0: A sentença e os factos que foram apurados. Miguel Dores, do Movimento Vida Justa, acompanhou o julgamento do caso Odair Muniz e explica.
1: Contradição insanável entre a mentira, a produção de prova, fingir que se viu uma faca e a boa-fé ou a vontade de persecução da justiça.
0: A existência de uma faca pertencente a Odair Muniz não ficou provada em tribunal. Era uma das principais razões para a polícia justificar os disparos. A resistência à detenção também não é suficiente para o que aconteceu, diz o Movimento Vida Justa.
1: Não se resolve uma tentativa de impedimento de uma detenção com o assassinato de alguém.
0: Miguel Dores diz que assistiu neste julgamento à Cova da Moura no Banco dos Réus.
1: Não é a Cova da Moura que está no Banco dos Réus, quem está é um agente policial que matou uma pessoa.
0: E o Movimento Vida Justa, que convocou manifestações em defesa de Odair Muniz antes e depois do julgamento, acredita que a estratégia em tribunal foi simples.
1: Não só com a família de Odair, mas com todas as testemunhas presentes, houve uma tentativa de extrair erros. Essa tentativa de extração foi sempre para tentar ludibriar o processo judicial, cujo objetivo era, obviamente, pressionar para uma ideia de que havia um complô do bairro para tentar incriminar um agente.
0: Para a defesa da família de Odair, deve ser aplicada uma pena de prisão efetiva e não inferior a 5 anos. Diz ainda que o valor das indemnizações é insuficiente. Pedem também que o agente seja suspenso de funções durante 5 ou mais anos. O Tribunal deixou a decisão do regresso do agente às funções para a PSP e Bruno Pinto já regressou ao trabalho.
2: Odair Muniz morreu baleado pela polícia há quase 2 anos, em outubro de 2024, na Cova da Moura, na Amadora. O jornalista e escritor Mohamed El Kurt denuncia uma perseguição aos palestinianos no Ocidente. Na Feira do Livro do Porto, esta sexta-feira, o autor palestiniano de Jerusalém relata uma violência sem paralelo na Cisjordânia. A reportagem de Luís Peixoto.
3: Mohamed El Kurt faz da poesia uma arma para combater a censura.
4: Eu não poderia escrever artigos sobre raparigas que cometem atos revolucionários. Não poderia escrever artigos sobre um médico palestiniano em Jenin, que durante o dia médico a cuidar dos feridos e à noite é um combatente pela liberdade. Mas posso escrever sobre estas coisas na poesia, porque escapam ao escrutínio e também escapam ao escrutínio jurídico. No Ocidente existem tantas leis que te impedem de expressar. Se algo for interpretado como apoio a uma organização terrorista específica, poderás ter problemas legais e acabar na prisão.
3: O jornalista e poeta palestiniano de 28 anos denuncia um ambiente de perseguição.
4: Os palestinianos na Europa, no Ocidente, nos Estados Unidos e, claro, na Palestina, foram suprimidos, apagados, censurados, foram punidos. Conheço muitas pessoas que foram presas por serem palestinianas.
3: O autor de Rifka e Vítimas Perfeitas foi preso com a irmã em 2021 por denunciar a limpeza étnica e a expulsão dos palestinianos das suas casas no bairro de Sheikh Jarrah, em Jerusalém. A situação nos territórios palestinianos, em particular na Cisjordânia, é cada vez pior.
4: É diferente de tudo o que já foi antes. Há pogroms organizados pelos colonos israelitas que são encorajados pelo governo a aterrorizar as pessoas durante a noite. Cada cidade está rodeada por vários postos de controlo. As pessoas não conseguem viajar de uma cidade para outra. Chegamos a um ponto em que os israelitas dizem que querem terminar o trabalho. E isso é muito assustador.
3: Mohamed El Kurd, numa conversa guiada pela escritora e investigadora palestiniana Saad Wadi, sob o mote Escrita de Resistência.
2: Mohamed El Kurt esteve na Feira do Livro do Porto esta sexta-feira. O governo do Nepal recua, afinal aceita ajuda internacional no terreno depois da catástrofe, ainda que limitada. O jornal Kathmandu Post adianta que a pressão diplomática forçou essa decisão, pressão de países com muitos cidadãos desaparecidos depois da enxurrada da manhã de quarta-feira. Mas o número de entradas, como já disse, vai ser limitado. Para já, equipas da Índia, China, Austrália e Coreia do Sul já receberam autorização para a entrada de elementos da Proteção Civil e também peritos forenses. 550 pessoas morreram, 977 pessoas estão desaparecidas, mais de metade são estrangeiras. A informação atual indica que existem 3 cidadãos portugueses desaparecidos. Sobre a destruição no terreno, a ONU assinala que no distrito de Nuakot, avaliações preliminares registram cerca de 11 mil hectares de terreno e 45 45 quilómetros de estradas danificados. Pelo menos 20 mil famílias nesse distrito e no de Razoua precisam de ajuda alimentar. Mais de 50 mil pessoas não têm acesso à água, saneamento e higiene. Perto de 17 mil crianças, 1.500 mulheres grávidas e lactantes e 9 mil adolescentes estão a viver com carências em zonas onde 23 escolas ficaram sem condições. A Dinamarca prepara indemnizações financeiras para milhares de mulheres indígenas da Groenlândia num caso de violações de direitos humanos que começou há mais de 50 anos e se prolongou até 1990. Trata-se da colocação de dispositivos de contracepção sem o conhecimento das mulheres. Esta sexta-feira tornou-se pública a documentação sobre o caso. Diana Almeida.
5: Mais de 50 anos depois, as mulheres indígenas que foram vítimas da campanha de contracepção forçada vão ser indemnizadas. Em 1960, a Groenlândia implementou uma medida para reduzir a taxa de natalidade e controlar o crescimento da população. Sem aviso prévio, colocaram dispositivos de contracepção, os chamados DIU, em mais de 4 mil mulheres indígenas, entre elas crianças e adolescentes. Uma campanha que causou vários danos físicos e psicológicos nas vítimas e que se prova agora, nos relatórios apresentados esta sexta-feira, que viola os direitos humanos e a vida privada e familiar das mulheres. O caso ganhou destaque em 2022, depois de uma investigação jornalística denunciar as intervenções. No ano seguinte, várias vítimas exigiram uma indemnização. A primeira-ministra da Dinamarca já tinha feito um pedido de desculpas público às vítimas, mas só este ano é que foi aprovada a lei que prevê a atribuição das indemnizações num valor de cerca de 40 mil euros.
2: E este não é caso único nas polémicas relacionadas com políticas de natalidade na Groenlândia. Até ao ano passado, as autoridades retiraram bebés às mães indígenas logo após o nascimento, depois de as mulheres falharem numa avaliação de competências parentais. Estes testes foram, entretanto, proibidos em maio do ano passado, mas ainda há processos pendentes e pais que continuam separados dos filhos. No futebol nacional, esta noite em Vila do Conte, no campo do Rio Ave, o Sporting goleou a equipa da casa. 4-0 foi o resultado final. São mais 3 pontos para a equipa de Alvalade à quarta jornada do Campeonato Nacional de Futebol Masculino. No Mundial de Velocidade de Canoagem e para Canoagem em Poznań, na Polónia, chegou a hora das finais. O K4 4.500 metros masculino português já conquistou a primeira medalha e a perspectiva é de mais pódios este sábado. Horácio Antunes.
6: Depois do bronze do K4 500 metros masculinos com Gustavo Gonçalves, João Ribeiro, Messias Batista e Pedro Casinha, este sábado há mais finais para seguir de perto. Fernando Pimenta é um dos favoritos à conquista de uma medalha depois do bronze no ano passado em K1 mil metros. Espera que os adversários estejam fortes, mas menos do que ele.
7: Quero que os meus adversários estejam todos a 100%, que eu também consiga estar a 101% ou 110% e dar o meu melhor.
8: 3 medalhas de ouro, 3 de bronze, 3 de prata nesta distância. Qual é que vai dizer?
7: Sim, eu gostava de uma de ouro, não é? Se fizesse uma de ouro, não ficava nada triste. Se ficasse prata, triste também não ficava. Se fosse bronze, acho que continuava a ficar feliz, mas não concretizado. Mas vamos ver.
6: Na paracanoagem, Norberto Mourão é tricampeão europeu. Espera estar ao nível do pódio em VL2 200 metros.
9: As previsões são um bocadinho mais favoráveis para mim. Vou prometer que vou dar tudo. O objetivo é conquistar o máximo de pontos.
6: Também Alex Santos discute a final em KPL1 200 metros e espera um lugar entre os melhores.
10: Acho que todo atleta sonha com uma medalha, mas são diferença de centésimos. Então qualquer um que esteja ali no top 5 pode cair dentro das medalhas. Então por isso é que o objetivo fica ali entre os primeiros, que é o lá de cima, dá uma olhada, joga eu lá para dentro, aí eu estou nas medalhas.
6: O dia de sábado em Poznań vai começar com meias finais, com Beatriz Fernandes em C1 200 metros às 8h50. Segue-se ainda a dupla K2 500 metros de Ana Brito e Clara Duarte e a tão esperada meia final no K2 500 metros com João Ribeiro e Messias Batista.
2: Horácio Antunes, o enviado aos Mundiais de Canoagem e para Canoagem na Polónia, que terminam no domingo.
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Neste Verdes Anos, o regresso dos Birds Are Indie. Antes da banda de Coimbra, o novo disco de Courtney Barnett, australiana, lançou em março Creature of Habit, do qual retiramos Stay in Your Lane. Passamos agora pelo álbum We Are Love, dos britânicos The Charlatans, editado em novembro, o primeiro disco em quase uma década depois da morte do teclista Rob Collins, num acidente de carro quando saía do estúdio em 1996. Out on Our Own.

Agora, um exercício de memória. Regresso a Music as the Right to Children, a estreia da dupla escocesa Boards of Canada, lançada em 1998 e que continha Turquoise Hexagon Sun.

No início deste ano, o projeto Tomora, que une o produtor Tom Rollins, Alô Alô Chemical Brothers, à cantora e compositora norueguesa Aurora, regressava com o single The Thing, avanço para longa duração Come Closer. Já a seguir, Birds Are Indie.

0: É hoje mesmo que os Birds Are Indie estão connosco, logo a abrir com o primeiro single extraído do novo álbum, Not Today. O Ricardo Jerónimo, um dos elementos do trio, está comigo. Viva, Ricardo.
1: Olá.
0: Este trio de Coimbra é composto também pela Joana Corker e pelo Henrique Toscano. E há aqui um novo álbum, de que este Not Today é, no fundo, o cartão de visita, The Stone of Madness. Antes de mais, porquê é que foram buscar este título? A Pedra da Loucura? Porquê?
1: Sim, é um título um bocadinho estranho, até mesmo para nós. Mas resolvemos escolhê-lo, porque na altura percebemos que este disco

0: falava muito sobre questões mentais, questões psicológicas, o que e como elas impactam depois a vida dos indivíduos e depois a sua, a maneira como elas, como essas pessoas veem a sociedade onde estão, enfim. E então achámos que era interessante essa metáfora da loucura, não enquanto estado clínico ou médico de qualquer ordem, mas uma loucura metafórica de aquilo que, que pode ser interpretado como loucura, como algo que está fora da nossa explicação, pelo menos em certo momento. E é a procura dessas explicações, de tentar chegar a essas pequenas loucuras que estão na cabeça de cada pessoa.
1: Algo que no fundo pode acontecer a qualquer um de nós?
0: Sim, sim, ou seja, isto não é um disco, as letras nem o disco são sobre saúde mental, por exemplo, não são sobre esse tema em particular. É mais uma ideia metafórica de aquilo que está aqui dentro da cabeça e que nós não conseguimos explicar.
1: Algo que, por exemplo, possa fazer estalar o verniz ou que nos leva a momentos de desespero ou de loucura, enfim, e que muitas vezes são situações do cotidiano, é isso?
0: Sim, também isso, sim. E o título fomos buscá-lo, pronto, com esta ideia de metáfora, fomos buscá-lo a um quadro do Hieronymus Bosch, que gostamos muito, e que se chama A Extração da Pedra da Loucura. E é um procedimento, que a pintura retrata um procedimento um bocadinho macabro, em que literalmente, ou então lá está, metaforicamente, mas literalmente no quadro em questão está a ser extraída uma pedra da cabeça de uma pessoa, uma pequena pedra. Mas depois também fica a dúvida na interpretação do quadro se essa pedra também não é uma flor, ou não pode ser também uma flor. E nós também gostamos dessa dicotomia entre o assustador ou aquilo que normalmente é associado à loucura enquanto mau ou enquanto fora da norma, também não pode ser encarado do lado da beleza que pode ter, como nesta dicotomia entre pedra e flor.
1: Foi
0: esta misturada toda.
1: É um quadro muito, muito conhecido, de resto. Quando falaste no Hieronymus Bosch, fiquei logo a pensar se seria este o quadro, e agora fui revê-lo. E sim, é de facto muito emblemático da obra dele. E no fundo, esta Pedra da Loucura é o nosso lado negro, não é? O nosso lado mais escondido.
0: Sim, mais escondido, talvez. Não necessariamente o mais negro, mas, mas sim,
1: mas
0: também
1: mais escondido.
0: Sim.
1: Precisamos de uma Artemis 3 para ir ao nosso cérebro descodificar o que é que se passa com este lado mais escondido.
0: O que for preciso.
1: E este Not Today, no fundo, é um bocadinho o espelho disso, porque a Joana que o interpreta fala indireta e indiretamente de frustração e de desespero, não é?
0: Sim, essa música aborda, lá está, isto que estávamos a falar, nessa perspectiva, na perspectiva da frustração. E como é que... E acaba por funcionar um bocadinho, a maneira como pegámos no tema é numa ideia de catarse, ou seja, tu quando estás frustrado podes... Isso pode te levar para um estado, sei lá, mais incapacitante, ficar mesmo, ok, de mãos atadas, impotente sobre alguma situação, e isso frustra-te. E neste caso nós pensamos, ok, uma pessoa frustrada e que se está a tentar libertar desta frustração com a raiva e com a visceralidade que lhe está no corpo, literalmente. E então foi assim que pegámos neste tema que a Joana canta e começámos a construí-lo com uma drum machine, com uma caixa de ritmos muito repetitiva, mas pujante ao mesmo tempo, para ter aquela energia que nós queríamos. E a letra depois acabou por ir atrás dessa ideia de repetir, de estar sempre a bater à porta, né? Estar sempre a bola a bater no poste, mas nunca entra. E isso quase começa a criar um avolumar dessa frustração que depois está a querer ser mandada cá para fora pela voz da Joana.
1: Essa frustração é pessoal, vossa, ou resulta do contexto atual, contemporâneo?
0: Pois, esta frustração é, no caso desta música, é a frustração em geral, ou seja, tal como já no disco anterior, muitas
1: das coisas...
0: Do Ones and Zeros. E estes dois discos funcionam muito em conjunto e também nisso. Muito do que eu escrevo não tem a ver particularmente com uma situação concreta minha, ou da banda, ou da Joana. São questões mais gerais, que depois, como sou um ser humano e sou uma pessoa que vive neste tempo e nesta sociedade, também consigo encontrar ali ou colocar ali coisas minhas. Claro que sim. Também não fujo a essa autoria. Mas eu tentei nestes dois discos encarar a coisa como mais genérico, como uma personagem, como outra pessoa poderia estar a abordar esta questão se fosse colocada nesta situação ou estivesse a passar por isto. Escrevo dessa perspectiva, enquanto letrista, no caso.
1: Uhum.
0: E aqui a ideia mesmo de frustração no seu todo e não a frustração com alguma coisa em particular ou com algum tema, seja ele económico ou político ou social, ou que seja, que esteja a afetar essa pessoa. Não é esse o caso.
1: Nesse sentido, estes dois discos são complementares?
0: Sim, nós pelo menos criámos-los assim. Quer dizer, criámos o segundo assim, em função do primeiro. Quando fizemos o primeiro ainda não sabíamos que íamos fazer o The Son of Madness nestes moldes, pelo menos. Mas quando começámos a compor e a pensar em como seria este The Son of Madness, achámos que era interessante e fixe para nós ele funcionar como um duplo, um gêmeo, vão um gêmeo não, mas um irmão do Ones and Zeros, porque o Ones and Zeros marcou uma viragem, assim, uma quebra.
1: Pois, no vosso uma ruptura tipo grande. De música, não é? Se calhar sim. Menos limpa, não é?
0: Sim, mais negra, assim, mais sujo, mais, lá está, mais menos a pensar nas nossas vidas e no nosso dia-a-dia e no nosso cotidiano.
1: Mais madura também, não é?
0: Sim, também acredito que sim, porque fomos aprendendo e crescendo e já foram passando alguns anos e alguns discos. Mas com este de Son of Madness tentámos fazer esse diálogo entre os dois álbuns.
1: Há aqui uma canção sobre a qual tenho particular curiosidade. Vamos escutá-la e já me falas sobre ela.

0: Lebec Danlow. Este tema é um bocadinho, sinto que diferente dos outros, não sei se concordas, e gostava que me falasses dele, em que é que se basearam, em que é que pensaram.
1: É logo diferente no título, que é em francês, que é uma coisa... Também foi um bocadinho de propósito, mas foi uma brincadeira que nós começámos a falar de... Faltava-nos um refrão para esta música. E essa altura, eu só porque nos ensaios estávamos a rodar a música, eu ia cantando as estrofes e depois no refrão não tinha ainda letra. E então lembrei-me de uma... encaixava muito bem no compasso uma certa frase, que é Le Bec Danlow, que era uma frase que uma vez um amigo meu, que é francófono, me tinha explicado que significa... alguém que se está a sentir incapacitado ou meio desorientado, sem saber o que fazer. E eu achei, ok, olha, encaixa bem na letra, encaixa bem no tema do álbum também. Então vou pedir autorização para usar esta frase.
0: Uhum.
1: Como refrão, sim.
0: Em
1: termos de música, comparada com, por exemplo, com a Not Today que estávamos a falar antes, é diferente, porque esta já é com bateria, é uma música mais rock, digamos assim. Uhum. E nós tentámos equilibrar isso neste disco, tal como também já tínhamos feito no Ones and Zeros, andar assim sempre nestes dois mundos. Estes dois discos são muito de dualidades. É os zeros e os uns, é os, uhum, o real e o virtual, é o orgânico e o digital. Pronto, isto funciona muito em conjunto, estes dois discos. E aqui quisemos, em termos de som, manter também esse equilíbrio entre aquilo que são coisas mais dançáveis, mais eletrónicas, com sintetizadores e com drum machines, e outras coisas mais baixo, guitarra, bateria e siga power trio, assim, mais tradicional. Mas ao longo das músicas, umas puxam mais para um lado, outras puxam mais para o outro, e outras tentam ser um bocadinho uma mistura das duas coisas.
0: E essas dicotomias espelham-se de facto não só no vosso som como nas temáticas, mas falavas de desorientação, que combina bem com a ideia de frustração e até de loucura. Falavas das preocupações ou da constatação do mundo atual. Creio que há 3 anos, e já agora, para quem está a ouvir, fica o desafio de irem à RTP Play procurar esse programa em que falamos do Ones and Zeros, já lá vão 3 anos, 2023. Creio que já falavas disso de alguma forma, mas o mundo entrou numa espécie de espiral de loucura coletiva.
1: Sim, eu não sei se... Quer dizer, não sou nenhum oráculo, como é óbvio, mas porque as coisas estão à nossa frente à disposição de toda a gente.
0: Não, eu não sei se vocês se sentem de alguma forma desorientados, como se falava neste tema, e perdidos, porque de repente parece que algumas das referências e alguns dos pontos cardeais se mesclaram, misturaram, e não sei se sentem, se é isso que sentem.
1: Sim, estes discos são muito sobre aquilo que nos rodeia e sobre esta distopia em que nós parece que estamos a viver, não é? É uma espécie de quase distopia real e que quase pré-cataclismo iminente. Pronto, não quero aqui estar a ser demasiado pessimista, mas são tempos muito estranhos. Também já os houve em séculos e milénios anteriores, é verdade, mas a capacidade e a rapidez e a concentração de poder e dinheiro que está atualmente em poucas mãos e tudo o que isso pode originar numa escala global e que chega digitalmente e aos nossos bolsos e aos nossos telemóveis e à nossa vida tão rapidamente e tão instantaneamente é um bocadinho mais assustadora, ainda mais agora com o advento da inteligência artificial. Começa a ser um bocadinho difícil de lidar e de encarar e de procurar as coisas boas, que também há, obviamente, neste nosso mundo. Mas estes dois discos pensam muito nestas coisas, neste mundo em que nós estamos. O Ones and Zeros pensava de um ponto de vista coletivo, de ok, estamos todos no mesmo barco, estamos todos neste planeta, ou nesta comunidade, ou nesta cidade, e era pensado nessa perspectiva de coletivo, e este é pensado numa perspectiva muito individual, muito psicológica, interna, mas ambos poucos são discos, digamos, deste tempo.
0: E ambos são enérgicos. Isso tem a ver com os palcos, imagino.
1: Sim, foi também uma coisa que fomos... Isso foi gradual ao longo dos anos. Nós fomos sempre aumentando. Há bandas que às vezes fazem o percurso inverso, né? Começam a desacelerar com a idade e tal. Nós começamos a banda já tarde, que foi com 30 anos, e fomos sempre aumentando instrumentos, aumentando vontade de tocar de maneira diferente, mais pujante também.
0: Começamos é a tal catarse que falavas há pouco.
1: Sim, acho que também um pouco por aí. O nosso início foi assim muito ingênuo, descomprometido, uma guitarra, duas vozes, pouco mais, uma pandeireta ou um xilofone. E era uma coisa muito íntima, muito pessoal, muito rudimentar também. E depois fomos aprendendo várias coisas, nomeadamente a tocar alguns instrumentos diferentes e a comparar alguns. Mas também sempre um bocadinho em busca dessa energia que nós sentíamos que também tínhamos para dar e tínhamos para soltar em palco e não só. Isso também nos foi sabendo bem, porque lá está, no meio da... ainda se meteu uma pandemia também pelo meio aqui há 6 anos, não é? E com a nossa... com estas questões todas no nosso mundo com que lidar, nós próprios, enquanto pessoas, sentíamos um bocado de vontade de, em palco, soltar alguma dessa energia e em disco também.
0: E já tiveram várias apresentações em Lisboa, Coimbra. Vão estar agora em maio no Sabugal, no Auditório Municipal, a 23 de maio. Em junho, dia 5, no Armazém 8, em Évora. E a 20 de junho, no Café com Leite, em Castelo Branco. Ricardo Jerónimo, foi um gosto, como sempre, ter-te aqui no programa. Agora, o tempo não perdoa, avança e gostava que para as despedidas escolhesses um tema para agora escutarmos em conjunto. O que é que vai ser? O que é que te apetece ouvir?
1: Posso-te sugerir uma música de uma banda de Coimbra, ou pelo menos também sediada em Coimbra, eles dividem-se um bocadinho também pelo Porto, que são os Duques do Precariado.
0: Uhum, que já passaram também pelo programa.
1: Ok, ótimo, é bom sinal. Eles têm agora um disco mais, um segundo disco editado na Lux Records, aqui de Coimbra também, e gosto muito deles, gosto muito da postura deles, da música, das letras, e posso escolher uma que se calhar tem um bocado a ver com o que estávamos a falar, acho eu, que é Pré-Boss.
0: Uhum. Vamos então escutar. Ricardo, um grande abraço e obrigado.
1: Obrigado.

A escolha dos Birds Are Indie a fechar o Verdes Anos, Arlo Parks. A britânica é já um valor seguro, como comprova Ambiguous Desire, o terceiro da carreira. Two-Sided foi o cartão de visita.

0: 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Duas horas no continente e na Madeira. Uma hora nos Açores. 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
1: Os Estados Unidos chegaram a acordo com a Venezuela para assumirem o controlo de 65 mil milhões de barris das reservas de petróleo venezuelano. O anúncio foi feito nas redes sociais pelo presidente dos Estados Unidos, Donald Trump, que revela que este acordo foi negociado pelo secretário de Estado, Marco Rubio, pelo secretário de Estado da Defesa, Pig Hexet, e também pela presidente interina da Venezuela, Delcy Rodríguez. Donald Trump diz que este acordo mais do que duplica as reservas de petróleo dos Estados Unidos e vai reduzir substancialmente o preço da gasolina para todos os americanos. Ora, este anúncio surge quase 9 meses depois da captura do presidente da Venezuela por parte das Forças Armadas norte-americanas, que levaram Nicolás Maduro para os Estados Unidos. Ele é acusado de narcoterrorismo e tráfico de droga. E este evento surge também quase 6 meses depois dos Estados Unidos terem começado a realizar ações militares contra o Irão. Ambas as ações contribuíram para a subida do preço do petróleo. O Tribunal Constitucional validou o diploma sobre o asilo e retorno de estrangeiros por unanimidade. Trata-se da lei que altera as regras de entrada, permanência e afastamento de estrangeiros em Portugal, bem como o processo de concessão de asilo. Recorde-se que, no mês passado, o Presidente da República pediu a avaliação do decreto depois de ter identificado 11 normas que considerou Teresa Borges incompatíveis com a Constituição.
2: É a resposta às 11 questões levantadas pelo Presidente da República. A decisão foi tomada por unanimidade. Os 13 juízes conselheiros do Palácio Raton consideram que a lei respeita a Constituição. O acórdão é extenso, tem mais de 160 páginas, mas sublinha o Presidente do Tribunal Constitucional, João Carlos Loureiro, as questões agora colocadas são distintas das que estiveram em análise há um ano, quando o TC chumbou várias normas da Lei dos Estrangeiros.
3: O decreto em análise surge no quadro do novo pacto em matéria de migração e asilo da União Europeia, que entrou em vigor a 12 de junho de 2026. As questões que agora são colocadas à apreciação do Tribunal Constitucional são substancialmente distintas daquelas que foram objeto de julgamento no referido arresto.
2: O Presidente da República enviou há 3 semanas a lei para o Tribunal Constitucional, manifestava dúvidas sobre a garantia do interesse superior da criança ao possibilitar, por exemplo, a separação entre pais e filhos ou a expulsão de filhos menores portugueses, ou sobre as regras para a detenção nos centros de fronteira, lembrando que a Constituição exige proporcionalidade e possibilidade de controle judicial.
1: O ministro da Presidência, António Leitão Amaro, escreveu na rede social X que o Tribunal Constitucional veio assim dar luz verde a uma reforma que o governo considera ser humanista e que vai ajudar a combater a imigração ilegal. Já o líder do PS, José Luís Carneiro, diz que, independentemente de concordar ou não, vai respeitar a decisão do Tribunal Constitucional.
4: Quando respeitamos a decisão dos órgãos de soberania, respeitamos na sua plenitude, quando concordamos e quando discordamos.
5: Estava à espera desta aprovação?
4: Como sabe, foi suscitado pelo Sr. Presidente da República. Portanto, respeitamos a decisão do Tribunal Constitucional.
1: A reação do líder do PS. Em comunicado, o PCP receia que esta decisão traga mais constrangimentos e mais injustiças relativamente aos imigrantes. O LIVRE lembra que o Presidente da República ainda pode vetar esta lei, que o partido considera ser errada e desumana. A família de Odair Muniz apresentou recurso da decisão do Tribunal e pede prisão efetiva e suspensão de funções da PSP para o agente que disparou contra Odair Muniz, que acabou por perder a vida há 2 anos. No recurso da defesa, Camila Vidal, a família pede indemnizações mais elevadas.
6: 3 anos e meio de pena suspensa para o autor do disparo fatal e o pagamento de 90 mil euros em indemnizações não chegam. A defesa da família pede mais e, de acordo com o recurso a que a Agência Lusa teve acesso, alega-se uma contradição insanável entre a sentença e os factos que foram apurados. Miguel Douros, do Movimento Vida Justa, acompanhou o julgamento do caso Odair Muniz e explica.
7: Contradição insanável entre a mentira, a produção de prova, fingir que se viu uma faca e a boa-fé ou a vontade de persecução da justiça.
6: A existência de uma faca pertencente a Odair Muniz não ficou provada em tribunal. Era uma das principais razões para a polícia justificar os disparos. A resistência à detenção também não é suficiente para o que aconteceu, diz o Movimento de Vida Justa.
7: Não se resolve uma tentativa de impedimento de uma detenção com o assassinato de alguém.
6: Miguel Douros diz que assistiu neste julgamento à Cova da Moura no Banco dos Réus.
7: Não é a Cova da Moura que está no Banco dos Réus, quem está é um agente policial que matou uma pessoa.
6: E o Movimento Vida Justa, que convocou manifestações em defesa de Odair Muniz antes e depois do julgamento, acredita que a estratégia em tribunal foi simples.
7: Não só com a família de Odair, mas com todas as testemunhas presentes, houve uma tentativa de extrair erros. Essa tentativa de extração foi sempre para tentar ludibriar o processo judicial, cujo objetivo era, obviamente, pressionar para uma ideia de que havia um complô do bairro para tentar incriminar um agente.
6: Para a defesa da família de Odair, deve ser aplicada uma pena de prisão efetiva e não inferior a 5 anos. Diz ainda que o valor das indemnizações é insuficiente. Pedem também que o agente seja suspenso de funções durante 5 ou mais anos. O tribunal deixou a decisão do regresso do agente às funções para a PSP e Bruno Pinto já regressou ao trabalho.
1: Odair Muniz morreu há quase 2 anos, em outubro de 2024, na Cova da Moura, na Amadora. No arranque da 4ª jornada, o Sporting venceu o Rio Ave por 4-0. O treinador do Sporting, Rui Borges, fala de 3 pontos importantes para a equipa de Alvalade, pontos conquistados em Vila do Conde.
8: Para mim são 3 pontos importantes, um bom jogo, consistente, muito equilibrado de toda a equipa. Quem jogou de início, quem entrou muito bem também. Por isso, feliz, e é apenas uma resposta que eles têm dado ao longo da semana e conseguiram nadar da mesma forma no dia do jogo, que é o dia mais importante. Poderíamos ter feito mais um ou outro golo porque tivemos essas situações. Baliza a zeros, que era importante também, para dar essa confiança extra ao grupo. Não podia estar mais feliz nesse sentido.
1: Um treinador feliz, o treinador do Sporting, Rui Borges. Do lado do Rio Ave, o treinador Sotiris Silaidopoulos reconhece a eficácia do Sporting em campo.
9: Of course, the efficiency of Sporting. I think that the first 3 shots was inside the goal.
10: Claro, grande eficácia do Sporting. Os 3 primeiros remates deram 3 golos. Nós cometemos demasiados erros e colocámos dificuldades a nós próprios. Queríamos controlar melhor o jogo, mas o Sporting esteve sempre muito bem organizado, muito bem preparado para as transições, e isso foi muito difícil para nós na primeira parte. Da segunda não podemos analisar nada, dado que com 0-4 no primeiro tempo é difícil falar de todo o jogo.
9: The first half is 0-4, it's very difficult to speak and analyze for a game.
1: Vitória do Sporting sobre o Rio Ave em Vila do Conde. A 4ª jornada prossegue este sábado à tarde com jogos Alverca, Santa Clara, Arouca Marítimo e ainda o Académico de Viseu Futebol Clube do Porto.
0: Edição do jornalista Miguel Bastos. 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
13: A Terra-média é um labirinto de espelhos. Cada narrativa tem a sua contranarrativa. Artefactos e poções mágicas são adorados com a mesma intensidade com que são detestados. E as grandes sagas, se estão permanentemente em atualização, são condenadas a serem reescritas e reinterpretadas até ao fim dos tempos. Vejamos. Esta semana, deparamos-nos com o regresso dos Luditas. Quem são? Pela geração Z adentro, percebemos que há cada vez mais jovens zangados, revoltados e a retaliar contra os gigantes tecnológicos, que parece estar a tornar-se os grandes vilões do momento. O termo Luditas vem da Revolução Industrial, quando muitos se revoltaram, passo o pleonasmo, contra as novas e promissoras ferramentas tecnológicas. A história é cíclica, repete-se. E vamos prestar atenção a mais uma controvérsia em torno da Meta, a empresa de Mark Zuckerberg, dona do Facebook e do Instagram, que meteu o pé na argola ao disponibilizar uma ferramenta de inteligência artificial que pretendia animar fotografias dos utilizadores sem consentimento. E claro, temos destaques, recomendações, novidades e uma vida mais sóbria. Juntem-se a nós, peregrinos, para mais uma viagem neste carrossel mágico feito de sonhos e ilusões a que chamamos a Terra-média.
14: The medium is not something neutral. It does something to people. It takes hold of them, it roughs them up, it massages them, it bumps them around.
13: Caros peregrinos, Álvaro Costa é o guru radiofónico.
15: De Frankenstein. Obviamente, não sou ludita, mas há quem seja, ou quem venha a ser.
13: Também, provavelmente, vamos ver futuros luditas.
15: Exatamente.
13: Francisco Merino, professor de média, Kénia Nunes, ministra da Juventude, eu, Gonçalo Madail, aqui da RTP. Ora, cá estamos para celebrar, evocar, convocar o regresso desta figura que são os luditas. Francisco, explicas então? Luditas.
16: Sim, ora, o motivo para isto foi um festival, já lá iremos, não é? Um festival chamado Summer of Lud, que decorreu em Nova Iorque, e que, de alguma maneira, atraiu a atenção de alguma imprensa e que se inscreve aqui numa tendência que até a Kénia já trouxe aqui várias vezes, e até julgo que até já mencionaste mesmo este termo dos luditas.
17: Luditas, sim.
16: Até porque julgo que foi por causa dos clubes de luditas nas universidades, ou que também circulam. Ou seja, de certa maneira, este conceito dos luditas, não é?
15: Na Alemanha também.
16: Que têm, que de alguma maneira começa a ganhar raízes, sobretudo dentro da geração mais jovem, mas o que é mais interessante aqui, parece-me, no discurso nos mídia. Ora bem, o que é um ludita? Perguntas. Ora, se formos procurar no dicionário, um ludita é alguém que desconfia, resiste, combate,
17: rejeita
16: inovações tecnológicas.
13: Lá está.
16: Esta é a definição de dicionário, mas a definição de dicionário já passou por uma... Ou seja, remete para um movimento que existiu no século XIX, pá, em 1810, 12, ou seja, no início da Revolução Industrial, 15,
15: exato,
16: 16,
15: daí Frankenstein,
16: que não rejeitava necessariamente as tecnologias, mas era um movimento de artífices, de trabalhadores.
15: Tinham medo de perder o emprego, curiosamente.
16: Não só tinham medo, como achavam que as inovações, e aqui é que é fácil traçar um paralelismo com a temporaneidade, achavam que estas inovações tecnológicas não lhes traziam vantagem alguma, pelo contrário, só lhes trariam
15: daí a semelhança
16: desvantagens.
15: Como vemos hoje.
16: Foram alvo de uma crítica na época, não é? E por isso é que hoje aplicamos este termo a gente que rejeita a tecnologia. E estes movimentos agora parece que estão a tentar renovar estes movimentos. Uhum. Este movimento ludita desta altura.
13: E é daqui que surge este festival.
16: Sim, este é mais uma tentativa.
13: Summer of
16: Lud, é?
13: Que provavelmente alude aos luditas.
15: Não é Summer of Love.
16: Não só alude aos luditas, como há uma espécie de uma figura mítica que estaria por trás dos luditas, que é um tal de Capitão Lud, ou General Lud, ou Rei Lud. não é?
15: Ali,
16: que não, provavelmente nunca existiu, ou não terá existido, mas de alguma maneira personificava a Revolução.
17: Quem estiver a ver, é um pouco, se calhar, esta figura que tenho aqui nas minhas costas e que está nas vossas costas também.
15: Um bocado carnavalesca.
17: A aludir ao Rei Lúcio.
16: Sim, e o que é que eu... O que é que foi este festival? Ora, este festival, no fundo, foi um festival de rejeição da tecnologia. Uhum. Ou seja, um festival em que era suposto deixares o telemóvel de fora, era suposto participares em eventos e encontros.
18: Workshops, não é?
16: Workshops,
15: jogos.
16: Ou seja, momentos sociais, de certa maneira, mas não mediados pela tecnologia. E daí, ou seja, é curiosa essa tendência, que tu, aliás, Kenia, já trouxeste aqui várias vezes, e ao mesmo tempo é curiosa esta referência ao tal movimento dos luditas com... esta base, este pressuposto de vir renovar e revitalizar o movimento e de alguma forma tirar-lhe aquela carga pejorativa tecnológica. Exato. Que ele tinha, mas sim trazer a carga reivindicativa, não é?
17: De tal ordem que não vem só neste artigo da Wired, vem noutro também da NPR, aliás há vários artigos que traz
15: sobre isso. Radio.
16: De alguma maneira começou a circular o termo e o que é um indício de que o termo vai colar, não é? Uhum. A NPR tem um artigo muito bom sobre o que é um ludita, ou o que é que significa
18: faz
16: ser um ludita hoje em dia.
18: Um revisionismo histórico bastante interessante. Sim.
16: Sim, até apresenta esta história que eu estava aqui a apresentar de uma forma muito, muito sucinta, muito sintética. Eles apresentam-na um pouco mais aprofundadamente. Explicam também de que forma é que o texto foi ganhando alguma, ou este termo foi ganhando alguma relevância na contemporaneidade e tem surgido em diferentes jornais, editoriais. Na prática, ele antecede um pouco a inteligência artificial, mas não muito. Uhum. Ele terá aparecido em 2006, 2007, quando surgem as redes sociais, mas é uma coisa restrita.
15: Na
16: muito
15: altura nicho. Era muito nicho.
17: Agora sim,
16: e agora
17: é um esplendor.
16: Sim, porque é fácil tu compreenderes a reação que os luditas tinham naquela altura com a reação que nós temos em relação à inteligência artificial.
17: Claro.
16: E os medos e os receios dos luditas, convém termos em conta uma coisa, que é, nós pensamos sempre, mas depois a tecnologia acabou por triunfar e os luditas não tinham razão. Ora, não é bem assim. Os netos e os bisnetos dos luditas, os luditas são as personagens dos romances do Charles Dickens que trabalham de sol a sol e não usufruem quase nada de tecnologia.
15: Claro. O próprio monstro de Frankenstein não tinha nome, mas a tecnologia era um...
17: E esta ideia...
16: Realmente a tecnologia demora algum tempo, mas demora mesmo muito tempo, e neste caso do industrial demorou algumas gerações. E o medo agora é esse também, não é?
17: De tal ordem que outro artigo que também traz do The Nation traz também já, ele próprio já parece um claim, não é? O próprio artigo diz com a IA à nossa porta, com a inteligência artificial à nossa porta, está na altura de um renascimento ludita.
16: Sim, esse é o argumento,
17: é o
16: argumento do The Nation, que é de abril também, ou seja, pouco antes deste, deste festival. E aqui já reivindicamos mesmo a necessidade de pensar um movimento ludita para a contemporaneidade. Ou seja, no fundo, muitas das coisas que nós temos aqui vindo a discutir no programa encaixam nesta designação de ludita.
17: Trouxeste, aliás, exemplos como este, também saiu no Financial Times, saiu no New York Times.
15: É global, foi global.
16: Isso é que é curioso. Falámos aqui, ou seja, o primeiro exemplo era da Wire.
18: Uhum.
16: E a Wire é uma revista tecnológica, não é? É a bíblia da tech, não é?
17: Uhum. Claro. Depois a rádio pública
16: NPR,
17: americana,
16: tende a ser bastante à esquerda. O The Nation tende a ser bastante à esquerda. Mas a verdade é que o próprio termo já é usado. Foi usado pelo Financial Times, o próprio New York Times, que tende a ser mais temperado na utilização destes termos. E o The Economist, que também tem aqui o título, que fala precisamente da ascensão ludita da geração.
17: Era aqui que eu queria pegar, Kenia. Tu tens trazido ao longo dos últimos meses aqui precisamente esta ideia de uma geração, já toda ela nativa, mais do que mergulhada no universo digital, no universo das redes sociais, e também, obviamente, com apetências naturais para a utilização de IA em primeira instância, antes de muitos outros. Mas já não é de agora que vens falando deste cansaço. Nós tivemos aqui várias vezes outros pequenos exemplos curiosos deste cansaço, desta fadiga, ou porque era a fase, estou a atravessar uma fase muito chinesa. Todas eles conduziam para isto.
16: O regresso analógico, tu também falaste.
18: Sim, nós falámos.
15: E eu falei no cérebro frito, não foi?
17: Exatamente, o que isto está a fazer.
15: Na fritura.
17: A busca por menos rapidez e menos imediatismo. E estes luditas, talvez de uma maneira um bocadinho mais extremada, mas vem também bater na mousse esta questão da geração Z, como este artigo que o Francisco traz do The Economist.
18: Sim, eu acho que é interessante para já a reapropriação da utilização da palavra, não é? De repente é fixe de alguma forma sermos luditas e rejeitarmos por completo
17: aquilo que podia ser os velhos do Restelo.
18: Tanto
17: talvez
18: que é
17: sejam
18: isso, não
17: agora
18: é? Nós, ser ludita não era bom à partida, porque rejeitar o que é novo
17: era um insulto ou uma acusação.
18: Sim, és um velho ludita.
17: Normalmente,
18: não
17: usavas como insulto ou então tinhas que defender eu não sou ludita.
18: Exatamente. E depois, de facto, é isso. Nós temos visto ao longo do último ano, dos últimos anos em que estamos aqui a fazer o programa, esta resistência, o desenvolvimento de uma resistência muito latente nos jovens, sobretudo. Eu acho que esses movimentos são muito mais potentes junto da geração Z, como nós vemos aqui neste artigo do The Economist, porque de facto já é uma coisa que é quase psicopatológico, não é? Os nossos telemóveis são quase uma extensão do nosso braço, e é uma coisa que cansa de facto. E portanto, eu acho engraçado, um pouco irónico, que seja necessário que estes eventos aconteçam, este Summer of Blood, parece uma coisa quase antitética,
15: mas
18: não é? Vamos fazer um festival.
15: É algo político aqui também.
18: Sim, sem dúvida. Não digo.
15: Os monstros, não digo, os
18: claro,
15: demónios.
18: Eu ia, aliás, desculpa, só para terminar. Houve, aliás, um artigo muito interessante na altura quando o Bernie Sanders pedia a regulação dos data centers na América, que eles todos chamavam, não, mas isto é que é o. Lá está o ludita, não é? Ele quer acabar com os nossos data centers. E de facto há uma tendência para irmos contra as big techs, estes tech bros que pululam a nossa vida todos os dias.
15: Trilionários, seja lá o que isso for.
18: E é giro ver estes movimentos, a palavra falta em português, mas grassroots, não é? De comunitários,
15: de base
18: comunitária. Yeah. De facto, para tentarmos, porque eu acho que, ou seja, a longo prazo, não é que vamos todos deixar os nossos telemóveis de lado e que agora a nossa vida vai ser a tocar relva todos os dias. Não é bem assim, não é? Mas é giro que isto aconteça e que haja um
15: equilíbrio.
17: Eu ia pegar nisso, Álvaro Francisco, para deixar um bocadinho o vosso comentário, que é esta ideia de que acontece sempre, obviamente, o momento anti-reação, não é? Uhum. Acontece sempre.
15: A história da humanidade
17: é a história da humanidade, não é? E esta história, seja dos velhos dos restelos, que depois ciclicamente se ressignificam. Aqui não deixa de ser curioso também, apesar da dimensão disto. Isto é, ninguém tem aqui garantias, obviamente, de que toda a Gen Z está neste movimento. Mas não deixa de ser curioso que desta vez venha até mesmo dos mais jovens essa primeira reação. Isso é um facto sociológico curioso.
15: É muito interessante, até porque a ideia é que os mais jovens estão sempre à frente, não é? Estão sempre à procura da novidade. Mas, por exemplo, no meu caso, que não sou, enfim, já fui um jovem, agora sou um rapaz maduro, ando à procura de leitores de VHS, de CD Walkman portáteis. Ou seja, há uma tentativa de reequilibrar todo este slop, e vou usar o termo globalmente, que estamos a receber. Ou seja, haverá um reequilíbrio, é isso?
17: Francisco,
15: olha, os telefones pré-pagos.
17: Exato. Reposiciona a pergunta desta forma. Vindo dos jovens, que normalmente não é tão habitual, ou sendo eles mais vocais nisto, porque sabemos que os mais velhos têm mostrado os seus receios de uma maneira geral sobre a IA, sobre estas ameaças, mas vindo deles desta forma, que é sempre muito mais desenhada, com movimentos, com marcas, fica de facto aqui a sensação de uma extenuação total. Uhum. Não é assim tão comum isto acontecer historicamente.
16: Sim, quer dizer, também não há propriamente um grande registro
17: deste
16: transformação. Há uma coisa que convém também termos em conta. Muitas vezes dizemos os jovens como se tratasse de um grupo fácil de definir.
17: E não é.
16: E se formos ver aos anos 60, a percentagem de hippies é bastante pequena. O que me parece que é mais relevante é que essa percentagem, ainda que pequena, transformou-se numa espécie de ícone daquela geração e tem um impacto cultural que assim é transversal a toda a geração.
15: Mas tem ferramentas para isso. É curioso, o que é complexo. Ou seja, somos contra, mas usamos
16: material mais determinante aqui. Parece-me ser o facto de que tu, de alguma maneira, o ethos dos hippies, de alguma maneira, transpira para toda aquela geração, é acolhido por aquela geração como uma bandeira, mesmo que o resto da geração não corresponda necessariamente.
17: E não tenha uma vida hippie, ou não tenha aderido
16: ao hippismo. Nem se defina como tal. Isso parece-me que é provavelmente uma das consequências deste género de movimentos.
17: Garantidamente, como tu dizes aqui, independentemente da dimensão destes protestos e do quão longe irão, provavelmente ficará essa marca icónica, esse marco cultural.
16: E que é uma coisa impossível de determinar qual é o efeito que tem.
17: E que pensar que poderá durar mais gerações, como esta da cultura hippie.
16: E tem efeitos imprevisíveis. Se pensares, por exemplo, no do it yourself, da origem que tem no punk, e o punk também era um movimento bastante transgressor, não é?
17: Faça a você mesmo.
16: Embora depois tenha sido também de alguma maneira engolido pelo
15: show business.
16: Pelo show business e pela própria indústria musical, mas tinha um determinado ethos que e aí então podemos dizer com alguma tranquilidade que a generalidade das pessoas não eram punks, não é? Mas o ethos punk de alguma maneira transpirou até para géneros de música bastante populares e comerciais. Aqui parece-me que estamos perante um fenómeno mais ou menos parecido. Aliás, acho que há um efeito no longo prazo que é esse, do ponto de vista cultural da geração Z, que efeito é que isto, este tipo de ideias vão ter na geração Z. E o outro é no curto prazo, que é pôr-nos a discutir
17: o tema.
16: Sim, o tema. Porque em rigor eu não acredito, e até disse isso já várias vezes, eu não acredito que este movimento ou qualquer outro movimento de género ponha algum dia em questão a hegemonia das grandes empresas tecnológicas.
15: Isso é impossível.
16: Sim, é impensável. E mesmo muitas das pessoas que vão ter uma fase ludita, não é? Como uma fase chinesa, vão ter uma fase ludita e a seguir vão abandonar essa fase ludita.
18: Sim, então,
16: mas de alguma maneira algo ficará, não é?
18: Sendo que aquilo que nós falávamos no início do ano é isso. As movimentações dentro deste universo tecnológico são tão rápidas, aquilo que nós falávamos nisso como uma tendência do regresso ao analógico, do querermos deixar o telefone, muito rapidamente já percebemos
17: dura
18: que aquilo
17: meses,
18: foi
17: não é? O trend.
18: Uma coisa Sim. de trend e de repente todos os influencers tinham um dumb phone e olhem para mim o meu time. O meu...
17: Sou muito vintage e voltei atrás.
18: Sim, o meu tempo dumb de phone. Ecrã é minúsculo porque eu fiz isto. Portanto, também é muito uma questão de marketing pessoal destas pessoas que nós seguimos.
17: Claro, performance às vezes também.
18: Claro,
17: sim.
18: Sem dúvida.
17: Muito bem, veremos o quão ludita serão os próximos tempos.
15: Daqui a seis meses falamos.
17: Vamos saltar para uma destas notícias e casos que precisamente provocam cada vez mais os luditas ou aqueles que querem intensificar o movimento. Ora, a Meta, empresa global, dona, entre outras coisas, várias, do Instagram, do Facebook e do WhatsApp, com o seu dono e imperador Mark Zuckerberg, quis avançar com uma ferramenta que se acabou por tornar uma espécie de proposta indecente, como diz aqui no artigo do Guardian. Quénia meteram o pé na argola porque tentaram criar uma ferramenta de inteligência artificial agregada no Instagram e Facebook que permitia dar uma animação gira às fotografias existentes. A questão é que pedir a qualquer uma das que lá estão sem consentimento, não é? E, portanto, fotografias que são, apesar de tudo, apesar de partilhadas, não deixam de ser posse privada de cada um de quem as publicou.
18: Exatamente, aliás, qualquer pessoa que tenha uma conta pública no Instagram, isto foi uma nova ferramenta que foi lançada pela Meta na terça-feira, dia 6 de julho, e aquilo que essa ferramenta, a Muse AI Image Generator, digamos assim, permitia era que qualquer pessoa com uma conta pública tivesse as suas imagens manipuladas por esta ferramenta de IA. Ou seja, eu tenho uma conta pública, o Gonçalo pega numa foto minha e manipula-a da maneira que, como bem entender, e pode publicá-la e partilhá-la de mil e uma formas diferentes. Isto causou imediatamente muito furor entre toda a gente, não é? Desde sindicatos de Hollywood, influencers, atores, músicos, porque de facto se a nossa imagem de repente torna-se manipulável por qualquer pessoa, porque não é só uma animação,
17: é um produto,
18: não é?
17: Esta ideia de publicaste na tua rede, estás ao serviço para toda a gente.
18: Não tens. E isto durou, ou seja, existe a possibilidade de nós rejeitarmos isso. Há uma definição nas definições de privacidade da Meta que possibilita que nós não permitimos a utilização dessa ferramenta, mas era uma coisa muito escondida. Aliás, vi vários vídeos e várias imagens a ensinar como é que era, e depois tinhas que estar à procura e ir lá, porque era uma definição de privacidade. Portanto, à partida tu dás o teu consentimento sem sequer perceberes que estás a dar consentimento.
17: Tens que agir para dizer que não queres,
18: não é? Entretanto, muito rapidamente, e por causa de uma denúncia do sindicato, o SAG-AFTRA, que é um dos maiores sindicatos de Hollywood, pela preocupação de terem atores de repente, atores e pessoas da comunicação e dos médias manipulados

0: é uma pessoa especializada, especialista em questões de ética e de inteligência artificial, que faz vídeos muito interessantes, sobretudo no Instagram, em que vinha explicar o que era isto do Muse AI e porque é que era perigoso.
1: Muito bem, então aqui vemos a Dória explicando, provavelmente de forma também meio inflamada, não vou dizer inflamada, mas pelo menos
0: atónita
1: com a questão, não é? Antes da Meta emendar a mão. Vamos ouvir.
2: Meta just launched a new AI feature that allows anyone to create a generative AI picture of you, aka create a deepfake of your face without your active knowledge or consent. Well, this is dangerous for many different reasons, but you should be paying attention because one, pictures of your friends, your family and even children, those pictures can also be used in the AI remake.
1: Olha, aqui fica inflamada, mas creio que se percebe minimamente o que ela diz, que é precisamente o que acabaste de dizer, não é? Não só nós podemos ter deepfakes e manipulações das nossas fotografias, qualquer um pode usar nossas, de crianças, seja do que for. Portanto, era a Lagardère.
0: Lagardère, era mesmo.
1: Ora, traz aqui mais um artigo, neste caso do Guardian, que diz que este gerador de imagens de IA do Insta alarmou os especialistas em privacidade. Portanto, tens aqui vários artigos destes. Gostava que entrássemos aqui na segunda fase. A Meta emendou a mão, tentou aqui resolver a coisa. Como é que se safou desta?
0: Não se tem safado assim tão bem, porque as críticas continuam. Eu acho que aquilo que aconteceu foi, de facto, mostrarem como é que podemos reverter a situação, ou pelo menos dar o nosso consentimento. Isso foi a parte mais importante, porque veio deles. E, portanto, à partida não era uma coisa que fariam, mas perceberam que deu raio. Passa a expressão. E, portanto, é uma forma simpática, digamos assim, deles virem reconhecer o erro. Mas, enfim...
1: Se ninguém reagisse, volto a dizer, continuariam e avançariam.
3: Idealmente, eles pensam sempre que o conteúdo, uma vez partilhado na rede, é deles.
0: É deles, pois.
3: Claro. Esta é a premissa com que eles todos
4: operam. Somos produto.
3: Sempre.
4: Somos produto.
0: Sim. E, aliás, aquilo que se dizia inicialmente era, mas tens a conta pública, põe em privado, que é uma coisa que, à partida, para o homem comum, não é uma coisa que se tem muito pensamento, mas são pessoas que trabalham com redes sociais, que são criadores de conteúdos, que têm quase fonte de rendimento dentro destes universos, não é? Do Instagram, do Facebook não tanto, mas enfim, e portanto acho que é isso.
1: É por isso também
0: que
1: se calhar que os primeiros, tal como o caso de Hollywood e desse sindicato, os primeiros a queixarem-se foram aqueles que tinham logo interesses diretos,
0: claro.
1: Do ponto
0: e aliás,
1: de vista
0: até
1: negócio,
0: foi importante, não é? Que tivesse sido um sindicato reconhecido internacionalmente que viesse, claro, dizer isto, porque se fosse dois ou três gatos pingados, às tantas
4: Screen
0: isto não acontecia.
4: Actors Guild, sindicato de sofres.
1: E daqui passamos, no fundo, depois para o macro, que é, depois de todas estas reações, e em paralelo, a União Europeia, neste caso através da Comissão Europeia, tem tentado apertar a mão com o Insta, com o senhor Zuckerberg, mas não só, sabemos que dos casos com a Google, sabemos dos casos com a Apple, mas precisamente para isto, que são interfaces que são aditivas, não é? Portanto, ferramentas, não é bem esta a tradição exata, mas no fundo são mecanismos como estes, como o Instagram e o Facebook, que estão polvilhados de pequenos truques e táticas aditivas, digamos assim. É essa a batalha que a Comissão Europeia quer ter com a Meta, como foi notícia na RTP. Aqui
0: sim, exato, eu trago a notícia mesmo da RTP Notícias. Há uns tempos já falávamos aqui de que a Meta tinha sido visada em tribunal, não é? Por causa de um jovem que pôs a Meta em tribunal porque não me lembro muito bem já dos contornos, mas tinha a ver com o facto de sentir adição para com estas plataformas e que isso causou-lhe muitos danos na sua saúde mental, etc, etc, que é uma coisa que eu acredito piamente que aconteça com qualquer pessoa. Até eu às vezes sinto que estou pior só porque estou constantemente no telemóvel, não é? E portanto, de facto, a Comissão Europeia concluiu precisamente que a interface, ou seja, a maneira como as plataformas estão construídas, uma data
1: de design,
0: o scroll, enfim, há uma data de o play automático que acontece nos Reels,
1: as notificações insistentes,
0: as notificações em push, enfim, todas estas coisas que nós vemos como quase inatas para uma plataforma destas são de facto nefastas para o nosso bem, enfim, para a nossa higiene digital, digamos assim.
4: E quem recentemente Economist disse que os nossos cérebros já não aguentam mais.
0: Sim,
4: achei muita piada esse artigo.
1: Sim, aliás, trouxeste um artigo a semana passada que diz que o meu cérebro fritou.
4: Já tive outro agora que diz mais globalmente que estamos a atingir limites de recepção de tecnologias praticamente sem parar. Não é,
1: Francisco, só assim, numa visão mais global que deixo convosco, há dias vimos uma entrevista, creio que até foi na CNN, do Yuval Harari, que falava de novo disto, desta ideia de que provavelmente a corrida, esta ideia da administração americana impor-se ao

0: da maneira como se está a impor, e não vale a pena trazer casos nem nomes, são óbvios, tem a ver com o estar a ganhar a corrida, com se sentirem-se à frente na corrida, e a Europa vai resistindo com estes mecanismos, com uma espécie de padrão e tradição política que vai tentando impedir, através destas pequenas batalhas, mais os luditas, que depois também não são só europeus, porque também brota do lado.
1: Tendem a ser mais americanos.
0: Tendem a ser americanos, portanto estas coisas todas juntas também geram, não deixam de gerar uma espécie de contravaga que continua latente, mas que parece que não tem poder efetivo. Não,
1: aqui, neste caso tem um poder tímido, embora a Europa é provavelmente o único Estado ou o único organismo que ainda tem alguma intenção de controlar de facto as redes sociais e a Big Tech em geral. Porém, é fácil perceber, não só que
0: não parecem
1: nem sempre tem muito poder,
0: em buracos de parede
1: e muitas
0: água,
1: vezes
0: é?
1: Mal colocados. Por exemplo, esta questão que tu falavas de esconder num labirinto de opções estas questões relacionadas com a privacidade, em que tu quase tens que ver um vídeo explicativo para perceber como é que anulas alguma coisa, podia-se impedir com alguma facilidade, se a tua posição de defeito fosse que tu não cedes dados, se a tua posição de defeito fosse que tu não forneces a tua imagem para nenhum outro fim.
0: Isso não acontece, que as pessoas acabam por ir cedendo e ir dando.
1: Não, porque é permitido à plataforma que assuma que a tua posição padrão é que lhe cedeste a eles os direitos,
0: sempre de um
1: cedeste.
0: Não é?
1: Porque de outra forma, tu demorarias tu imenso tempo a autorizar, terias tu que andar perdido nos labirintos.
2: É como as cookies, não é? Ou aceitas todas ou depois tens de estar a recusar uma a uma.
1: A União Europeia moveu, conseguiu exercer uma enorme pressão sobre a internet e sobre os cookies em geral, e qual foi o resultado? A experiência de navegar na internet transformou-se num autêntico pesadelo em que tu estás constantemente a alterar
0: não vês aqui um lado meio kafkiano nisto tudo, que
1: claro.
0: É, tu partes do princípio em que tu como vítima tu partes como vítima imediata e se quiseres emancipar-te vai-te dar a ti trabalho.
3: Repara, só ler
0: o lado jurídico, por exemplo, à administração pública e às finanças, mas faz lembrar pouco isto, não é? Que é para nos fazerem pagar algo relativamente rápido e eficaz e eficiente, para sermos nós a batalhar pelo contrário, entramos
1: nunca são ditas de forma muito clara as regras. Parece todo o processo está desenhado para te apanhar.
3: A questão jurídica, ler de uma ponta à outra, justamente como dizia a Kenia,
0: as letras pequeninas
3: aparecem lá no fundo, assim umas coisinhas. Bem, e são os cookies. Eu próprio acabo por cair nessa armadilha.
2: É só mais fácil, não é?
3: Porque, de facto, se vamos entrar nesse caminho, a nossa experiência de internet torna-se absolutamente desesperante. Enfim, estamos perante uma situação de...
1: Já é, tu não consegues impedir que ela seja desesperante. Tu entras num site, o máximo que podes fazer é dizer que sim, aceitas tudo.
3: E pronto.
1: Mas continuas a ser obrigado a aceitar cada vez que voltas.
0: No momento em que os Estados viram, têm esta deriva é uma deriva e é quase uma espécie de sedução. Se estas ferramentas permitem vigilância total, controle cada vez mais total, ponhamos a coisa assim, Francisco, não deixa de ser perfeito para qualquer bebé autocrata, digamos assim, que chegue, ou uma autocracia bebé, chegar um dia, porque a condição inata já está garantida à partida, as pessoas já aceitaram entregar-se.
1: Sim, de certa maneira nós habituámos e somos escravos destas tecnologias, daí a ligação também um pouco ao problema dos luditas, não é? A forma como eles o compreendem, e da mesma maneira também esta relação é-nos vantajosa, claramente vantajosa, mas ela é muito mais vantajosa para quem detém estas plataformas. E o que tu vês aqui sobretudo também é que os Estados ou as utilizam ou de alguma maneira não as conseguem contornar, porque a União Europeia pode blindar-se e preparar-se para de alguma maneira aplicar uma série de normas, processos de regulação, mas a União Europeia é muito mais fraca do que uma empresa destas que tem um batalhão de advogados
2: a contornar
1: estas normas.
2: Sendo que é isso, eles têm de mudar a interface sob pena de uma multa pesada. O que é uma multa pesada para a Meta hoje em dia, não é? Não...
0: Sim, e depois
3: mais a capacidade jurídica,
1: claro. E a seguir vais debater cada um dos aspectos, não é? Até para a multa, e a multa até tem algum impacto, mas a seguir irás debater cada um daqueles aspectos e encontrar a melhor forma de contornar e que satisfaça os interesses.
3: Lembrei-me da experiência do cão Pavlov. Acho que nós somos assim. Lembra-se de uma coisa que se falava imenso nos anos 60, naquela experiência, de dar um pedaço de carne.
0: Chamados esquemas de ação, não é?
1: Sim.
0: Bom, enquanto ainda temos aqui, ainda sobra algum livre-arbítrio a esta mesa.
3: algum,
0: a esta
3: algum,
0: mesa, algum. Vamos para algo que pertence ao vosso livre-arbítrio, mais do que tudo, que são as recomendações. Francisco, trazes no cinema Dune, não, porque Dune, o filme 3, não? 3 não. Não porque o filme está cá, não porque ainda não seja bem anunciado devidamente, mas porque a notícia já é porque tem um trailer novo.
1: Sim, sim, um trailer novo.
0: O que abana as águas, agita as águas.
1: Sim, o filme vai estrear apenas em dezembro, mas avizinha-se uma espécie de um combate titânico com o Odisseia, que estreou
3: e
1: agora,
3: Harry Potter,
1: não é?
3: Natal, Harry
1: Potter. Sim, e este Dune, e parece-me que de alguma maneira, tanto o Villeneuve como o Nolan estão aqui a concorrer para ver quem é que ganha
0: a batalha no final do ano.
1: O grande combate, e será o filme mais rentável, diria. De qualquer maneira, neste caso o Dune é mais um trailer. Os trailers do Dune tendem também a gerar alguma discussão, na medida em que podem ser canónicos ou não, ou seja, podem estar a obedecer
2: a narrativa escrita do Frank Herbert,
1: ou não. Este causou também já alguma celeuma. De qualquer maneira, estreou um trailer novo. Isso em si mesmo já é uma notícia que também espalha bem esta estratégia de marketing que tu começas muitos meses.
3: Criar apetite.
1: E repara
3: apetite.
1: Que eu disse mais um, não é? Mais porque um. Tem já saído é. Constantemente.
0: Sim, sim, sim. E ainda estamos, se calhar, pelo menos a 4, 5 meses, não sabemos bem se é. Sai em dezembro. Portanto, 6 meses à vontade, praticamente. É uma obra-prima visual, não deixa de o ser, e os trailers são em si mesmo também peças lindíssimas. Vejamos e ouçamos um pouco deste Dune 3 de Villeneuve. Aqui está, o novo trailer. Não sabemos se o último, não será. Aqui vai.
4: Because it's meant to destroy you.
0: We plan to strike the core. Aqui fica promessas de um deserto lindíssimo.
3: Uma provocação. O teaser pode ser uma provocação. Não é?
0: Sim, e neste caso é mesmo, parece ser. Outra recomendação, neste caso, para a TV e streaming, uma série de que já cá falámos, mas eu desconfio que o Álvaro a viu, bateu-lhe forte e quer trazê-la de volta.
3: Esta última temporada é fantástica.
0: The Bear.
3: Passa-se, não vou dizer demasiado, não só de ir. Aparentemente será a última, e é de uma intensidade dramática fora do comum. E acontece hora a hora, esse é um aspecto. Depois a banda sonora extremamente intensa de Hans Zimmer.
2: Isto é a recuperar um bocadinho as estratégias do Zapit, não é? Que também era cada episódio era uma hora do filme deles.
0: Antes desse também, não é?
3: E o Jeremy Allen White é hoje uma figura.
0: Grande estrela.
3: Fui ver de novo a sua interpretação de Bruce Springsteen, que é fantástica. Mas acreditem que o ambiente da Bear diz-me algo, porque eu fui lavar pratos em cozinhas suíças
0: e toda uma nostalgia.
1: Estás habituado a baterias de cozinha.
3: Nem por isso, nostalgia dos francos suíços. Mas recomendo, porque realmente é de uma intensidade, e acho que é um bom final, porque geralmente essas séries por vezes vão longe demais. Mas
0: sim,
3: esta, a quarta não foi brilhante, mas esta sinceramente é de uma intensidade fora do comum.
0: Tínhamos anunciado de Bear aqui há uns tempos atrás, esta quinta temporada e final, mas agora com outra experiência. O Álvaro viu,
3: provou
0: e confirmou, e aqui fica com uma recomendação fortíssima. De Bear está na Disney Plus, estreou a 25 de junho, não foi há muito tempo, é só chafurdarem. Restaurant is flooded. Deliveries cut us off. We're gonna run out of food. Everything's either gonna be okay. No, stop! It's not sucking!
3: Or not. Ok, chef. Ei, chef. Olá, chef.
0: Exato.
2: Ou Jeff, como eles dizem.
3: Há ali um momento dos The Who.
0: Exato. Ali, assim, a música do The Who. Há ali um momento que me fez lembrar que era um restaurante, neste momento, na zona de Almada, não é? Não, sem grandes condições.
3: Não, aquilo passa-se de um dia desastroso em Chicago, não digo mais nada. Falta tudo, falta a comida, falta tudo. Eles estão super, enfim, estão
0: em stress.
3: E realmente, tudo que passa à volta montante provoca uma sensação de claustrofobia.
0: Muito bem.
3: Profissional.
0: Ficou aqui esta sugestão para The Bear, temporada 5. Kenia, trazes Bait,
2: exatamente. É uma série do Riz Ahmed, de quem eu confesso que desconhecia o timing comédico.
3: Mas tem muito.
2: E esta série surpreendeu muito. Eu não conhecia muito o trabalho dele, conhecia o Sound of Metal, o filme que ele tem, onde ele é protagonista, mas esta série é muito interessante. Basicamente, então, o Riz Ahmed é um ator de cinema e coloca-se numa espiral descendente quando percebe que consegue ir a uma audição para ser o próximo James Bond. E ele é de uma família paquistanesa britânica e, portanto, tanto dentro da família dele como fora, há toda esta celeuma que é, tu és um James Bond paquistanês, o que é que tu vais fazer da tua vida?
3: E no Reino Unido atual, com o Farage e o Reform e tudo mais.
2: E portanto ele entra ali numa espiral psicológica descendente que é muito interessante de ver. É muito, muito, muito divertida.
0: Está na Prime, estreou a 25 de Março, também já se pode ver todo de fio a pavio. Aqui fica um pouco deste trailer de Bait, de Riz Ahmed.
5: Just you, all alone. Do you even know who you are?
6: Line? Sorry. Sorry. I got stuff cooking.
7: What are you got cooking?
6: I can't tell you. This top secret.
8: Oh my God, Sharpa, are you going to be the next James Bond?
6: Just an audition.
9: James Bond is white.
3: Aí está o
2: James
3: essencial.
0: Quando se colocou a questão de James Bond
2: ser
0: e não ser brancos, não é?
1: E tem-se colocado.
2: Seria o próximo James Bond, não é? Também.
1: Chegou a ser um dos principais favoritos.
0: Até se colocou a hipótese de ser uma mulher também.
3: E ouvir a banda sonora, Eurythmics.
0: Até que ponto é que será também isto um grande golpe de marketing, que é tentar definir e caracterizar o próximo James Bond? É sempre um momento, não é? Fortíssimo, de grande debate. Também fortíssimo. E de grande debate, traz o Francisco uma sugestão, que neste caso também me é cara, porque transmitimos a temporada original desta série na RTP Memória recentemente. Fez parte da televisão pública há muitos anos atrás.
1: É precisamente por isso que trago, porque eu confesso que não a trago como recomendação, no sentido em que eu nem sei se vou ver. Mas
0: claro, imagina, casa na pradaria.
1: Sim, é uma casa na pradaria. É
3: claro, Michael London,
1: versão século XXI. Quando era miúdo da versão século XX, assim como Michael London, e com uma série delas que agora entra. Entram nas Housewives of não sei se é Los Angeles ou Beverly Hills. Não, é as Beverly Hills, acho que é Beverly Hills. Mas não tenho a certeza, mas entram duas delas, das que eram crianças na altura. E o trago sobretudo porquê? Porque acaba por ser mais interessante olharmos para a Casa na Pradaria em função da época em que é produzido e de como se vai transformando o texto em função da época como é produzido.
0: Fica uma espécie de. O formato e o modelo funcionam e
1: se vai adaptando. Porque repara que dedica. Tem como público-alvo a grande audiência, não é? Uhum. Que já nem existirá, da mesma forma como existia nos anos 70, quando a série original estreou. É baseada numa série de livros que saíram nos anos 30, 40 e que foram já muito mexidos, muito retocados, mesmo para a versão televisiva dos anos 70. Há uma versão também de 2004 ou 2005, que era outra época, outro planeta, podemos dizer assim, há 20 anos atrás, bem mais otimista, e agora estamos num contexto bastante diferente. E é engraçado ver como a própria série se vai transformando. Sem surpresa para ninguém, esta já foi acusada de wokeismo.
0: Também é um clássico.
1: Sim, quase garantido. E esta estreou no início deste mês, e é mais uma tentativa. De alguma maneira também acho que não só vem recuperar uma narrativa que está em ressignificação, transformação há muito tempo, como também de alguma maneira remete já para uma época e para um período em que a televisão, ou que as próprias séries de televisão, mesmo o Netflix, já não têm a relevância que tinha uma Casa na Pradaria há 50 anos atrás, quando toda a família se reunia para ver, e repara que originalmente, julgo que os romances são para jovens adultos ou para um público mais ou menos jovem, embora tenha certeza que se perguntasse aos meus avós, se ainda fossem vivos, eles lembravam-se de certeza da.
0: Seguramente.
1: Um período em que na televisão.
3: Não sou teu avô, mas lembro-me.
1: Um período em que na televisão todos estaríamos mais ou menos sintonizados a ver.
2: Era uma monocultura.
1: Chamada Era do Broadcast,
2: exato.
1: Não é?
2: Da transmissão. Desta de massa. vez, os atores, eu vi no X, acho eu, que foram acusados de ter iPhone Face. Que são pessoas que já se parecem muito desta era e, portanto, demasiado. É difícil imaginá-los a viver naquela altura.
1: Sim, isso é claramente verdade. Aliás, nos próprios trailers, por vezes parece que estamos a assistir a uma telenovela qualquer norte-americana nos anos
0: de época.
1: No final do século XIX. E já uma espécie de uma curadoria das próprias personagens, mas também isso não deixa de ser engraçado. Olharmos para a versão dos anos 70 e para a versão contemporânea e vermos as diferenças. Acho que este tipo de conteúdo diz mais sobre nós agora, como audiência e como produtores de conteúdos, do que propriamente sobre a época em que foram verdadeiramente escritos.
0: Nem mais. A versão do século XXI, um modelo eterno, uma fórmula dinâmica que se vai reinventando de era a era. Aqui está uma Casa na Pradaria, quem diria, na Netflix. Vamos ouvir um pouco do trailer.
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3: Já que falei de Michael Landon, porque não o Bonanza, não é?
0: Sim, também. Ao qual também pertencia. E o mítico Anjo na Terra. Também.
1: Agora, o Anjo na Terra talvez seja inadaptável para a contemporaneidade, confesso. Difícil transportar aquela história.
0: Vamos para outra recomendação, desta vez do Álvaro, que nos deixa aqui. Começa a deixar-nos desconfiados, porque à medida que se sucedem a quantidade de artigos sobre robótica que o Álvaro Costa vai trazendo, faz-nos perguntar a nós próprios, sem sermos luditas, se o Álvaro não será um robô e estamos todos enganados. Álvaro, um artigo da New Yorker muito curioso.
3: Muito curioso. Para já tem a ver com a ideia que eles estão a chegar. Vão ser incluídos
0: os robôs
3: no nosso dia-a-dia, domésticos. Tem um ar fofinho, mas podemos pensar como é que será.
0: A foto que os espectadores estão a ver, os ouvintes estão a ver,
3: não é uma revista
0: New Yorker, é muito curiosa, aqui não se consegue ver bem, mas que ilustra um robô com um ar muito fofinho a beber numa chávena de café, só que ao contrário, e portanto com o café a jorrar, e aqui não se percebe, que é no fundo a ironia dos tempos modernos.
3: Não, mas é uma tendência que não vai voltar para trás, o tipping point, chamado ponto de passagem, já aconteceu.
0: Esta é a história de um jornalista da New Yorker que consegue entrar numa destas grandes fábricas de,
3: em breve teremos
0: de robô na Califórnia, em Silicon Valley,
3: esses amiguinhos,
0: que, né? que conta o suplício que foi para se acreditar e passar por diversos filtros de segurança até chegar à sala onde estão os tais robôs.
3: É um segredo já mal guardado, porque em 27
0: e que veio de lá
3: ter...
0: em estado de choque pelo avanço e prontinhos quase a embalar numa caixa e estarem à venda no mercado.
1: Embora a seguir há um problema, eu não sei se vocês viram, houve alguns que andaram a ser distribuídos de uma geração anterior e vão parar à mão de influencers que se dedicam a destruir
0: e também
2: Aliás,
1: e eles fazem coisas incríveis. Há um
3: e
1: que o robô não se segura em pé, batem tudo e mais alguma
3: e
1: coisa.
0: Como aquela série, o Westworld, não é?
1: Maltratava. Testam os robôs. Sim, só que aqui são estas coisinhas fofinhas e, claro, e desajeitadas.
2: E até já há uma palavra pejorativa para conversarmos com os robôs, que é clanker, não é? Eu tenho visto imensa palavra clanker, tipo, ah, my clanker is dead. Que é tipo, sabe, uma bugiganga, uma coisa sem valor, não é?
0: É o porta-chaves com ar tecnológico. O
3: meu monte de chumbo, minha lata.
0: De uma maneira ou de outra, e o artigo
3: é
0: da New Yorker.
3: Interessante, e New Yorker não é propriamente uma coisa
0: qualquer. Demonstra que cada vez mais estão a aproximar-se e quase a chegar. Vamos para uma sugestão de um site rápido, Álvaro, perfeitamente imperfeito. Perfectly imperfect.
3: Para já acho que é um nome brilhante. Depois é uma espécie de blog 3.0, já sou membro.
0: E que fala de gostos, não é?
3: De gostos, não há aqui uma dependência para já do algoritmo. Ou seja, temos aqui sugestões inacreditáveis sem
0: em que
3: tempo,
0: podes participar e colocar lá coisas que gostas e não gostas.
3: Faz lembrar os blogs originais, lembram-se?
0: Sim, sim.
3: Mas 3.0 está realmente.
2: Isto é um bocadinho um novo Reddit.
0: Sim.
2: Os threads e podes ir ali.
3: Está muito bem feito visualmente.
0: Sim, e curioso, com um ar meio 80s, né? Ou ZX Spectrum, computador
1: antigo. Acho que a ideia é essa, enfatizar essa imperfeição. E repara que cruza bem com o resto dos temas que nós aqui trouxemos, sobretudo a questão da rejeição do algoritmo, que é uma das mensagens deste site, a ideia de rejeitar a ditadura do algoritmo.
0: PI.FYI, e portanto PI de Perfectly Imperfect, perfeitamente imperfeito. Fica a dica. Muito rapidamente, Álvaro, Instituto para a Economia Digital Corporativa. Tu adoras estas coisas com um ar pomposo.
3: O que está aqui é já uma espécie de, não direi bíblia, mas de ponto de partida para entendermos a economia digital, não é?
0: Uhum.
3: Há aqui uma série de dicas, há aqui uma série de tendências, há aqui um ensino, digamos, para enfrentar os novos tempos.
0: Uhum. Sim, com investigadores, também com muitos contributos de muitas instituições, mas que se centra...
3: Mas há outro aspecto, que é economia digital cooperativa. Portanto, é uma cooperativa nos velhos tempos, não é? Das cooperativas.
0: Fica a dica, tem quilos e quilómetros de material para quem ficar interessado nesta zona. Ora, e a fechar, diríamos uma coisa muito curiosa com este artigo que vem do Telegraph, que é muito engraçado, com este título muito curioso: Sobriedade é a nova mercadoria de Hollywood. que raio aconteceu? Portanto, se antigamente tínhamos os grandes artistas e os seus grandes desvios, os problemas com as drogas, com as festas, com agora o não dormir, agora... com as extravagâncias, agora temos os artistas a vender vida saudável, dormir bem, comer bem.
3: Olha, a vender bebidas saudáveis, a Katy Perry, e depois a nova tendência é realmente saúde.
1: Já para não falar da Gwyneth Paltrow e etc.
2: O Goop, não é? A empresa dela...
0: Sóbrio, a sobriedade...
3: No puritanismo, não é?
0: E tu trazes este vem do Telegraph, também é um artigo...
3: Eu também estou assim agora, sou novo...
0: Estás nesta onda.
2: O wellness vende muito bem.
0: Vende muito bem, e Hollywood, e as estrelas de Hollywood, de facto, quem diria, os de há 50 anos podem estar a revirar-se a dizer que totós são estes.
3: Pelo Johnny Depp, nem é preciso há 50 anos.
0: Ora, estes totós cá ficam e cá estarão para a semana, para mais um episódio, que eu creio que será o último da temporada antes de irmos para o verão, e portanto provavelmente um episódio com dicas de verão, para deixarmos os nossos ouvintes e espectadores entretidos. Este programa teve a produção da sempre incrível Cristina Condinho, aos cuidados sonoros teve o Filipe Pinto, e tivemos no manuseamento do vídeo aqui a Maria Samelo com a realização. Estamos onde todas... Ah, e temos uma estagiária connosco, que é a Ana, espero dizer bem. Bem-vinda, Ana, e boa sorte.
9: Olá.
0: O podcast está onde todos os podcasts podem e devem estar. Estamos na Nave Mãe, na RTP Antena 1 e na RTP 2 a mostrar a nossa beleza. Até para a semana.
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0: 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Três horas no continente e na Madeira. Duas horas nos Açores. Edição do jornalista Miguel Bastos.
1: A Venezuela confirma a assinatura de um acordo de petróleo com os Estados Unidos. Num comunicado publicado nas redes sociais, a presidente interina, Delcy Rodrigues, fala de um acordo histórico e expressa calorosos agradecimentos a Donald Trump. Delcy Rodrigues explica que este acordo prevê o desenvolvimento de 17 campos estratégicos com um potencial de 65 mil milhões de barris de petróleo, um investimento que será superior a 100 mil milhões de dólares e vai canalizar mais de 209 mil milhões de dólares de receitas fiscais para a Venezuela. Há cerca de uma hora, o presidente norte-americano Donald Trump tinha anunciado este acordo, negociado por dois membros do governo norte-americano, o secretário de Estado Marco Rubio e o secretário da Defesa Pete Hegseth, e também pela presidente interina da Venezuela, Delcy Rodrigues. Trump disse que este acordo mais do que duplica as reservas de petróleo dos Estados Unidos e vai reduzir substancialmente os preços da gasolina para todos os americanos. Este acordo surge quase 9 meses depois da captura do presidente Nicolás Maduro por parte do exército norte-americano e quase 6 meses depois dos Estados Unidos terem começado a realizar ações militares contra o Irão. O Tribunal Constitucional validou o diploma sobre o asilo e retorno de estrangeiros, voto por unanimidade. Trata-se da lei que altera as regras de entrada, permanência e afastamento de estrangeiros em Portugal, bem como o processo de concessão de asilo. Recorde-se que no mês passado o Presidente da República tinha pedido a avaliação deste decreto depois de ter identificado 11 normas que considerou Teresa Borges incompatíveis com a Constituição.
2: É a resposta às 11 questões levantadas pelo Presidente da República. A decisão foi tomada por unanimidade. Os 13 juízes conselheiros do Palácio Raton consideram que a lei respeita a Constituição. O acórdão é extenso, tem mais de 160 páginas, mas sublinha o Presidente do Tribunal Constitucional, João Carlos Loureiro, as questões agora colocadas são distintas das que estiveram em análise há um ano, quando o TC chumbou várias normas da Lei dos Estrangeiros.
3: O decreto em análise surge no quadro do novo pacto em matéria de migração e asilo da União Europeia, que entrou em vigor a 12 de junho de 2026. As questões que agora são colocadas à apreciação do Tribunal Constitucional são substancialmente distintas daquelas que foram objeto de julgamento no referido arresto.
2: O Presidente da República enviou há 3 semanas a lei para o Tribunal Constitucional, manifestava dúvidas sobre a garantia do interesse superior da criança, ao possibilitar, por exemplo, a separação entre pais e filhos ou a expulsão de filhos menores portugueses, ou sobre as regras para a detenção nos centros de fronteira, lembrando que a Constituição exige proporcionalidade e possibilidade de controle judicial.
1: O Ministro da Presidência, António Leitão Amaro, reagiu, escreveu na rede social X, que o Tribunal Constitucional dá assim luz verde a uma reforma que o Governo considera ser humanista e que vai ajudar a combater a imigração ilegal em Portugal. Já o líder do PS, José Luís Carneiro, diz que, independentemente de concordar ou não com esta decisão, vai respeitar a decisão do Tribunal Constitucional.
4: Quando respeitamos a decisão dos órgãos de soberania, respeitamos na sua plenitude, quando concordamos e quando discordamos.
5: Estava à espera desta aprovação?
4: Como sabe, foi suscitado pelo Sr. Presidente da República. Portanto, respeitamos a decisão do Tribunal Constitucional.
1: Reação do líder do PS. Em comunicado, o PCP receia que esta decisão venha trazer mais constrangimentos e injustiças para com os imigrantes. Já o LIVRE lembra que o Presidente da República ainda pode vetar esta lei, que o partido considera ser errada e desumana. A Dinamarca prepara um pacote de indemnizações financeiras para milhares de mulheres indígenas da Groenlândia, num caso de violações de direitos humanos que começou há mais de 50 anos e que se prolongou até 1990. Trata-se da colocação de dispositivos de contracepção que eram aplicados sem o conhecimento das mulheres. Esta sexta-feira tornou-se pública a documentação sobre este caso. Diana Almeida.
6: Mais de 50 anos depois, as mulheres indígenas que foram vítimas da campanha de contracepção forçada vão ser indemnizadas. Em 1960, a Grunlândia implementou uma medida para reduzir a taxa de natalidade e controlar o crescimento da população. Sem aviso prévio, colocaram dispositivos de contracepção, os chamados DIU, em mais de 4 mil mulheres indígenas, entre elas crianças e adolescentes. Uma campanha que causou vários danos físicos e psicológicos nas vítimas e que se prova agora, nos relatórios apresentados esta sexta-feira, que viola os direitos humanos e a vida privada e familiar das mulheres. O caso ganhou destaque em 2022, depois de uma investigação jornalística denunciar as intervenções. No ano seguinte, várias vítimas exigiram uma indenização. A primeira-ministra da Dinamarca já tinha feito um pedido de desculpas público às vítimas, mas só este ano é que foi aprovada a lei que prevê a atribuição das indenizações num valor de cerca de 40 mil euros.
1: Este não é o único caso polémico relacionado com políticas de natalidade na Grunlândia. Até ao ano passado, as autoridades retiraram bebés às mães indígenas logo após o nascimento, depois das mulheres falharem, aliás, numa avaliação de competências parentais. Estes testes foram proibidos apenas em maio de 2025, mas ainda há processos pendentes e pais que continuam separados dos filhos. O jornalista e escritor Mohammad El-Kurd denuncia uma perseguição aos palestinianos no Ocidente. Na Feira do Livro do Porto, o autor palestiniano relata uma violência sem paralelo na Cisjordânia. A reportagem é de Luís Peixoto.
7: Mohammad El-Kurd faz da poesia uma arma para combater a censura.
8: Eu não poderia escrever artigos sobre raparigas que cometem atos revolucionários. Não poderia escrever artigos sobre um médico palestiniano em Jenin, que durante o dia é médico a cuidar dos feridos e à noite é um combatente pela liberdade. Mas posso escrever sobre estas coisas na poesia, porque escapam ao escrutínio e também escapam ao escrutínio jurídico. No Ocidente, existem tantas leis que te impedem de expressar. Se algo for interpretado como apoio a uma organização terrorista específica, poderás ter problemas legais e acabar na prisão.
7: O jornalista e poeta palestiniano de 28 anos denuncia um ambiente de perseguição.
8: Os palestinianos na Europa, no Ocidente, nos Estados Unidos e, claro, na Palestina, foram suprimidos, apagados, censurados, foram punidos. Conheço muitas pessoas que foram presas por serem palestinianas.
7: O autor de Rifka e Vítimas Perfeitas foi preso com a irmã em 2021 por denunciar a limpeza étnica e a expulsão dos palestinianos das suas casas no bairro de Sheikh Jarrah, em Jerusalém. A situação nos territórios palestinianos, em particular na Cisjordânia, é cada vez pior.
8: É diferente de tudo o que já foi antes. Há pogroms organizados pelos colonos israelitas que são encorajados pelo governo a aterrorizar as pessoas durante a noite. Cada cidade está rodeada por vários postos de controlo. As pessoas não conseguem viajar de uma cidade para outra. Chegamos a um ponto em que os israelitas dizem que querem terminar o trabalho. E isso é muito assustador.
7: Mohammad El-Kurd, numa conversa guiada pela escritora e investigadora palestiniana Saad Wadi, sob o mote Escrita de Resistência.
1: O poeta e jornalista esteve esta sexta-feira na Feira do Livro do Porto. O Sporting venceu o Rio Ave por 4-0 em Vila do Conde, no arranque da quarta jornada da Primeira Liga. No final do encontro, o treinador do Sporting falou de três pontos importantes para a equipa. Do lado do Rio Ave, o treinador reconheceu a eficácia da equipa de Alvalade em campo. A quarta jornada prossegue este sábado com os jogos Alverca Santa Clara, Aroca Marítimo e ainda o Académico de Viseu Futebol Clube do Porto.
0: Edição do jornalista Miguel Bastos. 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

0: Começa o Movimento das Coisas na RTP Antena 1 com a Joana Bertolo, o David Erlich e o Pedro Levi Bismarck. Eu sou a Mariana Oliveira. Na segunda parte do programa vamos falar de uma medida europeia acerca do direito que as plataformas e as grandes tecnológicas têm de passar em revista as mensagens privadas dos utilizadores. É o regresso em força do debate segurança versus privacidade. Mas para começar olhamos para outro fenómeno do nosso tempo.
1: Do you consider yourself a misogynist?
2: I love women and I actually understand them.
1: You think you know better than they do?
2: They want a guy that can lead them and dominate them.
0: Passa-se qualquer coisa com os homens e com a masculinidade. Não sabemos se é uma tendência, se é um movimento, se é um fenómeno amplificado pelas redes sociais ou se é uma transformação social mais profunda. Mas certo é que há uma cultura muito popular entre gente muito nova que glorifica uma certa ideia do homem misógino, que defende o regresso das mulheres ao papel de cuidadoras do lar e da família. Esta religião tem as suas figuras sagradas, influencers de longo alcance, como Andrew Tate, sobre quem aliás recaem acusações de violação e tráfico humano, e nós também cá temos os nossos subprodutos nacionais desta cultura, figuras digitais cuja principal atividade é exibir estilos de vida luxuosos, uma cultura do corpo hipersexualizado, do eu autocentrado, vendem uma ideia de sucesso e dinheiro fácil, e aqui também uma ligação ao tema do jogo online, que falámos aqui há umas semanas, que financia muitas destas figuras. Há uma derivação disto também para a lógica do evento, com combates de boxe, por exemplo, a ocupar algumas das maiores salas de espetáculo no país nos últimos tempos. E há uma palavra para isto, manosfera, do inglês man, ou machosfera, se preferirmos a palavra em português. O som que ouvimos no início é do documentário da Netflix Por Dentro da Manosfera, do jornalista britânico Louis Theroux. Joana, há alguma coisa nova debaixo do sol ou são as mesmas poluções que sempre existiram, agora exponenciadas pelo efeito rastilho das redes sociais e da vida online?
3: A minha posição vai ser tentar defender que não, ainda que percebemos que estamos perante um fenómeno complexo com muitas manifestações, algumas delas bastante preocupantes, sobretudo quando envolvem rapazes muito, muito novos e ainda em formação. Esse é o lado talvez mais preocupante disto tudo. Mas tu elencavas...
0: Cérebros em formação, não é?
3: Exatamente.
0: Cérebros ainda a formar.
3: E que absorvem tudo, não é? Ainda estão a montar as suas regras do mundo e as suas regras do mundo já vêm tão contaminadas, por assim dizer. E tu elencavas, eu não tirei todos. Será uma tendência? Será um movimento? Será... Eu acho que é um mercado e acho que é essa a sua força antes de qualquer coisa. Mas como fenómeno, como movimento, e apesar do seu lado preocupante, eu acho que às vezes ele é tratado como se fosse excepcional, uma espécie de excrescência máxima deste nosso tempo louco. Mas eu acho que ajudaria a ver como um movimento repetitivo que tem havido sempre, de retrógrado ou de contraposição aos movimentos progressistas ou de emancipação. Ao longo das diferentes ondas do feminismo sempre houve este tipo de resposta. Ou seja, quase como sempre que há avanços, há recuos, uma espécie de regra de simplificação. O que realmente muda, e parece que estamos a dizer isto um bocado a cada programa, não é? Dissemos no do jogo e das apostas, é que a dinâmica é a mesma, mas agora há internet, mundo digital, smartphones e capitalismo tardio. Os exemplos históricos há vários, ou seja, as diferentes ondas do feminismo tiveram as suas respostas. Há até um livro importante dos anos 90 de Susan Faludi chamada Backlash, que fala destas repetidas retaliações sempre que há um passo para a frente na conquista de direitos. Mas, por exemplo, se pensarmos no final do século XIX, na entrada do século XX, como a industrialização trouxe muitos homens do campo e das oficinas para os escritórios e trabalhos mais sedentários, e isso convergiu ou estava a acontecer ao mesmo tempo que as sufragistas batalhavam pelo direito ao voto e depois que os homens indo para a guerra as mulheres ocuparam lugares no mercado de trabalho que ainda não tinham ocupado, ou seja, uma série de mudanças sociais. E na altura a resposta também foi um discurso contra a leniência e a moleza e uma instauração de uma ideia de virilidade muito mais agressiva. Uhum. Portanto, parece que tem as características similares ao que estamos a ver, mas o que dá muita força a esta machosfera blogosfera, a manosfera, é de facto ser um mercado muito lucrativo. E eu acho que antes de falarmos de homens magoados e revoltados e a perder direitos, é importante ver primeiro quem é que está a enriquecer e muito monetizando a raiva destes homens, que sim, é verdade, perderam estatuto, muitas vezes perderam narrativa social, muitas vezes sentem-se perdidos, e eu talvez aqui tenha que soar um pouco condescendente, talvez vá sê-lo, mas acontece também que muitos destes homens parecem não ter encontrado as ferramentas ou não têm a maturidade emocional para perceber que estão no fundo muito assustados. E eu acho que estão legitimamente assustados, porque de facto é um mundo em turbulência em que é legítimo estar-se assustado. Também tenho muitas reservas a falarmos da crise da masculinidade, que é uma expressão que se associa muito à manosfera, porque isso é uma concepção da masculinidade como se ela... Ou seja, haver crise parece que houve algo para ser desmontado.
0: Estava tudo bem e de repente...
3: Exato, que é uma ideia, a masculinidade é um lugar fixo e desejável que não pode ser desmontado. E isso é o contrário. Ser homem e ser mulher ao longo da história do mundo e das civilizações foi sendo uma negociação com muitos fatores, não é? Ou seja, a masculinidade está hoje em crise no sentido em que sempre esteve. Ou seja, não está em crise, está no seu processo habitual de adaptação e modelação e nem sempre crescer é fácil neste sentido. E por isso é que, a meu ver, a manosfera deve ser lida antes como um modelo de negócio do que como uma ideologia, porque pensemos, e tu já disseste alguns, Mariana, membros, cursos, subscrições, workshops, tratamentos de looks maxing, suplementação. O estilo de vida destes influencers é sempre à volta de grandes casas e grandes carros, portanto trata-se sobretudo de um fenómeno de consumo. Quem é que é prejudicado? Eu acho que homens, mulheres, e quem é que é favorecido? Todos aqueles que perceberam que conseguem ganhar muito dinheiro à custa da fragilidade de rapazes e também de homens.
0: David, aqui há uns programas trouxeste uma referência à Blue Pill, Red Pill do Matrix, de que esta cultura se apropriou. De regresso ao tema, o que é que torna estas figuras e este discurso tão magnéticos para quem ouve? E são jovens, rapazes, adolescentes, cada vez mais novos.
4: É verdade, trouxe isso, estava agora a pensar sobre isso. Nós não tínhamos falado sobre isso, portanto elogio a tua grande atenção e a tua memória. Eu posso começar pelo que tu disseste, partilhando que um dos motivos pelos quais este fenómeno da manosfera me deixa particularmente frustrado e preocupado é o facto de se apoderarem conceptualmente três ideias que eu considero que têm um potencial muito belo e muito de emancipação, que é a ideia da fraternidade. Ou seja, acho que pode haver manos, e já, às vezes na minha adolescência tratávamos por mano. Homens que são manos podem ser homens progressistas, podem ser homens feministas. Essa apropriação da palavra, da ideia da fraternidade. A apropriação do Matrix, que eu trouxe aqui. Caro ouvinte, que caso não tenha ouvido, vá ouvir os primeiros episódios. E também o estoicismo. Há alguma literatura online que procura desconstruir o pseudo-estoicismo de alguns destes influencers do estoicismo verdadeiramente. Eu comecei a ver, depois fiquei muito frustrado e parei de ver, mas comecei a ver o documentário do Louis Theroux. E logo no início há duas ideias, até tenho algum pudor em chamar de ideias, pelo influencer Harrison Sullivan. Ele desde logo...
0: Que é uma das grandes figuras.
4: Que é uma das grandes figuras da manosfera. E o Louis Theroux chega à casa dele e ele diz: olha, aqui está a minha máquina de lavar a louça. E na verdade está a falar da sua namorada. Isso leva-me a uma primeira reflexão, que é da patetice violenta. Ou seja, estes influencers não têm um corpo de ideias estabelecido. O que eles veiculam é patetice violenta. A patetice violenta é constitutiva do humano. Basta olhar para todo o património da psicanálise, por exemplo, para a ideia do id, ou seja, a patetice violenta constitui o humano. Todos nós, por exemplo, no trânsito já mandámos uma asneirada ou um palavrão a alguém que se calhar não merecia. A patetice violenta compõe-nos. O que acontece é que nós vivemos na era de comunicação de todos para todos. Isto é, antes da era das redes sociais, se eu queria comunicar com o mundo, havia filtros, jornalistas, editores de revistas, quanto muito eu podia enviar uma carta do leitor para um jornal. Agora, há uma democratização, uma massificação da possibilidade de todos comunicar com todos. E, portanto, discursos como o terraplanismo ou de que Bill Gates é que é o responsável pela Covid, ou o discurso da manosfera, subitamente estão alavancados no fenómeno da atenção. E a meu ver, a manosfera é um dos fenómenos que revela a tragédia de todos podermos comunicar com todos sem o filtro da curadoria. E a meu ver, combater a manosfera e combater outros fenómenos de desinformação tem de passar por refletirmos sobre o algoritmo, e nós até já temos conversado sobre isso aqui. Porque reparem, por exemplo, na imprensa, estive a ver, para haver uma rádio, para haver RTP Antena 1, tem de haver um estatuto editorial, é obrigatório, e tem de haver, por exemplo, um conselho de redação. E ninguém diz, as rádios em Portugal não têm liberdade de expressão porque são obrigadas a ter um conselho de redação e obrigadas a ter um estatuto editorial. Não, as regras, pelo contrário, podem até funcionar para termos um melhor exercício da liberdade de expressão. A verdade é que no algoritmo isso não acontece, os algoritmos são secretos, funcionam pela pura base capitalista da atenção, e eu acho que as democracias, eu tenho a esperança que evoluam, e isto só pode ser regulado, por exemplo, a nível da União Europeia, para um modus operandi em que haja, por exemplo, comitês editoriais independentes que façam alguma curadoria do algoritmo, porque conteúdos deste tipo deviam ter uma pontuação mais baixa no algoritmo. Conteúdos virais, por exemplo, de malta que está na rua e de repente faz uma surpresa a alguém, há conteúdos virais que puxam para o lado mais positivo, para o lado da esperança, para o lado da boa, da verdadeira fraternidade, podiam ter uma pontuação diferente no algoritmo. Ou seja, a manosfera só sobrevive e só se afirma porque deixámos de ter mediadores, deixámos de ter jornalistas, editores que fazem a mediação e dizem, não, isto é patético e violento, não vamos divulgar.
0: Mas e há haver o problema do quem é que decide o que é uma coisa válida, não é? Ou o que é violência pateta, não é?
4: Essa é a grande questão. Se é possível regular o algoritmo sem haver atropelos à liberdade de expressão e sem haver doutrina. O que há, que é o domínio do anárquico e do insondável, porque os algoritmos não são divulgados, estão, ninguém sabe como é que funciona, uma espécie de caixa negra intocável. Acho que a situação que existe é pior do que tentarmos refletir desde um ângulo democrático sobre como os regular. Em segundo lugar, outra frase que o Harrison Sullivan diz logo no início é: eu ensino os rapazes a ser rapazes. E aqui eu quero dizer algo que pode ser polémico, não é a minha intenção ser polémico, mas quero dizê-lo sem rodeios. Um identitarismo à esquerda nos últimos anos, e muito bem, preocupou-se muito bem com as raparigas, preocupou-se muito bem com os rapazes homossexuais, preocupou-se e muito bem com os adolescentes trans, mas o rapaz da etnia minoritária, seja em que país for, porque também há manosfera em países não ocidentais, hetero, cisgénero, este rapaz tem sido deixado um pouco para trás, a meu ver, na discursividade daquele que precisa cuidado, daquele que é vulnerável. E a verdade é que algumas estatísticas falam por si. Os rapazes são muito, quando digo rapazes, digo adolescentes e jovens adultos. Isto é válido para os Estados Unidos da América e para a Europa. São muito mais vítimas de homicídio do que as raparigas. São muito mais vítimas de suicídio do que as raparigas. Têm muito menor sucesso escolar do que as raparigas. Há muito mais rapazes com necessidades educativas especiais do que raparigas. E há muitas mais overdoses em rapazes do que em raparigas. E as duas verdades podem ser ambas verdadeiras em simultâneo. Existem estruturas de machismo cultural que precisam de ser superadas e podemos ser feministas. Ao mesmo tempo podemos olhar para o rapaz adolescente e para o rapaz jovem adulto e dar-lhe o cuidado que ele merece. E a meu ver, esta manosfera vem preencher este vazio. E nós precisamos de refletir sobre como ensinar rapazes a ser rapazes sem ser através da manosfera. E perguntar-nos se é possível refletirmos em conjunto sobre apoiar os nossos rapazes para uma masculinidade não tóxica. Porque às vezes parece que estamos condenados entre uma masculinidade tóxica ou uma não masculinidade. E sobretudo perceber que o rapaz, o jovem adolescente, o jovem adulto, homem, cis, hetero, caucasiano, não é apenas um perpetrador de violência, como muitas vezes tem sido pintado pelo wokeismo mais radical, é também alguém que tem vulnerabilidades. E se nós não ouvimos estas vulnerabilidades, outros farão isso da maneira violenta como a manosfera faz.
3: Só acrescentar a ironia máxima desse red pill, não sei se foi por isso que o evocaste, né? Se na realidade ser o produto de duas autoras trans, duas pessoas trans, e ter sido apropriado por uma cultura altamente misógina.
4: É verdade, não tinha pensado nisso, é um belo paradoxo.
0: Pedro, também te parece que o problema é que os homens andam à procura de um sentido de pertença e comunidade e não encontram?
5: Esta questão da manosfera, da machosfera, é um daqueles temas que condensa no mesmo ponto toda uma série de movimentos que atravessam o nosso tempo. Eu acho que há aqui três questões. Há a lógica do digital, que o David de alguma maneira já explanou aqui, há a lógica propriamente dita do masculinismo e depois há uma lógica política do identitarismo, não é? Mas eu acho que aquilo que está em causa não é apenas um certo retorno patriarcal desse culto da masculinidade através das novas esferas digitais, mas também porque há uma instrumentalização e a construção de uma identidade e de uma subjetivação política a partir dessa masculinização. Isso parece-me importante e, neste sentido, o masculinismo, neste sentido, é um dos cavalos de Troia utilizados hoje pela política mais à direita. Portanto, primeiro, no que diz respeito ao círculo das redes sociais, que talvez devêssemos chamar redes associais, temos esse problema que já aqui falamos muitas vezes, de comunidades online, construídas a partir de uma extrema solidão, de um tribalismo, que longe de serem espaços de espontâneos de interação social, são lugares mediados por um algoritmo, como também estava o David a dizer, que nos dá não apenas aquilo que queremos ver, mas também aquilo que alguém decidiu que devíamos ver, não é? Portanto, o problema não acho que tenha a ver um pouco com o que o David estava a dizer, de uma comunicação direta, mas porque esse algoritmo, de facto, é um mediador, é um curador. Para além de todo este círculo dopamínico da economia da atenção, que também está aqui presente, e obviamente também a questão que a Joana também levantou em torno de um consumo, de um negócio e de um consumo mercantilista que está aqui em jogo e que se alimenta de figuras tipo, não é? Heroicas, míticas, idealizadas, perfeitas, como a Joana também estava a referir, muito próximas de um certo estatuto e de uma ascensão social, não é? E, portanto, reforçando sempre ou impondo sempre, na verdade, uma relação também de frustração e da socialidade. O segundo aspecto tem a ver com essa ideologia do masculinismo, não é? Portanto, ela, em primeiro lugar, liga-se indiscutivelmente a um movimento que responde e, simultaneamente, subverte as próprias lutas emancipatórias do feminismo e dos movimentos gays e transexuais das últimas décadas, colocando-se agora na posição de vítima de uma repressão que é naturalmente inexistente e imaginária. Eu não concordo nada com o que o David estava a dizer, quer dizer, é muito difícil fazer esta espécie de equiparação em que o aumento da visibilidade de todo um conjunto de políticas emancipatórias do feminismo conduziu diretamente a uma posição de um certo sentimento de frustração ou de abandono. Agora, há de facto uma crise de um ideal, não é? De um papel tradicional do homem na estrutura patriarcal da sociedade. Isso temos que assumir, que há essa erosão. Agora, o masculinismo tem essa reivindicação social, ou parece associado a essa reivindicação social de uma vontade de poder, baseada na exaltação da força, da violência, da virilidade, mas é igualmente a expressão, e isso é o que me interessa, de uma revolução conservadora que há muito está em marcha, em que o culto do individualismo e a dissolução dos laços sociais é acompanhada também por uma exaltação da família e do lugar tradicional do homem e da mulher, numa clara ordenação hierárquica, não é? Portanto, a frase de Margaret Thatcher, que já aqui citei, penso eu, que é um programa político, não há sociedade, apenas homens e mulheres individuais e as suas famílias, exprime muito bem esta ordem social ou associal do neoliberalismo, que exalta a liberdade, mas o que quer mesmo é o retorno da ordem conservadora e patriarcal da família. De qualquer modo, o que me interessa realçar é isso. Se o masculinismo é inerente ao neoliberalismo e à extrema-direita, isso tem tanto a ver com o sonho dessa ordenação patriarcal como uma mobilização da própria violência. Isso é importante, porque, reparem, a social-democracia foi, sobretudo, o instrumento de pacificação das massas revolucionárias, foi a promessa do conforto social contra a violência revolucionária. Mas o problema da social-democracia, em certa medida, é que ao limitar essa violência, colocou em causa a natureza do próprio capitalismo, reduzindo as suas margens de lucro. A crise da Europa de hoje é uma crise de mais-valia, porque o capitalismo, na verdade, precisa de violência. Precisa daquilo que o Walter Benjamin chamou uma vez o caráter destrutivo, ou a destruição criativa, nas palavras de um economista neoliberal bastante importante, que é o Joseph Schumpeter. Portanto, o neoliberalismo, assim como a extrema-direita, podemos dizer, são movimentos que procuram voltar a inscrever na sociedade esse caráter destrutivo, essa violência, esse desejo de

0: o sucesso das redes sociais está no facto destas serem mais do que redes sociais, são redes identitárias, são poderosos instrumentos onde aquilo que está em causa é justamente a produção incessante da nossa própria identidade individual e coletiva, e que de hoje ocorrem cada vez mais fora do espaço tradicional de controle centralizado que pertence ao Estado e às suas instituições. Uhum. E, portanto, em certa medida, este fascismo, que é um fascismo que parece ligado a um desejo de uma hiperidentidade pura e dominante, constrói-se muito molecularmente, rizomaticamente, através de todo esse novo conjunto de dispositivos digitais. O Mussolini dizia nos anos 30 que o cinema era a arte mais forte, isto é, mais forte no sentido de propaganda fascista e na produção desse novo sujeito fascista. E hoje podemos dizer que este novo mundo das redes sociais parece ser hoje a arma mais forte da produção de todo o novo fascismo.
1: Ora, e fechamos o tema da masculinidade. Eu gostava de deixar uma sugestão para terminar. Um álbum do Luca Argel, um músico nascido no Brasil e viver em Portugal há vários anos, lançou no início deste ano um disco justamente a refletir sobre a questão ou as questões da masculinidade. Chama-se O Homem Triste.
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1: Na segunda parte do Movimento das Coisas, falamos de controlo, mais precisamente de chat control. A designação não é oficial, mas é usada pelo lado crítico desta medida. Resumidamente, a questão é intrincada, vou tentar desemaranhar os fios. Mantenham-se desse lado, por favor. Ora bem, na semana passada o Parlamento Europeu aprovou uma medida que prolonga um estado de exceção que tinha sido concedido às plataformas digitais, que lhes permite a elas, às plataformas, detectar, denunciar e remover conteúdos relacionados com abuso sexual de crianças. O prolongamento desta medida, enquanto a legislação mais definitiva ainda está em discussão, já tinha sido proposto pela Comissão Europeia e chumbada pelo Parlamento em março, mas agora regressou, digamos, por outra porta legislativa, que tornou mais fácil a aprovação. Na prática, este Chat Control 1.0 permite que as plataformas continuem voluntariamente a denunciar estes conteúdos criminais e, para já, esta parte é importante, estão excluídas desta vigilância as comunicações protegidas por encriptação ponto a ponto, que no fundo impede que as mensagens pessoais sejam lidas por alguém sem ser emissor e destinatário, como acontece, por exemplo, no WhatsApp ou no Signal. Já na tal legislação definitiva, que também está a ser discutida, está em cima da mesa, sim, que as plataformas possam ter acesso às nossas mensagens pessoais. Ora, esta embrulhada pode resumir-se no debate ou no embate entre segurança e privacidade, e até onde é que estamos dispostos a ceder de um lado para ganhar no outro. Pedro, vigiar as mensagens privadas de milhões de pessoas pode ser uma questão de segurança?
0: Pois, eu acho que essa é de facto a questão fundamental. Eu acrescentaria só aquilo, portanto, à leitura que tu fizeste e à síntese que tu fizeste relativamente àquilo que está em causa, que aquilo que este chat de controle 2.0 permite é justamente tornar obrigatória, não apenas opcional ou possível, essa vigilância e estabelecer a possibilidade de um rastreamento total de todas as comunicações, independentemente do conteúdo estar associado diretamente com o abuso sexual infantil, não é? E, por outro lado, reforçar também a ideia de que há aqui plataformas que usam comunicações encriptadas, não é, como o WhatsApp e o Telegram, que foram deixadas de fora. Por outro lado, também, esta vigilância está a cargo das próprias empresas, que depois comunicam às autoridades e, portanto, não há uma entidade exterior independente a quem caberia realizar esse controle. Portanto, eu diria que, em abstrato, qualquer legislação que visse proteger as crianças de abuso infantil e tentativas de aliciamento deve ser considerada positiva, como é óbvio, não é? O problema é que nestas coisas do controle e da vigilância, as linhas são sempre muito ténues, sobretudo naquilo que diz respeito ao direito à privacidade e às liberdades individuais. E, portanto, a partir do momento em que a aprovação desta lei coloca a possibilidade desse rastreio de todas as comunicações, independentemente do conteúdo estar associado ou não à pornografia infantil, devemos perguntar o que está realmente em causa e o que é que esta legislação pode, na verdade, abrir no futuro. Portanto, ao inverter-se este princípio da presunção da inocência, porque todos nós passamos a ser objeto de uma busca sem mandato judicial, não é? Sem qualquer acusação, há também uma generalização de uma vigilância em massa das comunicações online privadas e realmente isso parece pôr em causa direitos fundamentais da privacidade, mas também numa altura, como sabemos, em que os nossos dados e informações pessoais também já circulam em bases de dados e alimentam as máquinas de publicidade para nos manter capturados nas diversas aplicações que utilizamos. Portanto, está também em causa o nosso direito a não ver a nossa informação pessoal ser vendida e disponibilizada online e o nosso direito a circular, quer seja na internet

0: Estão na rua sem o controle invasivo de multinacionais Tech Big Brother, que observam todos e registam todos os nossos passos. Portanto, devemos ficar assustados com este novo mundo digital, mas ao mesmo tempo também devemos ficar preocupados com a disseminação de tecnologias cada vez mais sofisticadas de vigilância e controle da nossa vida que hoje existem, não é? Portanto, desde as tecnologias que registam e guardam os nossos dados biométricos às tecnologias de reconhecimento facial, nunca hoje o nosso corpo e a nossa mente estiveram tão capturados pelo poder. E na verdade, eu não sou um especialista da internet, mas eu até gostaria de saber a que nível da internet estas redes de prostituição infantil que realmente trabalham, porque não será certamente na simples troca de mensagens por iPhone ou por e-mail que elas operam e fazem o seu negócio. Portanto, parece-me que no fundo disto tudo há mais a moralidade do panótico, a moralidade da ordem pública, o desejo de poderem controlar os seus cidadãos, que é isso mais que está em causa do que propriamente encontrar formas de combater redes de prostituição infantil que devem ser efetivamente combatidas e desmanteladas. Agora, a pouco e pouco tenho a sensação de que em nome da segurança, de toda uma retórica em torno do medo, estamos cada vez mais dispostos a assentar um controle da vida privada que há poucos anos seria absolutamente impensável.
1: Joana, um dos argumentos de senso comum de quem não se importa com este aperto na vigilância, a ideia de que se não tenho nada a esconder, então também não tenho nada com que me preocupar. Onde é que te encontras entre esta ideia e a distopia da vigilância em massa?
2: Justamente, eu esta semana, por acaso, mas também por interesse, porque estava com isto na cabeça, acabei por ter este debate, como isto tudo aconteceu na quinta-feira, com diferentes grupos de amigos, em diferentes contextos, em diferentes situações, acabámos por estar a falar sobre isto que está a acontecer. E em algum momento de todas as conversas, aparece essa pessoa que diz: ah, podem escanear à vontade o meu e-mail, que eu não tenho nada a esconder. Ora, eu acho esta forma de pensar perigosíssima. O nosso direito à intimidade e à privacidade não pode estar correlacionado com a ideia de comportamentos ilícitos ou criminosos. Não é que queiramos esconder, é que não somos obrigados a mostrar, e esta diferença é essencial. Há motivos pelos quais as paredes da minha casa não são de vidro ou eu fecho a porta do quarto, e não é porque esteja a fazer coisas sórdidas lá dentro, é só porque chama-se o meu espaço pessoal. E às vezes ajuda a concretizar. Mesmo as coisas mais inócuas da nossa comunicação do dia-a-dia, pensemos lá, os nossos registros de saúde, os exames que fomos fazer, onde é que vamos de férias, de quem é que somos amigos, hábitos de consumo, crenças religiosas e práticas políticas. Tudo isto não é criminalizável, isto são só perfis, isto é no fundo quem eu sou. Eu não tenho nada a esconder em nenhum destas alíneas. Mas facilmente, é fácil pensar, e não é uma paranoia totalitarista do que vem aí, que é muito fácil pensar que esta informação pode ser mal utilizada, pode ser vendida. Não sabemos que regimes nos esperam, não sei se em Portugal, mas nos outros Estados-membro, porque também estamos a falar a nível europeu, não é? Já temos uma Hungria, temos uma Polónia, ou seja, já temos formas muito diferentes de tratar informação nos diferentes Estados europeus. E eu acho que simplesmente não é que ao evitarmos a infraestrutura estejamos certos que vem aí um regime totalitário brutal. É. Porque é que simplesmente recusamos a infraestrutura e não nos metemos nesse risco? E nesse sentido, achei preocupante, eu não sei como é que funciona o Parlamento Europeu, mas aquela tua tentativa muito boa de resumir a intrincada, eu estive a tentar perceber o que é.
1: É preciso ler muitas vezes. Eu li várias versões.
3: É um puzzle complicadíssimo.
2: Sim, e fiquei, do que eu consegui perceber, fiquei um pouco assustada com o Parlamento Europeu e os seus mecanismos, porque na realidade esta lei passou mesmo quando a maioria dos deputados votou contra. E esta lei já tinha sido rejeitada em duas votações prévias, mas a resposta institucional foi ir insistindo até ter o resultado almejado, que era este. E como é que isto foi garantido? Marcando a votação para um dia que já era um início de férias, ou seja, não, faltava muita gente no hemiciclo, e para esta lei ser refutada era preciso uma maioria absoluta. Ou seja, a maioria dos deputados que lá estava votaram contra, mas como não conseguiram a maioria absoluta, porque estavam muitos deles já de férias, a lei passou. Ou seja, aqui já me parece que estamos a lidar com outras coisas que não têm a ver com o interesse da segurança das crianças. E há também só, o meu último ponto é, quem se sente esse dilema de, mas se eu vou defender a minha privacidade, posso estar a pôr em causa a segurança das crianças. Os 5 anos em que esta versão 1.0 esteve já operacional mostraram que não é sequer um procedimento eficaz. E é fácil listar outros procedimentos mais eficazes, por exemplo, um policiamento mais ativo e proativo na Deep Web e na Dark Web, uhum. que são faroestes deste tipo de material. E uma coisa que me impressionou muito aprender, que é, quando se encontra este tipo de material, ele não é eliminado. Portanto, muitos destes scans, uma grande percentagem do que estes scans encontram é material já identificado. Ou seja, encontra-se uma foto desta natureza e ela volta a ser alimentada no sistema. Isto, por exemplo, é uma coisa que tinha que ser erradicada já. Esse material tinha que ser apagado no momento em que é encontrado. Portanto, parece-me que há muitas coisas que podemos ainda fazer para proteger as crianças antes de abdicarmos da nossa privacidade.
1: Até porque a pergunta aqui, como dizias, Joana, é o que é que as plataformas vão fazer com a informação que obtêm quando ela não tem nada a ver com detecção de conteúdos criminais e que maneiras é que temos de garantir que essa informação não é usada para fins comerciais, por exemplo, sabendo que os dados são coisas muito valiosas neste mundo em que todos existimos digitalmente. David, que ideia tens sobre isto e onde é que se traça a fronteira, não é? Até onde é que cedemos?
3: Eu desde logo sinto necessidade de fazer novamente uma síntese. Comecemos pelo início. 2002, Diretiva e-Privacy. E o Chat Control 1.0 faz uma suspensão temporária de algumas cláusulas desta diretiva, que é uma diretiva que vem desde muito antes da era das redes sociais. Uhum. E suspende temporariamente algumas cláusulas da diretiva de 2002, precisamente com o único objetivo de combater o tráfico, o abuso sexual de crianças e o veicular de mensagens pedófilas. Tudo isto enquanto se negocia o chat de controle definitivo, o chat de controle
1: da legislação duradoura.
3: Exatamente. Ora, o chat de controle 1.0 está em vigor desde 2021 e, como tem sido muito difícil chegar a um consenso para a versão definitiva, ele teve uma primeira prorrogação. Ele começou a vigorar em 2021 e supostamente vigoraria até agosto de 2024. Como não se consegue chegar a um consenso face à solução definitiva, houve uma primeira prorrogação até abril de 2026. E é interessante ver aqui as vagas mediáticas, porque em abril de 2026 ele expirou e neste momento ele não está a ser aplicado, e houve toda uma vaga de notícias que eram um pouco no sentido oposto ao que estamos a ver hoje. Eram notícias de pessoas muito preocupadas, de organizações muito preocupadas com a questão do abuso, o abuso infantil. E ele expirou porque houve uma falha da segunda prorrogação, ou seja, a segunda prorrogação até abril de 2028 falhou, o Parlamento Europeu não a passou. O que é que acontece, e é importante compreender isto, é que o poder legislativo na União Europeia é um poder bicameral. Ou seja, uma parte do poder legislativo está no Parlamento Europeu, outra parte está no Conselho da União Europeia, que tem representantes dos governos e que é um órgão intergovernamental e que faz na União Europeia as vezes de um Senado. Aliás, os federalistas até defendem que o Conselho da União Europeia, os seus poderes deviam passar para um Senado. Ou seja, o Conselho da União Europeia retomou a prorrogação do chá de controle na 1.0, e o que é que acontece? O Parlamento Europeu, em segunda leitura, para rejeitar uma resolução do Conselho da União Europeia, a rejeição tem de ser por maioria absoluta. Então, os tratados foram respeitados, mas houve um acelerar do processo, porque alguns comissários da Comissão Europeia pressionaram e disseram: não está a acontecer nada, as organizações estão-se a queixar, todo o sistema que estava montado para prevenir o abuso infantil não está a decorrer, e houve aqui alguma pressão para acelerar o processo que a Presidente do Parlamento Europeu, em certo sentido, aceitou. E o que aconteceu no Parlamento Europeu, a 9 de julho, e por isso é que estamos a discutir isto aqui, não conseguiu rejeitar a prorrogação por maioria absoluta, mas ainda não está em vigor. O que acontece é, agora vai voltar...
1: Ainda falta um passo, é verdade.
3: Vai voltar,
1: sim,
3: ao Conselho da União Europeia, e o Conselho da União Europeia ou aceita as alterações, porque o Parlamento Europeu não conseguiu rejeitar, e ao não conseguir rejeitar decidiu introduzir alterações. Por exemplo, continuar a deixar de fora as comunicações encriptadas ponto por ponto, como acontece no WhatsApp. Agora há duas hipóteses. Ou o Conselho da União Europeia aceita esta versão do Parlamento Europeu e o chat de controle 1.0 volta a vigorar, ou então não aceita e tem de ir para conciliação. Ora, frente a isto, eu tenho uma completa suspensão de juízo relativamente ao chat de controle 2.0, não o estudei, estive muitas horas a estudar isto e até aqui cheguei, e assumo aqui a minha epoquê, assumo aqui a minha suspensão do juízo. Não sei como votaria se estivesse no Parlamento Europeu. Precisaria de estudar ainda mais esta legislação, porque eu, por exemplo, não fui ler a Diretiva e-Privacy, e é um assunto bastante exigente. Agora, eu queria em primeiro lugar elogiar o europeísmo, Porque este tipo de questões, ao tráfico humano, às alterações climáticas, à regulação das redes sociais, as questões de imigração, têm de ser debatidas pela União Europeia como um todo. Há questões em que mesmo na Alemanha ou a França unilateralmente já não resolvem nada. Em segundo lugar, elogiar o europeísmo e elogiar este debate especificamente. Esse é um dos debates mais interessantes a nível de teoria política, que é a oposição entre privacidade e segurança. E por último, ambas as situações extremas são indesejáveis. A meu ver, a situação de termos uma força tipo Leviathan do Thomas Hobbes a vigiar todas as nossas comunicações é indesejável, mas também é indesejável estar onde estamos agora, que é numa completa ausência, e alguém neste momento pode estar a trocar 20 DMs por dia no Instagram com conteúdos pedófilos e neste momento, como o chat de controle 1.0 está em suspenso, isso passa. E eu queria, mantendo a minha época, eu queria só ler, porque agora estamos na vaga noticiosa a favor da privacidade. Mas há uns meses, quando o Estado de Controlo foi suspenso, estávamos na vaga noticiosa a favor da segurança. E eu quero ler aqui uma notícia muito brevemente, e diz o seguinte: 2.464 organizações alertam para consequências devastadoras do fim do controle de abuso sexual online. Em causa, a lacuna profundamente alarmante na proteção das crianças com o final do regime europeu de proteção das crianças. São 2.464 organizações que não são nem fascistas, nem do totalitarismo stalinista, são organizações de proteção das crianças e das vítimas. Por exemplo, entre estas quase 2.500 organizações está a APAV. E estas organizações, em abril, vieram queixar-se de que sem o chat de controle 1.0 é muito difícil monitorizar. E uma delas disse, ou seja, no comunicado dizem, a coligação de organizações de proteção da vítima, dizem que quando o enquadramento jurídico esteve inativo em 2021, porque ele teve alguns meses inativo em 2021, as denúncias sobre abuso sexual de crianças online caíram 58%. O que é que eu quero dizer com isto? Eu não tenho uma posição definida sobre o assunto, mas acho que é importante não incorrer numa falácia do boneco de palha e não dizer que quem defende o chat de controle 1.0 está automaticamente a defender a censura. Porque acredito que estas quase 2.500 entidades de proteção das vítimas a nível europeu não estão interessadas em censura, estão interessadas em que se possa voltar a uma fiscalização. Confesso-vos, é o tema do movimento das coisas que mais estudo exigiu da minha parte e aquele a que eu menos consegui chegar a uma conclusão. Estou como os céticos da antiga Grécia, suspendo o meu juízo.
2: É um dilema, de facto.
1: Ficamos na dúvida e terminamos na dúvida, quase no final do programa, o Movimento das Coisas. É o tempo do nosso segmento As Coisas em Movimento. Pedro, a tua coisa em movimento está parada no mesmo sítio, uma livraria?
0: É verdade, e está muito bem parada. Eu estive no passado domingo na livraria Inquietação, em Cabeceiras de Basto, na apresentação, peço desculpa por dizer isto, do livro que escrevi recentemente, O Mito de Israel, O Ocidente, a Política, a Morte. Eu não estou a dizer isto para divulgar o meu livro, mas estou a referir porque queria deixar a minha homenagem a estas pequenas livrarias que, mesmo em sítios que são, apesar de tudo, pequenos, encontram as condições para sobreviver e para construir um ambiente intelectual e cultural absolutamente estimulante e muito participado. E confesso que fiquei surpreendido, não só com a participação, mesmo com a concorrência feroz da Feira do Vinho Verde, que se realizava logo ali ao lado.
1: Na verdade, podia ser um consórcio, não é?
0: Podia ser, e na verdade tinha todas as condições para o ser, é verdade. Mas fiquei não apenas surpreendido com a participação, mas também com a qualidade do debate que se gerou na apresentação. E temos falado aqui, tem-se falado muito dos festivais literários, mas é pena que se falte um pouco destes pequenos projetos, quer seja em Cabeceiras de Basto ou no Porto, como é o caso de um outro projeto excepcional que é a Livraria Trama, e cujo contributo para a dignificação da nossa vida social e da nossa vida cultural é bem maior que o espetáculo, às vezes, perdoem-me a expressão, um pouco kits destes festivais literários que servem apenas para encher o olho. Portanto, já sabem, vale a pena visitar a Cabeceiras de Basto, ir ao Café Livraria Inquietação, no número 288 da Praça da República.
1: Joana, vamos à Hungria. Para falar de rádio e televisão públicas, não esta onde estamos a falar, mas nesta Europa a que também pertencemos.
2: Exatamente, ouvimos Béla Bartók. Isto foi o que os ouvintes da rádio pública húngara ouviram na terça-feira, quando foram à procura do habitual noticiário. Ao mesmo tempo, a televisão pública fez o mesmo, interrompeu a emissão. Nesse caso, não havia áudio para vos mostrar, porque era simplesmente um quadro preto com letras brancas em que se lia Os meios de comunicação públicos não podem mentir. Pedimos desculpas por o termos feito durante tantos anos. Não sei se houve na história, não me lembro de outra televisão pública a pedir desculpas aos seus espectadores, mas isto vem de quê? De como sabemos, Peter Madiar venceu as últimas eleições, derrotando o Viktor Orban, e uma das suas promessas de campanha era justamente terminar com aquilo que ele chamava a grande fábrica de mentiras, e foi isso que ele tentou fazer ou fez na terça-feira. Claro que Viktor Orban já veio reagir, chamou a isto, cito, a tirania do partido Tisza, e aconselhou os húngaros a procurar, e cito de novo, a verdade num outro canal ligado ao seu próprio partido. Portanto, a luta entre informação e desinformação vai continuar na Hungria e em todo o lado.
1: E David, para terminar, sobre a novela Exames Nacionais, sabemos que há técnicos a tentar digitalizar exames.
4: À procura das respostas em papel que desapareceram. É basicamente isso.
1: Basicamente, o que é que aconteceu?
3: Na noite de domingo para segunda-feira, portanto há duas noites atrás, foram convocados 40 funcionários de um dos organismos do Ministério da Educação para ir à procura das folhas de resposta perdidas. Este é o grande paradoxo. O processo anunciado como a moderna digitalização acaba com 40 pessoas, numa noite de domingo para segunda-feira, num velho armazém em Mãe Martins, à procura de papéis perdidos.
1: É um romance policial. E assim acaba este Movimento das Coisas. Comigo, Mariana Oliveira, com a Joana Bertolo, o David Erlich e o Pedro Levi Bismarck. Cuidados técnicos de Filipe Pinto e Fábio Abreu. O Movimento regressa para a semana, terças-feiras, a partir das 7 da tarde, sempre em RTP Play e plataformas de podcast. Até para a semana.

0: 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Quatro horas no continente e na Madeira. 3 horas nos Açores. 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
1: A Venezuela confirma a assinatura de um acordo petrolífero com os Estados Unidos. Num comunicado publicado nas redes sociais, a presidente interina do país, Delcia Rodrigues, fala de um acordo histórico e expressa calorosos agradecimentos a Donald Trump. Delcia Rodrigues explica que o acordo prevê o desenvolvimento de 17 campos estratégicos com um potencial de 65 mil milhões de barris de petróleo, um investimento que será superior a 100 mil milhões de dólares e que vai canalizar mais de 209 mil milhões de dólares de receitas fiscais para a Venezuela. Há cerca de duas horas, o presidente norte-americano Donald Trump já tinha anunciado este acordo, negociado por dois membros do governo norte-americano, o secretário de Estado Marco Rubio e também o secretário da Defesa Pete Hegseth, e também pela presidente interina da Venezuela, Delcia Rodrigues. Trump diz que este acordo mais do que duplica as reservas de petróleo dos Estados Unidos e vai reduzir substancialmente os preços da gasolina para todos os americanos. Este acordo surge quase 9 meses depois da captura do presidente Nicolás Maduro pelo exército norte-americano e quase 6 meses depois dos Estados Unidos terem começado uma guerra contra o Irão. A família de Odair Muniz apresentou recurso da decisão do tribunal e pede prisão efetiva e suspensão de funções da PSP para o agente que disparou contra Odair Muniz, que perdeu a vida há 2 anos. No recurso da defesa, Camila Vidal, a família pede ainda indemnizações mais elevadas.
2: 3 anos e meio de pena suspensa para o autor do disparo fatal e o pagamento de 90 mil euros em indemnizações não chegam. A defesa da família pede mais e, de acordo com o recurso a que a agência Lusa teve acesso, alega-se uma contradição insanável entre a sentença e os factos que foram apurados. Miguel Douros, do Movimento Vida Justa, acompanhou o julgamento do caso Odair Muniz e explica.
3: Contradição insanável entre a mentira, a produção de prova, fingir que se viu uma faca e a boa-fé ou a vontade de persecução da justiça.
2: A existência de uma faca pertencente a Odair Muniz não ficou provada em tribunal. Era uma das principais razões para a polícia justificar os disparos. A resistência à detenção também não é suficiente para o que aconteceu, diz o Movimento Vida Justa.
3: Não se resolve uma tentativa de impedimento de uma detenção com o assassinato de alguém.
2: Miguel Douros diz que assistiu neste julgamento à Cova da Moura no Banco dos Réus.
3: Não é a Cova da Moura que está no Banco dos Réus, quem está é um agente policial que matou uma pessoa.
2: E o Movimento Vida Justa, que convocou manifestações em defesa de Odair Muniz antes e depois do julgamento, acredita que a estratégia em tribunal foi simples.
3: Não só com a família de Odair, mas com todas as testemunhas presentes, houve uma tentativa de extrair erros. Essa tentativa de extração foi sempre para tentar ludibriar o processo judicial, cujo objetivo era, obviamente, pressionar para uma ideia de que havia um complô do bairro para tentar incriminar um agente.
2: Para a defesa da família de Odair, deve ser aplicada uma pena de prisão efetiva e não inferior a 5 anos. Diz ainda que o valor das indemnizações é insuficiente. Pedem também que o agente seja suspenso de funções durante 5 ou mais anos. O tribunal deixou a decisão do regresso do agente às funções para a PSP e Bruno Pinto já regressou ao trabalho.
1: Odair Muniz morreu há quase 2 anos, em outubro de 2024, na Cova da Moura, na Amadora. O Tribunal Constitucional validou o diploma sobre o asilo e retorno de estrangeiros por unanimidade. Trata-se das alterações à lei que altera as regras de entrada, permanência e afastamento de estrangeiros em Portugal, bem como da concessão de asilo. Recorde-se que, no mês passado, o Presidente da República pediu a avaliação do decreto, depois de ter identificado 11 normas que considerou incompatíveis com a Constituição. O Ministro da Presidência, António Leitão Amar, escreveu na rede social X que o Tribunal Constitucional deu, assim, luz verde a uma reforma que o Governo considera ser humanista e que vai ajudar a combater a imigração ilegal. O líder do PS, José Luís Carneiro, diz que vai respeitar esta decisão do Tribunal Constitucional. Em comunicado, o PCP receia, aliás, que esta decisão traga mais constrangimentos e mais injustiças para os imigrantes. Já o livro lembra que o Presidente da República ainda pode vetar esta lei que considera ser errada e desumana. O jornalista e escritor Mohamed Al-Kurd denuncia uma perseguição aos palestinianos do Ocidente na Feira do Livro do Porto. O proeminente autor palestiniano de Jerusalém relata uma violência sem paralelo na Cisjordânia. Luís Peixoto.
4: Mohamed Al-Kurd faz da poesia uma arma para combater a censura.
5: Eu não poderia escrever artigos sobre raparigas que cometem atos revolucionários. Não poderia escrever artigos sobre um médico palestiniano em Jenin, que durante o dia é médico a cuidar dos feridos e à noite é um combatente pela liberdade. Mas posso escrever sobre estas coisas na poesia, porque escapam ao escrutínio e também escapam ao escrutínio jurídico. No Ocidente, existem tantas leis que te impedem de expressar. Se algo for interpretado como apoio a uma organização terrorista específica, poderás ter problemas legais e acabar na prisão.
4: O jornalista e poeta palestiniano de 28 anos denuncia um ambiente de perseguição.
5: Os palestinianos na Europa, no Ocidente, nos Estados Unidos e, claro, na Palestina, foram suprimidos, apagados, censurados, foram punidos. Conheço muitas pessoas que foram presas por serem palestinianas.
4: O autor de Rifka e Vítimas Perfeitas foi preso com a irmã em 2021 por denunciar a limpeza étnica e a expulsão dos palestinianos das suas casas no bairro de Sheikh Jarrah, em Jerusalém. A situação nos territórios palestinianos, em particular na Cisjordânia, é cada vez pior.
5: É diferente de tudo o que já foi antes. Há pogroms organizados pelos colonos israelitas que são encorajados pelo governo a aterrorizar as pessoas durante a noite. Cada cidade está rodeada por vários postos de controlo. As pessoas não conseguem viajar de uma cidade para outra. Chegamos a um ponto em que os israelitas dizem que querem terminar o trabalho. E isso é muito assustador.
4: Mohamed El-Kurd, numa conversa guiada pela escritora e investigadora palestiniana Saad Wadi, sob o mote Escrita de Resistência.
1: Foi esta sexta-feira na Feira do Livro do Porto. O Sporting venceu o Rio Ave por 4-0, jogo em Vila do Conde, no arranque da quarta jornada da Primeira Liga. No final do encontro, o treinador do Sporting, Rui Borges, falou de três pontos importantes para a equipa.
6: Para mim são três pontos importantes, um bom jogo, consistente, muito equilibrado de toda a equipa. Quem jogou de início, quem entrou, entrou muito bem também. Por isso, feliz, e é apenas uma resposta que eles têm dado ao longo da semana e conseguiram nadar da mesma forma no dia do jogo, que é o dia mais importante. Poderíamos ter feito mais um ou outro golo porque tivemos essas situações. Balizar zeros, que era importante também, para dar essa confiança extra ao grupo. Não podia estar mais feliz nesse sentido.
1: Do lado do Rio Ave, o treinador Sotirios Tsilaidopoulos reconheceu a eficácia do Sporting em campo.
7: Of course, the efficiency of Sporting. I think that the first three shots was inside the goal.
8: Claro, grande eficácia do Sporting. Os três primeiros remates deram três golos. Nós cometemos demasiados erros e colocámos dificuldades a nós próprios. Queríamos controlar melhor o jogo, mas o Sporting esteve sempre muito bem organizado, muito bem preparado para as transições, e isso foi muito difícil para nós na primeira parte. Da segunda não podemos analisar nada, dado que com 0-4 no primeiro tempo é difícil falar de todo o jogo.
7: The first half is 0-4, it's very difficult to speak and analyze for a game.
1: Rio Ave 0, Sporting 4, a quarta jornada prossegue este sábado com jogos Alverca Santa Clara, Aroca Marítimo e Académico de Viseu, Futebol Clube do Porto.
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Olá, sejam bem-vindos de volta ao bairro. São propostas muito repartidas, aquelas que alinhei para a próxima hora. Desde logo, recorrendo ao contributo, e acreditem que é valioso, de três canadianos que, julgo eu, serão completamente desconhecidos para a esmagadora maioria dos que nos ouvem. O que traz de volta à questão de como, muitas vezes, vale mesmo a pena tentar ir além da superfície para descobrir os que não chegam ao estatuto de estrela. Já lá iremos. Mais adiante, dois espanhóis de primeira linha ajudarão a completar o elenco de hoje. Para o palco central está convocada uma francesa que conhecia em Lisboa há quase 30 anos e que, entre outras particularidades, tem esta que se assinala desde já. Não canta na sua língua nativa, mas sim em latim e num italiano de outras eras. Isto fica desde já ilustrado com a convidada, Emma Chaplin.

Ana Jolitum. Hoje, no equivalente ao cartão de cidadã, aparece o nome Marie-Ange Chapelain. Porquê e como? Não há hipótese de dissecar a questão em tempo útil, até porque nos interessa muito mais o contacto com Emma Chapelain, a figura que desde menina trocava as canções infantis pela tentativa de cantar árias de Mozart. Chegou a solista do coro escolar, mas a necessidade levou-a, sem deixar de aproveitar todas as oportunidades amadoras para mostrar os seus dotes líricos, a aceitar outro tipo de tarefas. Foi modelo, secretária, recepcionista bilingue, telefonista, guardando sempre uma parte dos ordenados para continuar a pagar aulas de canto. Depois, numa noite de sorte, tudo mudou. Emma conheceu um velho rocker francês que, além de músico, já tinha sido jornalista na revista Salut les Copains, marcante nos anos 60 franceses, fazia rádio, pintava e parecia também especialista em polémicas. Este sujeito cheio de predicados chama-se Jean-Patrick Capdevielle, tem agora 80 anos, e depois de uma conversa que passou por Maria Callas e pelo Grunge, pela New Age e por Verdi, ele prometeu escrever-lhe um disco. Perdão. Emma esperou, não sei se sentada, durante 18 meses, mas acabou recompensada. Já veremos como, nesta emissão, número 539 do Bairro Latino, programa de João Goberno para a Antena 1, com produção de Joana Jorge e hoje com o cuidado técnico de Rui Coelho. Para já, atravessamos os mares para irmos até ao Canadá, ao encontro de três gloriosos desconhecidos, todos francófonos e todos do Quebec. Primeiro, Laurence Castera, com o disco de estreia Le Bruit des Mots, de 2017. Depois disso já lançou mais dois. Segue-se Patrice Michaud, também com um álbum de 2017, Almanac, mas com a diferença de esse ter sido já o terceiro de um total de cinco. Para fechar, a dama da companhia, Ariane Roy. No seu caso, voltamos à condição de disco de estreia, Medium Plaisir é o nome, só que a data, essa é diferente, 2022. E a autora só publicou mais um. Não é mau para quem ainda não chegou aos 30 anos.

Encore une voix de Laurence Castera, le grand écart du cœur, entrega Patrice Michaud, e esta Tu voulais parler, a mostrar Ariane Roy. Dois dados comuns, todos são autores dos temas que cantaram e todos eles passaram aqui pela primeira vez. Jean-Patrick Capdevielle cumpriu a promessa com Emma Chapelain, entregou um disco à voz da jovem cantora. Cheio de peculiaridades, fazia a ponte entre uma base erudita, com inspirações evidentes em Bellini e Donizetti, mas com arranjos a tentar aproveitar a batida pop, sem ofuscar a voz da intérprete. Os idiomas, esses eram também fora da caixa, latim e italiano, mas não o corrente, e sim aquele que se praticava ao tempo de Petrarca. Ou seja, do alto deste primeiro álbum, muitos séculos nos contemplavam. Carmine Meo, lançado em 1997, foi uma das surpresas do ano ao superar os 2 milhões de cópias vendidas. Ainda assim, Capdevielle saiu de cena e Mademoiselle, ou Senhorina, se preferirem Chapelain, descobriu um novo mentor no neozelandês Graham Revell. Este começou por convidar a intérprete para integrar a banda sonora do filme Red Planet, onde ombreou com Peter Gabriel ou Sting. Com a vantagem no número de faixas que lhe couberam 3 para uma em ambos os casos, ou seja, 3 dela, uma de Peter Gabriel, uma de Sting. Depois, Revell assumiu a condição do álbum Eterna, lançado em 2002. É por esses dois discos iniciais que seguimos adiante.

Carmine meu, la silente riva, cuor senza sangue e la notte eterna. Foram os temas que ouvimos depois disto e com intervalos mais ou menos longos. Emma Chapelain gravou dois álbuns em inglês, Macadam Flower e Dust of a Dandy, antes de regressar ao perfil anterior com Venere, de 2019, que foi a via pela qual chegaram as notícias mais recentes. Talvez o mais interessante de tudo tenha sido mesmo o dueto que cumpriu com o grão-mestre italiano Paolo Conte na canção Coup de Théâtre, de 2008. Para as suas memórias, ficam recitais cumpridos em palcos tão insólitos ou monumentais como a Acrópole Ateniense, o Kremlin Russo, a Ópera de Singapura, um templo em Bali, um mausoléu em Belgrado, a estância turística tunisina de Hammamet, o Coliseu de Buenos Aires ou a Luna Park Arena do Mónaco. Resta saber se foi contratada pela voz e pela música ou como atração exótica. A dúvida é legítima. Isto porque é inegável que Emma Chapelain, entre o momento em que a entrevistei em Lisboa, à época de Carmine Meu e os dias de hoje, perdeu frescura, o que é natural, trocou os algarismos, saltando dos 25 para os 52 anos, mas, sobretudo, perdeu foco, direção e, se quiserem, repertório. Os fatalistas, que gostam muito de dizer coisas, talvez sentenciassem: é a vida. Compasso espanhol para ouvirmos o asturiano Melendi, 47 anos, 14 discos publicados, e o madrileno Coquemalha, 56 anos e 13 álbuns de estúdio depois de um percurso no coletivo Los Ronaldos. Nota final, a canção que Malha vai cantar integra um disco inteiramente reservado às criações do extraordinário panamiano Rubén Blades. Vamos a isto.

Laurence Castera, Patrice Michaud, Ariane Roy, Melendi e este Coquemalha ajudaram, e muito, a compor o leque de opções desta emissão número 539 do Bairro Latino, programa de João Governo para a Antena 1, com produção de Jonas Jorge, e hoje com o cuidado técnico de Rui Coelho. No centro das atenções andou Emma Chaplin, que ainda volta para as despedidas. Na próxima semana, e para o adeus a este ciclo de agosto, com as mulheres francesas e ou francófonas, viajaremos até Nancy, ao encontro de Laura Caen. Até lá. Fiquem bem. Fiquem por aqui.

0: 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Cinco horas no continente e na Madeira. 4 horas nos Açores. 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
1: A polícia do Nepal acaba de atualizar os dados da catástrofe da passada quarta-feira. Sobe para 626 o número de vítimas mortais no Nepal e no Tibete. Mais de 2.000 a 2.500 pessoas continuam desaparecidas. Entre elas estão 3 cidadãos portugueses. Isto depois do colapso do glaciar nas montanhas dos Himalaias, que desencadeou depois uma enxurrada de rochas, gelo, lama e de e provocou várias inundações que atingiram a fronteira com a China. Esta sexta-feira, o Ministério dos Negócios Estrangeiros do Nepal tinha recusado a participação estrangeira nas operações de resgate. Agora vem, no entanto, admitir que o Nepal vai precisar de ajuda estrangeira em áreas técnicas especializadas. Já pediu ajuda à China e também à Índia para o resgate de pessoas presas em túneis, o restabelecimento de transporte e comunicações em locais onde as pontes foram destruídas. Admite ainda precisar de ajuda na identificação de corpos, na realização de testes de ADN e no armazenamento de corpos. Pelo menos é a indicação mais recente do Ministério dos Negócios Estrangeiros do Nepal. A Venezuela confirma a assinatura de um acordo petrolífero com os Estados Unidos. Num comunicado publicado nas redes sociais, a presidente interina Delcy Rodrigues fala de um acordo histórico e expressa calorosos agradecimentos a Donald Trump. Delcy Rodrigues explica que o acordo prevê o desenvolvimento de 17 campos estratégicos com potencial de 65 mil milhões de barris de petróleo, um investimento que será superior a 100 mil milhões de dólares e vai canalizar mais de 209 mil milhões de dólares de receitas fiscais para a Venezuela. Donald Trump já tinha dito que este acordo aumenta as reservas de petróleo dos Estados Unidos para mais do dobro e vai reduzir os preços da gasolina para os americanos. Este acordo surge depois de quase 9 meses depois da captura do presidente Nicolás Maduro por parte do exército norte-americano e também quase 6 meses depois dos Estados Unidos terem desencadeado ações militares contra o Irão. Este sábado os islandeses vão decidir se vão ou não reabrir negociações para aderir à União Europeia num referendo antecipado pelas ameaças expansionistas do presidente norte-americano Donald Trump. Caso o sim vença, o acordo entre a Islândia e a União Europeia terá depois de ser submetido a um novo referendo para alterar a Constituição da Islândia e vai ter também que ser ratificado pelos 27 do Bloco Europeu. A consulta estava originalmente prevista para 2027, mas foi precipitada pelos vários desenvolvimentos económicos e geopolíticos, com destaque para a ameaça de Donald Trump de tomar pela força a Groenlândia, território autónomo dinamarquês vizinho, numa altura em que o Ártico está a ser muito cobiçado devido às chamadas terras raras. E a Dinamarca prepara indemnizações financeiras para milhares de mulheres indígenas, da Groenlândia, precisamente, num caso de violações de direitos humanos que começou há mais de 50 anos e prolongou-se até 1990. Trata-se da colocação de dispositivos de contracepção que eram colocados sem o conhecimento das mulheres. Esta sexta-feira, tornou-se pública a documentação sobre este caso. Diana Almeida.
2: Mais de 50 anos depois, as mulheres indígenas que foram vítimas da campanha de contracepção forçada vão ser indemnizadas. Em 1960, a Groenlândia implementou uma medida para reduzir a taxa de natalidade e controlar o crescimento da população. Sem aviso prévio, colocaram dispositivos de contracepção, os chamados DIU, em mais de 4 mil mulheres indígenas, entre elas crianças e adolescentes. Uma campanha que causou vários danos físicos e psicológicos nas vítimas e que se prova agora, nos relatórios apresentados esta sexta-feira, que viola os direitos humanos e a vida privada e familiar das mulheres. O caso ganhou destaque em 2022, depois de uma investigação jornalística denunciar as intervenções. No ano seguinte, várias vítimas exigiram uma indenização. A primeira-ministra da Dinamarca já tinha feito um pedido de desculpas público às vítimas, mas só este ano é que foi aprovada a lei que prevê a atribuição das indenizações num valor de cerca de 40 mil euros.
1: Este não é o único caso polémico relacionado com políticas de natalidade na Groenlândia. Até ao ano passado, as autoridades retiraram bebés às mães indígenas logo após o nascimento, depois das mulheres falharem numa avaliação de competências parentais. Ora, estes testes foram proibidos, mas só em maio do ano passado, mas ainda continua a haver-se processos pendentes e pais que continuam separados dos filhos. O Bloco de Esquerda vai rumar este fim de semana a Setúbal para mais uma edição do Fórum Socialismo, para marcar a reentrada política do partido. No programa estão nomes como a socialista Alexandra Leitão, a antiga deputada do PCP Rita Rato e a ex-líder do Bloco Mariana Mortágua. Reduzido a um deputado no Parlamento, com nova liderança, o Bloco de Esquerda quer fazer uma reflexão sobre a esquerda, uma reflexão crítica e construtiva para relançar o partido para o novo ano político. Teresa Barros.
3: Será acima de tudo um momento de escuta e de reflexão, sublinha a dirigente bloquista Andréa Galvão.
4: E o Fórum Socialismo é um momento importante para isso, até para relançar o bloco na política e a esquerda em geral, refletir sobre a esquerda de forma crítica e construtiva e também pensar como é que se pode voltar a criar uma política de esperança que não tem que ser só a redução de direitos, como por exemplo nós estamos a ver em várias áreas, da PSU à segurança social, ao ensino, aos direitos de circulação.
3: E para essa discussão, o Bloco convida atuais ou antigos dirigentes, como Mariana Mortágua ou Francisco Louçan, mas chama também nomes de fora, as socialistas Alexandra Leitão, Isabel Moreira e a ex-deputada do PCP, Rita Rato, juntam-se ao debate.
4: Claro que isso é um sinal importante, a mostrar que as linhas partidárias não se sobrepõem a esta necessidade de ter um programa que melhora a vida das pessoas.
3: A edição deste ano do Fórum Socialismo será a primeira desde que José Manuel Pureza assumiu o cargo de coordenador, com o Bloco reduzido a um deputado e a recente saída de 60 militantes, entre os quais o histórico da UDP Mário Tomé, ainda bem recente na memória. André Galvão assume, há desafios.
4: Claro que há desafios internos que são grandes, mas realmente é preciso ter a capacidade de perceber que o partido serve para responder também ao momento político que nós estamos a viver e que tem que se reorganizar nesse sentido.
3: De Setúbal, o Bloco de Esquerda espera levar respostas para o ano parlamentar que agora se inicia.
1: José Manuel Pureza estreia-se como coordenador do partido. Amanhã vai fazer o discurso de encerramento do Fórum Socialismo, discurso que está marcado por volta das 16h.
0: Edição do jornalista Miguel Bastos. 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

0: Viva! Sejam bem-vindos ao Serviço Público Bloco de Notas. É um programa que existe para ajudar os alunos dos últimos anos do secundário e que se transformou numa companhia e até numa necessidade para quem quer saber mais. Agora estamos aqui neste horário noturno de reflexão ao fim da noite, a partir da meia-noite, sempre no princípio da sua quarta-feira. Somos o primeiro programa do dia na rádio e, claro, tem centenas de episódios em podcast para ouvir quando quiser. Já sabe que sempre que ouvir esta música... Música para os nossos ouvidos, está a ouvir o Serviço Público Bloco de Notas. E neste princípio de madrugada,
1: o rei na Constituição de 1922, que é uma Constituição muito liberal, não tinha poderes efetivos nenhum.
0: Estamos com o Marcelo Rebelo de Sousa, é o Presidente da República, é professor catedrático jubilado da Faculdade de Direito da Universidade de Lisboa, já foi líder partidário do PSD, ministro, deputado constituinte, isto para lá da sua atividade como analista na comunicação social. E, Sr. Presidente, agradeço-lhe muitíssimo.
1: É um prazer, Flora, é um prazer. Primeiro sou professor. A minha vida é ser professor, é a minha vocação, e o ser presidente é circunstancial, é durante um período limitado de tempo.
0: Isto é, vamos fazer aqui um programa, uma conversa à volta das Constituições e pedir-lhe, Sr. Presidente, começássemos pelo princípio, não é? Pela Constituição de 1822, depois das lutas liberais, já era um documento muito avançado para a época.
1: Sim, primeiro deixe-me explicar rapidamente o que é uma Constituição.
0: Ora.
1: Uma Constituição pode ser escrita ou não escrita, mas a tradição... em Portugal e na maior parte dos países, é ser escrita. Há países que têm constituições que nascem do costume. Tradicionalmente acontecia com o Reino Unido, com a Inglaterra e depois Reino Unido. Mas a tradição na Europa continental é ser escrita. Porquê é que a Constituição escrita apareceu quando apareceu e foi importante? Porque até então tinha havido monarquias absolutas e na monarquia absoluta confundiam-se os poderes do Estado. O rei era, ao mesmo tempo, quem fazia as leis, quem era o supremo juiz na aplicação das leis e quem mandava na administração pública. E, portanto, havia uma concentração de poderes do Estado. Por outro lado, não havia direitos em relação ao rei. O rei concedia privilégios, concedia graças, mas concedia porque concedia. Não havia a possibilidade de ir a tribunal e dizer em tribunal eu tenho este direito que exerço relativamente ao rei. Ora, com as revoluções liberais, surgiram as constituições escritas. Isto é, textos que reúnem três coisas fundamentais. Os princípios que disciplinam a vida do Estado, dizendo quem é povo do Estado, quem são os cidadãos do Estado, qual é o território do Estado, como se organiza o poder político do Estado, quais são os direitos dos cidadãos perante o poder político e, sobretudo, como é que se exige aquilo que é a responsabilização do poder político, traduzida desde logo na separação de poderes. Portanto, com o Estado liberal surge a ideia de que tem de haver três realidades numa Constituição escrita. Primeiro, a soberania nacional. O poder não é do rei. Não é do rei por ser rei, não é do rei porque vem de inspiração ou legitimação divina, é da nação. E a nação delega no rei. Segundo, os cidadãos, aqueles que integram uma determinada nação, era assim que se dizia, depois passou a dizer-se povo, têm direitos próprios. Terceiro, há uma separação de poderes. Há um poder que faz as leis, legislativo, há um poder que aplica a justiça e, nessa medida, executa as leis, e há um poder administrativo, que também executa as leis, resolvendo problemas que têm a ver com o bem-estar económico, social e cultural das pessoas.
0: E isso já está na Constituição de...
1: A Constituição de 1822 é a primeira de um ciclo de constituições liberais. Há várias. Umas monárquicas, outra republicana. Têm todas em comum o serem liberais. O que é que isso quer dizer? O centro era o indivíduo. E eram os direitos do indivíduo. E era a liberdade do indivíduo. Era disso que se tratava e que importava, sobretudo, defender. A primeira dessas constituições, como disse, veio a seguir à Revolução Liberal de 1820, uma revolução que nasce no Porto, que é feita essencialmente no Porto. E porquê no Porto? Porque é uma revolução da burguesia. São os comerciantes, são os pequenos industriais, são os pequenos, diríamos hoje, empresários, são os profissionais livres que, revoltados com o facto da Corte estar, na altura, no Brasil, tinha ido para o Brasil, primeiro ainda com Dona Maria como rainha e o futuro Dom João VI como príncipe regente, e depois ele como rei, a capital do Império era fora da capital do Império. Foi o único Império ocidental, europeu ocidental, que teve a capital fora da sua capital, era Rio de Janeiro, e o que tinha sido a metrópole converteu-se numa colónia, ou praticamente como se fosse colónia. Ora bom, quem é que cuidava da situação em Portugal? Era uma junta que representava o rei, mas era uma junta apoiada nos ingleses. Os ingleses que tinham ajudado o povo português a resistir a três invasões napoleónicas, três invasões francesas,
0: sim,
1: tinham um papel fundamental na política, na economia e na sociedade portuguesa. Aí a burguesia, que já tinha algum poder económico, revoltou-se. Disse, que diabo, nós éramos a metrópole, agora somos uma colónia. Nós tínhamos o nosso governo, agora somos governados à distância por um rei, distante, e governados pelos ingleses aqui. Nós queremos uma constituição como existem noutros estados depois das revoluções liberais. A Constituição de 1822 é uma Constituição que segue esta revolução e é uma Constituição muito curiosa porque são eleitos...
0: Em dois períodos, não é? Tem dois períodos.
1: Primeiro, são eleitos deputados. Os deputados vêm de todo o Império e vêm também do Brasil. Só que demoraram tanto tempo a chegar que, quando chegam, praticamente acabam por não exercer funções porque o Brasil declara a sua independência. E declara porquê? Os constituintes de 1822 não percebiam que o Brasil era imparável e não percebiam que o Brasil ia querer ser independente. E ao não darem maior autonomia ao Brasil, criaram condições para que o Brasil avançasse para a independência. Da forma mais simples, que foi quem proclamou a independência foi o filho mais velho, o filho primogênito do imperador e rei de Portugal, Dom João VI, chamado Dom Pedro. Uhum. Dom Pedro ficou a representar o pai no Brasil e, a um certo momento, decidiu encabeçar ele mesmo a independência do Brasil. Portanto, a Constituição de 1822... É o grito do Ipiranga. 1822 é uma Constituição muito estranha porque começa com Portugal ainda império com o Brasil e termina já sem Brasil. Termina com um Portugal ainda império, com as suas colónias espalhadas pelo mundo, mas já sem o Brasil. É uma Constituição liberal, portanto, proclama os direitos e liberdades pessoais e políticos, mais do que económicos e sociais. Nos económicos e sociais está sobretudo preocupada com os direitos da burguesia, a propriedade, o livre comércio, tudo aquilo que importava àqueles que tinham feito a revolução, uma revolução burguesa, não é uma revolução popular, é uma revolução burguesa, e depois divide os poderes do Estado. Assim, há um parlamento, e esse parlamento faz as leis, existe um governo que administra a coisa pública e existem tribunais independentes que exercem o poder judicial. E o rei tem poderes muito apagados. O rei, na Constituição de 1822, que é uma Constituição muito liberal, que prevê uma só Câmara, prevê só no Parlamento uma Câmara eleita, mesmo assim, eleita de forma muito restrita, muito restrita, só votavam os que tinham dinheiro para votar, só os homens. E só os homens com dinheiro para votar, é o chamado voto censitário, é preciso ter algum dinheiro, algum património para poder votar, mas para a época era das revoluções avançadas, por ter uma só Câmara Parlamentar e porque o rei não tinha poderes efetivos nenhum. Sim. Teoricamente era o comandante supremo do exército, teoricamente nomeava o governo, teoricamente sancionava as leis, mas de facto era um rei apagado. Dom João VI, quando volta a Portugal, jura fidelidade à Constituição, mas, por exemplo, Dom Miguel não jura fidelidade à Constituição. Quer dizer, o seu filho, segundo filho, homem, desde logo mostra que não quer aceitar a Constituição. E, portanto, entra-se num período de curta aplicação da Constituição, qualquer coisa como muito poucos anos, porque, entretanto, o que se passa é que Dom João VI morre, e quando morre, qualquer que tenha sido a causa da morte, há quem diga que foi que morreu envenenado, há quem diga que morreu de morte natural, o que interessa é que havia um partido absolutista, encabeçado por Dona Carlota Joaquina, rainha, e pelo infante Dom Miguel, seu filho. Entretanto, abre-se a discussão sobre quem sucede, e sucede seu filho Dom Pedro, que era imperador do Brasil. Os ingleses, lá outra vez os ingleses, vão ao Brasil buscar a Constituição, e a segunda Constituição não é uma Constituição votada por um Parlamento, é dada pelo rei, é otorgada pelo rei. Dom Pedro, que tinha participado na elaboração da primeira Constituição brasileira, pega no modelo brasileiro e copia-o, em parte, para a Carta Constitucional Portuguesa. É um dos casos de influência de uma Constituição de uma ex-colónia na Constituição da ex-potência imperial.
0: Essa Carta Constitucional é de 1826.
1: Esta, ao contrário da de 22, dá mais peso ao rei.
0: Claro.
1: E, portanto, mantém o poder do Parlamento de votar as leis, mas o Parlamento tem duas câmaras, uma câmara eleita e uma câmara hereditária, em que os membros, chamada Câmara dos Pares e outra Câmara dos Deputados, a Câmara dos Pares é formada pelos pares, herdeiros de pares. O rei tem o poder moderador, que não tinha na Constituição de 1822, e, portanto, é verdade que há tribunais independentes, é verdade que há separação de poderes, mas há um novo poder, que é o poder do rei de moderar o exercício dos outros poderes. É, se quiser, uma Constituição menos à francesa do que a de 22 e mais à britânica, à inglesa, que era uma Constituição com duas câmaras e o rei, naquela altura, ainda tinha poderes.
0: E durou muito tempo. Esta em vigor muito
1: demorou,
0: tempo.
1: Sim, mas com altos e baixos.
0: Sim.
1: Eu vou explicar. Da primeira vez que vigorou, vigorou apenas dois anos, de 26 a 28. Porque em 1828 temos o início da Guerra Civil. Formam-se dois partidos, o Partido Liberal, unindo todas as correntes liberais, as inglesas e as francesas e as centristas, e do outro lado os absolutistas. A Guerra Civil dura seis anos, de 1828 a 1834, é muito sangrenta, parte as famílias, dividem-se famílias ao meio, num primeiro momento ganham os absolutistas, Dom Miguel desembarca, vindo do estrangeiro, é acolhido como rei, à luz das leis fundamentais do reino, não escritas, fruto da tradição, convoca cortes à antiga, e não respeita a Carta Constitucional, como não tinha respeitado a Constituição de 1822. A ironia é que o sonho de Dom Pedro era tê-lo casado com sua filha Maria da Glória para unir os dois ramos, mas Dom Miguel não casou com a sua sobrinha e quis exercer o poder como monarca absoluto. Numa primeira fase está a ganhar a guerra, numa segunda fase Dom Pedro abdica da sua coroa imperial no seu filho Dom Pedro, seu futuro imperador, segundo imperador do Brasil, que era uma criança, e que, portanto, como criança, fica uma regente irmã de Dom Pedro a exercer o poder no Brasil, e vem para a Europa. Mais tarde instala-se nos Açores, que é a primeira fração do território português que adere às ideias liberais, e a partir dos Açores avança sobre o continente. Há um momento decisivo que é o cerco do Porto, e o Porto é muito fiel à causa liberal, tão fiel que Dom Pedro lhe deixa o seu coração. Quando morre, deixa por sua vontade o coração ao Porto, por ter sido a muito leal e muito nobre cidade do Porto. O que é facto é que é uma guerra civil devastadora, no termo da qual Dom Miguel parte para o exílio, ficando proibido de voltar a território português, ele e os seus descendentes. Proibição que durou até à ditadura salazarista. Não mais, em monarquia ou em república, os descendentes de Dom Miguel voltaram ao território português. Bom, aí é preciso uma Constituição. E então surgem os que dizem, vamos à de 22. ganharam as ideias liberais, vamos à de 22. E a de 22 volta a vigorar por um curtíssimo período de tempo, porque imediatamente surge uma reação dos outros liberais. Os liberais, tendo ganho, partem-se todos. No minuto seguinte, tratam com pouca grandeza Dom Pedro, que morre de tuberculose muito novo, com 35 ou 36 anos, no mesmo quarto onde tinha nascido, no Palácio de Queluz, mas maltratado pelos seus antigos admiradores, e dividem-se em vários partidos os liberais. O partido que defende à francesa a Constituição de 22, o partido que defende à inglesa a Carta Constitucional, e um que diz não temos que fazer outra Constituição. É este que ganha e nasce a Constituição de 1838. O presidente não tem poderes, é uma figura essencialmente simbólica, e os poderes estão no Congresso dos Deputados.
0: Sr. Presidente, vamos começar agora esta segunda parte da nossa conversa. Já enunciou aqui no Serviço Público Bloco de Notas o que é que era uma Constituição, e agora pedia-lhe para abordar a Constituição de 1838. É o terceiro texto constitucional português, é quase uma Constituição intermédia, portanto dura muito pouco tempo, mas nasce por causa de uma revolução.
1: Esta Constituição é fruto de uma revolução de 1836 e tenta fazer o equilíbrio, a circulatura, ou melhor, a quadratura do círculo. A circulatura do quadrado é um programa televisivo.
0: É, sim, senhor.
1: E qual é a quadratura do círculo? É ir buscar umas coisas à Constituição de 22 e outras à de 26.
0: E eles organizavam-se, eram os vintistas e os cartistas, não é?
1: É, os cartistas e vintistas entenderam-se, ou seja, não se entenderam, mas fingiram que se entendiam. E então é uma Constituição que resulta de uma legitimidade monárquica, porque é aceita pela Rainha Dona Maria II, a tal filha, Dona Maria da Glória, a tal filha de Dom Pedro, na qual ele tinha abdicado como o rei de Portugal, mas ao mesmo tempo é votada pelas cortes, isto é, pelo Parlamento. E portanto tem uma legitimidade mista. Diríamos hoje uma legitimidade eleitoral e uma legitimidade dinástica ou monárquica. Esse compromisso vê-se, tem um Parlamento, uma Constituição com um Parlamento bicameral, mas bicameral...
0: Portanto, duas câmaras, não é?
1: Duas câmaras, mas não com uma totalmente hereditária, estritamente hereditária, e o rei não tem o poder moderador que tinha na Carta Constitucional. Mas, apesar de tudo, é uma Constituição menos liberal do que a de 22.
0: Portanto, esta é de 1838.
1: Esta Constituição de 1838 não dura muito tempo, dura cerca de 4 anos de vigência, porque os cartistas queriam regressar à Carta Constitucional.
0: Ora,
1: e os cartistas eram a maioria dos liberais. E, portanto, queriam regressar à tal que tinha sido outorgada, enviada do Brasil por Pedro, quando ainda era Dom Pedro I do Brasil e Dom Pedro IV de Portugal. E assim regressa a Carta Constitucional à sua mais longa vigência. Regressa em 1842 e vai vigorar com altos e baixos até ao fim da monarquia. E por isso é a Constituição que mais tempo vigora em Portugal.
0: Até 1910.
1: E vigora até 1910. E durante a sua vigência, pode dizer-se, foi revista várias vezes.
0: Chamavam-se atos adicionais, não era?
1: Eram atos adicionais. E foi revista várias vezes porque havia sempre, no princípio, 3 partidos e depois 2 partidos. Os 3 partidos eram o inglês, o francês e um mais ou menos central. E depois passou a haver 2 partidos. O Partido Regenerador, que era o partido mais conservador, e o Partido Progressista. Também chamado histórico progressista, porque resultou da fusão de um histórico progressista, a certa altura. E está dito nos nomes, o regenerador queria manter o mais possível o poder do rei, o poder da Câmara Hereditária, a existência de uma Câmara Hereditária, e limitar o avanço para a componente da soberania popular. Na altura começa a falar-se menos da soberania nacional, mas sim mais da soberania do povo. E o Partido Progressista queria acabar com a Câmara Hereditária, reduzir o poder do rei, mantendo meramente simbólico, alargar o peso do Parlamento e, portanto, no mesmo sentido, alargar os direitos das pessoas, dos indivíduos, e alargar os direitos também aos direitos económicos e sociais. É uma longa luta, com altos e baixos. É uma luta que começa por vários golpes. A Rainha Dona Maria II consegue, com a ajuda do seu marido, Dom Fernando, o rei Dom Fernando, vindo do norte da Europa, consegue ir aplacando os marechais, os chefes militares, nas várias revoluções militares, até que morre. Teve muitos filhos e no último dos filhos, durante o parto, morre. Fica regente o rei Dom Fernando e o que acontece é que daqui deriva que há um período, que é um período de acalmia, que se chama a regeneração, que é um período de algumas décadas, muito marcado por um estadista, Fontes Pereira de Melo, em que os partidos sucedem no poder, mais o regenerador do que o progressista histórico, ou progressista,

0: As escolas, arranca realmente a ferrovia, quer dizer, há uma série de obras públicas, daí o fontismo ser considerado um período de investimento público considerável, embora com também setor privado forte, nomeadamente inglês. No termo da vigência da Carta Constitucional, desta última vigência, acontece que há tentativas ditatoriais. Sendo Primeiro-Ministro, ou como se então Presidente do Conselho de Ministros, João Franco, o franquismo é curioso, o franquismo é um bocadinho a vingança do absolutismo, porque o absolutismo não tinha desaparecido. O liberalismo tinha ganho as cidades, os centros urbanos, mas o país rural era ainda absolutista, era ainda muito conservador. No mínimo, era cartista muito conservador. Uhum. E o franquismo traduz a reviviscência, a vinda à superfície desse país clandestino. Ora bom, acontece que precisamente num período que era de um período ditatorial, ocorre a Revolução Republicana, ou que era pós-ditatorial, foi um governo que sucedeu a João Franco. Uhum. Bom, a Revolução Republicana tinha antecedentes. A República nasceu por influência norte-americana, mas sobretudo brasileira, porque já havia a República no Brasil desde 1891, por influência americana, e essa República brasileira, conjuntamente com influência suíça, com influência francesa, onde havia também já havia a República desde o final do século XIX, essa influência republicana conquista muitos espíritos, com correntes diversas, umas mais à Suíça, mais parlamentaristas, se quiser, outras mais presidencialistas à americana, e que se debateram entre si até se reunificarem. Aderiram, entretanto, às ideias republicanas muitos progressistas. Muitos dissidentes do progressismo viram a ser governantes republicanos, tendo sido figuras ainda do regime monárquico, embora progressistas. A Revolução Republicana triunfa em 5 de outubro de 1910, e traduz-se na Constituição de 1911. Uhum. Não ganhou a ideia presidencialista americana, ganhou a ideia parlamentar, não pura, mas quase pura, europeia. Isto é, o presidente não tem poderes, é uma figura essencialmente simbólica, e os poderes estão no Congresso dos Deputados. O Congresso tem duas câmaras, a Câmara dos Deputados e o Senado, obviamente nenhuma delas hereditária.
1: Claro, estamos a falar de
0: e os tribunais são independentes, e o que é que a República traz de novo consigo? Primeiro, a mudança da forma de governo. Desaparece o rei e aparece como chefe de Estado o Presidente da República, eleito pelo Congresso.
1: Exatamente.
0: Não era eleito pelo povo, diretamente era eleito pelo Congresso. E, portanto, emanação, sobretudo, do sistema partidário. O Partido Republicano, que foi o único que concorreu às eleições para a Constituinte, partiu-se essencialmente em três partidos. O Partido Democrático, herdeiro do Partido Republicano, com um grande líder, Afonso Costa, e que liderou boa parte da República. Uhum. Um partido liderado por António José de Almeida, o Partido Evolucionista, que era um partido do centro, e o Partido Unionista, que era liderado por Brito Camacho, que era, chamemos assim, a direita republicana. E, de uma maneira geral, os partidos deram-se entre si mal,
1: como é que
0: o Partido Democrático teve um ascendente natural, porque era o que tinha mais bases, maior implantação nos quadros urbanos e suburbanos, e o Partido Unionista era um partido muito crítico do Partido Republicano, do Partido Democrático. O Partido Evolucionista tentava fazer o equilíbrio, como fez no governo da União Sagrada durante a Grande Guerra, em que se fez uma experiência de unir todos os partidos republicanos, que falhou, porque o Partido Unionista não alinhou totalmente e rigorosamente não alinhou naquilo que foi a substância do governo da União Sagrada, mas democráticos e evolucionistas alinharam nesse esforço de unidade nacional.
1: Isto durante a Primeira Guerra Mundial?
0: Durante a Primeira Guerra, a Primeira República foi muito acidentada. Primeiro porque houve tentativas monárquicas,
1: várias,
0: de reverter o regime político. Embora, curiosamente, sem o apoio do último rei de Portugal, Dom Manuel II, que ficou exilado em Inglaterra, achou que, sobretudo a partir do momento em que começa a Grande Guerra, que seria antinacional estar a

0: sobrepor a questão do regime à questão patriótica. E, portanto, não apoiou, ao contrário de outras correntes monárquicas, não apoiou tentativas, ou algumas das tentativas ensaiadas durante a guerra, que durou de 14 a 18. Mas, além disso, acontece que houve a guerra, houve várias crises económicas e sociais, houve a dificuldade de uma parte do povo português ser ainda, sobretudo o povo rural, ser ainda não republicano, ser monárquico, e dentro do monárquico ser mais legitimista, absolutista do que liberal, o que já acontecia no fim da monarquia, da Igreja ser, a Igreja Católica, que tinha muito peso, ser muito conservadora, de haver, ter havido um péssimo relacionamento entre a Primeira República e a Igreja Católica, e, portanto, isso determinou uma divisão brutal muito entre forte. O país católico e o país republicano, e depois haver dentro do mundo republicano golpes permanentes, ou golpes políticos, ou golpes militares. E assim houve uma tentativa no tempo do golpe pimentista de Pimenta de Castro, logo em 1915. Houve o golpe mais significativo, conduzido por Sidónio Paes, com os jovens oficiais, com os jovens militares, em 1918. E que leva à criação de uma dita nova República Sidonista, que no fundo é o apagamento dos partidos republicanos e a criação de um partido de apoio ao Presidente da República, que pela primeira vez estabelece o sufrágio universal para fazer apelo ao povo, passando por cima dos partidos e, de alguma maneira, subalternizando o papel do Parlamento. Não durou muito tempo, porque Sidónio Paes foi assassinado cerca de um ano depois. Regressa-se ao regime republicano e à vigência da Constituição de 1911, com modificações, no sentido de atenuar ligeiramente o que poderiam para muitos ser os excessos do parlamentarismo. A instabilidade governativa era muito grande, havia governos que duravam horas, ou dias, ou meses, e, portanto, houve uma grande instabilidade. O exército considerou-se maltratado durante e na sequência da Grande Guerra, e, portanto, há tentativas de levantamento militar.
1: De revoltas,
0: E isso leva, muito cedo, a criar-se um espírito favorável àquilo que, entretanto, crescia na Europa, que eram regimes ditatoriais, autoritários e mesmo totalitários, em vários países europeus nos anos 20 e 30. E, portanto, o que acontece é que...
1: Em Portugal também acontece
0: viria
1: isso.
0: A desembocar um golpe militar de 28 de maio de 1926. Portanto, a Primeira República tem uma vigência atribulada e até Sidónio Paes, uma interrupção mais pronunciada claramente com Sidónio Paes e tem um prolongamento final de 1919 até 1926. Bom,
1: ainda temos que esperar em 1926, anos para a Constituição de 33, não é? Que
0: só aí passa a viver-se em ditadura militar assumida, isto não quando o vencedor daquela troika, porque havia uma troika militar que sucessivamente presidiu a República, entre aspas, porque há quem considere que não era República verdadeiramente, que era ditadura militar, Mendes Cabeçadas, um homem de esquerda da Sierra Nova, deposto rapidamente por Gomes da Costa, deposto por Óscar Carmona. E é Carmona quem vem a ser 25 anos presidente e a nomear Salazar primeiro Ministro das Finanças e depois Presidente do Conselho de Ministros. E é Salazar que concebe a Constituição de 33, no fundo para si, para que o centro do poder fosse o Primeiro-Ministro. Havia um Presidente da República teoricamente eleito por voto direto dos portugueses, mas embora não universal, com um mandato de 7 anos. Havia um Primeiro-Ministro da confiança do Presidente da República, portanto, em teoria, podia ter sido um sistema presencialista, mas não foi, porque o Presidente acabou por delegar no Primeiro-Ministro os poderes que eram os seus, na maior parte dos casos, e o Primeiro-Ministro, a vários títulos, intervinha nos poderes do Estado. Porquê? Porque havia um correspondente ao Parlamento que era dividido em duas câmaras, a Assembleia Nacional e a Câmara Corporativa. Mas a Assembleia Nacional teve sempre deputados eleitos pelo Partido de Apoio à Situação, chamado primeiro União Nacional, depois Ação Nacional Popular. Nunca teve oposição. E a Câmara Corporativa era, na maioria esmagadora, nomeada pelo Governo, leia-se pelo Presidente do Conselho de Ministros. Os tribunais eram teoricamente independentes, mas os juízes eram nomeados pelo Governo.
1: Pronto.
0: E as liberdades lá estavam na Constituição.
1: Mas não eram praticadas.
0: É porque no dia em que entrou em vigor a Constituição, dia 11 de abril de 1933, entraram em vigor leis que esvaziavam as liberdades fundamentais. Uma lei impondo a censura, continuava a existir, já vinha da ditadura militar, uma lei impondo restrições à liberdade de associação, uma lei impondo restrições à liberdade de reunião e a proibição dos partidos políticos.
1: Portanto, a Constituição deixava de fazer
0: efeito. Portanto, isto é, a Constituição é que se chamava uma Constituição semântica.
1: Sim.
0: Quer dizer, a Constituição diz uma coisa, mas está concebida para que a realidade seja outra coisa.
1: É engenhoso.
0: E ela vigorou
1: isso.
0: Assim, muito, muito engenhoso. E foi assim que vigorou até à substituição de Oliveira Salazar por Marcelo Caetano, em 1968. E ainda vigoraria com uma revisão constitucional de 71, entre 68 e 74. Nesse período, houve na Assembleia Nacional, pela primeira vez, embora eleitos pela União Nacional e depois pela ANP, deputados liberais. Mas os projetos dos deputados liberais para alterar a Constituição foram todos chumbados.
1: Era chamada ala liberal, não é?
0: Ala liberal, onde estavam, entre outros, Sá Carneiro, Francisco Pinto Balsemão, Miller Guerra, Magalhães Mota e muitos
1: Pinto
0: outros.
1: Leite.
0: Pinto Leite, que morreu mais cedo, um acidente de aviação na Guiné. O que é que acontece? Falhou a ideia da eleição direta do Presidente da República, que tinha deixado de existir a seguir à eleição em que participou Humberto Delgado, em 58, foi revista a Constituição de 33 para não mais haver campanhas eleitorais populares e não mais haver voto popular. A tentativa de regressar ao voto popular falhou. Falhou a ideia de reforçar o peso do Parlamento. Falhou a ideia de suprimir a censura, que se chamava exame prévio na altura. Falhou a ideia de alargar a liberdade de reunião e de associação. Falhou a ideia de permitir partidos políticos. Já na altura vivia-se aquilo que se chamava na ocasião guerra ultramarina, se chama hoje guerra colonial, e que foi entendida como uma afirmação dos movimentos de libertação pela independência em três e depois mais dos territórios sob administração colonial ou ultramarina portuguesa. Quando há estabilidade no sistema de partidos, o presidente tende a apagar-se.
1: Agora chegamos à Constituição da Democracia, aquela que foi possível porque aconteceu o 25 de abril de 74 em Portugal e a 2 de abril de 76, depois de uma Assembleia da qual o seu presidente fez parte, Portugal tem uma Constituição que tem particularidades no equilíbrio de poderes e tudo começa porque os militares se revoltam.
0: Bom, em 74, o Movimento dos Capitães reage em primeira linha contra a guerra, reage em segunda linha pela criação de um Estado democrático e reage em terceira linha pelo aprofundamento do desenvolvimento económico, social e cultural. São os três
1: D's.
0: São os três D's: descolonização, democratização e desenvolvimento económico, social e cultural. Há um período revolucionário, porque o golpe militar converte-se em revolução. É um período revolucionário em que, naturalmente, há diferentes propostas para o país. Na Constituinte, de que fui deputado,
1: exatamente,
0: eu pude testemunhar o confronto entre essas várias propostas e até a originalidade de se estar a votar uma Constituição lá dentro com uma revolução
1: cá fora.
0: E, obviamente, com a revolução também lá dentro, porque não é possível separar o que se passava dentro de São Bento daquilo que se passava nas ruas do país.
1: Acabou. Houve um cerco à Constituinte, não é?
0: Houve um cerco à Constituinte, houve a ideia de mudar a sede da Constituinte para o Porto, houve, no meio do processo, fases de radicalização num sentido a partir de 28 de setembro de 74, 11 de março de 75, uhum. no verão chamado quente de 75, e depois no sentido oposto, dir-se-ia de refluxo revolucionário em 25 de novembro de 75, a Constituição que termina é uma Constituição de compromisso. É votada por todos os partidos, menos um, o CDS, e portanto é votada pelo Partido Socialista, pelo Partido Popular Democrático, que é o antecessor do Partido Social Democrata, pelo Partido Comunista Português, pelo Movimento Democrático Português, pela União Democrática Portuguesa.
1: Portanto, a UDP, e, MDP-CDE, PCP,
0: e PS. Pelo deputado que representava Macau, uma associação ADIM de Macau. Macau ainda era, na altura, território sob a administração portuguesa. Bom, esta Constituição é uma Constituição que tenta fazer o equilíbrio entre o parlamentarismo e o presidencialismo. Sabendo que o presidencialismo em Portugal, como na Europa, deu quase sempre ditadura, não adotou o presidencialismo. Sabendo que o parlamentarismo em Portugal, e em alguns casos teremos na Europa, deu ingovernabilidade e deu instabilidade política, optou por um semi-presidencialismo, ou semi-parlamentarismo, uhum. em que há aspectos que são do parlamentarismo, o governo responde perante o Parlamento, há aspectos que são do parlamentarismo, o Parlamento tem o papel essencial na votação das leis, há aspectos que vêm do parlamentarismo a uma só Câmara, na tradição francesa, uhum. eleita por sufrágio, voto direto universal, e há aspectos que vêm do presidencialismo. O Presidente tem direito de veto definitivo sobre as leis do Governo, que também tem poder de fazer decretos-leis, e tem veto suspensivo sobre as leis do Parlamento, devolve, e elas têm que ser confirmadas, e em alguns casos por maioria mais exigente do que aquela que foi adotada para a primeira votação. Uhum. O Presidente tem o poder de dissolver o Parlamento e convocar eleições, e no início tinha o poder de exonerar, isto é, demitir o Governo. Agora tem, em condições de
1: diferente.
0: Haver uma crise
1: e dissolver
0: grave
1: o no
0: regular funcionamento das instituições. Não, no Parlamento tem poder livre. No início não tinha. No início, durante uma primeira fase, até à primeira revisão da Constituição, o Presidente da República era Presidente do Conselho da Revolução, havia um poder militar paralelo ao poder civil, o Conselho da Revolução funcionava como Tribunal Constitucional, apoiado numa Comissão Constitucional de juristas. O Conselho da Revolução tinha poderes exclusivos em matéria de defesa e militar, que é para fazer leis, que é para gerir as Forças Armadas, e o Presidente da República tinha mais poderes do que aqueles que viria a ter a partir da revisão de 82. A revisão de 82 terminou com o Conselho da Revolução, criou um Tribunal Constitucional, o Presidente da República deixou de ser Presidente do Conselho da Revolução, o Presidente da República perdeu o poder que tinha de demissão do Governo, hoje está muito limitado esse poder de exonerar o Primeiro-Ministro. Uhum. Em contrapartida, ficou livre quanto ao poder de dissolver o Parlamento, que estava condicionado ao parecer do Conselho da Revolução. Uhum. Agora, o Presidente da República tem de ouvir o Conselho de Estado, mas não tem de seguir o parecer do Conselho de Estado.
1: É severamente
0: consultivo. De Estado pode dizer que ele deve dissolver e ele não dissolve, ou pode entender que ele não deve dissolver e ele dissolve. Portanto, há aqui um equilíbrio. Este equilíbrio tem funcionado bem. As revisões múltiplas que houve depois não alteraram o essencial do sistema de governo, que se traduz nisto. Há um governo de um só partido, o centro do poder é o Primeiro-Ministro. Há um governo de coligação estável, o centro do poder está entre o Primeiro-Ministro e o Parlamento. Há um governo de coligação instável ou minoritário, o centro do poder está entre o Presidente da República e o Primeiro-Ministro. Há um governo de iniciativa presidencial que houve e deixou de haver a partir de 82, o centro do poder está no Presidente da República. Portanto, uhum. quando há estabilidade no sistema de partidos, o Presidente tende a apagar-se.
1: Quando não há.
0: E é o Parlamento ou o Primeiro-Ministro que assume maior relevo. Se porventura há crise entre o Governo e o Parlamento, ou entre partidos, ou na base de apoio do Governo, aí o Governo fica encostado ao Presidente da República e, dependente do Presidente da República, alarga o seu poder de intervenção. Isto tem funcionado bem, conforme os casos, casos em que funciona de uma maneira, casos em que funciona de outra maneira, mas tem funcionado bem com os sucessivos governos, que já foram muitos, e com os sucessivos presidentes. O Presidente Ramalhianes ainda foi presidente na primeira versão da Constituição e depois, por um período curto, na segunda. O Presidente Mário Soares já foi na segunda, foi aliás um grande protagonista da primeira revisão da Constituição. O Presidente Sampaio foi na versão atual e o Presidente Cavaco Silva, tal como eu próprio, temos sido nesta versão atual.
1: Senhor Presidente.
0: E portanto, hoje já não se debate em Portugal, debate-se muita coisa sobre a Constituição, claro, mas não se debate se devia ser mais presidencialista ou parlamentarista.
1: O sistema,
0: de uma maneira geral, entende-se que este equilíbrio é o mais prudente e o mais sensato, permitindo, de acordo com as circunstâncias e muitas delas imprevistas, políticas, económicas e sociais, soluções diversas.
1: Presidente, só uma nota final. Na Constituição de 76, pela primeira vez, todos os portugueses, homens e mulheres, têm direito a voto, coisa que não acontecia para trás.
0: Sim, sim, tiveram aliás logo direito a voto todos na eleição da Assembleia Constituinte. A Constituinte foi eleita em 1975 e pela primeira vez homens e mulheres maiores tiveram direitos, com uma pequena exceção que durou pouco tempo, que foi um grupo muito pequeno durante um tempo de transição de cidadãos comprometidos com o regime ditatorial. Mas a partir do fim desse período transitório, é verdade que acabou com, em 1982, com a revisão constitucional de 82, o que significa que a partir, eu até nem sei se não foi antes, devo dizer, eu acho que já nas eleições de 79-80 já puderam votar. Portanto, em rigor, pode dizer-se que em praticamente toda a vigência da Constituição de 1976, há pela primeira vez democracia global, integral, igualitária entre homens e mulheres, independentemente de razões patrimoniais
1: e as mulheres têm
0: ou de
1: a
0: educação.
1: Voto pela primeira vez também.
0: E, portanto, isso é um salto qualitativo muito, muito importante, entre outros, que a Constituição trouxe em direitos pessoais, de participação política, em direitos económicos, sociais, culturais.
1: Muito obrigada, Presidente e Professor Marcelo Rebelo de Sousa. Os cuidados de gravação são de João Carrasco, a ideia e a edição de Maria Flor Pedroso, a produção de Ana Fernandes. 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

0: 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Seis horas no continente e na Madeira. 5 horas nos Açores. Edição do jornalista Miguel Bastos.
1: O número de mortos continua a subir, pelo menos 623 pessoas morreram nas cheias, nos Himalaias, no Nepal e também na China. A catástrofe, recordo, foi provocada pelo colapso de um glaciar que depois desencadeou uma enorme enxurrada de detritos e arrastou tudo por onde passou. Os dados mais recentes indicam 616 mortos no Nepal e 7 no lado chinês. Cerca de 2.500 pessoas continuam desaparecidas, entre elas estão 3 cidadãos portugueses. De acordo com a Cruz Vermelha, cerca de 93 mil pessoas podem ter sido afetadas. Teme-se também a possibilidade de novas inundações, o que tem feito atrasar os trabalhos. Esta sexta-feira, o Ministério dos Negócios Estrangeiros de Nepal veio recusar a participação estrangeira nas operações de resgate, mas agora vem admitir que o Nepal vai precisar de ajuda estrangeira em áreas técnicas especializadas, como o resgate de pessoas presas em túneis, o restabelecimento de transportes e comunicações. Admite ainda precisar de ajuda na identificação e armazenamento de corpos, bem como na realização de testes de ADN. O ministro das Finanças,

0: do Nepal disse também há instantes que vão ser necessários pelo menos 4 a 5 mil milhões de dólares para reconstruir as áreas devastadas por esta catástrofe. Em Portugal, 7 meses depois da passagem da tempestade, Christine chegou ao fim à análise das quase 11 mil candidaturas de apoio à reconstrução das casas devastadas pela tempestade. O presidente da Câmara de Leiria diz que a primeira fase está cumprida, mas Joaquim Reis, ainda há muito trabalho para fazer.
1: 7 meses envolvidos sobre a tempestade de Christine, que afetou com mais peso o distrito de Leiria, terminou a apreciação por parte da autarquia das candidaturas para a reconstrução das habitações afetadas. Um esforço dos próprios serviços camarários que deixa satisfeito o autarca Gonçalo Lopes.
2: Sim, hoje é um marco muito importante naquilo que é o processo de reconstrução de Leiria. Da parte do município está concluído a análise. Foram 10.807 candidaturas que foram analisadas nestes 7 meses, com um esforço enorme dos técnicos do município, mas também da ordem dos arquitetos e dos engenheiros. Foi um investimento significativo em termos de recursos humanos, um investimento de aproximadamente 800 mil euros para dar suporte a toda esta missão de analisar candidaturas. E hoje sentimos com o dever cumprido.
1: Há 310 processos por pagar e 72 a depender da luz verde da CCDR do Centro. Contudo, 2.731 candidaturas foram recusadas.
2: Uma parte significativa tem a ver com as questões de dificuldade no processo de instrutório, ou porque vinham pouco instruídas, ou porque não enviaram a documentação necessária. As principais têm a ver com o facto de não serem habitação própria e permanente, e também muitas casas, entretanto, receberam o dinheiro dos seguros e os proprietários retiraram a candidatura.
1: A análise das candidaturas por parte da autarquia encerrou, mas o processo continua, pois há que contar com eventuais reclamações e retificações a fazer. Para se ter uma noção da dimensão, o autarca Gonçalo Lopes sublinha que, no total do país, 1 em cada 3 euros para a reconstrução das habitações é atribuída a Leiria.
0: Foi o município mais atingido pelo mau tempo. A fase burocrática terminou então, mas ainda há muito trabalho para fazer. Na próxima fase, a Câmara Municipal de Leiria vai se focar nas obras de reconstrução das casas e equipamentos públicos. Este fim de semana, o Bloco de Esquerda instala-se em Setúbal. É lá que vai decorrer o Fórum Socialismo, que marca o regresso do Bloco à política ativa depois das férias do verão. No programa do Fórum Socialismo estão nomes como a socialista Alexandra Leitão, a antiga deputada do PCP Rita Rato e a ex-líder do Bloco de Esquerda Mariana Mortágua. Reduzidos agora a um deputado, mas com uma nova liderança, o Bloco quer relançar um novo ano político. Teresa Barros.
3: Será acima de tudo um momento de escuta e de reflexão, sublinha a dirigente bloquista Andréa Galvão.
4: E o Fórum Socialismo é um momento importante para isso, até para relançar o Bloco na política e a esquerda em geral, refletir sobre a esquerda de forma crítica e construtiva e também pensar como é que se pode voltar a criar uma política de esperança que não tem que ser só a redução de direitos, como por exemplo nós estamos a ver em várias áreas da PSU à segurança social, ao ensino, aos direitos de circulação.
3: E para essa discussão, o Bloco convida atuais ou antigos dirigentes, como Mariana Mortágua ou Francisco Lassan, mas chama também nomes de fora, as socialistas Alexandra Leitão, Isabel Moreira e a ex-deputada do PCP, Rita Rato, juntam-se ao debate.
4: Claro que isso é um sinal importante, mostrar que as linhas partidárias não se sobrepõem a esta necessidade de ter um programa que melhora a vida das pessoas.
3: A edição deste ano do Fórum Socialismo será a primeira desde que José Manuel Pureza assumiu o cargo de coordenador, com o Bloco reduzido a um deputado e a recente saída de 60 militantes, entre os quais o histórico da UDP Mário Tomé, ainda bem recente na memória. André Galvão assume, há desafios.
4: Claro que há desafios internos que são grandes, mas realmente é preciso ter a capacidade de perceber que o partido serve para responder também ao momento político que nós estamos a viver e que tem que se reorganizar nesse sentido.
3: De Setúbal, o Bloco de Esquerda espera levar respostas para o ano parlamentar que agora se inicia.
0: José Manuel Pureza vai se estrear neste Fórum Socialismo na qualidade de coordenador do Bloco de Esquerda. Amanhã vai fazer também o discurso de encerramento, marcado por volta das 16h. No Mundial de Velocidade de Canoagem e Paracanoagem, a Paim Potsdam, na Polónia, chegou A altura de pensar-se nas finais, K4, 4.500 metros masculino português, já conquistou a primeira medalha e a perspectiva é de subir ao pódio mais vezes este sábado. Horácio Antunes.
5: Depois do bronze do K4 500 metros masculinos com Gustavo Gonçalves, João Ribeiro, Messias Batista e Pedro Casinha, este sábado há mais finais para seguir de perto. Fernando Pimenta é um dos favoritos à conquista de uma medalha depois do bronze no ano passado em K1 mil metros. Espera que os adversários estejam fortes, mas menos do que ele.
6: Quero que os meus adversários estejam todos a 100%, que eu também consiga estar a 101% ou 110% e dar o meu melhor.
7: Três medalhas de ouro, três de bronze, três de prata nesta distância. Qual é que vai desempatar?
6: Sim, eu gostava. Uma de ouro, não é? Se fizesse uma de ouro, não ficava nada triste. Se ficasse prata, triste também não ficava. Se fosse bronze, acho que continuava a ficar feliz, mas não concretizado. Mas vamos ver.
5: Na paracanoagem, Norberto Mourão é tricampeão europeu. Espera estar ao nível do pódio em VL2 200 metros.
8: As previsões são um bocadinho mais favoráveis para mim. Vou prometer que vou dar tudo. O objetivo é conquistar o máximo de pontos.
5: Também Alex Santos discute a final em KPL1 200 metros e espera um lugar entre os melhores.
9: Acho que todo atleta sonha com uma medalha, mas são diferença de centésimos. Então qualquer um que esteja ali no top 5 pode cair dentro das medalhas. Então por isso é que o objetivo fica ali entre os primeiros, que é o lá de cima, dá uma olhada, joga eu lá para dentro, aí eu estou nas medalhas.
5: O dia de sábado em Poznan vai começar com meias finais, com Beatriz Fernandes em C1 200 metros às 8h50. Segue-se ainda a dupla K2 500 metros de Ana Brito e Clara Duarte e a tão esperada meia final no K2 500 metros com João Ribeiro e Messias Batista.
0: Horácio Antunes, o enviado especial aos Mundiais de Canoagem e Paracanoagem, que terminam este domingo. Hoje é dia de medalhas, vamos lá ver se há medalhas para Portugal.
10: Edição do jornalista Miguel Bastos. 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
2: Olá, um bom dia para si. É o programa da Igreja Católica que escuta. Estamos consigo aqui na RTP Antena 1 nos próximos minutos, hoje para lhe falar dos projetos da Juventude Mariana Vicentina, uma associação de leigos jovens que, através da sua inserção em Igreja, nas paróquias e nas dioceses, procura evangelizar e servir as pessoas mais fragilizadas. As atividades ao longo do ano, a formação que promove, constituem o seu programa em Portugal, mantendo ligação com o movimento internacional e cooperando em projetos de missão, concretamente a desenvolver em Moçambique. Recebemos neste programa Marta Rebelo e Mónica Batalha para nos falarem na primeira pessoa sobre o seu compromisso com a Juventude Mariana Vicentina. Bom dia para si, fique na companhia do programa da Igreja Católica. Olá, bom dia Marta, olá, bom dia Mónica, obrigada por estarem na nossa companhia. A Mónica, mais regressada de Moçambique, esteve lá recentemente, a Marta preparando-se para ir para Moçambique. Já falaremos sobre esse envio que vai acontecer muito em breve. Vamos perceber primeiro a vossa ligação à Juventude Mariana Vicentina. Começava por si, Marta.
3: Olá, bom dia. Então, ingressei neste movimento na Juventude Mariana Vicentina há 10 anos, em 2016, ingressámos as duas juntas, na verdade. Foi aí que começou este meu caminho de fé.
2: E como é que conheceu a Juventude Mariana Vicentina?
3: Através da catequese, ou seja, já existia grupo de jovens na nossa paróquia, na nossa comunidade. Fazemos as duas partes da comunidade da Achada, paróquia de Mafra, e tínhamos contacto com o grupo de jovens que fazia parte do movimento já desde cedo na catequese, e foi a partir daí que começámos a fazer caminho para depois então decidirmos a ingressar no movimento.
2: E quando se está na catequese, como é que se olha para os jovens que integram esta Juventude Mariana Vicentina? O que é que se via e, no fundo, também era apelativo para pensar um dia eu quero estar ali?
3: Sim, acho que é efetivamente essa a melhor descrição. Era apelativo ver as atividades dos jovens, ver a sua alegria na vivência da Igreja. Sempre olhei para eles como os mais velhos, um bocadinho ali como um patamar inatingível, mas sempre muito companheiros e que sempre fizeram parte do nosso percurso. E que viviam lá, está uma alegria muito grande de estar e de ser na Igreja, e que nos foram cativando através dessa alegria e de nos convidarem para as suas atividades gradualmente.
2: Mónica, o facto de haver um processo, um projeto e uma proposta dirigida aos jovens inserida em algo maior, que apresenta um projeto sustentável de alguma forma, e não são assim reuniões avulso, convívios avulso, mas a apresentação de um projeto de crescimento, de amadurecimento maior até do que a vossa comunidade, isso atrai um jovem percebendo que há um caminho de crescimento que pode fazer em comunidade?
4: Sim, e é uma proposta que faz todo sentido, e no caso da JMV, da Juventude Mariana e Vicentina, existe norte a sul do país, e isto dá-nos aqui uma dimensão que, ok, eu não sou a única que vai à Igreja com 13, 14 anos, nós somos muitos e de muitos sítios, e também essa vivência, essa partilha de norte a sul, o fazer a viagem para um fim de semana, autoestrada acima, autoestrada abaixo. Também depois levamos isto para o nosso dia-a-dia, também toca muito a forma, os jovens que nós somos, o nosso desenvolvimento enquanto jovens, enquanto estudantes, adolescentes. Depois isto tem impacto na questão do compromisso, de termos estas ligações a longo prazo, que se calhar hoje em dia é mais difícil. Nós trazemos amizades há mais de 10 anos a 300 km de distância, isto também tem muito impacto em nós.
2: Sim, sim, sim. No fundo são pessoas também que vos conhecem por dentro, por fora, espiritualmente, sim, sim, socialmente, e isso também vai marcando o vosso crescimento. Qual é o processo de participação no movimento? Atividades na paróquia, formação também, como é que é, no fundo, o crescimento na Juventude Mariana Vicentina?
4: Se calhar para quem ouve e não conhece também é mais fácil explicar assim. É como se existissem aqui duas dimensões. Lá está, a comunitária, que é a principal, porque nós alimentamos a nossa comunidade, a nossa comunidade alimenta-nos, nós crescemos junto à comunidade, mas lá está, depois existe, enquanto associação, depois temos a nossa vivência a nível nacional. Pronto. Então, temos programa de formação dentro do nosso grupo, reunimos, por exemplo, semanalmente na nossa sala do grupo, normalmente temos sempre uma sala, e depois existem encontros destinados a juntar a JMV. A JMV está dividida em três regiões, Norte, Centro e Sul, nada a ver com o nosso mapa, muito diferente, mas lá até temos encontros regionais, onde reunimos cada região uma vez por ano ou duas. Depois o tal encontro nacional, onde a JMV toda se reúne no fim de agosto. E portanto temos aqui estas duas dimensões, vamos vivendo atividades na paróquia, seja com as catequeses, momentos de oração que fazemos, seja rezar o terço, animar a Eucaristia, coisas do género, aí depois é de dentro para fora, vamos nos reunindo e encontrando ao longo do ano.
2: Marta, e há aqui duas dimensões fortes, uma dimensão mariana e uma dimensão vicentina. Ajude-nos a explicar o que é que isso significa para quem não conhece a associação.
3: Explicando aqui a dimensão mariana, temos uma grande ligação a Maria, Nossa Senhora das Graças. Foi Nossa Senhora quem pediu este movimento em 1830, e por isso temos uma grande ligação mariana e a toda esta dimensão da espiritualidade e da oração mais ligada à Maria. A nível vicentino, estamos ligados aos padres vicentinos também, que são grande parte do nosso apoio. A nível mariano também às Filhas da Caridade, são quem nos dá este apoio maior a nível de assessoria nos grupos, e por isso temos uma grande dimensão caritativa ao nível de São Vicente Paulo, e por isso para nós esta questão da missão é tão vincada na nossa formação e no nosso crescimento.
2: Porque os irmãos vicentinos são também denominados como a Congregação da Missão.
4: Sim. Exatamente.
2: E por isso tem essa forte pendor missionário, não só internacional, mas também nacional, não é?
3: Exatamente, sim.
2: E portanto, essas atividades missionárias vão marcando também o crescimento e de alguma forma a agregação dos jovens neste carisma, porque sair para fora do seu espaço é muito chamativo.
3: É, sim senhora, e acho que todos nós que fazemos parte do movimento e que já participámos em diversos projetos de missão que nos são propostos pela associação, seja os campos de missão que são realizados numa instituição durante uma semana, seja a missão jovem que realizámos agora a última recentemente em 5 a 13 de julho de 2026, na paróquia de Valdecâmara, que é uma semana em que partimos para uma paróquia onde não existe esta presença ainda da Juventude Mariana Vicentina ou da família Vicentina, para então podermos evangelizar e podermos aqui mudar um bocadinho a dinâmica da comunidade durante a semana, em que participamos em atividades com as crianças, dinamizamos atividades com os idosos, com os adultos, com os jovens, tentamos dinamizar o grupo de jovens e também um bocadinho sensibilizá-los para a presença deste projeto e deste movimento que existe. E acho que são todos nós que participamos nestas atividades, as recordamos com muito carinho pelas vivências e por aquilo que nos marca também depois na nossa formação e na nossa maneira de ver o mundo.
2: A Mónica Batalha já participou naturalmente nestas semanas missionárias em Portugal. O que é que se vive?
4: Já participei com a Marta. A nossa primeira foi em 2016, num campo grande do Externato de São Vicente Paulo, que é uma obra que pertence às Filhas da Caridade. E desde então que nos últimos 10 anos, eu e a Marta juntas, ou depois fazendo missões diferentes, fomos continuando e fazendo sempre cada vez mais. E eu tenho mesmo noção que foi essa experiência imersiva em contacto com o outro que também delineou muito o meu rumo, as minhas escolhas. E eu fiz
2: até
4: serviço social também muito. Até porque o serviço social está o pai acima, pronto, lá para trás da história do serviço social é São Vicente de Paulo, porque o São Vicente de Paulo é que fala da caridade organizada, da necessidade, ok, vamos ajudar o próximo, mas de uma forma sustentável, que autonomiza a pessoa. E depois, traduzindo para a linguagem contemporânea, nos dias de hoje, é o serviço social. Então eu tenho noção que esta experiência com o outro, em qualquer área, nós temos a possibilidade de trabalhar com a pessoa com deficiência, saúde mental, idosos, em contexto escolar, crianças em creche ou bairro, pronto. E esta experiência tão diversificada tocou-me bastante até aos dias de hoje, ou seja, sinto que ok, encontrei mesmo a minha vocação, que é viver sempre para o outro, na sua maior dificuldade, vulnerabilidade. E é isto que traz para os jovens. Quando nós tão cedo, a partir dos 15 a 16 anos, começamos a entrar em contacto com estas realidades, é isto, saímos de dentro de nós para fora, para o mundo, conhecemos os outros, e isto tem mesmo impacto na experiência de fé, porque às vezes sentimos, ok, mas eu não sei rezar, a missa é uma seca, não me enquadro na igreja, até acredito, mas não sei como, ok, mas olha para o outro, está lá Deus, está isto. E acho que todos nós, enquanto jovens do movimento desde cedo, temos esta experiência muito, muito merecida.
2: Na sua experiência também, Marta, é enfermeira, disse-me antes de começarmos a conversar e a gravar aqui para o programa, o facto de ter participado e crescido com a juventude mariana vicentina marcou também o seu percurso formativo e profissional?
3: Sim, também nos primeiros campos de missão que fiz, também tive a oportunidade de ter contacto mais com a área de lar e com os idosos e também perceber, sempre quis trabalhar em algo ligado à saúde, sempre foi a área que me cativou, mas também foi através deste crescimento nos campos de missão que percebi que cuidar do outro era algo que me fazia sentido, não só durante uma semana, mas sempre, e era cuidar do outro através da enfermagem, e também moldou aqui um bocadinho a minha decisão depois, dentro da área da saúde, do que é que iria então exercer e escolher para o meu futuro.
2: E a decisão de partir em missão durante 6 meses? Já lá iremos à experiência, porque a Mónica já participou nelas, regressou há pouco tempo, em abril, desta experiência de 6 meses de missão em Moçambique, no projeto a missão Renascer para a Esperança, que a Juventude Mariana Vicentina de Portugal desenvolve. Como é que em si nasce, Marta, este desejo de partir em missão? Por seis meses.
3: Sim, é um desejo que começou a crescer já há muito tempo. Acho que agora teve a oportunidade de florescer. O ver os outros missionários partir, acho que também é um grande testemunho. Nós tivemos duas missionárias também da Achada que partiram em 2018. E acho que plantaram em toda a nossa comunidade esta semente, ou deram a conhecer a missão Renascer para a Esperança a todos nós. E depois, ao longo dos anos, ao ver e ao assistir à partida dos missionários e ao acompanhar a missão deste lado, do lado de fora, foi crescendo em mim esta pergunta, esta dúvida de será que é para mim partir. E já há alguns anos que andava neste caminho de discernimento sobre se seria efetivamente este o plano de Deus para mim e quando seria o tempo certo. Acho que a pergunta mais difícil de respondermos é sempre o tempo certo. O tempo certo Deus sabe, e acabou por plantar em mim então neste ano o tempo certo e dar-me a coragem para arriscar.
2: Até porque já está a trabalhar e
3: exatamente,
2: com uma situação se calhar relativamente estável, daí a decisão maior de durante 6 meses retirar-se da sua vida em Portugal. Como é que é essa decisão?
3: Eu inicialmente tinha já pensado sobre a questão do partir ou não partir quando terminei a licenciatura em enfermagem, mas achei que não era o momento certo ainda, achei que não era nesta altura que Deus me chamava, nem que estava ainda preparada para ingressar neste projeto e queria iniciar a minha atividade profissional. Optei por iniciar logo a minha atividade profissional. Agora, ao fim de 4 anos, estabilizada, ainda estou no mesmo local de trabalho desde o início. Acho que surgiu este momento na vida, tanto a nível pessoal como profissional, do agora ou nunca, que era o momento certo para poder embarcar e poder tirar então estes 6 meses da minha vida. Eu tirei uma licença sem vencimento para poder ingressar nesta.
2: Vai partir
3: nesta
2: em outubro.
3: Exatamente.
2: E amanhã vai ser enviada neste encontro nacional que está a decorrer, não é?
3: Sim, eu e mais 2 jovens também do norte do país, seremos 3 a participar nesta missão em conjunto durante 6 meses, portanto, se tudo correr bem, amanhã será o nosso envio, sim, a nossa celebração do envio.
2: Aos seus pacientes e a quem acompanha no hospital, como é que explica esta sua ida e esta sua disponibilidade para estar ao serviço e para cuidar num outro contexto?
3: Aos doentes ainda não expliquei, ainda tenho mais um mês de trabalho pela frente, eu só entrei em licença no início de outubro. Aos colegas que trabalham comigo, tem sido relativamente fácil, porque acho que também o ser jovem Mariana e Vicentino também é mostrar este nosso espírito além daquilo que são os encontros e além daquilo que é a nossa vivência na igreja, e por isso acho que, apesar de surpreender um pouco os meus colegas de trabalho, lá está, pela estabilidade, por já estar numa fase mais estável da minha vida, ninguém se surpreende muito por este ser um desejo meu e sempre fui conhecida no meu local de trabalho pronto, como a pastorinha, entre aspas, é assim que me chamam carinhosamente, exatamente por saberem desta minha ligação a estes projetos da igreja, do grupo de jovens, e de saberem que a missão faz parte da minha vida no
2: sim,
3: total.
2: Sim. Mónica, o que é que a Marta vai lá encontrar em Moçambique neste projeto Renascer para a Esperança?
4: Pois, eu sei já, é porque por mais que vá para a mesma casa onde eu vivi, e que a casa é essa onde eu fui, onde muita gente viveu antes, as coisas mudam e as pessoas mudam. Os contextos, tudo muda. Mas a Marta vai encontrar uma comunidade que está à espera delas. Nós dissemos, antes de ir embora, mas já vêm mais manas lá para o fim do ano. Portanto, já estão à espera delas. Querem muito receber manas e manos. É assim que nós somos tratados lá. Vai encontrar umas 80 e tal crianças no centro, à espera de ir a correr para o colo, para os abraços das próximas manas. E a melhor parte de todas é o resto, só Deus sabe, porque é só descobrir depois.
2: Recorde-nos o local onde acontece esta missão.
4: Estamos no sul de Moçambique, província de Gaza. A nossa localidade é Xinhacanin. mesmo. Está localizada no Monte do Chirrunte, uma zona alta.
2: E o que é possível jovens portuguesas fazerem lá neste local?
4: O nosso projeto está organizado com um centro diário. Nós temos duas mamãs, que também é assim como tratamos, são duas senhoras que cozinham diariamente de segunda a sábado. Estas crianças vivem nas suas comunidades, com as suas famílias, e vão à escola. E é obrigatório irem à escola para poder frequentar o centro. A nossa moeda de troca para incentivar aqui aos estudos. Podem então, as crianças estão divididas em dois turnos na escola. Há crianças que vão de manhã para a escola, então vão ao centro, almoçam, fazem trabalho de casa, brincam connosco. Depois as crianças que só têm escola de tarde, de manhã vêm para o centro, tomam o mata-bicho, que é o pequeno almoço, tomam um banho, elas já conseguem tomar banho, fazem TPCs connosco, brincam e almoçam. Pronto. Ao sábado vêm de manhã, todas juntas, que é só brincadeira, limpezas, arrumações, porque também temos que incutir aqui estes hábitos da arrumação e tudo mais, a organização diária. Depois é brincadeira, é a dançar, almoçam e logo vão para casa, porque têm muito para trabalhar em casa também. Portanto, esta é a nossa parte central. Depois também estamos aqui inseridos na comunidade. Lá, aquilo é as nossas casas, o centro e o seminário. O seminário dos padres vicentinos, localizado lá está em Moçambique. Então também temos aqui esta conexão com os seminaristas, com os padres, com a vivência da comunidade. E existe JMV em Moçambique, que lá é tratada por Jumar, que é a Juventude Marial. Mas a base é a mesma. Tentamos também chegar aqui aos grupos locais da nossa zona, pronto, que estão ali próximos, com alguma reunião, com alguma atividade, seja apenas na Eucaristia. Então temos esta envolvência, e com os filhos da caridade também, que também lá estão na zona de Choque, que é a cidade, por assim dizer, e depois lá uma zona perto de nós, e também temos aqui esta proximidade com elas. E a nossa vivência diária é muito centro, seminário, comunidade, ir para os bairros, ir para o mercado. É muito por aí.
2: Era essencial também para o seu percurso formativo enquanto pessoa, naturalmente, mas também para o seu percurso enquanto assistente social, ir conhecer uma realidade diferente. Acredita que os seus olhos mudaram depois de um cuidado e de um serviço a uma população diferenciada daquela que acompanha naturalmente também em Portugal?
4: Sim. Aqui na minha área de trabalho, eu encaro sempre a questão da pobreza, seja financeira, seja social, estas vulnerabilidades todas. Mas chegando lá é totalmente diferente. A pobreza é muito relativa, é um conceito muito relativo. Então aquilo que nós aqui achamos que é pouco, lá não é um problema. O que lá é um problema, aqui ainda é pior. Pronto. Aquilo que eu noto mais impacto ao regressar é mesmo na área profissional. Acho que a minha maneira de lidar com as pessoas utentes aqui no trabalho mudou. Acho que tenho mais maturidade. Não, eu acho que para mim é importante, tanto lá como cá, que é não nos deixarmos impressionar. Os coitadismos, eu detesto isso. Ah, coitadinha, é tão pobre. Nós temos esta tendência. Coitadinhos lá não têm nada. Não. É o que é. É a realidade. Eu não vou mudar o mundo. Eu não vou salvar ninguém. Nem cá, nem lá. Traz-me esta maturidade e esta paz. Eu vou dar o que tenho, aquilo que sou. Lá e cá. Vou trabalhar para melhorar. Mas é a realidade e é o que é. Então acho que também me traz esta paz, que é aceitar, mas dar aquilo que eu tenho para poder, se calhar, melhorar um bocadinho. Portanto, agora neste regresso também sinto isso no trabalho, que lido com muita tranquilidade com as situações que me aparecem. É a pessoa que está à minha frente, não é aquilo que lhe falta ou aquilo que já viveu, é a pessoa. E é com isso que nós trabalhamos, com as crianças é igual lá.
2: Porquê quis ir?
4: E porquê não? E foi esta a pergunta. Eu nunca quis ir. Eu acho que as maiores decisões da minha vida sempre partiram de um não quero. Eu nunca me interessei por serviço social, eu não fazia ideia daquilo que eu queria estudar. Depois vi o curso e pensei, pá, é mesmo isto que eu quero, isto é giro. Moçambique, pá, é mesmo a tua cena, vai. Não, não me identifico. Eu já tinha feito muitos campos de missão em Portugal e gostava, mas não me identificava com o lá fora. Não me imaginava, nem sequer entendi muito bem o que era. Depois comecei a entrar um bocado na coisa e depois chegámos a 2024, estava super estagnada, tinha um trabalho que detestava, não estava a fazer tese de mestrado. Pá, cheguei a um ponto e pensei, pá, vá, dá um como isto, vai, anda lá. E inscrevi-me para Moçambique. Havia já pessoas para partir, portanto eu sabia que não estava para ir nos tempos seguintes. Já depois mudei de trabalho, mudei tudo. Lá está, para fazer aquela reviravolta na minha vida. Estava a trabalhar já na área, a fazer uma coisa que eu gostava. E de repente chamaram. E eu, pronto, ao contrário da Marta, que é uma pessoa organizada, eu despedi-me, larguei tudo e eu, pronto, agora bora para Moçambique e vamos lá. E era o tempo certo. 2024 não era o tempo certo, foi 2025, já estava numa fase da vida muito diferente. Lá está, já parti com aquele sentimento de eu deixei mesmo para trás aquilo que gostava para fazer uma coisa ainda melhor. Em 2024 eu estava numa fase que é tipo, pá, nem estou a gostar muito do que estou a fazer, bora dar um rumo a isto. Mas 2025 foi no ponto certo mesmo.
2: Este projeto, Renascer para a Esperança, é sustentado pela Juventude Mariana Vicentina em Portugal. Nasceu em 2016, salvo erro, mas pelas palavras da Marta, de saber que na vossa comunidade partiram missionárias para este projeto, de que forma é que isso marca também uma comunidade paroquial, Marta? Quando a Mónica lá estava, há uma comunidade que sustenta o projeto, que acompanha a ação de uma missionária que se desenvolveu, que amadureceu na sua comunidade paroquial e que de alguma forma também a própria comunidade em Portugal é enviada em missão e participa desta missão. Como é que aquilo que se desenvolve lá, de alguma forma, educa e amplia o olhar de quem permanece em Portugal?
3: Em primeiro lugar, através do processo de preparação de partida. A preparação da partida é feita não só a nível individual, a nível da associação, mas também a nível da nossa comunidade. Quando é feita esta partilha do desejo de partir, toda uma comunidade se une em torno deste desejo e em torno da curiosidade. Acho que o primeiro passo é a curiosidade de saber mais sobre este projeto, sobre o que é que vamos fazer e sobre quem é que vamos apoiar. E depois, no momento da partida, há então este acompanhamento. Houve várias campanhas de sensibilização, várias ações de angariação de fundos para ajudar nas obras do centro, que foram feitas na nossa comunidade enquanto a Mónica estava em missão. E depois, por fim, é quando do regresso, o testemunho é aquilo que mais educa, que mais sensibiliza, é o testemunho dos missionários que regressam e que dão o seu testemunho a uma comunidade que quer saber aquilo que esteve a apoiar e ao mesmo tempo depois percebe a importância deste.

0: é que forma e ajuda a amadurecer aquilo que são leigos para a Igreja e cidadãos para a sociedade.
1: Acho que, em primeiro lugar, o desejo de partir ou a decisão de partir é um compromisso. E logo isso, a noção de compromisso em si, é logo algo às vezes muito pesado, mas que aprendemos desde cedo a saber lidar com e a saber transmitir. E depois este processo de caminhada, cada um faz à sua maneira, apesar de termos formações que são obrigatórias e processos que são obrigatórios, cada um depois percebe qual é que, no seu discernimento e durante o processo de preparação, o que é que efetivamente precisa, e o que é que precisa para estar preparado para partir. E acho que este irmos à procura daquilo que precisamos, esta necessidade de amadurecimento que sentimos quando estamos prestes a partir, porque é quando nos perguntamos o que é que me falta, o que é que ainda me falta para estar pronta a partir. E acho, e digo sempre isto, nunca vou estar 100% pronta, tem sempre que haver aqui o fator de arriscar e o fator da coragem e da fé, que é o que nos move, que nos fazem também amadurecer no nosso crescimento espiritual, também no nosso crescimento enquanto pessoas.
0: Mas também a participação nos campos de missão em Portugal também isso proporciona, não é?
1: Sim. Acho que a base de qualquer um dos missionários que partiu foi a participação nas experiências de missão, tanto na sua comunidade como aquelas que a Juventude Mariana Vicentina nos oferece, acho que são a base.
0: Uma última palavra para este encontro que está a decorrer e que termina amanhã no Catujal, que é o Encontro Nacional da Associação, da Juventude Mariana Vicentina. Que encontro é este e que importância tem este encontro, Marta?
1: Então, o Encontro Nacional é um momento do ano em que toda a juventude Mariana Vicentina se reúne, apesar de existirem outros encontros mais pequenos. É o encontro por excelência de todos os centros locais, que é assim que nós chamamos os vários grupos que pertencem, à JMV. É um fim de semana, uma semana, neste caso, de formação, de oração, de encontro entre os jovens, de partilha das várias experiências que tivemos ao longo do ano, e é também sempre o encerrar de um ciclo do ano pastoral e o recomeço de um novo, e este ano com uma particularidade especial de ser o fim desta equipa nacional que esteve a trabalhar ao longo destes 3 anos e das equipas regionais, e o início da próxima equipa nacional, da qual as duas faremos parte, e das próximas equipas regionais que estarão ao serviço do movimento.
0: Portanto, a Marta parte para Moçambique daqui a coisa de um mês e meio, mais ou menos, e regressa já com funções nacionais na Juventude Mariana Vicentina.
1: Eu parto já com funções nacionais na Juventude Mariana Vicentina. Sim, serei a próxima, irei estar ao serviço da Secretaria Nacional. Fui eleita como a próxima Secretária Nacional para a Juventude Mariana Vicentina. E é muito bom este momento, este encontro, é este momento então de novos inícios, de novos recomeços, de fechar um ciclo e de iniciar outro e de discernirmos aquilo que queremos para a associação no futuro.
0: E a Mónica terá que funções nesta equipa nacional?
2: Ficarei como vogal nacional da missão, ou seja, estando ou não missionários no terreno, existe sempre este contacto com os padres, que são os que nos ajudam a gerir o centro, despesas, obras, o que é que surge. Neste caso, como temos missionárias a partir, vou estar na formação e na preparação e vou tomar conta delas à distância, aquilo que for possível. Temos sempre, quando estamos lá, sempre cá alguém que está quase de vigia 24 sobre 24, para o que for necessário, pedir conselhos ou tentarmos mobilizar recursos a partir daqui. Portanto, agora preparo a partida da Marta e das outras duas meninas, acompanho toda a missão delas e no seu regresso, o pós-missão, que é essencial, e também enquanto não estiver ninguém no terreno, que é agora o momento, por exemplo, a antiga vogal, que também já lá esteve, e eu estamos em contacto sempre com quem lá está, e mesmo quando elas regressarem, farei esse mesmo trabalho.
0: Isto é um grande trabalho de equipa.
2: Não é possível ser de outra forma, tem mesmo que ser, sim.
0: Muito bem, muito bem. Muito obrigada por terem vindo ao programa Eclésia, testemunhar aquilo que vos move, também o vosso compromisso em Igreja e também no, na Juventude Mariana Vicentina. Marta, uma boa viagem, um bom envio amanhã,
1: Obrigada.
0: na celebração que irá também encerrar este Encontro Nacional da Juventude Mariana Vicentina. Uma boa viagem, um bom envio, uma boa celebração e um bom trabalho para a nova equipa que nos
2: Obrigada.
0: próximos anos vai conduzir o trabalho desta associação. Muitíssimo obrigada.
2: Obrigada.
1: Obrigada.
0: Continuamos consigo mais uns minutos. O programa da Igreja Católica recebe agora o Padre Manuel Barbosa, ele que nos faz companhia a cada sábado aqui na RTP Antena 1. Traz consigo algumas reflexões provocadas pelas leituras que este fim de semana se escuta na Eucaristia. Música.

As leituras deste 22º Domingo do Tempo Comum apresentam-nos três perfis de discípulos. Jeremias, para além de todas as dificuldades encontradas, se deixa seduzir pelo amor de Deus. Paulo, que nos convida a ultrapassar os modelos do mundo para que as nossas vidas estejam de acordo com a vontade de Deus. E Pedro, que receia a cruz para Jesus, mas também para si mesmo. Na primeira leitura, o profeta Jeremias descreve a sua experiência de cruz. Seduzido por Deus, colocou toda a sua vida ao serviço de Deus e dos seus projetos, enfrentando os poderosos. Por isso, conheceu o sofrimento, a solidão, a perseguição. É essa a experiência de todos aqueles que acolhem a palavra de Deus no seu coração e vivem em coerência com os valores de Deus. A segunda leitura convida os cristãos a oferecerem toda a sua existência cotidiana a Deus. Paulo garante que é esse o sacrifício que Deus prefere. Não nos conformarmos com a lógica do mundo, aprendendo a discernir os planos de Deus e a viver em consequência. No Evangelho, Jesus avisa os discípulos de que o caminho da vida verdadeira não passa pelos triunfos e êxitos humanos, mas pelo amor e pelo dom da vida até à morte, se for necessário. Quem quiser ser seu discípulo, tem de aceitar percorrer esse caminho semelhante ao de Jesus. Muitos de nós recebemos uma catequese que insistia em ritos, em fórmulas, em práticas de piedade, em determinadas obrigações legais, mas que muitas vezes deixou para segundo plano o essencial, o encontro e o seguimento de Jesus. A identidade cristã constrói-se à volta de Jesus e da sua proposta de vida. Que nenhum de nós tenha dúvidas. Ser cristão é bem mais do que ser batizado, ter casado na igreja, organizar a festa do santo padroeiro da paróquia. O cristão é aquele que faz de Jesus a referência fundamental sobre a qual constrói toda a sua existência. E é aquele que renuncia a si mesmo e toma a mesma cruz de Jesus. O seguidor de Jesus não vive fechado no seu cantinho, olhar para si mesmo, indiferente aos dramas que se passam à sua volta, insensível às necessidades dos irmãos, aliado das lutas e reivindicações dos outros homens. O seguidor de Jesus vive para Deus na solidariedade, na partilha e no serviço aos irmãos. Tomar a cruz é amar até às últimas consequências, até à morte. O seguidor de Jesus é aquele que está disposto a dar a vida para que os seus irmãos sejam mais livres e mais felizes. Que género de discípulos somos, afinal? A liturgia de hoje convida-nos a descobrir a loucura da cruz, o acesso a essa vida verdadeira e plena que Deus nos quer oferecer, passa pelo caminho do amor e do dom da vida na cruz.

Convido-o a regressar a esta reflexão do Padre Manuel Barbosa, partilhada aqui no programa Eclésia. Vai poder encontrá-la na página da Conferência Episcopal Portuguesa, em conferenciaepiscopal.pt e ainda no portal da internet dos Dionianos, em dionianos.org. Eu despeço-me, obrigada por ter estado desse lado. Amanhã o jornalista Otávio Carmo acorda bem cedo para lhe dar os bons dias aqui na RTP Antena 1. O portal da internet agência.eclésia.pt espera pela sua visita. Eu sou Lígia Silveira, tenha um excelente sábado, um ótimo fim de semana. Até amanhã, se Deus quiser.

0: Muito bom dia, são 7 horas em Portugal Continental e na Madeira, 6 horas nos Açores. Em destaque nesta edição.
1: Nova atualização, o número de mortes continua a subir, cerca de 633 pessoas morreram nas cheias, nos Himalaias, no Nepal e na China. Iniciativa Liberal e Bloco de Esquerda regressam hoje à política ativa depois das férias de verão. Portugal vai tentar conquistar medalhas na canoagem e também na paracanoagem no Mundial de Velocidade que está a decorrer em Poznan, na Polónia.
0: Notícias, edição do jornalista Miguel Bastos.
1: Começamos por um incêndio no Algarve. Cerca de 40 operacionais, apoiados por 13 viaturas, estão a combater a esta hora um incêndio florestal na freguesia de Santa Catarina da Fonte do Bispo, Conselho de Tavira. De acordo com o portal da Proteção Civil Nacional, o alerta foi dado pouco depois das 4 horas, 4h22, fonte do Comando Subregional do Algarve. Refere que, nesta altura, o incêndio está confinado a uma zona de mato. Não há, nesta altura, qualquer povoação em risco. A Iniciativa Liberal pede coragem política ao Governo para avançar com as reformas que o país precisa. O partido promete apresentar uma reforma fiscal ambiciosa ainda este ano. Mariana Leitão deverá anunciar isso mesmo no discurso marcado para este sábado na cidade algarvia de Quarteira, onde o partido vai dar o pontapé de saída para o ano parlamentar. Ouvido pela Rádio Pública, o líder parlamentar dos liberais, Mário Amorim Lopes, diz que este é um governo sem visão para o país e defende que as críticas deixadas no ano passado, na última rentrée dos liberais, se mantêm atuais.
2: Os alertas que nós deixamos no ano passado, eu creio que foram vindicados. A Luís Montenegro disse que não iria fazer nada relativamente à reforma da Segurança Social. Ou seja, depois de ter encomendado um estudo a um grupo de trabalho, que dá ali um extenso repertório de possíveis medidas, já disse que não vai fazer rigorosamente nada. É que nem é uma pequena medida, uma medida mais cosmética. Não, já disse que não vai fazer absolutamente nada nesta legislatura. E isso é um bocadinho sintomático da postura deste governo, que começa a aparecer-se cada vez mais com António Costa, que era navegação à vista, à bolina, em que não tinha qualquer visão para o país, não tinha qualquer ideia do que queria fazer, nem tinha ímpeto reformista.
1: As críticas da Iniciativa Liberal. Proteção Civil, Justiça e Segurança Social são algumas das prioridades no arranque dos trabalhos parlamentares e que serão abordados no discurso de Mariana Leitão, que vai também então centrar atenções na política fiscal. O partido promete apresentar uma reforma fiscal ambiciosa ainda durante este ano. O Bloco de Esquerda também regressa à política ativa depois das férias de verão, com mais uma edição do Fórum Socialismo, que decorre ao longo do fim de semana em Setúbal. No programa estão nomes como a socialista Alexandra Leitão, a antiga deputada do PCP Rita Rato e também a ex-líder do Bloco de Esquerda Mariana Mortágua. Em declarações à Antena 1, a dirigente bloquista Andréa Galvão diz que esta é uma oportunidade para refletir sobre a esquerda de forma crítica e construtiva, mas também para relançar o partido para o novo ano político que está a começar.
3: O Fórum Socialismo também pretende refletir e também relançar o Bloco na disputa por outra forma de gerir o Estado e gerir a sociedade, além de uma austeridade permanente e além da política de manter tudo como está. E o Fórum Socialismo é um momento importante para isso, até para relançar o Bloco na política e a esquerda em geral, refletir sobre a esquerda de forma crítica e construtiva, e também pensar como é que se pode voltar a criar uma política de esperança que não tem que ser só a redução de direitos, como por exemplo nós estamos a ver em várias áreas, da PSU à segurança social, ao ensino, aos direitos de circulação.
1: Esta vai ser a primeira rentrée política com a liderança de José Manuel Pureza como líder do Bloco de Esquerda. Amanhã vai fazer o discurso de encerramento, marcado por volta das 4 da tarde. O número de mortos continua a subir. Cerca de 633 pessoas morreram nas cheias nos Himalaias, no Nepal e no Tibete, aliás. A catástrofe foi provocada pelo colapso de um glaciar que desencadeou uma enxurrada de detritos que arrasou tudo por onde passou. Cerca de 3 mil pessoas continuam desaparecidas. Entre elas estão 3 cidadãos portugueses. De acordo com a Cruz Vermelha, cerca de 93 mil pessoas podem ter sido afetadas afetadas. Teme-se também a possibilidade de novas inundações, o que tem vindo a adiar também alguns trabalhos. Esta sexta-feira, o ministro dos Negócios Estrangeiros do Nepal recusou a participação estrangeira nas operações de resgate, mas entretanto veio admitir que afinal o Nepal vai precisar de ajuda estrangeira em áreas técnicas especializadas, como o resgate de pessoas presas em túneis, o restabelecimento de transportes e comunicações. Admite ainda precisar de ajuda na identificação e armazenamento de corpos, bem como na realização de testes de ADN. Entretanto, o ministro das Finanças nepalês disse que vão ser necessários pelo menos 4 a 5 mil milhões de dólares para reconstruir as áreas devastadas por esta catástrofe. No Mundial de Velocidade de Canoagem e Paracanoagem em Poznan, na Polónia, hoje é dia de finais. O K4 500 metros masculino português já obteve a conquista da primeira medalha. A perspectiva, Horácio Antunes, é que haja portugueses a subir ao pódio este sábado.
4: Depois do bronze do K4 500 metros masculinos com Gustavo Gonçalves, João Ribeiro, Messias Batista e Pedro Casinha, este sábado há mais finais para seguir de perto. Fernando Pimenta é um dos favoritos à conquista de uma medalha depois do bronze no ano passado em K1 mil metros. Espera que os adversários estejam fortes, mas menos do que ele.
5: Quero que os meus adversários estejam todos a 100%, que eu também consiga estar a 101% ou 110% e dar o meu melhor.
6: Três medalhas de ouro, três de bronze, três de prata nesta distância. Qual é que vai desempatar?
5: Sim, eu gostava. Uma de ouro, não é? Se fizesse uma de ouro, eu não ficava nada triste. Se ficasse prata, triste também não ficava. Se fosse bronze, acho que continuava a ficar feliz, mas não concretizado. Mas vamos ver.
4: Na paracanoagem, Norberto Mourão é tricampeão europeu. Espera estar ao nível do pódio em VL2 200 metros.
7: As previsões são um bocadinho mais favoráveis para mim. Vou prometer que vou dar tudo. O objetivo é conquistar o máximo de pontos.
4: Também Alex Santos discute a final em KPL1 200 metros e espera um lugar entre os melhores.
8: Acho que todo atleta sonha com uma medalha, mas são diferença de centésimos. Então qualquer um que esteja ali no top 5 pode cair dentro das medalhas. Então por isso é que o objetivo fica ali entre os primeiros, que é o lá de cima, dá uma olhada, joga eu lá para dentro, aí eu estou nas medalhas.
4: O dia de sábado em Poznan vai começar com meias finais, com Beatriz Fernandes em C1 200 metros às 8h50. Segue-se ainda a dupla K2 500 metros de Ana Brito e Clara Duarte e a tão esperada meia final no K2 500 metros com João Ribeiro e Messias Batista.
1: O enviado especial aos Mundiais de Canoagem e Paracanoagem, Horácio Antunes. Estes Mundiais terminam no domingo. Hoje é dia de Portugal tentar alcançar mais medalhas. Já conseguiu uma de bronze. O Sporting venceu o Rio Ave por 4-0 em Vila do Conde, no arranque da quarta jornada da Primeira Liga. No final do encontro, o treinador do Sporting, Rui Borges, falou de três pontos importantes.
9: Para mim são três pontos importantes, um bom jogo, consistente, muito equilibrado de toda a equipa. Quem jogou de início, quem entrou muito bem também. Por isso feliz e é apenas uma resposta que eles têm dado ao longo da semana e conseguiram nadar da mesma forma no dia do jogo, que é o dia mais importante. Poderíamos ter feito mais um ou outro golo porque tivemos essas situações. Balizar zeros, que era importante também, para dar essa confiança extra ao grupo. Não podia estar mais feliz nesse sentido.
1: Do lado do Rio Ave, o treinador Sotiris Tsilaidopoulos reconheceu a eficácia do Sporting em campo.
10: Of course, the efficiency of Sporting. I think that the first three shots was inside the goal.
11: Claro, grande eficácia do Sporting. Os três primeiros remates deram três golos. Nós cometemos demasiados erros e colocámos dificuldades a nós próprios. Queríamos controlar melhor o jogo, mas o Sporting esteve sempre muito bem organizado, muito bem preparado para as transições, e isso foi muito difícil para nós na primeira parte. Da segunda não podemos analisar nada, dado que com 0-4 no primeiro tempo é difícil falar de todo o jogo.
10: The first half is 0-4, it's very difficult to speak and analyze for a game.
1: Rio Ave 0, Sporting 4, a quarta jornada prossegue este sábado com jogos Alverca, Santa Clara, Arouca, Marítimo e Académico de Viseu Futebol Clube do Porto.
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0: Muito bom dia, bom fim de semana. Passam 11 minutos dos 7. A seguir, o compacto fim de semana de José Candeias.
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19: Olá, muito bom dia. Sou o José Candeias. Bom sábado. Vai ouvir o compacto. Até às 9, trago-lhe quem vem à rádio, de segunda a sexta, entre as 5 e as 7 da manhã. Vamos até ao campo. Bom dia, João Sousa.
20: Bom dia, Sr. José Candeias e todo o povo que ouve e que trabalha aí consigo.
19: Esse corpo está rijo ou quê?
20: Sim, costuma-se dizer magro, mas forte, como diz o outro.
19: Ah, olha, exatamente. Vejo mais gente a morrer de gordo do que de magro, oh, caro João.
20: Exatamente, somos elásticos, Sr. José Candeias.
19: Então hoje o elástico vai para o campo, como é que vai ser o dia, João?
20: E olha, um bocado isto, como o senhor sabe e todos nós sabemos, estão as alterações climáticas estão aí acentuadas, para além de vir uma trovoada que por vezes deixa alguma água, outras vezes não, e por vezes até deixa estragos por alguns lados. Antigamente vinha umas trovoadas que enchiam as poças, digamos assim, para depois continuarmos a regar dessa mesma água que caía das trovoadas. Mas como eu disse, as alterações climáticas estão aí e temos que nos adaptar a elas, mas com muita sabedoria.
19: Agora é que você disse duas palavras certas, adaptar e sabedoria. Sim. Muito exatamente. Bem, João, você percebe o assunto. Mas sim. Qual é o compromisso? O meu amigo ainda tem aí alguns hectarezinhos, isso é algo que se mantém para casa ou para mais, João, é?
20: Olha, Sr. José Candeias, apesar de eu ter já 76 anos, ainda continuo a produzir para o bem da casa, para o agregado familiar, e ainda produzo para o mercado, para outras pessoas consumirem.
19: O João vende a que dias?
20: Vende só ao sábado. Antigamente vendia duas vezes por semana, mas agora vende só ao sábado porque, sabe que, pronto, a gente também já não é de ferro, não é?
19: Claro, meu amigo. E você é daqueles que vende coisa boa? Pudesse você vender todos os dias? E todos os dias que lhe comprasse? Oh, meu caro João, o que é que você prevê levar sábado?
20: Olha, fruta este ano é uma coisa louca.
19: Ah, é?
20: Não, há 40 e tal anos que eu estou a fazer agricultura aqui no Conselho de Oliveira do Bairro e nunca vi tanta fruta como este ano. É mesmo de ficar admirado, Sr. José Candeias. E eu prevejo isto, prevejo que para o ano praticamente não vai existir nada, quase nada, dessa mesma fruta que este ano tivemos com fartura.
19: Então, coitadas, as árvores não podem...
20: Claro, podem
19: exatamente, têm que recuperar. Ô João, então você sim, nunca viu isso? Será que...
20: Não, há 40 e tal anos nunca vi coisa... Árvores que antigamente não davam quase nada e este ano encheram-se de fruta. Principalmente no pêssego, na ameixa, na maçã. Você repara que até as próprias, elas esgalham com tanto fruto. Foi
19: doidas,
20: uma coisa louca.
19: Doidas, completamente.
20: Exatamente, mas
19: acha que isso foi algum milagre ou foi alguma alteração climatérica?
20: Não, alterações climáticas.
19: Ai, também.
20: Climáticas. Sim.
19: Ai, olha, João, se for para esse fim, olha, até a gente não se importa, venham elas carregadinhas, não?
20: Sim, mas não vai, não. Eu já faço uma previsão que para o ano não vamos ter nada, não é? Não vamos ter nada. Porque vejam, Sr. José Candeias, o cientista já nos anos 90 para quem andar atento, né? Para quem não gosta de andar a ver aqui só os outros, para quem andar atento, eles já previam que devido ao efeito do homem e devido também às alterações climatéricas, as produções agrícolas cada vez vão ser mais irregulares. E ainda, eles alertavam, e devido ao aquecimento global, a natureza entra em desequilíbrio e deixa de proteger o homem com água grande. E está-se a concretizar, e quem andar no campo está a ver isso.
2: O meu caro, leia isso, procure informar-se, sempre foi um homem interessado por esses assuntos.
20: Sim, porque quem andar na agricultura tem que estar também a par do que a natureza lhe diz, não é?
2: Pelo seu conhecimento, por isso tudo, também foi alterando os seus hábitos, foi também se adaptando com sabedoria?
20: Sim, mas cada vez custa mais a produzir-se, Zé Canês. Agora estamos a ser atacados por inimigos das culturas, ou seja, os auxiliares que antigamente nós tínhamos na agricultura praticamente desapareceram. Desapareceram. Porquê? Porque matou-se muito passarinho, matou-se muito, digamos, amigos do agricultor, está a ver? De maneira que se desequilibrou o ecossistema. Olha, eu vou dar um exemplo, José Candeias. Agora estamos a ser atacados por uma epidemia de vespa asiática.
2: Ui!
20: Exatamente. É uma vespa, para além de ser, pode causar uma morte ao ser humano, ela está a ser devastadora de certos frutos, e até uvas. Principalmente aquela fruta que não é tratada, está a perceber? Porque ela tem cheiro, como qualquer animal, como qualquer inseto tem cheiro, mas toda aquela fruta ou hortícolas, e ela veja que tem necessidade, ela ataca e é uma coisa louca.
2: Mas ouça lá uma coisa, a vespa asiática, o meu caro, ela é carnívora, portanto aí ponho algumas dúvidas.
20: Não, ela é carnívora, mas também gosta de frutas, José Candeias.
2: Ou gosta de atacar onde andam as outras abelhas, que é isso que elas gostam, que é atacar as outras abelhas.
20: Elas atacam precisamente as colmeias.
2: Acho que é para levar as colmeias, para levar os ovos, acho que é uma coisa assim. Gosto de ouvir porque você diz as coisas com consistência e está atento. Não haja dúvida que a mosca da fruta era e é um inseto amigo porque combate outras pragas, ou seja, tudo estava equilibrado, como as joaninhas vão contra os pulgões.
20: Exatamente.
2: E o meu caro também tem alguma forma de arredondar a coisa, ou seja, menos água, nunca pesticidas, como é que você faz os seus tratamentos aí contra as pragas, isso tudo?
20: Olha, Sousa Candeias, nós, por exemplo, num hectare de terra, tivermos diversas culturas,
2: rotatividade,
20: elas próprias se protegem umas às
2: exatamente
20: outras, não é?
2: Pois.
20: Mas também como os predadores dessas culturas são tantos devido ao aquecimento global, porque antigamente, Sousa Candeias, os invernos eram duros, caía dias e dias de geada. E era precisamente essa geada natural que
2: matava,
20: ia devastando esses inimigos das culturas.
2: Exatamente.
20: Hoje, como praticamente não cai geada nenhuma, né? Praticamente. Pois. Principalmente aqui no distrito está bem, não quero dizer que seja nos outros distritos.
2: Claro.
20: Mas então, esses predadores que estão contra os agricultores cada vez estão mais resistentes. Isto é como esse amigo esteve a falar sobre o percebejo.
2: Portanto, lá está, isto desequilibra tudo. Isto tudo veio na primeira pergunta, afinal, para além da muita fruta, o que é que leva mais para vender?
20: Sim, levo o alho francês, levo cenoura, levo batata, levo espinafre, tudo, levo peras, levo alguma ameixa. Digamos assim, é a fruta da época que nós temos
2: você,
20: agora. Não é?
2: Ouça lá, leva isso tudo já em cestinhas, depois é pôr lá tudo alinhado na banca.
20: Como você gosta de ver, como você gosta de ver nos mercados, eu sei que você gosta disso. Eu apercebi-me.
2: Ah, meu amigo, anda sopa que eu já fazia com tudo isso que você levava.
20: Exatamente.
2: E o sabor é logo outro.
20: Olha, Sousa Candeias, eu vou-lhe dar um exemplo. Eu caí num hospital há coisa de 15 anos. E então, devido a não ter os digamos assim, os anticorpos contra essa coisa da mordidela dos animais.
2: Pronto. Sim.
20: Do tétano. E então houve um gato que me mordeu e eu fiquei bastante
2: debilitado.
20: Sim, exatamente. E então caí no Hospital Municipal de Aveiro, diga-se passagem, maravilhosos, maravilhosos. E então, passado 3 dias de eu estar internado, a receber um medicamento que a doutora lá destinou, chegou um dia, depois de 3 dias, chegou ao pé de mim e vai assim: Sr. João, sou assim, doutora. Olha, nós estamos muito admirados com o senhor. Até porque, doutora, para você estar a recuperar, que é uma coisa louca. Você nunca apanhámos aqui um doente que está a recuperar tão bem como o senhor. O que é que o senhor faz lá fora? Olha, o senhor faz umas pequenas hortas e tal, vai lá assim, come as suas coisinhas, não é? Está tudo dito. Favor e tendor, meia palavra abaixo.
19: Não é preciso mais nada. Meu caro João, um grande abraço, amigo. Parabéns por essa dica, essa dedicação e essa sabedoria. Um abraço, meu amigo. Tudo bom? Gostei de ouvir. Bom dia, muito obrigado. Rui Santos, bom dia.
3: Sim, bom dia.
19: Está bom?
3: Tudo a andar e consigo também.
19: Quantas rotações tem essa máquina?
3: Esta vai a 20 km a hora agora. Eu hoje estou só a cartar as uvas. Hoje é o amigo Bruno que está a vindimar. E sou eu.
19: A máquina tira a uva e manda imediatamente para o seu transporte?
3: Não, não. A máquina sacode o bago, vibração ao fio ao cabo, por sacudimento, e manda para os tegões. Os tegões, depois quando estão cheios, despeja-se aqui para o reboque de inox e vai para a adega. Os colegas estão à espera para fazer o vinho, né? Para transformar a uva em vinho. Não é aspiração, é sacudimento. A máquina não aspira nada, a máquina sacode. Tem umas varas, tem uns batedores, chama-se os batedores, que através de bater, o batedor bate, né? Mas através de bater bate no vago e faz com que o vago se largue do engaço, fica no engaço na videira e vem do vago, só os vagos maduros e bons e sãos. Porque as pessoas pensam que vindima tudo, mas não vindima tudo. Tudo que está seco e tiver assim podre, não custa a cair, fica para trás. Este ano não há podre. Há seco, mas não há podre. Fica para trás e só vêm os vagos bons. E os verdes também ficam. Atenção que os verdes também ficam.
19: E essa máquina é muito inteligente. Ou seja, ela consegue sacudir e retirar apenas o bom bago maduro.
3: Pronto, porque nós temos todas as máquinas. Nesse aspecto não é só a nossa, são todas. Quando a gente tem das, imagina, nós estamos a bater 390 batimentos por minuto. E depois, como aquilo tem, a gente bate até, procura um equilíbrio entre a força e a tirar a maioria dos cachos, os bagos bons, começam a ser bagos.
19: Sim.
3: E depois ter isso calibrado, é andar para a frente, pronto. O colega está a vir embora, estou aqui à espera que ele... Por acaso agora estou a fazer a viagem, mas também a esta hora não há problema, que não há polícia.
19: É esta extração que vai a este preceito, e vocês, obviamente, estando a falar das vossas vinhas, já aqui foi dito, você trabalha para uma empresa, para uma família, que obviamente leva isto com tanto rigor, logo sendo classificados dos melhores vinhos. Esta primeira tiragem é para algum vinho especial?
3: Nós, por exemplo, nós vamos ter vinima manual. Nós continuamos a ser uma empresa tradicional. Nós vamos ter pessoas a vinimar à mão durante o dia, para vinhos mais específicos, média gama alta, e para alguns vinhos mais
19: correntes, não?
3: É que usamos a máquina, pronto, porque até é difícil arranjar pessoal, também são áreas grandes, pronto. Pois. Mas hoje, por exemplo, já é esse caso, estamos a vinimar de noite e vamos a vinimar mais um bocadinho de dia à máquina, e depois temos as pessoas, os senhores e as senhoras, que vêm vinir. Neste caso, estamos a vinimar para fazer espumante, pronto, exatamente. Durante o dia vamos vinimar para fazer um vinho branco já, porque também, por exemplo, estamos a falar hoje, estamos a vinimar uma vinha muito jovem, e a vinha jovem amadurece sempre mais cedo. Ou seja, as vinhas, quanto mais jovens estão, menos uvas dão e mais maduras ficam mais cedo. E como este ano a vinima vai muito precoce,
19: okay.
3: No país e por esse mundo fora, infelizmente, será do problema climático ou não, mas pronto.
19: É tudo.
3: Mas olha, já em 2006 aconteceu. Em 2006 vinimámos também em agosto.
19: Isto às vezes é cíclico. Depois, o problema é quando os ciclos começam a ficar mais reduzidos, que é mais preocupante. Oh, Rui, ouça, então quer dizer, esta extração que estão neste momento a fazer mecanicamente é então para espumante, é isso?
3: É para espumante, exatamente.
19: Ok.
3: Exatamente.
19: O facto de ser para espumante e sabendo que isso também tem algum rigor, é feita alguma exigência ou as máquinas já estão calibradas para retirar o bago perfeito e depois lá está? Há sempre uma escolha, há sempre uma triagem. Como é que é, Rui?
3: Não, aqui não há triagem.
19: Ah, okay.
3: Tanto faz ser para espumante como para vinho tinto de qualidade, a máquina tem muito a ver naquele processo de esbatimento. A gente calibrar a máquina ali é onde temos um comando com vários parâmetros, em que podemos usamos da melhor forma para tirar o melhor proveito da máquina. E então, com esse comando a gente consegue, por exemplo, neste caso, imagina, se tivesse vindo uma Toriga, posso ligar mais uma vez ou duas durante a campanha, por exemplo, quando vindo um Toriga, que já mais lá para setembro, madurinho, se calhar com 300 batimentos ou 350 conseguimos tirar os bagos.
2: Ok, ok, vocês...
3: Depois estamos a vindo uma Bical, e o Bical é um bago muito duro. A Maria Gomes já não precisa, já é um bago mais fácil de... É um bago mais mole. Ou seja, sai melhor da... Separa-se melhor do engaço.
2: E está tudo, digamos, calculado.
3: Exatamente.
2: Eu uma vez assisti ou disseram-me que para se fazer vinho espumante, porque não se pode chamar champanhe, mas o nosso consegue atingir níveis, em alguns casos até superior ao deles.
3: Superior, sem dúvida.
2: E eu sei disso um exemplo. E foi nessa altura que me disseram que para fazer espumante, o processo de esmagamento, que tinha também um processo próprio, porque o espumante exigia uma forma diferente de esmagar o bago que o vinho corrente não necessita. É por aí ou estarei
3: claro,
2: a confundir?
3: Claro, por exemplo, nós aqui na empresa temos neste momento é tudo isso e mais algumas coisas. Por exemplo, nós neste momento na empresa temos três tipos de prensa, três tipos de prensa. Por exemplo, temos umas prensas mais para vinhos mais elaborados, digamos assim, que é umas prensas manuais, tipo aquelas lá de casa, do nosso sabor.
2: Sim.
3: Só que voltámos a esse tempo, comprámos essas prensas para estes manos de gama alta, em que fazemos a coisa como fazemos em
2: Ou
3: casa.
2: Ou seja, a prensa...
3: A prensa
2: e o processo lá está de manuseamento ou de esmagamento do bago, claro, tudo isso se inclui num processo de qualidade.
3: Exatamente.
2: Muito bem.
3: É lógico para um vinho de... Os vinhos de entrada de gama, nós não temos vinhos correntes. Aqui na casa nem há vinhos correntes. Só temos vinho de entrada de gama, média gama ou média alta.
2: Ok.
3: E os altas, pronto. Nós não temos nada de corrente. Aqui já é pronto.
2: Pronto, tem caixa específicas,
3: mas, exatamente, mas bem, esta prensa que o patrão tem, estas prensas que ele comprou agora verticais, são prensas de para outro, realmente os vinhos saem mais límpidos, saem com outra concentração.
2: Lá está, portanto, a forma
3: é outro tipo de esmagamento, todo esse processo.
2: Disseram que para o espumante do bago tirava-se a parte interior, porque até a própria pele portanto, do bago poderia influenciar, ou seja, o processo era mais, diria aqui sim, porque diria quase de sucção da polpa do bago, não é?
3: Por exemplo, nós temos duas prensas, até que se a gente lá meter um caracol ou uma pedra, ou às vezes há caracóis. Que o caracol entra vivo e sai vivo, você tem noção, Zé. A prensa, por exemplo, os bagos verdes, imagina vindimar à mão, os senhores logo a vindimar à mão aí, não é? E vai os bagos verdes e os menos verdes, os mais maduros. A prensa vai entrar lá dentro e depois de estar 2 horas dentro da prensa, os bagos que entraram verdes saem por uma gara. Saem com o líquido inteiro, para você ter noção.
2: Até isso está calibrado ali perfeitamente.
3: Então, aquilo é chamado Rolls Royce das prensas.
2: Exatamente.
3: O preço é caro, mas é porque realmente o caracol entra vivo e sai vivo.
2: Portanto, significa que há ali um processo todo ele, não só sofisticado, mas suave, porque é assim que depois o resultado quer.
3: Não é à bruta para tirar... Lá em minha casa, a minha é uma manual e eu esmago. Entra o caracol inteiro e sai esmagado. Nunca mais o encontramos. Aqui no patrão não, ele entra, porque eu não tenho equipamento em casa, tenho a empresa, não é nada que...
2: Claro, exatamente, é isso que distingue.
3: Todas as vezes temos que é mais caro as prensas que o carro do patrão, os tratores e tudo junto, portanto, não é?
2: Bom trabalho, como é que chama o colega que anda a vindimar com
3: a
2: máquina?
3: É o Bruno e o engenheiro Rui, estamos aqui os três na labuta.
2: Ah, sem engenheiro, está bom, sem engenheiro, isso é que é dar, ó Rui, é?
3: Os 3 graus aqui na Barrada, olha.
2: Esta
3: noite trabalho os 3, está a descer.
2: Meu caro Rui, olha, foi um prazer, um abraço. Bom trabalho e uma boa dinâmica e uma boa colheita no final do processo. Tudo bom, meu amigo? Bom trabalho para vocês todos.
3: Muito obrigado. Cumprimento ao auditório que é magnífico. Obrigado, Zé.
2: Bom dia, Gil Cruz.
6: Bom dia, José Candeias. Bom dia, ouvintes da Antena 1.
2: Como é que está o fundão?
6: O fundão está em desenvolvimento, o fundão está em grande, o fundão está em progresso.
2: O meu amigo vive mesmo no fundão ou no concelho?
6: Mesmo no fundão.
2: Em que zona da cidade?
6: Na parte de cima do fundão, a caminho da aldeia de Joanes.
2: Ah, já sei, sim senhor. Hoje há mercado?
5: Há mercado.
2: Você vai?
5: Não.
2: Ah, esse mercado já lá vai o tempo já.
5: Vêm estacionar aqui muitos carros, que eu vivo perto, vivo a 100 metros do mercado.
2: A família lá em São Vicente da Beira, e às vezes há coisas que nunca me esqueço. Então olha quem eu, e que eu ouvia, epá, temos que ir ao mercado porque lá é que se vende bom feijão. Os agricultores, naquela altura, eram aquelas sacas de feijão frado, catarino, aquilo era uma maravilha, portanto,
5: e
2: ver...
5: O Fundão tinha muitas quintas e tinha muita agricultura, não é só cereja, tinha muita agricultura, sim, sim. Desde o feijão, de tudo.
2: Há um ouvinte que agora deve estar assim a dizer, então ele não fala dos queijos. Eu não. Porque é que é de falar dos queijos, senão fica ahogado. Olha, meu caro, então quer dizer que não tarda muito. Eu falei aqui há uns mesitos atrás sobre pastorícia, sobre pastores, transumância. Agora, o que é que vai acontecer brevemente em Alpedrinha?
5: Dia 29, sábado, pelas 10 da manhã, a abertura do encontro de pastores, com a chegada dos pastores desde Oliveira do Hospital, Ceia, Gouveia, Unhais da Serra, Fernão Joanes, Vidmonte. Portanto, são os meus amigos que vêm, porque eu fui pastor. Eu sou do Sabogueiro, Serra da Estrela, mas estou há 31 anos aqui no Fundão já. E faço desde sempre a transumância, que vai ser no dia 18, 19 e 20 de setembro. Mas agora temos o 11º encontro de pastores, que vai reunir estes pastores, todos que eu lhe disse de onde vêm. E a chanfana é feita por nós, pastores, pelo Gil Cruz, pelo Sérgio Cruz, pelo Leandro Cruz, pelo Ernesto e pelo Luís Amaral.
2: Mas é tudo Cruz?
5: É o meu filho e o meu sobrinho.
2: E a você, mete a família toda ao barulho, Gil. E você é fantástico.
5: Zé Candeias, o meu filho, além de um grande amigo, um amigo filho, um filho amigo, é uma pessoa que gosta de aprender também.
2: Ah, segue as pegadas do pai, não é, amigo?
5: Tem que ser.
2: Ui, sei lá, você foi pastor, começou com que idade?
5: Eu comecei a ordenhar ovelhas com 7 anos, mas... não tinha muita força aí, mas a sério, comecei a ordenhar ovelhas com 9 anos. O meu avô António José Cabecinha, natural do Sabogueiro, juntava as chotas, chamavam as chotas para a serra, as ovelhas, portanto faz conta as suas, as minhas, as dos outros, que andávamos nas nossas terras a cultivar a batata e o milho,

0: Gil,
1: diga.
0: Um rebanho com esses milhares de cabeças, por esses campos, fossem ovelhas, fossem cabras.
1: Era tudo.
0: O que é que isso contribuía para os terrenos?
1: Muito, porque os limpava e deixava estrumados, ou seja, quem semeava o centeio, porque portanto, a Serra da Estrela em si, antigamente, semeava o centeio, o pão, como chamavam, e havia, durante 2 meses, estavam 3 e 4 malhadeiras a malhar centeio só no sabugueiro. Hoje, nem um dia lá estão, nem um dia.
0: E é por isso que a natureza está como está, não é, Gil?
1: É evidente, porque, Zé Candeias, é assim, as pessoas têm que se convencer que sem mar e sem terra ninguém vive. E os animais limpam bem o terreno. É preciso haver boa vontade de certas...
0: Oh, meu amigo, é preciso é que haja quem mande. Ouça lá, foi pastor durante quanto tempo?
1: Eu fui pastor, portanto, desde mais ou menos dos anos 80 até 93.
0: E você levava as ovelhas até onde?
1: As minhas ovelhas andavam a pasturar nas Baixas de Ceia, nas Baixas de Santiago, e andava por ali.
0: E quantos dias estava sem vir a casa?
1: Não, eu estava sempre em casa, ou seja, esses dias estava em casa porque era perto de casa e tinha ali os terrenos de volta de
0: era mim. O que lhe valia, porque outros...
1: um amigo meu, que é o Luís Amaral, na altura faleceu-lhe o pai e ele estava na tropa, eu disse, rapaz, não vendes as ovelhas, eu guardo as tuas e as minhas.
0: Este é mesmo discurso à beirão, rapaz. Ouça lá, nunca fez aquela transumância de no verão ir para cima e no inverno ir para baixo?
1: Não, não, não. Os meus tios faziam. Eu nunca fiz. O meu tio Henrique teve-me sempre ovelhas, já faleceu.
0: Vocês
1: também
0: vendiam bem a lã?
1: Antigamente, Zé Candeias, até andavam à inveja, os compradores...
0: era o que a Covilhã queria demais, não era?
1: A Covilhã, sim, e manteigas.
0: E manteiga, exatamente, exatamente. Aliás, manteigas ainda conservam nicho e Covilhã também.
1: Exatamente, aquelas Bedfords antigas carregavam e os martinhos do sabugueiro e andavam à inveja. Se a
0: então quer dizer, se houvesse rebanhos, havia melhor lã, havia lã portuguesa, havia mais leite do que havia, em vez de irmos comprá-lo a Espanha ou noutros sítios, havia tudo mais, os terrenos eram bons, haja quem mande, haja quem possa, e isto era um país mais bonito, não?
1: Sem dúvida, sem dúvida.
0: Você fazia queijo?
1: A minha avó fazia, chegava a fazer 6 queijos por dia.
0: Sempre de mãos frias?
1: Mãos frias. Ah, ouça, a tia Carma da Neves tinha umas mãozinhas para o queijo.
0: Quem era? A sua avó chamava-se como?
1: Carma da Neves.
0: Ia, que bem.
1: E a minha mãe fez muito, a minha falecida mãe, que faleceu agora no dia 26 de fevereiro deste ano, fazia muito, com 84 anos, fazia muitos queijinhos também. Ajudou a minha, quando a minha avó foi operada e tudo, a minha mãe é que foi fazer os queijos e tudo isso. Hoje era uma alegria a gente brincar com os colegas, a jogar ao fito.
0: Você chegou a beber leite diretamente à teta?
1: Já lhe disse uma vez, que o Zé Candeias também disse, que podíamos apanhar a febre da malta, mas mamávamos a cabrinha.
0: Ai, era da malta, era da juventude. Ai, você também gostava de mamar nas tetinhas da cabrita.
1: Então,
0: ai, você,
1: Candeias, o que interessava era encher as barrigas.
0: Isto é deslumbrante, é falar de coisas que fazem parte daquilo que nós somos e daquilo que nós deveríamos continuar a manter. Então,
1: Zé Candeias,
0: diga.
1: Só quero dizer uma coisa, era uma alegria ouvir as ovelhas, porque as casas eram em soalho e o gado dormia por baixo nas lojas.
0: Nas lojas, exatamente.
1: E ouvir o cavalo ou a burra, tudo, os animais ali perto de nós. Eu ainda hoje tenho saudade, sim.
0: Essa é a única parte que eu não tenho tanta saudade, porque acho que por uma questão de sanitária,
1: claro,
0: exatamente.
1: Mas
0: antigamente era o que é, exatamente.
1: Hoje temos
0: exatamente.
1: Os barracões de outra maneira, já temos, já não se roça tanto mato, está a ver? Já é com ripado, com estábulo. É aquela alta pressão.
0: Imagino muita cama de mato você a transportou à cabeça.
1: Olha,
0: não?
1: Olha, às costas.
0: Às costas, à cabeça eram os senhores.
1: A égua, pronto, e levava 3 molhos e era tirar o esterco e pôr o estrume.
0: Olha, então vamos lá. Depois falava desta história, desta moldura bonita, então isto acontece sábado, não é?
1: Sábado.
0: Então conte tudo o que vai acontecer no sábado.
1: Às 10 horas é a abertura do encontro dos pastores.
0: Sim.

0: eu ofereço eu um queijo, chouriça, presunto, pão centeio do sabugueiro, para os pastores degustarem logo de manhã quando chegam. Depois temos uma chocalhada do Palácio do Picadeiro até ao Espírito Santo pelas belas ruas da Vila Histórica de Alpedrinha, que merece aquele
1: isto a que horas, a que horas é que arranca?
0: Às 10 da manhã.
1: 10 da manhã, muito bem. E mais?
0: Depois temos a chocalhada ao meio-dia do Palácio do Picadeiro ao Espírito Santo pelas ruas da Alpedrinha.
1: Boa.
0: Depois temos o almoço à uma, feito pelos pastores nas panelas de ferro, ao vivo ali na frente de toda a gente.
1: Ai, que bem.
0: Hã? Ali a chanfana a cozer, tanto a lenha nas panelas de ferro. À tarde eu vou falar da louça, das ovelhas. As louças é as campainhas, os chocalhos que se põem ao pescoço dos animais.
1: Então, mas você vai falar sobre isso? Porquê?
0: Porque, para explicar a escala das campainhas e porque é que naquela altura se coloca aquela campainha e porque, portanto,
1: ah, então,
0: no
1: mas
0: inverno,
1: agora explico,
0: no verão e na
1: aí,
0: primavera.
1: Então explique lá aqui ao Zezinho. Então as ovelhas mudam de chocalho ou de badalo consoante a época, consoante o tamanho? Como é que é isso?
0: No inverno colocam-se as mais pequenas.
1: Porquê?
0: Porque não é, porque para não andarem com tanto peso ao pescoço, porque não está mais fresco e o gado não amua.
1: O que é o gado amuar?
0: O gado, com o calor, amua mais.
1: Ah, fica mais mole, então.
0: E, pronto, não desperta tanto. Claro. Não é preciso no inverno, até os dias são mais pequenos. E para não andarem com
1: porque
0: tanto
1: é que não deixam,
0: peso...
1: E porque é que elas, coitadinhas, de verão também não andam com as campainhas mais fininhas?
0: Porque, por causa de não amuar, e quando sobem à serra, por vezes fecha-se o nevoeiro, como nós dizemos, fechou-se a lebrina, o nevoeiro, e... para se fugir uma franja, um atalho de ovelhas, nós saber ouvirmos por onde é que elas vão. Portanto, tudo tem o seu sentido. Portanto, no inverno é as mais pequenas, na primavera são as médias. Eu vou ter todas, portanto, essas
1: ai,
0: campainhas lá pronto, porque fazemos isso. E depois...
1: Tu queres dizer que quando chega ao inverno tem que se mudar os chocalhos às ovelhas todas?
0: Certo.
1: Ai, meu Deus, coitado, aquele que tem 200. Onde é que estão os chocalhos guardados? É lá no armazém?
0: Guardados numa vara, porque porque para não colherem verdete.
1: Ouça, se está tudo pendurado numa vara, um tipo com uma vara também,
0: a
1: batendo neles, todos até faz uma música.
0: Tudo badala.
1: Ai, é muito bom. Oh, vinte, isto é maravilhoso. Olha, meu amigo, e para terminar, você então vai dar sábado essa palestra sobre chocalhos, sobre o gado. E para terminar, amigo?
0: Temos o Rancho Folclórico da Alpedrinha que vai atuar, e as concertinas, e os Zabumbas, que é o grupo de bombos de Alpedrinha, e depois há o lanche, que é morcela, entremeada, queijo.
1: Vocês alimentam-se bem.
0: É, tudo ali oferecido pela Junta de Freguesia.
1: Ai, você diz oferecido, o povo cai lá todo. Então há uns que aquilo é, meu Deus, meu Deus.
0: Infelizmente é verdade, porque mas pronto, é para a comunidade, é para a comunidade.
1: Exato, ora bem.
0: Neste momento estão, portanto, para ser confeccionadas 3 chanfanas.
1: Olha, meu amigo.
0: José Candeia, só lhe queria dizer uma coisa.
1: Diga.
0: O queijo tem muito que se lhe diga. Queria falar aqui só um bocadinho sobre
1: porquê?
0: O queijo.
1: Porquê? Porquê que tem muito que se lhe diga?
0: Porque cada, por exemplo, a ovelha de Serpa é a campaniça, a ovelha
1: exatamente
0: da Serra da Estrela é a bordaleira, e a Serra da Estrela. E cada zona devia ser apoiada. Quem tem esse gado específico devia ser mais apoiado para termos o verdadeiro queijo
1: do verdadeiro leite.
0: Exatamente. E de onde vem o bom queijo? Das boas pastagens. Se não tiver uma boa pastagem. E depois há uma coisa. O pastor é uma coisa, o criador é outra. O pastor é aquele que anda com o gado todo dia. O criador coloca-as na cerca e andam lá pronto a mercê. E não, temos que saber distinguir isso.
1: Exatamente.
0: E nunca vender gato por lebre, não enganar as pessoas.
1: Muito bem. Se eu lhe perguntasse nomes de pastores que vão lá estar, que sejam seus amigos, quantos me diz?
0: António Lameiras, António Pimenta, Bernardo, Luís Amaral, Pedro Cabecinha, Sebastião, Virgílio, Cardoso, Zé Felipe, Ramiro, Alexandre, Sr. Francisco, António Adolfo de Castelo Novo, Sr. Zé de Castelo Novo, o Lopes de Alpedrinha, o Helder de Alpedrinha, num carro.
1: Oh, meu amigo, grande a memória.
0: O Gilberto de Fernando Joanes, a Gina Cacilda,
1: Fernando Joanes,
0: muitos.
1: Ouça, ouvi dizer que o Gil Cruz também vai, é verdade?
0: O Gil Cruz
1: e o filho?
0: É o mentor, é o pai, pode assumir a paternidade do encontro.
1: Amigo, foi um gosto. Parabéns, parabéns mesmo.
0: Eu é que lhe dou os parabéns pelo seu programa, Zé Candeias, e toda a amplitude que tem os ouvintes virem falar das suas terras, das suas zonas, dos seus usos, dos seus costumes, das suas tradições, e nunca deixem perder isso.
1: Um abraço, amigo. Viva a Beira Baixa!
0: Para todos os ouvintes.
1: Viva a Beira!

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1: 19 de agosto é o Dia Mundial da Fotografia. A história do dia que mudou a forma de guardar a memória. Fotografamos refeições, paisagens, concertos, reuniões, aniversários, viagens e até momentos aparentemente banais do cotidiano. Oh, se há. Mas há um dia por ano que é dedicado a celebrar esta arte. Esta arte não surgiu assim, não é aleatória. A 19 de agosto de 1839, a Academia das Ciências de Paris apresentou ao mundo uma coisa que tem um nome estranho, o daguerrotipo, ou seja, o primeiro processo fotográfico comercialmente viável. E nesse mesmo dia, o governo francês decidiu disponibilizar a invenção gratuitamente à humanidade, considerando-a uma oferta livre ao mundo. Foi um gesto extraordinário que permitiu a rápida disseminação da fotografia pelo planeta. Mas afinal, o que é isto da daguerrotipo? Ora bem, os primeiros fotógrafos trabalhavam sobre placas de cobre revestidas a prata. O processo era muito complexo. As placas eram sensibilizadas com vapores químicos, as exposições podiam durar vários minutos, a imagem revelava-se através do mercúrio aquecido e cada fotografia era uma peça única que não permitia cópias. Tudo isto é uma evolução, tudo isto é fotografia. Antes da fotografia, quem tinha dinheiro pintava, eram os retratos, eram as pinturas. Depois tudo mudou e um senhor chamado George Eastman, em 1888, ele então revolucionou tudo. Porquê? Porque lançou a primeira máquina Kodak em que se dizia: você carrega no botão, nós fazemos o resto. Ora bem, isto é motivo para que neste dia e nesta viagem pelos museus diferentes do país eu possa falar com o diretor do Museu de Fotografia da Madeira, que é uma grande referência, Filipe Betancourt. Bom dia, bem-vindo à Antena 1.
2: Muito bom dia.
1: Falar de um museu que é uma referência nacional e não só, e neste dia da fotografia, o que é que nós, assim, numa primeira abordagem, para quem nunca visitou o museu, como é que o descreve quase como num convite?
2: Pois, na realidade, este museu torna-se único por várias situações. Este museu sobreviveu durante cerca de 200 anos sem perder a sua sem perder o seu caráter.
1: Através da fotografia passámos a conhecer rostos de reis e imperadores, grandes descobertas científicas, momentos decisivos das guerras mundiais, transformações urbanas, costumes que estão desaparecidos e tradições populares. Então, continuando, revele lá em som o que museu é esse.
2: Este estúdio fotográfico é único pelo facto de ter sobrevivido durante quase 200 anos sempre no seio da mesma família. Isso fez com que não tivesse havido desmembramento de fotografias, de coleções, de maquinaria, enfim, tudo aquilo que envolve um estúdio fotográfico. Chegou até aos nossos dias, porque o estúdio, como eu dizia, permaneceu sempre no seio da mesma família, a família Vicente.
1: Estamos a falar de Vicente Gomes da Silva, que continua a ser uma figura muito importante na história da fotografia portuguesa, não é?
2: Exatamente, foi um dos pioneiros da fotografia aqui na Madeira. O Zé Candeias falava há pouco do daguerrotipo. Nós aqui no estúdio temos apenas um daguerrotipo e que não foi executado aqui na ilha. Ele nunca trabalhou com esse processo. Mas sim com o Clódio Úmido, outro processo fotográfico criado em 1851. E é extraordinário o facto de, já em 1852, ele ter solicitado a um seu compadre que lhe trouxesse uma máquina fotográfica de Inglaterra, e a partir daí começou a fotografar. Portanto, um ano logo após o nascimento, digamos assim, do Clódio Úmido. E exatamente por esse motivo, e como esta casa se fez à volta deste processo fotográfico, que nós celebramos hoje o Dia Mundial da Fotografia, convidando um ateliê que está sediado em Sintra, o Five Historic Photography Studio, que veio cá à Madeira, desde sexta-feira que está cá connosco. Na sexta-feira tivemos uma palestra com o tema de Luz à Memória, os processos fotográficos do século XIX e o património fotográfico da Madeira.
1: E
2: de seguida começaram logo a ter demonstrações técnicas sobre este processo, fazendo com que o público pudesse presenciar toda esta magia do nascimento de uma imagem sobre um vidro ou sobre uma placa de alumínio, neste caso.
1: Verdade.
2: E ontem e hoje continuamos nestas celebrações do Dia Mundial da Fotografia, dando oportunidade a que as pessoas sejam retratadas neste estúdio oitocentista através deste processo de Cláudio Úmido.
1: Quando você fala oitocentista, antigamente as fotografias, até porque as pessoas não podiam mexer-se, porque senão aquilo ficava logo tremido, ouvi dizer que até punham um encosto de cabeça do pescoço atrás, para que as pessoas não lhes caísse o pescoço, e é por isso, por não se mexerem, é que naquela altura as pessoas até podiam não ser feias. Mas a fotografia, com as suas exigências, ficava tudo feio, tudo muito rígido, tudo muito sério, não era?
2: Exatamente. E outra curiosidade é o facto de quando olhamos para uma fotografia desta época, raramente vemos as pessoas a sorrir. E isto porquê? Porque imagine estar 5 minutos sempre com o sorriso na boca. Logicamente que aqui os maxilares ficam, até pode ter uma queimbra, não é?
1: Exatamente, exatamente.
2: Então havia esta rigidez, exatamente por isso o processo era um processo longo, e as pessoas conseguem agora presenciar, com estas demonstrações que estamos aqui a ter no estúdio com o Cláudio Úmido, exatamente esse aspecto, porque as pessoas têm que estar fixas no seu local quando o fotógrafo, quando capta a imagem.
1: Exatamente.
2: E não só, porque quando o fotógrafo prepara a máquina para fazer o foco da imagem, e enquanto faz o foco depois vai ao laboratório para preparar a chapa, a pessoa não se pode movimentar.
1: Obviamente que nós queremos dar a descobrir o que é o museu, porque o acervo é gigantesco. Acredito que vocês tenham milhares, milhões de fotografias ou até arquivos e negativos que nunca tenham sido, por assim dizer, revelados ao público. Mas há uma coisa que fica na memória e na história e dá o grande valor, lá está, ao Vicente Gomes Silva. Ele recebeu uma distinção pelos retratos da Imperatriz Sissi, foi ou não foi?
2: Exatamente.
1: Tanto
2: é assim que muitos austríacos vêm cá ao museu, pois, para ver a célebre Sissi. Temos apenas uma fotografia, muito pequenina, em que ela aparece rodeada das suas damas de honor. E há essa curiosidade de perceber como é que era a Sissi. A Sissi era uma mulher bonita, tinha essa fama, e realmente pode-se comprovar aqui na fotografia do estúdio. E pelo facto de ter sido retratada pelo Vicente Gomes da Silva, foi-lhe atribuído exatamente o título de fotógrafo da Imperatriz da Áustria.
1: E distinguido pela Casa Real Portuguesa até.
2: E também, em 1903, mas isto já o seu filho, o Vicente Gomes da Silva Júnior, que foi distinguido como fotógrafo da Casa Real Portuguesa. E obviamente são distinções, pronto, que só os ateliês de maior sucesso comercial tinham estas distinções.
1: Felipe, a palavra diz tudo. É assim, ninguém é igual ou pior, apenas se distingue. Ou melhor ou pior. Ouça, Felipe, quando um museu como esse, aí em pleno Funchal, qual é, digamos, a grande parte de temas fotográficos que apresenta? Uma visita guiada por, se calhar, diferentes salas ou pelos temas que nós encontramos aí nesse acervo?
2: Neste contexto, o Museu de Fotografia da Madeira, porque anteriormente era apenas o Museu Vicentes, e desde 2019 que passou a ter esta denominação Museu de Fotografia da Madeira, houve aqui muitas alterações na casa. Permanecemos no estúdio fotográfico do Ateliê Vicentes, contudo já temos uma sala de exposições temporárias que, por norma, de 4 em 4 meses fazemos alterações. Temos uma sala de exposições permanentes, e que está dividida em duas, uma dedicada ao retrato e outra dedicada à paisagem da Madeira. Okay. Depois, como eu dizia, temos o estúdio oitocentista do século XIX, com algumas máquinas, uma parte didática que demonstra os vários processos fotográficos, um cantinho da fama em que as pessoas podem ver exatamente, por exemplo, a Sissi, o Gago Coutinho, que pousaram aqui no estúdio. Temos depois algumas máquinas fotográficas, tal como disse, uma delas muito particular, porque é o começo, digamos assim, da democratização da fotografia.
1: Você disse a palavra certa, da democratização da fotografia, ou seja, passou a ser do domínio de cada um, não é? Quem pudesse na altura.
2: Exatamente. E esta máquina tem a particularidade de ter 12 lentes. E como sabemos, e como o José Candeias há pouco disse, e bem, era impossível fazer reproduções destas fotografias antigas. E então essas 12 lentes permitiam ter 12 fotografias, porque cada lente tirava uma fotografia. Mais um aspecto particular de uma das situações aqui no museu.
1: A nível da exposição, obviamente que, passando a ser um museu da Madeira do Funchal, tudo quanto é a representação, seja humana, de paisagem, da evolução da própria Madeira, as pessoas podem documentar-se num registro presente no museu, não é?
2: Sim, exatamente. Nós temos, só para que fique ciente, nós temos mais de 4 milhões de espécies fotográficas. Oxe. Obviamente o museu não consegue acolher todas estas espécies fotográficas e temos tudo em reserva no Arquivo Regional da Madeira. E temos uma vasta equipa no arquivo dedicado unicamente à digitalização e contextualização de cada uma das
1: imagens. É isso que eu ia para perguntar, que extensão é que o museu pode agora valer-se das novas tecnologias do digital?
2: Exato, é isso que nós fazemos diariamente, quase, lá em cima do arquivo regional, na digitalização das imagens e não só, é contextualização, porque as imagens só saem ao público estando contextualizadas e utilizamos muito, precisamente as redes sociais para dar a conhecer este magnífico espólio que ainda está só e apenas para aí 30% descoberto.
1: Pois, imagino, perante tantos milhões. Ouça, a Tiago Tencour, obviamente despertámos o interesse, mas dou-lhe a última palavra, digamos numa frase, convite impactante que queira deixar ao meu auditório. Sobre o Museu da Fotografia da Madeira, ainda por cima neste dia que lhe é dedicado mundialmente.
2: Apenas dizer que todos são muito bem-vindos aqui a esta casa. É uma casa única, porque em Portugal não há mais nenhum museu unicamente dedicado à fotografia.
1: Exatamente.
2: E pela Europa fora, são muito poucos os estúdios que ainda permanecem intactos, tal como este.
1: E ainda por cima, no espólio, tendo a Imperatriz Sissi. Não será qualquer um. Filipe Tencour, um bom verão, grandes visitas, ouvintes, presente no Funchal, Museu de Fotografia da Madeira. Falei com o seu diretor, Filipe Betancourt. Foi um gosto. Muito obrigado.
2: Muito obrigado. Muito obrigado.
1: Muito obrigado. Parabéns. 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

0: 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Muito bom dia, são 8 horas em Portugal Continental e na Madeira, 7 horas nos Açores. Em destaque nesta edição.
1: Mais de 1 milhão e 300 mil pessoas ainda aguardam a atribuição de médico de família. A taxa de cobertura é de 87%. É o mais recente balanço da Administração Central do Sistema Nacional de Saúde. A Iniciativa Liberal e o Bloco de Esquerda regressam hoje à política ativa depois das férias de verão.
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1: Mais de 1 milhão e 300 mil pessoas ainda aguardam a atribuição de médico de família. A taxa de cobertura é de 87%. É um balanço da Administração Central do Sistema de Saúde depois da reforma do Registro Nacional de Utentes. Com as novas regras, há quase 170 mil utentes que não têm um direito a médico de família, isto porque não residem em Portugal, porque não contactaram o SNS nos últimos 5 anos e porque também manifestaram a opção de não ter este serviço. No entanto, esta situação pode ser alterada, basta dirigir-se a um centro de saúde ou a um hospital do SNS e fornecer todos os dados que são necessários para atualizar o registro. O Bloco de Esquerda viaja este fim de semana até Setúbal para mais uma edição do Fórum Socialismo, a tradicional rentrée do partido. Reduzido a um deputado no Parlamento, mas com uma nova liderança, o Bloco vê aqui uma oportunidade para refletir sobre a esquerda de forma crítica e também construtiva, mas também Teresa Borges, para relançar o partido para o novo ano político.
2: Será, acima de tudo, um momento de escuta e de reflexão, sublinha a dirigente bloquista Andréa Galvão.
3: E o Fórum Socialismo é um momento importante para isso, até para relançar o Bloco na política e a esquerda em geral, refletir sobre a esquerda de forma crítica e construtiva e também pensar como é que se pode voltar a criar uma política de esperança que não tem que ser só a redução de direitos, como, por exemplo, nós estamos a ver em várias áreas, da PSU à Segurança Social, ao ensino, aos direitos de circulação.
2: E para essa discussão, o Bloco convida atuais ou antigos dirigentes, como Mariana Mortágua ou Francisco Lassan, mas chama também nomes de fora, as socialistas Alexandra Leitão, Isabel Moreira e a ex-deputada do PCP, Rita Rato, juntam-se ao debate.
3: Claro que isso é um sinal importante, a mostrar que as linhas partidárias não se sobrepõem a esta necessidade de ter um programa que melhore a vida das pessoas.
2: A edição deste ano do Fórum Socialismo será a primeira desde que José Manuel Pureza assumiu o cargo de coordenador, com o Bloco reduzido a um deputado e a recente saída de 60 militantes, entre os quais o histórico da UDP, Mário Tomé, ainda bem recente na memória. André Galvão assume, há desafios.
3: Claro que há desafios internos que são grandes, mas realmente é preciso ter a capacidade de perceber que o partido serve para responder também ao momento político que nós estamos a viver e que tem que se reorganizar nesse sentido.
2: De Setúbal, o Bloco de Esquerda espera levar respostas para o ano parlamentar que agora se inicia.
1: E como ouvimos, José Manuel Pureza estreia-se como coordenador do partido. Amanhã faz o discurso de encerramento por volta das 16h. A Iniciativa Liberal pede coragem política ao Governo para avançar com as reformas que o país precisa. O partido promete apresentar uma reforma fiscal ambiciosa ainda este ano. Mariana Leitão deve anunciar isso mesmo no discurso de sábado de hoje, na cidade Algarvia de Quarteira, onde o partido vai dar início ao ano parlamentar. Ouvido pela Rádio Pública, o líder parlamentar dos liberais, Mário Amorim Lopes, diz que este é um governo sem visão para o país.
4: Os alertas que nós deixamos no ano passado, eu creio que foram vindicados. A Luís Montenegro disse que não iria fazer nada relativamente à reforma da Segurança Social. Ou seja, depois de ter encomendado um estudo a um grupo de trabalho, que dá ali um extenso repertório de possíveis medidas, já disse que não vai fazer rigorosamente nada. É que nem é uma pequena medida, uma medida mais cosmética. Não, já disse que não vai fazer absolutamente nada nesta legislatura. E isso é um bocadinho sintomático da postura deste governo, que começa a aparecer-se cada vez mais com António Costa, que era navegação à vista, à bolina, em que não tinha qualquer visão para o país, não tinha qualquer ideia do que queria fazer, nem tinha ímpeto reformista.
1: A proteção civil, a justiça, a segurança social são estas são as prioridades dos liberais no arranque dos trabalhos parlamentares e que vão ser abordadas no discurso de Mariana Leitão e também vão ser abordadas outros temas como a política fiscal. O número de mortos no Nepal continua a subir. Pelo menos 633 pessoas morreram nas cheias no Tibete e no Nepal. A catástrofe foi provocada por um colapso de um glaciar. Cerca de 3 mil pessoas continuam desaparecidas. Entre elas estão 3 cidadãos portugueses. A Cruz Vermelha diz que cerca de 93 mil pessoas podem ter sido afetadas e teme-se mesmo a possibilidade de tudo voltar a acontecer com novas inundações. O Ministério dos Negócios Estrangeiros no Nepal começou por recusar a participação estrangeira nas operações de resgate, mas agora admite que toda a ajuda é necessária, sobretudo em áreas técnicas e especializadas, como o resgate de pessoas que podem estar presas em túneis e também no restabelecimento de transportes e comunicações. Admite ainda precisar de ajuda na identificação e no armazenamento dos corpos, bem como na realização de testes de ADN. O jornalista, escritor e ativista Mohamed El-Kurt denuncia uma perseguição aos palestinianos no Ocidente. Foi na Feira do Livro do Porto que o autor palestiniano de Jerusalém relatou uma violência sem paralelo na Cisjordânia. Luís Peixoto.
5: Mohamed El-Kurt faz da poesia uma arma para combater a censura.
6: Eu não poderia escrever artigos sobre raparigas que cometem atos revolucionários. Não poderia escrever artigos sobre um médico palestiniano em Jenin, que durante o dia é médico a cuidar dos feridos e à noite é um combatente pela liberdade. Mas posso escrever sobre estas coisas na poesia, porque escapam ao escrutínio e também escapam ao escrutínio jurídico. No Ocidente, existem tantas leis que te impedem de expressar. Se algo for interpretado como apoio a uma organização terrorista específica, poderás ter problemas legais e acabar na prisão.
5: O jornalista e poeta palestiniano de 28 anos denuncia um ambiente de perseguição.
6: Os palestinianos na Europa, no Ocidente, nos Estados Unidos e, claro, na Palestina foram suprimidos, apagados, censurados, foram punidos. Conheço muitas pessoas que foram presas por serem palestinianas.
5: O autor de Rifka e Vítimas Perfeitas foi preso com a irmã em 2021 por denunciar a limpeza étnica e a expulsão dos palestinianos das suas casas no bairro de Sheikh Jarrah, em Jerusalém. A situação nos territórios palestinianos, em particular na Cisjordânia, é cada vez pior.
6: É diferente de tudo o que já foi antes. Há pogroms organizados pelos colonos israelitas que são encorajados pelo governo a aterrorizar as pessoas durante a noite. Cada cidade está rodeada por vários postos de controlo. As pessoas não conseguem viajar de uma cidade para outra. Chegamos a um ponto em que os israelitas dizem que querem terminar o trabalho. E isso é muito assustador.
5: Mohamed El-Kurt, numa conversa guiada pela escritora e investigadora palestiniana Saad Wadi, sob o mote Escrita de Resistência.
1: Mohamed El-Kurt esteve na Feira do Livro do Porto, que está a acontecer nos Jardins do Palácio de Cristal até o dia 6 de setembro. Cerca de 28 operacionais, apoiados por 9 viaturas, estão a combater neste momento o incêndio florestal na freguesia de Santa Catarina da Fonte do Bispo, no concelho de Tavira. De acordo com o portal da Proteção Civil Nacional, o alerta foi dado às 4h22 da manhã. Fonte do Comando Subregional do Algarve refere que, nesta altura, o incêndio está confinado e está confinado a uma zona de mato e não existe qualquer povoação em risco.
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7: Sete horas, 8 minutos nos Açores.
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7: Viva, muito bom dia, é um gosto estar consigo. Obrigada por estar connosco, Tiago, Matias, Paulo, Matias e Graça Muniz.

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Acaba assim o tema de André Amaro. Dá-me a tua mão. Neste momento, 7 horas 42 minutos nos Açores. Tudo a correr muito bem, é o que lhe desejamos.

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1: Ana Bacalhau e Mimi Cat, tipicamente casados. Também podemos dizer tipicamente atarefados. Segue a música com Afonso do Brás.

0: hora certa, notícias. Entretanto, teremos tempo de espreitar a previsão do tempo para hoje. Segundo o Instituto Português do Mar e da Atmosfera, para as ilhas do Grupo Ocidental, céu geralmente muito nublado, períodos de chuva em especial durante a tarde, passando a aguaceiros para a noite, rajadas até 50 km por hora. Para as ilhas do Grupo Central, períodos de céu muito nublado com boas abertas, tornando-se encoberto ao longo da tarde, períodos de chuva fraca para o fim do dia. Para o Grupo Oriental, períodos de céu muito nublado com boas abertas. No mar, 24 graus, mínima e máxima previstas para o ar, 20 graus para Ponta Delgada como mínima, 27 graus é a máxima para hoje para Santa Cruz das Flores, Horta e Angra do Heroísmo. Vamos às notícias.
1: 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Muito bom dia, são 9 da manhã em Portugal Continental e na Madeira, 8 horas nos Açores, em destaque nesta edição.
2: Portugal vai tentar conquistar medalhas na canoagem, na paracanoagem, no Mundial de Velocidade que está a acontecer a esta altura em Poznań, na Polónia. Para lá que vamos daqui a pouco neste jornal. Mais de 1 milhão e 300 mil pessoas ainda aguardam a atribuição de médico de família. A taxa de cobertura é de 87%. É o mais recente balanço da Administração Central do Sistema Nacional de Saúde.
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2: Mais de 1 milhão e 300 mil pessoas ainda aguardam a atribuição de médico de família, o balanço da Administração Central do Sistema de Saúde, depois da reforma do Registro Nacional de Utentes. A taxa de cobertura não é de 100%, ou seja, Sara Araújo de Almeida, existe ainda uma percentagem considerável de utentes sem médico de família.
3: Apesar de 98% dos inscritos nos cuidados de saúde primários terem condições para ter médico de família, ainda há mais de 1 milhão e 300 mil pessoas que aguardam a atribuição. Por isso, a taxa de cobertura de médico de família é de 87%. Na Zona Norte, quase todos os utentes têm médico de família, a taxa é de 98%. Pelo contrário, em Lisboa e Vale do Tejo, só 74% é que têm médico. O balanço é da Administração Central do Sistema de Saúde, depois de terminada a reforma do Registro Nacional de Utentes. Com as novas regras, há quase 170 mil pessoas que não têm direito a médico de família. Isto porque não residem em Portugal, porque não contactaram o SNS nos últimos 5 anos e porque manifestaram a opção de não ter este serviço. No entanto, esta situação pode ser alterada. Basta dirigir-se a um centro de saúde ou hospital do SNS e fornecer os dados necessários para atualizar o registro.
2: Nas contas destas novas regras, existem quase 170 mil utentes que não têm, então, direito a médico de família. Daqui a 1h30 começa em Setúbal mais uma edição do Fórum Socialismo, a tradicional rentré do Bloco de Esquerda. No programa estão nomes como a socialista Alexandra Leitão, a antiga deputada do PCP Rita Rato e a ex-líder bloquista Mariana Mortágua. Reduzida a um deputado no Parlamento, mas com uma nova liderança, o Bloco vê aqui uma oportunidade. Uma oportunidade para refletir sobre a esquerda de forma crítica e construtiva, mas também, Teresa Borges, para relançar o partido para um novo ano político.
4: Será, acima de tudo, um momento de escuta e de reflexão, sublinha a dirigente bloquista Andréa Galvão.
5: E o Fórum Socialismo é um momento importante para isso, até para relançar o Bloco na política e a esquerda em geral, refletir sobre a esquerda de forma crítica e construtiva e também pensar como é que se pode voltar a criar uma política de esperança que não tem que ser só a redução de direitos, como por exemplo nós estamos a ver em várias áreas, da PSU à segurança social, ao ensino, aos direitos de circulação.
4: E para essa discussão, o Bloco convida atuais ou antigos dirigentes, como Mariana Mortágua ou Francisco Loçan, mas chama também nomes de fora, as socialistas Alexandra Leitão, Isabel Moreira e a ex-deputada do PCP, Rita Rato, juntam-se ao debate.
5: Claro que isso é um sinal importante, a mostrar que as linhas partidárias não se sobrepõem a esta necessidade de ter um programa que melhora a vida das pessoas.
4: A edição deste ano do Fórum Socialismo será a primeira desde que José Manuel Pureza assumiu o cargo de coordenador, com o Bloco reduzido a um deputado e a recente saída de 60 militantes, entre os quais o histórico da UDP, Mário Tomé, ainda bem recente na memória. André Galvão assume, há desafios.
5: Claro que há desafios internos que são grandes, mas realmente é preciso ter a capacidade de perceber que o partido serve para responder também ao momento político que nós estamos a viver e que tem que se reorganizar nesse sentido.
4: De Setúbal, o Bloco de Esquerda espera levar respostas para o ano parlamentar que agora se inicia.
2: José Manuel Pureza estreia-se como coordenador do partido. Amanhã faz o discurso de encerramento por volta das 16h. A Iniciativa Liberal pede coragem política ao governo para poder avançar com as reformas que o país precisa. O partido promete apresentar uma reforma fiscal ambiciosa ainda este ano. Mariana Leitão deverá anunciar isso mesmo no discurso de hoje à tarde na cidade de Quarteira, no Algarve, onde o partido vai dar início ao ano parlamentar. Ouvido pela Rádio Pública, o líder parlamentar dos liberais, Mário Amorim Lopes, diz que este é um governo sem visão para o país e defende que as críticas deixadas no ano passado, na última rentré, mantêm-se atuais.
6: Os alertas que nós deixamos no ano passado, eu creio que foram vindicados. A Luís Montenegro disse que não iria fazer nada relativamente à reforma da Segurança Social. Ou seja, depois de ter encomendado um estudo a um grupo de trabalho, que dá ali um extenso repertório de possíveis medidas, já disse que não vai fazer rigorosamente nada. É que nem é uma pequena medida, uma medida mais cosmética. Não, já disse que não vai fazer absolutamente nada nesta legislatura. E isso é um bocadinho sintomático da postura deste governo, que começa a aparecer-se cada vez mais com António Costa, que era navegação à vista, à bolina, em que não tinha qualquer visão para o país, não tinha qualquer ideia do que queria fazer, nem tinha ímpeto reformista.
2: A proteção civil, a justiça e a segurança social são algumas das prioridades dos liberais no arranque destes trabalhos, que devem começar depois das 18h e que vão ser abordados no discurso de Mariana Leitão, bem como vai ser abordada toda a política fiscal do país. O Mundial de Velocidade de Canoagem e para Canoagem está a decorrer nesta altura, a esta hora, em Poznan, na Polónia. Hoje é dia de finais e a perspectiva é de pódios. Nesta altura, Beatriz Fernandes já terminou a prova em C1. Vamos em direto até à Polónia, ao encontro do Horácio Antunes. Bom dia, Horácio. Como decorreu a prova desta portuguesa?
7: Correu da forma que não esperava a Beatriz Fernandes, 22 anos, é do Clube Náutico de Ponta de Lima, na sua canoa nos 200 metros, sexto lugar, vai para a final B. Beatriz, que sensações saiu desta prova?
8: Fiquei contente com a prova, apesar de não conseguir a final A. Uma final B nos 200 metros já é muito bom, a concorrência está muito forte. E acho que tenho vindo a crescer um bocadito nos 200 metros e tenho deixado bastante feliz.
7: Também uma prova olímpica que quer seguir?
8: Sim, apesar de termos treinado bastante a C2, a C1 também faz parte do programa olímpico e acho que é uma coisa que temos que vir a melhorar para poder também estarmos presentes ao mais alto nível na C1-200.
7: Amanhã, final B, como é que vai ser?
8: Vou dar tudo que tenho, é a última prova, estou bastante contente por acabar a época, por isso acho que ainda vou mais motivada. E pronto, vou tentar o melhor resultado e esperamos que corra bem.
7: Obrigado. Beatriz Fernandes, sexto lugar numa prova muito discutida até ao último segundo, neste dia que há vários atletas em competição na paracanoagem às 9h50. Alex Santos vai discutir a final em KL 200 metros. Às 10, Ana Brito e Clara Duarte, a meia-final de K2 500 metros. E às 12h12, uma das provas mais aguardadas, o K2 500 metros, com João Ribeiro e Messias Batista. Essa meia-final, mais uma embarcação olímpica, medalha de prata no ano passado. 12h50, medalha a Matilde Nunes discute a final B, KL 3, 200 metros, 13 e 14, 3 a Portela, final B em K1, 500, para a tarde a final A, muito aguardada de Fernando Pimenta, 14 e 26, K1, 1000 metros, e às 14 e 36, em VL2, Norberto Mourão, atleta paralímpico, também a discutir a final.
2: Para já temos este resultado, Horácio, sexto lugar para Beatriz Fernandes, que ainda tem amanhã uma prova para encarar. É mais um dia de competição, para além das meias finais, hoje também há finais, tudo a ser acompanhado pelo repórter Horácio Antunes, o enviado aos Mundiais de Canoagem e para Canoagem, que estão a decorrer na Polónia e que terminam amanhã. O número de mortos no Nepal continua a subir, pelo menos 633 pessoas morreram nas cheias no Tibete e no Nepal. A catástrofe foi provocada pelo colapso de um glaciar. Cerca de 3 mil pessoas continuam desaparecidas. Entre elas estão 3 cidadãos portugueses. A Cruz Vermelha diz que cerca de 93 mil pessoas podem ter sido afetadas e teme-se a possibilidade de tudo voltar a acontecer. O Ministério dos Negócios Estrangeiros do Nepal começou por recusar a participação estrangeira nestas operações de resgate, mas agora admite que toda a ajuda é necessária, sobretudo em áreas técnicas e especializadas, como o resgate de pessoas que podem estar presas em túneis, no restabelecimento de transportes e nas comunicações, e admite ainda precisar de ajuda na identificação e armazenamento dos corpos, bem como na realização de testes de ADN. O ministro das Finanças nepalês disse que vão ser necessários pelo menos entre 4 a 5 mil milhões de dólares para reconstruir as áreas devastadas. O jornalista, escritor e ativista Mohamed El Kurt denuncia uma perseguição aos palestinianos no Ocidente. Na Feira do Livro do Porto, o autor palestiniano de Jerusalém relata uma violência sem paralelo a acontecer na Cisjordânia, Luís Peixoto.
9: Mohamed El Kurd faz da poesia uma arma para combater a censura.
10: Eu não poderia escrever artigos sobre raparigas que cometem atos revolucionários. Não poderia escrever artigos sobre um médico palestiniano em Jenin, que durante o dia é médico a cuidar dos feridos e à noite é um combatente pela liberdade. Mas posso escrever sobre estas coisas na poesia, porque escapam ao escrutínio e também escapam ao escrutínio jurídico. No Ocidente, existem tantas leis que te impedem de expressar. Se algo for interpretado como apoio a uma organização terrorista específica, poderás ter problemas legais e acabar na prisão.
9: O jornalista e poeta palestiniano de 28 anos denuncia um ambiente de perseguição.
10: Os palestinianos na Europa, no Ocidente, nos Estados Unidos e, claro, na Palestina, foram suprimidos, apagados, censurados, foram punidos. Conheço muitas pessoas que foram presas por serem palestinianas.
9: O autor de Rifka e Vítimas Perfeitas foi preso com a irmã em 2021 por denunciar a limpeza étnica e a expulsão dos palestinianos das suas casas no bairro de Sheikh Jarrah, em Jerusalém. A situação nos territórios palestinianos, em particular na Cisjordânia, é cada vez pior.
10: É diferente de tudo o que já foi antes. Há pogroms organizados pelos colonos israelitas que são encorajados pelo governo a aterrorizar as pessoas durante a noite. Cada cidade está rodeada por vários postos de controlo. As pessoas não conseguem viajar de uma cidade para outra. Chegamos a um ponto em que os israelitas dizem que querem terminar o trabalho e isso é muito assustador.
9: Mohamed El Kurd, numa conversa guiada pela escritora e investigadora palestiniana Saad Wadi, sob o mote Escrita de Resistência.
2: E ele esteve na Feira do Livro do Porto, que tem as portas abertas no Palácio de Cristal até o dia 6 de setembro. A Venezuela confirma a assinatura de um acordo petrolífero com os Estados Unidos. Num comunicado publicado nas redes sociais, a presidente interina Delcy Rodríguez fala de um acordo histórico e expressa calorosos agradecimentos ao presidente norte-americano Donald Trump. Delcy Rodríguez explica que o acordo prevê o desenvolvimento de 17 campos estratégicos com um potencial de 65 mil milhões de barris de petróleo. Um investimento que será superior a 100 mil milhões de dólares e que vai canalizar mais de 209 mil milhões de receitas fiscais para a Venezuela. Donald Trump diz que o acordo aumenta as reservas de petróleo dos Estados Unidos para mais do dobro e vai reduzir os preços da gasolina para os americanos. É um acordo que surge quase 9 meses depois da captura do presidente Nicolás Maduro pelo exército norte-americano e quase 6 meses depois dos Estados Unidos terem desencadeado ações militares contra o Irão.
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0: 8 horas, 13 minutos nos Açores.
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0: Viva, muito bom dia, é um gosto estar consigo. Obrigada por estar connosco, Tiago Matias, Paulo Matias e Graça Muniz.

E já que estamos em Semana dos Baleeiros, recordamos que Raquel Tavares protagonizou um momento alto com a Orquestra Municipal Juvenil em 2019 e mais atrás, na Noite de Fado, na Capelinha, ou seja, na Ermida de São Pedro, em 2017. Bom dia, bom fim de semana.

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1: Tenha um excelente fim de semana, sábado 29 de agosto. Se está a trabalhar, bom trabalho. Se está a descansar, bom descanso. Se está de férias, desfrute. Se está de passagem pelos Açores, seja muito bem-vindo, seja muito bem-vinda. É um gosto que esteja connosco. Vamos daqui a pouco ter notícias. Voltaremos logo a seguir à música, contando sempre consigo e agradecendo a sua presença. Bom dia, 8h30. Vamos conhecer os destaques da informação a esta hora.
2: Prevenção do desperdício alimentar com novos apoios no Pico, Lavoura, queixa-se do mau estado dos caminhos. Futebol, Santa Clara joga esta tarde em Alverca.

0: prevenir o desperdício alimentar. O prazo para a implementação de medidas de prevenção do descarte de alimentos está a terminar para algumas empresas. O alerta é do Secretário Regional do Ambiente. A tutela acaba de disponibilizar apoio para que os empresários da indústria elaborem os respectivos planos de prevenção do desperdício alimentar, Linda Luz.
1: A prioridade, diz o Secretário Regional do Ambiente, é evitar que alimentos ainda próprios para consumo vão parar ao lixo.
2: Este novo regime estabelece a proibição do descarte de alimentos que ainda possam ser consumidos, sempre que existam formas seguras para o seu escoamento, privilegiando naturalmente a prevenção e o aproveitamento desses alimentos, nomeadamente através do estabelecimento de acordos para a sua doação em instituições de solidariedade social ou a entidades do setor da economia social e solidária. No fundo, a prioridade deve ser sempre evitar que alimentos ainda próprios para consumo acabem por ser transformados em resíduos.
1: É para apoiar os empresários da indústria agroalimentar que a Secretaria do Ambiente acaba de publicar a estrutura base para as empresas elaborarem os seus planos de prevenção do desperdício alimentar.
2: No fundo, é também uma forma de modo antecipado e atempado de alertar as empresas de que existe esta obrigação e que ela irá entrar brevemente em vigor.
1: Esta é uma diretriz europeia, explica Alonso Miguel.
2: Em cumprimento das novas diretrizes comunitárias, em março deste ano, 2026, foi aprovado o novo Regime Geral de Prevenção e Gestão de Resíduos dos Açores, que determina que os estabelecimentos de restauração, as empresas de comércio, a retalho e pregrosso de alimentos, as empresas de catering e as indústrias agroalimentares adotem medidas concretas de combate ao desperdício alimentar e que elaborem os respectivos planos de prevenção do desperdício alimentar.
1: O novo Regime Geral de Prevenção e Gestão de Resíduos dos Açores proíbe o descarte de alimentos que ainda possam ser consumidos.
0: Novas regras, novos apoios. Lista de espera para cirurgia nos Açores registra já quase 14 mil pessoas. Os dados de julho estão publicados no site da Direção-Regional da Saúde, Lília Almeida.
3: É um aumento de 8% em relação ao mesmo período do ano passado. Em julho, aguardavam por uma cirurgia 13.945 açorianos. É o valor mais elevado desde que há registros, desde 2017. Entraram nas listas de espera nesse mês 1.150 utentes. O tempo médio de espera nos três hospitais é de 498 dias, quase ano e meio. Só no Hospital de Ponta Delgada estão 9.223 doentes à espera de cirurgia. No Hospital da Ilha Terceira aguardam por uma operação 3.283 utentes. No Hospital da Horta são 1.439 os doentes em espera. No decurso do mês foram realizadas 713 cirurgias, o que corresponde a um aumento de 14% no número de cirurgias realizadas. Números revelados no Boletim Informativo Mensal da Unidade Central de Gestão de Inscritos para Cirurgia nos Açores, publicado hoje na página da Direção Regional da Saúde. Em nota de imprensa publicada também hoje, a Secretária Regional da Saúde destacou, no entanto, o aumento da produção cirúrgica e do aumento de consultas e exames no primeiro

0: quadros pessoal. É óbvio que este número é bastante significativo. E as empresas têm sinalizado que tem havido um agravamento destas situações e que acontecem sobretudo nos meses de verão e acabam por coincidir muitas vezes com as festividades que acabam por acontecer nos diferentes concelhos.
1: Walter Couto fala em sobrecarga dos funcionários que ficam a trabalhar e em perda de qualidade dos serviços.
0: Como sabemos, estamos a viver um contexto de forte escassez de mão de obra, numa ausência simultânea e prolongada também de trabalhadores, acaba por ter impactos diretos, quer na organização das empresas, na sobrecarga das equipas, na capacidade de resposta e também na qualidade dos serviços prestados.
1: Por causa deste assunto, a Câmara do Comércio e Indústria de Ponta Delgada já contactou com diversas entidades, Secretaria Regional da Saúde, Segurança Social, ISSA e até a Ordem dos Médicos. É uma reivindicação da lavoura do Pico. Os caminhos agrícolas da ilha precisam de uma forte intervenção, dado o seu mau estado generalizado. Em causa, as estradas quer municipais, quer regionais, David Borges.
2: Pedras soltas, buracos e pisos extremamente degradados são queixas repetidas entre os agricultores. A degradação dos caminhos agrícolas obriga, em alguns casos, a circular a velocidades muito reduzidas e aumenta o tempo necessário para chegar às explorações, assume o agricultor Carlos Pereira.
3: Temos os caminhos péssimos, não é só na minha zona, é por toda a ilha. E não há remédio de Deus a remediar nada. Isto parece que já é uma vergonha ou eles nem querem resolver nada disto. Cada vez está pior, os caminhos estão péssimos mesmo. Já vem de trás, mas cada vez vai piorando mais. Isto já vem de uns quantos anos, mas agora já está péssimo. Os caminhos estão mesmo de uma maneira que não se consegue passar.
2: A falta de manutenção dos caminhos rurais, florestais e municipais agrava-se com a passagem diária de máquinas e com as condições meteorológicas. Para quem depende destes acessos diariamente, o problema vai muito além do desconforto e tem consequências nas viaturas.
3: É molas, é tudo, não escapa nada, isto é que me diz o outro, vai-se embora tudo, o que a gente tende a ganhar aqui, temos a perder o depois, é nas oficinas e é em todos os lados. E ainda somos obrigados a ter inspeções periódicas. Para quê? Isto não havia de ter direito nenhum de ter isso. Só por termos os caminhos em condições, então está certo. Agora, desta maneira, não vale a pena.
2: Os agricultores pedem, por isso, uma intervenção urgente nos caminhos mais degradados, sobretudo com o previsível agravamento das condições climatéricas nos próximos meses, que vão afetar ainda mais os acessos às explorações.
1: O ferry Gilberto Mariano será reintegrado na operação da Atlantic Line a partir de hoje, concluídos que estão os trabalhos de reparação efetuados nesta embarcação. O navio encontrava-se imobilizado desde a passada sexta-feira, dia 21, na sequência de uma inspeção solicitada pela própria empresa Atlantic Line, dado que tinha sido detectado uma anomalia técnica que determinou a sua paragem preventiva. Com o regresso do Gilberto Mariano, algumas das alterações introduzidas na operação da Atlantic Line serão agora revertidas a partir da próxima segunda-feira. Junta de Freguesia da Conceição, Ribeira Grande, lamenta o encerramento da Escola dos Foros. Em nota publicada nas redes sociais, a Junta lembra que a decisão ontem conhecida de encerrar a escola contraria informações dadas na véspera e que, por isso, só pode estar ao lado das crianças, dos pais e das famílias que até ontem viram as suas vidas em suspenso, isto a uma semana apenas do início das aulas. O Executivo da Junta refere ainda satisfação pela abertura de um ATL da rede municipal, precisamente no espaço da Escola dos Foros, mas continua a defender que seria possível, face ao número de matrículas e face aos investimentos já realizados, manter a escola aberta. O certo é que este estabelecimento de ensino do primeiro ciclo, mesmo sem alunos, vai ficar mesmo sem alunos a partir do próximo ano letivo. A informação foi dada aos pais ao final da manhã de ontem. Os primeiros, segundo e terceiro anos vão ser integrados na Escola Básica Gaspar Frutuoso. A turma do quarto ano já funcionava neste estabelecimento de ensino. A notícia do encerramento da atividade letiva deixa os pais surpreendidos e desrespeitados, diz a representante dos encarregados de educação, Vanessa Pinheiro.
4: Surpreendidos, mas mais do que isso, nos sentimos desrespeitados pelos tempos que foram tomados, pela altura que fomos avisados, pela espera que tivemos todo ao verão, e após a secretária dizer que realmente ia ficar aberto, dizer que vai fechar, aterrador para as famílias neste momento na Conceição. E para não falar não só das famílias, da comunidade escolar, porque ninguém sabe nada. E até ontem não foram afixadas listas do segundo e terceiro ano, precisamente à espera de uma resposta. E hoje, após o envio dessa informação ao meio-dia, de que...

0: ia haver anos letivos na Escola dos Esforços, há uma da tarde já tem listas na Escola Gaspar Futuro.
1: A atividade letiva encerra na Escola dos Foros, na Ribeira Grande. O Conselho Executivo avisou ontem os encarregados da educação. O ofício da Secretaria da Educação, a que Antena Açores teve acesso, diz que o processo deve ser reavaliado em abril do próximo ano. Futebol, o Santa Clara joga hoje, 14h30, no terreno do Alverca, em jogo da 4ª jornada da Primeira Liga. O treinador dos açorianos, Petit, espera dificuldades frente a um adversário que procura a primeira vitória no campeonato, Henrique Linhares.
2: Excelente arranque do Santa Clara com 7 pontos em 3 jogos. O Alverca tem apenas 1, mas já jogou no Estádio do Dragão e em Alvalade.
3: Vai ser um jogo difícil, aquilo que analisamos do Alverca, não tanto pelos resultados, mas por aquilo que foi a qualidade coletiva, a qualidade individual. Uma equipa que transita também da temporada passada com alguma estrutura e uma base de jogadores e uma ideia de jogo que não muda muito, mas um jogo extremamente difícil que vamos ter perante um adversário que ainda não ganhou, quer reagir, quer ganhar em sua casa, mas deste lado também tem uma equipa que está a crescer como coletivo, como em termos individuais.
2: Petit, treinador dos encarnados, falou também sobre o fecho do mercado de transferências no dia 4 de setembro.
3: Então, fecho do mercado, podem sair como podem entrar. Já disse que nós temos alvos identificados se perdemos um ou outro jogador. Já disse que temos o sub-23, temos a equipa B, que tem jogadores com qualidade. Nós no plantel temos, que vou repetir, temos 12, 13 jogadores abaixo de 23 anos, tanto podem jogar na primeira equipa como podem jogar no sub-23. O importante é aquilo que nós queremos, é o projeto e a ideia do clube, por isso vamos estar preparados quando fechar o mercado de enfrentarmos as coisas como estão a ser agora.
2: Para já o foco está na deslocação ao reduto do Alverca. O pontapé de saída está agendado para as 14h30 e conta com arbitragem de Diogo Rosa, da Associação de Futebol de Beja.
1: E claro, está a relato aqui na Antena 1 Açores. Angra by Night, a organização espera 300 participantes. A prova começa e acaba na Praça Velha. O início está marcado para as 22 horas. Há dois percursos, um de 10,5 km, outro de 6. Um passa pelo Monte Brasil, o outro não. A distância pode ser feita a correr ou encaminhada. O que distingue a prova é que os participantes vão mesmo entrar em edifícios do Centro Histórico de Angra do Heroísmo, como refere Luísa Calado, da Associação de Atletismo da Ilha Terceira, responsável pela organização da iniciativa.
4: Isto é uma prova que é suposto passar por sítios e monumentos da Angra do Heroísmo e nós podemos passar dentro dos edifícios. Esta é que é a magia desta prova, não é? Deste evento. Entram pelo Museu de Angra, passam por dentro do museu, passar por dentro da Câmara Municipal, passar por dentro do Palácio dos Capitães Generais, passar pelo Teatro Angrense. Estamos dentro do edifício da Direção Regional do Desporto. Eles também abrem as portas para nós passarmos. Mas passamos pelo outro museu que se encontra junto ao Relvão, ou seja, ao Museu Militar. Passamos por dentro, atravessamos por dentro do pavilhão municipal.
1: E há ainda uma passagem pelo interior do Forte de São João Batista. As regras, essas são mínimas.
4: Aconselhamos a levarem um equipamento refletor e uma lanterna, não é? Nós chamamos frontal. Geralmente usamos na cabeça, mas pode ser no peito, que é para... E principalmente quem vai fazer os 10, porque no Monte Brasil é totalmente... Não é iluminado, é um espaço que não é iluminado e precisam de iluminação.
1: A edição deste ano é a 10ª. A prova começou a realizar-se em 2015. Quem quiser ainda vai a tempo de se inscrever. Pode fazê-lo até uma hora antes da competição. Uma sugestão fantástica para a noite de hoje em Angra do Heroísmo. Digo-lhe agora que um conceituado piloto checo vai realizar hoje uma viagem num aparelho ultraleve entre o campo de voo de Benavente, no distrito de Santarém, e o aeroporto da Horta. Iri Praxuxa é recordista em travessias na aviação ultraligeira. Ricardo Freitas.
5: Aos 73 anos de idade, Iri Praxuxa continua a bater recordes em aparelhos ultraleves. O piloto checo é um dos mais respeitados pilotos de expedição em todo o mundo. Jornalista de aviação e empresário, o piloto já aterrou em mais de 1.700 aeródromos em todo o mundo e é famoso por assinar proezas aeronáuticas ímpares. Este sábado, Iri Praxuxa vai descolar do campo de voo de Benavente, no continente, com destino o aeroporto da Horta, nos Açores. O piloto fez história em julho ao ser o primeiro a alcançar os 90 graus norte a bordo de um ultraleve de 600 quilos. Há dois anos bateu um recorde de distância, percorrendo mais de 3.100 quilómetros sem escalas entre a Noruega e a Croácia durante 13 horas e meia. E em 2022 já tinha feito uma ligação entre a República Checa e Portugal num voo direto de 2.200 quilómetros, também em ultraleve.
1: Por outras palavras, diria que há gente bastante corajosa.
6: Foram as notícias da região, edição das 8h30 com o jornalista Pedro Moreira. 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Oito horas 46 minutos nos Açores. Regresso à música com a Quinta do Bill. Tenham um excelente fim de semana.

0: hora certa, notícias. Céu muito nublado para o Grupo Ocidental, períodos de chuva em especial durante a tarde. Também períodos de céu muito nublado com boas abertas para o Grupo Central e também com boas abertas para o Grupo Oriental. Esperam-se períodos de chuva para os grupos Ocidental e Central. Vamos às notícias.
1: 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Muito bom dia, são 10 da manhã em Portugal continental e na Madeira são 9 horas nos Açores. Em destaque nesta edição.
2: Em Portugal, mais de 1.300.000 pessoas ainda aguardam a atribuição de médico de família. É o mais recente balanço da Administração Central do Sistema Nacional de Saúde. Portugal tem na mira a conquista de medalhas na canoagem e na paracanoagem no Mundial de Velocidade, que está a acontecer em Poznan, na Polónia. E é para lá que vamos novamente daqui a pouco neste jornal.
1: Notícias, edição da jornalista Cláudia Aguiar Rodrigues.
2: Mais de 1.300.000 pessoas estão a aguardar ainda a atribuição de médico de família, o balanço da Administração Central do Sistema de Saúde. Depois da reforma do Registro Nacional de Utentes, a taxa de cobertura não é de 100%, ou seja, Sara Araújo de Almeida, existe uma percentagem considerável de utentes ainda sem médico de família.
3: Apesar de 98% dos inscritos nos cuidados de saúde primários terem condições para ter médico de família, ainda há mais de 1.300.000 pessoas que aguardam a atribuição. Por isso, a taxa de cobertura de médico de família é de 87%. Na Zona Norte, quase todos os utentes têm médico de família, a taxa é de 98%. Pelo contrário, em Lisboa e Vale do Tejo, só 74% é que têm médico. O balanço é da Administração Central do Sistema de Saúde, depois de terminada a reforma do Registro Nacional de Utentes. Com as novas regras, há quase 170 mil pessoas que não têm direito a médico de família. Isto porque não residem em Portugal, porque não contactaram o SNS nos últimos 5 anos e porque manifestaram a opção de não ter este serviço. No entanto, esta situação pode ser alterada. Basta dirigir-se a um centro de saúde ou ao hospital do SNS e fornecer os dados necessários para atualizar o registro.
2: O balanço da Administração Central do Sistema de Saúde indica então que quase 170 mil utentes não têm direito a médico de família. O Bloco de Esquerda regressa hoje à política ativa depois das férias de verão com mais uma edição do Fórum Socialismo. Começa daqui a pouco, às 10h30, em Setúbal. No programa estão nomes como a socialista Alexandra Leitão, a antiga deputada do PCP Rita Rato e a ex-líder do Bloco Mariana Mortágua. Em declarações à Antena 1, a dirigente bloquista Andréa Galvão diz que esta é uma oportunidade para refletir sobre a esquerda de forma crítica e construtiva, mas também para relançar o partido para o novo ano político que agora começa.
4: O Fórum Socialismo também pretende refletir e também relançar o Bloco na disputa por outra forma de gerir o Estado e gerir a sociedade, além de uma austeridade permanente e além da política de manter tudo como está. E o Fórum Socialismo é um momento importante para isso, até para relançar o Bloco na política e a esquerda em geral, refletir sobre a esquerda de forma crítica e construtiva e também pensar como é que se pode voltar a criar uma política de esperança que não tem que ser só a redução de direitos, como por exemplo nós estamos a ver em várias áreas, da PSU à segurança social, ao ensino, aos direitos de circulação.
2: Será a primeira rentré de José Manuel Pureza como líder do Bloco de Esquerda. Amanhã faz o discurso de encerramento por volta das 16h. A Iniciativa Liberal pede coragem política ao Governo. O partido promete apresentar uma reforma fiscal ambiciosa ainda este ano. Mariana Leitão deve anunciar isso mesmo no discurso de hoje no Algarve, em Quarteira, onde o partido vai dar início ao ano parlamentar. Ouvido pela Rádio Pública, o líder parlamentar dos Liberais, Mário Amorim Lopes, diz que isto Este é um governo sem visão para o país.
5: Os alertas que nós deixamos no ano passado, eu creio que foram vindicados. A Luís Montenegro disse que não iria fazer nada relativamente à reforma da Segurança Social. Ou seja, depois de ter encomendado um estudo a um grupo de trabalho, que dá ali um extenso repertório de possíveis medidas, já disse que não vai fazer rigorosamente nada. É que nem é uma pequena medida, uma medida mais cosmética. Não, já disse que não vai fazer absolutamente nada nesta legislatura. E isso é um bocadinho sintomático da postura deste governo, que começa a aparecer-se cada vez mais com António Costa, que era navegação à vista, à bolina, em que não tinha qualquer visão para o país, não tinha qualquer ideia do que queria fazer, nem tinha ímpeto reformista.
2: A proteção civil, a justiça e a segurança social são algumas das prioridades dos liberais no arranque destes trabalhos que devem começar depois das 18h e que vão ser, e onde vão ser abordadas no discurso de Mariana Leitão estes temas, bem como o tema da política fiscal. Uma perseguição policial terminou com um acidente na Avenida Brasília, junto à Fundação Champalimau, em Lisboa. Três veículos iniciaram uma fuga depois de terem visto a polícia. Na perseguição, um dos veículos acabou mesmo por se despistar e incendiar-se. Três pessoas ficaram feridas, uma delas em estado grave. Dois ocupantes do carro conseguiram fugir. É uma notícia que vamos desenvolver já nos próximos noticiários. Vamos em direto para a Polónia, onde está a acontecer o Mundial de Velocidade de Canoagem e para Canoagem. Está a acontecer em Poznan. Hoje é dia de finais e meias finais e a perspectiva é ainda de mais pódios. Nesta altura, a prova em K2 500 metros da dupla Ana Brito-Clara Duarte já terminou. Vamos voltar ao direto com o repórter Horácio Antunes, que está na Polónia, a acompanhar todas estas provas. Horácio, prova bem sucedida para as portuguesas em K2?
6: Nem por isso. Oitavas nesta semifinal, vão então discutir amanhã a final B, oitavo lugar para Ana Brito e Clara Duarte nesta meia-final de K2, 500 metros. Tinha também ficado já em sétimo, mas numa final A, Alex Santos, na paracanoagem em KPL1, 200 metros, sétimo lugar que leva então deste campeonato do mundo. E tínhamos iniciado amanhã com Beatriz Fernandes, sexto lugar, também vai discutir a final B amanhã. Muito aguardada é agora a prova de Fernando Pimenta, às 10h12, e depois o K2 500 metros, a meia final de João Ribeiro e Messias Batista. Vou falar aqui com a Ana, e numa palavrinha, Ana, como é que foi esta prova? Não deu para estar na final A, mas vão à final B amanhã.
7: Já é garantido, nós estávamos ainda dependentes.
6: Oitavo lugar.
7: Depende do melhor. Era até à sétima e depois o oitavo melhor tempo das duas semifinais, ou seja, acho que ainda estamos um pouco pendentes. Se vamos à final B, quanto a esta prova foi, condições muito difíceis, muito vento, o que modificou muito o plano de água, cada remada estava difícil de dar com qualidade. Nós vemos que fizemos o que tínhamos a fazer, queríamos arriscar e assim fizemos, demos tudo, tentamos sair logo com tudo desde o início, mas como eu disse, as condições foram ficando cada vez mais difíceis e éramos nós contra as condições, mas todas as atletas estavam nas mesmas condições e também são merecedoras do seu lugar.
6: Obrigado, Ana. Foi assim então a prova, oitavo lugar nesta semifinal. Ainda não sabem se vão então à final B de amanhã.
2: Muito cansaço e esforço à mistura, Horácio. As portuguesas procuram melhores resultados, apesar de, como ouvimos, estarem a dar o tudo por tudo. As provas estão a ser acompanhadas pelo repórter Horácio Antunes, é o enviado aos Mundiais de Canoagem e para Canoagem, que estão a decorrer na Polónia e que terminam amanhã.
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0: Nove horas, 8 minutos nos Açores.
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1: Viva, muito bom dia, é um gosto estar consigo. Obrigada por estar connosco, Tiago Matias, Paulo Matias e Graça Muniz.

Bom trabalho, se for o caso, bom descanso, bom lazer, boa viagem, sempre com atenção, prudência e cordialidade. Agora, será que vamos pedir um raminho de salsa ou uma música? São os vizinhos.

0: S. Pedro, paracetamol. Não sei se foi preciso paracetamol, chá de tília, talvez, porque foi uma missão bastante exigente, desafiante. Vamos falar do Canto da Autonomia, musical de Filipe Fonseca e Vítor Ruidores. Nove ilhas, uma voz, um destino, acrescentaria, e um grande desafio. Não foi, Filipe? Bem-vindo.
1: Bem-vindo e que bem que eu estou cá.
0: É um gosto
1: mais
0: ter-te
1: uma vez,
0: aqui. Tratamo-nos por tu, não vamos enganar aqui os nossos
1: claro
0: ouvintes.
1: Que não, Graça. Foi um desafio complicado. Inicialmente, e nós já podemos dizer que já temos alguma experiência nisto, não é? Já fizemos um aí é que foi. Fui o primeiro e logo com 48 pessoas e com um barco de produção muito grande, que foi os Capelinhos. Mas mesmo assim, com essa experiência, não quer dizer que a gente esteja preparado para tudo. E quando nos debatemos com a questão de tentarmos fazer um musical, quando fomos convidados, e honrosamente convidados, pelo Presidente da Assembleia Legislativa, a primeira coisa que a gente pensou foi: não é propriamente fácil falar de autonomia no musical. Não é propriamente. Não é um tema eventualmente brilhante, digamos assim, ao ponto de podermos fazer um musical com aquelas, os contornos todos que um musical possa ter. Era muito mais fácil os Capelinhos, não é?
0: Perceber o ângulo. O ângulo de ataque, digamos assim, foi...
1: E acima de tudo, sim, Graça, tens razão, mas acima de tudo também foi...
0: De saída.
1: De que forma, qual vai ser a concepção do musical? Porque é difícil trazer... não é só falar que, na data X, houve aqui uma coisa que se assinou e a partir daí mudou. Não, é preciso uma linha condutora daquilo que foi antes, e depois tem que fazer sentido os atos uns com os outros. A proposta é que, de que forma é que nós, com um simples ato de assinatura em que se faz com que a autonomia seja realizada no arquipélago, fazer um musical que demora uma hora e tal, uma hora e pouco.
0: E demorou muito esse clique da tua parte. Como é que eu vou pegar nisto? Qual o ângulo? Qual a perspectiva? Sofreste um bocadinho?
1: Não, um bocadinho. eu acho que, antes de tudo, eu e o Vítor conversámos muito. E andámos às cabeçadas nos caminhos.
0: Muitos telefonemas.
1: Sim, muito telefonema, muito... E mesmo pessoalmente, quando estava cá, não foi... Nós estávamos os dois com as mesmas dúvidas. Foi como aos Capelinhos. Eu acho que, à medida que vamos fazendo canções, com o intuito de dizer, provavelmente é um bom tema musical para estar enquadrado neste tema do musical, eu acho que depois as coisas começam a ganhar algum contorno e começa a ganhar alguma construção, e depois uma coisa puxa a outra. É óbvio que chega uma altura em que nós paramos várias vezes e perguntámos: e agora? Como é que isto começa? E como é que vai acabar? Porque o grande problema em tudo é como é que começa e como é que vai acabar. Porque basicamente as pessoas, quando vão ver, veem o primeiro impacto e gostam de sair agradadas no final. Ou às vezes não, há filmes que acabam muito mal, terrivelmente. Mas aqui, ainda por cima, nós estamos a vivê-la. Portanto, como é que acabamos uma coisa que ainda não acabou? É que nos Capelinhos houve um destino, houve um propósito, e apesar das pessoas neste momento estarem já, por exemplo, nos Estados Unidos, que foi um dos propósitos da imigração, digamos que o acontecimento terminou, para já, não é? À partida. Aqui não. Aqui nós estamos, continuamos a viver sobre autónomos, não é?
0: Uma autonomia talvez com diversas fases, que alguns
1: depois,
0: também vão adjetivando.
1: Exatamente.
0: Não é?
1: Há uma coisa aqui que nós os dois fomos muito, muito perentórios, que foi: não vamos politicamente falar sobre isto. Nós vamos apenas falar sobre a ação em si e nas vantagens e naquilo tudo que o futuro nos pode trazer, com a assinatura da autonomia e com o facto de nós sermos autónomos. Pronto. E é um, digamos que seja um, é um final aberto.
0: Muito bem. Filipe Fonseca, ideia original, direção artística, textos e libreto de Vítor Ruidores. Como é que escutou, como é que aceitou? Qual foi a percepção que teve logo, logo no início, quando o Filipe Fonseca chegou com esta ideia?
2: Foi de pânico, naturalmente, pânico. Olá, Graça, olá, Filipe, mon compagnon de route. Aqui a dificuldade foi dar aqui algum equilíbrio entre autonomia entendida no seu, na sua vertente histórica, não é? Umas ideias que surgem na cabeça, nas cabeças iluminadas de uns senhores, sobretudo ali para os lados de São Miguel, que começam a defender uma autonomia. Depois tudo isto foi letra morta, primeiro pelas cortes, depois pelos governos saídos da República e durante 48 anos pela ditadura do Estado Novo. E, curiosamente, já depois do 25 de Abril, eu não vou dizer o nome dele, mas houve um primeiro-ministro que chegou a Presidente da República e que não morria de amores pela autonomia. E até houve uma cena no nosso Parlamento em que os deputados, com forma de rebelião, apresentaram-se com óculos escuros e gravatas pretas. É bom ter memória destas coisas. Portanto, balancear esta coisa da parte histórica da autonomia com a parte que nós achamos que tinha que ser uma parte mais estética, mais poética. Porque, e, portanto, a dificuldade esteve aí, mas penso que estamos neste momento, como se diz em linguagem em calão, estamos a partir cascalho, isto é, estamos com ensaios muito intensos e deu para ver, pelo menos no ensaio de ontem, que a coisa, como se diz na terceira, está bem encarreirada.
0: A memória contribui para a construção da identidade e sabemos que este musical, nesta data redonda, 50 anos, é um musical que ilustra a nossa identidade.
2: Sim,
0: e a nossa realidade.
2: A nossa identidade, e também quisemos dar aqui um cunho também de alguma pedagogia, não política, mas pedagogia, porque de facto o regime democrático do 25 de Abril trouxe a autonomia político-administrativa, e isto foi um bem muito grande para todos nós açorianos. Eu sou da segunda ilha mais pequena dos Açores. Não tínhamos porto, não tínhamos aeroporto. Aquilo para desembarcar no Terra Alta, no Funchal, desculpe, no Funchal não ia para lá, no Ponta Delgada, era um cabo dos trabalhos, e portanto houve de facto desenvolvimento. É óbvio que nós também questionámos que nem tudo são rosas nesta autonomia, mas é um caminho que estamos a trilhar e é um caminho que vale a pena, porque esta é uma forma de, enfim, de estarmos nos Açores, contribuirmos para o desenvolvimento destas ilhas, sendo portugueses no meio do Atlântico. No fundo é isso que nós somos. E, acima de tudo, isto foi uma coisa muito conversada entre nós os dois, porque andámos a tricotar, isto é assim, é letra e música e sílabas tónicas para cima e sílabas tónicas para baixo, mas uma coisa teve sempre presente na nossa cabeça, e é uma coisa que eu também pessoalmente defendo há muito tempo. A autonomia político-administrativa ou é um fenómeno cultural ou não é coisíssima nenhuma.
0: Ora bem, ora bem. Depois, outro desafio é que o musical também vai passar na televisão, vai para a RTP Açores. É um espetáculo no Teatro Feialense, aberto à população, num dia. No outro dia é parte integrante da sessão comemorativa, da sessão solene e evocativa da efeméride. Filipe, pensar em algo que também depois vai para a RTP Açores, para os telespectadores, nos Açores, fora dos Açores e para sempre na RTP Play, outras dores de cabeça.
1: Sim, ainda bem que falas nisso, porque as pessoas às vezes passam-lhes um bocadinho, não têm muita noção e não têm que ter. Quando se prepara um espetáculo, uma coisa é vermos e fazermos um espetáculo para o público, em que tem começo, meio e fim, e acabou. É feito para aquelas pessoas, naquele local. Quando passa-se para a hipótese, e neste momento uma hipótese já completamente fundamentada, e que eles chegam já nos próximos ensaios, vamos começar a fazer todo esse trilho, temos que pensar, eu tive que pensar de uma forma mais aberta, ou seja, eu tive que pensar que o musical não cabe só no palco do Teatro Feialense. É mais do que isso. É óbvio que há aqui uma coisa que é preciso fazer um reparo. A gente fazemos sempre, e que, obrigatoriamente, quase inconsciente temos isso, que é comparar com aquilo que a gente já fez, com os Capelinhos. Há uma grande diferença entre os Capelinhos, por exemplo, e o canto Autonomia, porque o canto Autonomia, a concepção dele e o número de pessoas é completamente diferente. Nós estamos a trabalhar com uma forma de se fazer um musical quase teatro, quase monólogos, quase solos. Musicalmente, eu acho que vai ser, eu atrevo-me a dizer que musicalmente será até muito mais interessante e mais cativante para as pessoas, porque vão sentir a música de uma forma mais próxima. Porque eu, quando comecei a idealizar a música para este musical, a primeira coisa que eu pensei foi: isto é tudo menos as baterias e os baixos e as guitarras elétricas desta vida. Isto é um legado açoriano que começa do século passado. Por isso, nós vamos ter musicalmente o quê? Cordas, violinos, bandolins, violas da terra. E isso foi, logo à partida, um bocadinho às vezes castrador. Porque queremos fazer muito, e muita opulência, e muita força. A força está onde? Está na dedicação e nas pessoas que vão estar em cima daquele palco. A forma como passa, a forma como dizem, como se canta. E é tudo muito sem rede. Se nos Capelinhos a rede era pouca, nesta aqui a única rede que a gente tem é uma que anda lá em cima do palco. Então, tirando isso, não há mais nada. Quando nós preparamos as coisas para o RTP, há uma coisa aqui muito importante, que tecnicamente é complicado. Porque a nossa parte toda cénica e de adereço, palco, praticamente é digital. Nós temos montado no Teatro Feialense, foi o primeiro grande desafio, e aqui também tenho que agradecer à equipa da DigiAudio, que estão connosco, já tiveram nos Capelinhos e estão novamente connosco, que são incansáveis, e eu gosto muito de trabalhar com eles, de montar um ecrã de LED wall enorme. Não é muito fácil fazer a montagem do tamanho daquela LED wall. E depois, criar emoção, tensão e captar o público com essa parte digital e a parte da iluminação. Tudo isto são pequenos perigos para a RTP. É óbvio que eu sei que a RTP vai fazer um belíssimo trabalho. Já tivemos a equipa que está comigo, é a mesma equipa que já tinha feito por mim, onde tu estiveste.
0: Pois foi, muito bom.
1: E foi um trabalho magnífico.
0: Nos 50 anos da RTP.
1: Nos 50 anos da RTP. Foi incrível, foi muito bonito. E pronto, e já, também já estamos ligados. Também é muito importante. Uma coisa que eu sempre gostei nessa equipa, e é mesmo por isso eu sei que estamos bem entregues, foi a dedicação e o carinho que eles tiveram em cima daquele palco, a força com que eles tiveram a querer fazer tudo. Uma equipa toda virada para o mesmo lado, toda a querer fazer bem e o melhor possível. E eu acho que vai acontecer na mesma. Portanto, eu acho que esperem um conteúdo televisivo magnífico.
0: Filipe, vamos deixar aqui, se achares bem, alguns nomes. Queres falar da tua equipa, a tua equipa artística?
1: Se calhar depois passo isso ao Vítor, porque o Vítor tem ali uma cábula que eu com a minha cabeça não sei se vou conseguir fazer todos.
0: Vítor, vamos a isso.
2: Antes disso, só queria dizer que este trabalho é também um pretexto para fazermos uma homenagem ao povo açoriano. Um povo resiliente, um povo que resistiu não só às intempéries, mas também a todas as chatices que vivem.

0: a Carolina Dias, a Micaela Pinheiro, a Sandra Medeiros, o Filipe Fonseca, que é o homem da música e da direção geral de tudo isto. Depois temos as bailarinas, eu vou dizer o nome delas, porque gosto muito delas: Isabel Correia, Margarida Dutra, Maria Elias, Sara Rodrigues, Matilde Martins, Matilde Rosa, Rita Garcia e uma menina que leva uma coroa do Espírito Santo, pequenina, lindíssima, chamada Isabel Raposo. Depois temos aqui também alguns figurantes pelo meio. Eu também ando por lá a fazer, porque sou co-autor, sou ator e sou produtor executivo. E se o Filipe está a ficar com pouco cabelo, eu tenho cada vez mais cabelos brancos e eu devia ter casado com a filha da minha lavadeira.
1: Há de salientar aqui uma coisa que eu acho que vai ser bonito. Vai haver um momento em que vamos ter uma pessoa a dançar que já não dança há muito tempo.
0: É verdade. A diva.
2: Oh,
0: a diva
2: momento.
0: Vai ao fim.
1: Um desafio, não foi fácil.
2: Que belo momento.
1: Eu acho que vale por isso, porque a diva já há muito tempo que não pisa o palco como dançarina e foi um desafio que eu lhe enviei quente para as mãos, e eu acho que esse momento é um dos momentos grandes do musical. Portanto, só uma coisinha. Atenção aos bilhetes. Feialense, açorianos desta vida. A bilheteira vai abrir no dia 1. Estejam o mais cedo possível, porque eles estão a voar.
2: Acredito. E vamos deixar aqui, como nota de rodapé, dia e hora.
1: Dia e hora. Dia 4 de setembro, às 21h30, no Teatro Feialense. Estamos lá todos à vossa espera.
0: Muito bem. E podem levantar os vossos bilhetes a partir do dia 1. Devo dizer que não são pagos, é uma deferência do Presidente da Assembleia Legislativa, que oferece aos seus concidadãos este espetáculo, que, aqui vai um reptezinho, era tão bom que fôssemos outras ilhas. Não sei.
2: Quem
0: não
2: sabe?
0: Sei se alguém me está a ouvir que possa. Porque este é um espetáculo que, de facto, é direcionado para todos os açorianos e que, no fundo, estamos aqui a refletir
1: acima
0: que foram
1: tudo,
0: esses seis séculos de vivência.
1: Acima de tudo, eu acho que é importante aqui outra coisa. Independentemente de tudo aquilo que seja a logística disto tudo, eu acho que, acima de tudo, é necessário que os açorianos todos tenham o privilégio e a vantagem de poder ver este espetáculo. Eu gostava muito, volto novamente a dizer, de alterar o espetáculo para poder ir ao Corvo. Porquê é que o Corvo não tem direito a ver o espetáculo? Os 50 anos de autonomia. Todos nós fazemos parte dela.
0: Então, a graciosa.
1: Obrigado, Graça. Beijinhos a todos.
2: Foi
0: muito obrigado.
2: Um grande gosto.
0: É sempre um prazer estar contigo, Graça. Um grande abraço.
2: É recíproco.
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Projeto Bermin, disco Antena 1 com a viola que toca o chão, a belíssima voz de Duda com um tema assinado por Filipe Fonseca e afinado, claro está. Já estamos com a música de Sara Cruz. Bom dia, bom fim de semana.

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O público pode assistir na Galeria dos Presidentes do Museu do Parlamento dos Açores. 19 horas, momento celebrativo dos 50 anos da autonomia nos concelhos da região e 21:30, musical O Canto da Autonomia de Filipe Fonseca e Vítor Ruidores no Teatro Faialense.

Semana dos Baleeiros. Hoje temos Fernando Daniel e DJ Bom Batuque. Amanhã, Big Band do município das Lajes do Pico. Regatas, chamarrita, filarmónicas. Têm sido muitas as atividades para todas as idades. Hoje o destaque vai para Fernando Daniel,

0: 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Muito bom dia, são 11 da manhã em Portugal Continental e na Madeira, 10 horas nos Açores. Em destaque nesta edição.
1: A Associação Ambientalista Zero diz que Portugal não tem capacidade energética para se tornar um destino de centro de dados. As críticas surgem depois do Plano Nacional de Energia colocar o país na rota da expansão europeia de centros de dados. Mais de 1 milhão e 300 mil pessoas ainda aguardam a atribuição de médico de família. É o mais recente balanço da Administração Central do Sistema Nacional de Saúde.
0: Notícias, edição da jornalista Cláudia Aguiar Rodrigues.
1: E já lá vamos ao balanço da Administração Central do Sistema de Saúde sobre o número de médicos de famílias. Começamos pelo acidente em Lisboa. O trânsito está condicionado na Avenida de Brasília entre Alcântara e Algés, condicionando o trânsito no sentido Algés-Lisboa. Três veículos ligeiros colidiram. Uma pessoa ficou ferida com gravidade. Outras duas apenas apresentam ferimentos ligeiros. O acidente aconteceu ao início da manhã. São informações do Comando Metropolitano da PSP de Lisboa. Uma das viaturas incendiou-se com três passageiros no interior. Os outros dois veículos ficaram gravemente danificados. Ainda estão a decorrer as operações de limpeza da via para a remoção de destroços. Aguarda-se a chegada dos reboques para a remoção dos veículos, para então viabilizar essa reabertura para a circulação. Os feridos já foram transportados para o Hospital de Santa Maria, em Lisboa. Mais de 1 milhão e 300 mil pessoas aguardam a atribuição de médico de família. É o balanço mais recente da Administração Central do Sistema de Saúde, isto depois da reforma do Registro Nacional de Utentes. A taxa de cobertura não é de 100%, ou seja, Sara Ruz de Almeida, existe uma percentagem considerável de utentes sem médico de família.
2: Apesar de 98% dos inscritos nos cuidados de saúde primários terem condições para ter médico de família, ainda há mais de 1 milhão e 300 mil pessoas que aguardam a atribuição. Por isso, a taxa de cobertura de médico de família é de 87%. Na Zona Norte, quase todos os utentes têm médico de família, a taxa é de 98%. Pelo contrário, em Lisboa e Vale do Tejo, só 74% é que têm médico. O balanço é da Administração Central do Tejo, só 74% é que têm médico. O balanço é da Administração Central do Sistema de Saúde, depois de terminada a reforma do Registro Nacional de Utentes. Com as novas regras, há quase 170 mil pessoas que não têm direito a médico de família. Isto porque não residem em Portugal, porque não contactaram o SNS nos últimos 5 anos e porque manifestaram a opção de não ter este serviço. No entanto, esta situação pode ser alterada. Basta dirigir-se a um centro de saúde ou hospital do SNS e fornecer os dados necessários para atualizar o registro.
1: O balanço da Administração Central do Sistema de Saúde indica que quase 170 mil utentes não têm direito a médico de família. A Associação Ambientalista Zero está preocupada com a aposta de Portugal como destino de centros de dados internacionais, como, por exemplo, um dos maiores projetos europeus de centros de dados que está a ser desenvolvido no Alentejo. Segundo Acácio Pires, da Zero, o Plano Nacional de Energia e Clima veio colocar o país na rota da expansão europeia de data centers, sem ter em conta a quantidade de eletricidade que vai ser necessária.
3: O centro de dados maior que está previsto e que vai começar a ser construído em Sines, ele pode vir a consumir, na sua fase final, cerca de 20% de toda a eletricidade que nós hoje consumimos. Não é? Isto é muito, muito significativo. Portanto, se expandimos sem critério este tipo de instalações e este tipo de atividade, corremos o risco de, por exemplo, ver as faturas de eletricidade subir e, mais grave, não termos depois capacidade ou com mais dificuldade temos capacidade para eletrificar o conjunto dos setores que precisamos eletrificar para promover a transição energética, como são o setor dos transportes, o setor dos edifícios, mas sobretudo o setor da indústria.
1: Para os ambientalistas, o elevado consumo de eletricidade precisa de ser acompanhado por critérios ambientais. A iniciativa liberal pede coragem política ao governo para poder avançar com as reformas que o país precisa e promete mesmo apresentar ainda este ano uma reforma fiscal ambiciosa. É dos anúncios que se espera da líder dos liberais, Mariana Leitão, no discurso que vai fazer hoje na cidade de Algarvia de Quarteira e onde o partido vai dar o pontapé de saída para o ano parlamentar. Proteção civil, justiça, segurança social, são estas as prioridades dos liberais que o ano depois repetem as críticas a um governo que dizem não ter qualquer visão para o país, Teresa Borges.
4: Novo ano, repetem-se as críticas à boleia do tema do momento.
5: Os alertas que nós deixamos no ano passado, eu creio que foram vindicados. A Luís Montenegro disse que não iria fazer nada relativamente à reforma da segurança social. E isso é um bocadinho sintomático da postura deste governo, que começa a aparecer-se cada vez mais com António Costa, que era navegação à vista, à bolina, em que não tinha qualquer visão para o país, não tinha qualquer ideia do que queria fazer, nem tinha ímpeto reformista.
4: Diz o líder parlamentar e vice-presidente dos liberais, Mário Morim Lopes. O partido quer garantir que o país entra na rentrée das reformas e aponta prioridades. Convicta de que o governo nada vai fazer neste campo, a iniciativa liberal promete apresentar uma reforma para a segurança social, mas também uma reforma fiscal, diz, ambiciosa.
5: Que olhe, de facto, para o sistema fiscal como um todo, não apenas mexer aqui e ali em impostos, baixar um bocadinho de IRC, um bocadinho de IRS, que no final do dia não mexe a agulha.
4: Anúncios que a presidente do partido, Mariana Leitão, está a aguardar para o discurso deste sábado e onde não vai esquecer a reforma da proteção civil, já apresentada pelos liberais, bem como a já anunciada

0: anunciada reforma da justiça.
1: Para termos uma justiça mais célere, nomeadamente uma justiça no sentido do ponto de vista dos tribunais administrativos e fiscais, que são aqueles que bloqueiam o país.
0: Prioridades para o novo ano político e a semanas de arrancar a discussão sobre o orçamento do Estado. Mário Muni Lopes promete uma postura construtiva, mas exigente.
1: E é isso que nós vamos exigir nas negociações do orçamento do Estado, é que faça, que tenha a coragem para o fazer, a coragem política, bem entendido.
0: Os liberais prometem exigir coragem política ao governo e um rumo diferente daquele que tem sido seguido nos últimos anos.
2: A IEL regressa ao Algarve para assinalar a reentré política do partido, com mais uma edição da iniciativa Agosto da Liberdade. É a segunda reentré de Mariana Leitão como líder da iniciativa liberal. O Mundial de Velocidade de Canoagem e para Canoagem está a acontecer nesta altura em Poznań, na Polónia. Hoje é dia de finais e meias finais e já foi conseguido o apuramento. Os canoístas João Ribeiro e Messias Batista apuraram-se há momentos para a final de K2 500 metros destes mundiais na Polónia. É uma especialidade na qual já tinham sido medalha de prata no ano passado, em Itália. Vamos ao encontro do repórter Horácio Antunes, que está na Polónia. Horácio, foi um melhor resultado desta vez para os portugueses?
3: Um bom resultado, é uma embarcação olímpica. Foram campeões do mundo em 2023 e medalha de prata no ano passado. Neste campeonato do mundo o objetivo está a ser cumprido. O K2 500 metros está na final. Foram segundos na semifinal. Amanhã o tiro tem que ser no melhor alvo, diz João Ribeiro.
4: O principal objetivo e único era passar à final. É isso que nós queremos. Queremos estar na regata para disputar pelas medalhas. E o objetivo era esse, era fazer uma boa prova, ganhar confiança, para amanhã mandar um tiro certo.
3: Para Messias Batista, a medalha de bronze de ontem no K4 500 metros já está na história e agora é escrever mais uma página.
5: A motivação é sempre a mesma, não interessa se fomos medalha ontem, se já fomos campeões do mundo nesta distância. É cada prova uma prova. Nesta semifinal tivemos australianos que são campeões olímpicos, vice-campeões olímpicos e não conseguiram sequer entrar na final das medalhas. Cada prova é uma prova. O que podemos prometer é que amanhã estaremos a dar o nosso melhor e a lutar pelo melhor resultado possível.
3: Ao meio da manhã, de amanhã, lá estarão eles para lutar por um melhor resultado e, quem sabe, um lugar no pódio.
2: E tu também, Horácio Antunes, a acompanhar todas estas provas, o enviado aos Mundiais de Canoagem e para Canoagem que estão a acontecer na Polónia e que terminam amanhã. O Nepal e a China atualizaram o número de mortos e desaparecidos. A enxurrada de quarta-feira que atingiu a zona fronteiriça entre o Nepal e o Tibete causou a morte de pelo menos 633 pessoas. Os números são de um novo balanço divulgado hoje de manhã pelas autoridades nepalesas. Segundo a autoridade responsável pela gestão de situações de emergência no Nepal, mais de 2 mil pessoas estão desaparecidas. Entre elas estão 3 cidadãos portugueses. Quase 4 mil pessoas, nesta altura, Cristina Borges, já foram resgatadas só no Nepal.
6: Equipas de resgate procuram milhares de desaparecidos no Nepal. Até ao momento existem mais de 600 mortos. As equipas estão à procura dos desaparecidos e a retirar pessoas que estão na fronteira entre o Nepal e a China. Nas zonas afetadas, as autoridades procuram mais de 2.500 pessoas no Nepal e mais de 500 no lado chinês. Foram encontrados 7 corpos a dezenas de quilómetros rio abaixo, no norte da Índia, e que poderão ser acrescentados ao número de vítimas. Os especialistas atribuem o desastre ao colapso de um grande glaciar. Os familiares dos desaparecidos continuam a chegar em massa ao quartel-general nepalês de ajuda humanitária na cidade de Bidur. Em ambos os lados da fronteira, as equipas continuam a procurar sobreviventes. Ontem, as operações de resgate foram dificultadas devido aos alertas relacionados com possíveis deslizamentos de terra que foram posteriormente cancelados.
2: E estes esforços de resgate continuam no estaleiro de construção de uma central hidroelétrica, onde as autoridades acreditam que mais de uma centena de pessoas está presa num túnel cheio de lama espessa. As duas regiões semi-autónomas chinesas de Hong Kong e Macau já anunciaram que vão doar o equivalente a mais de 9 milhões de euros para apoiar o Tibete.
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8: 10:11 nos Açores.
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8: Menos uma hora nos Açores.
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8: Viva, muito bom dia, tenha um excelente fim de semana. Apoio à emissão de Tiago Matias. Já a seguir, Sons Perdidos dos anos 80, com César Pinheiro.
11: Sejam todos bem-vindos a mais uma edição dos Sons Perdidos dos anos 80.

Always Somewhere dos Scorpions, uma das grandes baladas do final dos anos 70 e início dos anos 80 e que estava incluída no álbum Love Drive. A música foi escrita por Rudolf Schenker e Klaus Meine e estabeleceu a fórmula do sucesso que a banda iria repetir mais tarde com Still Loving You e Wind of Change. E por falarmos em música bastante mais calma, que tal espreitarmos o ano de 1989, quando os Simply Red lançavam If You Don't Know Me By Now, que estava incluída no álbum A New Flame. Trata-se de uma versão cover do clássico de Soul, gravada originalmente em 1972 por Harold Melvin and the Blue Notes. Foi um sucesso comercial massivo, alcançando o número 1 na Billboard Hot 100 nos Estados Unidos e vencendo o prémio Grammy de melhor canção R&B em 1990 para os seus compositores originais.

Um tema poderoso este Woman in Chains dos Tears for Fears com a letra Adams, um hino global de consciencialização social e empatia. Foi lançado no final de 1989 como o segundo single do ambicioso álbum The Seeds of Love. E por falarmos em consciencialização e direitos humanos, no mesmo ano foi lançado no álbum Street Fighting Years o tema Mandela Day pelos Simple Minds. A canção foi escrita especificamente para o concerto de tributo aos 70 anos de Nelson Mandela, que foi realizado no estádio do Wembley em 1988. A banda escocesa compôs a música em poucas horas para manifestar o seu apelo público pela libertação de Mandela, que na altura ainda estava preso pelo regime do Apartheid na África do Sul. Mandela foi libertado 11 meses após o lançamento do single. A canção ficou marcada na história como um dos maiores exemplos de música pop utilizada como ferramenta de protesto político eficaz.

Foi considerado um dos discos mais marcantes e influentes da história do pop e do rock. Estamos a falar de Purple Rain, de Prince, que foi lançado a 25 de junho de 1984 com a sua banda de apoio, os The Revolution. Serviu ainda como banda sonora oficial do filme homónimo, no qual Prince foi a protagonista. E por falarmos em discos icónicos, destaque para Face Value, o primeiro disco a solo de Phil Collins, que incluía In The Air Tonight. Estávamos em 1981. A canção revolucionou a produção musical devido ao uso pioneiro do efeito de bateria Gated Reverb.

Está com mais uma edição dos Sons Perdidos dos Anos 80 e hoje andamos à procura dos tons e sons mais calmos e este é um deles, os Journey com Faithfully. Estava incluído no álbum Frontiers, lançado em 1983, música composta pelo teclista Jonathan Cain. É considerada uma das baladas mais perfeitas do rock, imortalizada pela voz inconfundível de Steve Perry. E como hoje estamos a falar de baladas de música mais calma ou dos denominados slows da década, não nos podíamos esquecer dos Real Speedwagon. A canção Take It On The Run estava incluída no álbum High Infidelity, que foi lançado no início de 1981. A canção foi escrita pelo guitarrista Gary Richrath.

Uma das baladas de referência do início dos anos 80, Hard to Say I'm Sorry, do Chicago, e que estava incluída no álbum Chicago 16, que marcou o regresso triunfal da banda ao topo após um período longo de declínio. A canção foi coescrita pelo vocalista e baixista Peter Cetera e pelo famoso produtor David Foster. O tema chegou ao número 1 da Billboard Hot 100. E já estamos a finalizar a emissão de hoje dos Sons Perdidos dos Anos 80. Andamos à procura das melhores histórias e músicas que fizeram desta década um local tão peculiar. Hoje andamos à procura das melhores baladas. E vamos fazê-lo com uma dupla australiana, Graham Russell e Russell Hitchcock, os Air Supply. A canção All Out of Love, uma das grandes baladas da década, e é com ela que nos despedimos. Até para a semana.

0: Meio-dia em Portugal Continental e na Madeira, são 11 horas nos Açores. Em destaque nesta edição.
1: No Nepal, as equipas de resgate procuram milhares de desaparecidos. O número de vítimas continua a subir. Esta manhã já se contam mais de 600 mortos. Os trabalhos de resgate acontecem sob o medo de uma nova ameaça de enxurrada. Os vice-campeões João Ribeiro e Messias Batista apuraram-se hoje para a final de K2 500 metros nos Mundiais da Polónia.
0: Notícias, edição da jornalista Cláudia Aguiar Rodrigues.
1: No Nepal, 187 turistas foram localizados. São os dados mais recentes do Conselho de Turismo. 420 pessoas continuam incontactáveis. As operações de resgate continuam no terreno, com a lama a dificultar os trabalhos e com o número de mortos, Cristina Borges, a ultrapassar os 600.
2: Não há tanto tempo assim.
1: Vamos voltar a ouvir a peça da repórter Cristina Borges.
3: Equipas de resgate procuram milhares de desaparecidos no Nepal. Até ao momento existem mais de 600 mortos. As equipas procuram sobreviventes e retirar pessoas que estão na fronteira entre o Nepal e a China. As buscas prosseguem para encontrar mais de 2.500 pessoas no Nepal e mais de 500 no lado chinês. Foram encontrados 7 corpos a dezenas de quilómetros rio abaixo do norte da Índia e que poderão ser acrescentados ao número de vítimas devido ao colapso de um glaciar. Mais de 350 trabalhadores e residentes locais já foram retirados de um túnel, dizem ter sobrevivido por estarem naquele momento dentro do túnel. Os trabalhadores que estavam do outro lado foram levados pela cheia. Os familiares dos desaparecidos continuam a chegar em massa ao quartel-general nepalês de ajuda humanitária instalado na cidade de Bidu.

0: sul-sur. De ambos os lados da fronteira, as equipas de resgate operam sob a ameaça de um colapso repentino. Ontem as operações de resgate foram retardadas devido a alertas relacionados com possíveis deslizamentos de terra que foram depois, mais tarde, cancelados.
1: Toda ajuda é necessária. As duas regiões semi-autónomas chinesas de Hong Kong e Macau anunciaram que vão doar o equivalente a mais de 9 milhões de euros para apoiar o Tibete. A Islândia decide hoje, por referendo, a reabertura das negociações para aderir à União Europeia. É a segunda vez que a Islândia tenta ser Estado-membro da União Europeia, depois de se ter apresentado a candidatura à adesão em 2009, na sequência da crise financeira que devastou a economia do país. Passados agora 11 anos, os eleitores inscritos vão responder e voltar a responder à pergunta: a Islândia deve reabrir as negociações de adesão à União Europeia? É um inquérito em agosto, já um inquérito em agosto apontou para uma ligeira vantagem do sim. No arranque dos trabalhos do Fórum Socialismo, evento que assinala a reentré política do partido, o Bloco de Esquerda voltou a acusar o PSD de seguir um caminho de radicalização à direita. Educação e saúde são os exemplos apontados pela antiga deputada e também membro da Direção Nacional do Bloco, Isabel Pires, que deixa críticas a um governo que diz criar problemas novos e não resolve os existentes.
2: Não há tanto tempo assim, há alguns meses, dizíamos que o PSD estava a operar a radicalização à direita, apertando o país entre tentáculos de obscurantismo por um lado e o desmantelamento dos serviços públicos por outro. E, na verdade, nós não erramos nessa análise. Todo o trajeto desde então tem confirmado esta radicalização à direita. Nos serviços públicos, quando olhamos para eles, a motosserra do Ministro da Educação abriu caminho ao caos dos exames e nada fez para resolver o problema gravíssimo da falta de alojamento estudantil. Mas na saúde também, a política desastrosa de Ana Paula Martins tem promovido o florescimento dos hospitais privados, com certeza, que nascem como cogumelos, enquanto ao mesmo tempo a crise no SNS aumenta e o Distrito de Setúbal sabe bem que essa crise tem aumentado.
1: A dirigente bloquista acusa também o governo de piorar a crise na habitação e de levar a cabo um ataque a direitos individuais, recuperando a carta enviada por um alto comissário da ONU à Assembleia da República a pedir a retirada dos projetos do PSD, Chega e CDS sobre a identidade de género, mensagem deixada no arranque dos trabalhos do Fórum Socialista que acontece este fim de semana em Setúbal. No programa estão nomes como a socialista Alexandra Leitão, a antiga deputada do PCP, Rita Rato e a ex-líder bloquista Mariana Mortágua. Em Lisboa, o trânsito está condicionado na Avenida de Brasília, entre Alcântara e Algés, condicionando assim o trânsito no sentido Algés-Lisboa. Três veículos ligeiros colidiram e uma pessoa ficou ferida com gravidade. Outras duas apenas apresentam ferimentos ligeiros. O acidente aconteceu ao início desta manhã, segundo informações do Comando Metropolitano da PSP de Lisboa, que está agora em direto a dar mais detalhes sobre este acidente.
3: E despistou-se em Bimbater, em duas viaturas que se encontravam estacionadas no lado oposto, frente ao monumento ao combatente.
4: Sabe se eles estavam alcoolizados, ou pelo menos o condutor?
3: Estamos a fazer testes de álcool ao sangue, uma vez que o indivíduo se encontra internado, será posteriormente verificada essa situação através da respectiva análise.
5: É possível perceber se tinha uma carta de condução o condutor?
3: Essa é uma informação que nós estamos a desenvolver, será posteriormente comunicada à entidade judiciária e depois será comunicada.
1: A informação que está a ser avançada pelo comissário Carlos Fernandes, que é da Divisão de Trânsito da PSP de Lisboa. Ainda estão então a decorrer as operações de limpeza da via para a remoção de destroços. Aguarda-se então a chegada de reboques, vão remover os veículos para viabilizar então a reabertura da circulação. Os feridos já foram transportados para o Hospital de Santa Maria em Lisboa. Os vice-campeões João Ribeiro e Messias Batista apuraram-se hoje para a final de K2 500 metros dos Mundiais da Polónia, especialidade onde já tinham sido medalha de prata no ano passado em Itália. O Mundial de Velocidade de Canoagem e Paracanoagem está a acontecer em Poznan, na Polónia, onde o dia faz-se de finais e meias-finais e com uma conquista importante para a dupla portuguesa de canoístas, Horácio Antunes.
6: Foram campeões do mundo em 2023 e medalha de prata no ano passado. Neste campeonato do mundo, o objetivo está a ser cumprido. O K2 500 metros está na final. Foram segundos na semifinal. João Ribeiro diz que o tiro amanhã tem que ser no melhor alvo.
7: O principal objetivo e único era passar à final. É isso que nós queremos. Queremos estar na regata para disputar pelas medalhas. E o objetivo era esse, era fazer uma boa prova, ganhar confiança, para amanhã mandar um tiro certo.
6: Para Messias Batista, a medalha de bronze de ontem no K4 500 metros já está na história e agora é escrever mais uma página.
8: A motivação é sempre a mesma, não interessa se fomos medalha ontem, se já fomos campeões do mundo nesta distância. Nesta semifinal tivemos australianos que são campeões olímpicos, vice-campeões olímpicos e não conseguiram sequer entrar na final das medalhas. O que podemos prometer é que amanhã estaremos a dar o nosso melhor e a lutar pelo melhor resultado possível.
6: Rui Fernandes é treinador das embarcações de K4 e K2. Realça a importância desta prova na luta pelos pontos para o apuramento olímpico.
9: Vai ser outra prova muito do género do K4 que vai dar para tudo. Para ouro, ficar fora das medalhas. É uma prova muito aberta porque está tudo atrás dos pontos e essa corrida atrás dos pontos obriga a que a qualidade seja sempre presente em todas as competições.
6: Amanhã termina às 12h50 com Matilde Nunes a discutir a final B em KL3 200 metros. E às 13h14, Teresa Portela, a final B em K1 500 metros. Para a tarde, a final A, Fernando Pimenta na luta pelas medalhas em K1 1000 metros. Norberto Mourão vai discutir também um lugar no pódio.
1: E hoje foi uma conquista importante para João Ribeiro e Messias Batista, que disseram aqui ao Horácio Antunes que esperam amanhã um resultado melhor. Então a competição competição dos Mundiais de Canoagem para Canoagem que estão a acontecer na Polónia e que terminam amanhã.
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11: horas 9 minutos nos Açores.
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15: 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Convido a Associação Empresarial de Portugal, que é uma associação de âmbito nacional com sede no Porto, foi fundada em 1849, representa e defende os interesses das empresas portuguesas. Insiro esta conversa na Associação Empresarial Portuguesa porque tenho Luís Miguel Ribeiro, é o presidente desta associação e da Fundação AEP, cargo para o qual foi reeleito para o mandato até este ano 2026, e é também vice-presidente do Conselho-Geral da Confederação Empresarial de Portugal. Dr. Luís Miguel Ribeiro, muito obrigado por estar aqui nesta conversa. Para já, a Associação Empresarial de Portugal, perante esta descrição que eu aqui fiz, algo mais poderia acrescentar, sabendo que no terreno é sempre uma competição e sempre também um desenvolvimento das empresas e da competitividade empresarial em Portugal, Sr.
16: Muito obrigado pelo convite. Só duas notas muito breves. A primeira é que a reeleição ocorreu daí até 2030 com o Presidente da Fundação AEP e também relativamente à CIP, Confederação Empresarial de Portugal, sou Vice-Presidente da Comissão Executiva. São duas notas pouco relevantes, mas só para ficarmos com a informação mais rigorosa. Relativamente à AEP, a Associação Empresarial de Portugal, como referiu, ela nasceu em 1849, é uma associação com uma grande história, com um papel importantíssimo no apoio às empresas e ao tecido empresarial, estando situada mais a norte, com mais intervenção na norte e centro, mas na naturalmente com um âmbito nacional. Nascemos com o grande propósito da formação, da qualificação das classes laboriosas, era assim que diziam os estatutos iniciais, e por isso tivemos sempre como foco as pessoas, a preocupação com a formação e qualificação das pessoas como o principal e o melhor recurso que o país tem, que as empresas têm, e que é preciso saber valorizá-lo, e nos dias que correm é ainda mais verdade este desafio. Para além disso, temos uma grande atividade no apoio à competitividade nas empresas, seja na transição digital, na transição energética, das questões da sustentabilidade, que hoje são importantíssimas, na inovação e também, desde há mais de 30 anos esta parte, um papel muito relevante no apoio à internacionalização. Nós costumamos dizer, para simplificar a análise, mas com rigor, que todas as semanas do ano estamos num país diferente do mundo com os nossos empresários, o que significa que fazemos entre 45 a 50 missões empresariais por ano para os mais diferentes mercados do mundo. A Fundação AEP dedica-se sobretudo a projetos mais no âmbito da responsabilidade social, da sustentabilidade, e tem como grande projeto a Rede Global da Diáspora, que é um projeto que pretende ligar os portugueses que estão pelo mundo e ligá-los de uma forma estratégica, naturalmente nunca esquecendo os laços afetivos, claro, mas valorizando aquilo que cada português representa e que os mais 5 milhões de portugueses de Los Angeles espalhados pelo mundo podem representar para o nosso país.
17: A nível da imigração e da diáspora, os imigrantes portugueses, poderemos então considerá-los uma mais-valia para a internacionalização da economia portuguesa?
16: Os portugueses espalhados pelo mundo são mais do que isso. Eu começaria por dizer que os portugueses espalhados pelo mundo, cada português é um embaixador de Portugal. Cada português espalhado pelo mundo valoriza o nome de Portugal. E isso é muito importante porque permite depois que nos negócios a relação de credibilidade, de confiança que se estabelece seja mais facilitada. O que é que eu quero dizer com isto? Quero dizer que estes portugueses são pontos de contacto por todo o mundo e que permite que uma empresa ou as empresas que pretendem exportar ou internacionalizar-se para diferentes partes do mundo, tendo portugueses nessas partes do mundo, têm possibilidade de ter um conhecimento mais profundo daquilo que é a realidade, daquilo que é o contexto, daquilo que é a cultura, daquilo que são as tradições, daquilo que é a organização desse país, e por outro lado também mitigar risco, percebendo quais são os principais riscos que podem encontrar nesse mercado. Essa é uma vertente importante e que os portugueses podem e têm ajudado a que este desafio de aumentar as nossas exportações se concretize. Por outro lado, estamos a falar de uma comunidade cada vez mais qualificada, uma comunidade muito bem integrada nas organizações e na sociedade dos países onde estão e que também podem trazer para o nosso país conhecimento. O conhecimento adquirido, a experiência, a visão daquilo que têm do mundo por essa sua presença noutros países e também a ligação a Portugal. Essa ligação, apesar das gerações mais recentes não ser aparentemente tão forte, mas ela existe e nós temos que, com isso, tentar captar investimento para o nosso país, investimento esse que pode ser e tem sido ao longo de muitos anos no imobiliário, mas pode ser em muitas outras áreas, pode ser entrar em capital das empresas, tornarem-se sócio-acionistas de empresas, pode ser na criação, na instalação de empresas ou sucursais das suas empresas também têm nesses países, pode ser por diversas vias, como tem vindo a acontecer.

0: quer dizer que os portugueses no estrangeiro, se são facilitadores, portanto, da internacionalização das empresas portuguesas, porque lá está, conhecem os mercados, conhecem a legislação, conhecem os parceiros locais, o percurso inverso, Soutor, também é muito importante, sejam eles portugueses que queiram investir ou também poderem ser lobby para que também empresas nesses países possam investir em Portugal e eles serem também uns facilitadores do percurso ao contrário.
1: Exatamente. É exatamente isso que nós devemos também ter presente. E depois temos aqui uma outra característica que também é importante pensarmos nela, que é grande parte destes imigrantes saíram de territórios mais do interior, ou territórios de mais baixa densidade, saíram de zonas não só dos grandes centros urbanos, eu diria que saíram sobretudo das pequenas cidades, vilas, espalhadas pelo país, e muitos deles têm uma vontade, não só por questões emocionais, afetivas, de ligação à terra, de investir no seu território, mas também por razões objetivas e do negócio. Ora, isto permite-nos resolver ou contribuir para resolver um outro grande desafio que o país tem, que é o da coesão territorial.
0: Exatamente.
1: Nós, com estes investimentos que podem ser feitos em territórios de mais baixa densidade, em territórios de regiões mais do interior, em territórios que precisam de captar investimento, nós podemos, com esta disponibilidade, com esta capacidade que eles têm para investir, aconselhá-los, tê-los mais disponíveis e atentos para investirem na sua terra, na sua região, onde sentem de facto essa atração, porque também sentem a saudade e a vontade de contribuir para a terra de onde saíram. Ora, isto é muito importante para o desafio que nós temos.
0: Sem dúvida.
1: E hoje, com a imigração que temos, com o problema da habitação que temos no país, esses territórios, esses municípios, têm uma vantagem competitiva. Ora, se nós tivermos investimento, vamos criar postos de trabalho. Se criarmos postos de trabalho, vamos fixar pessoas. Se fixarmos pessoas, vamos contribuir para um desenvolvimento mais equilibrado do nosso território, que é um desafio que nós temos. Ora, veja-se a importância que é o retorno deste investimento.
0: Oh, Soutor, e quando falamos do retorno, e por aquilo que me é dado também a conhecer, é o exemplo de que quando se quer investir em Portugal, mesmo portugueses, eu tenho tido disso o eco, encontram às vezes dificuldades no terreno, principalmente as burocráticas. O que é que o Soutor poderá dizer e o que a EEP poderá influenciar neste conceito mais aliviado de quem quer investir em Portugal e às vezes encontra esta ou aquela barreira?
1: Eu diria que esse é o grande entrave e tem sido o grande desafio para nós, que é cada vez mais dizer a essas pessoas que nós estamos aqui para ajudar a mitigar e a diminuir esse desafio de ultrapassar a burocracia. O país tem muita burocracia, tanto assim é que o Governo percebeu e criou o Ministério da Reforma do Estado, esperemos que funcione e que venhamos a ter os resultados que todos ambicionamos e que o país precisa, porque de facto nós estamos a dizer que a burocracia é um grande imposto disfarçado. Exato. E é um imposto pesadíssimo que todos pagamos. Ora, o que é que nós temos que fazer? Nós temos que, enquanto associação empresarial, ser aqui um facilitador em termos de identificar quais é que são os desafios que existem para determinado investimento, ajudar a minimizar e a resolver com base em informação, com base na criação de canais mais próximos e mais céleres no processo de decisão, no fundo, retirando esta complicação da burocracia e deixando ao investidor o foco no seu investimento. Este é, de facto, um grande papel que nós temos que desempenhar, é um papel que temos vindo a desempenhar e gostaríamos de o fazer com mais eficácia, com mais eficiência e, sobretudo, com mais celeridade, mas não tem sido tão possível quanto gostaríamos, mas temos a sensação e temos a noção clara que temos contribuído para minimizar esses impactos da burocracia e com isso facilitar alguns investimentos que têm vindo a acontecer já em várias empresas de portugueses que estão espalhados pelo mundo, que, com quem temos vindo a interagir e a criar estas pontes e fazer estas pontes.
0: Quais são as áreas que estão mais bem representadas a nível das empresas pelo mundo e a nível de portugueses? Há áreas que estejam a apostar até mais no futuro?
1: Nós temos, eu diria que hoje é muito difícil de identificar esta ou aquela área, identificar este ou aquele setor em que há mais essa vontade de explorar, porque ela tem vindo a acontecer nas mais diferentes áreas. E nós temos sido até surpreendidos com muitos desses investimentos, por exemplo, nas áreas tecnológicas, nas áreas do conhecimento, já vai muito para além daquelas áreas tradicionais. Sendo certo que nós temos uma grande tradição em setores que são tradicionais, como é os setores das extrações, sei lá, de granito. Estou-me a lembrar aqui de um exemplo de um empresário que está a investigar, de um empresário da diáspora que está a investigar nesse setor, mas temos ao nível da metalomecânica, temos ao nível do têxtil, temos ao nível do mobiliário, das madeiras e do mobiliário, temos hoje ao nível, por exemplo, o setor agroindustrial, nos vinhos, temos tido em diferentes setores e cada vez mais vamos tendo outros setores também a internacionalizar e hoje com aquilo que é o nosso ADN de empreendedores temos vindo a perceber que há negócios em áreas e setores que nós muitas vezes nem sequer estávamos tão familiarizados e sabíamos que acontecíamos, porque temos portugueses em grandes multinacionais com grandes responsabilidades nessas multinacionais que depois também abrem portas a outros portugueses que com aquilo que nos é característico, o nosso ADN de empreender, o nosso ADN de sermos proativos e termos sempre vontade e ambição, até porque os portugueses que emigram normalmente emigram porque têm ambição.
0: Porque têm ambição, exatamente. Para os imigrantes, o que é que lhes poderia dizer em termos deles contarem e também ajudarem o futuro da economia portuguesa?
1: Eu diria que a experiência que adquiriram nos países onde estão é uma mais-valia, que Portugal hoje é um país um bocadinho diferente daquele que quando saíram de cá, que Portugal hoje tem um reconhecimento pelo mundo e que o Made in Portugal ou o facto de sermos portugueses é uma mais-valia e que o investir em Portugal não é investir num território que é este retângulo que conhecemos com 10 milhões de habitantes. O investir em Portugal é investir num país da União Europeia, num país que tem esta imagem que eu referi e num país que permite, a partir daqui, exportar para o mundo. Naturalmente, não somos um país perfeito, naturalmente temos muito caminho a fazer, mas acredito que hoje investir em Portugal é seguro, que hoje investir em Portugal tem um conjunto de mais-valias que são interessantes para quem pensa em investir. Naturalmente que temos a questão da fiscalidade que temos de resolver, temos a questão da burocracia que temos de resolver, temos a questão da dificuldade, por vezes, de termos os recursos humanos necessários e com qualificações. Mas isto também é um bocadinho transversal a todos os países da Europa e, por isso, aquilo, os desafios que Portugal enfrenta, os países da Europa também enfrentam. Temos um problema, muitas vezes, da questão de financiamento e essa, por vezes, é a menor das preocupações dos nossos empresários da diáspora, porque essa capacidade eles têm lá. E, por isso, eu diria que Portugal continua a valer a pena para investir. Não só em setores que hoje estão em grande desenvolvimento nas áreas de turismo, da agroindústria, etc., mas nos setores tradicionais, que hoje têm mais inovação, têm mais sofisticação, são mais competitivos à escala global, mas há uma característica que tem que estar sempre presente naquilo que nós produzimos. É a qualidade e inovação, porque nós nunca seremos competitivos pela quantidade, temos de ser competitivos pela diferenciação, por aquilo que nos distingue. E por isso os portugueses que decidem investir em Portugal devem ter isto presente e devem olhar de facto para Portugal como uma boa oportunidade e que as instituições que cá estão cá para os acolher de braços abertos, para os apoiar, para lhes abrir portas e naturalmente para desta forma contribuirmos para um melhor e melhor desenvolvimento económico e para a melhor qualidade de vida das pessoas que estão em Portugal e daquelas que possam vir para Portugal.

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0: Luís Miguel Ribeiro, o senhor fala com propriedade, até porque o seu percurso, fortemente ligado ao associativismo empresarial, o senhor foi presidente da Associação Empresarial de Amarante, fundador do Conselho Empresarial do Tâmega e Sousa. Antes de assumir, lá está a liderança que mantém, portanto, da AEP, reconhece-se em si um papel ativo das associações empresariais na defesa das empresas, na criação de riqueza, na competitividade e, lá está, no diálogo com o Estado, que tudo isto é importante e que tudo isto ficou aqui patenteado na conversa que tive consigo. O que é que a AEP, nos tempos mais próximos, tem delineado em relação à diáspora? Algo que, por último, o senhor queira aqui anunciar, que ouvimos com prazer.
1: Sim, nós temos uma aposta clara em continuar a reforçar o papel da diáspora. Neste momento nós temos uma plataforma que tem mais de 30 mil empresas registadas, que é a redeglobal.pt.
0: Exatamente.
1: Mais de 6 mil inscrições individuais, presença em mais de 132 países. E o que é que nós queremos? Queremos que isto passe a ser um ativo ao serviço do país, continue a ser reforçado, que sirva para fazermos diplomacia económica, que sirva para ligarmos os portugueses que estão espalhados pelo mundo, que sirva para conseguirmos criar valor para todos os que estão nesta plataforma, os que venham a estar, e vamos continuar a investir nela. Temos já um projeto aprovado para mais 2 anos, para continuarmos a estar em vários países, vamos visitar 14 países, ou melhor, cuidados portugueses em 14 países, em 4 continentes, e vamos continuar a ativar e a reforçar este papel. Hoje, com uma parceria que tem demonstrado e que tem estado muito mais ativa e que já se comprometeram também para, em prol daquilo que é os interesses de Portugal, que é a seriedade das comunidades, estarem connosco e com as outras entidades todas, com as associações empresariais, com as comunidades intermunicipais, com as Câmaras de Comércio e Indústria, com o Instituto de Camões, com a ICEP, com muitos outros organismos públicos e privados, para em conjunto, de facto, valorizarmos aquilo que eu diria que é um dos maiores ativos, se não o maior ativo que o país tem, que são os portugueses. Entendi. Os portugueses estão em Portugal, os portugueses estão espalhados pelo mundo e os portugueses que mantêm a sua ligação ao nosso país. E é este o nosso

grande propósito e acreditamos que esta é uma das melhores formas de contribuirmos para um futuro diferente para o nosso país, com mais ambição, com mais qualidade de vida e com mais oportunidades.

0: Canção do Mar, Dulce Pontes. Que o Amor Te Salve, Pedro Brunhosa, Sara Correia. Haja o que houver, Madre de Deus. As canções escolhidas pelo convidado. Longe de Casa, um programa e podcast disponível na RTP Mundo e principais plataformas digitais, com produção de Ana Jordão. Sou José Candeias. Até ao próximo episódio.
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2: 11 horas 42 minutos nos Açores.

0: Novel, a estreia a cantar em português. Vamos às notícias à hora certa, mas primeiro espreitamos a previsão do tempo para hoje. Para as ilhas do Grupo Ocidental, céu geralmente muito nublado, períodos de chuva em especial durante a tarde, passando aguaceiros para a noite, rajadas até 50 km por hora. No Grupo Central, períodos de céu muito nublado com boas abertas, tornando-se encoberto ao longo da tarde, períodos de chuva fraca para o fim do dia. Nas ilhas do Grupo Oriental, períodos de céu muito nublado com abertas. As temperaturas vão oscilar entre os 20 e os 27 graus Celsius. Vamos às notícias. Fique bem.
1: 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Uma hora em Portugal continental e na Madeira é meio-dia nos Açores. Em destaque nesta edição.
2: O antigo dirigente do CDS, Narana Coissoró, que foi vice-presidente da Assembleia da República entre 1999 e 2005, morreu hoje, aos 94 anos. Os vice-campeões João Ribeiro e Messias Batista apuraram-se hoje para a final de K2 500 metros nos Mundiais da Polónia.
1: Notícias, edição da jornalista Cláudia Guiar Rodrigues.
2: Morreu Narana Coissoró, histórico do CDS, morreu aos 94 anos. A notícia foi confirmada à Antena 1 por fonte do partido. Narana Coissoró foi líder parlamentar da bancada dos centristas, mas também foi vice-presidente da Assembleia da República entre os anos 1999 e 2005. A Rádio Pública sabe que o grupo parlamentar do CDS vai apresentar um voto de pesar num parlamento pela morte de Narana Coissoró, dirigente centrista e que morreu aos 94 anos. Na nota lê-se que Narana dedicou-se à causa pública, ao ensino universitário, ao direito, à justiça e também ao CDS. Advogado, professor catedrático, deputado, dirigente e líder parlamentar do CDS, vice-presidente da Assembleia da República, distinguiu-se, diz a nota, pelo rigor do pensamento, pela força da palavra, pela firmeza nos valores e nas convicções e também pela defesa corajosa de causa. Um resistente que nunca abandonou o partido, é desta forma que o líder do CDS olha para o percurso de Narana Coissoró no partido, no CDS. Nuno Melo recorda a Antena 1 histórico do partido e diz mesmo que o país perdeu um dos principais rostos da democracia.
3: O professor Narana Coissoró foi uma referência no CDS e também na democracia que ajudou a consolidar em Portugal. O professor Narana Coissoró foi, principalmente nos momentos mais difíceis, quase tudo deste partido, tem uma vida riquíssima, preenchida, que nós levamos agora como exemplo. Pessoalmente foi alguém que me marcou muito. O professor Narana Coissoró faz parte daquele grupo de pessoas que marcaram pelo seu carisma, pela sua solidez, enfim, também pelo exemplo. São referências que várias gerações recordam e recordam por aquilo que fizeram. É um lugar só disponível a alguns. Foi uma presença permanente da causa da democracia ao longo de muitos anos.
2: Nuno Melo recorda Narana Coissoró como uma referência para várias gerações. Paulo Portas, antigo vice-primeiro-ministro e ex-líder do CDS, alerta que a discussão sobre o envelhecimento das populações deve ser feita de forma séria e também sem radicalismos. Um aviso, Inês Ameixa, deixado hoje na Universidade de Verão do PSD.
4: Numa altura em que se tem discutido o futuro da segurança social, Paulo Portas deixa um aviso sobre o problema das populações envelhecidas. Deve ser abordado de forma séria e sem radicalismos.
5: Queremos começar a discutir o problema do envelhecimento das nossas sociedades com cabeça, tronco e membros e com argumentos racionais? Ou queremos likes e radicalismos? É porque o problema não se resolve com um tweet. Fica exatamente na mesma e daqui a um ano estará pior.
4: E para combater o problema é preciso fortalecer as políticas públicas.
5: Habitação, impostos, trabalho, família, migrações, envolve, e é preciso que estejam alinhados nas estrelas, porque é muito difícil inverter um declínio demográfico. São precisos décadas.
4: Numa aula sobre o mundo atual, o antigo vice-primeiro-ministro abordou temas como a Europa, a China, os Estados Unidos e até as plataformas digitais. Numa altura em que se discute o limite ao acesso de jovens às redes sociais, Paulo Portas diz que, mais do que isso, é necessário um maior escrutínio das plataformas digitais junto da Justiça Civil e Penal.
5: Vai ser parte das nossas vidas, vai dar imensos choques, mas o tempo em que ninguém discutia nada sobre as plataformas digitais passou. E vão ser cada vez mais escrutinadas, e a meu ver, ainda bem. Portanto, muito mais importante do que um limite de idade, para mim, é a clarificação de que elas são submetidas à justiça civil e penal. Porque o que lhes dói é o dinheiro que deixam de ganhar, à custa da vida de outros.
4: Reflexões do antigo líder do CDS na Universidade de Verão do PSD.
2: Aviso deixado na Universidade de Verão do PSD, numa altura em que a sustentabilidade da segurança social tem estado na agenda das últimas semanas. Paulo Portas também voltou a abordar a crise migratória em Ceuta para o antigo presidente do CDS. Os governos marroquino e espanhol não tiveram a consciência de que hoje se vive num mundo de percepções e não de factos. Esta manhã, uma perseguição automóvel em Lisboa, na Avenida de Brasília, resultou num ferido grave e dois ligeiros. O incidente terminou com o veículo em fuga a colidir com outros dois carros que estavam estacionados, acabando por incendiar-se. A via esteve cortada ao trânsito para limpeza e aconteceu esta manhã, como adiantou o comissário Carlos Fernandes, da Divisão de Trânsito da PSP.
6: Uma viatura escrutinada para fazer a fiscalização, seu condutor não obteceu a ordem de paragem, continuou em velocidade elevada. Em consequência destes factos, houve uma perseguição policial à viatura em fuga, sempre à vista. A viatura, ao chegar ao viaduto que liga a Avenida Brasília à Avenida da Índia, despistou-se, embateu frontalmente com duas viaturas que se encontravam estacionadas no lado oposto, deflagrou naquele momento o incêndio. Os três indivíduos foram transportados ao Hospital 2 de Santa Maria e um Hospital São Francisco de Xavier. Verificou-se que têm idades compreendidas entre os 25 e os 31 anos.
2: Entretanto, o trânsito já foi retomado. Os feridos, como ouvimos, já foram encaminhados para o Hospital de Santa Maria e Francisco Xavier. A Islândia decide hoje, por referendo, a reabertura das negociações para aderir à União Europeia. É a segunda vez que a Islândia tenta tornar-se Estado-membro, depois de ter apresentado a candidatura em 2009, na sequência de uma grave crise financeira que devastou a economia do país. Passados 11 anos, os eleitores inscritos vão agora voltar a responder à pergunta: a Islândia deve reabrir as negociações de adesão à União Europeia? É um inquérito. O inquérito em agosto já apontou para uma ligeira vantagem do sim. Os combates no Níger já chegaram ao Palácio Presidencial, avança a France Press. O governo já apelou à calma da população e garante que estão a ser mobilizadas as forças de segurança para conter os insurgentes. A capital do Níger está a ser alvo de ataques de grupos insurgentes desde as primeiras horas do dia. As agências de notícias como a France Press e a Reuters apontam para várias explosões e tiros em Niamey. Os combates decorrem em diversos bairros da capital, chegaram ao aeroporto. As forças militares estão a reforçar a segurança em torno do Palácio Presidencial e um dos alvos dos atacantes é mesmo a base militar 101. O Níger é liderado por militares desde 2023, quando o general Tiani subiu ao poder. O país da África Ocidental tem sofrido com a instabilidade e também com a presença de grupos jihadistas no território. Vamos até à Polónia. O Mundial de Velocidade de Canoagem e para Canoagem está a acontecer nesta altura em Poznan. Hoje é dia de finais e meias finais. A perspectiva também é de mais pódios. Portugal ganhar esses pódios. Nesta altura, Matilde Nunes já terminou a final B em KPL 3 200 metros. Vamos em direto, vamos ao encontro do repórter Horácio Antunes, que está na Polónia. Olá, Horácio, como decorreu a prova portuguesa?
7: Prova portuguesa, quinto lugar para Matilde Nunes nesta estreia no Campeonato do Mundo para canoagem. Ela que se mostrou muito satisfeita por estar pela primeira vez fora de casa a competir e também sem os pais. Beatriz Fernandes foi sexta na semifinal, em C1 200 metros, vai à final B de amanhã. Alex Santos na paracanoagem KPL2 200 metros foi sétimo na final. Ana Brito e Clara Duarte, oitavas em K2 500 metros na semifinal, vão também estar na final B. Matilde Nunes então a ficar nessa quinta posição e a grande prestação do K2 500 metros, segundos, e amanhã vão estar nessa grande final a discutir pela medalha, uma medalha que também poderá ser discutida ainda esta tarde por Fernando Pimenta. Pergunto a Ricardo Machado, Presidente da Federação Portuguesa de Canoagem, há essa expectativa para a tarde, mas amanhã também acabou por ser muito boa.
8: Sim, é óbvio que o K2 a mais importante era a passagem para a final, portanto permite amanhã estarem na luta pelos lugares da frente. Mais uma vez fizeram uma excelente prova, uma prova em que com condições de plano de água muito, muito difíceis, águas muito mexidas, mas vieram sempre a controlar e portanto no final tiveram ali discutir o primeiro lugar juntamente com a embarcação eslovaca, e amanhã com toda a certeza estarão como tiveram no K4, uma prova que será muito similar àquela que foi o K4, em que a diferença entre o primeiro e o último da final irá ser com certeza muito curta, e com toda a certeza que eles estarão lá na luta.
7: Pimenta, à tarde.
8: O Pimenta é um eterno candidato às medalhas, portanto ele fez ontem uma excelente semifinal, estará com certeza lá, portanto temos aqui o seu grande rival, o Copaz, temos outros jovens atletas que estão a surgir, portanto que o campeão europeu em Montemor Velho está aqui presente, também o Thomas Green da Austrália, portanto será entre estes quatro atletas, penso eu, que se nada da normal se acontecer, que se irão disputar estes três lugares que estão em disputa das medalhas.
7: Obrigado, é a prova às 14h26 e Fernando Pimenta prometeu estar a mais de 100%. Aguarda-se também a final de Norberto Mourão na paracanoagem em VL2 200 metros, 10 minutos depois.
2: Um balanço positivo, Horácio. Então fica essa expectativa tão aguardada, prova de Fernando Pimenta. O repórter Horácio Antunes está na Polónia a acompanhar todos os momentos deste Mundial que acontece em Poznan. É um Mundial que termina amanhã.
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0: Viva, muito boa tarde, é um gosto estar consigo. Obrigada por estar connosco, Tiago, Matias e Graça Muniz. Tabanca Jazz abriu o palco, fechou aliás o palco principal ontem, Lura abriu e pelo meio Paulo Flores, que já está aqui a cantar para nós. Tenha um excelente fim de semana. Hoje é o segundo dia do Azores Burning Summer, na praia dos Moinhos, Porto Formoso, Ribeira Grande, São Miguel.

Azores Burning Summers no Porto Formoso. O festival volta a juntar música, cultura e sustentabilidade junto ao mar. Homens, mulheres, cotas, candengues, tudo a dançar. DJs improváveis. Capitão Fausto, Zé Ibarra, Throws and the Shine, Adrian Sherwood, Herberto Quaresma e Tenreiro a assegurar os DJ sets para aproveitar até ao último segundo o Azores Burning Summer.

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Mais à frente, depois das notícias às 14, emissão especial Desporto, conduzida por Carlos Alberto Rodrigues. 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Relato de Nuno Costa, comentários de Sidónio Ferreira.

Semana de Semana dos Baleeiros. Fim de semana especial, amanhã é o Domingo de Lourdes. Hoje à noite, o grande destaque vai para Fernando Daniel. Da Ilha do Pico, para todos os horizontes, agora canta André Golar, em vão.

Napa. Napa a conquistar o mundo e já a seguir um nome artístico que presta homenagem às suas raízes. Zarco.

0: precisa.
1: A hora certa, a informação regional, depois o mundo aqui, mais à frente, futebol. Para continuar com a RTP Antena 1 Açores, desejamos que tenham uma excelente tarde, um excelente fim de semana, sempre que possível com a Rádio Pública. Previsão do tempo para hoje, sábado, 29 de agosto. Céu geralmente muito nublado no grupo ocidental, períodos de chuva em especial durante a tarde, passando a aguaceiros para a noite, rajadas até 50 km por hora. Grupo central, períodos de céu muito nublado com boas abertas, tornando-se encoberto ao longo da tarde, períodos de chuva fraca para o fim do dia. Grupo oriental, com períodos de céu muito nublado, com boas abertas. As temperaturas poderão subir até aos 26 graus em Ponta Delgada e 27 graus para Santa Cruz das Flores, Horta e Angra do Heroísmo.
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1: Muito boa tarde, são 13 horas nos Açores. Vamos conhecer os títulos desta edição.
3: Unileite baixa 2 cêntimos, preço pago ao produtor. A Associação Agrícola de São Miguel já reagiu. Junta de Freguesia da Conceição, da Ribeira Grande, contesta encerramento da Escola dos Foros. Mais à frente, neste jornal, a caminhada noturna em Angra, que passa pelo interior dos edifícios históricos da cidade.
1: Neste momento, 24 graus na região. Avançamos com as notícias, edição às 13, com o jornalista Pedro Moreira.
3: Unileite baixa preço do leite pago à produção em 2 cêntimos no chamado preço base. A decisão foi tomada ontem em Assembleia Geral. Ora, o presidente da Associação Agrícola de São Miguel diz perceber a posição da cooperativa depois da descida efetuada pela Latogal. Mesmo assim, fala em perda de rendimento de milhões.
4: Neste momento, com estas subidas do preço do leite pago ao produtor, estamos a falar até o final do ano menos 15 milhões de euros de receita para os produtores. Com o aumento brutal dos combustíveis e dos custos de produção inerentes na origem dos combustíveis e as implicações que têm, então estamos numa situação muito, muito complicada. A agravar a situação, as ajudas da República, que já deviam ter chegado à região há muito tempo, que têm a ver precisamente com ajudas derivadas à guerra do Ucrânia e o impacto que isto teve de forma negativa nos combustíveis materiais, dos custos de produção, que ainda não chegou a essa ajuda. Mas outra ajuda anunciada pela República, que tinha a ver com os custos de energia, dos combustíveis e dos fertilizantes, também ainda não chegou. Portanto, estamos aqui numa situação muito difícil.
3: Perante este cenário, Jorge Rita faz um apelo ao Governo Regional.
4: Apelo ao Governo Regional, para além do bom senso que precisa ter em relação ao gás óleo, tem que ter uma atitude muito mais proativa para que olhe de frente para esta toda a atividade. Ou seja, não pode deixar que a República continue a ter o comportamento que tem em relação aos agricultores dos Açores de forma discriminada.
3: O apelo do líder associativo perante mais esta baixa do preço do leite pago à produção. Junta de Freguesia da Conceição, Ribeira Grande, lamenta e contesta o encerramento da Escola dos Foros. O seu presidente, Pedro Pavão, lembra que a decisão ontem conhecida de encerrar a escola contraria informações dadas na véspera e que por isso só pode estar ao lado dos pais que criticam a decisão governamental.
5: A Junta de Freguesia está ao lado das crianças como sempre esteve, dos pais e das famílias. Estamos tristes e angustiados sobretudo pela forma e pelo momento em que esta decisão surge, e é uma questão que depois queremos ver esclarecida se a Secretaria Regional determinou a manutenção da escola por mais um ano letivo, como pode depois ser decidido o seu encerramento. Dizer que a escola permanece na rede, mas sem alunos, é na prática dizer muito pouco. Para nós, a Escola dos Foros é uma parte importante da nossa comunidade e entendemos que havia condições para manter aberta.
3: Pedro Pavão, autarca da Conceição, os alunos dos primeiro, segundo e terceiro anos vão ser integrados na Escola Básica Gaspar Furtuoso, na cidade da Ribeira Grande. A turma do quarto ano já funcionava neste mesmo estabelecimento de ensino. A Junta está satisfeita com a abertura de um ATL da rede municipal no espaço dos foros, mas continua a defender que seria possível, face ao número de matrículas e face aos investimentos já realizados, manter a Escola dos Foros aberta. É mais um passo para combater o desperdício alimentar. O prazo para a implementação de medidas de prevenção do descarte de alimentos está a terminar para algumas empresas. O alerta é da Secretaria Regional do Ambiente. Assim sendo, a tutela acaba de disponibilizar apoio para que os empresários da indústria elaborem os respectivos planos de prevenção do desperdício alimentar, Linda Luz.
0: A prioridade, diz o secretário regional do Ambiente, é evitar que alimentos ainda próprios para consumo vão parar ao lixo.
6: Este novo regime estabelece a proibição do descarte de alimentos que ainda possam ser consumidos, sempre que existam formas seguras para o seu escoamento, privilegiando naturalmente a prevenção e o aproveitamento desses alimentos, nomeadamente através do estabelecimento de acordos para a sua doação em instituições de solidariedade social ou a entidades do setor da economia social e solidária. No fundo, a prioridade deve ser sempre evitar que alimentos ainda próprios para consumo acabem por ser transformados em resíduos.
0: É para apoiar os empresários da indústria agroalimentar que a Secretaria do Ambiente acaba de publicar a estrutura base para as empresas elaborarem os seus planos de prevenção do desperdício alimentar.
6: No fundo, é também uma forma de modo antecipado e atempado, de alertar as empresas de que existe esta obrigação e que ela irá entrar brevemente em vigor.
0: Esta é uma diretriz europeia, explica Alonso Miguel.
6: Em cumprimento das novas diretrizes comunitárias, em março deste ano, 2026, foi aprovado o novo Regime Geral de Prevenção e Gestão de Resíduos dos Açores, que determina que os estabelecimentos de restauração, as empresas de comércio, a retalho por grosso de alimentos, as empresas de catering e as indústrias agroalimentares adotem medidas concretas de combate ao desperdício alimentar e que elaborem os respectivos planos de prevenção do desperdício alimentar.
0: O novo Regime Geral de Prevenção e Gestão de Resíduos dos Açores proíbe o descarte de alimentos que ainda possam ser consumidos.
3: É uma reivindicação da lavoura do Pico, em alguns casos antiga. Os caminhos agrícolas da ilha precisam de uma forte intervenção, dado o seu mau estado generalizado. Em causa, estradas quer regionais, quer municipais, David Borges.
7: Pedras soltas, buracos e pisos extremamente degradados são queixas repetidas entre os agricultores. A degradação dos caminhos agrícolas obriga, em alguns casos, a circular a velocidades muito reduzidas e aumenta o tempo necessário para chegar às explorações, assume o agricultor Carlos Pereira.
8: Temos os caminhos péssimos, não é só na minha zona, é por toda a ilha. E não há remédio de Deus a remediar nada. É, isto parece que já é uma vergonha ou eles não querem resolver nada disto. Cada vez está pior, os caminhos estão péssimos mesmo. Já vem de trás, mas cada vez vai piorando mais. Já vem de uns quantos anos, mas agora já está péssimo. Os caminhos estão mesmo de uma maneira que não se consegue passar.
7: A falta de manutenção dos caminhos rurais, florestais e municipais agrava-se com a passagem diária de máquinas e com as condições meteorológicas. Para quem depende destes acessos diariamente, o problema vai muito além do desconforto e tem consequências nas viaturas.
8: É molas, é tudo, não escapa nada, isto é como diz o outro, vai-se embora tudo, o que a gente tende a ganhar aqui, temos a perder o depois, é nas oficinas e em todos os lados. E ainda somos obrigados a ter inspeções periódicas. Para quê? Isto não havia de ter direito nenhum de ter isso. Só depois de termos os caminhos e condições, então está certo. Agora, desta maneira, não vale a pena.
7: Os agricultores pedem, por isso, uma intervenção urgente nos caminhos mais degradados, sobretudo com o previsível agravamento das condições climatéricas nos próximos meses, que vão afetar ainda mais os acessos às explorações.
3: Agora o futebol é daqui a hora e meia. No entanto, o Santa Clara joga esta tarde no terreno do Alverca, partida da quarta jornada da Primeira Liga. O treinador dos açorianos, Petit, espera dificuldades frente a um adversário que procura a primeira vitória no campeonato. Henrique Linhares.
9: Excelente arranque do Santa Clara com 7 pontos em 3 jogos. O Alverca tem apenas 1, mas já jogou no Estádio do Dragão e em Alvalade.
10: Vai ser um jogo difícil, aquilo que analisamos do Alverca, não tanto pelos resultados, mas por aquilo que foi a qualidade coletiva, a qualidade individual. Uma equipa que transita também da temporada passada com alguma estrutura e uma base de jogadores e uma ideia de jogo que não muda muito, mas um jogo extremamente difícil que vamos ter, perante um adversário que ainda não ganhou, quer reagir, quer ganhar em sua casa, mas desse lado também tem uma equipa que está a crescer como coletivo, como em termos individuais.
9: Petit, treinador dos Encarnados, falou também sobre o fecho do mercado de transferências no dia 4 de setembro.
10: Então, fecho do mercado, podem sair como podem entrar. Já disse que nós temos alvos identificados se perdemos um ou outro jogador. Já disse que temos o Sub-23, temos a equipa B, que tem jogadores com qualidade. Nós no plantel temos, que vou repetir, temos 12, 13 jogadores abaixo de 23 anos, tanto podem jogar na primeira equipa como podem jogar no Sub-23. O importante é aquilo que nós queremos, é o projeto e a ideia do clube, por isso vamos estar preparados quando fechar o mercado de enfrentarmos as coisas como estão a ser agora.
9: Para já o foco está na deslocação ao reduto do Alverca. O pontapé de saída está agendado para as 14h30 e conta com arbitragem de Diogo Rosa, da Associação de Futebol de Beja.
3: E tem relato aqui na RTP Antena 1 Açores. Já está no ar o recordista em travessias na aviação ultraligeira, o checo Iri Prucha. Está neste momento a realizar uma viagem num aparelho ultraleve entre o campo de voo de Benavente, no distrito de Santarém, e o aeroporto da Horta. Ricardo Freitas.
11: Aos 73 anos de idade, Iri Prucha continua a bater recordes em aparelhos ultraleves. O piloto checo é um dos mais respeitados pilotos de expedição em todo o mundo. Jornalista de aviação e empresário, o piloto já aterrou em mais de 1.700 aeródromos em todo o mundo e é famoso por assinar proezas aeronáuticas ímpares. Este sábado, Iri Prucha vai descolar do campo de voo de Benavente, no continente, com destino o aeroporto da Horta, nos Açores. O piloto fez história em julho ao ser o primeiro a alcançar os 90 graus norte a bordo de um ultraleve de 600 quilos. Há dois anos bateu um recorde de distância percorrendo mais de 3.100 quilómetros sem escalas entre a Noruega e a Croácia durante 13 horas e meia. E em 2022 já tinha feito uma ligação entre a República Checa e Portugal num voo direto de 2.200 quilómetros, também em ultraleve.
3: Chega esta tarde à cidade da Horta. Angra by Night, a organização espera 300 participantes. A prova começa e acaba na Praça Velha. O início está marcado para as 22 horas. Há dois percursos, um de 10,5 km, outro de 6 km. Um passa pelo Monte Brasil, o outro não. A distância pode ser feita a correr ou encaminhada. O que distingue a prova é que os participantes vão mesmo entrar em edifícios do Centro Histórico de Angra, como refere Luísa Calado, da Associação de Atletismo da Ilha Terceira, responsável pela organização da iniciativa.
12: Isto é uma prova que é suposto passar por sítios e monumentos da Angra do Heroísmo e nós podemos passar dentro dos edifícios. Esta é que é a magia desta prova, não é? Deste evento. Entram pelo Museu de Angra, passam por dentro do museu, passar por dentro da Câmara Municipal, passar por dentro do Palácio dos Capitães Generais, passar pelo Teatro Angrense. Estamos dentro do edifício da Direção Regional do Desporto. Eles também abrem as portas para nós passarmos. Nós passamos pelo outro museu que se encontra junto ao Relvão, ou seja, ao Museu Militar. Passamos por dentro, atravessamos por dentro do pavilhão municipal.
3: Além de tudo isto, há ainda uma passagem pelo interior do Forte de São João Batista. As regras, essas são mínimas.
12: Aconselhamos a levarem um equipamento refletor e uma lanterna, não é? Nós chamamos frontal, geralmente usamos na cabeça, mas pode ser no peito, que é para... Principalmente quem vai fazer os 10, porque no Monte Brasil é totalmente... Não é iluminado, é um espaço que não é iluminado e precisam de iluminação.
3: A edição desta noite é a décima. A prova começou a realizar-se em 2015. Quem quiser, ainda vai a tempo de se inscrever, pode fazê-lo até uma hora antes da prova.
1: Foram as notícias da região, edição das 13 horas, com o jornalista Pedro Moreira. 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Horas, 13 minutos nos Açores.
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1: Menos uma hora nos Açores.
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Olá, muito boa tarde uma vez mais a todos e todos que a partir deste momento estão em sintonia com esta Pentanum Açores e em consequência o programa Mundo Aqui. Sejam bem-vindas e bem-vindos.

Minha Terra, com esta voz maravilhosa dessa amiga Soraya Ramos, que canta tão bem e compõe tão bem. Agora vamos até Guiné-Bissau também, um dos países que fará parte da participação desta comitiva dos Palopes, que irá estar nesta 12ª edição do festival Burning Summer, como sabem. Está então Tabanca Jazz Sociedade.

Sociedade Quirincoy aqui e desfilou Tabanca Jazz, que irá estar este fim de semana no Burning Summer, na Praia dos Moinhos, em Ponta Delgada, na 12ª edição deste festival, que já dá muito o que falar pelo mundo fora. Portanto, mantenham-se connosco, que têm todos os motivos para realmente nós irmos falando e apresentando alguns temas aqui que têm a ver com esta 10ª edição do festival. A população residente em Portugal atingiu um número recorde com a subida de peso dos estrangeiros. No país, hoje, existem cerca de 11,4 milhões de pessoas, 14% dos quais têm outra nacionalidade. A população está cada vez mais envelhecida e só as mães estrangeiras têm travado uma quebra ainda mais acentuada nos nascimentos. Portanto, conheça a infografia baseada em dados reunidos pela Portadata para o Dia Mundial da População, que se assinalou na passada quarta-feira. Hoje, o turno da manhã, falámos de futebol, mas sem correr. Este é um dos títulos das notícias que nós temos na página da AIPA e que se refere à conversa que o presidente da AIPA, Leuter Viegas, teve na Rádio Atlanta, aqui corrente, mas nós temos que noticiar. Há conversas que nos lembram que o desporto pode ser muito mais do que aquilo que acontece dentro das quatro linhas, assim falado. Falámos sobre o desporto, a inclusão, o convívio e uma diferente, neste caso até é uma diferente forma de contribuir em campo. Recebemos Leitor Viegas, presidente da AIPA, Associação dos Imigrantes nos Açores, para nos apresentar o Walking Football e o projeto de criação de uma equipa em São Miguel, aberta a imigrantes e à comunidade em geral. Ficou aqui um agradecimento, obviamente, ao nosso presidente, obrigado Leitor, pela visita, pela conversa, que desse lado aceitava entrar nesta equipa. Provavelmente há muita gente que aceitava, não é? Por saberem isso ou por não saberem, faz toda a diferença. Walking Football é uma variante do futebol jogada a andar, criada para incentivar a prática de atividade física entre pessoas com 50 ou mais anos, promovendo a integração, o convívio e um estilo de vida mais ativo. Como estão a ver, tem aqui todos os ingredientes para aceitarem fazer parte deste plantel. A modalidade tem vindo a crescer em Portugal e conta com o apoio da Federação Portuguesa de Futebol. A AIPA, em parceria com a Associação de Futebol de Ponta Delgada, pretende criar uma equipa do Walking Football aberta a imigrantes e à comunidade em geral, para participar nos convívios menos, nesse caso, organizados pela Associação de Futebol de Ponta Delgada. Se quiseres fazer parte desta equipa, inscreve-te na AIPA através do e-mail aipa@aipa-azores.com ou os contatos telefónicos que passo aqui já a citar: 296-286-365, 962-417-240. Para quem não teve tempo de anotar, terá sempre a oportunidade de ir também à RTP Play e encontrar o programa O Mundo Aqui, e lá terá toda esta informação e mais alguma que pretenda, para que realmente possa ainda fazer parte deste time maravilhoso do futebol. Enquanto isso não acontece, vamos mais um tema musical.

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1: E por aqui também passou a Nancy Vieira, como devem ter escutado. Tendo em conta que hoje estou aqui a elevar a participação da Cabo Verde no festival Burning Summer, eu vou também aproveitar para fazer aqui em jeito de homenagem e partilhar com todos vós um tema aqui do nosso querido Luís Alberto Tencourt, que chama-se PGKT. Para quem não sabe, Luís Alberto Tencourt teve na guerra do ultramar na Guiné, na altura que era em que passávamos uma fase muito complicada, mas isso também trouxe o seu lado positivo, que foi a inspiração que ele trouxe da África e da Guiné para tudo aquilo que ele tem feito na sua vida. E todos sabemos quem o conhece, mas proximamente sabe que ele não nega isso, até tem muito orgulho nisso, e fala da Guiné-Bissau sempre com água na boca, e é uma das terras que ele gostaria de um dia voltar, e oxalá que o consiga fazer, porque compreendo de certa forma esta necessidade que ele tem de voltar àquela terra onde ele foi feliz, independentemente da situação, mas há sempre um lado bom das coisas. Portanto, Luís, aqui vai o teu tema PGKT. Se tiveres a ouvir o programa, um abraço carinhosamente aqui do programa Mundo Aqui, e obrigado pelo teu espólio.

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1: Se tem um visto consular e já está em território nacional, pode pedir agendamento através do formulário do contacto da AIMA, mesmo que já tenha um agendamento atribuído pelo Ministério dos Negócios Estrangeiros. Aceda a contactnos.aima.gov.pt e selecione a opção correspondente à sua situação CPLP. Isso, obviamente, para os países de língua oficial portuguesa. Neste caso, terá que ter o tipo de assunto, o subtipo, concessão da autorização de residência, por exemplo, CPLP, e outros países não CPLP, tipo assunto autorização de residência, subtipo autorização de residência com visto consular não CPLP. Altamente qualificados, tipo de assunto autorização de residência, subtipo autorização de residência com visto consular altamente qualificado. No formulário deve indicar nome tal como está na vinheta do visto, data de nascimento, nacionalidade, número de passaporte, número do visto e deve ainda anexar cópia digitalizada do passaporte, cópia digitalizada do visto. Atenção, estas opções destinam-se apenas a titulares de vistos consulares para obtenção de autorização de residência. Não se aplicam a visto de curta duração ou estada temporária. Portanto, ficou aqui mais esta informação importante para os nossos associados, neste caso, que são eles que trabalham e necessitam do apoio da AIPA, a Associação dos Imigrantes nos Açores. E, correndo aqui ainda este som maravilhoso que nós temos hoje, um bocadinho depois para o Lopes, vamos até uma origem mais de Moçambique, com o Slow J.

E assim fizemos mais um nosso, vosso mundo aqui, sempre com muito amor, muita dedicação e, obviamente, direcionados para todos os nossos imigrantes, para todos aqueles que escolhem os Açores para viverem, é para eles que a AIPA trabalha em prol desses cidadãos, dessas pessoas que escolhem os Açores para trabalharem, que nós fazemos todos os esforços para que cada dia que passe na vida deles seja uma forma de progresso, uma progressão, obviamente, no seu trabalho, na nova comunidade, e que todos os objetivos sejam conseguidos. Prometemos voltar daqui uma semana com o mesmo carinho, o mesmo feeling. E, como eu costumo dizer, no trial, hoje estivemos nos cuidados técnicos, Zé Gamboa, Jaime Gote na apresentação. Daqui uma semana cá estaremos então para atualizarmos tudo aquilo que se passa com a nossa instituição. Muito obrigado. No Toyá. 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

hora certa, notícias, depois ligue ao Desporto. 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

0: 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Muito boa tarde, são 3 horas no continente e na Madeira, são agora 2 horas nos Açores. Quanto aos destaques das notícias?
1: Medalha de ouro para Fernando Pimenta, o canoísta campeão do mundo em capa 1 mil metros. Neste noticiário temos reportagem do enviado especial da Antena 1, Horácio Antunes, que acompanha o Mundial de Canoagem na Polónia. Narana Coissoró morreu aos 94 anos. O antigo dirigente do CDS foi vice-presidente da Assembleia da República entre 1999 e 2005.
0: 24 graus agora no Porto, 25 em Ponta Delgada, 27 em Lisboa, Faro e também no Funchal. Notícias com Cláudia Godinho.
1: Fernando Pimenta é campeão mundial de capa 1 mil metros, título conseguido há pouco nos Mundiais de Canoagem na Polónia. Uma prova acompanhada pelo enviado especial da Antena 1, Horácio Antunes. Boa tarde, Horácio. Foi uma prova emocionante?
2: Muito emocionante esta prova de Fernando Pimenta, campeão do mundo. Ele que ganha aqui o seu 13º título mundial, é o quarto em capa 1 mil metros. Fernando Pimenta, o ano passado tinha sido bronze em Itália, agora é medalha de ouro aqui nesta pista da Polónia, onde foi muito feliz. Fernando Pimenta não tem palavras para descrever esta vitória, dedica à sua mulher e diz que foi o esforço e a motivação que sempre teve em competição.
3: Desfrutar o dia de hoje e o título mundial, o marco histórico que nós fizemos de ser o atleta mais medalhado em, acho que em capa 1 mil metros em termos de sempre, bati o recorde, ainda para mais com ouro, o atleta mais velho a conquistar este título e a subir ao pódio, tenho que estar feliz, tenho que estar feliz e agradecido a todos aqueles que me têm apoiado, acreditado em mim. E que tenho também acreditado no meu belo shape, que é fruto de muito trabalho. E pronto, e hoje esta medalha é sobretudo dedicada a ela, por ser a mulher que é, por ser a minha companheira, a minha amiga, a minha mental coach, a minha ouvinte, que muitas das vezes é ela que me atura e que suporta aqueles meus momentos de angústia, de tristeza, de frustração. E pronto, hoje é dedicado a ela.
2: Sempre quis chegar então às 200 medalhas internacionais. Já não está muito longe Fernando Pimenta, ele que tem sido muito feliz aqui nesta pista na Polónia.
1: Portugal
3: tem sido uma pista em que eu tenho sido muito feliz. Foi aqui que eu consegui a minha primeira grande medalha em 2010 em Sénios, com o meu colega João Ribeiro, fomos vice-campeões do mundo capa dos 500. Tenho feito aqui alguns recordes, 4 medalhas de ouro no mesmo dia, na Taça do Mundo em 2022, já, também um feito inédito e que a canoagem e muito provavelmente o desporto mundial nunca viu, e consegui fazer isso também aqui em Poznan. Foi aqui que consegui também o meu primeiro título de sub-23 em 2009, ou seja, tem sido aqui, fui aqui que consegui o apuramento olímpico com o Emanuel Silva em 2012, a única vaga que conseguimos já aqui, ou seja...
2: E a medalha é que número agora, neste momento?
3: Eu penso que é 186 internacional, é o do meu 13º título de campeão do mundo.
1: Horácio Antunes aqui a acompanhar Fernando Pimenta nesta medalha de ouro conseguida nos Mundiais de Canoagem na Polónia. Portugal soma já 2 medalhas nestes Mundiais de Canoagem. A primeira foi conquistada ontem na categoria de K4 500 metros. Agora Fernando Pimenta é medalha de ouro em K1 1000 metros. Daqui a meia hora começam 2 jogos da Primeira Liga de Futebol, Alverca Santa Clara e Arouca Marítimo. Vamos agora até Alverca, onde o Carlos Manuel Santos vai acompanhar esta partida. Boa tarde, Carlos. Quem são os jogadores que vão entrar em campo neste Alverca Santa Clara?
4: Então, boa tarde. Estamos no Ribatejo para esse Alverca Santa Clara. Ribatejanos ainda não venceram, açorianos ainda não perderam. Vai a jogo na equipa do Alverca Mateus Mendes, Bassaiá, Bojang, Azaik James, Chissumba, Tuesi, Ryan Lucas, Ian Lucas, Figueiredo, André Vidigal e Vivaldo. Já o Santa Clara entra em jogo com Lucas França, Guilherme Romão, Emanuel Moreira, Pedro Pacheco, Diogo Calila, Pedro Ferreira, Tiago Ribeiro, Dejé Tavares, Sorriso, Vinícius Lopes e Gonçalo Paciência. O jogo é arbitrado por Diogo Rosa. Encontre inédito árbitro. Vão ser dois treinadores com mais e menos jogos na Liga. Petit tem 306, Sérgio Ferreira 4, um estreante. Outra curiosidade é saber se Gonçalo Paciência vai marcar pela quarta jornada consecutiva. Ele que é o melhor marcador do campeonato. Jogadores em aquecimento, o jogo começa daqui a 25 minutos.
1: Carlos Manuel Santos com a Alverca Santa Clara. Também às 3h30 o Arouca recebe o Marítimo. A Ariana Azevedo traz-nos toda a informação antes do início deste jogo.
5: E começamos com os 11 iniciais. No Arouca de Vasco Seabra, Arruabarrena é o dono da baliza, Tiago Gaio à direita, Lebedenco à esquerda, Javi Sanches e José Fontane são os centrais. Fuku, Ivani e Gonçalves formam o meio-campo com João Arrá pela esquerda, Treza pela direita e Barber como homem mais adiantado na frente. No Marítimo de Michel Vandergag, Alfonso Pastor na baliza, Igor Julião no lado direito, Paulo Henrique à esquerda, Rafael Fernandes e o capitão Romain Correia como centrais. De resto, Rodrigo Andrade, Danilovic e Rafael Guzzo no meio-campo. Frente de ataque com Simão Buizadi pela direita, Martim Terron pela esquerda e Adrian Butzke no centro do ataque. O Arouca é quinto classificado com 6 pontos, venceu as duas primeiras jornadas e perdeu na última. Do outro lado, o Marítimo está invicto, soma 2 vitórias e 1 empate.
1: Jogos que começam às 3h30 da tarde. Às 6, o Académico de Viseu recebe o Futebol Clube do Porto, uma partida que vai poder acompanhar aqui em direto na Antena 1. A antiga ministra do PS, Alexandra Leitão, considera que a derrota do pacote laboral é um exemplo a seguir pela esquerda para recuperar espaço político e acredita que o governo vai oferecer novos motivos para uma mobilização à esquerda, desde logo com a segurança social. A socialista foi uma das convidadas do primeiro dia do Fórum Socialismo, um evento que assinala a reentrée política do Bloco de esquerda. Num painel com a antiga eurodeputada Marisa Matias, foi convidada a refletir sobre os desafios que a esquerda enfrenta, Teresa Borges.
6: O diagnóstico é comum, são muitos os desafios que uma esquerda ainda em recuperação enfrenta, mas Alexandra Leitão vê sinais positivos. A rejeição do pacote laboral no Parlamento é vista como exemplo de que há espaço para crescer.
7: A reforma laboral foi um excelente exemplo. Quando as pessoas se mobilizam em torno de alguma coisa e ganham, como foi na reforma laboral, sentem-se empoderadas. Quando se mobilizam em torno de coisas e perdem, sentem-se um bocado, é mais difícil.
6: E a chave para o sucesso passa pela mobilização em torno de assuntos concretos, transversais, defende a antiga ministra socialista, que não tem dúvidas, o governo vai ajudar neste caminho.
7: Vai-nos dar muitos motivos para isso. Segurança social é um motivo e virão seguramente outros motivos. E esse é um ponto de aproveitamento. Eles dão-nos os motivos porque as pessoas, apesar de tudo, não querem para em torno dessas coisas concretas nos unirmos. A lição da não reforma laboral é um exemplo que nos deve dar ânimo e que nos devemos mimetizar.
6: Acompanha a bloquista Marisa Matias, é preciso inverter a tendência.
8: Precisamos de voltar a aprender a capitalizar a indignação, mas capitalizar a indignação para causas que sejam estruturais e para projetos que sejam coletivos, diferentemente daquilo que tem feito a extrema-direita.
6: O sucesso de Mamdani em Nova Iorque e da Nova Frente Popular em França são motivo de inspiração, sublinha a ex-eurodeputada, que insiste. O desafio passa por mobilizar o ressentimento para propostas políticas.
8: Como é que podemos criar plataformas de ação comum que não significam necessariamente fusões partidárias ou nada desse género? Mas como é que se pode fazer, por exemplo, como se está a fazer agora em relação à PSU?
6: Apontam-se soluções para um caminho que a esquerda ainda terá de trilhar, o debate a marcar o primeiro dia do Fórum Socialismo do Bloco de Esquerda.
1: Fórum Socialismo que se prolonga até amanhã. Morreu o antigo dirigente do CDS-PP, Narana Coissoró, tinha 94 anos. O antigo dirigente foi vice-presidente da Assembleia da República entre 1999 e 2005. Narana Coissoró morreu hoje aos 94 anos.
0: Foram as notícias com Cláudia Godinho, em simultâneo com a RTP Antena 1 Madeira, Açores e RTP Mundo. Informação de regresso às 4, entretanto sempre atualizações na internet em noticias.rtp.pt.
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0: Sejam então bem-vindos, boa tarde, aqui abrimos uma emissão especial de desporto. Estamos juntos na RTP Antena 1 Açores, vamos ficar até para lá das 5 da tarde, aí já em simultâneo com a emissão nacional, para mais uma grande jornada de futebol.
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0: Vamos estar daqui a pouco em Alverca com o Nuno Costa para a jornada 4 da Primeira Liga. Vamos acompanhar o Alverca Santa Clara. Há pouco nas notícias já ficámos com uma pincelada sobre os 11s de uma e de outra equipa. Daqui a pouco vamos ao Nuno Costa para lançar esta partida. Em estúdio vai estar o Sidónio Ferreira para os comentários da partida no estádio do Complexo Desportivo de Alverca. Jornada 4 da Primeira Liga, que tem também o Arouca Marítimo a começar à mesma hora. Marítimo onde, como se sabe, está Paulo Henrique, o açoriano, também a fazer um grande início de temporada. Esta quarta jornada já começou ontem em Vila do Conde, goleada leonina. O Sporting ganhou por 4-0, entrada demolidora do Leão, que na primeira parte já aplicava chapa 4. Segunda parte foi gestão pura. Vitória tranquila do Sporting, que sobe assim aos 10 pontos no campeonato. Para além deste Alverca Santa Clara e do Arouca Marítimo, o dia de hoje fica também marcado por mais uma partida. Vamos estar também em simultâneo a partir das 5 da tarde para essa partida no Fontelo, onde vamos acompanhar o jogo do Académico de Viseu com o Futebol Clube do Porto. Partida para acompanhar também em simultâneo aqui na Antena 1 Açores.
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0: Emissão que será coordenada pelo João Gomes Dias com o apoio técnico de Alexandre Alho.
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0: Comigo está o Tiago Matias. Nesta tarde de sábado vamos também olhar a outras modalidades e também a outros açorianos que vão estar em destaque ao longo deste fim de semana, como é o caso, por exemplo, de Inês Bettencourt. Ela que está nos Jogos do Mediterrâneo vai estar também a representar a seleção de Portugal no basquetebol 3x3, joga e entra hoje em ação. Lourenço Rodrigues também vai, mas no atletismo, estar presente nestes jogos. Corre então também este fim de semana em busca de medalhas. Para já Portugal está a fazer um belo campeonato, um belo Jogos do Mediterrâneo. Já ganhou o ouro, por exemplo, nos pares mistos, ou nesta dupla mista do pádel. Ontem os irmãos Araújo, Sofia e Peu, conseguiram então ganhar essa medalha de ouro. Estamos também em grande no basquetebol, com Nemias Queta e companhia ontem calarem os espanhóis. Perdoem uma expressão, mas foi isso mesmo que aconteceu em Zaragoza, ao na seleção portuguesa derrotar a Espanha nesse apuramento para o Campeonato do Mundo. Os espanhóis não acharam muita graça, confesso que eu achei. Estamos também em grande no voleibol. Há jogo em Istambul. Portugal, que no plano feminino participa pela primeira vez e, sem dúvida alguma, está a ter enormíssimo sucesso. Está muito bem a seleção portuguesa. Estamos em várias frentes, estamos também em Alverca e é para lá que vamos.
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0: Partida que vai então, como disse, ser acompanhada pelo Nuno Costa, ele que nos vai trazer o relato deste encontro entre o Alverca e o Santa Clara. Duas equipas em planos diferentes no momento, uma que ainda não perdeu, a outra que ainda não ganhou. Portanto, há aqui várias nuances para um jogo que será certamente interessante e, como ouvimos também há pouco, um treinador que está a dar os primeiros passos na Primeira Liga com outro que há muito, muito tempo aqui anda e que é, como se costuma também dizer, já uma raposa velha do futebol português nos bancos entenda-se, e no bom sentido, obviamente. Curiosidade também é para saber se Gonçalo Paciência vai continuar de pé quente. Ele que em 3 jogos já marcou 4 golos, está de facto num momento extraordinário, o agora capitão do Santa Clara. Vou até Alverca para Nuno Costa, boa tarde, recordarmos então os 11s de um e de outro lado e também lançarmos esta partida que vai ter início daqui a sensivelmente 14 minutos. Um abraço, bem-vindo, boa época para ti, boa tarde.
4: Ora viva, muito boa tarde, cá estou então a responder aqui diretamente do Complexo Desportivo de Alverca, onde esta tarde tem lugar este Alverca-Santa Clara, partida então da 4ª ronda da Liga Portugal. E de facto, já o referiste bem, a formação do Santa Clara entrou com tudo e nesta altura tem em 3 jogos 2 vitórias e 1 empate, ao contrário daquilo que acontece com a formação do Alverca, que apenas conseguiu 1 ponto, uma igualdade aqui mesmo em Alverca, a 2 bolas frente à formação do Estrela da Amadora, e derrotas no Dragão e também em Alvalade, e por isso mesmo a formação do Alverca não viu também aqui soarem os alarmes, porque as derrotas no terreno de Futebol Clube do Porto e Sporting são perfeitamente naturais, ainda mais nesta altura da época. Por isso mesmo este 17º lugar com 1 ponto que é ocupado pela formação do Alverca é de facto um 17º lugar enganador, digamos assim, porque poderá perfeitamente não ser condizente com a valia desta formação ribatejana. Também aqui de destacar em relação a esta partida que de facto a formação do Santa Clara ainda na temporada transata vem empatar aqui uma bola, e se olharmos para o histórico da Liga Portuguesa tem 4 vitórias, 1 empate e 1 derrota frente a esta formação do Alverca. No total as coisas são um pouco diferentes, há de facto aqui 1 empate e 5 vitórias para cada emblema, o que significa que de facto poderá haver aqui um desempate nesta partida, ou então em caso de empate tudo fica de facto na mesma e há um equilíbrio entre estas duas formações. Em termos exibicionais, a formação açoriana encontra-se de facto num bom momento, vamos ver se será para manter também nesta partida. Mas vamos então para a constituição das equipas, recordando, claro está, porque já tivemos há pouco no serviço informativo essa mesma informação. Na formação do Alverca temos então na baliza Mateus Mendes, depois temos aqui também, em princípio será um conjunto de 3 defesas nesta formação do Alverca: Steven Bazeia, Yaya Boyang e Isaac James. Depois do meio campo para a frente, Nabil, Tuaizi, ainda Rain Lucas, André Vidigal e Ian Lucas. E na frente de ataque, Figueiredo, Vivaldo Semedo e também Chissumba. No banco, Sérgio Ferreira tem mais, aliás, como todos os treinadores atualmente, tem mais suplentes do que titulares, não é? Portanto, temos o Jonathan, o David Gui, o David Gui, aliás, o Vasco, o Nauzi, o Nuozi, aliás, o Iker, ainda o Sami, o Zacaria Cassari, ainda o Essimi, o Diogo Spencer, o Sérgio e também o Tamari, ainda o Zé Rafael. Na formação do Santa Clara, vamos ter Lucas França na baliza, depois um quarteto defensivo com o Diogo Calila, o Pedro Pacheco, o Emanuel Moreira e também o Guilherme Romão. Depois, a nível do meio-campo, 3 jogadores, o Pedro Ferreira, o Dié Tavares e o Tiago Ribeiro. Daniel Borges está lesionado e sai então do 11 do Santa Clara esta tarde. É substituído então por Tiago Ribeiro. Na frente temos então o Luís Salles, também o Gonçalo Paciência, que está de pé quente, 4 golos até este momento, como já referiste, e também Vinícius Lopes. Depois Petit contra o banco com a Neneca, ainda Henrique Silva, o Luís Fernando, também o Brenner Lucas, o Wellington Torrão, o João Vasconcelos, o Afonso Duarte, o Vitinho, o Freddy, o Lucas, o Léo Jacó e também o Fofaná. Bom, são estes os elementos que vão evoluir aqui no tapete.
0: E Nuno,
4: verde,
0: a título de curiosidade, Fofaná, jogador que o ano passado estava nos Júniores, é um rapaz que manda um cabedal que impõe respeito, vai evoluir também entre sub-23 e equipa B, mas já começa, pelo menos a chegar ao banco da equipa principal. Muita atenção a este camisola 81 do Santa Clara, que é um médio defensivo que, tenho eu para mim, vai dar que falar.
4: Esperamos bem que sim, e relativamente a estes 11, já o referi, o Santa Clara com essa alteração de Daniel Borges por Tiago Ribeiro, de referir também que em relação ao 11 que defrontou a formação do Famalicão, aqui também essa será então a única alteração. MT está lesionado, também ele não pode dar o seu contributo à equipa orientada por Petit. Relativamente à formação do Alverca, são muitos lesionados. Meipiu, ainda Roveiro, Abdoulay, Julián Martínez são os lesionados. E há ainda que contar com o castigado Chiquinho, que cumpre o seu segundo jogo de castigo depois da expulsão diante do Estrela da Amadora. Dizer também que André Vidigal vai estar então, como eu já referi, no 11 de Sérgio Ferreira, no lugar de Davi Gui, que foi titular diante do Sporting em Alvalade. Bom, eu passaria então aqui a palavra para o Sidónio Ferreira. Sidónio, muito boa tarde, uma partida então aqui no Ribatejo, uma tarde de sol com bastante calor, 27, 28 graus esta tarde aqui em Alverca, praticamente não há vento, o relvado está em excelentes condições, pelo menos visto aqui de cima, e de facto prevê-se que a formação do Santa Clara possa dar sequência aos bons resultados que tem averbado neste início de temporada, sem esquecer, Sidónio, que a formação do Alverca não conta com Chiquinho, que é também aqui um abre-latas que normalmente, enfim, dá muito jeito a esta formação de Sérgio Ferreira, mas não esquecendo também, como eu já disse, que este início de época do Alverca, enfim, não traduz o valor da equipa em termos pontuais, porque deslocações ao Alvalade e ao Dragão, enfim, quase sempre se saldam por derrotas e, portanto, se tivesse sido com adversários, como se costuma dizer, do seu campeonato, o Alverca poderia ter aqui mais alguns pontos. Sidónio, muito boa tarde.
0: Nuno, antes de chamar o Sidónio, aí por baixo de ti está o staff todo da Seleção Nacional. Selecionador de Sub-21, Jorge Jesus também presente, João Pinto, está tudo em Alverca a ver esta partida. Devem estar por baixo do sítio onde te encontras, quase garantidamente.
4: Neste caso, por cima.
0: Ou por cima, Carlos. Pronto. Agora sim, já pode chamar o Sidónio.
5: Boa tarde, Nuno. Boa tarde, Carlos Rodrigues. Boa tarde a todos os ouvintes também de Antena 1 Açores. Nuno, é como estavas a dizer, aqui é um jogo onde são duas equipas que têm, se calhar, objetivos semelhantes para esta época. Um Santa Clara, onde o Petit este ano consegue fazer uma pré-época, consegue iniciar uma época, consegue vender a sua ideia, e vê-se claramente que esta equipa do Santa Clara comprou a ideia do treinador. Mediante estas últimas jornadas, parece-me que este Santa Clara vale-se por um todo. Não há nenhum jogador que faça aqui a diferença, não há nenhum jogador que seja diferenciado dos outros. Acho que é tudo nivelado pela regularidade, pela a sua equipa na globalidade. Portanto, parece-me que hoje vai continuar essa senda, que o Petit, uma equipa onde o compromisso e a atitude e o querer e a vontade, a reação à perda de bola rápida, o controle do jogo, tanto...
4: Sim,
5: não estás-me a ouvir?
4: Sim, estou a ouvir. Já agora, eu aqui no... Eu tenho isto ligado no mic, portanto no menu está no mic. Mas o som...
5: Continuas-me a ouvir ou não, Nuno?
0: Podes continuar, Sidónio.
5: Posso? Estávamos aqui a fazer aqui a antevisão a este jogo, porque o Petit consegue fazer aqui uma pré-época também na sua carreira bem recente, que não tinha tido essa oportunidade de iniciar num clube e pôr as suas ideias em prática, onde aqui este ano consegue o fazer, e alguns jogadores também, nomeadamente o Gonçalo Paciência, que ainda esta semana o presidente Bruno Vicentino dá uma entrevista onde, a dizer que a equipa, treinador e o staff acabam por fazer um casamento perfeito. Parece que está tudo em consonância, e quando é assim, muitas das vezes os resultados aparecem. Pode não ter uma equipa exuberante, o Santa Clara, mas tem uma equipa de compromisso, uma equipa humilde, uma equipa trabalhadora, uma equipa com um grande compromisso, com grande atitude, e isso tem-se visto nestas últimas jornadas. É uma equipa que ainda não perdeu, hoje vai aqui à Alberca, parece-me também, com a ambição de trazer pontos, nomeadamente é um Santa Clara muito perigoso se entra em vantagem no jogo, depois é muito difícil de perder essa vantagem, e aqui o Petit vai apostar muito nisso, vai apostar numa equipa a jogar curta e estreita, e depois a tentar sair em lances e rápidos contra-ataques, porque tem jogadores para isso, tem tanto o Vinícius como o Sorriso, com o Gonçalo Paciência, que neste momento é um matador. As equipas normalmente precisam de ter sempre um matador, e o Santa Clara encontrou aqui o seu matador. Não é preciso ter muitas oportunidades de golo para o Gonçalo Paciência poder fazer golo. Neste momento está na tabela dos melhores marcadores também, e está a ter uma feliz entrada de época. Portanto, esperemos que seja um jogo também com fortes emoções, um jogo que nos entretenha, um jogo que em termos técnicos e táticos seja rico, para também podermos estar aqui a comentar e a ver, e os adeptos estarem a usufruir de um jogo com bastante fair play.
4: Bom, e aqui em Alverca temos já a entrada das equipas no relvado. Nesta altura temos então o árbitro à frente das duas formações, e daqui a pouco vamos ter o início da partida entre a Alverca e a Santa Clara. É festa do futebol aqui no Ribatejo. Quanto ao público, temos aqui, claro está, na bancada afeta ao Alverca, temos já uma bancada bastante bem composta. Do lado contrário temos também alguns adeptos açorianos, embora que lá está em muito menor número, mas ainda assim temos, penso que, uma boa assistência dentro daquilo que é habitual também neste tipo de jogos no futebol português. Temos então já a saudação do estilo nesta altura. Daqui a pouco temos o início da partida aqui no Complexo Desportivo do Futebol Clube de Alverca.
0: Há outras partidas também que iremos estar atentos, que também vão evoluindo um pouco por essa Europa fora. Por exemplo, joga-se também na Alemanha, vai jogar-se em Espanha, na França, também em Inglaterra, já com um resultado final. Em Anfield, o Liverpool empatou com o Nottingham Forest 2-2. Nesta altura joga-se o Bournemouth de António Silva 0, Everton 0 e o Coventry 0, Hull City 0. Para mais logo, o Tottenham Newcastle. Tottenham, que é uma das equipas que mais dinheiro gastou neste verão. Vamos também ter jogos em Itália, Série A, e olhar também para a Segunda Liga, já com um resultado final hoje em Portimão, no Algarve. O Portimonense recebeu e perdeu com o Leixões por 2-0. Nesta altura, a Académica está com 70 minutos a perder em casa com o Lusitânia de Lourosa por 1-0. Ainda hoje vai jogar-se o Torriense-Vizela, jogo marcado para as 19h30. Também vai começar-se a jogar a Taça de Portugal. Vamos estar então atentos a algumas das partidas. Também referir que há equipas açorianas que vão já marcar presença nesta primeira eliminatória, por assim dizer, da Taça de Portugal. Está a chegar a hora, daqui a pouco vai rolar a bola em Alverca e nós, claro, vamos estar lá.
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0: Vamos acompanhar então desde o complexo desportivo de Alverca, este Alverca Santa Clara, equipas que já se defrontaram então por várias vezes. São seis jogos, claro, na Primeira Liga, seis jogos, há uma vitória do Alverca, um empate e quatro triunfos do Santa Clara no complexo desportivo de Alverca. Na totalidade dos duelos entre as duas equipas, a equipa da casa apresenta vantagem, já que venceu por cinco vezes em sete jogos. Alverca e Santa Clara, que no total já jogaram 13 vezes. Santa Clara não perdeu nos últimos três jogos realizados frente ao Alverca. Santa Clara, que só ganhou uma vez em casa do Alverca, foi no ano 99-2000. Há 26 anos, na altura, ganhou por uma bola a zero. O resto das curiosidades, já aqui demos conta disso mesmo, com o Alverca, que ainda não ganhou, o Santa Clara, que ainda não perdeu. Vou até Alverca, Nuno Costa, vamos lá para o relato desta partida, jornada 4 da Primeira Liga.
4: Bom, tudo aposto então para o início da partida aqui em Alverca. Dá-me ideia que é a equipa do Santa Clara quem vai sair para esta partida. Vamos então para o pontapé na bola aqui no Ribatejo. Já o disse, a festa do futebol está de regresso ao Ribatejo depois de apenas um jogo. Lá está, à frente ao Estrela da Amadora, é o Alverca quem vai sair então para esta primeira metade. E vamos então para o primeiro pontapé na bola aqui no complexo desportivo de Alverca. E o árbitro apita, e eu ainda não referi o nome do árbitro deste encontro, Diogo Rosa de Beja, auxiliado por Ricardo Carreira e também por João Campos. São estes os árbitros que vão estar então em ação aqui no terreno de jogo. Depois é também preciso ter em conta que Sérgio Jesus será o quarto árbitro, e depois teremos ainda como VAR Rui Silva e à VAR Álvaro Mesquita. Bom, vamos então para um toque ali para fora do terreno de jogo pelo guarda-redes da formação do Alverca. O Santa Clara vai começando então em ação ofensiva. Lançamento aqui do lado direito para Diogo Calil a executar. Ele que ao longo deste campeonato, ou seja, no último encontro, totalizou, se não estou em erro, Carlos, emenda-me se eu estiver enganado, 150 jogos, penso, pela formação do Santa Clara.
0: Vou já tentar saber isso.
6: Retificar, 100 jogos.
0: Exato, 100 jogos.
6: 100 jogos.
0: O Sidónio está sempre atento.
6: 100 jogos. 100 jogos, não é 150. 100 jogos.
4: Não é 150. Há de lá chegar aos 150, para já são 100. Exato. Eu estou a falar de cabeça porque por acaso não coloquei aqui nos meus apontamentos. Foi mesmo só daquilo que li. Cruzamento de Calil então lá para a área sem qualquer perigo. Bola para fora, pontapé de baliza para a formação do Alverca. Temos então as equipas, dá-me ideia, pelo menos espraiadas, segundo aquilo que eu indiquei no início da partida, com o Alverca em 3-4-3 e a formação do Santa Clara em 4-3-3, mas daqui a pouco o Sidónio já vai também ajudar um pouco nesse aspecto. Para já temos um minuto de jogo e o Calila vai fazer de novo o lançamento aqui do lado direito. Vai a Calila fazer então o arremesso, tem ali para receber o colega de equipa que para a bola ali na coxa, parece-me ser o Gonçalo Paciência, que entretanto se viu ultrapassado, acabou por aparecer ali um homem do Alverca ganhar ali a bola. Depois a formação do Santa Clara voltou a ganhar a bola junto à divisória, bola adiantada para próximo da linha de fundo, e vai tentar deixar que a bola se perca pela linha de fundo o homem do Alverca para ganhar o respectivo pontapé de baliza. Mas para já o Santa Clara instalado no meio campo da formação do Alverca. É isso que nos dão aqui os dois primeiros minutos da partida. Agora ali a tentar sair a jogar a equipa do Alverca junto à sua baliza, nem é propriamente junto à área, junto à baliza, só que o passe saiu ali algo complicado, e agora o pontapé do meio da rua de Tiago Ribeiro, e é pontapé de canto para a formação do Santa Clara. Foi Tiago Ribeiro quem pontapeou do meio da rua, e a bola fez ali uma carambola, autenticamente acabou por ganhar o efeito, e o guarda-redes caprichoso mesmo esse efeito, e o guarda-redes Mateus Mendes acabou por ceder pontapé de canto para a formação do Santa Clara. Só vai dando Santa Clara nestes primeiros 3 minutos. Vai bater então o pontapé de canto, parece-me ser então o Tiago Ribeiro, vai tomar balanço, bateu a bola para o segundo posto, cabeceamento para as mãos do guarda-redes Mateus Mendes. segurou e agora tentava sair para bater a bola lá para o meio campo contrário e depois chocou ali com o Gonçalo Paciência. Fica caído o goleador da formação do Santa Clara também, mas o árbitro manda jogar inclusive. Lá está, guarda-redes não ficou nada satisfeito ali com essa oposição do ponta de lança do Santa Clara e vai bater até o respectivo pontapé livre. Vai a tomar balanço, vai bater a bola curta, aliás, ali para o colega de equipa, parece ser o Boyang, exatamente, que deu a bola depois para a direita, de novo a bola para Boyang, que está ali na área, deu para o guarda-redes, bateu os Mendes, bateu para ganharem os homens do Santa Clara, no caso seria ali o Guilherme Romão, depois apareceu o homem do Santa Clara de novo a ganhar a bola, bola para Calila, bateu lá para o meio campo contrário, ali com perigo, vai aparecer ali o homem do Alverca, Boyang, a conseguir limpar, aparecia ali com algum perigo o homem do Santa Clara, vai insistir depois e bem o Pedro Ferreira, ganhou o homem do Alverca, atirou pela lateral, lançamento para a formação do Santa Clara aqui do lado direito, para fazer então o arremesso o Calila, atirou ali para perto, a bola ficou ali à disposição de novo agora do Luís Salles, Sorriso se preferirem, deu a bola mais para trás, a bola ficou à disposição depois de Emanuel Moreira, a formação do Santa Clara completamente instalada no meio campo contrário, lançamento de novo para a equipa que atua de vermelho, aliás o Santa Clara com o seu equipamento tradicional, camisola vermelha, meias também vermelhas, calção branco, o Alverca com a camisola branca e o calção azul, ou seja, equipamento alternativo. Lançamento de bola para a área, o corte da formação do Alverca, insiste a formação do Santa Clara. A bola jogada ali e bem por intermédio do Calila, meteu ali para uma falta, deu uma ideia disso sobre o Luís Salles, acabou por cair, mas o árbitro entende que não houve qualquer falta. A formação do Alverca vai tentar sair a jogar, a bola metida ali para o círculo central, vai ali ganhando a bola com o 25 na minha camisola, Ian Lucas, bola metida na área. E o pontapé desviado para canto. Pontapé de canto para a equipa da casa. Primeira ação ofensiva da formação do Alverca. Primeira ação ofensiva da equipa do Alverca. Vai então bater o pontapé de canto. O homem que tem os 55 nas costas e que é o Xizumba. Ele vem da esquerda para a direita para bater o pontapé de canto. Lá vai ele tomar balanço. E vai olhar ali para a posição dos companheiros e vamos ter então esse pontapé de canto para a formação do Alverca, a bola tocada ali para o cruzamento, parece-me ser então ali do André Vidigal, bola batida para o interior da área, mas sem qualquer perigo, a bola vai para fora, é pontapé de baliza para a formação do Santa Clara. 6 minutos, meia dúzia aqui já decorridos no Complexo Esportivo de Alverca. Sidónio, enfim, nesta meia dúzia de minutos já podemos dar aqui uma primeira pincelada mais Santa Clara nesta partida ao longo destes 6 minutos.
5: Sim, o Santa Clara a entrar forte, a entrar decidido a tomar conta do jogo. Aqui também parece-me que joga mais a tranquilidade do Santa Clara do que a intranquilidade do Alverca. O Alverca, como o Carlos disse, que estão aqui duas equipas, uma que ainda não perdeu e outra que ainda não ganhou. E aqui isto joga muito a favor também do Santa Clara. Aqui o Santa Clara a jogar muito mais tranquilo, obviamente que estamos muito no início, mas a jogar mais tranquilo do que o Alverca. Em termos de sistemas táticos, estão a jogar de forma semelhante. O Alverca tem alguma variação aqui quando defende aparece uma linha de 5, porque há um do meio campo que baixa um bocado para o pé dos centrais, mas os sistemas estão a jogar num 4-3-3, as duas equipas encaixadas, mas há a diferença aqui quando o Alverca, em termos defensivos, joga com uma linha de 5 para poder não deixar ali a ofensiva do Santa Clara entrar na sua grande área. Portanto, em termos técnicos, em termos táticos, estão a jogar as duas equipas de forma semelhante. Parece-me que o Santa Clara está mais forte e o Alverca está a jogar um bocadinho mais intranquilo do que o Santa Clara.
4: Ponta, pé de canto, favorável à formação açoriana. Bola batida junto à baliza. Saltou Mateus Mendes e conseguiu afastar a bola. A bola vai ali para junto da cabeça da área. Ganharam de novo os homens do Santa Clara, que vão continuar em ação ofensiva. Bola jogada ali para Tia Tavares. Toca.

0: À direita, Vinícius vai tentar aproveitar algum adiantamento da equipa do Alverca, bola metida no meio, é para os pés ali do homem que era o Tiago Ribeiro, metia na frente, metia para junto da área, ganharam os homens do Alverca, ganhou a barreira defensiva da equipa do Alverca. Bola jogada ali para o eixo defensivo da equipa do Alverca, que vai tentar sair a jogar, bola para Chissumba, muito timidamente esta equipa do Alverca, como disse o Sidónio, com mais receio, uma equipa com menos confiança nesta altura. Tem apenas um ponto na tabela classificativa, mas claro está, foi ao terreno de dois grandes do futebol português e por isso, enfim, seria sempre difícil ter muito mais pontos, talvez mesmo uma vitória frente ao Estrela da Amadora aqui em sua casa. Tirando isso, de facto, seria tudo muito complicado. Agora a formação do Alverca a trocar a bola, mas vamos para a contabilidade, estamos com 10 minutos. 10 minutos jogados nesta partida. E o cruzamento para a área, corte ali do homem do Santa Clara. Agora ali o ressalto, a bola terá ressaltado até na mão do homem do Santa Clara. Protestam aqui na bancada os adeptos do Alverca, mas segue a bola, manda jogar o árbitro da partida. Dizia eu, 10 minutos de jogo cravados no cronómetro, Antena 1, Alverca 0, Santa Clara também 0.
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2: Na Primeira Liga mantém-se o Lusitânia a ganhar em Coimbra, a Académica por 1-0. Vai o jogo no minuto 83. Primeira Liga, nesta altura, tudo em branco. Arouca 0, Marítimo 0 e Alverca 0, Santa Clara também 0. Nuno Costa.
0: De regresso então, aqui ao complexo esportivo de Alverca. Tentativa ali do homem do Alverca, a bola a passar ao lado da baliza. Ainda assim arrancou algumas palmas aqui ao público afeto à formação ribatejana. Pontapé de baliza então para o guarda-redes da formação do Santa Clara, Lucas França. Bateu lá para o meio-campo contrário. A bola fica ali à disposição de Steven Bazea, que dá a bola para o guarda-redes Mateus Mendes. Lá vai Mateus Mendes a entregar a bola aqui para o eixo da sua defensiva. Boyang deu depois aqui para o lado esquerdo, onde aparece ali o Isaac James. Dá de novo para o Boyang, lá está a linha de três da formação do Alverca, enfim, bem notória. A bola jogada depois aqui para o Figueiredo, agora bastante recuado no terreno do jogo e a aparecer aqui pelo lado esquerdo. Lá vai a formação do Alverca, continua a trocar a bola. Aqui na bancada protesta-se porque os adeptos querem ver o Alverca a impor o seu jogo e não a trocar a bola cá atrás. A bola que vai agora para o Boyango, central, bateu lá para o meio campo contrário. A bola vai viajar para fora do terreno de jogo. É lançamento para a formação do Santa Clara, lá do lado esquerdo, o Guilherme Romão para bater. Guilherme Romão então para fazer o arremesso, atirou a bola lá para o meio campo contrário, ganhar nos homens do Alverca de cabeça ali, ganhou na circunstância, foi o Steven Bazea. A bola agora regressa aqui ao Isaac James, defensiva do Alverca a controlar a bola jogada agora ali por Boyang, meteu para o meio campo contrário, ganharam os homens do Santa Clara. Bola para Pedro Pacheco, adiantou. Depois ali para o Pedro Ferreira. A formação do Santa Clara vai manobrando no seu meio campo defensivo, mas já conseguiu colocar a bola no meio campo contrário, a solicitar ali o Tiago Ribeiro. Na circunstância foi o Diogo Calila, mas a bola fugiu ao Tiago Ribeiro e foi ali para o guarda-redes Mateus Mendes. A partida agora numa fase mais calma, enfim, com maior equilíbrio. Há pouco tivemos, enfim, durante a primeira meia dúzia de minutos, um Santa Clara mais impositivo. Agora a formação do Alverca vai tentando, pelo menos, levar o jogo um bocadinho mais para o centro do terreno. Lançamento lá do lado esquerdo, Guilherme Romão atirou ali para a área, pode ali captar o Vinícius, primeiro o adversário atira a bola para fora. É lançamento para a formação do Santa Clara, bem junto à bandeira de canto. Lançamento para ser executado ali do lado esquerdo. Lançamento que vai ser executado por Guilherme Romão. Ali no enfiamento da área a contrária, um lançamento que é uma espécie de canto com as mãos, bola metida para a área, o corte de cabeça ali do homem do Alverca, a bola vai sobrar para junto da área, onde está ali o Tiago Ribeiro a dar a bola para o Gonçalo Paciência, com o adversário sobre ele, a perder a bola, ganharam os homens do Alverca, a bola para Figueiredo, tira o homem do caminho, vai meter na frente a bola jogada ali para o Chissumba, a trocar a bola ali para o meio, lá vem a formação do Alverca, a bola jogada para a direita, ali para o homem do Alverca, que vai em velocidade para a área contrária, pode partir o cruzamento, a bola para o corte de cabeça, para o corte de cabeça de, deu uma ideia, Guilherme Romão, que se deu canto para a formação do Alverca, de cabeça, foi, na circunstância, o Dieter Tavares. Dá-me 10

0: Uma ideia disso já
1: Guilherme
0: estava
1: Romão,
0: de cabeça.
1: Guilherme Romão.
0: Guilherme Romão, então. Então disse bem à primeira. Guilherme Romão. Eu não consegui ver perfeitamente o número ali, encoberto também por outros jogadores que estavam na área. Agora sim, pontapé de canto para a formação do Alverca. A bola tocada ali para o bico da área. Pode partir o cruzamento. Ainda não ajeitou a bola, faz para a linha de fundo e ganha o canto. O homem do Alverca de novo. Dá-me ideia. O homem do Santa Clara a pedir pontapé de baliza, mas o auxiliar a dizer que é canto. Pontapé de canto para a formação do Alverca lá do lado direito. Mais um canto para a formação do Alverca. Vai bater ali do lado direito o Xissumba. Vem da esquerda para a direita, toque curto ali para o homem que é na circunstância, o André Vidigal. André Vidigal que ganhou o canto, precisamente, bola cruzada, segundo poste, e a bola vai para as mãos do guarda-redes Lucas França. Todo o dever de Lucas França a segurar. Vai agora colocar a bola ali no colega de equipa, que é o Emanuel Moreira. Adiantou ali para próximo da divisória e há ali uma falta. Pontapé livre, favorável à formação do Santa Clara. Vinícius a sofrer falta. Pontapé livre para a formação de Santa Clara. Vinícius que agora aparece ali no flanco esquerdo do ataque da formação do Santa Clara. Luís Salles aqui do lado direito. Lá vai a formação Santa Clara com o Pedro Pacheco a adiantar a bola, mas o corte do adversário tentava solicitar Luís Salles. A bola ganha ali para os homens do Alverca. Bola jogada então ali para um homem que na circunstância era o Ian Lucas, deu mais para trás, a bola a ficar ali à disposição de Steven Baseia, meteu na direita, pode partir o cruzamento, ainda não, bola metida no meio, Ian Lucas a dobrar o passe, mas a bola diretamente para fora, é a ponta, pé de baliza para a formação do Santa Clara. Ponta, pé de baliza para a formação açoriana, numa altura em que já foram ultrapassados os primeiros 15 minutos e Sidónio, estamos a ter uma partida agora bem mais equilibrada do que nos primeiros 5, por exemplo.
2: Sim, agora o Alverca a equilibrar mais o jogo, o Santa Clara também a dar aqui um bocado mais a iniciativa, porque o jogo do Santa Clara é um bocado isso, é dar um bocado a iniciativa ao adversário para depois poder também sair em ataques rápidos. E isso no início da partida não estava a acontecer. Santa Clara agora, mas o Alverca, por mérito do Alverca, também a subir mais as linhas e a pressionar mais e a obrigar o Santa Clara a baixar também no terreno.
0: Lá vai a formação do Santa Clara a tentar sair aqui pela direita, ali com Diogo Calil a dar para o centro do terreno, neste caso para o extra defensiva, para Pedro Pacheco. Deu para a esquerda para Guilherme Romão, adiantou a bola lá para o meio campo contrário. A formação do Santa Clara tenta subir no terreno, a bola entrega ali para Zé Tavares, viu o adversário tirar a bola pela lateral. Lançamento para a formação do Santa Clara lá do lado esquerdo. Guilherme Romão atirou mais para trás, a bola fica ali à disposição do Emanuel Moreira. Toque curto para Pedro Pacheco, circo central. Olha agora a posição dos companheiros e calmamente dá a bola para a direita. Tem ali Luís Salles para receber, dominou a bola, tirou o adversário do caminho, tenta fugir ao segundo, perdeu a bola. Perdeu a bola para os homens do Alverca, toque de calcanhar ali para Xissumba. Xissumba à vontade dá para Boyang, Boyang dá para o Steven Baseia, o outro central da formação do Alverca. Vai tentar sair a jogar o Alverca, a bola colocada ali do lado direito. Batida depois para o meio, para a entrada da área, salta ali o guarda-redes Lucas França, arrojou-se até ao relevado, ali junto à linha limite da área. E agora manualmente coloca de imediato a bola ali para o lado esquerdo, é para o Guilherme Romão, que adiantou para o meio campo contrário. A bola ficou ali à disposição do Tiago Ribeiro, perdeu para o adversário, tinha realmente ali a pressão dos homens do Alverca e por isso não conseguiu levar a melhor. A bola jogada ali para o Figueiredo, que depois dá a bola para o extra sua defensiva. O jogo a entrar realmente numa toada muito morna. Está também bastante calor aqui em Alverca, cerca de 28 graus. E a bola batida aqui para o lado esquerdo, para Xissumba. Tocou mal na bola, não conseguiu direcionar o passe e acabou por entregar para o adversário. Bola para Tiago Ribeiro, ali no circo central. Disponibilizou ali para o lado esquerdo, para o Guilherme Romão. Este deu para o meio, para o centro da sua defensiva, para o Emanuel Moreira, deu para o Pedro Ferreira. O trinco da formação do Santa Clara deu para o Pedro Pacheco. Pedro Pacheco dá para Emanuel Moreira. Este a dominar a bola ali de pé esquerdo. Vai subindo no terreno. Vai tentar fugir pela esquerda. Adiantou para o Guilherme Romão. Toque de calcanhar, bem jogado. É para Tiago Ribeiro. Ganhou o lançamento. Tinha ali prestes a ganhar-lhe a bola o homem do Alverca. Estava ali na marcação. O homem do Alverca que aparece ali pelo lado direito. O Nabil Tuaizi. Só que ele acabou por ganhar o lançamento. Lançamento executado. Não, o árbitro manda parar um pouco. Vamos ver. Vai inteirar-se ali do estado do homem do Alverca, mas parece que está tudo em ordem. Lançamento para a formação do Santa Clara. Lançamento executado, a bola vai para fora. Lançamento para a formação do Santa Clara de novo. Ali do lado esquerdo, o lançamento é para Guilherme Romão executar. Tem ali o homem do Alverca caído e ele não está realmente bem. Já há pouco o árbitro esteve lá junto a ele e a partida está interrompida. Eu vou aproveitar para a contabilidade porque estamos em cima do minuto 20 aqui no Complexo Esportivo de Alverca. Tudo em branco. 0 Alverca, 0 Santa Clara.
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3: A não esquecer que a partir das 5 da tarde joga-se no estádio do Fontelo, Académico de Viseu Futebol Clube do Porto. Relato de Fernando Eurico, análise de Pedro Henriques, reportagem de Pedro Luís Ribeiro. A coordenação da emissão será do João Gomes Dias. Estaremos em simultâneo com a RTP Antena 1 para acompanharmos também esta partida da Jornada 4, que recordo tem já um resultado ontem em Vila do Conde. O Rio Ave foi goleado pelo Sporting por 4-0. Para já, em Alverca, não há golos. O mesmo resultado também em Arouca, 0-0 no Arouca Marítimo.
0: Bom, e em face das dificuldades físicas do homem do Alverca, que entretanto já se levantou, o técnico Sérgio Ferreira faz a tal alteração. É mesmo. Nabil Twaizi a ser rendido pelo homem que tem número 20, o Diogo Spencer. É a primeira alteração nesta partida, no caso, uma alteração forçada. Número 2 da camisola, Nabil Twaizi, portanto, a ser então a substituído por Diogo Spencer, jogador formado no Benfica. Primeira alteração, Sidónio forçada na formação do Alverca.
2: Sim, isto é uma contrariedade logo para o Alverca, ainda por cima uma substituição causada por uma lesão de um atleta, mas aqui é troca por troca, parece-me que sai... o elemento da ala direita e entra outro, o Spencer também a fazer a mesma posição.
0: Lançamento para a formação do Santa Clara, lançamento lá do lado esquerdo para ser executado por Guilherme Romão. Atirou a bola lá para o meio campo contrário, ganharam os homens do Alverca. A bola sobra ali para o Jé, mas o árbitro apita, manda marcar falta. Pontapé livre favorável à formação do Santa Clara. E agora palmas aqui para o homem que se ilusionado, o Nabil Twaizi. É ele quem sai na formação do Alverca, deu o seu lugar a Diogo Spencer. Mas vamos então para o pontapé livre favorável à formação do Santa Clara. Vai então executar o Tiago Ribeiro. Olha ali para a entrada da área e vai tomar balanço. Entretanto, ainda não fiz aqui qualquer referência aos treinadores. Há pouco Petit estava levantado, agora já se sentou. Bola batida para a área, desvio com muito perigo. Mãos na cabeça ali dos homens do Santa Clara. O árbitro manda marcar pontapé de baliza, mas terá sido talvez ali a primeira grande situação de perigo para a baliza de Mateus Mendes, porque a bola passou ali bem próximo da baliza de Mateus Mendes, atravessou ali à sua frente, à frente da baliza do Alverca, e por pouco não entrava Sidónio.
2: Sim, aqui Pedro Pacheco, uma grande oportunidade aqui, Pedro Pacheco a fazer face da sua posição de central, a tirar a bola da baliza, mas não tinha que atirar, tinha que a pôr na baliza. Mas aqui um apontamento muito bom para o Tiago Ribeiro. Tiago Ribeiro é exímio e é o homem das bolas paradas deste Santa Clara. Ele que hoje entra para o 11, ainda não tinha feito esta temporada. Ele entra hoje aqui para o 11.
0: E é
2: para...
0: também, Sidónio, desculpa, é também um excelente rematador, atirou agora de fora da área, a bola bateu no travessão, bateu com estrondo na quina da baliza à guarda de Mateus Mendes. Podes prosseguir.
2: E é para consolidar aquilo que eu estava aqui a dizer, aquilo que temos visto do Tiago Ribeiro. Tem um pé esquerdo muito bom e aqui um excelente remata aqui ao poste, a bola ainda a bater num adversário, mas a bola a bater aqui na quina entre o poste e a barra, mas é o homem das bolas paradas do Santa Clara e coloca muito bem a bola, muitas das vezes naquelas zonas mortas, que nós dizemos que é as zonas mortas, que é entre a defesa e o guarda-redes, que é muito, muito difícil para as defesas e para o guarda-redes, e é mais fácil para os avançados atacarem aquela zona, e é onde o Tiago Ribeiro o faz. E hoje, ao entrar aqui para este 11, o Santa Clara também muda um bocadinho aqui a estratégia, porque ele entra para o lugar de Daniel Borges, que é um jogador mais box-to-box, e o Tiago Ribeiro é um jogador mais cerebral, é um 10, está a jogar Pedro Ferreira e o Tché mais por trás, e o Tiago mais na frente deles, no apoio do Vinícius, do ao Sorriso e ao Gonçalo Paciência. O Tiago Ribeiro neste momento está a ser o cérebro e o maestro daqui do Santa Clara.
0: Sim, ele que veio do Feirense, tem 51 minutos realizados nesta Liga Portugal, se não contarmos que lá está com o que está a realizar esta tarde aqui em Alverca. Foi sempre suplente nos três encontros anteriores, mas está a dar cartas nesta partida com o tal livre e também, claro está, com este remate ao travessão, a bola a bater com o estrondo ali na quina da área da baliza.
2: Aproveitar a oportunidade.
0: De Mateus Mendes, sim.
2: Aproveitar a oportunidade que lhe está a ser dada também.
0: Exato, exatamente, como titular esta tarde. Lá vem a formação então do Alverca, agora a tentar descongestionar, a tentar vir para a frente, mas as melhores oportunidades a pertencer então à formação do Santa Clara. Figueiredo vai agora bater lá para o lado direito, pode partir o cruzamento ou então o remate, a bola ali a ser depois, enfim, aliviada pelos homens do Santa Clara, não poderei dizer porque a bola não foi despachada, mas foi ganha ali pelo Guilherme Romão, que entretanto sofreu falta no interior da área e por isso vai beneficiar de um pontapé livre. Agora Petit vem até à linha lateral, vai dar água aqui a um jogador do Santa Clara, o que provocou também aqui uns broás aqui na bancada, foi ao Luís Salles no caso, e fica ali junto ao limite da linha técnica Petit, e vai dando indicações à sua equipa. Do lado contrário, Sérgio Ferreira quase que entra dentro do campo, só lhe falta mesmo entrar dentro do campo, vai falando ali com a sua equipa e vai esbraceando, não muito satisfeito com a atitude, ou pelo menos com o desempenho dos seus jogadores. A bola jogada então ali por Emanuel Moreira, lá para o lado esquerdo, é para Guilherme Romão, que colocou na frente, ali um empurrão, dá-me ideia disso, mas o árbitro diz que não há nada, é aquele deixar jogar habitual, tentando ter também aqui um critério largo. Vamos ver se depois a coisa não dá para o torto. Lá vai a formação do Alverca a tentar sair a jogar ali com o Steven Bazeia, a colocar a bola no meio para o Boyang. Boyang entregou depois aqui para o lado esquerdo, para o Isaac James, e este para o Figueiredo, foge ao adversário. A bola colocada de novo no Isaac James, adiantou para o Figueiredo, o adversário sobre ele, tenta fugir, depois a bola acaba por ser ganha pelo homem do Santa Clara, mas houve ali uma falta do Gonçalo Paciência sobre o Figueiredo. Figueiredo, que tem sido, nestas primeiras três jornadas, a grande figura desta equipa do Alverca, pelo menos o jogador mais perigoso da equipa do Alverca. Lá vai a formação do Alverca, a bola batida ali, comprida, muito comprida, mas vai tentar chegar a bola ao Xissumba e consegue, aqui para junto da linha de fundo, mas o Calila não larga. Crema Carraça ganhou a bola e o árbitro Pita manda marcar falta de Xissumba. Pontapé livre favorável à formação do Santa Clara, Lucas França para bater. O guarda-redes Lucas França sai da área, vem aqui ao lado direito bater este pontapé livre. Lá está o Lucas França para bater, vai atirar a bola certamente lá para o meio campo contrário. Boa casa aqui em Alverca, muito público aqui na bancada dos sócios do Alverca, e do lado contrário também bastante público, principalmente ali do lado da baliza de Lucas França. Agora ganhou a bola a formação do Alverca, bola para Figueiredo. Figueiredo aqui junto à divisória, perdeu para Pedro Ferreira. Pedro Ferreira adiantou, lá vai a formação de Santa Clara, com perigo, bola mantida à frente, o corte é de cabeça de Steven Bazeia, atirou a bola para o guarda-redes. Mateus Mendes. Mas mais um lance em que a formação do Santa Clara poderia ter criado perigo. Ficou-se pelo quase porque a bola não chegou ao Vinícius. Lá vai a bola jogada ali para Steven Bazeia. Ele vai tentar sair a jogar este francês da defensiva do Alverca, que já cá estava na temporada passada. A bola jogada para Chissumba. Chissumba no meio campo contrário. Vai colocar a bola no meio. A bola ali para os pés do Boyang. Boyang para o Steven Bazeia ali na divisória do terreno. Deu depois ali para o lado direito. Pode partir o cruzamento do Diogo Spencer. Ele que entrou ao minuto 20. Agora o cruzamento do Steven Bazeia lá para a área. Cabeça do Chissumba. Ganhou depois ali o Pedro Pacheco. Tirou dali a bola. Limpou ali a bola da sua área. Insiste a formação do Alverca. Bola jogada ali para o Emmanuel. Este depois aqui para o Isaac James. Isaac James que deu depois a bola mais para diante. Neste caso o passe foi do Boyang para o Isaac James. Depois a bola para fora. Lançamento para a formação do Santa Clara. Lançamento para a formação do Santa Clara, digo eu, porque dá-me ideia que o árbitro diz que o lançamento é para o Alverca. Exatamente. Lançamento para a formação do Alverca. O homem do Santa Clara ainda alegou que a bola seria para a formação açoriana. O árbitro não atendeu. Lançamento para o Alverca já executado. A bola agora a chegar até Chissumba. Ganharam os homens do Alverca. Novo lançamento. A bola tocada para fora e ficou caído ali o homem do Santa Clara. Ficou agarrado ao joelho. Ficou agarrado ao joelho o homem do Santa Clara. O árbitro está junto a ele, mas ele já se vai levantando. No caso é o Luís Salles. E vamos para a contabilidade. Estamos com meia hora de jogo. No cronómetro Antena 1 e no placar. Tudo em branco. 0 Alverca. 0 Santa Clara.
3: Já não está em branco em Arouca. Na Serra da Freita o Marítimo já marcou por Martin Terron ao minuto 27. Arouca 0, Marítimo 1.
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3: Está a ser um grande regresso à Primeira Liga do Marítimo, que está a fazer um belo arranque de temporada. A equipa onde está também o açoriano Paulo Henrique. Rapidamente, e porque estamos em pausa para hidratação, dizer que na Alemanha, nesta altura, o Elfsberg goleia o Bayer Leverkusen por 3-0. Colónia e Hoffenheim estão empatados a 1. Mainz e Paderborn 0-0. O Leipzig está a ganhar por 3-0 ao Mönchengladbach. E União Berlim perde em casa com o Eintracht de Frankfurt por 3-1. Vai jogar-se ainda a partir das 16h30 o Dortmund-Hamburgo. Hoje destaque em Espanha a partir das 19h30 para o Sevilla-Atlético de Madrid. Começa também em Espanha nesta altura o Levante-Betis. Jogo que está então, como disse, no seu início. Dizer que em Inglaterra já está no intervalo o Coventry-Hull City 0-0. No outro jogo que decorre a esta altura, o Bournemouth está a derrotar o Everton por 1-0. Na segunda liga, o jogo Académica Lusitânia já está para lá da hora, mas o Lusitânia vai ganhando por 2-0. Vai, por isso, averbar os 3 pontos.
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3: Regresso então até Alverca, Nuno Costa.
0: E de regresso então aqui ao Complexo Desportivo de Alverca. Bola para fora, lançamento para a formação do Alverca. Lançamento já executado, a bola chegou ali até Chissumba, aqui do lado esquerdo, limpou dali a bola de Diogo Calila. Lançamento para a formação do Alverca. Lançamento para ser executado por Chissumba, atirou a bola lá para junto à linha de fundo e a bola perdeu-se para fora do terreno de jogo. Lançamento para, aliás, pontapé de baliza para o guarda-redes Lucas França. A formação do Santa Clara a beneficiar então desse pontapé de baliza. A bola jogada ali para Guilherme Romão. Há pouco tivemos aqui também a pausa para hidratação e agora sim os jogadores regressam ao relevado. Lá está, bola para a área, agora com perigo. Alverca pode marcar, atirou o golo e está levantada a bandeirola. Está levantada a bandeirola. Vamos ver, enfim, se a indicação do auxiliar é correta, mas está levantada a bandeirola. Daqui não consigo ter uma perspectiva completamente exata do lance, mas está levantada a bandeirola. Pontapé livre favorável à formação do Santa Clara. Não sei se através da televisão conseguem ter uma visão melhor do lance. O auxiliar levanta a bandeirola, vamos ver o que é que diz o VAR.
3: Estamos a ter a repetição nesta altura. Vamos então só tentar perceber. Está fora de jogo.
2: Fora de jogo.
3: Bem, deixa-me dizer que o auxiliar tem uma visão extraordinária, apuradíssima, apuradíssima. Mas está fora de jogo.
2: Vai ser.
0: Bom, deu-me ideia também, Sidónio, de ter havido aqui da parte do Santa Clara ali uma facilidade, um facilitismo bastante grande que permitiu este lance, que enfim depois foi anulado. Parabéns do Santa Clara, claro.
2: Foi apanhado ali de surpresa, porque a bola foi metida na frente, mas o Santa Clara, o Alberca ganha no meio campo a segunda bola e rapidamente colocou no seu ponto de lança e houve esta finalização. Felizmente para o Santa Clara, estava fora de jogo.
0: Lá vai a formação do Alverca a tentar de novo, bola batida para a área, o corte de imediato de Emanuel Moreira, atirou pela lateral. Lançamento para a formação, Ribatejana já executado, a bola vem mais para trás, é para o Steven Baseia, vai tirar o adversário do caminho, pode meter na área, a bola vai sobrar para o Xissumba, vai meter para o segundo poste, segurou ali o guarda-redes Lucas França, tentava colocar no poste mais distante o Xissumba, para mim podia ter tentado o remate, optou pelo cruzamento, optou por colocar a bola em folha seca praticamente para o segundo posto e claro, o guarda-redes Lucas França percebeu isso tudo e segurou. Lá vai agora o Pedro Ferreira, dobra a divisória, já está no campo contrário, a bola entrega aqui para o Lucas, aliás para o Luís Salles, Luís Salles dá ali para os pés do Tiago Ribeiro e este depois para o Pedro Pacheco, entregou para o Emanuel Moreira, deu de novo para o Pedro Pacheco, adiantou para o Diogo Calila, lá está ele, vai levantando ali a cabeça, bateu lá para o meio campo contrário, comprido, a bola vai para o Vinícius, só que de cabeça tirou dali a bola um adversário, o Vinícius vai recuperar junto à lateral, pode fazer o cruzamento, levantou para a área, corte da defensiva do Alverca, a tirar dali a bola, depois insiste ali com o número 21, o Emanuel Moreira, bola tocada para o Guilherme Romão, tentava servir ali o Vinícius, pontapé livre, falta cometida sobre Vinícius, parece-me ter sido o Diogo Spencer quem fez a falta, pontapé livre favorável à formação do Santa Clara, lá do lado esquerdo da forma como ataca a formação do Santa Clara, vai bater o pontapé livre o Tiago Ribeiro uma vez mais, é sensivelmente no local em que há pouco ele bateu há alguns minutos atrás e depois houve aquele lance perigoso por intermédio do Pedro Pacheco pouco depois do minuto 20. Lá vem então o Tiago Ribeiro bater esse pontapé livre, vai tomar balanço, vai então bater a bola lá para o interior da área, vai olhar a posição dos companheiros, aí está, vamos ver, pode sair ali, perigo para o interior da área do Alverca, vai bater a bola ao Tiago Ribeiro, levantou para a área, há ali um toque de cabeça ali, tentava ali o Gonçalo Paciência, mas cortou o adversário, agora sim, tenta a formação, a insistência, a formação do Santa Clara, bola jogada ali na esquerda, pode partir o cruzamento, ainda não, a bola tocada ali para o Guilherme Romão, mais para trás então, entregou para o Diogo Calila, Diogo Calila vai disponibilizar aqui para a direita, é para Pedro Pacheco, lá vai ele, ali com o adversário sobre ele, tem que dar para trás porque já não tem espaço, adiantou aqui ainda assim para o lado direito, onde aparece agora o Vinícius, trocou de lado com Luís Salles e veio aparecer agora aqui do lado direito e depois acabou por ganhar o pontapé de baliza a formação do Alverca. O Vinícius adiantou ali demasiado a bola, queixa-se também de ser tocado na cara. A formação do Alverca vai sair a jogar entretanto. Bola jogada ali por intermédio de Boyang. Boyang toca ali para os pés de Emanuel Moreira e este para Xissumba. Xissumba ali de pé esquerdo dá para Emanuel Moreira. Emanuel Moreira vai bater para o meio campo contrário. Passe rasgado, comprido ali para a entrada da área. Corte de cabeça de Emanuel Moreira. Bola tocada ali para Jé. Jé de cabeça deu para Pedro Ferreira. Adiantou para Tiago Ribeiro. Corte o adversário. Meteu de novo. Olha, Pedro Ferreira meteu na frente. Olha ali, o Santa Clara pode criar perigo. Bola a metida para Salles. Salles sem Vinícius do lado contrário. A pedir a bola. Tirou para o guarda-redes. Mas que desperdício este lance, porque tinha completamente liberto de adversários. Vinícius do lado contrário para finalizar, preferiu atirar à baliza e o remate acabou por sair frouxo e para as mãos do guarda-redes Mateus Mendes, Sidónio.
2: Sim, podia, Sorriso podia ter feito aqui muito melhor. Uma boa recuperação de Pedro Ferreira, aliás Pedro Ferreira está a fazer um início de época extraordinário e aqui o Sorriso podia ter feito muito melhor. A opção foi rematar a baliza, não se pode crucificar por isso, mas havia ali situações que podia ter decidido muito melhor e ser, a conclusão ser mais positiva.
0: Vai tentar sair a jogar a formação do Alverca para a resposta à bola jogada ali pelo Figueiredo. Caiu sozinho e depois foi lá a tentar levar a melhor o Vinícius, mas entregou a bola ao adversário e já tentava também ali em esforço o Figueiredo chegar à bola e por isso a bola acabou por chegar até ao Isaac James. Deu para o Boyang, adiantou lá para o lado direito, cruzamento contra o adversário e vai ganhar o canto a formação do Alverca. Ponta, pé de canto para a formação do Alverca, ali do lado direito, uma vez mais, é sempre do lado direito que a formação do Alverca ganha os pontapés de canto, pelo menos maioritariamente, uma esmagadora maioria. Tem sido por ali que o Alverca tem conduzido o seu jogo. Agora é Figueiredo quem vai bater o canto. Tem sido Chissumba, agora é Figueiredo para bater o canto. Vai colocar a bola ali no vértice do quarto círculo, tem ali muita gente no interior da área, vai agora levantar a bola, levantou para a área, segundo poste, vai saltar ali mais alto o homem do Santa Clara, a bola a chegar ali até ao Tiago Ribeiro, tira o adversário do caminho, vai meter na frente, bem jogado, é para Luís Salles, mas a bola saiu muito comprida, chegou Mateus Mendes à bola, o guarda-redes da formação do Alverca fora da área e pontapeou. A bola chega de novo aos homens do Santa Clara, vão insistir, segunda vaga, depois aparece ali o corte dos homens do Alverca. Foi pena porque ali o Tiago Ribeiro não conseguiu definir da melhor maneira. Lá vai a formação do Alverca, a carregar para o Chissumba, adiantou para o lado direito, ali com o Diogo Spencer, meteu na frente, Chissumba, primeiro Guilherme Romão a ganhar. Vai agora bater a bola pelo ar. Vai ali Gonçalo Paciência de costas para a área contrária e para o meio campo contrário também, porque ele está no meio campo defensivo do Santa Clara a ganhar a bola. Deu para Tiago Ribeiro e este para Guilherme Romão, adiantou mal para os pés do adversário. A bola ficou ali à disposição dos homens do Alverca. A bola jogada, metida depois na frente, Diogo Spencer meteu, mas para fora. Para fora, não conseguiu captar, não conseguiu Vivaldo Semedo captar a bola no interior do terreno de jogo e a pontapé de baliza para a formação do Santa Clara. Vamos para a contabilidade. 40 minutos, cravados do cronómetro Antena 1 e no placar, tudo em branco, 0 Alverca, 0 Santa Clara.
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3: De recordar que este fim de semana é também especial para os açorianos no que respeita à sua participação nos Jogos do Mediterrâneo. Inês Betancourt vai hoje iniciar a sua participação no basquetebol 3x3. É uma das jogadoras que faz parte da seleção de 3x3 de Portugal. Também nota para Lourenço Rodrigues, que marca presença no atletismo. Olhos postos também nos Jogos do Mediterrâneo, no dia em que Fernando Pimenta junta mais uma medalha. Rapaz, qualquer dia tem que comprar para aí um T5 só para os prémios que ganha. Ganha mais uma, é de novo campeão do mundo em K1 mil metros. É de facto um superior atleta. Não há palavras para mais uma medalha deste extraordinário canoista nacional. Nuno.
0: Bola ali para junto da defensiva do Santa Clara, os homens do Alverca vão insistindo, agora ali junto ao bico da área, o pontapé enrolado, a bola acabou por vir aqui para o lado direito, onde aparece ali a tentar despachar a bola o Pedro Pacheco, tirou dali a bola e esta vai ali para o Gonçalo Paciência, recua até ao meio campo contrário, aliás até ao seu meio campo defensivo, mas não conseguiu ganhar a bola também ele. A bola sobrou para os homens do Alverca e agora é lançamento para o Santa Clara. A bola foi tocada pelo Isaac James em última instância. Vamos então para o lançamento para a formação do Santa Clara. Diogo Calila para executar praticamente 42 minutos de jogo. Estamos a passos largos a encaminhar-nos para o intervalo. A bola jogada ali para o Guilherme Romão, que deu para o Jé para Guilherme Romão. E este vai ali dar a bola mais para trás, é para o Emanuel Moreira. Emanuel Moreira entrega para Pedro Pacheco. Pedro Pacheco pode dar para Calila. A bola a ser trocada aqui no meio campo defensivo do Santa Clara. Meteu depois ali para junto da divisória e Luís Salles conseguiu ganhar o lançamento porque atirou a bola contra Isaac James, o nigeriano, da formação do Alverca. A bola jogada por Diogo Calila cá para trás, é para Pedro Pacheco. Pedro Pacheco levanta a cabeça, mas dá a bola para o Emanuel Moreira. Está toda a gente à espera do intervalo, pelo menos é essa a ideia que me dá. A bola jogada ali para o Diogo Calila, adiantou. A bola entregue para o meio, para o Pedro Ferreira. Meteu para o meio campo contrário, mas Tiago Ribeiro tentou jogar de primeira. Seria para Gonçalo Paciência, que lhe bate palmas, mas a bola acabou por sair transviada diretamente para fora. Lançamento para a formação do Futebol Clube de Alverca, ou para o Alverca SAD, se preferirem, neste caso. A bola jogada ali para a cabeça do homem do Alverca, a bola para Chissumba, deu mais para trás, é para o corte dos homens do Santa Clara, ali a jogarem sobre o Ryan Lucas. A bola, entretanto, sobrou para a defensiva do Alverca, ali para o Boyang. Boyang tocou ali para o lado direito, a bola a chegar ali até ao Steven Bazeia. Lá vai a bola a ser jogada para a frente de ataque da formação do Alverca, que explora por diversas vezes o passo longo, tenta, enfim, muitas vezes o futebol direto. A bola jogada agora ali para os homens do Santa Clara, que aqui na sua defensiva vão tentar afastar. A bola vai para fora, é lançamento para a formação do Alverca. Lançamento então para a formação do Alverca. A bola vai ser, o lançamento vai ser executado aqui a meio do meio campo contrário, mas está caído. Está caído o Kalila, por isso o jogo está interrompido. Vai ser então assistido pela equipa médica do Santa Clara, o Diogo Kalila. Estamos com 44 minutos exatos nesta primeira parte e por isso estamos a um minuto do intervalo, ou pelo menos dos 45, e está interrompida então a partida aqui no Complexo Esportivo de Alverca. Eu recordo que nesta primeira parte as grandes situações de perigo pertenceram à formação do Santa Clara, ali com o Pedro Pacheco junto à baliza a desviar ao lado, e logo depois, dois minutos depois, ao minuto 22, um remate de fora da área de Tiago Ribeiro enviou a bola ao travessão da baliza de Mateus Mendes. Agora sai do terreno de jogo o Kalila. Já tivemos na primeira parte um jogador, neste caso defesa direito, que se lesionou e também tinha o número 2, o Nabil Tuaizi, da formação do Alverca. Agora é o Kalila que está fora do terreno de jogo. Vamos ver se ele recupera. Parece que sim. A bola, entretanto, vai pela lateral e o lançamento vai pertencer à formação do Santa Clara. Dá-me ideia que já está totalmente recuperado o Diogo Kalila, mas ainda não é ele quem vai fazer o lançamento. Para já, o Santa Clara está com 10 homens em campo. A bola já foi movimentada e o Salles vai fazendo ali o lugar de defesa e direito momentaneamente na defensiva do Santa Clara. A bola jogada ali pelos homens do Alverca e colocada aqui do lado esquerdo. A bola vai chegando até ao Isaac James. Vai a tentar meter a bola no Chissumba. Chissumba acaba por perder a bola. O lançamento é para o Alverca, porque o lançamento foi cedido pelo Tiago Ribeiro. Chissumba atira a bola, ali mais para trás, para um homem que é o Boyang. Boyang já está no meio campo contrário, deu a bola para o centro central, para o Steven Bazeia. O francês adiantou a bola ali para o lado direito, cruzamento com muita força diretamente para fora. É ponta pé de baliza para a formação do Santa Clara. Vai bater o guarda-redes Lucas França. O árbitro da partida vai então indicando esse pontapé de baliza e estamos já com 46 minutos. A bola a viajar, eu por acaso não vi quantos minutos foram dados
3: três
0: aqui pela placa. Mais três então, para jogar nesta primeira parte. Um já passou, aliás. A bola jogada então aqui para próximo do Circo Central, ali com o Kalila a dar mais para trás. A bola fica à disposição do guarda-redes Lucas França, bateu para diante e a bola a viajar ali para o interior da área, onde está a captar à vontade o guarda-redes Mateus Mendes. Mateus Mendes endossa a bola manualmente ali para o Steven Bazeia, vai olhando para o meio campo contrário, mas tudo muito calmamente. Ele vai ali tentar ultrapassar o adversário e é tocado em falta ali pelo Vinícius, que aparece de novo ali pelo flanco esquerdo. A bola jogada ali pelo Boyang, deu para os pés ali do James, e Jack James colocou depois no Figueiredo. O Figueiredo aqui do lado esquerdo bateu para a entrada da área, a bola a pingar, vai haver ali o remate, não. Não conseguiu o remate o Ian Lucas não conseguiu o remate, falhou o remate e os homens do Santa Clara despacharam a bola. Lá vai o Boyang a dar de novo a bola para o Steven Bazeia. Steven Bazeia vai tentar carregar a equipa para o ataque nestes últimos minutos, nestes últimos cartuchos da primeira parte. Estamos já com 2 minutos na compensação. A bola jogada para o Steven Bazeia, ali por intermédio do Ryan Lucas. Ryan Lucas para Steven Bazeia, este para Boyang. Boyang para o Isaac James. Colocou depois aqui no Figueiredo. Figueiredo vai adiantar a bola para o quarto dos homens do Santa Clara. A bola para Pedro Ferreira. Adiantou Pedro Ferreira. Tenta sair agora em velocidade a formação de Santa Clara. A bola colocada seria em Salles, mas Salles, Luís Salles não chegou a tempo à bola. Esta foi jogada para Mateus Mendes. Mateus Mendes adiantou a bola e ali uma falta agora sobre o homem do Alverca. Ora, 8 mandas jogar. O árbitro manda a jogada, deu-me essa sensação. A bola jogada então ali para o corte, depois do número 14 da formação Alverca, o Steven Bazeia, que tirou dali a bola. O árbitro apita e manda marcar ali depois uma falta favorável à formação do Santa Clara. Estamos no último minuto da compensação. Não, o árbitro manda toda a gente para os balneários. Assim é que é, levantou o braço e mandou toda a gente para os balneários. Tempo de intervalo aqui em Alverca. E no placar tudo em branco, tudo como no início. Alverca 0, Santa Clara também 0.
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3: Já vamos olhar a outros resultados e também a novidades, grandes novidades da volta à Espanha em bicicleta. Para já fazemos um rescaldo a esta primeira parte que nos mostra Jorge Jesus na bancada, de óculos escuros. Não sei se teve tempo para bater uma soneca, se não, mas, meus amigos, vamos lá olhar para esta primeira parte que foi assim um bocadinho, diria, para o morna.
0: Sem dúvida, Sidónio, uma primeira parte em que, enfim, no início a formação do Santa Clara dava a ideia de pegar no jogo e até de poder eventualmente chegar à vantagem, mas depois, enfim, o jogo foi entrando numa toada cada vez mais morna e o nulo acabou por permanecer até ao final desta primeira parte, Sidónio.
2: Verdade, mas foi uma primeira parte até entretida, em termos técnicos e táticos, foi até entretida em relação ao jogo. Obviamente que ambas as partes, ambos os treinadores gostavam de jogar bonito e fazer golos, só que muitas das vezes, e estas equipas, que são equipas que têm objetivos, é a manutenção, aqui o ponto é muito importante. E muitas das vezes... não se perder também é importante, mas um Santa Clara com uma nota mais positiva nesta primeira parte, onde foi um Santa Clara mais audaz, um Santa Clara mais atrevido, um Santa Clara que expôs e jogou melhor que o Alverca, teve momentos melhores que o Alverca, um Santa Clara onde teve jogadas com princípio, meio e fim, onde teve momentos de finalização, só não concretizou. Aqui relembro a oportunidade do Pedro Pacheco a um livre de Tiago Ribeiro, mesmo junto à baliza, a bola a passar ali pela baliza, pela frente da baliza toda, e depois também um remate do Tiago Ribeiro ao poste da baliza do Alverca. O Santa Clara, o Alverca tem aquela situação do golo anulado aos 34 minutos, mas pronto, acaba por não ser uma oportunidade, porque é um lance que foi invalidado. Depois acaba por ter mais uma situação de registo, que é aquele remate do Sorriso enquadrado aos 38 minutos, onde podia também ter feito melhor, ou assistir, ou colocar a bola no posto mais distante do guarda-redes do Alverca. Um Santa Clara muito mais audaz, um Santa Clara muito mais atrevido nesta primeira parte, um Alverca onde se vê que a intranquilidade e a obrigação de pontuar, a obrigação de ganhar, está muito latente. Obviamente o Nuno também já referiu que estas últimas jornadas o Alverca teve por adversários, parece-me que Futebol Clube Porto e Sporting, portanto são equipas que é difícil ir buscar pontos, e com o Estrela da Amadora acaba por fazer um empate. Aqui há um Alverca mais intranquilo neste início de campeonato, e há, nota-se a confiança, uma confiança maior da parte do Santa Clara. Nota-se que o Santa Clara está mais tranquilo e um Alverca muito mais intranquilo. Parece-me que esta segunda parte ainda vai-se mostrar muito mais esta intranquilidade do Alverca, ou o Alverca vai pensar da seguinte forma: se não der para ganhar, pelo menos um empate, vamos fazer um ponto. Mas aqui um Santa Clara onde está confiante, onde está personalizado, onde as suas ideias estão bem vincadas ali, as ideias do Petit, parece-me que um Santa Clara muito mais confiante e até pode chegar aqui a uma vitória no campo do Alverca.
0: Bom, de facto também aqui a Sidónio dá-me a ideia que ainda é cedo para falar naquele estilo de jogo em que quem marcar um gol ganha, mas de facto dá-me a ideia que o Santa Clara, se entrar forte na segunda parte, pode de facto adiantar-se no marcador e a partir daí ser difícil ao Alverca recuperar.
2: Exatamente, se o Santa Clara está uma equipa muito batalhada para isso, se encontra em vantagem, depois muito mais difícil. Temos aqui a situação também, não falámos nisso ainda, mas a situação de Sidney Lima, que começa como titular nesta época no centro da defesa do Santa Clara, depois com o seu afastamento da equipa e a entrada do Emanuel Moreira, a fazer esta dupla com Pedro Pacheco, Kalila e Guilherme Romão, parece que foi encontrada aqui uma estabilidade defensiva pelo Petit, e ainda não sofreu golos desde que o Moreira e esta defesa, Kalila, Pedro Pacheco, o Emanuel Moreira e o Guilherme Romão se alinharam. Parece-me que esta defensiva do Santa Clara está forte e está coordenada, e ainda não sofreram golos desde que está esta linha defensiva. Portanto, com o afastamento do Sidney Lima, encontrar aqui o Emanuel Moreira nesta defesa do Santa Clara, com o apoio que tem sido muito importante de Pedro Ferreira, aqui o pêndulo da transição defensiva e ofensiva, que o Pedro Ferreira está a fazer um brilhante início da época. Portanto, o Santa Clara em termos defensivos parece que foi encontrado aqui aquilo que o Bruno Vicentino disse durante esta semana numa entrevista. Parece que está encontrado aqui o casamento perfeito em vários setores da equipa do Santa Clara.
0: Bom, falta apenas falar do árbitro da partida, que ainda assim dá-me a ideia que passou despercebido, não houve qualquer cartão nesta primeira parte.
2: Sim, passou despercebido, e quando é assim, normalmente é o melhor em campo, né? Porque normalmente os árbitros, quando são protagonistas, normalmente nunca, ou dificilmente, é por um bom motivo. Há exceções, mas normalmente quando eles são protagonistas é porque há sempre alguma discrepância de uma equipa ou da outra. Mas neste caso, o árbitro, nesta primeira parte, passou despercebido, não teve nenhum lance que foi de registro para podermos criticar.
0: Muito bem, temos então aqui feito o balanço e contas desta primeira metade. Alverca 0, Santa Clara 0. Daqui a pouco estaremos de regresso aqui ao Complexo Desportivo de Alverca.
3: Está então combinado para termos a segunda parte desta partida, que para já não traz golos.
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3: Antes de lhe dar conta das novidades da Vuelta, da volta à Espanha em bicicleta, que tinha, repito, tinha Tadej Pogacar como líder, já não tem, vou olhar também para os resultados ao intervalo das diversas partidas que também estamos de olho nesta tarde.

Na Primeira Liga, começamos então pelo Arouca 0, pelo Alverca 0, Santa Clara 0. Na Serra da Freita, o Arouca empatou, Arouca 1, Marítimo 1, resultado ao intervalo. Na Segunda Liga, dois resultados finais do dia de hoje, Portimonense 0, Leixões 2 e Académica 0, Lusitânia de Lourosa 2. Às 7h30 da tarde começa o Torriense Vizela. Taça de Portugal hoje, Oliveirense, Penalva do Castelo, Fátima, Benfica, Castelo Branco, Malveira, Mafra, Olímpico Montijo, Atlético, Serpa, Grandolense, Varzim, Trofense e Passos de Ferreira, Faf. Nota então para o dia de amanhã. Há equipas açorianas que vão entrar também em prova no dia de amanhã. Temos então o Porto Lagrense Santo António. E nota ainda também para mais outra partida que inclui equipas açorianas.

0: Temos o Sacavenense Angrense. Há mais duas partidas que foram adiadas para o dia 6 de setembro. Campeonato Nacional da Primeira Divisão de Júniores. Há apenas um resultado. O Torriense perdeu em casa com o Sporting por 2-1. Hoje joga-se o Benfica União de Leiria, Sporting Braga Gil Vicente, Moreirense Famalicão, Vizela Futebol Clube do Porto. O jogo de Santa Clara foi adiado. Lá por fora terminou o Elfsberg 3, Bayer Leverkusen 2, Colónia 3, Hoffenheim 2, Mainz 0, Paderborn 0, Leipzig 3, Mönchengladbach 0, União Berlim 3, Eintracht Frankfurt 3. Às 4h30 começa o Borussia de Dortmund Hamburgo. 28 minutos em Espanha, Levante 1, Betis 0. Ainda hoje, Real Sociedad Espanhol e Sevilha Atlético de Madrid. Em França, 16 minutos de jogo, Estrasburgo e o Lens estão empatados a 0. Em Inglaterra, resultado final, Liverpool 2, Nottingham Forest 2. Minuto 74, Bournemouth 1, Everton 0. Minuto 72, Coventry 0, Hull City 0. Ainda hoje, às 4h30, arranca um sempre interessante Tottenham-Newcastle. Agora vamos olhar, então, aquilo que se passou na Volta à Espanha em bicicleta.
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0: Ora, muito bem, era líder da prova, tinha cerca de 3 minutos e 50 de vantagem. Falo desse grande senhor do ciclismo, esse potente, Tadej Pogačar, tinha então 3 minutos e 50 de vantagem. Mas hoje, ao quilómetro 32, caiu o esloveno. E a queda fez moça, e de que maneira? De tal forma que teve mesmo de abandonar nesta oitava etapa. Ele que tinha ganho já 3 tiradas, recordo, tinha 3 minutos e 50. O esloveno ainda tentou montar a bicicleta, mas acabou por seguir, foi direto para a ambulância devido a um problema no braço esquerdo. Com isto, abandonou a prova e deixou a liderança da mesma para o espanhol Henrique Mas, da Movistar, que tem agora 1 minuto de vantagem sobre Primoz Roglic. Portanto, reacende a luta pela discussão da camisola encarnada, símbolo líder da Vuelta, depois de Tadej Pogačar abandonar a prova. Ele que tentava ganhar esta prova, que já há muito tempo persegue, depois de ganhar várias vezes o Tour e também o Giro. Queria ganhar a Vuelta, estava desde já bem lançado, apesar de irmos apenas na oitava etapa, mas com 3 minutos e 50 não restariam muitas dúvidas. A verdade é que uma queda levou o esloveno a abandonar, por isso reacende-se a luta pela discussão na vitória da Vuelta com Henrique Mas e também Primoz Roglic, agora na discussão da mesma.
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0: Estamos em tempo de intervalo em Alverca.

Dando conta apenas dos restantes jogos da Taça de Portugal, adiados para 6 de setembro, Barreiro Madalena. Este é amanhã às 17 horas. Temos ainda dia 6, o Elvas São Roque e o Alcostense Feialspor. Jogos então desta primeira ronda da Taça de Portugal.

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0: Estamos perto de regressar até ao Complexo Desportivo de Alverca para olharmos então para esta segunda parte com Nuno Costa. Acho que não vai perder tempo o técnico do Alverca e, ao que me dá a entender, vamos ter alterações ou nem por isso? Nuno Costa...
3: Bom, Carlos, de repente não te conseguia ouvir na perfeição e por isso não respondi de imediato. Temos as equipas a entrar agora aqui no relvado do Complexo Desportivo de Alverca e para já, pelo menos de que me aperceba, penso que não vão existir alterações nas duas equipas, ou seja, nem no 11 do Santa Clara, nem no 11 do Alverca. Para já, penso que nesta segunda metade vamos ter exatamente as equipas que terminaram a primeira, sabendo que lá está, que Diogo Spencer rendeu Nabil Twaizi na formação do Alverca ao intervalo.
0: Foi mesmo um erro de ótica, porque quando mostraram os jogadores do Alverca, mostraram num ângulo que parecia que estavam no centro do terreno, preparados para que se fosse mostrada a placa, e por isso é que eu fui induzido em erro.
3: Bom, de imediato e pelo menos para já não vejo de facto essa perspectiva e penso que tudo vai ter o seu reinício como terminou no final dos primeiros 48 minutos, se contarmos com os descontos. Mas vamos então para o apito inicial desta segunda metade, para o reatamento, se preferirem. Vai sair a formação do Santa Clara e ainda temos aqui a música do estádio nesta altura, as colunas, mas elas devem parar num breve trecho, porque o árbitro apita neste preciso instante, sai para esta segunda metade a formação do Santa Clara. Vamos então para esses primeiros pontapés na bola, ali com o Pedro Ferreira a colocar a bola no meio campo contrário. A bola jogada de novo para o meio campo da formação do Santa Clara. Entrega ali para o Pedro Pacheco, que deu depois para o Diogo Calil. Este para o Pedro Ferreira, vai armar ali o ataque da sua equipa. Colocou aqui do lado esquerdo para o Guilherme Romão, dobrou a divisória. Vai adiantar lá para o Vinícius, ou seja, para a corrida do extremo esquerdo. Só que apareceu ali o Steven Bazeia a tirar de cabeça pela lateral. Lançamento para a formação do Santa Clara com Guilherme Romão para executar. Vai atirar a bola mais para trás, ela fica à disposição do Pedro Pacheco. Pedro Pacheco toca a bola ali para o Diogo Calil. Diogo Calil vai ali pelo flanco direito, o seu flanco adiantou, depois pode partir ali o cruzamento do Luís Salas. Perdeu a bola para o adversário, ele tentava ali uma segunda finta, mas perdeu. Lá vai a formação do Alverca, a bola vai sendo jogada ali por intermédio do homem que na circunstância era o André Vidigal. A bola jogada aqui para o lado direito, entretanto caiu depois o Guilherme Romão, deu uma ideia que foi empurrado pelo adversário, exatamente, pontapé livre favorável à formação do Santa Clara, um empurrão que me pareceu óbvio, neste caso uma falta clara e óbvia, como soe dizer-se atualmente no futebol, ali por intermédio do Diogo Spencer. Pontapé livre, favorável à formação do Santa Clara, para bater então ali o Emanuel Moreira, deu para o guarda-redes Lucas França, bateu Lucas França lá para o meio campo contrário, a bola ali a ir ao quinto andar, depois o Gonçalo Paciência saltou com o adversário, sobrou a bola de Steven Baseia para o Figueiredo, deu de novo para o Steven Baseia, este para trás para o guarda-redes Mateus Mendes, segura Mateus Mendes, não, preferiu tocar com a coxa ali junto à marca de penalti e adiantou depois para o colega de equipa, neste caso para o Boyang. Boyang deu para a esquerda, lá vai a formação do Alverca tentar sair a jogar, a bola vai sendo conduzida ali do lado esquerdo pelo Isaac James, deu para o meio para o Boyang. A formação do Alverca vai trocando a bola aqui na sua defensiva e agora coloca em Diogo Spencer aqui na direita, ele vai agora ali ganhando velocidade, aproximando-se ali da área, deu depois para o cruzamento André Vidigal contra o adversário. Vai na formação do Alverca, continuando a insistir por André Vidigal, aqui do lado direito, depois ganhou o pontapé de canto, tinha ali a oposição do Guilherme Romão, que se deu pontapé de canto para a formação do Alverca. É o primeiro canto desta segunda metade. Vai bater então o pontapé de canto, o homem que parece ser o Xisumba, exatamente, ele vem aqui à direita, como já acontecia no primeiro tempo, vem aqui à direita a bater o pontapé de canto. Lá vai ele tomar então balanço, a bola vai ser batida para aí, a bola a passar ali ao lado da baliza, também aqui uma primeira situação para a formação do Alverca, ali no meio do cacho de jogadores, a bola acabou por passar ali ao lado da baliza, é novo canto, a bola a ser ali tocada ainda pelo homem do Santa Clara.

0: Sim, aqui é um dos lances onde aqui o resultado pode ser desfeiteado. Nas situações de bola parada, quando estes jogos que são muito equilibrados, as bolas paradas são muito importantes. Aqui neste caso, o primeiro lance do canto a favor do Alberca, até foi o Kalila que desviou para canto, mas muito perto da baliza. Portanto, aqui é um dos lances, é uma das situações onde o jogo pode ser desfeiteado numa situação de bola parada.
1: E agora vai a formação do Santa Clara beneficiar do arremesso com o Guilherme Romão a tirar a bola mais para trás. É para o Emanuel Moreira, deu para o guarda-redes. Lucas França adiantou depois para o Pedro Ferreira, deu para o Emanuel Moreira. Emanuel Moreira vai bater a bola ali para a zona central, onde aparece o Jeff Tavares a dar a bola para o meio-campo contrário. Seria para o Vinícius, cortou o adversário. Lá vai a formação do Alverca. A bola jogada ali por intermédio do Steven Bazeia. Deu depois para o Ryan Lucas. Ryan Lucas, bom pormenor técnico aqui do lado direito. Vai meter a bola no meio, ali para o Figueiredo. Vai armar o remate, não, preferiu dar a bola para a área. Vai Chissuma tentar depois colocar num colega de equipa, já não tem espaço, dá mais para trás, é para o Figueiredo, tem que atrasar a bola, depois para o colega de equipa, Isaac James, mata a bola no meio, é para de novo o Ryan Lucas, que deu depois cruzamento diretamente para as mãos do guarda-redes, Lucas França. Foi na circunstância o Steven Bazeia quem atirou a bola em balão, mas claro está, a vantagem era todinha do guarda-redes Lucas França, que agradeceu. Lá vai ele bater a bola lá para o meio campo contrário, primeiros 5 minutos já lá vão, a bola entrega então ali para o meio campo da formação do Alverca, que vai tentando de alguma forma enfim, encurralar a formação do Santa Clara. A bola vai para fora e o árbitro apita, manda marcar falta, uma falta cometida por Emanuel Moreira sobre o homem do Alverca que aparecia ali no flanco esquerdo, penso que seja o Chissumba. Ele fica a queixar-se, terá sido até pisado, penso eu, e por isso ficou ali a queixar-se, mas vai então beneficiar de um pontapé livre bem próximo da linha de fundo, ali do lado esquerdo, da forma como ataca a formação do Alverca.
2: Falta bem assinalada.
1: Minutos iniciais, sim. Minutos iniciais desta segunda parte, um pouco ao inverso daquilo que se passou na primeira, com o Alverca a atacar e o Santa Clara a procurar também ali evitar males maiores para a sua baliza. Agora ali do lado esquerdo vai partir o pontapé livre, favorável à formação do Alverca, é uma espécie de canto metido mais para dentro, canto de mangas arregaçadas. Vai bater o Chissumba, ele vai tomar balanço, está ali também um colega de equipa, vamos ver a bola batida contra a barreira e vai ressaltar para fora do terreno de jogo. Foi o André Vidigal quem bateu contra a barreira e ganha o canto André Vidigal. Lá do lado direito, aliás, lá do lado esquerdo, ele que veio da direita para a esquerda para bater o pontapé de canto, ao contrário do que costuma fazer, por exemplo, o Chissumba. Lá vai ele tomar balanço, a bola vai viajar para o interior da área, exato. E agora dá a ideia que há maneira curta, vai lá o Chissumba pelo menos a tentar exatamente a bola para Chissumba, mas muito mal marcado, desentenderam-se os dois, a bola fugiu ao Chissumba, contra-ataque do Santa Clara, bola jogada aqui para o Luís Salles, com o adversário sobre ele não tem apoio e sofre falta, pontapé livre favorável à formação do Santa Clara, também num lance em que o árbitro, dá-me ideia, evitou de puxar do cartão. Pontapé livre favorável à formação do Santa Clara. Bola jogada de imediato pelo Pedro Ferreira, aqui para o Guilherme Romão. A bola chegou ao Pedro Ferreira, depois tocada pelo Vinícius. Bola para o Pedro Ferreira, deu mais para trás. É para o Emanuel Moreira. Este vai entregar a bola. Ali para o Kalila. Do lado direito, Kalila. Já dobrou a divisória. Adiantou. Cortou o adversário. É lançamento para a formação do Santa Clara. Ganho ali por Pedro, aliás, por Tiago Ribeiro. E o lançamento a ser executado de imediato, mas pelo colega de equipa, o Kalila, que lá está. A bola chegou aqui ao lado esquerdo, agora até ao Guilherme Romão. Vai bater para o meio campo contrário. Comprido, muito comprido, Vinícius nem de moto lá chega. A bola vai para o guarda-redes, Mateus Mendes. Depois este entregou ali manualmente para o Boyang. Boyang, que é gambiano, ela é da Gâmbia. A bola jogada depois ali para o Isaac James, novo para o Boyang. Boyang vai colocar a bola no colega de equipa, o Steven Bazeia. Steven Bazeia adianta a bola. Chega até ao Diogo Spencer. Adiantou. Está ali numa posição duvidosa o André Vidigal. Mesmo assim consegue fugir. O auxiliar nada assinalou. Ele vai fugir para a linha de fundo. Ganha o canto. Ponta, pé de canto para a formação do Alverca. Ponta, pé de canto para ser executado aqui do lado direito. Chissumba vai lá para bater mais uma vez.

0: vez a formação do Alverca melhor neste início de segunda parte, pelo menos na minha perspectiva. Daqui a pouco o Sidónio já vai ter a oportunidade então para, enfim, esclarecer porque é que tal está a suceder nesta altura. Ponta, pé de canto para Chissumba bater. A bola certamente vai viajar ali para próximo da baliza do Santa Clara. E a bola batida pelo ar, vai diretamente para fora, ou talvez não. Não, a bola ainda é tocada, mas claro, era muito difícil. A bola acabou por se perder para fora do terreno de jogo. Vamos então para a contabilidade. Estamos com 10 minutos de jogo aqui na segunda parte, entre Alverca e Santa Clara. No placar, tudo em branco. Alverca 0, Santa Clara também 0.
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2: Na Serra da Freita, o Arouca dá a cambalhota no marcador. Já vence Arouca 2, Marítimo 1.
0: E a bola a ser jogada ali para a junta defensiva do Santa Clara, atrasada de cabeça ali por intermédio de Pedro Pacheco. E Sidónio, uma partida nesta segunda metade começou com pelo menos um ligeiro sinal mais para a formação do Alverca, um pouco ao invés do que se tinha passado na primeira parte.
3: Sim, parece que o intervalo fez bem à equipa do Alverca. O seu treinador aqui corrigiu algumas coisas, nomeadamente a subir as linhas, a ser mais pressionante e a obrigar o Santa Clara a errar aqui em termos no primeiro terço de construção. O Alverca está muito mais audaz nesta segunda parte. Parece-me que daqui a mais 5 minutos o Petit vai começar a fazer as alterações que são normalmente a panágio da equipa do Santa Clara, que é trocar a frente de ataque. Normalmente troca sempre Vinícius e Salles por Brenner e o Wellington Torrão, e depois Gonçalo Paciência por Fernando. Normalmente também depois era Daniel Borges ou o Tchek que sairia para a entrada de Tiago Ribeiro. Neste momento o Tiago Ribeiro com a titularidade vai haver aqui a oportunidade para colocar outro elemento, nomeadamente o Rildo, ou outro elemento que normalmente o Petit faz essa alteração da sua frente de ataque, renova a frente de ataque para ser mais pressionante e refrescar muito mais a frente de ataque.
0: Ponta, pé de canto para a formação do Santa Clara depois de uma arrancada de Vinícius que por pouco não surtia efeito. E agora ali confusão na área, olha o pontapé contra a muralha defensiva contrária e é pontapé de baliza para a formação do Alverca, mas lance-se alguma confusão ali no interior da formação, da área da formação do Alverca, e a formação da casa a conseguir ganhar o pontapé de baliza com alguma dificuldade porque houve ali uma insistência dos homens do Santa Clara. Bola batida agora ali por intermédio do guarda-redes Mateus Mendes e caiu agora ali o homem do Alverca, foi empurrado por Emanuel Moreira no interior do círculo central. Subiu-os aqui na bancada, pedia-se o cartão amarelo, o árbitro não deu e continua sem existir qualquer cartão nesta partida. Há pouco o Sidónio falou em substituições, tanto na formação do Santa Clara como na formação do Alverca estão a aquecer alguns jogadores e os técnicos de ambas as formações preparam alterações para daqui a pouco. Não há de tardar muito. Agora vamos ter ali o pontapé livre favorável à formação do Alverca, a bola tocada ali para um pontapé comprido do Isaac James, muito comprido mesmo, para fora do terreno de jogo. É pontapé de baliza para a formação do Santa Clara. Pontapé de baliza para ser executado por intermédio do guarda-redes Lucas França, tocou ali curto, a bola a ser depois bombeada ali para junto da divisória, ganhou o Gonçalo Paciência com o adversário sobre ele, já fugiu à marcação, acabou por cair e o árbitro apita, manda marcar falta. Pontapé livre favorável à formação do Alverca. Pontapé livre, aliás é do Santa Clara, pontapé livre favorável à formação do Santa Clara. O Gonçalo Paciência foi tocado em falta, a bola jogada então ali por intermédio de Diogo Calila, deu no meio para o Pedro Pacheco, entregou para Emanuel Moreira, adiantou para o meio campo contrário para o Vinícius, portou o adversário ali junto a ele, depois agora a bola na dividida sobre para os homens do Alverca, vai lá o Vinícius de novo tentar ganhar ao adversário que é o Diogo Spencer, ganhou o Diogo Spencer, dá mais para trás, é para o pontapé do Steven Bazeia, adiantou, corte ali do Emanuel Moreira, fez falta, diz o árbitro, e vai haver o primeiro cartão amarelo da partida. como já tinha feito falta há pouco. O árbitro agora entende que é a segunda muito seguida e chama apenas a atenção do jogador ou mostra o cartão? Mostra o cartão, exatamente. Mostra o cartão, primeiro cartão, palmas claro na bancada por banda dos adeptos do Alverca, mas primeiro cartão então da partida para Emanuel Moreira. Estamos nesta altura com 14 minutos e meio da segunda parte e a ver então o cartão amarelo, o primeiro desta partida, ao minuto 60, se preferirem. Lá está. Pontapé livre favorável à formação do Alverca para bater Figueiredo. Figueiredo vê ali muita gente à entrada da área, adiantou a bola ali para o Xissumba. Aliás, é o André Vidigal, deu depois para o meio para o Xissumba. Xissumba mais para o meio ainda, ali para a zona central onde aparece Isaac James, tentou colocar na área, cortaram os homens do Santa Clara que estavam de frente para a bola. Depois a bola sobra ali para o Isaac James, bola metida na área, rasteira, o corte da defensiva do Santa Clara. Insiste depois André Vidigal, vai tentar ali em zona frontal, penso que o remate, mas tem uma muralha à sua frente. Vamos ver. Agora ali a tabela. Aparece André Vidigal em boa posição. Ao lado. Muito perigo. André Vidigal no remate. Enfim, num pontapé, meio remate, meio cruzamento. Os colegas ainda tentaram chegar à bola. Esta passou rente ao poste mais longe, ou seja, junto ao poste esquerdo da baliza à guarda de Lucas França Sidónia.
3: O Alverca está a fazer que, para chegar rapidamente aqui ao golo. O Alverca entrou muito melhor nesta segunda parte. Está a ser muito mais perigoso e a criar uma situação de perigo também, a arrasar aqui o poste da baliza de Lucas França, o Alverca, e também parece que vai mexer o Alverca, o seu treinador vai alterar aqui alguma coisa também, mas o Alverca está a fazer para chegar a outro tipo de resultado, que não só o empate.
0: Bom, já estou a ver aqui o Vasco para entrar na formação do Alverca, é um dos homens que vai entrar, Vasco Moreira, nesta formação do Alverca. Vamos ver, dá-me ideia que é ele quem vai entrar, mas no Santa Clara também temos ali Brenner Lucas para entrar, um homem bastante rápido e, portanto, pedia querer mais velocidade no jogo da formação do Santa Clara, que, quanto a mim, caiu muito de produção da primeira para a segunda parte. Lá vai a formação do Alverca, corte de Emanuel Moreira, que já tem um cartão amarelo. A bola jogada agora ali por Calila. Calila a ver o adversário, enfim, ganhar a bola, e o lançamento é para a formação do Santa Clara, porque a bola acabou por se perder para fora do terreno de jogo. Vamos então para as alterações. E temos o Vasco Moreira para entrar na formação do Alverca. Sai Ian Lucas na formação do Alverca e vai entrar Vasco Moreira, minuto 62. Na formação do Santa Clara, duas alterações. Vai sair então Tiago Ribeiro com o número 20 e vai entrar com o número 22, Vitinho.
3: É troca por troca.
0: Alteração.
3: E depois
0: também Brenner Lucas. Exato.
3: Brenner entra para o lugar do Salles.
0: Entra, exatamente. Brenner entra para o lugar de Luís Salles Sidónio. Duas alterações então na formação do Santa Clara.
3: É mesmo só para refrescar, posição por posição. O Vitinho entra para a posição do Tiago Ribeiro e o Brenner entra para a posição do Salles. Parece-me que foi o Salles que saiu, certo? Ainda não tivemos essa confirmação.
0: Eu estava aqui a apontar e
3: vi, sim, sim, sim. Estamos a ver que sim, agora.
0: Exato.
3: Estamos a ver que sim.
0: Exato.
3: É refrescar aqui as alas. O Brenner é um jogador muito rápido, não tão bem esclarecido em termos técnicos, mas é um jogador que pode criar aqui alguma confusão, alguma perigosidade aqui à defensiva do Alverca.
0: E agora a bola jogada ali para o ataque do Santa Clara, mas embateu no árbitro e, claro, foi direitinha ali para os pés de um homem do Alverca, no caso o Spencer, o Diogo Spencer, e por isso pontapé livre, aliás, reposição de bola, bola solo para a formação do Santa Clara. A bola a ser jogada ali por intermédio do central da formação do Santa Clara, o Pedro Pacheco. Lá vai a formação do Santa Clara, agora aqui pela esquerda, uma falta claríssima, agarrado claramente o Dié Tavares, agarrado ali por um homem que acabou mesmo agora de entrar, que é o Vasco Moreira. Vamos entrar para esse pontapé livre favorável à formação do Santa Clara, aqui do lado esquerdo. Vamos ver se as alterações promovidas por Petit surtem efeito. e se dão realmente aqui um bocadinho mais de jerica e de determinação a esta formação do Santa Clara, que entrou, enfim, tão pachorrenta nesta segunda parte, sem grande agressividade no bom sentido, e tem deixado que o Alverca, enfim, consiga mandar no jogo. Agora Guilherme Romão vai bater o pontapé livre, um homem na barreira da formação do Alverca. Guilherme Romão levantou para a área, ali o toque de cabeça, pontapé do meio da rua do Brenner, falhou o pontapé, deu nas orelhas da bola. Olha o Jé, vai tentar o pontapé, atirou contra o adversário, depois a bola sobra de novo para Jé, toca ali para a entrada da área, muralha defensiva do Alverca a despachar, insiste o Santa Clara, a bola sobra para Brenner, Brenner Lucas, ali junto à divisória, adiantou para o Kalila, Kalila vai ali dominar a bola de pé direito, olha a posição dos companheiros do curto, ali para o colega de equipa que lhe apareceu ali dar o apoio e que era na circunstância o homem que entrou há pouco, o Vitinho, a bola vai sendo jogada agora ali para o guarda-redes, Lucas França, coloca na direita, mas vamos então para a contabilidade nesta altura. 20 minutos cravados no cronómetro da Antena 1 nesta segunda parte. Alverca 0, Santa Clara também 0.
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2: Alverca.
0: De regresso então aqui ao Complexo Desportivo de Alverca, a bola jogada ali para o Emanuel Moreira. Emanuel Moreira que vai dar a bola ali para o guarda-redes, Lucas França, todo de verde, dá a bola lá para o lado direito, a bola adiantada, mas para o corte do adversário, ganharam os homens do Alverca, vão, enfim, continuar em ação ofensiva, estão instalados no meio campo contrário, maioritariamente. A bola jogada ali para o gambiano, o Boyang, deu depois ali para o Isaac James, adiantou a bola para o meio campo contrário, a bola metida para a corrida do Vivaldo Semedo. Vivaldo Semedo no bico da área, vai ali lutando com o adversário, está fora de jogo, está deslocado Vivaldo, pontapé livre favorável à formação do Santa Clara. E de facto, enfim, o Vivaldo Semedo tem tido muito poucas possibilidades de tocar na bola. Ele foi formado no Sporting Clube de Portugal e vai vestindo a camisola do Alverca nesta temporada. Pontapé livre favorável à formação do Santa Clara para bater, para bater ali do lado direito, Pedro Pacheco. Ele vai ali, enfim, dando ordens aos seus colegas, vai também ali vendo a posição dos seus colegas, entrega a bola lá para o meio campo contrário, a bola vai pelo ar, vai cair ali sobre a cabeça do homem do Santa Clara, que desviou, foi o Vinícius, cortou o homem do Alverca, no caso o Boyanga, tirou a bola pela lateral. Lançamento já executado, Kalila deu a bola mais para trás, ali para o Pedro Pacheco, deu para o guarda-redes, Lucas França. Lucas França vai dominando a bola de pé direito, toca aqui para o lado esquerdo, é para Emanuel Moreira, vai de pé esquerdo dar a bola para o Guilherme Romão, com o adversário sobre ele, adiantou a bola para o Brenner, Brenner para Guilherme Romão, ali a lutar com o adversário, perdeu a bola, não houve falta, Vasco Moreira, a bola tocada para o meio, é para Chissumba, pode meter a bola na área, demora algum tempo, o adversário sobre ele, meteu no meio, Vasco Moreira deu mal para o adversário, lá vai o Brenner, depois bola dividida, ganhou o Boyang, a bola vai ali para a defensiva do Santa Clara, cabeça ali de Guilherme Romão, atirou para fora, é lançamento para a formação do Alverca, lançamento para a formação do Alverca. E agora está caído ali no círculo central o homem do Santa Clara, o Vinícius, já se vai levantando aos poucos e o árbitro manda jogar. Já viu que ele está bem e manda jogar. O lançamento já executado por Spencer. Diogo Spencer, que depois deu mal, a bola, enfim, a sobrar ali para o Brenner. Brenner a tocar a bola ali mais para diante, para o quarto adversário, no caso o Reino Lucas, meteu para o André Vidigal, está na área, tenta cruzar, corta a canto. É canto para a formação do Alverca, que continua a mandar no jogo. Ali do lado direito vai ser batido o canto por intermédio do Figueiredo. Desta vez é o Figueiredo. Tem ali para receber o Isaac James. Parece que é o próprio Isaac James quem vai bater o canto. Bom, enfim, há ali um compasso de espera. E agora sim, Isaac James para bater o pontapé de canto. Vai colocar a bola no vértice do quarto círculo. Muita gente já lá no interior da área. Vamos ver. Vai tomar balanço o Isaac James. Tem ali muita gente para tentar armar o remate. Vamos ver. Vai bater, vai levantar para a área. Vamos ver. Demora ainda algum tempo. O árbitro já mandou executar. Ele bateu junto à baliza. Remate, golo! Vivaldo Semedo!

0: Pedro Alverca. Ponta, pé de canto batido por Isaac James e Vivaldo Semedo. De cabeça, a atirar para o fundo das malhas. Está inaugurado o marcador aqui em Alverca. Um para o Alverca, zero para o Santa Clara. Muita passividade na defensiva do Alverca. E Vivaldo Semedo de cabeça, que nem uma flecha, atirou a bola para o fundo das malhas. Sidónio em vantagem, a formação da casa, quando realmente muito fez por isso nesta segunda parte.
1: Sim, o Alverca estava a fazer por isso, para chegar aqui à vantagem, e acaba por ter aqui o fruto do seu trabalho, porque estavam muito melhor que o Santa Clara nesta segunda parte, e aqui a ser aquilo que eu disse, as bolas paradas a ser determinantes, mas um belíssimo golo. Aqui o Emanuel Moreira a saltar e Pedro Pacheco também a saltar e a não chegar à bola, e o Vivaldo a fuzilar completamente Lucas França com uma cabeçada para no ângulo esquerdo do Lucas França. Portanto, um belíssimo golo aqui do Alverca, mas é aquilo que temos dito nestes jogos, que são muito mais equilibrados, estes lances de bola parada muitas das vezes decidem jogos. Agora aqui, a curiosidade é a saber, o Santa Clara parece-me que este ano ainda não esteve em desvantagem, para percebermos que se há aqui a capacidade e a competência de dar a volta aqui a este resultado. Aquilo que falámos, acho que parece-me que já está a acontecer, o Fernando e o Wellington Torrão a entrar agora para o lugar de Vinícius e do Gonçalo Paciência, a refrescar aqui a frente de ataque. Vamos ver se há esta capacidade. Nos últimos jogos, esta frente de ataque não tem tido bons resultados. Quando o Petit mexe, a equipa fica mais fragilizada. Vamos ver se hoje, com estas mexidas, se a equipa pode crescer e pode melhorar.
0: Bom, nesta altura estamos com 71 minutos de jogo. Já referiu o Sidónio, duas alterações, saída de Gonçalo Paciência e de Vinícius, as entradas de Fernando e também de Wellington Torrão na formação do Santa Clara. Mas nesta altura, com 71 minutos de jogo, 26 na segunda parte, Alverca 1, Santa Clara 0.
2: A defesa do Santa Clara estava toda literalmente a tirar uma soneca.
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2: Vivaldo Semedo salta, diga-se, na pequena área, completamente sozinho, sem qualquer tipo de oposição. É de facto incrível.
1: Os jogadores do Santa Clara estavam estáticos, tanto o Pedro Pacheco como o Emanuel Moreira ainda saltaram, mas não conseguiram chegar à bola, e o Vivaldo a fuzilar completamente ali Lucas França, sem qualquer oposição.
0: É isso, e como se costuma dizer nestas situações, até se ouvia ressonar aqui deste lado. E de facto,
2: mas
0: a defensiva
2: é
0: do Santa Clara
2: dúvida.
0: Esteve bastante mal nesta situação. Lá vai, agora ali o guarda-redes da formação do Alverca a pontapear a bola lá para o meio campo contrário. Petit fez as alterações que tinha que fazer, mas vamos ver se o Santa Clara consegue reagir à desvantagem. Agora lá vai o Gé Tavares, coloca a bola aqui na esquerda, Brenner pode atirar a baliza aqui do meio da rua, já não tem muito espaço porque a muralha defensiva do Alverca já se recuperou, já conseguiu recuperar ali a posição. Lá está de novo o Brenner na área, ele vai do lado direito, aliás do lado esquerdo ao lado direito, mas não conseguiu fazer melhor do que, enfim, perder a bola para o adversário e ganhar o lançamento. Lançamento para a formação do Santa Clara, mas vamos ter mais uma alteração, ou várias, parece-me várias, na formação do Alverca. Bom, vamos ver quantas serão mesmo. Para já também está aqui um homem do Alverca no relvado e penso que vamos aproveitar esta pausa para ter as
2: suspensões. Parece-me que é André Vidigal, não tenho a certeza, mas parece-me que é André Vidigal.
0: Bom, dá-me ideia disso também, que é André Vidigal que está caído no relvado, exatamente. E agora vamos para as alterações, vai sair na formação do Alverca o André Vidigal, precisamente, ele está caído e sai na formação do Alverca. Temos também a sair com o número 9, o Vivaldo Semedo, o marcador do golo, também. Entradas com o número 19 do Essini. Entrada também com o número 17, o Sami. Vamos ver. E vamos ver saída do Chissumba na formação do Alverca também, com o número 65, lá está. E vamos ver aqui também na formação do Alverca entrar com o número 21. Vamos ver aqui isto agora com 12 homens no banco. Enfim, deixem-me cá ver. Com o número 21, Sérgio vai entrar na formação do Alverca com o número 21. É ele quem entra então na formação, do Alverca. Vamos ver em que é que tudo isto irá arredondar. Nesta altura já esgotou as 5 substituições o Sérgio Ferreira. Vamos então para o lançamento para a formação, o lançamento ao pontapé livre. Parece-me ser pontapé livre, exatamente favorável à formação do Santa Clara, lá do lado direito. Pontapé livre favorável à formação do Santa Clara, lá do lado direito, da forma como ataca a formação açoriana. Estamos com 30 minutos, já lá iremos para a contabilidade. Para já, vamos então a este pontapé livre. A bola vai certamente ser colocada na área, levantada para um cacho de jogadores. O corte ali do Steven Bazeia, insiste depois o Brenner Lucas, vai dar a bola mais para trás ainda, ali para o colega de equipa, que é o Jé Tavares, se não estou em erro. Deu para o Brenner, bateu para a área, mas diretamente para fora. É pontapé de baliza para a formação do Alverca. Estamos então com 30 minutos, meia hora de jogo nesta segunda parte. Alverca 1, Santa Clara 0.
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2: Resultados finais em Inglaterra: Bournemouth 1, Everton 1, Coventry 0, Hull City 1. Jogos já terminados. Daqui a pouco vai começar o Tottenham Newcastle. Joga-se também para a Primeira Liga na Serra da Freita. O Arouca continua na frente, ganha por 2-1 ao Marítimo em Alverca. O Alverca está a ganhar ao Santa Clara por 1-0. E há pouco, Sidónio, também foi possível, numa feliz, diria eu, imagem da transmissão televisiva, ver como tudo foi fabricado no gol do Alverca. Há um bloqueio, mas não pode ser um jogador de 1,5m, salvo seja, a defender Vivaldo Semedo, que tem 2 metros, digo eu.
1: Quem estava na marcação a Vivaldo era Vitinho, um jogador de estatura muito baixa, a marcar individualmente o Vivaldo. E depois foi bloqueado, e acaba por ser bloqueado, e o Vivaldo soltou-se e aparece ali sozinho, sem oposição, a cabecear. Portanto, ali parece-me que a marcação ao Vivaldo tinha que ser, por exemplo, Emanuel Moreira, que são de estaturas semelhantes, para o
2: Vivaldo. Como se diz na gíria, com um armário, não é?
1: Exato, para Vivaldo não cabecear à vontade. E daquela forma, Vitinho, como se costuma dizer, foi comido de cebolada.
0: E nesta altura estamos em tempo de paragem para hidratação. A partida então está interrompida. Já o referi que o Alverca vai vencendo por 1-0 frente ao Santa Clara, com esse tal golo que vocês acabaram de fazer referência, golo de Vivaldo Semedo ali ao minuto 71. Portanto, a formação do Alverca em vantagem através desse golo. Depois de uma boa primeira parte, o Santa Clara teve até as melhores oportunidades nessa primeira parte. Nesta segunda tem sido o Alverca a mandar e acabou mesmo por chegar à vantagem no marcador. Vamos então para o reatamento da partida, depois dessa pausa para a hidratação. Bom, vamos ver ali o árbitro da partida.
1: É de assinalar, Nuno, que quando o Petit normalmente reformula a frente de ataque, normalmente não tem dado resultado, não tem melhorado em nada o jogo. Estamos na expectativa agora também o Santa Clara também está em desvantagem, ir à procura pelo menos do empate, de outro tipo de resultado. Mas quando o fez, sempre renovou aqui a frente de ataque, nunca foi para melhorar. Nestes últimos jogos que aconteceu, nunca melhorou, pelo contrário, o Santa Clara regrediu sempre no seu jogo. portanto, estamos na expectativa de ver aqui se há alguma mudança, porque o Wellington Torrão não traz nada ao jogo. O Brenner, uma capacidade física estonteante em termos de velocidade, mas em termos técnicos a deixar muito, a desejar. O Fernando tem qualidade, mas é um jogador que sozinho ali no meio da defensiva do Alverca é muito difícil.
0: Bom, vamos ver se será diferente no jogo de hoje. Pelo menos já não há muito tempo para que isso aconteça, porque estamos com 34 minutos na segunda parte, ou seja, 11 para os 90. Vamos ver a formação do Santa Clara. Vai trocando a bola aqui na sua defensiva, a bola para o Pedro Ferreira, tenta ali rapidamente ladear um adversário e dar a bola para o Emanuel Moreira, este para o guarda-redes Lucas França. Lucas França vai adiantar a bola ali para o Jé Tavares, deu depois para o Emanuel Moreira, este adiantou, a bola vai para fora, lançamento para a formação do Santa Clara. O Alverca agora também vai procurando mais destruir do que propriamente construir. Lá vai a bola para os homens do Santa Clara, a bola jogada ali para o extra defensivo, é para Emanuel Moreira. Emanuel Moreira coloca aqui na esquerda, é para Guilherme Romão, adiantou lá para o meio campo contrário, a bola ali a viajar e claro, pelo ar, com alguma força, ganhou depois e bem, neste caso para a equipa do Alverca, com o número 14, o Steven Baseia. Agora, lançamento para a formação do Santa Clara, com Guilherme Romão para fazer o arremesso. Aqui do lado esquerdo, lá vai ele a tirar a bola para a área, pelo ar, a bola vai pingar ali no meio do casto de jogadores e depois o corte da defensiva do Alverca. A bola batida, comprida lá para o meio campo contrário. Vai ali chegar até ao guardião Lucas França. Lucas França, a meio do seu meio campo defensivo, vai entregar a bola para o Pedro Pacheco. Pedro Pacheco a dominar a bola de pé direito. Pode entregar depois para o Jé Tavares. A bola chega até ao Guilherme Romão. Deu para Jé Tavares. Jé Tavares entrega depois ali a bola para um homem que é o Emanuel Moreira. Emanuel Moreira para Jé Tavares. Jé Tavares que vai agora entregar de novo a bola ali para centro da sua defensiva, para o Pedro Pacheco, deu para o Jé Tavares, adiantou a bola ali para o Wellington Torrão, dá-me ideia disso, deu a bola para trás, é para o Calila. Calila em velocidade, pela direita, cruzou para a área, não está lá ninguém, apareceu depois o Brenner e agora o remate do meio da rua, mas sem qualquer possibilidade de êxito, executado ali pelo Pedro Ferreira, que estava em desequilíbrio e por isso é que atirou a bola para fora do terreno de jogo e realmente bastante ao lado da baliza e sem força sequer. Ponta pé de baliza para a formação do Alverca. Já o disse o Sidónio e para já confirma-se que as alterações promovidas pelo Petit não estão a resultar. Vamos ver, lá vai então agora a formação do Alverca ali a tentar de novo chegar até a área contrária, despachou o Pedro Pacheco que conseguiu então tirar dali a bola e é lançamento para a formação do Santa Clara, a bola jogada lá para o meio campo contrário, cortaram os homens do Alverca, a bola a sobrar, metida depois na frente, mas sem nexo, vai chegar a bola ali o homem do Santa Clara, que é o Emanuel Moreira, vai bater Emanuel Moreira diretamente para fora. Lançamento para a formação do Alverca, sentiu ali a aproximação do adversário e Emanuel Moreira atirou diretamente para fora. A partida entra realmente numa fase agora decisiva, porque estamos quase na reta, praticamente na reta final da partida, já entramos nos últimos 10 minutos, mas a verdade é que, enfim, agora é canto para a formação do Alverca. O Alverca vai, enfim, de alguma forma, tentando segurar a vantagem, mas o Santa Clara também não mostra grandes argumentos para alterar a marcha do marcador. Agora, pontapé de canto para a formação do Alverca, que ainda assim é claramente a equipa mais esclarecida na partida. A bola vai ser colocada, e já foi ali no vértice do quarto círculo, para bater então o Isaac James, ele que bateu há pouco o canto que deu o golo do Vivaldo Semedo. Lá vai ele, só que o Vivaldo já não está em campo nesta altura, foi retirado até para as palminhas, digo eu, logo a seguir ao golo. E vai entrar daqui a pouco no Santa Clara o homem que tem o número 73 da camisola, que é, neste caso, já lá vamos. Bom, porque vamos para o pontapé de canto. É o Léo Jacó. Léo Jacó que vai entrar daqui a pouco com o número 73 na camisola. Bom, vamos então para o pontapé de canto para a formação do Futebol Clube de Alverca. Demora sempre muito tempo o Isaac a bater estes cantos. O árbitro, enfim, vai contemporizando. Não sei porquê. Ele continua, ele demora, agora é que vai tomar balanço, lá está, agora sim bateu ali junto à baliza, o desvio do homem do Santa Clara a tirar dali a bola. Vai insistir a formação do Alverca? Não, o árbitro ali a interromper e a mandar marcar um pontapé livre favorável à formação do Santa Clara. Qualquer coisa que ele viu ali no interior da área, não me apercebi completamente. Bom, estava a seguir a trajetória da bola. Vai entrar então com o número 73 na camisola o Léo. Ora, número 73, Léo Jacob, e sai o Jé Tavares na formação do Santa Clara com 84 minutos de jogo. Sidónio também aqui, enfim, penso que em termos táticos não haverá grande alteração. Se de facto estou a ver bem. Não, o Léo é um jogador mais ofensivo, exatamente. É um segundo avançado.
1: O Jacó é um ponta de lança. Parece-me que vai ficar a jogar com dois homens no meio campo, vai ficar Vitinho e Pedro Ferreira no meio, e o Jacó vai jogar perto do Fernando como ponta de lança, com os dois homens abertos, o Brenner e o Wellington Torrão. Mas aquilo que nós dissemos, e confirma-se que as substituições aqui na equipa do Santa Clara nas últimas jornadas não deram nenhum jogo, deram efeito, e hoje mantém-se, porque ainda não vimos Vitinho a evoluir no campo. Brenner, Wellington Torrão ainda nem apareceu, e Fernando a mesma coisa. Agora Jacó também a ter uma missão ingrata. Faltam 5 minutos, obviamente que até lavar os cestos ainda há vindimas, mas o Santa Clara até agora na segunda parte não fez muito para mudar este resultado.
0: Vamos então para a contabilidade. Nesta altura estamos com 40 minutos na segunda parte, 85 de jogo. Alverca 1, Santa Clara 0.
2: Nos Jogos do Mediterrâneo está perto de terminar o Portugal-Turquia em basquetebol, 3-3 para já. Turquia 16, Portugal 15. O jogo faltam poucos segundos para terminar, com Portugal ainda assim a conseguir, parece-me que, o empate, mas o árbitro a não validar o sexto português. Já voltaremos a perceber como vai terminar este encontro.
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2: Alverca.
0: Bola jogada então para Diogo Spencer, aqui do lado direito meteu a bola, mas para o corte Emanuel Moreira, vai tentar colocar na frente, de imediato a bola vai lá para o lado direito, vai dominando ali a bola, o Wellington Torrão pode fazer o cruzamento, bola para a área, segundo posto Brenner, golo!

0: e Brenner Lucas a finalizar ao segundo poste e a restabelecer a igualdade. Minuto 42 desta segunda parte, estamos quase a chegar ao final e, contrariando tudo o que estávamos a dizer, Sidónio, as substituições do Petit sempre deram resultado desta vez, felizmente para o Santa Clara, com o cruzamento do Wellington Torrão e com a finalização do Brenner Lucas.
1: É
0: 87 minutos de jogo, Alverca 1, Santa Clara também 1.
1: É verdade, Nuno, aqui eu tinha dito que até lavar os cestos era Vindimas e que as substituições
0: também
1: não estavam,
0: é verdade.
1: Não tinham sortido resultados, e é um facto nestas últimas jornadas, e hoje também não estava a dar, e agora sim, mas é isto mesmo que eles têm que fazer, e é isto mesmo que eu gosto de ser contrariado, e os factos que estávamos a ver, estávamos a relatar e estávamos a comentar, era isto que estava a acontecer. Aqui é isto que o Brenner e o Wellington Torrão têm que fazer, entrar e acrescentar algo à equipa. Eram situações e factos que eu estava a comentar que têm vindo a acontecer. Isto sim, isto é o que eles têm que fazer, é entrar e acrescentar algo à equipa. E aqui as substituições, neste caso, eu tenho que meter a viola ao saco, porque as substituições a dar resultado, a vir o cruzamento do Wellington Torrão e o Brenner a finalizar e a chegar aqui ao empate. Acaba por ser uma segunda parte muito mais valorizada aqui pelo Alverca, e a sofrer o golo aqui, a acabar o jogo, e o Santa Clara também a ser feliz com este golo.
2: Se há pouco dissemos que no golo do Santa Clara a defensiva do Santa Clara estava a dormir, agora era a soneca do outro lado, porque Brenner estava completamente esquecido ao segundo poste. Certamente que alguém se esqueceu que aquilo ali também era para defender.
1: Ainda não acabou o jogo.
0: Guilherme Romão a bater a bola para a área, vai em seguida a formação do Santa Clara, a bola a ser despachada ali pelos homens do Alverca, mas de facto, Carlos, também é uma verdade lá para a lista do futebol: sem erros não há golos.
2: Verdade,
0: e
2: verdade.
0: Isso mesmo, não é? E então qualquer das equipas aproveitou nesses momentos. Agora é a formação do Santa Clara que vai tentando insistir, bola para a direita, pode haver ali o cruzamento, aí está o Wellington Torrão que deu a bola mais para trás para o Pedro Pacheco, no para o Wellington Torrão, pode entregar no meio, é para os pés ali de um homem que também entrou há pouco na formação do Santa Clara, que era o Fernando, depois entregou mal, dá bem agora o Moreira, o Emanuel Moreira dá a bola para o guarda-redes Lucas França, dá para o Guilherme Romão e este adiante para o círculo central, a bola fica ali à disposição dos homens do Alverca, vai ganhar ali com o número 14, o Steven Bazeia, meteu na área, segura o guarda-redes Lucas Franta. 5 minutos é o tempo de compensação dado pelo árbitro da partida. Lá vai então o guarda-redes Lucas França bater a bola lá para o meio campo contrário. O Santa Clara para já em vias de conseguir manter a invencibilidade no campeonato, não esquecer que tinha 2 vitórias e 1 empate e poderá ficar com 2 vitórias e 2 empates, vamos ver, e o Alverca continuar sem ganhar no campeonato, vamos ver. Para já é o Santa Clara que está até à procura da vitória, bola para fora, está galvanizado pelo golo, tem que se dizer. Vamos ver agora se consegue exatamente chegar ao segundo golo, mas para já lançamento para Guilherme Romão executar. Santa Clara por cima nestes últimos minutos, vamos ver. Ali no banco do Alverca está toda a gente levantada, não apenas o Sérgio Ferreira. Olha agora ali o cruzamento ali diretamente para fora por intermédio do Vitinho, e é pontapé de baliza para a formação do Alverca. Lá vai o Alverca a beneficiar desse pontapé de baliza, vai. Aliás, a bola nem chegou a sair, a bola acabou por pingar ali junto à linha de fundo e perdeu-se pela linha lateral, assim é que foi. E agora a bola vai chegando até ao guarda-redes Lucas França. Lucas França que vai bater a bola lá para o meio-campo contrário. Vai ali ajeitar a bola mais uma vez, ele está a meio do meio-campo defensivo, bateu lá para o meio-campo contrário. A bola pelo ar vai cair ali sobre o Steven Bazeia, insiste depois o Pedro Ferreira. A formação do Santa Clara realmente ganhou outro alento com o golo. A bola do Wellington Torrão para o Pedro Ferreira, vai colocar na área, pelo ar, segundo posto para o Brenner novamente. Olha o Brenner, vai captar, bateu ali para o adversário cortado. tentava ali dar uma ajuda ao Vitinho, não chegou à bola. Insiste depois o Guilherme Romão, deu no meio, aparece o Brena a tentar ali a velocidade, deu para o meio, ganharam os homens do Alverca, mas estão ali os homens do Santa Clara na raça a ganhar as bolas. Depois o árbitro apitou, porque houve raça a mais e intensidade a mais, e acaba por ser assinalado um pontapé livre favorável à formação do Alverca. O árbitro apita ali uns empurrõezitos e tal, e o Brenner fica a discutir com o adversário e não se cala, e o árbitro vai mostrar o cartão ao Brenner, claro. Cartão amarelo para o Brenner, vai, porque ele exagerou ali, e vai ver o cartão amarelo, mas também vê o cartão amarelo o Figueiredo. Vê o Figueiredo e vê o Brenner. Pelo menos é isso que fica registado da minha parte. Brenner e Figueiredo, estamos já com 2 minutos para além da hora. Cartão amarelo, quer para um, quer para o outro. 90 mais 2. Brenner e também Figueiredo a verem cartão amarelo. Bom, vamos então para o pontapé livre. A justiça salomónica também, aqui neste caso. Discussão entre os jogadores e a verem o cartão amarelo. O que eles disseram, só eles e o árbitro é que saberão. De qualquer forma, vamos para esse pontapé livre que vai ser batido pelo guarda-redes do Alverca, Mateus Mendes, com 48 minutos de jogo na segunda parte. Temos 2, segundo o árbitro da partida, que deu 5. Agora a cabeça ali do homem do Santa Clara, tirado ali a bola, e o árbitro apita porque é um fora de jogo. Há fora de jogo, pontapé livre favorável à formação do Santa Clara. Bola movimentada ali por Emanuel Moreira, deu para Pedro Pacheco, disponibilizou para a direita, corte de imediato por intermédio do Boiang. Tirou para fora, lançamento para Diogo. Ainda lá está em jogo, sim senhor. Diogo Calila tirou a bola no lançamento, mais para trás. Ganharam depois ali os homens do Alverca, ali de cabeça, a ganhar a bola. No caso, um homem ali na defensiva do Alverca foi o Steven Bazeia. Depois a bola vai para fora, tocada pelo homem do Santa Clara. Lançamento para a formação do Alverca. Lançamento já no meio campo contrário. Estamos mesmo sobre a hora. Neste caso, 4 minutos já passaram. Estamos a entrar no 5º minuto de compensação. A bola jogada pelo Steven Bazeia adiantou, a bola a chegar ali até aos pés do Diogo Spencer, cortou o adversário. Bola jogada aqui para o lado esquerdo, bola para Brenner, em velocidade, lá vai ele, o estilo peculiar, vai para a área, pode atirar, gol! Não! Ao lado foi o guarda-redes que defendeu com a ponta das luvas. O Mateus Mendes evitou o segundo do Santa Clara. Todo o banco do Santa Clara levantado já a festejar o golo, porque dava a mesma ideia que a bola ia entrar para o mesmo sítio onde entrou quando foi do primeiro. Ou seja, há a nichaça ali no fundo das redes, do lado esquerdo, neste caso lado direito do guarda-redes, lado esquerdo, da forma como ataca a formação do Santa Clara. Brenner mais uma vez a criar muito perigo ali para a baliza contrária. Pontapé de canto para a formação do Santa Clara, que vai queimando os últimos cartuchos. Bom, por pouco que não havia o segundo do Santa Clara e que o Santa Clara não conseguia dar a volta ao resultado ali com a ponta das luvas, Mateus Mendes a evitar o golo. Agora o pontapé de canto para ser escutado aqui do lado esquerdo. Parece-me ser o Vitinho que vai bater o pontapé de canto. Ele vai ali movimentar, a bola a subir junto da baliza, a sacudir o guarda-redes do Alverca, e depois a bola a ser tirada dali para fora. O árbitro daqui a pouco vai apitar certamente, porque já temos os 5 minutos e meio para lá da hora, e aí está, termina a partida aqui no Complexo Desportivo de Alverca com este resultado. Alverca 1, Santa Clara também 1.
2: Santa Clara faz 4 jogos consecutivos sem perder, continua então a manter essa boa média na Primeira Liga, e esteve perto de ganhar. Brenner tinha tudo para fazer golo, mas a defesa de Mateus Mendes é absolutamente extraordinária. Ora, vamos então ao tira-contas desta partida. Vamos à análise, Nuno.
0: Sim, vamos então para a análise desta partida, depois certamente que poderemos também ser interrompidos pelos técnicos que irão falar no final da partida, ou até por algum jogador do Santa Clara, inclusive, vamos ver. A Sidónio, foram duas partes bem diferentes, a primeira com mais Santa Clara, isto apenas para resumir, até com uma bola no travessão, na segunda mais Alverca, mas acabou por ser mesmo na segunda que as duas equipas chegaram ao golo.
3: Sim, é verdade, já tivemos a oportunidade de falar da primeira parte, onde o Santa Clara foi mais mais capaz, mais competente, criou mais situações de gol. Aliás, o Alverca não criou nenhuma situação de gol na primeira parte, onde o Santa Clara criou algumas situações de gol, e numa segunda parte onde o Alverca foi superiormente melhor, mas acaba, como o Carlos costuma dizer aqui, com o credo na boca, porque o Santa Clara aos 86 minutos acaba por fazer aqui o golo do empate, e depois ainda pressionou um bocado o Alverca e podia ter acabado por ganhar aqui o jogo em Alverca, que acabava também por ser uma injustiça para o que o Alverca fez na segunda parte. Mas aqui um resultado que se calhar se ajusta pelo aquilo que as duas equipas fizeram em campo, pelo aquilo que as duas equipas trabalharam e batalharam, acaba por ser um resultado aqui que se enquadra dentro daquilo que aconteceu. Um Santa Clara muito melhor na primeira parte, onde não aproveitou as oportunidades que teve para fazer gol, e um Alverca muito melhor na segunda parte, não com tantas oportunidades, mas com mais chegada à baliza do Lucas França, com mais pressão, com mais linhas subidas, e a obrigar um Santa Clara a errar mais e a encostar o Santa Clara muito mais ao último terço do Santa Clara. Portanto, depois, mesmo a terminar, o Santa Clara acabou por acordar com aquele golo do Brenner, das substituições que hoje acabaram por dar resultado. O Wellington Torrão a fazer o cruzamento e o Brenner a aparecer nas costas de Spencer e a fazer o golo do empate. O André Brenner, aquilo que falávamos, que o Brenner tem muita competência em termos físicos, um jogador muito rapidíssimo, mas em termos técnicos a ter que melhorar, a melhorar imenso, nomeadamente na assistência, nomeadamente no passe e também na finalização. Se o Brenner fosse um jogador mais refinado, aqui se calhar podia tomar outro tipo de decisão perante o guarda-redes do Alverca. Mesmo finalizou, ninguém pode crucificar por isso, mas tinha o Wellington Torrão e Fernando mesmo ao lado. Se evoluísse mais um bocadinho no terreno, se calhar podia passar para o lado e fazer aqui o golo da vitória para o Santa Clara, porque a individualidade não conta, o que conta é o coletivo, e esta equipa do Santa Clara vê-se que evolui e trabalha pelo coletivo, e aqui as individualidades não são importantes. Mas o Brenner decidiu rematar e o guarda-redes do Alverca faz uma defesa extraordinária e acaba por ser aqui um resultado que se enquadra dentro daquilo que as duas equipas evoluíram dentro de campo, um empate.
0: Bom, temos, enfim, para já este resumo da partida, mas Sidónio Santa Clara, como disse o Carlos há pouco, e eu também o referi ainda antes do final da partida, está para todos os efeitos num bom início de temporada, com duas vitórias e dois empates, invencível nestes primeiros quatro jogos, o que, enfim, não tem sido muito habitual, se calhar, na história do Santa Clara.
3: Sim, é um bom início da época. Não perder já é muito bom, portanto, e com duas vitórias e dois empates, aqui acaba por fazer 8 pontos em 12 possíveis, não é mau, e ir buscar um empate aqui ao Alverca.
2: Vamos aproveitar para ouvir o homem do jogo, Vivaldo Semedo.
4: Por ter feito mais um golo, muito feliz pelos adeptos que tiveram cá. Feliz pela entrega da equipa, mas nós queremos mais. Nós trabalhamos toda a semana para conseguir os 3 pontos, e foi um acontecimento infeliz que distraímos um pouco mais no final do jogo, e eles conseguiram fazer o golo, mas salientar a entrega da equipa, e nós vamos à procura de mais.
5: E o que é que tem faltado, Vivaldo, para realmente conseguirem essa vitória que vos tem escapado?
4: Falta pouco, falta muito pouco. Tal como o Mister diz, nós nos entregamos a semana toda, nós nos entregamos durante o jogo, e nós sabemos que no final nós vamos acabar por ser compensados, mas temos que continuar a trabalhar, continuar a dar no duro, e só assim que as vitórias vêm. E salientar mais uma vez o aparecimento dos adeptos aqui no estádio.
5: A segunda parte que até foi melhor do que a primeira, o Alverca entrou melhor no segundo tempo.
4: Sim, é como o Mister diz, nós nos entregamos a semana toda e não nos podemos contentar, com o que fizemos na primeira parte podemos dar sempre mais, e foi isso que a equipa fez quando entramos em campo.
5: Muito bem, Vivaldo, obrigado. Aqui as declarações.
2: Vivaldo Semedo, o homem considerado como o homem do jogo, ele que marcou o golo do Alverca entre cabeça e ombro. A verdade é que ela entrou e foi um fuzilamento autêntico, passa a expressão, porque entrou fortíssimo. Agora Brenner.
6: Agora do lado oposto, mas tenho enorme felicidade de ter feito parte da história do Alverca, e tenho certeza que eles têm um grande carinho por mim.
5: Em relação ao jogo, o que é que sentiu em relação à equipa do Santa Clara, que até esteve bem na primeira parte, sentiu mais dificuldades na segunda, mas conseguiu responder àquele gol sofrido?
6: Olha, sinceramente, eu acho que a gente foi melhor na partida, teve as melhores ocasiões de gols. Na primeira parte a gente teve 3 bolas para ir para fazer gol, podia ter feito 1, 2, tivemos bola ao poste. E do lado deles, eu acho que teve a bola do gol, o Lucas não sequer fez uma defesa, mas a gente sai contente, um ponto é sempre um ponto fora de casa, e a gente feliz, mas não contente.
5: E a verdade é que a equipa continua sem conhecer o sabor da derrota.
6: Não percebi?
5: Continuam sem perder neste campeonato?
6: Ah, sim, o mais importante é sempre estar somando pontos, seja dentro ou fora de casa, o importante é estar pontuando.
5: Bem, muito obrigado. Aqui as declarações do
2: Brenner, o homem que marcou o gol do Santa Clara, que disse que está feliz, mas não contente. Aí está então o jogador do Santa Clara. É uma figura fantástica. Brenner deve ser daqueles jogadores que mete toda a gente bem disposta, digo eu. Mas para terminarmos também, Nuno e Sidónio, para depois nos ligarmos à emissão nacional, que daqui a pouco vamos acompanhar essa partida entre o Académico de Viseu e o Futebol Clube do Porto, para terminarmos e fecharmos então a nossa emissão, bem olhando ao que disseram os dois jogadores, até dá para perceber a positividade e a alegria de um com
3: nostalgia do outro.
2: O cabisbaixo do outro, não é? No caso de Vivaldo Semedo, bem cabisbaixo, Brenner bem mais alegre.
0: Sim, sem dúvida, sem dúvida. Mas eu há pouco estava também aqui a lançar aquela questão ao Sidónio relativamente ao início de temporada, isto porque o Santa Clara na temporada, há duas temporadas atrás, fez uma excelente época e chegou até às competições europeias. O ano passado, uma temporada, enfim, com outras características, acabou por lutar para não descer de divisão e conseguiu ainda algumas jornadas do fim. Este ano, esta época, enfim, com este início auspicioso, poderá, se calhar, entre os dois, no meio poderá estar a virtude, ou seja, uma conseguir, digamos assim, nesta temporada, uma temporada tranquila, conseguindo a manutenção, enfim, bem mais rápido do que na temporada passada, ou então até lutar por lugares europeus. Não sei qual é a perspectiva do Sidónio em relação a esse aspecto.
3: Sim, isto ainda está tudo muito no começo. É muito importante o Santa Clara ter os pés bem assentes no chão, é muito importante começar bem, mas a posição ainda vai no adro. Portanto, aqui o Santa Clara o ano passado fez uma época mais irregular. Este ano obviamente que é importante evoluir bem logo no início e amelhar logo muitos pontos, mas como se costuma dizer no futebol, isto não é como começa, isto é como acaba. Portanto, o Santa Clara está a pontuar, e o quanto mais pontos amealhar de início, muito melhor, mais confiança vão ganhando, e depois também durante a época podem retificar algumas coisas, durante a época pode aparecer algumas lesões ou castigos e assim, e as coisas às vezes podem se complicar. Portanto, aqui estes pontos a serem muito importantes para o Santa Clara, para fazer uma época muito mais regular, uma época mais tranquila, mas em termos de objetivos, se me pedes para ver se o Santa Clara tem uma equipa que possa lutar pelos lugares cimeiros, os lugares europeus, neste momento não o posso garantir, porque parece-me que uma equipa onde se avalia por um todo, uma equipa de compromisso, uma equipa de mais de atitude, compromisso e de querer, e não uma equipa de tanta qualidade em jogo jogado. Falta alguma coisa aqui a este coletivo do Santa Clara. Parece-me que falta um médio criativo, um médio que pense.
0: Exato, um jogador que faça a diferença.
3: Exatamente, um médio que pense o jogo, que seja o médio que tenha o mel que faça aqueles passes para o seu ponta de lança ou para os seus jogadores, onde possa pôr os jogadores na cara do gol. Falta o pensador também, que muitas das vezes é preciso fazer gelo no jogo, fazer pausas no jogo. Falta esse pensador dentro de campo aqui a esta equipa do Santa Clara.
0: E depois aí... temos os tradicionais candidatos
2: à
0: Europa, equipas do Norte, no meu caso de um Famalicão, de um Gil Vicente, tem apostado muito em termos financeiros. Sim. Ultimamente.
3: Vitória de Guimarães.
0: E Vitória de Guimarães, claro. Sim. Sem esquecer o Vitória de Guimarães.
3: Exato, temos essas equipas, também que vão lutar isso. Mas pronto, aqui o campeonato é sempre muito importante pontuar de início para nos dar confiança. E o Santa Clara está a fazer isso. E hoje viu-se que foi uma equipa muito mais confiante, nomeadamente na primeira parte, foi uma equipa mais confiante, entrou mais confiante do que o Alverca, e parece-me que no decorrer do campeonato aí, se calhar depois a estrutura do Santa Clara e o Petit é que vão também avaliar o que é que pode dar esta equipa.
2: Vamos fechar, Nuno.
0: Então, e para fechar, exatamente, árbitro da partida sem, enfim, qualquer apontamento negativo.
3: Sim, acho que evoluiu muito bem, foi uma arbitragem positiva. Não vejo assim nenhum lance que fosse intervir com o jogo, e quando é assim, quando o árbitro passa despercebido e é assertivo, parece-me que foi uma boa arbitragem, uma nota positiva para o árbitro da partida.
0: Vamos então ao ponto final, aqui diretamente do Complexo Desportivo de Alverca, aqui no Ribatejo, onde o Santa Clara veio manter a invencibilidade no campeonato à quarta jornada. 2 vitórias, 2 empates, uma igualdade então a 1 bola aqui no Complexo Desportivo de Alverca. Marcaram Vivaldo Semedo para a formação do Alverca, e para a formação do Santa Clara marcou Brenner Lucas. Um grande abraço para todos, até uma próxima oportunidade.
2: Obrigado, o relato do Nuno Costa no final deste Alverca 1, Santa Clara 1, comentado pelo Sidónio Ferreira. O Santa Clara chega aos 8 pontos, 4 jogos, 2 vitórias, 2 empates, ainda não perdeu.
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2: Está na hora de nos ligarmos à emissão nacional da RTP Antena 1 para, desde o estádio do Fontelo, termos o Académico de Viseu Futebol Clube do Porto. Será com

0: Patamar do futebol nacional está também a ambientar-se, ainda que a segunda liga seja tremendamente competitiva e o Académico andou por lá bastante tempo, mas a primeira liga é outra loiça e jogar contra o campeão nacional ainda mais. Já que avançamos à hora certa, as equipas iniciais, o Futebol Clube do Porto mantém o mesmo 11 que derrotou o Alverca. A equipa do Académico mexe em duas unidades relativamente ao empate que conseguiu nos Barreiros frente ao Clube Sport Marítimo. São saídas de Pedro Barcelos e André Seitil. Pedro Barcelos, lateral esquerdo, André Seitil, o homem do meio-campo defensivo. Gustavo Costa vai para o lado esquerdo. Luís Silva, o experiente jogador do meio-campo, vai então ocupar a posição 6. Para a equipa de Bruno Pinheiro tem o guarda-redes Everton, depois Robinho à direita, Michelis e António Correia ao meio e Gustavo Costa à esquerda. Luís Santos, aliás, Luís Silva, Messingham e Caraman vão estar no meio-campo e na frente Goi, Clóvis, o goleador brasileiro André Clóvis e João Guilherme. Este 11 inicial da equipa da casa, que tem Marcos, Juan Soriano, Pedro Barcelos, Seitil, Boldini, Zamora, Ferreira, Domingos, Mortimer, Babic, Ruben Pereira e Mestanza como opções na formação dos viriatos. O Futebol Clube do Porto, como disse, mantém as mesmas caras do 2-0 ao Arouca, ou seja, Diogo Costa na baliza, Alberto Costa à direita, Kivior, Bentnareca ao meio, Zaidu à esquerda, meio campo com Pablo Rosário, Gabriel Veiga e Victor Froholt, William Gomes, André Silva e PP. São estes os iniciais da formação de Francesco Farioli. No banco, Cláudio Ramos, João Costa, Imbom, Borja Sainz, Neuan Pérez, Pripites, Varela, Denis Gull, Martim, ainda o Diogo Costa, o Diogo Cunha, aliás, o Tiago Silva e o Francisco Moura. São estas opções. Miguel Nogueira é o árbitro desta partida, assistido por Paulo Brás e Nuno Pires. O quarto árbitro é Ricardo Baixinho. VAR, vídeo-árbitro Pedro Ferreira. O vídeo-árbitro assistente é Nuno Beiras. São estes os protagonistas numa tarde ensolarada aqui no belíssimo Parque do Fontelo, bem no centro do país, na bela cidade de Viseu. Vamos assistir então a esta partida em que o Porto sabe que, vencendo, volta à liderança isolada do campeonato, e o Académico tenta aqui, perante o campeão nacional, a primeira vitória, o primeiro triunfo neste regresso ao convívio dos grandes. Dou por isso as boas-vindas ao Pedro Henriques, que vai comentar esta partida da Ronda 4. Pedro, um abraço, boa tarde. Vamos ao teu olhar clínico, às escolhas dos treinadores para esta partida, em que certamente aqui armas, diria, desiguais, mas em 90 minutos e no futebol tudo é possível.
1: Boa tarde, Fernando, boa tarde aos ouvintes também da Antena 1. Bom, à partida e à chegada, na maior parte das vezes, o Porto será favorito. É uma equipa que já mostrou que marca golos, que não sofre golos, não permite praticamente oportunidades, e o último gol foi uma boa demonstração de capacidade do Porto, talvez a melhor demonstração esta temporada, de um Porto que já está a funcionar muito bem, ainda sem um ponta de lança, eu diria, decisivo, ou que faça a decisão que resolva o jogo. O André é um avançado, é um bom ponta de lança, mas eu diria, comparando com os dois concorrentes ao título, se compararmos o André, o Suárez, mesmo meio constipado, o Suárez ou o Pavlidis, para mim parece-me claro que o Porto nesta posição está abaixo dos rivais, nas outras não. Este é um ponto de vista que eu acho que o Porto ainda vai a tempo de tentar corrigir, se for essa a sua ideia. Se não for, a equipa funciona na mesma época passada, sem esse tal ponta de lança diferenciado, acabou por ser campeão com toda a justiça. Hoje aqui vai encontrar um Académico Viseu que arrancou um empate importante para eles na Luz. É verdade que podiam ter sofrido bastantes golos, mas a verdade é que foram eficazes. Em 3, 4 situações fizeram 2 e depois acabaram por ter um guarda-redes numa exibição muito boa e conseguir sacar ali um ponto que é importante para o Académico. Hoje aqui, eu não sei se o Bruno Pinheiro vai pôr uma equipa a pressionar um pouco mais à frente, como o Farioli desejaria, porque o Porto também é forte nisso, esticando e saltando e tendo espaço nas costas, mas o que estou à espera é de um Porto a não deixar jogar o Académico. Depois, o Académico ou vai esticar na frente ou vai ter problemas. E o Académico tem um ponto de lança extraordinário, que é o Clóvis, há muito tempo que é extraordinário. Extraordinário do meu ponto de vista, que gosto muito, acho que ele é muito bom ponta de lança e pode fazer esse jogo com o avançado brasileiro, porque o Porto a pressionar, e mesmo que o Arouca podia ter feito muito mais golos do que aqueles dois que fez, porque roubou a bola, criou perigo, a saída pela direita com o Willibert, aquele triângulo que fazem daquele lado funciona muito bem, com o lateral a via dentro e promover sempre um contra um no corredor, o extremo direito contra o defesa

0: esquerdo, se o Académico não controlar bem essa situação, vai ter aqui sempre grandes dificuldades. No fundo, o Porto tem um jogo relativamente simples de identificar, mas muito complicado de contrariar.
1: Vamos ver então o que dá esta partida aqui no estádio do Fontelo, em que Bruno Pinheiro se reencontra com Francesco Farioli. Os dois cruzaram-se no futebol das Arábias, no Qatar. Os dois estiveram precisamente numa academia, na Aspar Academy, por onde também passou Lino Godinho, que também já foi técnico adjunto do Académico. E portanto há aqui, Pedro Ribeiro, também um reencontro, eu diria, de amigos, de velhos conhecidos, embora depois dos 90 minutos, onde eles vai ficar a chorar, o outro a sorrir, ou não, pode haver empate, não é?
2: Sim, e aí ficam certamente os dois a chorar, quem sabe mais a rir o treinador do Viseu, porque conquistou um ponto frente ao campeão nacional, essa academia que disseste no Qatar, a Aspire Academy, que foi fundada em 2005, trabalha na área dos treinadores e também dos jogadores, e por isso mesmo foi lá que se encontraram e desenvolveram uma amizade que ainda hoje perdura. Quanto ao estádio do Fontelo, a direção do Académico disse durante a semana, ou há dois dias atrás, que estava completamente lotado, e é verdade, as pessoas ainda vão entrando paulatinamente, mas a grande verdade é que os quase 7 mil lugares, 6.900 lugares do estádio do Fontelo estão praticamente cheios para ver esta partida entre Académico de Viseu e Futebol Clube do Porto, numa altura em que as três equipas já regressaram aos balneários para as últimas indicações. Falo de Académico de Viseu e também Futebol do Porto, porque o trio de arbitragem certamente vai conversar entre eles para que tudo corra bem durante os 90 e poucos minutos do jogo, que vai começar às 6 da tarde.
1: É isso, e com muito sol ainda aqui a inundar o Parque do Fontelo, relvado em excelentes condições, e as bancadas, Pedro, é importante dizer, aqui uma grande chapelada ao município viziense, à Câmara Municipal de Viseu, porque de facto eu frequentei este estádio época passada, em trabalho várias vezes na segunda liga. Isto não tem nada a ver com aquilo da época passada. É de facto um estádio mais apelativo, muito mais bonito, os adeptos têm mais condições até de segurança, porque há grades que protegem os adeptos, por exemplo, aqueles que são mais efusivos e sobretudo que ficam situados no topo onde estão os adeptos visitantes, e portanto há aqui muita mexida e há aqui também muito mérito, porque só assim também é que o futebol português pode criar mais condições muito, a quem vem aos recintos.
2: Muito, muito dinheiro investido, obviamente, pela autarquia de Viseu. Ainda há pouco tive a conversa com o Presidente da Câmara antes de descer para o relvado. Está bonito, talvez na zona central, na bancada em que te encontras, há algumas condições melhores para a comunicação social trabalhar, já que por cima de ti também estão os camarotes, mas o estádio para obras para a época seguinte está de facto muito bonito. Em termos de segurança, falaste e bem, está diferente, com as famílias a poderem ver bons espetáculos de futebol aqui no Fontelo.
1: Tem a pista de tartan, que é importante para o atletismo, obviamente, desta região, porque não há assim tantas infraestruturas como isso, mas se este estádio estivesse, ou pelo menos as bancadas deste estádio estivessem mais próximas do relvado, seria ainda muito mais pressionante para quem anda lá dentro. Ainda assim, apesar do tartan, é um estádio, eu diria, à velha italiana, as bancadas ficam mais longe, mas para já público animado, à espera da entrada dos protagonistas. Recordo então que a equipa do Clube Académico de Futebol, o Académico de Viseu, vai ter duas mexidas, sobretudo na zona mais recuada, com Gustavo Costa à esquerda e Luís Silva, um jogador experientíssimo, ele foi capitão do Académico na época passada em que subiu à Liga Principal. Voltam o Luís Silva ao 11 inicial, também o Gustavo Costa para o lado esquerdo, e saem Pedro Barcelos e André Seitil. Ora, a equipa começa em Everton, Robinho, Michel e António Correia, jogadores que já estavam cá na época passada, e depois à esquerda Gustavo Costa, Luís Silva, Messegame, Caraman, Goi, Clóvis e João Guilherme. A equipa do Futebol Clube do Porto, costuma dizer-se que quem vence não se mexe, em quem vence não se mexe, e portanto essa é a filosofia de Farioli, com Diogo Costa, Alberto Costa, Kivior, Bendarek, Zaidu, Pablo Rosário, Gabri Veiga, Frauold, William Gomes, André Silva e Pepe. Ora, se o Porto, os jogadores já se conhecem praticamente todos, e o André Silva que veio, mas conhece bem a casa azul e branca, Pedro Henriques, este académico de Viseu, apresenta também uma equipa com a esmagadora maioria dos jogadores que vieram da segunda liga até este patamar principal, e portanto há aqui também um trabalho de continuidade que pode ser importante neste regresso à Liga 1.
0: E é o que faz sentido, e o habitual, ou o mais usual, é normalmente quando as equipas sobem de divisão é uma razia completa, é um bocadinho como no governo, os governos quando entram uns varrem tudo, não presta nada, é terra queimada e vem tudo novo. Mas a verdade é que o Académico e as equipas que lutam para subir na segunda liga estão, na maior parte dos casos, daquilo que eu conheço, muito perto do nível que aquelas que lutam para não descer de divisão na primeira liga. Portanto, isso não faz muito sentido. Pode ser um preconceito ou é só um ponto de vista, pode ser uma questão de gosto. E portanto quem está lá é que tem de tomar essas decisões. Porque de facto o Viseu tem muitos jogadores, ou tinha e tem muitos jogadores em posições certas. Não acho que a diferença na qualidade individual, acho que a qualidade de jogo sim, da segunda para a primeira liga é uma diferença grande. Mas a qualidade individual, como se vê aqui, o Clóvis é um avançado muito bom na segunda liga há muito tempo, e portanto há muitos pontas de lança na primeira liga de há uns anos desta parte que não são melhores, pelo contrário, para mim são piores do que o Clóvis, mas isto é o meu ponto de vista. Pois há outras questões financeiras, quanto é que custaria o Clóvis, quanto é que ganha, mas isso não é um problema meu, que não sou eu que pago. Mas é importante, mas mais importante que tudo, a base é teres um treinador, como deve ser. E eu também estranho que o treinador do Académico da época passada, que pagou na equipa quando não estava bem e fez uma campanha brilhante, também estranho que ele não tenha continuado, mas também é um bocadinho esse processo. Não mudaram a equipa toda, mas mudaram o treinador. O Bruno Pinheiro é um treinador experiente, com qualidade, que no Estoril fez bons trabalhos, e tem uma equipa sempre muito bem organizada. E uma equipa muito bem organizada, não, diria que não precisa tanto, sei lá, de ter um William Gomes, ou de ter um Prestiani, ou de ter um Jenny Catamo, para os objetivos que luta, mas uma defesa que seja bem protegida pelos seus médios, que os atacantes protejam os seus médios, que depois os pontas de lança, os avançados, sejam bem servidos pelos seus laterais, que tenham alguma qualidade, porque no fundo, sendo uma equipa forte coletivamente, na maior parte das vezes vão perder com os três grandes, mas isso é mesmo assim, porque a diferença é gigante, como vimos ontem com o Rio Ave, com o Sporting. Mas é importante é ser uma equipa organizada e competitiva, porque depois, quando forem jogar entre eles, o Académico já demonstrou isso nos últimos anos, é verdade que perdeu com o Santa Clara, mas acabou por conseguir empatar na Luz, com mais mérito, menos mérito, o que interessa na maior parte dos casos é o resultado. Então eu acho que o Académico, nessa questão de manter a base, é muito importante, e estás a partir um bocadinho à frente, porque tens equipas que mudam tudo e aquilo não funciona. É uma questão de cada caso é um caso, mas na maior parte das vezes eu acho que não é o melhor caminho. O melhor caminho é manter uma base e reforçar com um ou outro jogador diferenciado para uma, duas, três posições.
1: Muito bem, estamos à espera da entrada das equipas. Pedro Ribeiro, já há movimentação nos suplentes. Daqui a pouco vamos ter as três formações sobre este renovado do Estádio do Fondelo.
2: É, mais uns instantes e as equipas vão então subir ao tapete verde do Fondelo. Para já, os suplentes, recordem, 8 jogos aqui no Fondelo, 6 vitórias do Futebol Clube do Porto. 2 empates, o primeiro aconteceu a 25 de setembro de 88 para o campeonato, um 0-0, e depois, mais tarde, já com a equipa do Viseu na segunda liga, a 4 de fevereiro de 2020, meia-final da taça, a primeira mão com Porto a empatar aqui em frente ao Académico, um golo. Era na altura treinador do Académico Viseu, o Rui Borges, atual treinador do Sporting. No final, a verdade é que o Dragão, no Dragão, o Futebol Clube do Porto conseguiu vencer por 3-0 e depois na final derrotou o Benfica por 2-1, ganhando ou conquistando a Taça de Portugal em futebol. Já se ouvem os adeptos do Futebol Clube do Porto aqui no Topo Sul. Continua a entrar os suplentes para o banco de suplentes da equipa do Académico de Viseu e também do Futebol Clube do Porto. Daqui a instantes já vejo o Viriato lá junto ao topo das escadas, no topo das escadas. Daqui a pouco os jogadores para
3: o início da partida, entre Académico de Viseu e Futebol Clube Porto e também, obviamente, o quarteto de arbitragem.
1: É, chefiado por Miguel Nogueira, tem como assistentes Paulo Braz e Nuno Pires, o quarto árbitro é Ricardo Baixinho, vídeo-árbitro Pedro Ferreira, o vídeo-árbitro assistente Nuno Eiras, são eles quem vão comandar em termos arbitrais esta partida. O Porto pode voltar à liderança isolada do campeonato, porque o Sporting ontem passeou, sobretudo na primeira parte em Vila do Conde, e goleou por 4-0 e é o líder para já da classificação. A equipa dos Viriatos vai tentar aqui a primeira vitória na competição e logo frente ao campeão nacional. Tudo a postos, ainda algum cerimonial em torno desta partida que vai arrancar às 6 da tarde aqui neste estádio do Fontelo. E Pedro, obviamente, sendo o Porto campeão nacional, arrasta muita gente, mas a lotação para o visitante é diferente. A esmagadora maioria está nos adeptos da casa.
3: Está dos adeptos do Académico de Viseu. Aí vêm as três equipas, trio de arbitragem na frente, à direita a equipa do Académico, do lado esquerdo a equipa do Futebol Clube do Porto, ainda com um fato de treino, daqui a pouco vamos perceber qual vai ser a camisola utilizada na partida, mas estão as três equipas sobre o tapete do Estádio do Fontelo.
1: É, dá para perceber que o Porto vai jogar com a indumentária habitual, o Académico esse com equipamento alternativo, porque há ali uma espécie de vino tinto à Venezuela, é uma espécie de quase roxo nos calções e nas meias visíveis nos jogadores do Académico, do Porto. Os do Académico são ladeados por jovens, os do Porto não, estão agora perfilados para esta bancada principal e então vamos ter a saudação ao público, a escolha de campo e bola e depois a troca de galhardetes entre os capitães e o início desta partida. Caro ouvinte, vai começar às 6 da tarde o Futebol Clube do Porto, que hoje ficou a saber o calendário definitivo da fase de liga da Liga dos Campeões, onde vai começar essa campanha no Dragão no dia 8 de setembro, frente ao Manchester City, a toda poderosa equipa do centro de Inglaterra. Já o Académico, obviamente, as atenções estão todas viradas para as provas domésticas, campeonato, taça e também taça da Liga. De resto, Pedro, a taça da Liga este ano tem um formato diferente, são as 6 melhores do último campeonato, mais as duas que subiram, é o caso do Académico, e vai haver que subiram, é o caso do Académico, e vai haver no Dragão um Porto Académico de Viseu nos quartos de final da Taça da Liga.
3: É, repete-se a história desta feita com as 8 equipas, mas com o Académico de Viseu a deslocar-se ao Dragão para defrontar o Futebol Clube do Porto. Futebol Clube do Porto que utiliza, como disseste bem, o equipamento habitual, meia branca, calção azul, camisola listada verticalmente azul e branca. Do lado contrário, a equipa do Académico de Viseu com meia, calção e também camisola, não sei se lhe é de chamar bordô ou castanho, fica à tua ideia.
4: Fernando, já agora, como há dois Pedros em antena, há pouco como falaste Pedro, e o Pedro Henrique ia ligando aqui o microfone para acrescentares o apelido, só para não haver os dois Pedros a falarem em simultâneo.
1: Muito bem, muito bem. Pedro Henriques e Pedro Ribeiro. Eu quando digo Pedro é o que está mais aqui à mão, como
4: muito
1: dizia
4: bem
1: o outro, não é? Ora, a equipa então do Académico hoje, é estranho ver esta equipa com a cor bordeaux, a equipa do Académico é totalmente negra, com tons brancos, a equipa do Porto joga habitualmente com azul e branco. E Pedro, para já grande animação nos homens da casa, a equipa a aplaudir este apoio, porque é de facto extraordinário.
3: É extraordinário o apoio dos vizienses à equipa do Académico. Antes de a partida começar, fizeram questão ali de fazer ali uma voltinha olímpica para saudar, cumprimentar, bater palmas para as bancadas, para cumprimentar, obviamente, os adeptos que vieram hoje aqui ao estádio do Fontelo para assistir a este Académico Futebol Clube do Porto.
1: Vai arrancar daqui a pouco, para já está o capitão do Futebol Clube do Porto, Diogo Costa, e todos sabemos que a 4 de setembro vai terminar, na próxima sexta-feira, o mercado de verão, e portanto até lá há grandes pontos de interrogação, sobretudo mais no lado do Porto. O Académico até está a incorporar vários jogadores esta semana. Foi uma catrafada de jogadores novos para a equipa vizinhança, mas Pedro Henriques, essa será obviamente a grande expectativa, se alguém vai levar Diogo Costa, Farioli ou outros. Farioli, acredito que tenha que dormir com comprimidos, porque na pele do treinador deve ser muito, muito complicado.
0: Sim, é complicadíssimo, até porque nesta altura nós bem podemos atrasar o nosso mercado para mais tarde, era em agosto, agora em setembro, qualquer dia em dezembro, mas de facto o Porto perder um médico como o Farioli traria grandes problemas. E a questão do Diogo, é verdade que há mais guarda-redes, mas ainda por cima o Hornacek saiu do Braga e não veio para o Porto. Se tivesse vindo, ok, a perda do meu ponto de vista era menor, no sentido em que teria um grande guarda-redes jovem também, que joga muito bem com os pés, que é aquilo que o Diogo traz. Vamos ver, eu espero que não, porque não parece que o Diogo...

0: Esteja a fazer muita força para sair, e para o campeonato português era mau, e para o Porto também, e o Porto vai ter a Liga dos Campeões, que será bem mais apertado à partida do que o que fez na Liga Europa a época passada.
1: Vai sair a equipa da casa, Pedro Ribeiro, pontapé de saída para a formação viziense e, no caso, para João Guilherme.
2: João Guilherme para bater primeiro, vai sair a bola para a equipa do Viseu, a equipa do Fogo do Porto a jogar de sul para norte nesta primeira parte.
1: Aí está João Guilherme, camisola 31, vai bater a bola para o início da partida ainda. Uma instalação sonora muito ativa aqui no estádio do Fontelo. Eu e o Edgar Barbosa, também o Pedro Ribeiro, já estivemos aqui a abanar o capacete, e de que maneira, porque chegamos aqui ao som de heavy metal. Aí está a bola na formação do Viseu, a bola já batida por António Correia para o meio campo contrário, corta o cabelinho de espiga, a bola vai atirada por Fraol, já para fora, lançamento à esquerda e para a equipa da casa, para o lateral Gustavo Costa. Lançamento sobre a divisória do relvado, em vem a bola já para trás, a bola para a zona dos centrais, a bola batida, vem para o guarda-redes, Everton domina todo vestido e encarnado de cima a baixo. Aí está Everton à espera dos adversários, levantou, escorregou, a bola vai para o meio campo do Porto, vai chegar de poder a poder, de guarda-redes a guarda-redes. E a bola vem para o Diogo Costa, deixa já para Zaidu, recebe Zaidu, vai meter a bola para a frente, deixa a bola nos pés do Gabri. Aí está Gabri, o camisola 10 com o bigodinho, agora bem visível, vai levando a bola para o meio campo contrário, deixa a bola para Zaidu, Zaidu dá a bola para Gabri e o Gabri mais para trás, vem a bola para Kivior, recebe Jakub Kivior, vai levando a bola para próximo do meio campo contrário, para um lado, para o outro, dá a bola para Bendareca, está Bendareca, o Porto a chamar o Académico. Bendareca vai levantar, já levantou, entrada da área, PP, deixou a bola para Gabri, Gabri vai dominando, mas há posicionamento, Pedro Ribeiro, posicionamento irregular.
2: É a partir do momento em que a bola é batida da defesa central do Porto, reparei que a PP estava deslocado, o árbitro auxiliar levantou. Depois a bandeirola, está bola na equipa do Viseu, livre para ser batido.
1: Está a bola para ser batida por António Correia, vai chamando os companheiros lá mais para a frente, vai esbracejando com o braço esquerdo, agora dá a bola para Everton, recebe Everton, vai o Calmeirão, guarda-redes da equipa do Viseu, a dar a bola para fora, vem a bola já para o lado esquerdo, para o outro central, vai tentar o Michelis, vai bater a bola, corta a bola, o Fraol, a bola sobra no entanto para o Caramano, vai receber o Turco, dá a bola para o lado esquerdo, vai tentando avançar a equipa de Bruno Pinheiro, ainda sobre a divisória, mas sem grande velocidade, a bola para trás, vem a bola do Michelis, dá a bola para o Anthony, Anthony olha para a direita, rasga o passe, a bola para o Caramano, dá a bola para trás, outra vez para o Anthony, bate para a esquerda, a bola para Gustavo, e o Gustavo vai dominar, perante a pressão já do William, dá a bola lá para a frente para o Goi, Goi tenta dominar bem, aguentar a pressão, vai lá Fraold, mas há falta para a equipa dos Viriatos.
2: Lá do lado esquerdo, ali a rasteira sobre o jogador da equipa do Académico, camisa 17-47, Goi, livra para a equipa do Académico Viseu, que vai ser batido ali muito perto do banco de suplentes do Futebol Clube do Porto.
1: Com a bola a ser batida já pelo conjunto viziense, a bola para trás, vem para a zona dos centrais, não chega Caramano, tenta avançar o Porto, mas a bola vem para Michelis, faz um balão, a bola vem para o espaço de Rosário, dá de cabeça, a bola para a zona central, corta o Académico por Luís Silva, vai lá o Zaidu, mal entrega a bola para a equipa adversária, a bola é do guarda-redes Everton.
2: Antony deixou a bola bater no relvado, deixou a prosseguir até ao guarda-redes da equipa do Académico Everton, que vai devolver para o lado esquerdo.
1: Já deu a bola para Gustavo, vai ajeitar, tenta avançar, perde a bola para William, atenção ao Porto, atenção ao Dragão, William está à entrada da área, vai serpentear, dá a bola para a zona de tiro, corta a formação viziense, corta também o Porto, mas a bola vem para o Caramano, vai levantar a bola para o meio campo de ataque para o André Clóvis, aí vai o TGV de Viseu, não chega a Diogo Costa.
2: Aí o defesa da equipa do Futebol Clube do Porto, a perseguir a bola, a atrasar de cabeça para o guarda-redes Diogo Costa, saiu, defendeu, já colocou na defesa.
1: Clóvis, que se notabilizou no Estoril Praia, já está aqui há bastante tempo, depois de uma época em que foi o melhor marcador da segunda liga, fez aqui um amu, esteve para sair, não sei se havia alguma promessa de saída, a verdade é que ficou, até falhou um estágio inicial, mas é um jogador fundamental, e na época passada então, ainda mais, é um jogador matador desta formação viziense. A bola para a equipa do Académico ou do Porto, agora fica a dúvida, é para o Porto.
2: É bom foco do Porto, lançamento da linha lateral do lado direito, já efetuado.
1: A bola para William Gomes, dá a bola para trás para Jan Bednarek, vai na simulação, mete a bola para Fraold, vai bater para trás, a bola para Kivior, recebe o Internacional Polaco, dá a bola para o compatriota. Aí vai Bednarek, dá uma voltinha, dá a bola para Fraold sobre a divisória, entrega para Rosário, dá mais à frente, aí vem o Porto, bola do André, vai meter a bola para Fraold, lá vai ele desenfreado, dá a bola para William Gomes, vai no lado direito, vai agora flatir para a área, vai dar a bola, pode haver cruzamento, há um toque de calcanhar, corta a equipa de Viseu, ainda o William bate a bola, grande confusão, muitos jogadores no raio de ação da bola, é insisto o Porto, a bola para Pablo Rosário, vai levantar, levantou, corta António Correia, e a bola vai para Gabri, Gabri Veiga, dá a bola para o William entrega para a direita, o cruzamento, golo!

0: ainda nos primeiros instantes da partida. A bola para o fundinho no cruzamento, Rosário e Pedro Ribeiro. Não sei se o Everton fica bem na fotografia ou não, mas o árbitro creio que vai anular, não é?
1: Estou com
0: a bola é do guarda-redes.
1: O cruzamento é de Pablo Rosário e André Silva atira para o fundo da baliza, mas o árbitro vai anular o gol porque a bola está aqui na grande área do Académico de Viseu, depois de alguma indicação, então está à espera de alguma indicação para resolver este assunto.
0: É isso, o Everton faz o papel do guarda-redes, que é colocar a bola para a movimentar como se fosse anulado este golo, mas a verdade é que o árbitro está à espera. Pedro Henriques, não sei se através das imagens televisivas conseguimos decifrar este enigma para já inicial.
2: Só pode ser ali um lance em que o homem do Académico tentou driblar o William e ele meteu-lhe o braço no peito. Não parece suficiente para o jogador do Académico, caiu. Em Portugal, normalmente das faltinhas, aquilo é assinalado. Eu não me pareceu que ele tenha puxado a camisola, não vi a camisola ser puxada, mas ele meteu a mão no braço. O jogador do Viseu caiu, só se foi esse lance, porque de resto não há mais nada. Eu acho que não é suficiente para se marcar a falta, mas eu tenho um critério um bocadinho mais largo. Não sei se há outra coisa, algum fora de jogo, que o árbitro está ali a fazer um sinal com as mãos, de tipo fita métrica. Se estão no início da jogada, eventualmente, portanto está a dar a repetição do lance do Willen, que mete a mão no peito. Talvez puxa ali um bocadinho, portanto, talvez tenha sido mesmo a falta. Fora de jogo não apareceu.
0: Está confirmado, o Porto avança, Pedro Ribeiro festa azul e branca. Depois deste momento há Alfred Hitchcock.
1: Tudo normal, cruzamento Paulo Rosário, André Silva ali perto do guarda-redes a tirar para o fundo da baliza do Académico. Não podia ter começado melhor a formação do Futebol Clube do Porto.
0: É isso, vão 7 minutos da primeira parte, caro ouvinte. Vamos lá rodar o botão à telefone. Porque mexe o marcador no estádio do Fontelo. Académico 0, Porto 1.
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0: Pedro Henriques não podia começar melhor, 7 minutos de jogo, o golo até foi apontado um bocadinho antes, depois desta espera, mas começar a ganhar para o Porto é importante.
2: É sempre importante. Em relação ao lance em si, e não tendo assinalado, e bem, do meu ponto de vista, aquela falta, fora de jogo não havia, acho que o Académico, não, se tivesse ouvido a antevisão, teria percebido, eu acho que eles sabiam, mas lá dentro é mais difícil. Eles tiveram duas possibilidades de limpar a bola da sua área para bem longe, para poderem reagrupar, porque o Porto cheira o sangue dentro da área, parecem piranhas e atacam e pressionam. Eles não o fizeram e o Porto recuperou a bola com a equipa mal posicionada. O cruzamento é bom, é difícil para o guarda-redes e muito bem o André Silva a fazer golo, mas volto a dizer, dois jogadores do Viseu podiam ter despachado a bola dali, quiseram sair a jogar curto e foram dando sempre a bola ao Porto outra vez.
0: Que grande festarola no topo sul deste estádio do Fontelo com os adeptos do Porto, muitos deles sem a camisola, em tronco nu. Está uma tarde espetacular, estão a festejar este primeiro golo da equipa do Porto, está em vantagem, à frente ao Académico. A bola foi lançada lá para a frente, atenção, vai tentar chegar o Messingham, a bola vem ainda para os centrais, neste caso foi para o lateral Alberto, vai lá o Goi, dá a bola, mas vai sair pela linha lateral. É lançamento para os azuis e brancos.
1: É para a equipa do Futebol do Porto, ali junto ao seu banco de suplentes, para seu jogador André Alberto, aliás, já colocou na zona central do terreno para acompanhar.
0: Aí vai a bola para Bednarek, que recebe o polaco, vai olhando em frente, em Kivior mais à esquerda. Kivior diz a Bednarek para avançar, mas acredito que vá passar para o compatriota. Aí está a bola já para Rosário, abre à esquerda a bola para Zaidu, bem Zaidu, vai olhando em frente ainda, o nigeriano vai levando a bola no pé canhoto, vai agora pisando perante a marcação de um adversário do João Guilherme, dá a bola para trás, a bola para Kivior, Kivior, zona do meio, bate a bola para Bednarek, olha em frente, dá uma voltinha, outra vez para Kivior, zona do meio, para Froholt, bem, a meter a bola já para Zaidu, entrega a bola já para junto ao lateral, para o PP, devolve Zaidu, aí vai o nigeriano, vai para ali fora, dá a bola para o Gabri, Gabri olhou, já cruzou, a bola na área, um corte, a bola sobra para Pablo Rosário, bate primeiro a bola para William, atenção, o Porto pode chegar ao segundo, William vai para a área, corta! O homem do Académico pareceu-me o António Correia, mas terá sido a bola roado pelo brasileiro.
1: É o William Gomes, quando se preparava para fazer o remate, demorou e depois, quando quis, fez falta sobre o defesa da equipa.
0: É o Luís Silva,
1: sobre o jogador da equipa do Académico de Viseu. De imediato soou o apito do árbitro, livre para a equipa do Académico. Vai ser batido pelo guarda-redes Everton à saída da pequena área.
0: Até era o Michelis, não o Luís Silva. Eles estavam a rebolar e a gente à distância não consegue perceber os números. Aparecia.
1: É o 2. Mas é o Michelis. Eu também estou mais perto e também não percebi que era o Nicos Michelis.
0: É porque o Luís Silva dá-se mais ao jogo e, portanto, até seria normal ele ir lá à luta. A bola já para Froold. Atenção Académico. A bola para Messingham. A Sofiane Messingham já há várias épocas aqui no Fondelo. Dá a bola já para o lado direito. Vai tentar o Robinho. Vai meter a bola. A bola já para trás. Vai meter a bola para Luís Silva. Recebe o capitão. Dá a bola outra vez para o lado direito para Robinho. Para Luís Silva. Marcado por PP. Vai levando a bola. Camisão. Acerta a bola para trás. A bola para o António Correia. Recebe Correia. Bate a bola para a esquerda para o Gustavo. Domina no peito. Põe no relvado. Foge a marcação do William. Bate a bola para a zona central, vem a bola já para o Anthony. Anthony bate para a direita, bola para Robinho, recebe Robinho, vai olhar, vai bater, aponta a pé lá para a frente, atenção para Clóvis, tenta dominar, está na área, vai para o cruzamento, bate contra Rosário e ganha Pedro, lançamento já perto da bandeirola de canto.
1: Clóvis a trabalhar muito bem do lado direito, o ataque da equipa do Académico de Viseu perante o médio Pablo Rosário, tentou fazer o cruzamento, a bola bateu no corpo do jogador da República Dominicana, saiu pela linha final à pontapé de canto para a equipa do Viseu, lá direito do ataque.
0: É para um dos melhores desta formação, Caramano, turco, com o cabelo preso por uma fitinha, já levantou a bola na área, vai lá nas alturas e corta Kivior. A bola vem para trás para Robinho, recebe Robinho, vai agora numa simulação, fugiu André Silva, dá a bola para Messingham, pé esquerdo contra a muralha, a bola sobra para Robinho, vai a equipa dos Viriatos, bola para a direita para Gouy, recebe Gouy, está agora à direita, entrega para Caramano, vai fugindo, vai cruzar, corta o Porto, a bola sobra para Messingham dentro da área, corta, Bednarek a limpar qual sentido. E a bola vem para Robinho. Ele agora é lateral direito, mas quando veio para Portugal e para o Penafiel jogava como extremo. Aí está a bola vó, batida para João Guilherme, recebe João Guilherme, veio na época passada para Viseu, cruzamento para a área, corta Kivior. E a bola vem para o espaço onde está o Michelis, dá a bola de cabeça lá para a frente para João Guilherme, impela a bola lá para o meio para Froold, Froold dá a bola para William Gomes, a entregar a bola para um companheiro, mas depois a bola fica na equipa que mais parece hoje, a seleção da Venezuela, a equipa do Vino Tinto, equipamento alternativo para os vizinhos. A bola já está nos pés do Caramano. Caramano rodou para a direita, para o Robinho. E com tudo isto estamos a chegar ao primeiro quarto de hora da partida. O Dragão, o campeão nacional, está na frente do marcador. Marcou o André Silva aos 6 minutos num lance dentro da área do Académico. Bola para a esquerda para Gustavo. Recebe Gustavo. Vai travando a marcha. Dá a bola para trás. Vem a bola para Michelis. Michelis vai meter mais para o meio. A bola para o espaço onde está o Anthony. Anthony trava a marcha. Olha em frente, vai bater, bate a bola, outra vez devolvida para Michelis, recebe Michelis, entra no meio campo do Porto, vai meter a bola lá para frente, sobra para Clóvis, dá para trás, a bola bem trocada agora para Caramano, é bom de bola, já se percebeu, abre a bola para a direita, para Robinho, aí vai Robinho, olha para a área, vai cruzar, cruzou ao largo, atenção, segundo poste, a bola vai para fora, é pontapé de baliza, mas Pedro está a rebitar cachimbo, Pedro Ribeiro está a rebitar cachimbo, a equipa do Académico.
1: É, a instalar-se no meio campo do Futebol Clube do Porto, com 2-3 ações ali pela zona central do terreno, ora pelo lado esquerdo, agora foi pelo lado direito, com Robinho a fazer esse cruzamento muito, muito largo, a bola sobrevoar, a garandear e sair pela linha final, ponta pé de baliza para a equipa do Futebol Clube do Porto.
0: E é isso, Pedro Henriques, comentador da Antena 1 nesta partida. O Porto entrou, marcou, mas o Académico está aqui a tentar, pelo menos, equilibrar mais o jogo ofensivo.
2: Aí quando tu dizias bom para o Porto ter marcado um gol cedo, sim. Mas pensei logo na questão que o Porto, quando não marca um gol cedo, fica mais tempo em cima do adversário e a criar jogo. Portanto, o Porto costuma fazer isto e não é um bom princípio sempre, porque o Académico já chegou, o Clóvis é um avançado perigoso, faz boas diagonais curtas, longas, é rápido, define bem, bola parada, o Viseu também é uma equipa relativamente competente e o Porto é verdade que terá mais espaço para contra-atacar, mas vai expor-se a uma pressão e uma possibilidade de uma falha de sofrer um empate.
0: Para já, Pedro Ribeiro, há um homem do Porto magoado e por isso a partida interrompida.
1: A equipa do Viseu tirou logo a bola para lá da linha lateral para que possa ser visto o jogador. É Zaidu, que está estendido no relvado, depois de sofrer ali um toque. Ainda não entrou a equipa médica. Há dois jogadores do futebol do Porto, senão há conversa com Zaidu, que está estendido ainda no relvado. Entrou a equipa médica para assistir o jogador do futebol do Porto.
4: E não sei se não pode ser mesmo fim de linha, Fernando, porque olhando para as imagens televisivas, ele tenta ali o passe, depois quando apoia ao pé e até sozinho, acaba por queixar-se imediatamente ali da zona da virilha e, portanto, pode ser uma preocupação para Farioli e essa alteração que vocês documentavam já em perspectiva.
0: É, vamos ver então, para já Francisco Moura está em alerta para... já está a tirar, de resto, creio, está o Martim, está o Francisco Moura e é o Martim Fernandes quem tira o colete de aquecimento e, portanto, é o regresso à equipa depois de alguns problemas físicos e vamos ter aqui, obviamente, alteração porque vai sair Zaidu e Pedro Ribeiro, está o Martim Fernandes já a encaminhar-se para a zona de substituição.
1: Curioso, porque Martim até é um jogador que costuma jogar do lado direito, não é? Francisco Moura do lado esquerdo e prefere um lateral direito polivalente para colocar do lado esquerdo. Já está preparado junto à linha lateral para ver, então, para insistir para ocorrer essa alteração com Zaidu ainda deitado no relvado junto da equipa médica. Fim de linha, como disse o João Gomes Dias, porque de facto não há outra hipótese. Se calhar estão à espera de uma maca, porque não sei se o jogador vai conseguir ir pelo seu pé, mas vamos aguardar porque o Martim ainda está junto à linha lateral para entrar. Vão conferenciando, obviamente, alguns jogadores do Futebol Clube do Porto, aqui do lado esquerdo, com o PP a dar algumas indicações para Bernardo, aqui também o seu companheiro de equipa, mas para já Zaidu sair é que vai ser com calma.
0: É, está a tentar recompor-se, mas Pedro Henriques, fica aqui a ideia de que Francisco Moura não vai contar muito. É o lateral esquerdo e a época passada jogou muitas vezes. Opção por Martim Fernandes. Há de resto esse falatório fora das quatro linhas de que o Porto está a tentar colocar o Moura, o Francisco Moura, e portanto poderá aqui também estar a razão desta opção por Martim Fernandes.
2: Sim, à partida, e se o Martim aliás passa à frente do Moura, é porque ele é o terceiro lateral. Bem sei que o treinador pode dizer que é uma questão também estratégica, porque jogar com o Martim à esquerda é diferente de jogar com o Moura, por características, não é se é melhor ou se é pior, são diferentes. E portanto, para o tipo de jogo que o Porto faz, o Porto não abre muito os seus laterais. E o Martim jogar por dentro joga bem, até melhor do que o Moura, que é um jogador mais com passada larga e com espaço e que até cruza bem. E portanto, percebe essa escolha e não faz sentido ao Porto, se o Moura não é o segundo lateral esquerdo, que o tenha no seu plantel.
0: Sem grandes dificuldades, Zaidu, com a perna direita ligada, vai ali claramente ao pé coxinho, apoiado por dois elementos da equipa médica do Futebol Clube do Porto. Pode ter aqui uma lesão impeditiva para as próximas partidas. Aproveito para olhar para o cronómetro, carimbar esta emissão mundial de Antena 1 a partir do Parque do Fontelo, no estádio do Académico. Nesta altura, Académico de Viseu 0, Porto 1.
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4: Em Espanha, triunfo categórico do Levante, de Luís Castro. O técnico português levou a equipa dos arredores de Valência a um triunfo diante do Betis por 5-2.
0: A bola aqui na jornada 4 está no espaço azul e branco. Aí está o Porto, agora refeito desta saída. Já está posicionado à esquerda Martim. A bola vem para Kivior. Kivior vai levando a bola, camisola 4. Aproxima-se do meio campo contrário, marcado à distância por Clóvis. Vai levando a bola, está sem grande pressa. Kivior olha para um lado, olha para o outro. Dá a bola para a direita. A bola vai na direção do Bednarek. Dá a bola já para a ponta. A bola para o William. Recebe o William, já pressionado por Gustavo. Vai meter a bola para trás para Bednarek. Dá uns passinhos para trás. Vai recolhendo a bola, pressionado por Clóvis, pelo simples não, atrasou a bola para o Diogo Costa.
1: Cara de esforço de Zaidu, foi retirado um painel de publicidade, mesmo aqui junto ao túnel, para Zaidu sair, acompanhado por dois elementos da equipa do Futebol do Porto, e agora o mais difícil vai ser descer as escadas para o balneário, onde vai ser tratado.
0: É, vai ter que descer uma longa escadaria até aos balneários, e Zaidu, Pedro, não é propriamente um levezinho, não é?
1: Não é. Vai de facto amparado.
0: Golo! Golaço! Está endiabrado o galego do Porto, Gabriel. colocou à esquerda da baliza de Everton. Grita!

0: golaço de Gabri Veiga. Anda com o pé quente. Os espanhóis já perguntam como é que os grandes do país vizinho andam cegos, porque é de facto um jogador maravilhoso. E Pedro faz aqui um extraordinário movimento para o segundo dos Dragões.
1: Só ao alcance dos melhores, de facto, com Gabri Veiga a olhar, a colocar a bola. Um excelente remate do jogador do futebol, fazer o segundo para a equipa do Futebol do Porto, no preciso momento em que Zaidu, até ele, com tanta dor, parou a meio das escadas e levantou o braço esquerdo a festejar o golo do Futebol do Porto, apesar de estar, de facto, com bastantes dores, a querer também festejar o segundo do Futebol Clube do Porto esta tarde aqui no Fontela Viseu.
0: Está quente o tempo aqui na cidade de Viseu, quente também no marcador para um lado do Dragão, caro ouvinte. Vamos lá a conferir, rodar o botãozinho para a direita. Aumenta o volume à telefonia porque agora no placar indica Académico 0, Porto 2, marcou Gabri.
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3: A confirmar-se, porque penso que ainda está a passar pelo crivo do VAR, com um possível fora de jogo do PP que faz a assistência. A confirmar-se, digo, será o terceiro gol de Gabri Veiga neste campeonato em apenas 4 jornadas.
0: Isto é uma espécie de síndrome do multibanco, porque é quando fazemos um pagamento, temos que ficar à espera do talãozinho e quando não sai ficamos sempre na dúvida. O futebol é um bocadinho isso. Há golos, há festa, há festejos, mas depois temos sempre este cerimonial em nome da verdade esportiva. A verdade é que o árbitro está à espera, são estas as regras, mas Pedro Ribeiro e Pedro Henriques, não sei, o lance foi corrido, foi à entrada da área, aparentemente parece ser limpo.
4: Sim, em relação à transmissão, sim, é verdade, estão ali as letrinhas da televisão a tapar o PP, mas não me parece sequer em linha, mas às vezes a posição da câmara pode enganar. Agora, o que não engana é o Porto como joga, mas os jogadores esquecem-se um bocadinho das questões, portanto já vimos que é golo, esquecem um bocadinho que é central do Porto, bola longa quando tentas pressionar, eles estão bola longa no PP, PP dá de cabeça para trás e o médio, quer seja o Frolt e neste caso o Gabri, atacam esta segunda bola, neste caso é uma assistência, e o médio, o Caraman ficou a ver, como nós estamos aqui a ver, ele ficou a ver, só que ele tem que marcar o médio do Porto. Não marcou, o Gabri tecnicamente é muito bom, sem qualquer pressão fez um grande gol.
0: Aí o Porto está a engordar a marca, vence já confortavelmente por 2-0. Ainda não chegamos a meio, estamos agora a meio da primeira parte e o Dragão vai vencendo por 2-0. Já perdeu o Zaidu por lesão, entrou o Martinho. A bola vai na equipa azul e branca. Aí vai o Kivior levando a bola, olha em frente, Kivior até a marcação. O primeiro tampão é de Clóvis, André Clóvis. Aí está Kivior, bate a bola para a direita, a bola para Bendarek, vai levantar, levanta a bola para a ponta, já para William Gomes, corta primeiro o Gustavo, vai limpar para o Michelis, dá a bola para a frente para o Clóvis, tenta dominar, vai cair o Bednarek e a bola vem para o Kivior. Kivior atrasa na direção do Diogo. Aí está Diogo, recebe a bola de pé direito, tem Martim a pedir mais à esquerda, mas prefere dar a bola para o lado direito. Aí vem a bola para o conjunto portista, para Kivior, e o Kivior vai agora para a zona central, para a zona natural que ocupa no relvado. Abre a bola para a direita, a bola vem para Martim, a Martim vai para o meio campo contrário, vai com a Caraman na marcação, também João Guilherme, ainda Martim bate a bola, vai na direção do Bendarek, e o Bendarek dá a bola para o Kivior, recebe Kivior, abre à esquerda, a bola para Martim, recebe Altinha encardada, dá a bola já para Pepe, recebe o Gaúcho, vai levando a bola para a zona mais central, bate a bola para Bendarek, à entrada do meio campo contrário, é o Porto a empurrar claramente a equipa adversária, lá para trás, a bola de Kivior, dá para Gabri, Gabri recebe, aí está Gabri e Veiga, vai levando a bola, vai numa simulação, dá a bola para Pablo Rosário, zona do meio, vai Pablo Rosário, vai meter a bola, rasgou o passe, corta Luís Silva, vai lá Caraman, completa, dá a bola já para frente para o João Guilherme, tenta avançar, corta Martim, bola fora, é do Clube Académico de Futebol.
1: Linha lateral para o Académico Viseu, já no meio campo defendido pela equipa do Futebol Clube do Porto. Daqui a pouco o jogo vai parar para hidratação aos 30 minutos da primeira parte e também aos 30 da segunda.
0: É uma das situações herdadas do último campeonato do mundo, nem todas vão ser absorvidas pelo futebol europeu, mas esta justifica-se sobretudo em período ainda estival, verão, está uma tarde quentíssima, Pedro, e portanto os jogadores naturalmente precisam de hidratação.
1: Só falta mesmo aqui a areia e a toalhinha, porque de facto o sol está fantástico. Está bastante, bastante quente aqui em Viseu e aqui à flor do relvado ainda se nota mais certamente. Olha aí o ataque da equipa do Viseu.
0: Vai ficar com um bronze notável. Aí está a bola de Robinho lá para frente para o gol e vai na lateral da área, lá direito para a linha de fundo. Vai levando a bola, muito marcado por um adversário pelo Kivior. A bola sai, é do Futebol Clube do Porto e a Clube Kivior foi mais forte que gol. É,
1: ainda fica ali a reclamar uma possível falta, um toque por trás do jogador do Futebol Clube do Porto, mas auxiliar e árbitro mandam seguir, arremesso para a equipa do Porto. Agora, mal arremessado, perderam a bola e no mesmo local vai ser lançamento para a equipa do Académico Viseu.
0: É, e o árbitro vai dar a bola para a equipa da casa, vai lançar Robinho, está o brasileiro com cabelo a crusty, levanta a bola lá para a área, a bola vai sobrar para o lado esquerdo, ponta, pé, a bola sai pela linha de lado, grande tiraço agora por parte do Goi.
1: Goi e ali o jogador do Futebol Clube do Porto dar o corpo ao manifesto, como se costuma dizer, e a festejar como se marcasse um golo.
0: A bola vem para trás para Michelis, recebe Michelis, bate a bola enroladinha, vai para trás para o guarda-redes, Everton recebe, Everton vai dando os passinhos para trás, vai meter a bola já para o lado direito, a bola para Robinho, bateu para onde estava virado, entrega a bola para Kivior, impela a bola de cabeça, vai lá para a frente, a bola para Martim, e o Martim dá a bola para Froold, embrulha-se com o adversário, cai o homem do Académico, que é o Messingham, a bola sobra para Robinho, Robinho dá a bola para trás para o Correia, e o Anthony Correia a meter a bola para Robinho, e claro, Pedro Ribeiro dá para fora, porque está ali o Sofia Sofiane Messingham, rebolar do relvado.
1: Sofiane Messingham, o alemão, a rebolar na zona central do terreno, já está levantado, vai-se queixando ainda da parte da nuca e também do pescoço, arremesso de linha lateral, feito pela equipa do Futebol Clube do Porto, devolveu a bola, obviamente, à equipa do Académico Viseu.
0: Pedro Henriques, a tua leitura, estamos quase a caminho da primeira meia hora de jogo, o Porto vence confortavelmente por 2-0, já perdeu um jogador por lesão, mas o Académico ainda nem sequer arranhou verdadeiramente a baliza de Diogo Costa.
4: A diferença entre os três grandes e os outros todos é muito grande. Bom, o Braga é uma equipa diferente, é uma equipa que está ali entre mais perto dos três grandes do que dos outros todos, mas é isto, o Porto é uma equipa com esta eficácia, criou duas situações, fez dois golos, quer dizer, a do Gabri Neves é uma situação porque é um remate de fora da área, um grande remate, não é uma oportunidade clara de golo como a do André, bem finalizada. O Académico vai tentando, o jogo está muito tempo parado e portanto já teve parado com o Zaidu, depois houve a troca, houve os golos de VAR, ainda mais a paragem para a hidratação. Isto, o jogo para mais do que o comboio ali do Oeste, mas o Porto tem o jogo perfeitamente controlado e isso é o que interessa ao Porto, também estará muito calor e vocês estão aí, e o Porto vai jogando assim e quando o Académico se extrair um bocadinho as marcações vai criar a situação para fazer gol.
0: Aí está a bola na equipa do Porto, está de facto muito quente neste fim de tarde. A bola já para Victor Froold, recebe o dinamarquês, dá a bola para Pablo Rosário, bate a bola para a esquerda para Martim, dominou com grandes dificuldades e a bola vai mesmo sair. E já não é a primeira vez, Pedro Ribeiro, é a segunda pelo menos que eu me lembro que Martim não consegue dominar a bola.
1: Não consegue dominar a bola nas perfeitas condições, com o Porto tranquilo a vencer por 2-0, os golos, como disseste, André Silva e Gabri Veiga, os mesmos dois que marcaram no 2-0 ao Alverca.
0: É isso, o Porto pode não ter pontas de lança nesta altura, ou quando digo pontas de lança, finalizadores, aqueles que nos habituamos, como tem por exemplo o Benfica e o Sporting, mas tem jogadores nas alas, no meio campo, que fazem toda a diferença e por isso o Futebol Clube do Porto está aqui também a vencer por 2-0, segue a bola no Gustavo, encosta a bola para Goi, a Goi dá a bola para Gustavo, vai aproximar-se da divisória, dá para Luís Silva, recebe Luís Silva, entrega a bola para trás, a bola para o António Correia, abre à direita, a bola para Robinho, tem espaço para avançar, Robinho vai agora pisando a bola, marcado por a PP, dá para trás, a bola para o António, recebe o António, vai levando a bola, ainda o António, agora titubeante, não sabe bem o que fazer à bola, lá despachou a bola para o lado contrário, para a esquerda, domina Gustavo, marcado por William, bate a bola para a frente para o Messingham, abre para Goi, e vai Goi, é rápido, marcado por Alberto, dá um chega para lá, a bola ainda está no Goi, vai ajeitar para o cruzamento, prensado, a bola para a área, corta para o Old, e a bola vai ainda para um lance dividido entre André Silva e um adversário, mas o árbitro dá pontapé livre, não é, Pedro?
1: É, o jogador do Académico quer disputar a bola, mas sofre ali um toque do companheiro de profissão do Futebol do Porto. O árbitro apitou de imediato. Há jogadores do Académico que vão até ali ao banco de suplentes para beberem água, mas de facto o que interessa é o livre à entrada da grande área do Futebol Clube do Porto.
0: É, foi falta que o árbitro viu, indicou sobre Luís Silva e, portanto, pontapé livre para a equipa dos Viriatos. É meio do meio-campo de ataque, com a equipa do Porto a formar já um tampão, uma barreira. E vamos ver o que dá. Caraman, está próximo também Messenham. São dois jogadores que batem bem. Caraman mais à esquerda, Messenham mais à direita, para baterem, obviamente, com o pé trocado. O Caraman com o pé direito, o Messenham com o pé esquerdo, vamos ver. É Caraman, vai encaminhar-se para a bola. Bateu, grande parada de Diogo Costa.
1: Batado pelo Turco, a bola sobre a barreira, mas Diogo Costa a controlar, a voar para a bola e para a fotografia. Passa o perigo para a equipa do Futebol do Porto.
0: Aí vai Diogo, vestido de cinza. Vai olhando em frente o Internacional Português, vai levando a bola. Qual futsalista? A bola vem para Kiviar, Kiviar vai dominando, bate com a bola para o lado direito. A bola vem para o Bendarek, Bendarek agora dá uma travadinha, mete a bola para trás outra vez para Diogo Costa. Vai levando a bola para o limite da área, bate longo, lá para a frente, mas está na marcação o Anthony. A bola vai para o Everton. Recebe o guarda-redes do Académico. Coloca a bola no relvado, vão começando a aparecer as primeiras sombras sobre o tapete verde, ponta, pé do Everton. A bola vem para o Alberto, impele de cabeça, a bola vem para o William, peitada, vai agora dominando, dá a bola para trás, Bendarek controla e a bola vem para o Diogo. E o Diogo puxa a bola para o lado do Clóvis, dá a bola para o Martim, e o Martim vai passar ou não pelo Robinho, perde a bola, não entrou bem Martim, vai levar o João Guilherme, dá a bola para o lado direito, a bola para o Robinho, e o Robinho dá a bola para trás, vem a bola para o Luís Silva, recebe o Luís Silva, vai olhar, bate a bola, renta a relva, bola metida para a entrada da área, João Guilherme corta, Martim para Diogo, e o Diogo levanta, a bola vem já para a zona central do relvado, Antony impele a bola de cabeça, dá para o companheiro, para Luís Silva, agora a meter a bola para Robinho, bem jogado, aí vai Robinho, meio campo de ataque, dá a bola para João Guilherme, para Robinho, Robinho vai na passada do Gabri Veiga, dá a bola para Messenham, é agarrado na camisola pelo Froold. O árbitro estava logo atrás e, portanto, pontapé livre. Clarinho para a equipa do Académico.
1: É, foi Froult que fez a falta. Lá está. Pausa para a hidratação. As equipas dirigem-se para os bancos suplentes.
0: É quando estamos a 13 minutos do tempo de compensação aqui no estádio do Fontelo, na cidade de Viriato. Vamos carimbar mais uma vez esta emissão mundial da Antena 1. Académico 0. Porto 2.
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3: Em França, o Lance, que vai ser adversário do Sporting na Liga dos Campeões e que já ganhou este ano a supertaça diante do PSG, perdeu diante do Estrasburgo. A equipa de Hugo Oliveira levou melhor e venceu por 2-1.
0: Aqui o Porto está a vencer por 2-0, o Porto para já com arranque à semelhança da época passada. É certo que ainda não confirmou a vitória neste desafio, mas está muito bem encaminhado para conseguir a quarta vitória consecutiva e chegar de novo à frente isolada da classificação perante este Académico de Viseu, que teve apenas uma bola defendida pelo guarda-redes do Porto, Diogo Costa. Vamos ver o que ainda dá esta última tranche da primeira parte, mas Pedro Henriques, o Porto, como dizes, super eficaz, vai controlando o Académico de quando em vez tenta chegar lá, mas a verdade é que ainda não encontrou maneira de criar verdadeiro perigo.
4: É o Porto a ser Porto, tem uma forma de jogar muito bem identificada por si, pelos próprios, mas identificada pelos adversários, mas que tendem a ter a dificuldade, porque o futebol é mesmo assim, não é fácil, em que alguns movimentos tradicionais, padrão do Porto, se tu não os acompanhas, pode ser a morte súbita. No caso do primeiro golo, é a tal questão do Porto, na perda de bola reage muito bem, de forma agressiva e rápida à perda da posse da mesma, e portanto, dois jogadores do Viseu esqueceram-se que o Porto era assim e não despacharam a bola. Eu bem sei, tens de tentar ser a jogar, mas eles têm que perceber contra quem é que estão a jogar. Não o fizeram, sofreram o primeiro gol, bem jogado pelo Porto. No segundo, troca de bola devagarinho ali entre os centrais e de repente um passe na diagonal para o extremo, a devolução para a entrada do médio. Froult e o Gabri estão a fazer isso com muita frequência. A bola ou entra direta, vertical, ou uma segunda bola que é devolvida para mais para trás. Portanto, o Porto faz dois golos, acho que não teve mais nenhum. Vai controlando o Académico, porque tem bons jogadores e posicionam-se bem todos os jogadores, ou quase todos, atrás da linha da bola. E é uma das formas. O Porto foi campeão assim, também a época passada, umas vezes a jogar um bocadinho pior, e outras a jogar bastante bem, e no jogo anterior o Coroca jogou bastante bem e criou muito, hoje não está a criar muito, mas isso é a imagem também do Porto, não precisa de muito para ganhar os jogos, muito em termos de oportunidades, claro.
0: Pedro Henriques, comentador da Antena 1, neste Porto Académico, ou melhor, Académico Porto, e há uma falta, Pedro Ribeiro, sobre PP à entrada do meio campo de ataque.
1: António Correia, o lusó francês, nascido em Castré, em França, que fez ali falta sobre o jogador do Futebol Clube do Porto, que ainda está estendido no relevado. Vamos ver se consigo perceber quem é.
0: É o PP.
1: É o PP? PP, exatamente. Ali na zona central do terreno, ainda está deitado, mas vai levantar-se, vai ganhando algum tempo, tranquilo, treinadores nos bancos, para já Farioli, tranquilo, a olhar para o retângulo de jogo, enquanto Bruno Pinheiro, o treinador da equipa do Académica, dá mais indicações, olha aí o livro.
0: Aí está a bola lançada, atenção para a linha de fundo, ao toque da cabeça a bola para Rosário, mas entrega mal a bola, a não chegar aqui, Vior, a bola para fora, é pontapé de rede para a equipa do Académico de Viseu.
1: Pensou bem, Pablo, porque tentou amortecer com a coxa para a entrada de Kivior, mas depois o central polaco não percebeu, a bola bateu no relvado, ganhou velocidade, saiu para a linha final e por isso mesmo há pontapé de baliza para o Académico de Viseu.
0: Um abraço para todos quantos nos estão a seguir nesta transmissão mundial da Antena 1 a partir do Estádio do Fontelo, jornada 4 do campeonato. O Porto está a vencer por 2-0 e vai manobrando para o William Gomes, vai meter a bola para a frente, bem trocada, a bola já para a entrada da área, vai sobrar para o André, André dá a bola, vai cortar a equipa do Académico e a bola para fora, é lançamento à direita.
1: Juntou bem os suplentes da equipa do Académico de Viseu, arremesso de linha lateral para o defesa direito da equipa do Futebol do Porto, é ele, Alberto Costa.
0: E Alberto, a bola para Pablo Rosário, vai meter a bola para trás, vem a bola para Bednarek, recebe a Bednarek, dá a bola para Kivior, Kivior domina a bola de pé esquerdo, olha em frente, vai tentar avançar, está Jacobo Kivior a meter a bola para Martinho, o Martinho vai dar a bola para trás, outra vez para Kivior, vai lá a marcar João Guilherme, a bola para Bednarek, dá um espacinho para trás, já pressionado por Clóvis e pelo simples não atrasa para o guarda-redes Diogo, sobre a marca do pontapé de penalti, a entregar a bola para Rosário Almeida, dá a bola para Bednarek, descaído para a direita, entrega mais para junto a linha, a bola para o Alberto, e o Alberto a bola para trás, vai lá o Diogo, levanta, mas a bola vem para o Robinho, dá pega de bola, a bola sobra para o Gabri, ajeitou para a esquerda, para Martim, vai tentar dominar Martim, bate a bola para trás, vem a bola para Kivior, e o Kivior vai agora pisando outra vez a devolução para Martim, Martim vai procurando a zona mais interior do relvado, sai-lhe a caminho, João Guilherme dá a bola para Fraold, bate a bola para a esquerda para o PP, já está restabelecido o brasileiro, mete a bola para Gabri, pode ser mais um, dá para trás, William atirou o golo! Porto! Fácil, fácil! Grita! Grita que mais um é do Porto, do Dragão! Se veste o terceiro aqui no Parque do Fontelo, Pedro Ribeiro, que bela jogada de equipa, finalizada por William Gomes.
1: E a bilhar às três tabelas, mais 20 minutos e jogam de olhos fechados. O Gabri Veiga está imparável, mais uma excelente jogada de conjunto do Futebol Clube do Porto, à linha, cruzamento, aparece o brasileiro William Gomes a tirar para o fundo da baliza do guarda-redes Everton, da equipa do Académico de Viseu. Que bonita jogada do Futebol Clube do Porto, Futebol Total em Viseu.
0: E a verdade é que os adeptos já nem festejam, porque 3-0 de facto já uma vantagem super confortável nesta partida aqui no Estádio do Fontelo. Caro ouvinte, vamos lá carimbar esta edição mundial da Antena 1. O marcador agora indica, com 39 minutos da primeira parte, Académico 0, Porto 3.
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3: Vai-se desenhando aqui quase uma espécie de tendência. O Benfica já ganhou este ano um jogo 7-0. O Sporting ontem esteve a ganhar 4-0 ao intervalo. E o Porto com 3 remates faz 3-0 diante do Académico de Viseu. Ainda não chegámos ao final da primeira parte.
0: É de facto uma eficácia, Pedro Henrique.

0: O Académico não fez isso. O Porto saiu lá de trás, bola no central, depois no lateral, envolveu, correu, o Fraolt, a bola entrou no Gabri, faz uma recepção extraordinária, bom trabalho aqui do André Silva, e depois o William a entrar e a fazer o gol. Portanto, três oportunidades, três golos. Volto a dizer isto, não é um apelo à falta, não é para ninguém bater em ninguém. Mas olhem para o Porto a jogar, quando tenta pressionar, se saltam a pressão, não conseguem todas, mas na maior parte, ou rouba a bola, ou rouba o jogador da jogada, porque tem que parar o lance. Se tu queres pressionar o Porto e não fazes isso, bom, sujeitas-te a levar um cabaz, já estão três, vamos ver como é que vai continuar.
1: É, e sobretudo depois do lançamento da partida por Bruno Pinheiro, dizendo que a maneira que o Académico tinha de discutir a partida era controlar a agressividade do Porto. A verdade é que não o está a fazer e, portanto, essa ideia a cair por terra. Vamos ver, ainda há muito para jogar. O Porto está muito, muito confortável. O Académico não tem reação em termos ofensivos. Aí está a bola já para o António Correia. E com tudo isto faltam 4 minutinhos para o tempo de compensação. A bola para a direita para o Robinho. E o Robinho pisa a bola. Dá já para o Caraman. Caraman vai dominando. Aí está o Turco. Vai levando a bola. Já para trás. A bola para Michel. Calmeirão recebe. Aí está o jogador grego a meter a bola para o Luís Silva. Bate a bola para Gustavo. Gustavo vai meter a bola já para o meio campo de ataque. A bola para Gouy. Gouy pisa. Vai tentar rodar ainda Gouy. Dá a bola para trás. A bola para o Luís Silva. Não tem opções. Abre os braços. Mas o árbitro, creio que dá ali uma faltinha para a equipa do Académico e rola a bola para o Anthony. O Anthony levanta, a bola vai para o João Guilherme na dividida com o Kivior, ganha melhor o brasileiro, e vai João Guilherme, vai meter a bola para o Caraman, corta Kivior e bem, dá a bola já para o espaço onde está a dominar o Martim, vai para a relvada, a falta do Caraman. Foi lá, pezinho maroto, a derrubar o 52 do Futebol Clube do Porto.
2: Diz que não, mas de facto fez falta o Turco, um toque numa das pernas do jogador do Futebol Clube do Porto, Martim, aí para o relvado livre para a equipa dos Dragões, do lado esquerdo do seu meio-campo.
1: A bola para Kivior, tem a bola dominada na mão direita, está a tentar recompor-se Martim. A bola para o central polaco internacional, aí está Jakub Kivior. Ele que joga à esquerda da defensiva, também com o lateral, se for necessário. A bola vem para Adeu Costa, recebe Diogo, vai olhando. O jogo está a arrastar-se já para a parte final desta primeira metade. Porto ganha de forma confortável por 3-0. Bola batida, vem a bola para PP, pezinho furado, a bola para fora, lançamento à direita. Já para Robinho, aí está Robinho, vai olhando, vai dar a bola para trás, a bola já para o espaço onde está o António Correia, a domina Correia, vai dar a bola para Luís Silva, entra no meio campo ofensivo, dá a bola para o Caraman, tenta ajeitar à falta do Gabriel. Pontapé livre para Luís.
2: Gabriel e também a ação defensiva, a fazer falta sobre o homem do meio campo da equipa do Académico de Viseu. Vão subindo os mais altos, as torres do Fontelo, as torres da cidade de Viriato. Tenta ali a marcação também, o Futebol Clube do Porto Livre é do lado direito.
1: É, com os habituais jogadores, Messingham e Caraman, um turco e um alemão, é o turco, aí vai Caraman, levantou, segundo poste, bola para fora, finalmente uma bola para a baliza do Porto, pingada, Pedro, não havia muito perigo, mas foi para lá das redes de Diogo Costa.
2: Muito, muito, muito largo para a cabeça do jogador do Académico de Viseu, mas de imediato auxiliar a levantar a bandeirola, o jogador estava em posição irregular, livre para a equipa do Porto.
1: Esta bola no Diogo Costa vai mexendo a bola para o lado direito, para o Bednarek na lateral da área. Ajeitou o Calmeirão, levanta a bola para a frente para o André, não está lá. A bola vem depois para o Anthony. Anthony dá uns passinhos para trás para ganhar posicionamento. Vai meter a bola para Luís Silva. Recebe Luís Silva a entregar a bola já para o espaço do Michelis. Entrega para o Gustavo e o Gustavo virou, agitou para a frente, corta para o Olde. No caminho da bola dá para Alberto e o Alberto para a frente para o André. E o André Silva vai cá atrás buscar a bola, dá para o Fraolde. Aguentar a carga de um adversário, mete a bola para Pablo Rosário, entrega no guarda-redes Diogo. Aí está Diogo, vai levando a bola na marca do pontapé de penalti, virou-se para a direita, agora arrependeu-se, vai ainda transportando a bola para fora da área, dá para a esquerda, a bola vem para Kivior, Kivior marcado por um adversário, por João Guilherme, levantou a bola para a frente, vai lá tentar o Alberto, incorporado no ataque, corta o Luís Silva, dá a bola para o Anthony, bate a bola, corta Martim, no caminho da bola, sobra a bola ainda para o Anthony, dá a bola para o Caraman, e o Caraman vai agora invadir no meio território contrário, quase caía, foge também, a marcação do Martim, vai para a zona central do relvado, aí está Caraman, bate a bola para a esquerda, a bola para Gustavo, Gustavo vai levando a bola, e Pedro, temos aqui mais do que uma mão para contar o tempo de compensação.
2: Seis minutos, então.

0: 45 mais 6, 51. Vamos ver quantos vamos ter também na segunda parte, para ver quantos minutos terá este jogo.
1: É, para já 6 minutos adicionais. Isto tem a ver muito com a lesão do Zaidu, demorou bastante tempo a sair do relvado também. Os golos, pelo menos dois, tiveram a ação do vídeo-árbitro. Aí está, bola no Robinho. Robinho com o tampão do PP, dá a bola para o Caraman, e o Caraman olha em frente e vai Caraman, vai levando a bola perante o Gabri Veiga. Já molhou a sopa nesta partida o galego. A bola já para o lado esquerdo, vem a bola para Gustavo, tenta incorporar-se. Gustavo vai tentar ganhar a bola ao Alberto, primeiro o Alberto, vai para linha de fundo, agora junto a lateral, Alberto, grande pega entre os dois, ainda Alberto para um lado, para o outro, levanta Alberto, mas a bola vem para Luís Silva, aplaude Farioli, Luís Silva ajeitou, bola na área, Bernarek não chega, corta Kivior, e a bola outra vez para Luís Silva, é bravo, o capitão do Académico, bola batida para fora, é lançamento para a equipa dos Viriatos. Lançamento já para Michelis, e Michelis dá a bola para trás, a bola para o António Correia. Esta Correia vai pedir o apoio do guarda-redes Everton, dá a bola para trás, abre o leque a equipa viziense, bola outra vez devolvida para o lado esquerdo para Michelis, vai levando a bola de pé esquerdo, entrega agora para Gustavo, e o Gustavo para trás, a bola para Michelis. Michelis dominou, vai agora ainda com a bola, deixa outra vez para Luís Silva, marcado por Frawol, dá a bola para junto da lateral, ganha Gustavo, é lançamento à esquerda. Lançamento para a equipa de Bruno Pinheiro, a bola vem para Luís Silva, a devolução para Gustavo, bola para trás, vem a bola na direção do Michelis, Michelis dá a bola para o Anthony, vai abrir para a direita, a bola na direção do Robinho, tem terreno para avançar, aí vai Robinho, perante agora PP, trava a marcha, mete mais para o meio, a bola para Gouy, aí está Gouy, vai passando ao lado do Gabri, vai levando para a zona central, toca para a esquerda, o Gouy dá a bola para Gustavo, dominou com o peito, põe no relvado, agora a meter a bola para a profundidade, vai Gouy dominar, junto à linha de fundo, vai tentar cruzar, a marcação é do Frawol, a bola vem para trás para Gustavo, vai apertando o cerco a equipa de Viseu, vai levantar o Luís Silva, bola na área, Diogo largou, corta Martim, ainda o Académico pode criar perigo, que é um pontapé de Robinho, cortou o Bednarek, a bola para fora da área, muito perigo Pedro Ribeiro, para a equipa do Futebol Clube do Porto.
0: Duas vezes é a grande oportunidade do Académico de Viseu nesta primeira parte, primeiro o Diogo Costa a fazer a geneira, a bola ali a andar, a saltar entre jogador para jogador, à segunda o remate podia ter sido fatal, com Bednarek a tirar a bola da baliza. Passou o perigo para a equipa do Futebol Clube do Porto, mas é o momento mais gritante para a formação do Académico de Viseu nesta primeira parte, no que toca à oportunidade de gols.
1: É um Académico que até tem já um bom registro neste regresso à Liga, empatou no Estádio da Luz perante o Benfica, está aqui a defrontar o campeão nacional à quarta ronda, mas está aqui a apanhar uma derrota para já expressiva de 3-0, a bola no Luís Silva, a bater a bola já para Messingham, dá a bola para Gouy, Gouy está no lado esquerdo, vai tentar o cruzamento com o I, a marcação dos homens do Porto, ainda Gouy vai levando a bola para junto lateral, cruzamento Gustavo contra um contrário, a bola vem para trás, vai lá Sofiane Messingham, dá a bola, mas para fora, para a pista de Tartan, lançamento à direita para Alberto Costa.
0: Com Farioli a dar ainda algumas indicações aos seus jogadores, a dizer ali ao médio para encostar mais à zona central do terreno, antes do arremesso de linha lateral, que vai ser efetuado já a seguir para Alberto Costa.
1: Aí está a bola para Alberto Costa, proveniente da Vecchia Senhora da Juventus de Turim, notabilizou-se no Vitória, a bola já para o lado direito, vai cortar primeiro o Gustavo, e o Gustavo vai meter a bola para trás para o Michelis, recebe Michelis, vai bater para a direita para Robinho, solto de marcação, sai o caminho Gabri, dá a bola para o meio para o Anthony, pressão imediata do PP, a bola vem rodada já para o lado esquerdo para o Gustavo, sai o caminho o André Silva, a bola para o Michelis, dá a bola para o Anthony, e o Anthony abre outra vez para a direita, aí vem a equipa dos Viriatos, a bola está no Robinho, recebe o brasileiro, vai meter a bola lá para a frente, para o André Clóvis, corre, está lá a marcar, Bednarek, bola fora, é do Dragão, é do Futebol Clube do Porto.
0: Bem, bem pensado, mal executado, a bola metida com muita força no corredor direito, saiu para a linha de fundo, é a ponta, pé de baliza para Diogo Costa bater.
1: Aí está o camisola 99, ainda houve um pedido expresso do presidente Vilas Boas para que usasse a camisola 2 do mítico Jorge Costa, mas sempre foi conhecido como 99, optou por manter o Diogo Costa, está Diogo, bate a bola longa para o meio campo contrário, a bola vai pingar do meio campo do Académico, vai lá Michelis, bate cabeça, a bola vai para o lado esquerdo, aliás para o lado direito onde está o William, dá uma queda no relvado, ainda vai dominando, a bola vai já para Gouy, atenção Gouy é assim, é desequilibrador, vai levando a bola para a zona do meio, ainda com e perde a bola para Fraolde. Chega lá primeiro Fraolde, a bola já para o Alberto, é a bola roubada, o árbitro manda a seguir, a bola está no Willem, vai também para o relvado e claro, Pedro Ribeiro, o árbitro tinha que parar porque já havia aqui muita confusão. Há dois homens do Porto estendidos no relvado.
0: Foi direitinho ali o jogador da equipa do Académico de Viseu, passou por um e dá-me ideia que é o mesmo, o Messegam, exatamente. Faz falta, depois fez falta mais à frente, a seguir, não sei se o árbitro viu, mas a verdade é que tirou a bola contra o relvado com o muro, porque se tivesse visto, o árbitro da partida tinha mostrado a cartolina amarela.
1: É para já, posse de bola para a equipa portista. Estamos nos instantes finais desta primeira parte. O Porto vai reinando aqui na cidade de Viriato. Vence por 3-0 e é a equipa claramente dominadora. O Académico de quando em vez vai tendo uns espasmos ofensivos, mas ainda sem criar perigo. E o árbitro indica Pedro Ribeiro o caminho dos balneários. Tanta cerimónia que o árbitro disse, acabem lá com esse, é tempo de intervalo.
0: Tempo de intervalo e lá vem os intervenientes tranquilamente, primeiros jogadores do Académico Viseu, porque estavam aqui mais perto da saída para o túnel que dá acesso ao balneário, também os jogadores do Futebol Clube do Porto. Olho para os bancos, para Fariol e todo vestido de negro ali na zona central do terreno, vem sozinho caminhando, pensar o que vai dizer aos seus jogadores durante o intervalo, o treinador da equipa do Académico Viseu, mais pensativo, certamente também a pensar no que poderá dizer, conversando com os seus jogadores, e daqui a pouco vamos ver então o que é que vai acontecer em termos de balneários. Vamos ter algumas alterações para a segunda parte, porque para já entre Académico e Viseu há essa vitória do Futebol Clube do Porto ao intervalo, expressiva e tudo tranquilo no que toca aos jogadores de um lado e de outro.
1: É isso, já estão a abandonar os suplentes também nesta altura, relvado do estádio do Académico, e portanto em tempo de intervalo o resultado é este: Académico 0, Porto 3.
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3: Depois da análise do Pedro Henriques à primeira parte, que já tem praticamente vencedor anunciado a esta partida, vamos ter uma síntese de notícias. Depois vamos olhar também para a restante atualidade desportiva e escutar já os técnicos dos jogos da tarde. Recordo que o Arouca venceu o Marítimo por 2-1 e houve empate a uma bola entre as equipas do Alverca e do Santa Clara. Para já, Fernando e Pedro, vamos lá olhar para aquilo que foi a primeira parte.
1: André Silva, Gabri Veiga e William Gomes fazem para já a história desta primeira parte, e é como dizia João Gomes Dias, Pedro Henriques, está aqui já um vencedor anunciado, tal como aconteceu ontem em Vila do Conde. O Sporting arrasou na primeira parte, estou a ver o Borja Sainz em aquecimento, pode ser aqui uma alteração na reabertura da partida, mas está aqui traçado o caminho para esta partida. Grandes dificuldades para o Académico e o Porto quase a dizer olá à quarta vitória consecutiva.
4: Sim, e com mérito. O Porto foi uma equipa muito eficaz, que nem teve, na maior parte do tempo, a bola, mas isso não interessa muito. A verdade é que fez três remates, enquadrou três golos, duas grandes oportunidades, que é o gol do André e o gol do William, porque o gol do Gabriel é um remate mais fora da área e em termos estatísticos não é considerado, é um grande golo. Portanto, dois grandes golos, o segundo e o terceiro do Porto, o terceiro pela jogada, e um Académico com muita dificuldade. Não conseguiu criar uma única oportunidade para golo. O livro à entrada da área, é um livro perfeitamente controlado com o Diogo, nem precisou de voar, nem baixinho nem alto. O Porto tem o controle total do jogo e o Académico tem à partida o jogo perdido, porque o Porto não é uma equipa, uma desvantagem de 3 golos não é fácil. Joga uma equipa pequena contra uma equipa grande, mais o Porto, que é uma equipa que é muito eficaz a defender normalmente, que para o jogo, que pressiona e é agressivo, vai refrescar agora a sua equipa e, portanto, é muito provável que metam mais um médio para descansar ou o Gabri ou o Fraolte. Há a questão do Borja pelo PP ou pelo William. O Porto tem essas trocas que com facilidade colocam e fazem essa gestão da equipa, já o fazia época passada e este ano tem essas condições também para o poder fazer a equipa do Farioli. Depois o Pérez é capaz de entrar outra vez, o Beom, o Porto tem aqui seguramente a partir dos 60, se não for já o intervalo, vai começar a refrescar a equipa para ter quase todos em ponto reboçado. Não só poupar os que estão a jogar, mas dar minutos e confiança e estímulo àqueles que não são absolutamente titulares na equipa do Porto, que é fácil mais ou menos perceber quem são. E é um jogo controlado. E o problema do nosso campeonato, quer dizer, para os adeptos das equipas grandes pode não ser um grande problema. Mas é um problema tu chegares aos intervalos dos jogos e o jogo estar resolvido, estar acabado, mesmo com montes de paragens como foi este jogo. É um jogo que não tem tido ritmo praticamente nenhum, com um Porto absolutamente eficaz, seguro e organizado, um Académico com muitas limitações, para já a mostrar neste jogo. E aquilo que se perspectiva é um campeonato bem desequilibrado, a não ser que as equipas mais pequenas comecem a arrepiar caminho e a utilizar outro tipo de posicionamento para criar ainda mais problemas. Não estão a conseguir fazer na maior parte dos casos.
1: Muito bem, Pedro Henriques, obrigado. Estamos em tempo de intervalo aqui no estádio do Fontelo. O Porto vence por 3-0. Borja Sainz esteve ali num aquecimento mais acelerado e, portanto, regressou aos balneários. Vai ser o momento de substituição anunciado. E Pedro Ribeiro, apenas para terminar, há aqui um festival aeronáutico. Que espetáculo! Parece que recuamos ao tempo de 1940.
0: Exatamente, após a Segunda Guerra Mundial. Primeiro passou um avião azul, lançou uns fumos, agora quatro com vermelhos e brancos. Alguma escola, obviamente, aqui perto de Viseu, a querer mostrar as habilidades que vão treinando ao longo do ano, aqui no intervalo do jogo entre Académico Viseu e Futebol do Porto.
1: E porque é mesmo assim, com a magia da rádio, meu caro João Gomes Dias, voamos agora até ti, aí na Marechal Gomes da Costa. Tempo de descanso aqui no Fontelo.
3: Já voltamos a Viseu.
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3: Há pouco escutou os traços sonoros, indicativos das 7 da tarde no continente e na Madeira, 6 da tarde nos Açores. É por isso tempo para uma síntese de notícias, edição da jornalista Cláudia Godinho.
6: Fernando Pimenta é campeão mundial de K1 mil metros. Aos 37 anos, Pimenta torna-se o campeão mundial mais velho nesta categoria. O canoista português fala numa prova desafiante.
7: Defendi os ataques todos do meu colega do australiano. Isso desgastou-me bastante também, mas também deu-me uma posição mais confortável. E depois, claro, o bowling também um bocadinho mais fresco na parte final e quase me apanha, mas mesmo assim acho que ainda consegui lançar em o barco para conseguir ser campeão do mundo. Desfrutar o dia de hoje e o título mundial, o marco histórico que nós fizemos de ser o atleta mais medalhado em, acho que em K1 mil metros em termos de sempre, bati o recorde, ainda para mais com ouro, o atleta mais velho a conquistar este título e a subir ao pódio, tenho que estar feliz, tenho que estar feliz.
6: Amanhã Fernando Pimenta tenta conquistar mais uma medalha, vai ser na categoria de K1 5 mil metros. José Manuel Pureza espera que o Presidente da República não se limite às questões de constitucionalidade sobre a lei do retorno e asilo. Sobre um eventual veto político de António José Seguro, José Manuel Pureza admite que gostaria de o ver acontecer.
8: O Presidente da República decidirá de acordo com aquilo que é a sua avaliação. Eu gostaria de acreditar que o Presidente da República não limitará a sua oposição a esta lei às questões de constitucionalidade e que dará expressão a uma oposição política a esta lei. Gostava de acreditar nisso, fico para ver.
6: Declarações aos jornalistas por parte de José Manuel Pureza em Setúbal, à margem do Fórum Socialismo, um evento que assinala a reentré política do Bloco e que se prolonga até amanhã. O antigo vice-primeiro-ministro Paulo Portas alerta para a importância sobre se discutir o problema do envelhecimento sem radicalismos, um tema que considera importante para a Europa. Na Universidade de Verão do PSD, Paulo Portas avisou que o problema envolve muitas políticas públicas, como a habitação, impostos, trabalho, família e imigrações, e admite que são precisas décadas para responder ao problema.
3: Foi uma síntese de notícias, com edição da jornalista Cláudia Godinho. Daqui a pouco vamos voltar ao desporto.
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3: Estamos de regresso ao desporto da Antena 1. Em tempo de intervalo, o Académico de Viseu está a perder em casa 3-0 diante do Futebol Clube do Porto. Dragões lançadíssimos para mais 3 pontos e continuarem no topo da tabela classificativa, só com vitórias, depois deste ano já terem conquistado a Supertaça. Lá por fora, alguns destaques. Atenção que o Tottenham está a perder diante do Newcastle por 2-0. Estamos neste momento com 77 minutos de jogo, encontro, pois claro, da Premier League. E na Alemanha, por exemplo, o Elversberg está em estreia na Bundesliga. Levou melhor diante do Leverkusen. 3-2 foi o resultado final. Por cá, o Arouca conseguiu a terceira vitória em 4 jornadas. O conjunto às ordens de Vasco Seabra venceu a equipa do Marítimo por 2-1. O técnico arouquense foi questionado pela jornalista Ariana Azevedo na sala de imprensa. Onde é que pode mesmo chegar este Arouca depois dos 9 pontos em 12 possíveis conseguidos neste arranque de campeonato?
20: Permite-nos perceber que estamos muito felizes porque conquistamos 9 pontos em 12 possíveis. Que fizemos a segunda vitória em casa, que temos conseguido, à quarta jornada já conseguimos virar um resultado que estava desfavorável para nós, mas temos que dar muito ao canelo, temos que trabalhar muito, há muitos pontos para conquistar, esta liga é muito difícil, nós não entramos em euforia, o próximo jogo é muito difícil, agora temos que descansar. E a nossa próxima ambição é o próximo jogo, temos que jogar para ganhar.
3: João Marítimo no regresso à Primeira Liga, perdeu pela primeira vez, tinha vencido 2 encontros e empatado 1, tem agora 7 pontos, está ainda assim no 5º lugar da tabela classificativa e com Michel van der Gago, técnico dos Verde Rubros, a dizer que a equipa está a melhorar, sobretudo com bola.
21: Mas acho que a equipa esteve bem, com pós também, foi um dos melhores jogos que nós fizemos até hoje, acho que nós ficámos muito tranquilos com bola, tentámos parecia com bola. Acho que em termos de posse também estamos a melhorar muito, estamos a evoluir muito.
3: Martin Terrone marcou primeiro para o Marítimo e depois a reviravolta consumada com os golos de Espen Vani e também Ivan Barbero. Quanto ao jogo entre Alverca e Santa Clara, acabou empatado. 1-1 foi o resultado final. Alverca soma o 2º empate neste campeonato. 2 pontos para a equipa de Sérgio Ferreira, que diz aquilo que faltou ao conjunto que treina para vencer.
22: Não foi jogo fácil. Jogamos contra uma equipa que tem competência. É uma equipa de jogar muito, uma equipa muito difícil de jogar contra. É uma equipa que tem, com este treinador, tem pouquíssimas derrotas. É uma equipa que sabe perfeitamente aquilo que faz, que torna o jogo partido, parte do jogo, tendo também ganhar algum tempo pela forma como defende e como ataca, ou seja, mais até na forma como defende para depois jogar mais em transições e muito bem para tirar proveito daquilo que são os jogadores da frente que têm, são jogadores muito rápidos, mesmo os jogadores também que jogam no corredor exterior também são rápidos, e a nós cabia simplesmente identificar muito bem as vantagens como identificamos, mas faltam-nos mais uma vez a assertividade e a agressividade necessária para quando chegamos ao último terço e quando chegamos aos espaços exteriores para conseguir definir melhor e tirar máximo e maior proveito daquilo que eram espaços como vantagens para atacarmos a baliza.
3: A equipa do Alverca que esteve a vencer até perto do final, a gol de Vivaldo Semedo, mas Brenner Lucas fez o empate para o Santa Clara. Atenção que os açorianos em 4 jornadas ainda não perderam, 2 jogos, 2 empates, 8 pontos para a equipa orientada por Petit.
23: Ainda não tínhamos estado em desvantagem nestes 4 jogos, a equipa conseguiu, os jogadores também, não só neste jogo, mas nos outros 3 jogos, os jogadores têm entrado, têm acrescentado sempre aquilo que nós pretendemos, tanto em termos ofensivos como em termos defensivos. Hoje fomos à procura, nota-se que a equipa quer muito lutar sempre pelos 3 pontos, quer ir discutir em qualquer estádio o resultado, e acho que vou reforçar, acho que merecíamos algo mais do que 1 ponto por aquilo que fizemos. Estas oportunidades é o que conta num jogo de futebol, o nosso guarda-redes não faz uma defesa e nós temos 4-5 situações e levamos só 1 ponto.
3: Este jogo foi acompanhado com informações de Carlos Manuel Santos.
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3: Antes de voltarmos a Viseu, dou-lhe conta dos resultados da primeira jornada do Campeonato Nacional de Handball. Jogos hoje, Avanca 20, Porto 42, ABC 32, Póvoa 31, Benfica 34, Águas Santas 23, Belenenses 27, Vitória Sport Clube 24, Sporting 37, Santo Tirso 25 e Carvalhos 21, Marítimo 31. Recordo resultados da primeira jornada do Campeonato Nacional de Handball.
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3: Vamos lá voltar ao Fontelo para acompanharmos a segunda parte do Académico de Viseu Futebol Clube do Porto.
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3: Os cuidados técnicos assegurados pelo Edgar Barbosa, a reportagem do Pedro Ribeiro, os comentários do Pedro Henriques, relato do Fernando Eurico. Vamos lá para essa segunda parte do Académico 0 Porto 3.
1: É, e com este som de fundo quase estou tentado a virar rapper. De facto, instalação sonora e música a animar aqui as hostes, não as do Académico, porque 3-0 é de facto mais festa para o lado azul e branco do que outra coisa. Ora, durante o intervalo apercebi-me que o Neuan Pérez e o Alan Varela estiveram sozinhos no relvado a trocar bola e portanto podem ser também, ou pode ser aqui uma espécie de anúncio de entrada mais lá para diante. O Borja, esse esteve mais acelerado e foi para dentro do relvado e portanto acredito até que seja uma das entradas neste início de segunda parte. Pedro Ribeiro regressa ao Porto, não sei se nos podes confirmar essa, para já, essa primeira alteração no Porto. Eu creio que o Borja já o estou a ver a entrar, mas com a camisola ainda de suplente.
0: É, ainda não dá para confirmar. Farioli vai dirigir-se para o banco de suplentes só daqui a pouco, quando o auxiliar levantar a placa para as alterações, é que podemos confirmar. Estava a tentar perceber se há alguém ali junto à linha lateral, quando a polícia aqui atrás de nós no Topo Sul retira alguns adeptos que estavam-se a portar bem na bancada e como tal vão ver o jogo para fora do estádio. No banco de suplentes está de facto ali o...
1: É o Neuan Pérez.
0: É o Neuan Pérez, camisola
1: 18.
0: É ele que está para já a cumprimentar Farioli, a receber as últimas instruções e por isso mesmo será ele que vai entrar no Futebol Clube do Porto, na equipa do Futebol Clube do Porto nesta segunda parte. Do lado contrário, no Académico de Viseu, ainda só os suplentes é que se estão a dirigir para o banco. A equipa ainda não regressou.
1: É, muito bem, vai entrar então Neuan Pérez. O Borja Sainz está a trocar ali bolas com um dos adjuntos, que vai indicando a Borja para vir mais para a zona central. Pode ser também uma alteração, mas mais para daqui a pouco. Neuan esse já tirou digamos que a indumentária de suplente e está aos saltinhos a acelerar, enfim, o corpo para entrar nesta segunda parte. O Académico também, Pedro Ribeiro, vai regressando de forma pachorrenta com o caraquinha Bruno Pinheiro a comandar as hostes.
0: Precisamente nesta altura vem a equipa do Académico de Viseu. Certo, correto. Exatamente, a equipa do Académico Viseu para a segunda parte. O trio de arbitragem já está há alguns minutos ali na zona central do terreno, à espera que as equipas entrem. Vão agora os auxiliares verificar como é que estão as redes das balizas e depois também o Futebol Clube do Porto a reentrar. Resta saber apenas quem é o jogador que vai sair na equipa do Futebol Clube do Porto.
1: É isso, vamos aguardar, mas Neuan Pérez vai a jogo na equipa do Dragão aqui no estádio do Fontelo, quando se desmobilizam também os assistentes que trazem os painéis publicitários. Vamos ter daqui a pouco a retoma desta partida. Neuan ainda junto ao banco de suplentes e portanto vai agora para a zona de substituição para percebermos quem sai na equipa do Futebol Clube do Porto. Talvez Bednarek, isto porque ele durante a primeira parte sentiu algumas dificuldades num lance, andou ali digamos que há uns saltinhos em dificuldade e creio mesmo que é Bednarek.
0: Aí está, a mostrar a camisa 5.
1: É Bednarek,
0: o polaco.
1: Confirma-se esta alteração e a única para já na partida. Pedro Henriques, Neuane Pérez para o lugar de Benarek. Eu vi na primeira parte que houve ali um lance em que ele sentiu dificuldades, sobretudo na zona do joelho, e portanto pelo simples não, Farioli aqui a gerir esse momento também do experiente central polaco.
2: Sim, foi no momento daquele remate, penso eu, do Goi, em que o Benarek faz o bloqueio, mas depois ali alguém que tenta emendar a bola e emendou-a na perna do central do Porto e ele ficou a agarrar-se ao joelho. Portanto, com o resultado assim, o melhor é mesmo não arriscar. O Pérez já tinha entrado, mas só aos 88 no jogo com o Alverca, e tem agora esta possibilidade de ganhar minutos, e o Porto poupa assim mais o central. Normalmente é a partir dos 60, 66 minutos que o Farioli faz as trocas por gestão. O Porto já tem aqui uma por lesão grave à partida do Zaidu, e esta por uma meia lesão. Está tocado o Benarek e faz também uma troca. Portanto, esta não é tanto no sentido daquela rotatividade que ele faz na equipa, mas acho que faz bem dar minutos ao Pérez e poupar o Benarek.
1: Para já a bola está na formação do Porto, bola levantada por PP, vai cortar primeiro o Gustavo, vai levando a bola para o meio campo contrário, bate a bola mas corta primeiro o Alberto rasga o passe, bem na profundidade para o William Gomes, vai olhar, já cruzou a bola para a entrada da área, vem devolvida para o William, vai com a marcação de um adversário do Gustavo e a bola para cada lateral, é lançamento à direita, já próximo da bandeirola de canto, aí está o William Gomes, o Paulista a lançar a bola para trás, vai na direção do Alberto e o Alberto vai dominando. Camisola 20 do Porto a dar a bola para trás, a bola já na direção do Neuan dá a bola para Rosário, vai a meter a bola por cima do Caraman, deixa já para o Gabri, aí está Gabri, o tratadinho da equipa do Porto, vai meter a bola para a entrada da área, vai lá, PP acrobático, a bola sobra já para a equipa viziense com António Correia a dar uma requetada, a bola lá para a frente, vai na direção do Alberto, já pressionado pelo Goi, bate a bola para o companheiro, para o João Guilherme, atenção à equipa do Viseu, mas sobra a bola para Diogo Costa.
0: Com PP a ficar ali a queixar-se, Farioli a levantar os braços, a dizer que poderia ter havido ali uma falta no interior da grande área, mas o árbitro, quando do lance, de imediato mandou seguir.
1: Está a bola no Diogo, na pequena área portista, a dar a bola já para fora, vem a bola para Kivior, levanta para a zona do meio, vai buscar a primeira, o André Silva com o peito, deixa a bola para Pablo Rosário, bem jogado, vai avançando pelo lado canhoto, dá a bola, mas para fora, não chega aos pés do Martim, por isso é lançamento a reverter para a equipa do Clube Académico de Futebol.
0: Robinho para fazer o arremesso na linha divisória.
1: Está Robinho, dá a bola para trás para o Anthony Correia, a entrega para o longilíneo Michelis. Agora mais para a esquerda, a bola para Gustavo Costa, vai perder a bola para fora, tocada para o William, fica a sorrir, cria mais, lançamento para Gu Costa, é como está na camisola, ele é Gustavo Costa, mas tem aqui um diminutivo lateral esquerdo, bola para ser lançada, está a apertar a bola a rolar entre as mãos do Gustavo, bate a bola já para o corte do Pablo Rosário, vai lá o William Gomes com Gustavo, a bola sobra para Froold, vai lá primeiro o Messingham, vai lá também o Kivior, a bola vem para o Caraman, a Caraman deixou a bola já para a direita, a bola vai para Robinho bem, a contornar um adversário, vai procurando na zona interior do relvado, vai levando a bola já para a zona do meio, entrega para Messingham perde a bola, vem para Gabri, dá um toquezinho para PP, para Gabri, Gabri agora a tentar avançar, corta Luís Silva, e Luís Silva vai dando a bola para trás, vem a bola para o Anthony, pelo simples não, entrega a bola para o Everton, recebe Everton, bate a bola para a esquerda, vem a bola para Michelis bem na abertura para Gustavo, terreno para correr, aí vai Gustavo, vai avançando para o meio campo contrário, o camisola 57, vai para o meio campo do Porto, sem ninguém na marcação, bate a bola, corta Froold, e vai lá ainda o dinamarquês, é puxado pelo João Guilherme, pontapé livre a reverter para a equipa azul e branca.
0: O brasileiro João Guilherme ali a fazer falta sobre o jogador do Futebol Clube Porto, já bateu o livre para o guarda-redes, Diogo Costa.
1: Aí está Diogo, vai bater a bola para o lado esquerdo, vai na direção do Martim, o Martim dá a bola para PP, a PP vira-se para o meio campo contrário, bate a bola contra o adversário, vai lá ainda o Martim, a bola fica no entanto na equipa de Viseu, a bola já para Robinho vai levando a bola, está Robinho, vai dar a bola para trás, vai na direção de um companheiro que é o Anthony Correia, aí está, vai dominando, o Luz ao Suíço, dá a bola para Luís Silva, Luís Silva vem meter a bola para o lado esquerdo, para o Michelis. Michelis vai agora meter a bola para Gustavo. Gustavo recebe a bola, pé esquerdo, devolve ao meio para Luís Silva. Bate a bola de primeira lá para a frente para o Clóvis. Vai lá primeiro o Neuan e a bola vai sobrar para o Alberto. O Alberto fica ali a fazer a marcação adversária, perde a bola para o Goi e o Goi vai levando a bola, picou, entrada na área, corta o Porto, a bola para o Alberto, vai dar a bola já para Frauold, aí vem o Dragão, Frauold, dá a bola para o Willem, para trás, a bola para o Alberto, a pôr calma no jogo e a meter a bola para o Neuan Pérez, a entrega mais para trás, a bola para o Diogo Costa, recebe o Diogo. Com tudo isto já vamos quase com os primeiros 5 minutos da segunda parte. O Porto vai ganhando por 3-0 de forma confortável aqui na cidade de Viriato. A bola outra vez para Gabri, a Gabri dá para trás, a bola para Kivior e o Kivior vai levando a bola com o pé direito, entrega para Gabri, dá para meio para Rosário, entrega para o André, pé furado para o Onda, a bola sobra já para o Goi e o Goi vai meter a bola mais para trás para o Gustavo. Gustavo dá a bola para Michelis, recebe Michelis, roda a bola para a esquerda, a bola vai na direção do Gustavo, dá para Luís Silva, para Gustavo e o Gustavo vai dominando para trás, a bola para Michelis, entrega a bola para o guarda-redes Everton. Everton vai dominando, bate a bola para a direita para o Anthony, na quina da pequena área, bate para a esquerda, aí vem a bola já para a lateral da área para Gustavo Costa, olha em frente, bateu, a bola vem para a frente para Goi, corta, não é, né? Pontapé livre, indica o árbitro.
0: É, e não toca ali sobre o jogador do Académico Viseu, que ficou estendido no relvado, o árbitro estava perto, viu, apitou, livre para a equipa do Académico, lado esquerdo, ali muito perto da divisória de meio campo.
1: Está a bola para Michelis, é o Académico a tentar pelo menos equilibrar um bocadinho mais as coisas. Primeira parte em que não fez moça à baliza de Diogo Costa. Está Gustavo a dar a bola para trás para Michelis, recebe Michelis, vai meter a bola de pé esquerdo para trás, a bola para o Calmeirão, guarda-redes Everton. Everton agora a olhar, a pedir apoio, dá a bola para Michelis, vai lá a sair ao caminho o homem do bigodinho que é o André Silva, bola para Caramano, para trás, a bola para o Anthony, a tenta jogar com segurança, a formação de Bruno Pinheiro, aí vai avançar para o relvado, o Anthony bate para a esquerda, vai Michelis, vai agora acelerar, vai para ali fora o camisola 2, vai para meio campo contrário, Michelis a olhar, caiu o Goi, levantou-se, dominou, vai perder a bola para Frauold, a bola vem já para o André, não há falta, e o André dá a bola para o Willem, bola fora tocada por Sofiane Messingham, é lançamento à direita para o Porto.
0: Lá vai o lateral direito da equipa do Futebol do Porto, tranquilamente fazer o arremesso para a sua defensiva.
1: E a bola para Neuan Pérez, Neuan vai dar a bola para Diogo, a Diogo bate a bola já para a esquerda, a bola para o espaço onde está o Martim, vai arrancar perante Robinho, dá uma trivelada, a bola para a frente, vai lá Michelis, vai dominar Michelis, bate a bola e vem para a bancada, é lançamento para a equipa portista à esquerda. Lançamento para a formação de Francesco Farioli, anda ali de um lado para o outro, cruza os braços, a bola vem para a equipa do Porto, porque quer marcar mais golos, não quer sofrer, ainda não viu qualquer gol sofrido esta temporada, e há outra vez Luís Silva magoado no relvado, ele é um homem do meio campo e portanto está habituado a estes choques, a estes confrontos.
0: Luís Silva, capitão da equipa do Académico, abriu os braços a dizer, uma, duas, três, assim não é possível, levantou-se, livre para a equipa do Académico à saída da sua grande área.
1: É daqueles que vale mais quebrar que torcer, está sempre na luta Luís Silva, um jogador bravo daquele meio-campo do Académico. Vai levantar a formação viziense com o Robinho, deixa a bola para o António Correia e o Correia olha em frente, ainda não despachou, lá deu a bola para Michelis, recebe Michelis, vai meter a bola para trás perante a pressão do Porto, a bola para o Everton, abre tudo para a esquerda, a bola para Gustavo, recebe Gustavo, sai-lhe ao caminho William, rapidíssimo William, a bola vai enrolada para o Alberto, Alberto a bola para Frauold, tenta avançar Frauold, vai avançando, contorna o Luís Silva, vai lá o Goi, ainda o Frauold, perde a bola para Messingham, agradece o alemão, vai para ali fora, é apertado por Alberto, a falta é livre, pontapé é livre para a equipa do Académico.
0: Agarrado, lá está Luís Silva novamente a reclamar com o árbitro da partida, a colocar a bola no relvado e a deixar para ou não, é ele mesmo que bate para um companheiro.
1: E é aqui a diferença, já o disseste Pedro Henriques, mesmo no meio campo Porto, quando pressente que um jogador do Académico pode avançar do relvado, aí vai falta.
2: E podíamos pensar, bom, mas está 3-0, mas está lá, está incutido, eu não sei no treino como é que é, mas é assim que se joga futebol, e não é preciso magoar ninguém, não é apelar à falta. Agora, faz parte, se tentas pressionar alto, quando a pressão é batida pela qualidade do adversário, pela tabela, pelo drible, tens que parar o jogo, para que a equipa esteja organizada, porque senão colocaste muita gente à frente, estás homem para homem, lá atrás, se o adversário passou por ti já estás em inferioridade numérica ou igualdade numérica, que não é uma boa maneira de defender. Portanto, isto é uma coisa que está cultivada na ideia de jogo do Porto e das melhores equipas do mundo e da Europa, que pressionam e quando a pressão é batida para o jogo. Se vais jogar contra uma equipa grande que é muito melhor e não paras o jogo, já foste.
4: Ei, quem foi agora foi o Frontal de Pedro Ribeiro, porque o lance era prometedor, mas foi o último a tocar, pontapé de baliza para o Académico.
0: É, porque tinha ali a cobertura do Messegam e por isso mesmo foram os dois ao relevado de carrinho, mas o último a tocar na bola foi mesmo o jogador do Futebol do Porto, daí ter sido pontapé de baliza.
4: E a bola vem já para Gustavo Costa, vai lá o William sempre a pressionar os movimentos, Gustavo, bola para a Peitaça, a do Pablo Rosário, recebe o Dominicano, belo toque, a bola para o André está na entrada da área, não consegue furar a área, a bola vai já para Gouy, vai lá ainda o William Gomes, sempre uma carraça, Gouy dá a bola para trás, pondo calma no jogo, e a bola vem para o Michelis, aí está Michelis, vai olhando o jogador do Académico ou central mais à esquerda, dá a bola para Gustavo, para Luís Silva, para Gustavo, Gustavo para trás, a bola para Michelis, vai meter a bola para o guarda-redes Everton, e o Everton domina em plena pequena área, sai ao caminho já o PP, e o Everton ali bem pressionado, vai levantar a bola para o meio campo contrário, a bola vai para o meio campo de ataque, vem para Gouy, tenta dominar, já apertado por Alberto, vai lá o Pablo Rosário, deixa a bola para Frawald, a falta indica o árbitro da partida, Miguel Nogueira, ponta pé livre para a equipa dos Viriato.
0: Pablo Rosário nas costas do jogador do Viseu, a agarrar o árbitro a apitar, livre, que já foi batido.
4: Académico daqui a pouco vai mexer, dois jogadores já estão preparados, também o Porto vai mexer por duas vezes, a bola vem para o Caramano, Caramano dá a bola para Luís Silva, Caramano recebe, pé esquerdo com o direito, trabalha, dá para Gouy, Gouy devolve a Caramano, Caramano dá a bola para Messengam, outra vez para o Caramano, vai rodar a bola para o lado direito, a bola na direção do António Correia, António dá a bola para a ponta, vem a bola para o João Guilherme, bem apagado nesta partida, ele costuma ser dos jogadores mais importantes do Académico, a bola para Michelis, Michelis dá a bola para trás, para Gustavo, Gustavo encosta à esquerda, dá para Luís Silva, entra no meio campo contrário, dá para Messengam, agora para Gouy, bem jogado, vai bater a bola para Caramano, virou, está a pé direito da bola, vai chamar o João Guilherme, ainda Caramano, vai lá primeiro Gabri Veiga, e o Caramano fica no relvado, há falta sobre o Gabri, quase lhe oferecia a camisola ao Caramano, fez ali o gesto que ia tirar a camisola depois do puxão, mas vai prosseguir a partida com dupla alteração no Académico, Pedro.
0: É, dupla alteração na equipa do Académico, daqui a pouco também dupla alteração no Futebol Clube do Porto. Vamos ver quem vai sair, camisa 7, Luís Silva, o capitão, o tal homem que é um guerreiro ali no meio campo do Académico de Viseu. O segundo, vamos esperar.
4: É o Mortimer quem entra, no meio campo. E o segundo vai entrar agora.
0: Vai entrar agora, vai ser levantado a placa. Na equipa do Porto, posso dizer que vai entrar o Borja Sainz e também o Imbama.
4: Ora, no Académico também entrou o Mortimer, como disse, o outro escapou-me.
0: Ora, o 47, será isso que vai aqui a caminhar? É o Goya. É o Goi que vai ali a caminhar junto à linha lateral, que saiu também.
4: É, Goi e Luís Silva saíram, entrou o Mortimer. Estou aqui a tentar perceber, mas há ali dificuldades também com a placa eletrónica.
3: Eu creio que foi o Mestanza, o camisola Mestanza. 45.
4: Muito bem. Mestanza, já o estou a ver. É de facto o Mestanza, está ali próximo do Gabri Veiga. E portanto, Pedro Henriques, há aqui duas mexidas no Académico, sendo que o Porto também daqui a pouco vai alterar mais duas unidades. Uma delas é o Borja, que já tínhamos anunciado.
2: Em relação ao Académico, é também refrescar um pouco a sua equipa. O Mestanza é habitualmente um jogador utilizado, foi titular na Luz e também entrou com o Académico Viseu ali para, aliás, com o Marítimo. Portanto, no fundo é tentar o Bruno Pinheiro refrescar um pouco a sua equipa para que a equipa tente pelo menos criar uma situação de golo, não se desagregar muito. É verdade que tem muito poucas possibilidades de reentrar no jogo, mas às vezes fazendo um golo é o suficiente para que a equipa cresça um bocadinho no jogo.
4: Para já falta sobre Mestanza, jogador que acabou de entrar na formação do Académico, pontapé livre para o Académico de Viseu e cá está Pedro, a dupla alteração no Porto.
0: É tal que tínhamos falado com a saída de William Gomes, a entrada de Borja Sainz e também a entrada de Inbom para a saída de Falta sair um.
1: É o William quem sai e o outro. Vamos ver.
0: Eu peço que eles estão-se a esconder de nós.
1: É o PP.
0: É o PP.
1: É o PP. É o PP e o William. Saem os extremos, Pedro Henriques.
2: Sim, é a altura. Estamos com 59, 60, 60 minutos. É mais ou menos por aí, 60, 65. Que aqui sim, não por lesão ou por um jogador condicionado, mantém e troca aqui, eu diria, troca à frente do carro para manter aqui a intensidade. Tem extremos muito pressionantes, quer o PP, quer o William, estão sempre em rotação, quer atacar e a defender também. Basta ver o que o William faz aos laterais adversários quando são eles que têm a bola. E no fundo é isto, é dar minutos, é quase meia parte para cada jogador que entra e poupa aqui também meia parte ao jogador que sai.
1: A bola está na formação do Académico. Aí vai António Correia, mantém-se o 3-0 para o Dragão. É uma vantagem muito confortável. Estamos com a hora de jogo. 30 minutos para o tempo de compensação. A bola para Gustavo Costa. Gustavo Costa vai meter a bola. Mais para trás para Michelis. Atrasa na direção do guarda-redes Everton. Recebe Everton 98 na camisola. O do Porto é o 99. E portanto quase os extremos em termos numéricos. Bola já para junto da lateral. Como é Stans a meter a bola para trás para o António. Pressão imediata dos homens do Porto, levanta o Everton, a bola vai na direção do conjunto viziense, ainda o corte do Martim, o Martim vai meter a bola, mas a bola chega ao espaço do Froold, tenta dominar, Froold, aí vai Froold, vai meter a bola, mas cai, o árbitro vai indicar pontapé livre para o Futebol Clube do Porto.
0: Sobre a Froold, a falta livre já batida ali no meio campo da equipa do Futebol Clube do Porto.
1: A bola vem para Jakub Kivior, Kivior vai levando a bola, aí está o central polaco, a meter a bola para a direita, na direção do Neuan Pérez, e o Pérez vai dar a bola para Kivior, mete, traz a bola para o Diogo, a Diogo dá a bola para o Martim, vai numa simulação sobre um adversário, sobre o Robinho, a bola acaba por sair pela lateral, é lançamento para a equipa do Viseu, bola para trás, bola para o Anthony, dá a bola para Michelis, e o Michelis já pressionado pelo André Silva, a meter a bola para Gustavo Costa, Costa vai levando a bola para a zona central, atrasa para o guarda-redes Everton, Everton vai puxando a bola, bate para a direita, a bola vai para o Robinho, tenta dominar, bom, não chega, Pedro Guimar, a bola para fora.
0: É, a bola metida pelo Everton foi muito atrasada. Aliás, o guarda-redes veste todo de vermelho esta tarde, pediu de imediato desculpa aos seus companheiros, lançamento já efetuado pela equipa do Porto, lado esquerdo.
1: A bola vem para o espaço do Martim, Martim vai tentar meter a bola para trás, consegue para Embom, Embom dá a bola para o Martim, Martim rodou, dá para Rosário, abre para a entrada da área, vai no meio das pernas dos homens de Viseu, a bola para Robinho, e o Robinho já com pressão do adversário, vai para a linha lateral com Embom, outra vez na marcação, a bola sobra já para Martim, é o Porto a carregar, vem a bola no entanto para a lateral, não chega o Mestanz, a bola para fora, é lançamento para a equipa portista.
0: Mesmo junto ao banco suplente, Pablo Rosário há pouco ficou danado porque a bola ia em direção a um companheiro, mas bateu nas pernas do outro, não chegou ao destino.
1: A bola está no André Silva, vem para Embom, o sul-coreano dá a bola para o espaço do Pablo Rosário, bateu a bola contra o Alberto, vai tentar ganhar o João Guilherme, entre o Metz, o Gabri, dá a bola para trás, a bola já para o Neon, pelo simples não, também atrás a bola na direção do guarda-redes Diogo Costa, e o Diogo vai ao limite da área, vai levando o Internacional Português, dá a bola para a direita, a bola para Neon Pérez, aí está Pérez, vai trabalhando pé direito, vai tentar avançar também ainda na zona do meio, com muita calma, Pérez vai levando a bola para um lado para o outro, vai chamando os adversários, agora a pisar, a dar para a direita, a bola vem para Gabri, a Gabri entra no meio campo contrário, aí está o Galego, já marcou nesta partida, com meia baixa está, dá a bola para trás, para Neon, e o Neon vai meter a bola mais para o lado esquerdo, para Kivior, aí está Jakub, vai agora outra vez meter a bola para Neon, e o Neon vai levando a bola para o meio campo contrário, tenta desmarcar-se já o Gabri, mas a bola está no Alberto Costa, vai meter a bola para a zona do meio, para Embom, sobra a bola para Robinho, e o Robinho dá a bola já para uma instância, vai tentar avançar, ainda com a bola dominada, vai para ali fora em velocidade, não consegue dominar a bola da melhor maneira, aliás era o Mortimer, e a bola vem para a esquerda para o espaço onde está o Michelis. Michelis olha em frente, mas dá a bola para o Gustavo Costa, e o Gustavo vai olhar, bate a bola, vem para Clóvis, vai cortar primeiro o Neuan, vai lá o Messingham, ainda Neuan, aproxima-se da área, pode ser perigoso, vai levando a bola, vai sobrar para Embom, vai lá também um homem do Académico, sofre falta, é livre a falta agora sim sobre o Mestanza.
0: Lá está a agarrar, agarrar o seu adversário. Foi de imediato para o relvado, agarrado, livre para a equipa do Académico à saída da sua grande área defensiva.
1: E a bola vem já para o espaço do Messingham. Agora o capitão pela saída do Luís Silva. A bola para trás para o Michel. E Michel dá a bola para Everton. Everton vai meter a bola já para a saída na área. Vai tentar avançar o Académico. A bola para João Guilherme. Dá a bola para trás para o Michel. E o Michel vai bater a bola, a pingada lá para a frente. Para Clóvis, vai lá primeiro o Neuen, bate a bola de cabeça, vem a bola ainda para o Gustavo e o Gustavo dá a bola para o Clóvis, vai lá cortar o Porto, insiste Messingham e a bola sobra para Kivior, dá a bola no guarda-redes Diogo Costa. O Diogo vai dominando, vai meter a bola para Kivior, Kivior vai saindo da grande área, a entregar a bola para Embom, aí está Wang Embom, o jogador que veio para o Futebol Clube do Porto, contratação para esta época, a bola para Neuen, Neuen vai chamando os companheiros, vai agora pisando a bola para Rosário, Pablo Rosário mete a bola já para o espaço onde está Embom, mete a bola para a esquerda, a bola para o Kivior, a Kivior vai agora travando a marcha, vem para trás, a futsalista vai dominando a bola, o Porto que vai ter equipa de futsal na terceira divisão, a estreia está marcada para o final deste mês frente à equipa B do Nuno Álvares na terceira divisão nacional. Pontapé de canto para a equipa do Porto. Pedro Ribeiro é à esquerda.
0: À esquerda e para Gabri Veiga. O vai. Jogador do Foco do Porto que vai tranquilamente a passo até ao quarto círculo para bater este canto. Já subiu Pablo Rosário. E as outras torres do Futebol Clube do Porto para este pontapé de canto que vai ser abatido do lado esquerdo do ataque do Futebol Clube do Porto.
1: Com a sombra já a comer o sol no relvado, estamos a caminhar para a noite. Bombeia a bola para Alberto, impela a bola para o remate. Alguém corta a formação do Viseu com Gustavo a meter a bola. Pode agora criar bastante perigo. A bola já está no Mortimer. Levanta para o lado direito a bola para o Caraman. Não vai chegar a bola. É do Futebol Clube do Porto. Está lá primeiro um homem portista a meter a bola para a zona central. A bola já para a equipa do Porto, vai saindo já para o contra, o 3-0 mantém-se e Pedro Henriques é uma segunda parte em que o Porto vai gerindo, também não criou muitas situações de real perigo, mas tal como vimos ontem em Vila do Conde, hoje repete-se a dose, o Porto também não precisa acelerar muito, os 3 pontos praticamente já estão lá na tabela classificativa.
2: Sim, já estavam, portanto o Porto tem o adversário perfeitamente controlado. Há aqui uma diferença na troca do Farioli, porque quando mete o Wang não tira o Gabri, ou seja, o Porto tem um extremo e meio, porque o Gabri passou para o lugar do William, só que não é um jogador de velocidade e de verticalidade como é o brasileiro, e já está muito desgastado, acredito que ele preferisse ter descansado mais, até porque naquela posição pode ser mais desgastante, lá vai ele agora, mas em relação ao jogo, só se houvesse aqui uma grande pedrada no charco, é que o Porto podia, e não era perder os pontos que já tem quase no bolso, podia abanar um bocadinho, mas não me parece, e não sei se vocês têm visto, cada vez que há uma tentativa de saída, o Porto ou ganha a bola ou para o lance, não há um lance de perigo do Académico, e o Porto está controlando, e talvez ainda faça mais um gol.
1: É, e há pouco o Borja Sanches esteve perto, Pedro Ribeiro, grande remate para a parada de Everton.
0: É, bem, olhou bem, viu a posição dos companheiros da grande área, preferiu rematar à baliza contrária. Excelente Everton com os punhos a sacudir, uma boa defesa do guarda-redes da equipa do Académico de Viseu. O árbitro diz que é mais atrás porque a falta foi cometida à saída da grande área, livre para o Académico de Viseu, à saída da sua grande área, atrasou para o guarda-redes.
1: 22 minutos e meio para o final da partida, ou pelo menos para o time de compensação. O Porto vai vencendo por 3-0, a bola está no Robinho, vai para ali fora, o brasileiro vai transportando a bola, muito marcado pelo Borca, faz falta, encavalitou-se, é livre, levanta Robinho para bater, dá a bola para trás, a bola vem já para o companheiro, bola batida do Mortimer, já para Michelis, olha para todos os lados, dá a bola para trás para o guarda-redes, Everton recebe, Everton e mete a bola para o António Correia, na entrada da área do Académico, dá a bola para a frente, a bola vai para o Caraman, Caraman tenta avançar, bom corte de Pablo Rosário, é lançamento à direita, para a equipa de Bruno Pinheiro, que vai voltar a mexer daqui a pouco, mais duas substituições. Bola para já, cega no Anthony, festa azul e branca no topo sul deste estádio aqui em pleno Parque do Fontelo. A bola já para o lado esquerdo, vai na direção do Messingham, dá a bola para Gustavo, ao longo da lateral esquerda, vai metendo a bola para trás, a bola para Messingham, entrega para Michelis recebe e a bola vem para o Messingham, vai sair-lhe ao caminho o Gabri, bola outra vez para o Michelis vai dominando, pé direito com o esquerdo, trabalha, dá a bola para o meia, para o Anthony Correia, e o Correia bate a bola, já para a direita,
4: vem a bola na direção de um companheiro que é o Robinho. Robinho dá para trás, aí vem a bola para o Anthony, dá a bola para o Everton. Everton sai ao caminho já ponta de lança do Porto. A bola vem para a esquerda, para o Gustavo. Gustavo levando a bola de pé esquerdo, dá para trás, a bola já para o Michelis. Michelis olha, vai bater, ainda não bateu, já deu a bola para a frente, vem a bola para o Clóvis, recebe André Clóvis, a bola sobra no entanto para o Alberto. O Alberto dá a bola para trás, mas o árbitro dá falta, houve domínio faltoso, Pedro Ribeiro.
0: Houve sim senhor, lá está a alteração na equipa do Académico de Viseu, ou ainda não será desta. O árbitro está a olhar, aí está a saída de Caraman,
4: exatamente,
0: o turco, para a entrada do camisa 20. Um deles, o outro,
4: Seitil, e o Clóvis.
0: Seitil, okay. A entrar, exatamente, está aqui um.
4: É o Baldini e o Seitil.
2: Exatamente.
4: O 6, portanto, Seitil vai para aquela zona do meio, estava um pouco refém depois da saída do Luís Silva. Baldini é um jogador mais da frente, é possante para dar ajuda. Mais à frente sai o Clóvis, que não teve, Pedro Henriques, grandes hipóteses também nesta partida.
2: Nem grandes nem pequenas, não teve nada. Teve na primeira,
4: a ser simpático.
2: Na primeira parte um passo longo que ele ainda ganhou ali as costas ao Kivior num primeiro momento e que tentou um remate centro-direita, já perto da área, mais perto da baliza do Porto. E nada mais. E portanto foi um Académico que não conseguiu servir o seu ponto de lança, nem longo nem curto. Já sabemos que os centrais do Porto são bons, são fortes e que a equipa se protege e que os protege muito bem com o trabalho que faz à sua frente. E portanto o Clóvis passou despercebido do jogo, mas passaram todos. Acho que não há nenhum jogador do Académico que se tenha evidenciado hoje, porque os jogadores do Porto não permitiram nenhuma veleidade.
4: Bola batida, vem para Baldini e a bola sobra já para a equipa do Porto para Rosar, mas o árbitro apitou, é pontapé livre para a formação da casa. Pontapé ainda no meio campo ofensivo.
0: Ali, exatamente, no grande círculo, ali com Seitil a pedir a bola. Ele que jogou durante algumas temporadas no Tondela, depois acabou por sair para o Académico, para a equipa vizinha. Foi titular, mas hoje ficou no banco de suplentes, Seitil a marcar.
4: Aí está André Seitil, proveniente também do Tondela. A bola vem já para o lado esquerdo para Michelis, e Tondela e Académico são rivais, e de que maneira? A bola para já no Seitil, o Académico melhor nesta altura, porque o Tondela baixou e o Académico subiu. No ano passado era exatamente ao contrário. A bola está no Anthony. Anthony vai levantar, a bola longa para Gustavo, põe no relvado, depois tocar com o peito, a bola para João Guilherme. A bola vem para Frauold, tenta embrulhar-se. A Frauold com o Baldini agora a chegar primeiro à bola, dá a bola para trás, a bola para o André Seitil, bate a bola para a esquerda, a bola vem já para o Messingham, aí está a Messingham, um dos indiscutíveis, vai caminhando para a área, vai bater, toma Pedro Ribeiro. Messingham fica ali desesperado.
0: Estou do lado contrário, mas até fico com a sensação que a bola tinha batido num jogador do Futebol Clube do Porto, mas não, foi direitinha para fora, porque não houve ali qualquer desvio, um remate tortíssimo do jogador da equipa do Académico de Viseu, pontapé de baliza para o Diogo Costa bater.
4: É isso, o Diogo vai meter a bola já para o companheiro, para o Kivior, devolve ao guarda-redes do Porto. 72 minutos de jogo. Aí está mais um jogador no relvado, André Silva, e o árbitro vai dar pontapé livre para a equipa de Francesco Farioli.
0: Já vai ver como é que está o avançado do Futebol Clube do Porto, ali uma mãozinha, uma com mão, árbitro com o jogador André Silva recuperado, e vai colocar-se lá entre os centrais da equipa do Académico Viseu.
4: É, os adeptos do Porto estão agora em grande cantoria, aliás, estiveram toda a partida, mas há pouco, não sei se percebeste, Pedro Ribeiro, houve ali mosquitos por cordas, houve até confrontação entre os próprios adeptos do mesmo clube.
0: Ah, eu falei nisso, na altura dos adeptos estavam-se a portar bem, e por isso mesmo iam ver o jogo lá para fora. Foi nessa altura que houve ali confrontos entre adeptos do Futebol Clube do Porto, aqui no Top Sul.
4: Grande trabalho de Alberto para Gabri, bate a bola contra o adversário, sobra a bola para a Fraolde, está Victor Fraolde, vai dominando, cabelinho de espiga, mete a bola para a entrada da área para o André, agitou o André, ainda André, dá a bola para Gabri, cruzou, cortou, agarra Everton, mas há posicionamento irregular.
0: É, quando assim que recebeu a bola ficou a sensação que o jogador do Futebol Clube do Porto estava pelo menos alguns centímetros avançado, e por isso mesmo fora de jogo, livre para a equipa do Académico, ali à saída da grande área.
4: A bola para a formação do Académico Michelis. Foi anunciado o número de espectadores, mas Pedro, está mesmo cheio, não é? Não há lugar para mais ninguém, há muita gente até de pé.
0: Eu confesso que não ouvi o número exato. Agora o estádio tem 6.900, tem capacidade para 6.900 pessoas, não sei quantas é que estarão, mas está cheio.
4: É, há muita gente de pé, convém dizer isso. Sobretudo nas partes cimeiras das bancadas, vejo muita gente em pé e, portanto, provavelmente mais gente até do que a lotação que tem este estádio. A bola está, ou então preferem estar em pé, a bola está na formação do Académico, bola para fora, é arremesso à direita. O jogo está a arrastar-se para o final. O Porto vence por 3-0, vai chegar novamente ao comando isolado do campeonato. Porto que vai jogar na próxima sexta-feira, a abrir a jornada 5, frente ao Moreirense. Atenção que o jogo do Sporting Clube de Portugal foi transportado para sábado, estava marcado inicialmente também para sexta-feira. A verdade é que esse jogo passou para sábado. E porquê? Há sempre uma justificação. É que o Porto vai jogar no dia 8 no Dragão, terça-feira que vem, na primeira terça-feira do calendário das competições europeias, frente ao Manchester City. E o Sporting, como só joga na quarta-feira, no dia 9, por isso pode jogar no sábado para fazer a tal diferença entre jogos. E portanto a Liga já fez esse retoque. Atenção ao Porto, Imbom está na cabeça de área, dá a bola para Borja, bateu contra um adversário, a bola vai sobrar para Martim Fernandes, vai lá junto à lateral, vai tentar dominar, vai meter a bola para a frente, vem a bola para o espaço onde está a dominar o Kivior, e o Kivior dá a bola para trás para Neuen Pérez. Pérez entrega a bola para o guarda-redes do Porto, cá está a tentar bater o Diogo Costa, outra vez a devolução para o Neuen, e o Neuen para trás, a bola para o Diogo, a Diogo vai buscando a bola, vai tentar

0: E corta Kivior, é o Académico a tentar ser a primeira equipa esta temporada a marcar ao Dragão. Bola para fora e está outro jogador no relvado. E a partida novamente interrompida. Ora, se Alberto do lado de cá, do lado direito, está ainda a tentar perceber se pode continuar do outro lado. Há um jogador do Porto magoado e a partida está interrompida. É o Martim. São os laterais, já saiu com uma lesão que aparentemente poderá ser impeditiva nos próximos tempos para Zaidu. Não está a ter sorte Farioli com estes jogadores de posto específico.
1: E o árbitro aproveita, 30 minutos, já mais alguma coisa, 77 da partida, a pausa para hidratação.
0: Então aproveitamos para olhar para o cronómetro aqui neste belo Parque do Fontelo, com 77 minutos de jogo. O placar indica Académico 0, Porto 3.
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3: Há pouco falavas, Fernando, dos calendários, ou do calendário da Champions para Porto e Sporting. Acaba de sair o da Liga Europa. Vamos então por partes. 16 de setembro, o Benfica estreia-se, quarta-feira, e logo em San Siro, diante do Milan. Após o sorteio foi logo aquele jogo mais badalado, o tal reencontro com o Rubén Amorim. Portanto, dia 16 de setembro, quarta-feira, às 8 da noite, hora de Portugal Continental, Milan-Benfica. E no dia 17 de setembro, quinta-feira, a equipa do Torriense estreia-se às 8 da noite, diante do Lillestrøm, na Noruega. Quanto ao Braga, vai jogar no dia 15, portanto uma terça-feira, às 8 da noite, e começa por receber a equipa do Copenhaga. São estes então os jogos da primeira jornada, tanto da Liga Europa como da Liga Conferência.
0: É, sendo que a Champions começa já a 8 e 9 de setembro e só na semana seguinte é que há jogos da Liga Europa, a Liga Conferência, e terá que esperar por 15 de outubro, porque tem menos jogos, tem os mesmos participantes, mas menos jogos, são 6 apenas da Conferência contra 8 das duas outras competições, mas está então tudo já definido, o que é bom. Os clubes podem, obviamente, agora preparar melhor o que aí vem, mas de facto, Pedro Henriques, até porque está o jogo a cair aqui numa modorra em Viseu, há aqui um grande jogo logo, o Benfica a jogar com o Milan de Ruben Amorim.
4: Sim, a Liga Europa tem essa capacidade, porque as grandes equipas nem sempre estão no seu melhor, e o Milan é também uma delas, e essa curiosidade de Ruben Amorim de voltar a defrontar o Benfica, o Ramos também.
0: O Gonçalo Ramos, exatamente.
4: Exatamente, isso vai
0: Rafael
4: ser.
0: Rafael Leão é que não, já.
4: Não, o Rafael está noutra, está
3: vai
4: noutra,
3: Alvalade,
4: está noutra banda, vai ao Alvalade, que também vai ser bom para ele. De facto, em relação ao jogo, nós falamos muito em encurtar as equipas da Primeira Liga do Campeonato. Qualquer dia temos que encurtar os minutos, porque esta segunda parte está assim a roçar o penoso, porque não há oportunidades para golo. É quase um jogo de xadrez, mas em que o vencedor já está encontrado desde a primeira parte.
0: É tipo termoço, porque a gente vai comendo, não fica cheio, mas a verdade é que vai comendo, é o jogo. Está assim também, a bola a rolar, a equipa do Viseu já conformada perante este Porto, que também não pressiona muito, ou melhor, não é a pressionar, não está a criar perigo para o quarto gol, assim é que é, a pressionar nesse sentido, porque pressente já a vitória. Vamos ver ainda o que está esta partida. A bola para Messingham, vai tentar dominar, bate a bola contra o adversário, contra o Neuen, vai lá o Michelis, dá um chutão, a bola para a frente, vem para o João Guilherme, peitaça na bola, outra peitada, vem para trás, entrega a bola já para o Gustavo, bate na frente, vai cortar o Neuen, também a receber no peito e a dar uma raquetada lá para a frente, a bola para o André Silva, vai dominando o André, bom, tem um cabelinho todo penteadinho, André, a meter a bola para o Boldini, e o Boldini vai agora para o corte, o Neuen vai despachar a bola já para o espaço do André, André vai cortar primeiro o Gustavo, dá a bola para o Messingham, atrapalhão, dá a bola para Neuen, e a bola fica na posse do Pablo Rosário, vai para o relvado, há falta ou não, não é uma estanza, atirou para fora, devia ter feito muito melhor, Pedro tinha terreno para avançar, precipitou-se e vá lá, aleluia, um rematezinho do Académico à baliza adversária.
1: É, podia ter progredido na zona central do terreno, entrar na grande área, mas preferiu tentar a sua sorte, bem de longe, um remate em força, mas a sobrevoar a baliza do guarda-redes da equipa do Futebol Clube do Porto. Alteração, mais uma na equipa do Futebol Clube do Porto, entrada
0: é do Varela.
1: Varela, E a saída?
0: Do Alberto.
1: Alberto lateral direito, exatamente.
0: Está aqui junto à linha.
1: Exato.
0: Está aqui junto à linha e, portanto, é essa alteração. Pedro, que dizer desta mexida? Seguramente também é para não agravar alguma lesão que tenha o Alberto.

0: porque está bastante queixoso.
1: Sim, já o Alberto estava ali já preso por arames, o Rosário vai baixar para a posição de lateral direito e o Varela assume a posição que era do Rosário, médio centro, que é também a sua de vez em quando. E nenhum problema, porque na verdade o Rosário acho que faz bem quase todas as posições, quer seja à direita, médio mais defensivo, médio até como oito. Acho que é um bom jogador para a ideia de jogo do Porto. Não vai dar a profundidade à partida, mas esta não é uma altura para profundidade, é só para conter o adversário em alguma, eventualmente se quiser ser mais audaz, mas não parece que isso vai acontecer.
0: Em tom de brincadeira, costumo chamar-lhe o MacGyver dos Dragões, porque tal como na série televisiva, que era mais do meu tempo, o MacGyver tinha solução para tudo, ele nunca tinha problemas porque resolvia sempre, e o Pablo Rosário é uma espécie de MacGyver. Aí está a bola, já para a direita, vai tentar avançar no relvado, vai cruzar, cruzou o Robinho! Há um pontapé acrobático do João Guilherme. Vá lá, grande momento para João Guilherme, mas a bola saiu muito por cima.
2: É, foi um dos bons momentos da equipa do Académico de Viseu durante a partida, com o cruzamento do lado direito e depois João Guilherme a rematar de forma acrobática, a bola a passar pouco ao lado da baliza, a guarda de Diogo Costa.
0: Aí vem a bola já para Gabriel Veiga, vai meter a bola para o André, bem a vir cá atrás a receber a bola sobra para o Varela, mas há uma falta do Michelis sobre André Silva. É ponto, é pé livre para a equipa de Farioli. O jogo vai caminhando para o final, 83 desta partida, 3-0 no marcador, e há mais uma mexida na equipa da casa.
2: Do Académico de Viseu a sair
0: Michelis,
2: a entrada de Barcelos. Pedro Barcelos estava dado como titular para a partida de hoje, mas acabou por ficar no banco. Gustavo Costa foi titular, a entrar agora para os minutos finais.
0: É, Pedro Barcelos vai precisamente para o lugar do Michel, e já bastante desgastado. É um jogador já experiente também até no futebol português, Pedro Barcelos. A bola está no conjunto azul e branco, bola metida, não chega Baldini, vai lá, primeiro guarda-redes do Porto, sacode a bola para o meio campo contrário, corta primeiro o Anthony, a bola para Frauold, vai dominando Frauold nas alturas, a bola para Baldini, chega primeiro a bola, vai rodando Baldini, vai levando a bola, Baldini dá a bola, já para o companheiro, vai agora avançando o Mestanza agora a procurar a zona de tiro, ainda Mestanza, Baldini, Mestanza, vai lá, primeiro agarra Diogo Costa.
2: Bem, ali a trocar a bola, a tabelinha, a ir buscar um pouco mais à frente, mas Diogo Costa sempre atento, entre os postos a sair, a agarrar, a tirar o ponto da boca do avançado da equipa do Académico Viseu.
0: Mas foi uma boa parceria entre Mestanza e o companheiro de equipa que não conseguiu o remate. Está Diogo Costa a controlar, há já luz artificial sobre o estádio do Fontelo, num fim de tarde ainda bastante quente. A bola sobra já para João Guilherme, Guilherme vai avançando, o Porto pede falta sobre Gabri Veiga, o árbitro manda seguir, a bola já do Barcelos, a meter a bola para o Antony, vai meter a bola para Seitil, recebe o André Seitil, dá a bola para trás, bola para a direita, para Robinho, Robinho rasga o passe, mas mal, corta o Porto, aí vem Borja, dá a bola para Inbom, Inbom vai avançando, vai meter a bola para a área, atenção, primeiro Weber, vai lá Ivarra, bola com o pé direito, a bola sobra já para o Gabri, aí está o Porto a carregar, a bola para o Frauold, estamos a 10 minutinhos, aliás 5 minutinhos do tempo de compensação, até me baralhou tudo isto. A bola está no Neuan Pérez, vai dar a bola para trás, a bola vai para o Diogo Costa, aí está o Diogo Costa, vai dominando, bem fora da área, vai tentar avançar o Diogo, aí está o Diogo, vai puxando a bola para a zona do meio, para o Frauold, bate a bola contra o Varela, vai agradecer a equipa do Académico, a bola vai para trás para o André Seitil, e o Seitil vai meter a bola para o Robinho, recebe o Robinho, aí está o Robinho, dá a bola para o meio, a bola já vai para o Seitil, Seitil vai rodando, vai tentar avançar ainda, Seitil dá a bola já para a esquerda, vem a bola na direção do Barcelos, Pedro Barcelos dá a bola para o Gustavo, Gustavo Costa encosta tudo para o lado esquerdo, bola metida do João Guilherme, a bola para o Seitil, recebe Seitil, bate a bola para a direita, chama o Anthony, entra no meio campo contrário, bate para a direita, para o Fabinho, para o Robinho, Robinho dá a bola para trás, vem a bola outra vez para o Anthony, e está assim o jogo, está entretido, é verdade, mas sem grande perigo. A bola para o lado direito, vai avançar a equipa de Viseu, a bola metida para a entrada da área, atenção, boa troca dentro da área, o pontapé contra a muralha, e a bola sobra já para o Gabri, sai a jogar, dá a bola para a frente, mas mal, vem a bola para o Everton, mas o árbitro também tinha assinalado uma falta anterior.
2: É, ali uma falta sobre o jogador do Futebol Clube do Porto, que está lá estendido, agora levantou-se. E para isso mesmo, porque estava a sair para o contra-ataque, foi ali parado o contra-ataque do Futebol Clube do Porto. Essa é a grande verdade, por isso mesmo livre para a equipa dos Dragões.
0: Daqui a pouco vamos ter as reações a esta vitória portista aqui em Viseu. O Porto volta à liderança isolada do campeonato. 4 jogos, 4 vitórias. Até agora não sofreu golos. E essa é uma imagem de marca dos Dragões neste início de temporada. Aí está a bola para Robinho. Robinho dá a bola para o André Seitil. Mete a bola mais para trás. Vem a bola já para o Anthony. E o Anthony mete a bola para o guarda-redes Everton. Everton abre o leque. Vem a bola para Gustavo Costa. Recebe o Gustavo. Olhou, bateu. A bola vai para junto do meio-campo. Vai lá o Frawald. Embrulha-se com Boldini. E recebe a Boldini. O Marroquino mete a bola já para o lado esquerdo. Atenção. A bola para o João Guilherme. Aí vai na lateral da área. Lado canhoto. Puxa para o pé direito. A trabalhar, dá a bola para Messingham. Messingham vai olhar, picou contra um adversário. A bola vem para Gustavo Costa. Aí está Gu Costa a meter a bola para Messingham. E o Messingham vai meter à flor do relvado. Vem a bola já para o Seitil. Vai Seitil abrir para o lado esquerdo. A bola para o Gustavo. Dá a bola para o companheiro. Vai para o João Guilherme. Dá para trás. A bola para Messingham. Messingham, Messingham. A bola para o Seitil. Seitil outra vez para o João Guilherme. Aí vai o Viseu com muita posse de bola. Cruzamento de Messingham. E a bola no ferro. Na baliza de Diogo Costa, esteve à vista Pedro Ribeiro, o primeiro gol sofrido nos Dragões esta temporada foi o Mestanza.
2: Mestanza ali a desperdiçar o cruzamento do lado esquerdo, apareceu de primeira, rematou de pé esquerdo, a bola bateu com o estrondo no posto da baliza de Diogo Costa e saiu. É a melhor oportunidade do jogo para a equipa do Académico Viseu, porque até foram poucas.
0: É muito poucas as oportunidades da equipa do Académico. Esta foi claramente a melhor, esteve à vista a redução e o primeiro gol sofrido pelos Dragões, mas segue o jogo com 3-0 do marcador. Bola para o Diogo Costa, e o Costa abre a bola para a direita, vem para Rosário, está agora como lateral direito depois da saída do Alberto para Frawald, tentou dominar, a bola sobra já para o Varela. Varela entre dois adversários, bate a bola para junto ao lateral, para toque com a pinta do Gabri, mas está esgotado o Gabri, e a bola vem para António Correia.
2: Também já não está bem o Gabri Veiga, porque há pouco, quando naquela jogada à saída da grande área, quando o Académico Viseu parou o jogo, foi o Gabri que sofreu a falta, e a partir daí tem andado muito agarrado às pernas.
0: E a bola vem outra vez para o António Correia. A Correia dá a bola já para o companheiro, vai tentar avançar. Há a formação viziense com o Mortimer. Mortimer vai a meter a bola já para o lado esquerdo, vem para Gustavo. Gustavo dá a bola, devolvida para a frente para o Messingham. Messingham tenta meter a bola para o Mortimer. Já cá estava, em época passada. A bola batida para a área. Boldini, acrobata, atira a bola mas para trás. Mestanza não domina. A bola sobra já para o Seitil. A boa abertura para a direita para Robinho. Solto marcação, pisou. Vai tentar a finta sobre o Martim. Dá a bola para trás, vem a bola para o Anthony. E o Anthony Correia, agora para um lado, para o outro, pé esquerdo, dá a bola para a entrada da área, corta o Porto, bola metida já para o André Silva, vai meter a bola para o Martim, vai dominar, dá a bola para trás, cai Martim, tocado em falta, indica o árbitro da partida e vai ali ao Robinho, vai dizer qualquer coisa aos ouvidos.
2: Vai obviamente conversar com o lateral direito da equipa do Académico de Viseu a dizer que acabou. Para a próxima, vamos ter 3 minutos.
0: 3 minutos. E Pedro, está quase aí o arrezinho de Míscaros, não é? Já deve estar ao lume.
2: Ao lume. Arroz de Míscaros. Ora, 6 na primeira parte, mais 3 na segunda, 9 minutos. Temos 99 minutos de jogo aqui no Fontelo, neste Porto 3, Viseu 0.
0: Há odds dos portistas a partir da bancada, grita-se pelo campeão, muita gente da casa já vai abandonando este estádio do Fontelo. O jogo já está em tempo de compensação no tempo extra, no tic-tac antena 1, 3-0 é o resultado, é o Académico ainda a tentar o golo de honra, bola para a frente, João Guilherme não vai chegar, está lá primeiro o Diogo Costa.
2: É a bola bem metida entre os centrais por Robinho, mas João Guilherme não conseguiu dominar, bola com muita força, só parou nas mãos do guarda-redes Diogo Costa.
0: A bola batida vai cortar a formação viziense com André Seitil. Recebe Seitil, vai para um lado, vai para o outro. Dá a bola para trás, a bola vem para Pedro Barcelos. A Barcelos vai meter a bola já para o lado direito para o Anthony. E o Anthony estava completamente despistado. Bola para fora. É lançamento a reverter para o conjunto do Dragão.
2: Lado esquerdo do ataque do Futebol Clube do Porto. O arremesso de linha lateral ali feito muito perto onde está Farioli com as mãos nos bolsos.
0: A bola vai para o André Silva, sempre esforçado, vai lá, a linha, vai buscar a bola, vai perder a bola já para Robinho, dá a bola para trás, vem a bola para o espaço onde está a dominar o Pedro Barcelos, mete a bola para a esquerda, a bola já para Gustavo, a marcada pelo Gabri, já não tem pernas, e a bola para o João Guilherme, a Guilherme agora a travar perante Fraolde, a meter a bola para a esquerda, a bola para Messingham, Messingham vai meter a bola já para a zona central, para o Seitil, Seitil dá a bola na direção de um companheiro de equipa, já escutamos nesta altura às 20 horas em Portugal com Continental e na Madeira, são 19 nas Ilhas de Bruma, nas belas Ilhas dos Açores, estamos a transmitir a partir da cidade de Viriato, o Porto vai somar mais 3 pontos, o Académico vai esperar por melhor oportunidade para somar o primeiro triunfo, a bola está outra vez no Antony Correia, abre os braços Pedro Barcelos, é para cá que vem a bola, já para a meia esquerda, dá para Seitil, o Porto está a recuar para evitar um golo e a bola está no Académico, que acredita, aí está o Seitil, Seitil vai agora rodando, vai meter a bola para a ponta, vai para Robinho, vai desmarcar-se para a linha de fundo, Robinho vai encher o pé, cruzou, corta em bom e a bola já para Robinho, embrulha-se contra o adversário, o árbitro dá falta à equipa viziense, ponta pé livre para o Futebol Clube do Porto.
2: É ali nas costas a cair, a saltar, a cair sobre os ombros de imediato para o chão, o árbitro apitar livre para a equipa do Futebol Clube do Porto ainda na sua grande área. Estamos nos minutos finais, Farioli ainda dá indicações para dentro do terreno, do lado contrário, o treinador da equipa do Académico está ali parado junto à linha lateral, porque há muito pouco a fazer neste jogo.
0: Há mesmo, o Porto vai ganhar, a verdade é essa, e cá está, consumado o final da partida, cara ouvinte, é resultado final no estádio do Fontelo, Académico 0, Porto 3.
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4: Olha aqui para alguns resultados rapidamente a Taça de Portugal, antes de olharmos também para esses minutos finais do recolher dos jogadores e também, obviamente, da festa. A equipa do Atlético venceu o Olímpico Montijo por 4-0. O Serpa também avança 2-0 diante do Grandolense e o Varzim segue em frente. Vitória contundente diante do Trofense por 5-1.
0: É a Taça de Portugal na primeira eliminatória. Começou ontem com no Estádio Municipal de Aveiro com o Beira-Mar, equipa aveirense que já venceu a Taça de Portugal, ganhar nos pontapés de penalti a União de Lamas, depois de ter estado a ganhar 3-0, a União de Lamas empatou e foi nos penaltis que a equipa da Cidade dos Ovos Moles conseguiu avançar na competição. Bom, aqui em Viseu, Pedro Ribeiro, troca de cumprimentos. Vai ali o painel publicitário para termos reações bem no centro do relvado. A tua descrição no final da partida.
2: Precisamente com a festa dos jogadores do Futebol Clube do Porto, obviamente. Do lado contrário, mais em jeito de conversa entre os atletas da equipa do Académico de Viseu. Provavelmente a falarem sobre o que correu mal hoje frente aos campeões nacionais, mas é um ambiente tranquilo com o árbitro e os seus auxiliares ali na zona central de terreno, fora das quatro linhas. Paulatinamente os adeptos do Viseu vão saindo, vão-se manifestando ainda os adeptos aqui do Futebol Clube do Porto, no topo sul do Estádio do Fontelo, neste bonito parque em Viseu, com os jogadores a olharem também para as bancadas à procura, obviamente, das respectivas famílias para um último cumprimento antes de regressarem aos balneários.
0: É isso ainda, a equipa do Porto espalhada sobre o relvado, também a do Académico de Viseu, e é sempre este cerimonial, demora-se muito tempo no final da partida para pelo menos termos as primeiras reações, mas para já, meu caro Pedro Henriques, vamos à tua eleição daquele que consideras o homem mais importante, o MVP desta partida.
1: É o Gabri, facilmente, porque não houve outro que tivesse tanta influência no jogo. Portanto, na primeira parte, eu diria que os jogadores jogaram mais a sério na primeira parte. O gol do Gabriel é um gol de grande qualidade e depois o gol do William é uma grande jogada também do Porto, em que o Gabriel faz uma grande recepção e depois a assistência para o William, a bola vem redondinha a girar e o Porto faz aqui o terceiro gol. Portanto, o Gabriel claramente o melhor e o homem do jogo.
0: Muito bem, Gabri Veiga então a merecer esta distinção. Para já o Académico está numa roda, num momento de reflexão nesta parte final. Os jogadores do Porto um pouquinho mais espalhados, vão dialogando também com elementos do staff. Farioli vai chamando, reunindo, vá lá os jogadores para que se dirijam ao topo sul do estádio, onde estão os adeptos azuis e brancos. E é o que vai acontecer nesta altura com Pablo Rosário, também Bentnarek, comandarem, digamos que o resto da equipa aqui no estádio do Fontelo. Juntam as mãos, Pedro, e aí está.
2: Já se ouviu as palmas dos adeptos da equipa do Futebol Clube do Porto, com os jogadores a virem aqui até à grande área topo sul, cumprimentar todos aqueles que se deslocaram a Viseu para apoiar a equipa nesta vitória frente ao Académico. Vamos ouvir a festa. A cantar, a bater palmas, é o que fazem também os jogadores do Futebol Clube do Porto. Um deles, Pablo Rosário, vem até aqui mesmo à placa publicitária. Os restantes estão junto a um metro e meio da linha final, aqui no topo sul, a cumprimentar os adeptos. E certamente que agora vamos ter uma saudação especial. Farioli ainda vai dizendo aos seus jogadores para se aproximarem mais da linha final até à bandeirola. Engraçado.
0: Está a dizer aos jogadores, vão lá, não tenham medo.
2: Exato.
0: O próprio Diogo Costa vai saltar os painéis publicitários, vão ao tartan e portanto saem do relvado para se aproximarem ainda mais dos adeptos azuis e brancos.
2: É o momento também que podemos aproveitar para, não vou interromper para já esta saudação, mas tenho depois aqui o André Silva

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1: Festa entre adeptos e jogadores, frente a frente aqui no Topo Sul. Vamos continuar a ouvir.

0: que é que significa, André? O que significa esta confraternização entre jogadores e adeptos?
1: Os dragões. É bom, é especial. É especial e sabem estar em casa.
0: O jogo foi muito fácil para o Porto na primeira parte.
1: Sempre a tentar dar o máximo e a pôr intensidade para nós crescermos.
0: Muito obrigado, André Silva, ponta de lança da equipa do Futebol Clube do Porto. Já não dá porque os outros meteram-se a andar mais rapidamente para irem até ao balneário. Farioli ainda está a dizer adeus aqui na grande área aos adeptos que estão ali no topo sul. Uma bonita festa no final do encontro aqui em Viseu.
2: É, e um aplauso também para a atitude do André Silva, porque obviamente os jogadores das equipas neste futebol cheio de regras e mais regras, o André e não gostou nada, disse ali duas palavras em relação aos adeptos, em relação ao jogo,
0: torna-se tudo muito mais fácil e mais bonito.
2: É, e portanto um aplauso para a atitude do André, que naturalmente aqui deixou palavras não só para os adeptos do Porto, mas aqueles que seguiram esta transmissão. É o final da partida. Ora, olho para o cantinho onde está o painel e meu caro João Gomes Dias, vais ter o Luís Silva. Começou como capitão da equipa, mas depois foi substituído. Luís Silva vai ser o primeiro a falar à Sport TV, ao operador televisivo que transmite esta partida.
3: Muito bem, depois vamos acelerar o comentário após os dois jogadores, tanto do Académico como do Futebol Clube do Porto, falarem, aproveitando esse momento antes dos técnicos, uma vez que fechamos emissão às 8h30 da noite, mas penso que o primeiro até será Gabri Veiga, ele que foi também eleito o melhor em campo pela Sport TV, vai receber o prémio, vamos ver se vai dizer algumas palavras.
4: Em mais uma boa exibição da equipa, em mais uma ótima exibição do ponto de vista individual.
5: Sim, a verdade é que do ponto de vista individual estava motivado, porque acho que a semana passada fiquei um pouco triste, como vocês sabem, mas não, para brincar dessa parte, estou muito contento pela vitória da equipa neste relevado contra uma equipa forte que está num bom momento, que já leva anos assim junta e tal, e estamos muito contentos por seguir sumando, cada vez melhor, com melhores sensações, e agora é seguir.
4: Gabriel, não é muito comum ouvirmos um jogador autocriticar-se, como ouvimos na época passada, quando nos disse que queria dar mais à equipa. E este ano tem dado, em 4 jogos participou sempre em golos do Porto, hoje faz um golo, faz uma assistência. Este é o Gabriel que agora está satisfeito com aquilo que tem dado à equipa?
5: Não, acho que sempre se pode melhorar, obviamente, que claro, não vou mentir que estou contente como estão correndo as coisas, mas ainda tenho muito que melhorar e vamos a isso, mas sim, contento pelo trabalho feito até agora, mas isto só acaba de começar a ir por mais.
4: Ainda assim percebi que no fim do jogo estava não só muito cansado, também um bocadinho aborrecido quando foi ali ao banco, porque não gostou de jogar a extremo-direito, o que é que se passou?
5: Não, muitas vezes o ano passado ficava um pouco chateado por sair e agora, bueno, hay que valorizar também estar em campo, mas sim que, bueno. Não queria sair porque queria ajudar a equipa, ademais havia alguns com problemas, eu sempre estou a dispor do treinador onde seja falta, mas sim que custou-me um pouco porque afinal hay que valorizar os esforços que fazem aí na frente porque parece que mais são eles os primeiros a defender, hoje tocou-me a mim e fiz como pude.
4: Gabriel, vou-lhe pedir agora que pôs aí o prémio novamente e que pegue aqui neste tablet para poder ver também um pouco daquilo que fez durante o jogo. Imagino que se lembre, não precisa dar play, isso vai arrancar sozinho. É só segurar e agora a imagem vai arrancar a todo momento. Creio que ainda não arrancou, estou aqui.
5: A tecnologia não vai.
4: Não está fácil. Mas era suposto arrancar e vermos o momento em que o Gabri Veiga recebe a bola.
5: Não tem algo seguro.
4: Recebe a bola e depois, sem olhar, mete a bola no William Gomes. E isso acontece porque, Gabri? Sabia exatamente que ele ia entrar ali? É produto do treino, é porquê?
5: Não, afinal sim que treinamos muito essas jogadas que nós que juntamos passes e depois atacamos ao espaço e ao final sei que sempre polo nosso estilo de jogo sempre há algún ala aí a fechar e xa tive unha oportunidade contra o Rio Ave que tiña que dar a bola a William no segundo poste, algo que traballamos moito e que correu moito ben, foi unha xogada boa e estamos contentos.
4: E sabe onde é que estão os companheiros mesmo sem levantar a cabeza?
5: Sim, ao final é un pouco intuición, ¿no? Un pouco a xogar aí un pouco coa intuición, sabes que ainda sen o ver, porque sinceramente non o vim, mas nem sabía que estaba lá, mas intuía que o meu amigo William estava lá e devolvi-lhe da semana passada.
4: Muito obrigado, Gabri Veiga.
3: A jogar quase o de olhos fechados, Gabri Veiga, que também brincou aqui um bocadinho com aquela questão da substituição, ele que não gostava de sair e desta vez teve que se aguentar mesmo que não gostasse da posição.
6: Ele teve que mamar a bucha, a azia dele é porque ele não queria sair da posição onde estava, que estava bom ali, no quentinho, teve que ir para o corredor.
3: Agora Luís Silva do lado do Académico de Viseu.
4: Mas a equipa sofre um golo muito cedo e isso, de certa forma, pesa muito.
7: É verdade, boa noite. É verdade, sabíamos que o Porto ia entrar forte para tentar resolver o jogo quanto antes. As equipas que lutam pelo título em Portugal normalmente tentam resolver os jogos nos primeiros 20, 30 minutos. Fomos avisados pelo míster que tínhamos que ser agressivos. Penso que até ao trajeto fizemos 3 faltas, não pode acontecer, temos que ser muito mais agressivos, temos que dividir muito mais os lances com eles. Sabemos da qualidade do Futebol Clube do Porto. Não o fizemos, pagámos caro, como é lógico. Neste tipo de jogos, se não igualámos os duelos, se não igualámos a intensidade, se não igualámos a agressividade, temos dificuldades e o espelho disso foi o trajeto ao intervalo.
4: A equipa ficou à espera de uma falta no lance de 1-0. Percebi que a meio da primeira parte há uma altura que o Anthony dá uma dura em alguns companheiros de equipa porque os jogadores caíam e percebeu-se que hoje o Miguel Nogueira estava com critério largo. O Luís Silva também conversa com ele à saída para o intervalo, também percebi isso. Faltou à equipa perceber mais cedo o critério que hoje estava a ser aplicado aqui.
7: Carlos, a única coisa que eu lhe quero dizer é que hoje tínhamos que ter 5 pontos. Tínhamos de ter 5 pontos. Eu não vou estar aqui a falar de arbitragem, não vou estar aqui a falar de nada. Hoje o Académico tinha que ter 5 pontos. É muito fácil estarmos. Temos muitos programas televisivos, temos muita coisa a falar, falava-se de muita coisa, mas hoje o Académico tinha que ter 5 pontos. É a única coisa que eu tenho para dizer acerca de lance, de coisa. Hoje o Académico tinha que ter 5 pontos. Não falo deste jogo em específico, não vou falar sobre a falta no primeiro golo, não vou falar sobre isso, mas o Académico hoje tinha que ter 5 pontos e não os tem. Não nos vamos desculpar com isso, como é lógico. Amanhã voltamos a trabalhar, temos o jogo no domingo com o Gil para vencer e é nisso que nos vamos focar.
4: Ainda assim, Luís, no final do jogo recolheram pelo menos algum conforto aqui dos adeptos, de gente que percebe que a época vai ser dura, não vai ser fácil, mas o objetivo está intacto ao fim de 4 jornadas.
7: Sim, claramente, dar uma palavra a estes adeptos que foram formidáveis. Não é fácil uma equipa grande vir jogar em Portugal a um estádio e jogar fora. Normalmente o Futebol Clube do Porto, o Sporting, o Benfica, jogam sempre em casa. Hoje aqui em Viseu, o Académico deu, como é que é de explicar, deu um mote para aquilo que deve ser o futebol em Portugal. Acho que os adeptos estão de parabéns, porque mesmo com o trajeto tiveram uma atitude incrível connosco, puxaram-nos sempre, e uma palavra de apreço para eles e dizer-lhes a eles que contem connosco, porque vamos à luta e vamos deixar este clube na primeira liga no final da época. É muito cedo, não é? Estamos aqui em Dramatismo, sabemos que vai ser um campeonato longo, difícil, mas que vamos conseguir atingir os nossos objetivos.
4: Obrigado, Luís Silva.
3: Luís Silva com essa palavra de apreço também aos adeptos e a dizer que a equipa deveria ter mais pontos, aqui obviamente numa crítica às arbitragens, não com este jogo em concreto, mas com outros jogos. Fernando e Pedro, estamos a 15 minutos, mais coisa menos coisa do final da nossa emissão, portanto proponho que avancemos no comentário antes de termos os dois treinadores.
2: Muito bem, e julgo, Pedro, que por estes protagonistas, o Gabri e também o Luís Silva, fica explicado o jogo, que tu explicaste muito bem. História resumida à primeira parte, segunda parte, o Porto a gerir e ganha aqui 3 pontos de forma bastante fácil, mas ganha-os a Porto de Farioli.
8: Sim, numa primeira parte boa, onde não permitiu praticamente oportunidades, há aquela do Mestanza quase a acabar o jogo, já na segunda parte, numa altura em que o Porto deixava correr o marfim, porque toda a gente, acho eu, que estava a ver o jogo, estava à espera que o jogo acabasse, porque não havia sulavancos, diria eu, na partida. O Porto na primeira parte foi claramente melhor, aqui o Luís Silva falou, e bem, quando o Porto faz o terceiro golo, o Porto está a 3 e o Académico a jogar contra uma equipa super pressionante, e quando tentava pressionar, o Porto saltava à pressão e eles não faziam falta, bom, assim é impossível jogar, e não tem nada a ver com bater em ninguém nem magoar ninguém, até porque as lesões dos jogadores, do Zaidu foi sozinho, e portanto nem é por aí, é mesmo uma questão de se o adversário é melhor coletivamente, individualmente, e tu não nivelas a agressividade no sentido de parar o jogo, bom, então não tens hipótese nenhuma, e o Académico não teve nenhuma hipótese de dividir este jogo, porque o Porto muito cedo começou a resolver-os para os 5 minutos, depois aos 20, portanto a partir daí não é que o Porto tenha tido muito mais oportunidades, mas nas primeiras 3 guardou as 3, e isso acaba com qualquer adversário, porque o Porto depois é uma equipa que raramente comete erros, cometeu ali um erro também numa grande oportunidade, tal grande oportunidade, já não desvalorizando o cruzamento no lance do Académico e a finalização, que acerta na barra, em que a defesa do Porto já tinha baixado um bocadinho a guarda e foi surpreendida e teve ali alguma sorte de não ter sofrido um golo, mas o jogo nunca foi um jogo que esteve em risco de nada nem de divisão, e há mérito do Porto. O Académico não conseguiu, o Porto foi mais forte, foi melhor e está a seguir as pisadas daquilo que fez da época passada. Vamos ver se Benfica e Sporting fazem também o que fizeram a semana passada ou se mantêm sempre o Porto a estes 2 pontinhos, mais ou menos, não é? Porque o tal empate que tiveram, quer uma equipa, quer outra, que lhes dá o atraso, até começar a haver confrontos diretos. Portanto, o Porto está a fazer o seu papel e bem, ganhou bem. Eu resumiria, se quisesse analisar o jogo à primeira parte, o que é que aconteceu em termos dos três remates do Porto, as faltas que o Académico não fez, e portanto a cultura de jogo do Porto e a qualidade. Portanto, uma vitória tranquila, que ficou decidida no primeiro tempo. Essa pode ser uma questão de preocupação. Alguns, umas preocupações para a Liga. Primeiro, os jogos em Portugal nunca começam à hora marcada. Isso é um problema grave. Se querem fazer fotografias, dar voltas ao campo, ou fazer outra coisa qualquer, ou ir à casa de banho, têm que entrar mais cedo no relvado, digo eu. Depois a questão das paragens. O jogo hoje, na primeira parte, eu percebo a pausa da hidratação, mas o jogo podiam ter aproveitado e não fazer essa pausa, porque o jogo teve parado para 15, sei lá, 5 minutos quase, ou 4 minutos, com o Zaidu, mais dois lances de VAR, e nesses momentos, talvez, se houvesse assim um bocadinho de jogo de cintura, os jogadores podiam perfeitamente ter hidratado nesses três momentos, sem mais uma pausa gigante no jogo. Mas isto é só um ponto de vista que não é determinante, mas que era importante nós tentarmos corrigir isso. Parabéns ao Porto, foi muito melhor o Académico continuar a fazer pela vida. Hoje não fez um jogo nada bom, mas já fez noutras alturas.
3: E vamos escutar Francesco Farioli à boleia da Sport TV.
9: Hoje foi quase isso o jogo, porque o Porto entra muito forte, muito cedo, marca dois, três golos cedo e depois permite à equipa ter um controle absoluto.
10: Yes, today, especially in the first half, very
3: Sim,
10: clinical,
3: especialmente fomos muito cínicos na primeira parte. Acabámos por concretizar todas as oportunidades que tivemos. Depois, nunca é ideal também fazer as substituições na primeira parte por lesões. Isso condicionou um pouco. E na segunda parte, acabámos por fazer a gestão. E nos últimos 4 ou 5 minutos acabamos por conceder algumas oportunidades a eles, mas são 3 pontos muito importantes.
9: Parece que preocupa até pela forma como ele saiu do relvado. Bednarek foi o quê? Foi mais poupar o jogador a uma dificuldade?
10: Não, we need to check both of them. Now it's difficult to make predictions.
3: Neste momento é difícil perceber o que é que se vai passar.
10: Bednarek had like a knee distortion.
3: Uma torção no joelho para o Bednarek e para o Zaidu. Vamos ver, mas não pareceu bom, diz Farioli.
9: Na última semana poupou nos últimos minutos. Estas pequenas e às vezes grandes questões físicas pelas quais a equipa tem passado são a sua grande preocupação nesta altura, em que se percebe que a equipa está aliada, joga bem, mas tem tido algumas contrariedades ao nível das
10: lesões.
3: Infelizmente faz parte do futebol. Especialmente estas questões do Jan Bednarek. Já a terceira vez, mas ele é um central, jogos de contacto. Não podemos fazer nada ou nada especial, pelo menos da minha parte, e tentar protegê-los. Não podemos fazer isso. Temos que estar prontos, temos que ter as alternativas, e quando elas entram em campo, as alternativas têm que provar.
9: A equipa nos últimos jogos tem dado muito poucas oportunidades aos adversários, além de os ganhar. As equipas têm tido poucas chances de golo. O Académico teve hoje uma bola na trave já praticamente em cima dos 90, mas antes disso não teve um lance claro de golo. Agora o calendário vai começar a apertar. Este é o momento em que a sua preocupação também vai aumentar, ligado a este aumento de carga competitiva que a equipa vai ter?
10: Sim, vamos
3: ter que perceber que vamos agora entrar numa fase em que vamos defrontar equipas mais fortes, aquelas que estão nas competições internacionais. A dinâmica de 3 jogos por semana. E obviamente que eu acredito que é importante estarmos frescos, e o mercado também ainda está em aberto. É um longo verão que tem sido o tema durante muitas vezes, mas temos de estar preparados para competir, estar ligados, e vamos precisar todos para ter este ritmo, esta intensidade, para continuar a fazer aquilo que estamos a fazer de boa forma.
9: Tem mais pressa que feche para trabalhar em paz, ou que esperem um pouco mais até chegar quem quer que chegue até ao fecho de mercado?
3: Os últimos dias vão ser uma loucura. É normal. Não é só para nós, é para todos. Mas é assim. Mas do meu lado vou dizer que aos jogadores temos de estar concentrados.
9: Muito obrigado.
3: E sobretudo agora nos últimos dias de mercado, as declarações também de Francesco Farioli. Vamos ficar à espera de Bruno Pinheiro. Enquanto ele não chega, Fernando e Pedro, não sei se querem, enfim, comentar aquilo que disse o técnico do Porto.
2: É, sobretudo esta parte, porque o jogo acabou por não ter muita história com essa avalanche de golos, mas Pedro, o Porto agora vai mudar um bocadinho o paradigma, porque agora vai ter um calendário mais intenso, já no primeiro jogo internacional frente ao Manchester City.
3: Já vais perguntar a Fernando, mas apareceu já o Bruno Pinheiro, já vamos depois falar dos dois treinadores, vamos escutar o técnico do Académico de Viseu.
11: Muita confiança ao adversário, retirou-nos alguma, enfim, acho que sinceramente é mais um lance, acho que há mais falta sobre o Gustavo do que do Seitil na semana passada na Madeira. Estes critérios estão um bocadinho, não sei, há muita diferença nas arbitragens e sinto que neste momento estamos a ser um bocado penalizados por isso. Obviamente não viemos aqui para fazer uma passagem pela Primeira Liga, viemos para ficar e vão ter que contar connosco, vamos dar o nosso máximo e vamos apartar com tudo e com todos.
4: Bruno, a equipa depois de 1-0 há ali um momento em que tenta crescer no jogo, mas parecia que cada vez que o Porto tinha um lance de perigo, às vezes meio lance de perigo, fazia um golo, e uma equipa que fica a perder 3-0 tão cedo na partida, depois o que é que o treinador pode dizer a partir do banco para ligar os jogadores ao jogo, para que não haja ali uma desconexão?
11: Não, houve uma alteração tática, portanto, para dar mais conforto à linha defensiva. Como nós estávamos com 5 médios, portanto, acabou por usar bolas longas, tivemos insucesso nos laterais a travar essas bolas longas, resultou o segundo golo de uma bola assim, e então optamos por alterar e fazer uma linha de 5 para controlar melhor a largura, e a partir daí foi muito mais controlado o jogo em termos defensivos, o que deu confiança à equipa para subir e para ir ganhando bolas e para galgar terreno e para jogar mais à frente.
4: O que viu da segunda parte, Bruno, sente que a equipa pôde crescer, apesar de sair daqui com uma derrota, a equipa hoje cresceu até nestes jogos de nível elevado?
11: Sinto que temos crescido, mas não o suficiente, na medida em que ainda não estamos a fazer 90 minutos de forma satisfatória. Fizemos uma segunda parte na Luz interessante, a primeira parte não foi. Com o Santa Clara fizemos aqui uma primeira parte que não foi interessante, a segunda parte muito melhor. Na Madeira uma primeira parte muito boa, uma segunda parte não tão boa, e hoje aqui uma primeira parte também não tão boa e uma segunda parte muito boa. Portanto, temos que crescer, é uma nova realidade, mas também se sente estes 37 anos de ausência no peso que temos num campo. Honestamente é frustrante conceder alguns golos desta forma, mas estamos cá e vamos fazer o nosso trabalho, e seja contra tudo e contra todos, é contra quem for.
4: O Luís Silva dizia há pouco ali no relevado que a sensação do grupo, do plantel, é que nesta altura deviam ter 5 pontos, numa referência, imagino, que é o penalti da semana passada e até ao penalti de há duas semanas frente ao Santa Clara. Sim. Este espírito de alguma revolta que neste momento terá dentro do balneário é algo a que o grupo se pode agarrar para dar a resposta nos próximos jogos?
11: A mim vai agarrar com certeza.
4: Muito obrigado.
11: Já agora queria só deixar uma palavra aos adeptos. Acho que é fantástico, é a primeira vez que sinto que estou a jogar realmente em casa contra um dos grandes. Foi fantástico ter os vizienses aqui no Fontelo. Parabéns aos sócios do Viseu pela sua presença.
4: Muito obrigado, Bruno.
3: As palavras de Bruno Pinheiro. Fernando e Pedro, vamos aos 5 minutos finais, 5, 6, porque depois na cara ali 2 ou 3, porque temos reportagem ainda da canoagem e temos também do voleibol e dos Jogos Mediterrâneo, porque estamos em todas e, portanto, vamos tentar ainda ali com alguma compreensão dar essa reportagem. Para já, Pedro e Fernando, para o Bota Fora deste Académico 0, Porto 3.
2: É isso, Pedro. Do Porto ia-te questionar esta questão agora da mudança, ou seja, o apertar do calendário para o lado do Porto. Farioli vai ter que obviamente fazer gestão, e o Académico aqui com alguns lamentos por parte do treinador, mas deixando a promessa que a equipa está aqui para ficar.
8: Sim, em relação aos lamentos, normalmente, isto não é de agora, acho que sempre foi assim aqui e noutros lados, em caso de dúvida, as equipas grandes normalmente são beneficiadas, mas nem era tanto aí que o Académico estava a protestar, mais com os outros jogos anteriores em relação a isto, até porque no seguimento daquele lance onde há a suposta falta do William, o Académico depois não foi logo aí que foi o golo. Aqui ainda houve mais um lance, a bola ainda vai para cruzamento novamente, a bola é cortada, aquela decisão não impacta diretamente com o lance, não é a partir do jogador cai, o jogador do Porto apanha a bola, cruza e dá golo, não foi nada disso que aconteceu, mas ok, isso é um critério, não acho que se devam agarrar a isso, porque se começarem a focar nas arbitragens, não se vão focar naquilo que é importante, e aquilo que é importante, mais importante neste jogo, para como lição, é olharem, e o Bruno Pinheiro falou sobre isso, e o Luís Silva também, é sobre a facilidade, entre aspas, como o Porto faz os golos, os 3 golos, e portanto, essa é que é a questão, para que o Académico possa ser uma equipa mais competitiva em todos os jogos. Portanto, não, e o Bruno enumerou ali, primeira parte boa, a outra pior, primeira parte má e a segunda mais ou menos. Esta segunda parte é a melhor, mérito do Académico, mas porque o Porto meteu o carro em ponto morto e começou a deixar correr o jogo, porque já tinha a vitória no bolso com 3 pontos, com 3 golos e nenhuma oportunidade para o adversário. Portanto, nesse sentido, e em relação à gestão do Porto, Farioli já começa a fazer isso, porque já vem com o hábito da época passada. A partir, teve aqui algumas lesões que obrigaram a fazer coisas diferentes, do Zaidu e do Bednarek, mas depois o Borja, o Wang e o Varela já é mais tarde, mas estas dos 60 minutos ele tem feito. Vamos ver se o Porto tem essa capacidade de rotação em todas as posições, até por causa da questão dos laterais e agora a lesão do Zaidu e a questão do Bednarek. Mas, obviamente, aquilo que se espera é que a exigência este ano seja muito maior para o Porto, porque uma coisa é jogar a Liga dos Campeões, outra coisa é jogar a Liga Europa, e o Porto, se não vai para a Liga dos Campeões com a melhor equipa, depois as coisas podem ficar bastante mais difíceis.
12: É sempre um gosto escutar-te na Antena 1. Pedro Henriques, obrigado, um abraço, bom fim de semana. São as despedidas a partir aqui do Estádio do Fontelo. André Silva, Gabri Veiga e William Gomes fizeram a história na primeira parte deste desafio. Académico 0, Porto 3. Edgar Barbosa no som, Pedro Ribeiro na reportagem, o Pedro Henriques nos comentários, Fernando Eurico na narração. A todos, um abraço, boa noite, bom fim de semana.
3: Obrigado a toda a equipa da Antena 1 que acompanhou este Académico 0, Futebol Clube do Porto 3.
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3: E como prometido, vamos utilizar estes minutos finais desta emissão para falar ainda de três temas. O primeiro, canoagem, já que escutámos hoje Fernando Pimenta, depois de se ter sagrado campeão do mundo no K1 mil metros em Poznań, na Polónia. Ora, o enviado especial Horácio Antunes escutou também nestes mundiais Ricardo Machado, o presidente da Federação Portuguesa de Canoagem, que estava naturalmente satisfeito com esse resultado de Pimenta.
14: Terminar este dia com este resultado, mais uma vez histórico, do Fernando Pimenta, é terminar em pleno, um dia em que tivemos três semifinais, com o K2 500 metros a apurar-se para a final A e depois as outras duas embarcações para a final B, e que saímos daqui hoje com duas medalhas já contabilizadas e com a perspectiva da amanhã. Amanhã temos mais três finais, K2 500 metros e depois duas provas de 5 mil metros, que uma delas, o Fernando Pimenta, também, como é óbvio, é candidato aos lugares da frente, assim como é o K2 500. Portanto, ambicionamos chegar amanhã com um número de medalhas superior àquelas que temos hoje. É isso que os atletas ambicionam e que nós também esperamos.
15: Para ter o recorde do que aconteceu em Itália no ano passado?
14: Se for possível, acho que felizmente a canoagem de ano para ano tem conseguido superar-se. Isto não é possível manter para sempre, nem sempre conseguiremos obter medalhas. Portanto, felizmente as coisas têm corrido bem. De qualquer forma, como eu disse, amanhã efetivamente temos duas embarcações que com toda a certeza irão lutar para os lugares da frente. No final do dia veremos essa contabilização e se conseguiremos ou não atingir as medalhas do ano passado ou poderemos também superá-las.
3: Estamos na Polónia, em Poznań, a acompanhar os mundiais de canoagem e para canoagem de velocidade. Estamos também em Taranto, nos Jogos do Mediterrâneo. Fica aqui o resumo do dia com o Eduardo Pestana.
16: Muito calor mais uma vez em Taranto, este sábado, para a prova de triatlo, 42 graus à hora da partida dos 29 participantes, com dois atletas portugueses a participar nesta prova. Gustavo Canto foi o melhor, terminou no 10º lugar. Afonso Ferreira terminou um pouco mais abaixo, na 16ª posição. De facto, muito calor, um adversário terrível para estes triatletas, 29 à partida, como disse. Um pouco mais tarde foi a partida do triatlo feminino, com duas triatletas portuguesas. Matilde Santos foi nona classificada e Inês Rico terminou dentro, fechou aliás o top 10. As duas triatletas queriam um pouco mais, mas este calor de facto não deu para mais para estas triatletas. Muito complicado esta prova. No medalheiro, Portugal continua com 20 medalhas, 8 de ouro, 5 de prata e 7 de bronze.
3: Eduardo Pestana em Taranto, cidade italiana que está a acolher os Jogos do Mediterrâneo. Finalmente, voleibol. Estamos também na Turquia, em Istambul, depois do brilharete da seleção feminina no europeu em Baku, no Azerbaijão, com a passagem aos oitavos de final. Agora essa prova a eliminar a ser realizada na cidade que é cruzada pelo Bósforo, e fica a análise de João Campos, o observador da seleção portuguesa, à Polónia, que será adversária de Portugal precisamente nos oitavos, na próxima segunda-feira.
17: A seleção da Polónia é uma seleção muito habituada a este tipo de palcos. Faz parte do top 10 mundial do feminino. Tendo em conta isso, podemos esperar uma seleção muito experiente, uma seleção bastante alta, com uma média de altura superior à nossa, em que um dos poderes, uma das suas forças é o poder de ataque, a organização também de bloco e defesa. Vimos ainda ontem no jogo contra a Turquia, um jogo que já analisámos bastante, que foi uma seleção que foi através disso que conseguiu ganhar o jogo, mais do que propriamente uma individualidade, uma equipa que é bastante forte, e por isso é um adversário que respeitamos muito, mas é uma oportunidade para nós estar aqui neste palco, e queremos representar Portugal ao mais alto nível e competir dentro do possível de igual para igual, e quem sabe discutir o resultado do jogo.
3: João Campos, escutado por Bruno Malveira Marques, também fala no serviço como arma fundamental para a seleção portuguesa conseguir contrariar o favoritismo da Polónia.
17: Nós sabemos que, sendo uma seleção que na teoria não é tão favorita como a seleção polaca, o nosso serviço é a primeira arma do jogo, não é? Porque precisamos que a seleção da Polónia não se sinta confortável dentro do jogo. Dentro disso, precisamos também de ser uma equipa corajosa no jogo. Não podemos entrar num jogo de medo, temos que atacar, temos que fazer a nossa parte, colocar pressão dentro do possível, dentro do jogo, na seleção da Polónia. E acho que, se conseguimos fazer isso, podemos eventualmente conseguir levar os sets até ao fim e entrar na discussão do jogo. Vamos dar o nosso melhor dentro de tudo isso.
3: Vamos ver o que dá esse encontro na próxima segunda-feira. Está tudo contado nesta emissão, mais uma de desporto aqui na RTP Antena 1, em simultâneo com dezenas de estações que se ligam ao som da Rádio Pública Portuguesa nestas emissões de desporto. Recordo quem esteve presente: técnico de exteriores Edgar Barbosa, nos comentários o Pedro Henriques, jornalistas Horácio Antunes, Eduardo Pestana, Bruno Malveira Marques, Ariana Azevedo, Carlos Manuel Santos, Pedro Luís Ribeiro e Fernando Eurico. Na Central Técnica de Lisboa, Luís Abreu, técnicos de emissão Nuno Isidro e João Carrasco. Na informação, a Cláudia Godinha, Paula Verão, produção e apoio de Alexandre Alho, com edição e apresentação de João Gomes Dias. Tudo contado. Obrigado por ter estado desse lado. Um grande abraço. Já sabe, continuo sempre na companhia da sua rádio.
18: Quatro minutos depois das 19 horas.
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18: Sou Helena Galar, no apoio à emissão está o Jorge Silva Medeiros. Seguimos juntos nesta tarde, sábado, 29 de agosto de 2026.

Amor sem pressa com David Fonseca, 37 minutos depois das 19. Votos de uma boa tarde e um excelente sábado.

Onde é que eu tinha a cabeça os vizinhos nesta tarde de sábado na RTP, em Dinam Açores? Seguimos consigo até às 8 da noite. Há notícias para conferir à hora certa. Depois mais uma edição de Fala Com Ela.

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0: acredita no amor.
1: Um dos nomes que passou pela edição deste ano da Semana do Mar, Ilha do Faial, a Quinta do Bill com Acredita no Amor. Agora Gama MN, aliás, Gama WNTD, assim é que é, com participação especial de Ciro. Pede

Material Lover com Sienna Spyro, a caminho das 8 da noite. Notícias à hora certa, depois Fala com Ela. Mais uma edição com a assinatura de Inês Maria Menezes. Esta é também mais uma noite para acompanharmos a edição 2026 do Azores Burning Summer. Emissão especial com o Nuno Sardinha e o Herberto Quaresma, depois das 9 da noite, em simultâneo com a RTP Antena 1.

0: É o regresso em 2026. It was gonna be you, com Passenger, já muito próximo das 20. Tem as notícias, atualidade nacional e internacional com a RTP Antena 1. Quanto ao tempo? Para amanhã, domingo, flores e corvo com períodos de céu muito nublado, alternando com abertas, aguaceiros em especial na madrugada e manhã. Grupo central com céu geralmente muito nublado, período de chuva em geral fraca e condições favoráveis à formação de neblinas ou nevoeiro. São Miguel e Santa Maria com períodos de céu muito nublado com abertas, mas também com aguaceiros fracos. Máximas previstas, 27 graus para Santa Cruz das Flores e Horta. 26 é a máxima prevista para Angra do Heroísmo e também para Ponta Delgada.
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2: Muito boa noite. São 9 horas no continente e na Madeira, 8 nos Açores. Augusto Henriques, os destaques das notícias para esta hora.
3: O Porto venceu por 3-0 o Académico de Viseu esta noite, reafirmando a liderança no campeonato. António José Seguro felicita Fernando Pimenta pela medalha de ouro nos Mundiais de Canoagem da Polónia, estendendo elogio à Federação, aos clubes e aos treinadores. O ciclista Pogačar vai ter que ser operado ao ombro.
2: Estão 21 graus no Porto e em Lisboa esta hora, 23 em Faro e no Funchal e 24 graus em Ponta Delgada. Notícias às 9, edição de Augusto Henriques.
3: O Porto mantém a liderança no campeonato ao vencer esta noite o Académico de Viseu por 3-0. Os golos foram todos marcados na primeira parte por André Silva, Gabri Veiga e William Gomes. Ainda antes do intervalo, Zaidu saiu lesionado. Por isso, no final da partida, nas primeiras declarações que fez Francisco Farioli, o treinador do Porto, faz um primeiro balanço positivo do encontro.
4: Sim, especialmente fomos muito cínicos na primeira parte. Acabamos por concretizar todas as oportunidades que tivemos. Depois, nunca é ideal também fazer as substituições na primeira parte por lesões. Isso condicionou um pouco. E na segunda parte, acabamos por fazer a gestão. E nos últimos 4 ou 5 minutos, acabamos por conceder algumas oportunidades a eles, mas são três pontos muito importantes.
3: As primeiras declarações de Francisco Farioli no final do jogo, traduzidas pelo jornalista João Gomes Dias, o treinador do Académico de Viseu começou por queixar-se da arbitragem para reconhecer que a equipa está a crescer, mas ainda a cometer muitos erros.
5: Sinto que temos crescido, mas não o suficiente na medida em que ainda não estamos a fazer 90 minutos de forma satisfatória. Fizemos uma segunda parte na Luz interessante, a primeira parte não foi, com o Santa Clara fizemos aqui uma primeira parte não foi interessante, a segunda parte muito melhor, na Madeira uma primeira parte muito boa, uma segunda parte não tão boa e hoje aqui uma primeira parte também não tão boa e uma segunda parte muito boa, portanto temos que crescer, é uma nova realidade, mas também se sente estes 37 anos de ausência no peso que temos num campo. Honestamente é frustrante conceder alguns golos desta forma, mas estamos cá e vamos fazer o nosso trabalho, e seja contra tudo e contra todos, é contra quem for.
3: O Académico de Viseu, promovido à Primeira Liga, é 12º no campeonato, à quarta jornada, com 2 pontos. O Porto lidera com 12 pontos contra 10 do Sporting, o segundo classificado. O Presidente da República felicita Fernando Pimenta pelo título mundial de canoagem conquistado na Polónia. O atleta nacional foi o primeiro em capa 1 mil metros. Esta foi a quarta medalha de ouro de Fernando Pimenta nesta distância e o seu 10º pódio em campeonato do mundo. Com esta vitória, aos 37 anos, o canoista português tornou-se o atleta mais medalhado de sempre na história desta prova. Numa nota na página da Presidência da República na internet, António José Seguro destaca a longevidade e o percurso desportivo de Fernando Pimenta, que conquistou o primeiro pódio mundial há 16 anos e continua a competir ao mais alto nível internacional. O jornalista Horácio Antunes, enviado especial da Antena 1 à Polónia, acompanhou a prova e registou as declarações do campeonato. campeão do mundo.
6: Fernando Pimenta, from Portugal.
7: Com tempo de 3:24:39, Fernando Pimenta, campeão do mundo, não esconde a emoção de ter conseguido desgastar Kopasz da Hungria e Tomás Green da Austrália. É o mais velho de sempre a conquistar o título mundial em K1 mil metros.
8: Defendi os ataques todos do australiano. O Bolling tinha um bocadinho mais fresco na parte final e quase me apanha, mas consegui ser campeão do mundo. O marco histórico que nós fizemos de ser o atleta mais medalhado em, acho que em K1 mil metros, em termos de sempre, bati o recorde, ainda para mais com ouro. O atleta mais velho a conquistar este título e a subir ao pódio, tenho que estar feliz.
2: Aos 37 anos, 4 títulos de campeão do mundo em K1 mil metros, 13º título mundial na pista de Malta em Poznan, onde tem sido muito feliz.
8: Foi aqui que eu consegui a minha primeira grande medalha em 2010 em Sénias, com o João Ribeiro, fomos vice-campeões do mundo K2500, 4 medalhas de ouro no mesmo dia na Taça do Mundo em 2022, primeiro título de Sub-23 em 2009. Fui aqui que consegui o apuramento olímpico com o Emanuel Silva em 2012.
2: E a medalha é que número agora?
8: Eu penso que é 186 internacional. Meu 13º título de campeão do mundo.
2: Fernando Pimenta a coroar este dia com um resultado histórico em K1 mil metros. Este domingo vai competir em K1 5 mil metros. João Ribeiro e Messias Batista, segundos na eliminatória de K2 500 metros, vão estar na final. Nas finais de paracanoagem, 200 metros. Norberto Mourão foi 6º em VL2, Alex Santos 7º em KPL2 e Matilde Nunes 5ª na final B de KPL3. Em C1 200 metros, Beatriz Fernandes, 6ª na semifinal, vai à final B. Ana Brito e Clara Duarte, 8ª em K2 500 metros, vão à final B. E Teresa Portela, na final B, a terminar em 5º lugar no regresso ao K1 500 metros pós os Jogos Olímpicos.
3: E o Horácio Antunes vai seguir as provas de amanhã. O presidente da Federação Portuguesa de Canoagem, Ricardo Machado, antecipa um bom domingo para os atletas portugueses, tendo em conta os resultados deste sábado.
9: Terminar este dia com este resultado, mais uma vez histórico, do Fernando Pimenta, é terminar em pleno, um dia em que tivemos 3 semifinais, com o K2 500 metros a apurar-se para a final A e depois as outras duas embarcações para a final B, e que saímos daqui hoje com duas medalhas já contabilizadas. Isto não é possível manter para sempre, nem sempre conseguiremos obter medalhas, portanto, felizmente as coisas têm corrido bem. De qualquer forma, como eu disse, amanhã efetivamente temos duas embarcações que com toda a certeza irão lutar para os lugares da frente. No final do dia veremos essa contabilização e se conseguiremos ou não atingir as medalhas do ano passado ou poderemos também superá-las.
3: A Federação Portuguesa de Canoagem recebeu também uma felicitação do Presidente da República. Na mensagem deste sábado, destaca António José Seguro o trabalho dos treinadores, equipas técnicas e clubes na preparação e afirmação internacional dos atletas. O ciclista Tadej Pogačar vai ter que ser operado a uma fratura na clavícula. O atleta esloveno teve um acidente esta tarde na volta à Espanha, quando liderava a corrida. Segundo o diretor desportivo da equipa, Emirates, Pogačar estava a beber água quando guinou subitamente para a direita e acabou por colidir com o pelotão. Um bebê nasceu este sábado no aeroporto de Lisboa. A mulher chegou a Portugal, vinda da ilha de Santiago, em Cabo Verde. Tem 34 anos, estava grávida de 39 semanas. Depois do parto improvisado, a mulher e o bebê foram transportados para a maternidade Alfredo da Costa. O pai da criança aguardava pela família no aeroporto de Lisboa. Com a grávida viajava também uma outra criança de 6 anos. O coordenador do Bloco de Esquerda espera que o Presidente da República avalie por si as consequências e os efeitos da lei do retorno e asilo. Sem defender claramente o veto político, José Manuel Pureza sublinha que esta lei deve ser avaliada para além da forma constitucional.
10: O Presidente da República decidirá de acordo com aquilo que é a sua avaliação. Eu gostaria de acreditar que o Presidente da República não limitará a sua oposição a esta lei às questões de constitucionalidade e que dará expressão a uma oposição política a esta lei. Gostava de acreditar nisso, fico para ver.
3: Recordo que ontem o Tribunal Constitucional deu luz verde à lei do retorno e asilo. Os juízes consideraram que o diploma sobre concessão de asilo, detenção e retorno de estrangeiros contém garantias relevantes que salvaguardam o superior interesse das crianças. O rei Haakon VIII da Noruega prestou homenagem ao pai no primeiro discurso que fez à nação este sábado. O monarca recordou a sua infância, disse que vai ter saudades da gargalhada do pai e lembrou a sua facilidade em falar com as pessoas e em resolver os problemas. O rei Haakon prometeu depois defender as fundações constitucionais da monarquia norueguesa, afirmando a sua confiança no sistema de autogoverno e de democracia partilhada. O novo monarca vai prestar juramento perante o Parlamento da Noruega na próxima terça-feira.
2: As notícias às 9 em edição de Augusto Henrique, simultâneo com RTP Antena 1 Açores, Madeira, Mundo e África. 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
0: Oito horas, 8 da noite, 9 minutos nos Açores. Emissão para este sábado, 29 de agosto.
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22: Ganhou ainda mais força a expressão popular quando a cabeça não tem juízo, o corpo é que paga, na voz de António Variações. O corpo paga de muitas formas, é verdade, e cada vez mais a cabeça pensa nesses custos. Página 147 do livro que nos junta à convidada de hoje. Se não cuidar da sua cabeça, o corpo vai tentar compensar e o resultado raramente é leve. Engolir sapos engorda, literalmente. Portanto, comece por mastigar as suas emoções, são menos calóricas. Ou, página 129, se está a discutir com a sua barriga, se está mesmo com fome ou não, o mais certo é tratar-se de fome emocional e não fisiológica. Há muito para ler e, sobretudo, aprender com este livro e convém parar para assimilar o que aqui se diz. Talvez colida com hábitos de muitos anos. A autora do livro é uma mulher muito pragmática e que corta a direito. Conceição Calhau é professora catedrática na Nova Medical School, regente de Bioquímica Nutricional do curso de Medicina, fundadora da licenciatura em Ciências da Nutrição e do mestrado em Nutrição Humana e Metabolismo. Durante 23 anos foi investigadora e professora na Faculdade de Medicina da Universidade do Porto. Microbiota, metabolismo, cortisol, glicose, menopausa, progesterona, stress crónico, fome emocional. Há muito para desbravar a partir deste livro Engolir Sapos Engorda, o livro da Conceição Calhau, que é hoje a convidada do Fala Com Ela. Há muito também que ela nos lembra que não devemos comer nada que não estivesse na despensa da nossa avó. Olá, Conceição. Acabou de ir, vou cometer aqui uma inconfidência que se vai tornar pública, acabou de ir comer qualquer coisa ao refeitório da RTP. Posso perguntar o que é que comeu?
23: Pois isto hoje foi mesmo, agora estou com os pacientes que dizem sempre que foi uma exceção, porque a oferta e o tempo não foi grande e portanto comi sopa e bebi uma água e um café e tentei comer fruta de sobremesa, mas errei na escolha ao escolher salada de fruta porque estava cheia de fruta de conserva e cheio de açúcar e portanto limitei-me a picar algumas das peças que estavam na taça.
22: A sopa é fundamental?
23: A sopa é fundamental e também é fundamental eu comer o prato completo e a sobremesa ser a fruta, mas hoje de facto foi assim um bypass àquilo que são as minhas rotinas.
22: Vamos então a esta, e já agora pergunto-lhe se de vez em quando, porque estava aí quase a culpabilizar-se por ter comido a fruta com mais açúcar, não é? Fruta de conserva.
23: Não comi, Inês. Não comeu. Piquei o que vi, amassei a laranja que lá estavam na taça. Não, essa fruta eu não consigo comer porque é realmente muito doce. 12.
22: De vez em quando podemos prevaricar ou não?
23: O de vez em quando, claro que sim, porque dizemos sempre que aquilo que importa é a regra e não a exceção. Mas quando temos essas vontades em si próprias, já quer dizer que alguma coisa não está bem. Portanto, eu provavelmente, com o pouco tempo que tinha para almoçar, e quando vou ao bar... Se calhar era o de vez em quando, não faz mal, comer um folhado, comer um bolo, comer um panado, uma outra coisa qualquer, que lá estava exatamente na frente dos olhos. Mas eu isso recuso-me porque não gosto, não me apetece e, em regra, não fico saciada. E, portanto, comi a sopa e a fruta e agora a seguir irei comer uma refeição melhor. Mas, de facto, quando as pessoas dizem de vez em quando não faz mal, é quando já têm uma ligação emocional a qualquer uma dessas coisas que efetivamente lhes dá prazer e isso o livro também vai acabando por explicar. Essa recompensa e essa adição que muitas vezes temos em relação a alguns alimentos.
22: Os sapos engolidos, já para explicar o título deste livro, são muitas vezes o rancor, a mágoa não ultrapassada, a humilhação, o bullying, não é? Isto sucessivamente engolido resulta em quê, Conceição?
23: Sim, resulta naquilo que toda a gente vai dizendo que tem muito stress. E quando nós sentimos essa angústia, essa humilhação, o sentir depois bioquimicamente ou quimicamente acontece qualquer coisa no organismo. Nós somatizamos, nós temos uma manifestação do organismo, ou melhor, temos uma consequência no nosso organismo, que a regra é o açúcar a subir no sangue, porque nos prepara para a luta e para a fuga. Isto é que é a definição fisiológica do que é o stress. Prepara-nos para a luta e para a fuga. Estas pessoas que engolem estas emoções, que na prática significa que não exteriorizam, não se movimentam, não vão dar a volta para arejar, muitas vezes aquilo que acontece, de forma crónica, de forma sistemática, de forma aprendida e de forma programada, é que o organismo tem esta subida do açúcar e o destino é guardar na forma de gordura, porque também é o destino daquilo que nos permite sobreviver enquanto espécie. E, portanto, estão a priorizar acumular gordura e transformam o açúcar em gordura.
22: Mas nós somos uma sociedade, há muito que dizemos isto, se calhar cada vez pior, mas nós somos uma sociedade em stress.
23: Somos uma sociedade em stress e em Portugal os números de doença mental, de consumo de ansiolíticos, de antidepressivos, deviam-nos fazer também ligar uma coisa à outra. Ou seja, se temos estes números e ao mesmo tempo temos também risco cardiovascular, o cancro, a diabetes, a obesidade, estas doenças estão todas relacionadas umas com as outras. Os maus hábitos alimentares, que muitas vezes não é porque as pessoas querem, é porque as pessoas não conseguem mudar comportamentos porque é difícil. Claro que há outros fatores, como por exemplo até a parte económica, porque também não podemos ter discursos que sejam não coerentes, que é estar a mentalizar ou a dar literacia às pessoas para comer determinadas ofertas alimentares e depois essas são as mais caras. Portanto, nós também temos que ter aqui um território que seja transversalmente coerente. Mas, por outro lado, esta questão de facto, nós termos mais opções para que o comportamento alimentar seja melhor. E em termos alimentares isso vê-se muito. As pessoas têm uma adição à comida para compensar as emoções.
22: Temos todos, não é? Temos todos, nem que seja só de vez em quando, mas vamos tendo. As mulheres absorvem mais esta questão emocional, as mulheres absorvem muito mais este tipo de aquilo que já falámos aqui, a mágoa não ultrapassada, as situações assédio, bullying, porque às vezes é mais difícil de falar. Embora nós passamos a vida a dizer que os homens é que têm normalmente mais dificuldade em falar das suas emoções, não é?
23: Mas nós temos três dimensões da mulher, que é a parte social, social, no trabalho, no papel na família. Depois a parte biológica e, obviamente, dentro da biologia também a parte hormonal. E, portanto, estas três dimensões significa que, se por um lado, do ponto de vista social, há uma enorme pressão na mulher, a emancipação da mulher, que já foi no século passado, mas a verdade é que nós temos muitas coisas ainda não ultrapassadas. E, portanto, temos uma acumulação de funções, depois uma culpabilização cultural e depois a biologia da mulher. Se pensarmos naquilo que é a diferença na espécie humana do homem e da mulher, a mulher é que o homem é para a caça e a mulher é que tinha que ficar vigilante, a mulher é que tinha que ficar mais resguardada, tem uma vulnerabilidade biológica também diferente. Uma, se calhar, mais capacidade imunológica de estar atenta e de lutar relativamente ao outro, e depois hormonal, hormonalmente também é muito diferente do homem, e portanto todas estas diferenças fazem com que se torne mais vulnerável e que estas doenças, o inglês sabe, se calhar é muito mais frequente na mulher, porque apesar de tudo o homem se calhar vai dar mais vezes voltas, não é?
4: A menopausa ganhou muito, muito destaque nos dias de hoje. Passámos a falar muito mais e sem problemas, mas as mulheres tendem a desvalorizar às vezes os sintomas. Também lá está por uma questão cultural.
23: Sim, e a menopausa é importante. Nós temos uma ideia de que temos mais anos, portanto a longevidade é hoje um tema. A medicina preventiva também é um tema, portanto chegarmos mais com mais anos, mas com saúde. E se pensarmos que nos anos 50 a esperança média de vida era de 50 anos, 53 para as mulheres, a verdade é que hoje temos mais 30 anos em cima. Portanto, a vida pós-menopausa, que não existia nos anos 50, agora existe. Portanto, de facto, compreende-se uma maior atenção para esta saúde no feminino. Mas é importante, e o livro também explica muito isso, as mulheres não têm pausa. É uma linha contínua. Não é propriamente lembrar-se da saúde da mulher apenas na alteração mais abrupta que tem, que é na menopausa. E isso é muito importante exatamente para não acumular tanto dano até à menopausa, em que depois a gota d'água vem transbordar o copo. E, portanto, de facto, muitas vezes o impacto desta alteração hormonal que acontece naquela fase da mulher tem um impacto muito maior, porque há uma acumulação de situações. Até basta pensar que pela idade os filhos estão a sair de casa, provavelmente as relações de casamento também não são boas, e portanto há toda uma constelação de fatores aglomeram-se que acaba por agravar toda a situação. E portanto, como eu costumo dizer, não só a mulher não tem pausa, como também é o momento da pausa para pensar o que é isto. E, portanto, não se cuida, e o livro vem explicando que toda esta adaptação que vai fazendo social e aquilo que é culpabilização, porque muitas vezes temos esta pressão social, faz com que programe o metabolismo para outras prioridades.
4: Ouve-se muito mais da parte de uma mulher a frase "deixei-me engordar", não é?
23: O deixei-me engordar, sim, vê-se muito da mesma forma, e isso é exatamente a questão de a consciencialização de que não cuidou de si. E depois também acontece muitas vezes esta questão de parece que neste momento da vida já não consigo ter os mesmos resultados que tinha antes, exatamente porque foi não cuidando e foi-se deixando engordar, porque nunca é uma prioridade para a mulher a sua própria saúde. E essas são tipicamente as que engolem sapos e que engordam. A prioridade é sempre os filhos, o marido, a mãe, a sogra, toda a gente, o trabalho, menos elas. E portanto, e muitas vezes também ouvimos essas mesmas dizer que agora já não conseguem ter os mesmos resultados porque foi uma programação. Portanto, o carro gastava 12 litros, já os tem e agora gasta 3, que isso para os carros seria ótimo, no caso do nosso metabolismo, não.
4: Não lhe custa ouvir ou perceber que uma mulher está a desistir de si própria?
23: Custa-me muito, e aliás o livro vem exatamente também como resultado dessa experiência clínica, de ouvir estas mulheres, e o livro também tenta alertar para que a saúde da mulher tem que ser cuidada sempre, e não apenas naquele momento. E que as hormonas começam a cair muito antes da menopausa. Esta trajetória das hormonas também tem que começar a ser monitorizada muito mais cedo, e é o caso que descrevo da progesterona, e aquilo que muitas vezes aos 40 e poucos anos nós vamos dizendo que só estamos mais esquecidas porque estamos cansadas, ou porque estamos com mais irritabilidade porque andamos mais cansadas, porque ainda não estamos na menopausa. Mas a verdade é que esta queda da progesterona que acontece antes dos estrogénios faz, por exemplo, muito mais ligação à fome emocional, até porque o córtex pré-frontal é uma zona do cérebro muito dedicada ao autocontrole e no fundo ao foco, e portanto começa a perder esse foco, e muitas vezes a forma escapatória de recompensa é mesmo a fome emocional, a adição e a recompensa estar ligada à comida.
4: E agarramos-nos à primeira coisa que temos ali pela frente.
23: Exatamente.
4: E quanto mais tivermos, pior, não é? Antigamente não se falava tanto em cortisol, ou pelo menos nós, fora da medicina, não falávamos. Porquê é que se fala agora tanto em cortisol?
23: Pela questão exatamente do stress, e por saber que o cortisol é o desencadeador da desregulação do metabolismo. Portanto, nós temos...
4: Mas foi uma palavra que entrou. Nosso discurso e que antigamente não fazia parte do nosso discurso.
23: Entrou como entraram depois também as hormonas, mas sim, o cortisol é muito mais recente porque tem a ver exatamente com a perda da massa muscular, com o engordar. E, portanto, toda esta necessidade de nós discutirmos muito mais a longevidade e o cuidar da saúde muito antes. E, portanto, o cortisol não sendo uma hormona associada à menopausa, mas significa que, de facto, ao longo da vida, tendo muitas oscilações e nós não cuidarmos da gestão do stress, acabamos por ter consequências no metabolismo. Não é por acaso que os números de saúde, que é o 0, 5, 10, o 30 e o 150, portanto é 0 tabaco, 5 de ortofrutícolas e 10 minutos de meditação, que na nossa cultura ocidental não se fala muito, mas a verdade é que é priorizar a gestão do cortisol e a gestão do stress, e depois o 30, que é o índice de massa corporal abaixo de 30, e 150 minutos de exercício físico vigoroso por semana. Portanto, estes são os números mágicos da saúde. Há muito ensinados nas escolas médicas americanas e, portanto, que traduz muito bem esta questão do cortisol.
4: Fala no stress como o banquete da gordura invisível.
23: De facto é, o organismo está em estado de alerta. E se o livro tem o título que engorda, o sapo, engolir sapos engorda, mas poderíamos dizer, e não só, a questão do sistema imunitário é extremamente importante. Ou seja, o sistema, o organismo com o tal cortisol, com o tal alerta, o tal stress crónico, está em estado de alerta. É quase como nós agora, em tempo de guerra, estamos em estado de alerta, temos kits de sobrevivência em casa, tomamos medidas que não eram habituais. Exatamente, o corpo e o sistema imunitário acaba por estar em alerta, o que pode levar à exaustão deste estado de alerta e termos muito mais vulnerabilidade para não conseguir reagir, por exemplo, a um novo agente infeccioso, ou até a células tumorais que começam a aparecer e nós não detectamos essas células tumorais e passamos a ter o cancro, como também é um sistema imunitário que numa determinada fase da vida está reativo até a nós próprios e temos as doenças autoimunes. Portanto, de facto, é explicar que este estado de alerta constante, este stress crónico, que nós obviamente temos todos sapos para engolir, todos temos muita gestão de tempo e de prioridades, mas temos que ter competências para saber lidar com isto e, sobretudo, ter sempre o nosso ligar à terra para poder descarregar essas energias. E, portanto, se não tivermos esta gestão de stress e estas competências, de facto, o organismo, e como dizia eu, António Variações, e muito bem na música, o corpo é que paga.
4: Diria que há muita gente que já estará num estado de exaustão total e quase não percebe. Continua funcional no seu dia-a-dia, no seu cotidiano?
23: Estamos em esforço, mas num esforço, de facto, surdo. É que não há esta consciência. Embora muitas vezes já ouvimos falar de uma forma mais comum do burnout, mas a verdade é que este esgotar de energias, de reservas, acaba por levar à exaustão. E muitas vezes, como nós assistimos no nosso sistema de saúde, as pessoas procuram ajuda já em fim de linha, já em caso de doença. Nós temos ainda muito este preconceito da medicina de emergência, só quando estou manifestamente doente é que vou pedir ajuda. E então, em relação à saúde mental, o preconceito ainda é maior.
4: Aliás, a Conceição diz que o maior erro de todos é esperarmos pela doença, não é?
23: Com certeza. Nós temos é que, e isso no nosso sistema de saúde, temos muito essa questão: se alguém vai ao médico porque está saudável, mas quer-se cuidar, muitas vezes até pode nem ser muito bem entendido. Portanto, há esta questão de ir tomar o tempo de um médico ou o tempo de uma consulta para uma pessoa que tem saúde. Temos sempre a questão do doente. Mas quando dizemos que o nosso Sistema Nacional de Saúde não é da saúde, é da doença, depois também não estamos a ser coerentes quando realmente queremos promover a saúde e prevenir a doença. E, portanto, sem dúvida nenhuma que as pessoas só procuram ajuda já quando estão em estado de exaustão.
4: Já vamos continuar a falar deste seu novo livro, Conceição, Engolir Sapos Engorda. Para já, vamos fazer aqui uma pausa com uma primeira canção. Escolheu a Marisa, O Melhor de Mim, porquê?
23: Porque eu acho que aqui a letra explica exatamente esta gestão de stress ao longo da vida. Muitas vezes é preciso perder para voltar a ganhar. Acho que é uma voz maravilhosa que temos. Também quis escolher duas músicas portuguesas, ouvir as músicas portuguesas, mas sem dúvida nenhuma que nos ensina também a saber viver.
4: Vamos ouvir então.

0: A professora catedrática e investigadora Conceição Calhau, hoje no Fala Com Ela, autora do livro Engolir Sapos Engorda. Vamos aqui a uma questão muito importante, o sono. Dormir mal tem muito impacto na nossa saúde.
1: Imensa, imenso impacto. Aliás, as variáveis modificáveis que mais se relacionam com as doenças de hoje, a alimentação, o exercício físico, o sono. E muitas vezes deixamos o sono para o fim, e o sono aqui tem várias dimensões. Desde logo, o dormirmos pouco, o dormirmos em horas erradas, o que significa que também nos deitamos mais tarde, que muitas vezes também está associado a comermos mais tarde, a comermos mais, a comermos sobretudo no final do dia, e portanto dormirmos pouco e mal, e isto é uma bola de neve relativamente àquilo que são as alterações, os impactos e as programações que vamos fazendo. O organismo adapta-se, e nós não podemos esquecer isso. Aquilo que fazemos de rotinas, o organismo vai aprendendo e vai se adaptando, e adaptando é a privação de sono ou dormirmos não propriamente nas horas que devemos dormir, ou seja, é diferente dormir das 2 da manhã às 8 da manhã, ou dormir da meia-noite às 6 é muito diferente, ou das 10 às 6 da manhã. Portanto, de facto, esta questão do sono cada vez é mais discutida, também em Portugal dizer que dormimos pouco e mal e não associar isso à obesidade, por exemplo.
0: A Conceição diz que o cérebro toma más decisões com o cansaço, não é? Evidentemente.
1: Com certeza que aí toda a gente tem a noção de que se está cansado tem más decisões.
0: Mas a dada altura, isto é muito importante, porque a dada altura parecia que esta sociedade estava a premiar os homens e as mulheres, os super-homens e super-mulheres, que dormiam pouco e pareciam muito eficazes. Não é mesmo um bom exemplo, pois não?
1: Não, aliás, nós do ponto, para já, enquanto espécie humana, nós somos diurnos, portanto a espécie humana tem que dormir à noite e temos de facto o nosso ritmo circadiano regulado pela luz solar. No entanto, ainda assim, geneticamente, temos indivíduos que são cotovias, portanto trabalham e estão muito alerta de manhã, e as corujas são aquelas que até aguentam um bocadinho mais à noite. Mas a verdade é que mesmo assim, significa que se eu estou a comer e se estou à noite em trabalho e sou cotovia, estarei num esforço maior do que a coruja, mas todos estarão em esforço. Ou seja, o impacto é muito maior naqueles que de facto são geneticamente os madrugadores. Mas em qualquer uma das situações há dano, e isso coloca-se muitas vezes esta situação do ponto de vista profissional, nas profissões que têm que fazer turnos, e portanto de facto isso não é biologicamente bom para nós, e vamos estando sempre a programar e a desprogramar ao mesmo tempo.
0: Conceição, tema muito na ordem do dia, a questão dos injetáveis para perder peso. A informação que temos é suficiente para continuar com esta utilização?
1: A obesidade é uma doença já assumida em Portugal desde 2004. E é curioso que só em 2025, provavelmente, é que começamos a assumir medicamente também mais esta doença. E não é por acaso, porque é quando temos um medicamento para tratar a obesidade. E de facto, ou seja, aqui quase que dizemos que enquanto não há um medicamento é difícil de tratar a doença e de a considerar enquanto doença. Portanto, ainda bem que temos um medicamento. Claro que nunca deve ser um tratamento isolado, é uma oportunidade da perda de peso e é uma oportunidade de alterar comportamentos. De facto, quando nós dizemos que os estilos de vida, se adequados, conseguimos prevenir a obesidade, mas para tratar a obesidade eles não chegam. E, portanto, isto é um assunto médico, e a verdade é que se o médico entende usar esta ferramenta farmacológica, é importante. Agora, não deve ser nunca a solução isolada, até porque há risco de perder micronutrientes e, portanto, há deficiências nutricionais já muito descritas nestes pacientes, e depois é a questão de perda de peso à custa da massa muscular, o que vai tornar estes indivíduos muito mais vulneráveis a ganharem mais peso quando pararem eventualmente esta terapêutica. E, portanto, é uma oportunidade para melhorar o estado de saúde e o estilo de vida também.
0: Parece-lhe que haverá gente que, apesar de estar a fazer os injetáveis e a perder peso, continua a comer mal?
1: Isso sabemos que sim, porque sabemos que, infelizmente, que esta prescrição médica, muitas vezes, ou a maioria das vezes, pode estar isolada e não ter qualquer acompanhamento do estilo de vida e das outras variáveis, e, portanto, aqui haverá de certeza muito desastre. Alerto também que a discussão pública de hoje sobre estes medicamentos é com participação. Esta é que é a questão e podemos estar aqui, de facto, a discutir se a obesidade vai ser uma doença apenas das pessoas mais pobres. Isso, de facto, é desigual, mas não é por ser desigual que vamos nivelar por baixo, nós temos que nivelar por cima. E, portanto, parece-me que é uma discussão que tem que ser de grande responsabilidade, grande ética, mas, sobretudo, de grande ciência, porque a evidência científica, essa ninguém a pode contestar e temos uma ferramenta para ajudar muitos doentes. E tratando a obesidade na totalidade, no abstrato, podemos tratar a diabetes, o cancro e muitas outras que sabemos que estão associadas à obesidade.
0: Isso não é tratar os 3 ou 4 quilos que estão ali a mais?
1: A questão do excesso de peso é curioso porque é uma matéria muito crítica. Aliás, ainda há muito pouco tempo tive num painel de discussão sobre isso que alguém dizia isto agora não pode ser um medicamento para tratar questões estéticas. A saúde não é estética, o peso não é estético, o peso é a saúde. Claro que é uma decisão médica e a verdade é que muitas vezes alterações de peso, ainda que sejam pequenas, faz com que haja uma melhoria metabólica. Mas, em muitas outras doenças, nós temos cada vez mais o alerta para a intervenção precoce. Portanto, acho até hipócrita nós não dizermos que a intervenção precoce faz sentido também na obesidade. Se estamos a discutir outras coisas, isso já nós não devemos discutir, porque as outras coisas nós não as sabemos. Temos é que discutir que é um assunto médico, que é um assunto importante e que deve ser entendido assim. Tudo o resto que está à margem e de ruído das redes sociais ou do que seja à volta, e efetivamente devemos não misturar temas, porque senão corremos o risco, como ainda eu estava a dizer agora, de falarmos desta questão de estética. De facto, é uma doença visível. E muitas vezes, principalmente na mulher, o facto de ter mais peso numa determinada região do corpo, e estou a falar da parte abdominal, e que é uma não é só estético, é uma questão de risco, muitas vezes isso pode afetar a saúde mental, a autoestima, mulheres que ficam mais deprimidas. E eu acho que isso tem de ser tudo equacionado pelo médico na sua decisão terapêutica. Isso não deve ser discutido na opinião pública, mas é uma discussão dos médicos.
0: Conceição, uma questão que me interessa muito, as mulheres e os homens também, debatem-se muito com problemas da tiroide. Parece-me que cada vez mais, é impressão minha ou há cada vez mais gente com problemas de tiroide?
1: Isso é uma pergunta muito interessante, Inês, até porque na realidade, não fosse eu também investigadora da área dos alteradores endócrinos, portanto há muitos poluentes no ambiente que nós temos diariamente contacto que têm alteração hormonal e nós começamos também a ter uma grande associação, até mesmo nos mais jovens, problemas de tiroide, alterações da função tiroideia já em jovens, em idade pediátrica ainda. Portanto, porquê que há essa alteração? Claro que há esta exposição a estes químicos que alteram atividades hormonais, como também, em particular, isso tem sido muito discutido hoje na ciência, que é a deficiência de iodo por um lado, a deficiência de selênio por outro, ou seja, estamos a falar em micronutrientes, em que os solos estão pobres, os alimentos estão pobres e são dois ingredientes muito importantes para a função tiroideia. Aliás, eu estive envolvida num projeto de investigação em 2015 a avaliar o estado de iodo em Portugal nas crianças à idade escolar e a deficiência de iodo mantém-se. Nós podemos não ter bócio, mas podemos ter situações subclínicas cuja manifestação é um esforço da glândula da tiroide e também, no caso das crianças ou até já numa fase mais precoce durante a gravidez, podemos ter compromisso cognitivo. Portanto, os solos estão diferentes porque falamos muito em alterações do clima e quando falamos em alterações climáticas também a produção de alimentos está diferente. Os alimentos de hoje não são iguais aos alimentos de antes e, portanto, de facto, nós temos muita investigação sobre selênio e sabemos que em Portugal há muita deficiência de selênio nos solos e nos cereais e o selênio é extremamente importante para a função tiroideia, portanto, provavelmente estará aqui um conjunto de variáveis.
0: Eu tenho doença de Graves, e aqui já entramos nas autoimunes, que tem como consequência também o hipertiroidismo, e, portanto, visito muitas vezes os laboratórios onde vou tirar sangue, fazer as minhas análises, e a senhora que lá está diz-me não imaginar a quantidade de mulheres que eu já atendi hoje com problemas de tiroide.
1: Após a gravidez é muito mais frequente porque na realidade vem desencadeado sempre que temos uma alteração imunológica. Nós durante a gravidez temos que responder, ou melhor, temos que ter uma condição imunológica que nos permita ter um corpo estranho dentro de nós sem o rejeitarmos. E portanto há uma maior vulnerabilidade quando estamos perto da linha vermelha. E portanto essa questão muitas vezes acontece, mas está muitíssimo associada ao selênio. Aliás, as guidelines relativamente a essa doença autoimune é mesmo suplementar com selênio o quanto ele é importante na produção das hormonas da tiroide.
0: Será que subestimamos durante muito tempo a importância de um órgão como o intestino, os intestinos, ou sempre olhámos para ele com alguma reverência? Também estamos a falar bastante desse órgão, felizmente.
1: Eu este ano estive a coordenar o estudo científico em Portugal dos números da doença do intestino e, de facto, nós em Portugal temos cerca de 3 milhões de pessoas com síndrome do intestino irritável e, claramente, nós um dos números que lançamos foi a quantidade de não se falar do tema. Portanto, um dos grandes problemas destes doentes é eles não encontrarem uma solução nos cuidados médicos, porque é sempre um tema menor, ou seja, isso deve ser nervoso, não há uma solução medicamente identificada e, portanto, de facto, temos cada vez mais uma manifestação e temos cada vez mais a ciência a mostrar que este órgão, que é, no fundo não é propriamente um aparelho digestivo, um tubo digestivo, não está vazio, mas tem lá dentro milhões e milhões de micro-organismos e esses micro-organismos que lá estão têm funções importantes para a digestão, e por isso é que já não conseguimos fazer muito bem a digestão e depois queixamos de flatulência, o inchaço, que fazemos mal a digestão. Portanto, há esse compromisso porque nos faltam ingredientes. E depois, por outro lado, o sistema imunitário. Portanto, as doenças autoimunes também têm aqui uma fortíssima ligação a uma não saúde intestinal. E porquê é que não temos saúde intestinal? Portanto, os números mostram que não temos. E porquê é que não temos? Nós não temos porque eles são animais, como eu costumo explicar, temos animais de estimação dentro de nós, ou lhes damos de comer, eles estão lá, ou não damos de comer, eles não estão lá, e se damos de comer a uns e não damos de comer a outros, estamos a privilegiar a presença de uns em detrimento de outros. Normalmente, se pensarmos naquilo que comemos com mais rotina, é o arroz, a batata, a massa, a carne ou o peixe, e depois uma folhinha de alface, a variedade de alimentos não é muito grande, a diversidade é muito baixa, o que significa, na prática, que nós não estamos a alimentar toda a diversidade que precisaríamos. Portanto, eu quando falo em milhões e milhões, não é só em quantidade, é em diversidade, são muito diferentes uns dos outros, e imaginando que estamos numa fábrica com uma complexidade de produção, de linhas de produção, e precisamos ter todos os recursos humanos para que todas as linhas de produção estejam a trabalhar. Se eu tenho faltas baixas, eu começo a ter interrompidas algumas dessas linhas.
0: E portanto, é muito fácil ter faltas.
1: É porque eu não estou a alimentar todos. Portanto, como eu tenho uma alimentação de baixa diversidade, estou a alimentar baixa diversidade. E, de facto, eu quando na Covid-19 fiz um projeto de investigação em que estivemos a avaliar o microbiota nos doentes com Covid-19, um dos principais resultados foi uma baixa diversidade de microbiota na população portuguesa. E os que tinham mais baixa diversidade foram aqueles que tiveram quadros mais severos da Covid-19. Não é por acaso que se calhar até faz sentido agora, uma fase em que estamos outra vez com novos agentes infecciosos. Se nós tivermos um mau território, um mau intestino, na realidade temos muito mais risco de ter doenças mais graves. Claro que, porquê é que temos o intestino assim? Porque não temos uma alimentação pobre. Por outro lado, a questão dos antibióticos não é de menor importância. Nós temos uma maior longevidade hoje e temos menos as doenças infecciosas, embora alguns agentes vão aparecendo. Porquê? Porque no século passado descobriu-se as vacinas para os vírus e os antibióticos para as bactérias e está tudo ótimo. O que é, nós viramos de um século para o outro ainda muito com a ideia de que todo o bicho é mau. Não fomos cuidando deste ecossistema que estaria dentro de nós. Porque para nós era a desinfecção, era a vacina, era o antibiótico e não fomos cuidando desta flora intestinal ou deste microbiota intestinal. Portanto, a exposição a medicamentos, que não é só nos antibióticos, tem tido dano.
0: Mas os antibióticos dizimam.
1: Dizimam, ou seja, aqui o que é que se recomenda? Obviamente não vamos nunca dizer que somos contra os antibióticos. Isso é também uma decisão
0: médica.
1: Podemos
0: acompanhá-los de um probiótico, por exemplo?
1: Para já é cuidar do microbiota do ponto de vista das outras variáveis, como por exemplo a alimentação. E depois, a mão que prescreve o antibiótico deve ser a mão que prescreve o probiótico. Também não é cada um andar a fazer um probiótico diferente, nem todos são iguais. E portanto, cuidar do microbiota é extremamente importante ao longo da vida, porque vai ter um papel muito importante, como eu dizia, não só do ponto de vista digestivo, como do sistema imunitário e até do controle de peso. Portanto, sem dúvida nenhuma que hoje em dia temos muito mais atenção ao intestino, e até se diz que é o segundo cérebro,
0: exato,
1: é o mesmo.
0: É o mesmo, pois também diz isso. Claro.
1: Porque, na verdade, nós passamos a ter esta consciencialização e esta ciência que

0: pesado, porque já fazem mal a digestão das leguminosas. E porquê? Porque foram perdendo, como não comem com rotina, foram perdendo capacidade enzimática destas bactérias que teríamos no intestino para fazer a digestão da fibra das leguminosas. Quando eu não como com rotina, quando como, vou produzir gás, vou ficar com desconforto e, portanto, as pessoas não vão comer. E, por outro lado, também dizem sempre que é muito pesado porque acham que é muito calórico. Uma feijoada não tem nada de pesado. O que pode ter pesado é o sal e os enchidos. Porque de resto tem lá o feijão, se eu tiver a couve, se tiver um bocadinho de carne ou de peixe, é bastante equilibrado. Porque lá está, temos o mito de que a comida saudável é o arroz branco e o bife de frango grelhado. E portanto isto não tem diversidade nenhuma. Por isso os portugueses não estão a comer leguminosas, não estão a comer hortícolas. E os hortícolas não é alface, é comer o brócolis, é couve, os grelos. Nós precisamos, para alimentar este microbiota, nós precisamos de ingerir 25 a 30 gramas de fibra por dia. Nós não comemos fibra, comemos alimentos ricos em fibra, que também são os mesmos que têm vitaminas, minerais, antioxidantes. E isso eu preciso, ou como é que eu vou conseguir essas 25 a 30 gramas? É comer a sopa, ou almoço e ao jantar, é comer metade do prato ocupado com hortícolas e depois um quarto do prato com batata, arroz, a outra metade a carne ou o peixe e à noite, de preferência, em vez do arroz ou da batata, colocar leguminosas. Portanto, fazer um estofado com grão, peixe, brócolos. Nós não temos essas rotinas e temos que voltar a elas, como dizia a Inês e muito bem, nós crescemos a comer isso e hoje em dia já se come muito pouco disso.
1: É biologicamente analfabeto, como diz a Conceição, insistir em chavões como é só fechar a boca, é falta de força de vontade, isto em relação à obesidade, claro. Muitas vezes é mais fácil julgar do que compreender.
0: Sem dúvida nenhuma que também o livro é essa homenagem, é explicar que o metabolismo foi ficando mais lento por variadíssimas razões e que não é nestas pessoas que estão doentes, que estão desesperadas muitas vezes, é um desespero, uma necessidade de ajuda. Não vou culpabilizar a dizer que não vai comer isto, ou aliás, começar logo pela lista dos proibidos, porque as pessoas já sabem que não podem. Aqui há um apelo emocional para quererem comer. Claro que nós podemos ajudar a transferir esse apelo, no sentido que quando tem vontade de comer aquele determinado alimento, vai transferir e vai comer outro. Começar por mensagens mais positivas daquilo que não está a comer, porque muitas vezes só identificamos o que está a comer e que tem que parar, é identificar aquilo que não está a comer, mas a maioria das vezes é precisam de uma ajuda da saúde mental, psicoterapia, o psicólogo ou psiquiatra que vai ajudar a perceber quais são os gatilhos emocionais para aquela fome emocional. E, portanto, o estar a dizer fecha a boca e mexa-se é, de facto, só aumentar a culpa e só aumentar aquilo que é o sintoma até depressivo destas pessoas que sofrem imenso.
1: Eu ia lhe perguntar o que é que se pode dizer a alguém que não consegue deixar de ser gordo. Imagino que a resposta passe por pedir ajuda.
0: Com certeza que é pedir ajuda. A obesidade é uma doença, ainda por cima visível, com a conotação que nós sabemos do ponto de vista social. E, portanto, sem dúvida, pedir ajuda e pedir ajuda a equipas que conseguem ajudar estas pessoas de uma forma mais completa e não apenas numa determinada especialidade.
1: Conceição, o que é um dia bom para si?
0: Um dia bom é eu conseguir ter paz, como dizia, quando acordo, ter possibilidade de fazer exercício físico, que eu gosto muito, sou um bocadinho ativa, fazer o exercício físico, trabalhar, estar com as minhas filhas e, portanto, isto é um dia maravilhoso. Portanto, é estar completa nas minhas dimensões todas e comer bem, como é evidente, e a horas.
1: Come sempre bem?
0: Não como sempre bem, mas como sempre, sem culpa, com felicidade. E sei escolher muito bem, porque acho que ainda fui treinada para ter muito pouca ligação emocional à comida. Achei curioso, se me permite, Inês, alguém que me dizia que eu não como bolos, é raríssimo, para não dizer nunca, é raríssimo, não gosto. E portanto gosto imenso de comer a fruta de sobremesa. E quando alguém me dizia não comes bolos, mas não sabes o que é que são os prazeres da vida. E obviamente que eu sei quais são os prazeres da vida. Para mim os prazeres da vida são muitas outras coisas que não é comer bolos. Portanto, de facto, já vemos aqui como é que a sociedade interpreta todas estas questões da alimentação.
1: Vamos ouvir agora Pedro Abrunhosa com a Sara Correia. Que o amor te salve nesta noite. Porquê que escolheu esta canção?
0: Acho que muitas vezes falta amor a muita gente e, portanto, também menos fome emocional e mais amor.
1: Conceição, muito obrigada por ter vindo ao Fala com Ela aqui na RTP Antena 1. Ainda vamos conversar mais um bocadinho na parte do podcast.
0: Muito obrigada, Inês.

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0: Já muito próximo das 21 horas, vêm aí as notícias do país e do mundo. Quanto ao tempo para amanhã domingo, em todas as ilhas, períodos de céu muito nublado, alternando com boas abertas nos grupos ocidental e oriental, Flores e Corvo com aguaceiros em especial na madrugada e manhã, grupo central com período de chuva em geral fraca e condições favoráveis à formação de neblinas ou de nevoeiro. Em São Miguel e Santa Maria, conta igualmente com aguaceiros fracos.
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2: Muito boa noite, 10 horas no continente e na Madeira, 9 nos Açores. Augusto Henriques, o que nos conta as notícias a esta hora?
3: O Porto venceu por 3-0, o Académico de Viseu esta noite, Zaidu abandonou o relevado lesionado. Os produtores de leite de São Miguel temem a perda de 15 milhões de euros, com a segunda redução este ano no preço pago pela indústria por cada litro de leite. O ciclista Pogacar vai ter que ser operado ao ombro depois da queda desta tarde na volta à Espanha.
2: E a esta hora estão 21 graus no Porto e em Lisboa e 23 graus em Faro, no Funchal e em Ponta Delgada. As notícias às 10, edição de Augusto Henriques.
3: O jogador do Porto, Zaidu, sofreu uma lesão muscular na coxa direita durante a primeira parte do jogo com o Académico de Viseu e o Porto. O lateral esquerdo teve que deixar o campo aos 17 minutos, forçando o treinador a fazer uma substituição não prevista. O Porto venceu o Académico de Viseu por 3-0. Os golos foram todos marcados na primeira parte. Por isso mesmo, com a substituição, o treinador do Porto, Francesco Farioli, faz um balanço positivo da primeira parte do encontro.
4: Sim, especialmente fomos muito cínicos na primeira parte. Acabamos por concretizar todas as oportunidades que tivemos. Depois, nunca é ideal também fazer as substituições na primeira parte por lesões. Isso condicionou um pouco. E na segunda parte, acabamos por fazer a gestão. E nos últimos 4 ou 5 minutos acabamos por conceder algumas oportunidades a eles, mas são 3 pontos muito importantes.
3: As primeiras declarações no final do jogo do treinador do Porto, aqui traduzidas pelo jornalista João Gomes Dias. Os golos do Porto foram marcados por André Silva, Gabi Veiga e William Gomes. Perante a derrota, o treinador do Académico de Viseu começou por queixar-se da arbitragem para reconhecer depois que a equipa está a crescer, mas ainda a cometer erros.
5: Sinto que temos crescido, mas não o suficiente, na medida em que ainda não estamos a fazer 90 minutos de forma satisfatória. Fizemos uma segunda parte na Luz interessante, a primeira parte não foi. Com o Santa Clara fizemos aqui uma primeira parte que não foi interessante, a segunda parte muito melhor. Na Madeira uma primeira parte muito boa, uma segunda parte não tão boa, e hoje aqui uma primeira parte também não tão boa e uma segunda parte muito boa. Portanto, temos que crescer, é uma nova realidade, mas também se sente estes 37 anos de ausência no peso que temos num campo. Honestamente, é frustrante conceder alguns golos desta forma, mas estamos cá e vamos fazer o nosso trabalho, e seja contra tudo e contra todos, é contra quem for.
3: O Académico de Viseu, promovido à Primeira Liga, é 12º no campeonato, à 4ª jornada, com 2 pontos. O Porto lidera com 12 pontos. O Presidente da República felicita Fernando Pimenta pelo título mundial de canoagem conquistado na Polónia. O atleta nacional foi o primeiro em K1 mil metros. Esta foi a 4ª medalha de ouro de Fernando Pimenta nesta distância e o seu 10º pódio em campeonatos do mundo. Na nota que colocou na página da Presidência da República na internet, António José Seguro destaca a longevidade e o percurso desportivo de Fernando Pimenta, que conquistou o primeiro pódio mundial há 16 anos e continua a competir ao mais alto nível internacional. O jornalista Horácio Antunes, enviado especial da Antena 1 à Polónia, acompanhou a prova do atleta português e registou as declarações do campeão do mundo.
6: Fernando Pimenta, from Portugal.
7: Com o tempo de 3:24:39, Fernando Pimenta, campeão do mundo na escola
6: onde a emoção de ter conseguido desgastar Kopasz da Hungria e Tomás Green da Austrália. É o mais velho de sempre a conquistar o título mundial em K1 mil metros.
7: Defendi os ataques todos do australiano. O Bolling tinha um bocadinho mais fresco na parte final e quase me apanha, mas consegui ser campeão do mundo. O marco histórico que nós fizemos de ser o atleta mais medalhado em, acho que em K1 mil metros em termos de sempre, bati o recorde, ainda para mais com ouro. O atleta mais velho a conquistar este título e a subir ao pódio, tenho que estar feliz.
6: Aos 37 anos, 4 títulos de campeão do mundo em K1 mil metros, 13º título mundial na pista de Malta em Poznan, onde tem sido muito feliz.
7: Foi aqui que eu consegui a minha primeira grande medalha em 2010 em Sénias, com o João Ribeiro, fomos vice-campeões do mundo K2500, 4 medalhas de ouro no mesmo dia na Taça do Mundo em 2022, primeiro título de sub-23 em 2009. Fui aqui que consegui o apuramento olímpico com o Emanuel Silva em 2012.
2: E a medalha é que número agora?
7: Eu penso que é 186 internacional. Meu 13º título de campeão do mundo.
2: Fernando Pimenta a coroar este dia com um resultado histórico em K1 mil metros. Este domingo vai competir em K1 5 mil metros. João Ribeiro e Messias Batista, segundos na eliminatória de K2 500 metros, vão estar na final. Nas finais de paracanoagem, 200 metros. Norberto Mourão foi 6º em VL2, Alex Santos 7º em KPL2 e Matilde Nunes 5ª na final B de KPL3. Em C1 200 metros, Beatriz Fernandes, 6ª na semifinal, vai à final B. Ana Brito e Clara Duarte, 8ª em K2 500 metros, vão à final B. E Teresa Portela, na final B, a terminar em 5º lugar no regresso ao K1 500 metros pós os Jogos Olímpicos.
3: O enviado especial da Antena 1, Horácio Antunes, vai acompanhar as provas de amanhã. O presidente da Federação Portuguesa de Canoagem, Ricardo Machado, antecipa um bom domingo para os atletas nacionais, tendo em conta os resultados de hoje.
8: Terminar este dia com este resultado, mais uma vez histórico, do Fernando Pimenta, é terminar em pleno, um dia em que tivemos 3 semifinais, com o K2 500 metros a apurar-se para a final A e depois as outras duas embarcações para a final B, e que saímos daqui hoje com duas medalhas já contabilizadas. Isto não é possível manter para sempre, nem sempre conseguiremos obter medalhas, portanto, felizmente as coisas têm corrido bem. De qualquer forma, como eu disse, amanhã efetivamente temos duas embarcações que com toda a certeza irão lutar para os lugares da frente. No final do dia veremos essa contabilização e se conseguiremos ou não atingir as medalhas do ano passado ou poderemos também superá-las.
3: A Federação Portuguesa de Canoagem recebeu também uma felicitação do Presidente da República na mensagem deste sábado. Destaca António José Seguro o trabalho dos treinadores, das equipas técnicas e também dos clubes na preparação e afirmação internacional dos atletas. O coordenador do Bloco de Esquerda espera que o Presidente da República vá além da questão constitucional na apreciação à lei do retorno e asilo. António José Seguro tinha enviado o diploma para o Tribunal Constitucional, que ontem validou as 11 normas. Esta tarde, José Manuel Pureza fez votos de que o chefe de Estado se pronuncie politicamente sobre a nova lei.
9: O Presidente da República decidirá de acordo com aquilo que é a sua avaliação. Eu gostaria de acreditar que o Presidente da República não limitará a sua oposição a esta lei às questões de constitucionalidade e que dará expressão a uma oposição política a esta lei. Gostava de acreditar nisso, fico para ver.
3: José Manuel Pureza falava aos jornalistas em Setúbal, à margem do Fórum Socialismo. Pronunciou-se também sobre a auditoria da Inspeção Geral de Educação e Ciência pedida pelo Governo para apurar o que correu mal nos exames nacionais. O coordenador do Bloco de Esquerda sublinha que é preciso explicar a mudança de estratégia política no Ministério da Educação, para além das alterações no modelo de correção das provas.
9: Mesmo que este triste e caótico episódio dos exames tenha tido aquilo que todos conhecemos, e mesmo que as próximas épocas de exames desejavelmente não corram de maneira tão caótica como isto, a verdade é que essa estratégia de, digamos, de diminuição do Ministério, essa estratégia de, digamos, de desmantelamento da estrutura do Estado e do Governo é o que está na origem. E isso nós precisamos de indagar de uma maneira muito clara, saber o que é que foi feito a esse nível, porque é que foi feito e com que efeitos.
3: José Manuel Pureza, em declarações aos jornalistas à margem do Fórum Socialismo, um evento que assinala a rentrée política do Bloco de Esquerda e que termina amanhã. Os produtores de leite de São Miguel, nos Açores, podem vir a perder 15 milhões de euros de receitas até ao final do ano, com as descidas de preços anunciadas pela indústria. As contas são feitas pelo presidente da Federação Agrícola dos Açores. Jorge Rita fala numa situação dramática para o setor, tendo em conta o previsível aumento dos preços de produção de leite, por exemplo, por causa da subida do preço dos combustíveis. As principais empresas do setor do leite açoriano anunciaram uma descida de 2 cêntimos por litro no preço a pagar aos produtores a partir de setembro, na Ilha de São Miguel. Esta é já a segunda redução este ano no preço do leite pago aos produtores dos Açores. O ciclista Tadje Pogačar sofreu fraturas na clavícula esquerda e numa vértebra cervical depois da queda desta tarde na volta à Espanha em bicicleta. O atleta vai ter que ser operado ao ombro, mas a intervenção não está ainda agendada por causa das conclusões sofridas no acidente. Também não é possível ainda estimar o tempo de paragem do ciclista esloveno. Segundo o diretor desportivo da equipa Emirates, Pogačar estava a beber água quando guinou subitamente para a direita e colidiu com o pelotão.
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0: Fim de 1:10 nos Açores.
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1: 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Para já, emissão especial tem início a partir de Porto Formoso, Eco Festival Azores Burning Summer, edição 2026, com Nuno Sardinha e Herberto Quaresma.
2: Que nos vão contar tudo o que se está a passar por este festival. Olá Herberto, boa noite, o que é que nos contas?
3: Olá, boa noite, Rui Alves de Sousa, sejam bem-vindos. Eu sou o Herberto Quaresma, ao meu lado está o Nuno Sardinha. Este é um simultâneo Antena 1 com a RTP África, Antena 1 Açores e Madeira. Nas próximas duas horas queremos contar uma história, aliás, um filme sonoro que na rádio se mostra com vozes, sons e com o poder da sugestão. A Antena 1 viajou até São Miguel nos Açores. Esta é a 12ª edição do Azores Burning Summer e trata-se da segunda noite do festival, que não vive tão só de um cartaz ou de um lugar, mas por várias apostas que fazem deste festival, que a Antena 1 volta a apoiar, um dos mais importantes momentos da agenda do ano. A viagem, esta, termina na próxima madrugada e a música é o prato forte deste vosso, nosso encontro com a Rádio Pública. A esta hora, seguimos então, já e em direto, para o palco. Ao vivo estão os Capitão Fausto.

0: Muito obrigado. E então, como é que estão? Estão bem? Quem estava cá em 2017 quando nós tocámos? Mãos no ar. Bem-vindos outra vez. Muita coisa mudou desde então, mas outras não mudaram assim tanto, que é, este continua a ser dos sítios mais bonitos onde nós já tocámos. Portanto, uma salva de palmas. É isso. E antes que o Tomás diga que eu digo isto em todos os concertos, não confiem nele, não confiem nele. É verdade.
1: É um vendido. Então, estão bem dispostos? Jantaram bem? Estão com as pessoas que mais gostam? Isso é fundamental.

0: Estes são os instantes iniciais desta emissão especial da Antena 1 no Lasers Burning Summer de 2026. Nuno, é sempre bom estarmos reunidos aqui nesta emissão internacional da Antena 1. Este é o início de um concerto, de um regresso aos Açores dos Capitão Fausto.
1: Muito aguardado, eles estiveram cá em 2017, foram muito bem acolhidos. São também, é preciso dizer, que o Tomás Wallenstein é da casa, é sobrinho de um açoriano, amigo também da organização. Eles são muito queridos aqui na Ilha de São Miguel, vêm cá com alguma frequência e cá está. Estamos a bater os recordes hoje de vinda de público a este festival, quase 3 mil pessoas. Era o teto da organização, não querem subir para além deste número de pessoas e são, em grande parte, fãs desta banda de Alvalade.

0: É o som ao vivo dos Capitão Fausto nesta 12ª edição do Oasis Burning Summer. E foi ao final da tarde que tivemos a oportunidade de ouvir um dos capitães e a conversa começa aqui assim na voz do Nuno Sardinha.
1: Olha, é sempre um prazer voltar a encontrar-te e estamos de regresso à casa de partida, não é? Porque há quantos anos não vem aos Açores? E imediatamente aqui ao Echo Burning Summer.
2: Eu acho que foi em 2017 que tocámos cá. E foi um concerto que gostámos muito. Foi um fim de semana, na verdade foi um fim de semana cheio de peripécias, que demos cá o concerto, depois fomos a voar, a correr para o Porto, e na altura tocámos naquele evento dos aviões no Red Bull Air Race. E o nosso programa também nesse fim de semana era tocar o hino num barco enquanto os aviões passavam. Portanto, eu lembro-me especificamente desse fim de semana.
0: O que nós fazemos para sobreviver.
2: Exatamente. E portanto, e acho que a nossa versão não estava grande espingarda. Mas foi a última vez que tocámos em São Miguel. E felizmente, desde o princípio da banda, temos tido várias oportunidades para vir cá e são sempre concertos de que gostamos muito.
0: Uhum. Capitão Domingos.
2: Sou eu.
0: E então, estivemos a ver o vosso teste de som. A esta hora estamos a ouvir o vosso concerto em plena atuação, quando estiverem a ouvir estas palavras. Domingos, vocês já passaram pela fase de banda emergente, já ganharam prémios, já têm o reconhecimento, a notoriedade toda. Onde é que vão buscar mais vontade, mais inspiração, mais propósito para continuar esta viagem que tem sido tão bem sucedida?
2: Eu, para já, obrigado por esse reconhecimento, mas eu acho que o que nós vamos tentando fazer é, estamos sempre a desafiar-nos a pensar, às vezes, milímetros de maneira diferente. E às vezes pensar um concerto um milímetro diferente abre portas para questionarmos a forma como estamos a fazer as coisas. E isso aconteceu agora, por exemplo, para dar um caso, agora com o nosso concerto no Paredes de Coura. Uhum. E nós resolvemos, desde a Subida Infinita nós andávamos a tocar com seis, com a saída do Francisco, depois chamámos dois amigos para tocar ao vivo este álbum. E só quando fizemos a digressão europeia e a digressão pelo Brasil é que tocámos os quatro, por razões até de logística.
0: Claro.
2: E então começámos a pensar outra vez o que é que poderia ser tocar a nossa discografia com quatro em vez de com cinco, e de que forma é que isso muda o concerto. Uhum. E achámos por bem que o Paredes de Coura fosse o palco para experimentarmos em Portugal a primeira vez fazer concertos a quatro. Daí mudou o sistema todo. Uhum. E ainda agora, neste ensaio de som que estávamos aqui a fazer, uhum, o Manel e o Tomás tiveram provavelmente uma hora a mudar cabos de sítio e a ligar e a pensar as estruturas e os sistemas. Portanto, é muito importante encontrar desafios, pormos-nos fora de pé, não termos a certeza se uma coisa vai correr bem ou não, seja num palco grande, num palco pequeno, num clube na Europa, onde for. E eu acho que nós tentamos fazer isso, e se calhar com os anos ganhámos alguns hábitos de trabalho, etc., que nos fazem se calhar já conseguir adaptarmos melhor a estas novas aventuras e com entusiasmo.
1: Mas há uma coisa que se nota, e tu tocaste aí, continua a ser um grupo de amigos.
2: Ah, sim, sim. Até porque eu acho que passado tantos anos, quer dizer, claro que às vezes as bandas têm, sei lá, razões monetárias e o que quer que seja, mas para nós não nos faria sentido continuar a fazer isso se não fôssemos amigos, e é uma coisa que valorizamos muito. Somos amigos há, sei lá, 20 e tal anos já. Uhum. E levamos isso muito a sério, quando é para levar a sério e quando não é para levar a sério. Uhum. Também.
0: Voltemos a esta edição número 12 do Oasis Burning Summer. O que é de especial para vocês neste regresso a São Miguel?
2: Hoje é um dia feliz porque estamos a tocar com dois artistas de quem gostamos, o Zé Ibarra e também Frozen the Shine, que eu acho que tocaram também quando... Não sei se nós nos cruzámos foi no Monte Verde já antes, mas nós já nos fomos cruzando com eles e já tocámos juntos várias vezes. Portanto, são dois artistas que gostamos. E depois, para nós, tocar em São Miguel é sempre especial. Eu acho que as nossas primeiras férias de banda foram aqui em São Miguel, em casa do tio do Tomás, que é uma casa maravilhosa à saída de Ponta Delgada. E portanto, com os anos, temos sempre um carinho muito especial em cá vir, e a nossa ideia, já passaram quase 10 anos, mas a nossa ideia é de que o público é atento e conhece as canções, e hoje vamos testar essa hipótese novamente.
0: A RTP Antena 1, em direto a partir da ilha de São Miguel, nos Açores, ouvimos o Capitão Domingos aqui assim a celebrar também este regresso à ilha e a este festival. Antes de chegarmos a uma das canções mais esperadas no alinhamento deste concerto. Temos aqui assim o Luís, o Rui Miguel Abreu. Boa noite, Rui. É Olá. Sempre um gosto ter-te aqui, juntas desta emissão. E eu pergunto-te, é a tua primeira vez?
3: É a minha primeira vez neste festival, sim.
0: E diz-nos quais são as tuas primeiras impressões, nós que chegámos juntos desde o primeiro minuto. O que é que tu tens descoberto? O que é que levas daí?
3: Há bocado
0: daqui?
3: Estava a ouvir os Capitão Fausto e penso que foi o Tomás, mais longe, aqui estava. Eu penso que foi o Tomás que disse qualquer coisa como que este é um dos sítios mais bonitos em que ele já tocou. E eu consigo perceber isso, de facto é um sítio absolutamente incrível. Alguém dizia que o sítio certo para construir cidades é no meio dos paraísos. Eu acho que o sítio certo para fazer festivais é em lugares como este, que são de facto pequenas amostras do paraíso. E depois, a organização está impecável, é um festival confortável, não é daqueles que nos sufoca por haver muita gente, muitas filas, muito ruído à volta daquilo que realmente importa, que é a música, não é? Estou a adorar, devo dizer.
0: Nuno, estamos todos a gostar naturalmente de estar aqui. Estamos a ouvir o início de uma noite que é claramente diferente da que tivemos ontem. Se ontem descobrimos aqui, dançámos, celebrámos a música da lusofonia, sobretudo a africana, hoje temos aqui uma das bandas mais importantes do atual cenário pop-rock.
4: Ora bem, nós estamos aqui perante uma evolução deste festival, cada vez mais a cruzar sons de diversos pontos do planeta, unidos por uma língua, é quase sempre o português, com diferentes sotaques, e hoje é um bom exemplo disso, Drugs and the Shine, Zé Ibarra e os Capitão Fausto.

0: Amor, muito a nossa vida. É uma das canções mais incríveis deste grupo, que tem sempre uma composição relativamente simples, mas madura nos arranjos. E agora há a primeira grande surpresa da noite no alinhamento dos Capitão Fausto. Vamos ouvir. Bem, é uma surpresa.
1: É um convidado muito especial. Ele daqui a nada já vai tocar para vocês. É um amigo do nosso coração. Senhoras e senhores, Zé Ibarra.
2: Boa noite. Três e...

0: Capitão Fausto.
1: Este é um dos momentos mais doces desta edição do Oasis Burning Summer. Foi quando convidaram o Zé Ibarra esta tarde para, no teste de som, se juntar a esta cantiga infinita.
2: É o acontecimento deste Echo Burning Summer. Zé Ibarra é um nome em ascensão na nova música brasileira, muito centrado no MPB, aquele estilo inconfundível de colocação de voz que o tornou tão popular em Portugal, ou até diria mais popular em Portugal do que propriamente no Brasil, estar numa elite da música brasileira. Gal Costa, Ney Matogrosso, os filhos do Caetano Veloso. Por isso, aqui é engraçado que encontraram-se uma cachoeira aqui atrás e tomaram banho juntos. E agora estão no palco, outra vez juntos. E este é o momento de conversarmos com Zé Ibarra.
1: É o reencontro com o Zé Ibarra. E desta vez, nos Açores, depois de uma passagem pelo Koala, por várias datas, como é que é para ti trazer o teu trabalho a um festival com esta identidade, com este espaço ecológico, muito vincado e num cenário como este?
3: Eu acho que trazer e levar meu álbum, meu trabalho para todos os lugares é sempre maravilhoso, no sentido de que apresentar para as pessoas, né? E todas as pessoas de qualquer lugar do mundo valem a pena para mostrar o meu trabalho. Eu acho que o bom de vir para os Açores é uma coisa pessoal, né? Porque a gente começa a conhecer enfim, lugares que a gente não conhece. E aqui, por acaso, é uma coisa meio um milagre, né? Um milagre na Terra. Nunca tinha visto nada parecido. Então eu até vim um pouco antes para poder aproveitar e ter um pouco a noção de onde é que eu estou pisando antes de chegar nesse palco aqui.
1: Há muito este cenário de, sim, de natureza mais ou menos intocável ainda, de isolamento, uma natureza muito vulcânica, sim, nos Açores. Encontras algum paralelo entre isto que estás a ver com outros cenários no Brasil, por exemplo?
3: Ah, o cenário selvagem, sim, né? O cenário intocado também, porque a gente tem muitas coisas lá, é muito gigante. Temos as chapadas no Brasil, que eu já fui em várias, é meio que essa sensação. Tem esse mesmo impacto da beleza profunda e única e natural, mas tem peculiaridades que no Brasil não tem. Por exemplo, a atividade vulcânica não tem no Brasil.
1: Fumarolas
3: e tal. Essas coisas não tem. Eu nunca tinha nem visto assim. Eu vi uma vez, na verdade, no Japão.
1: Okay.
3: Aliás, uma coisa engraçada. O lugar mais parecido que eu já vi com os Açores na minha vida é o Japão. E não sei se vocês falam isso, sim, mas enfim, tem. E não só a questão do vulcanismo, mas também até as próprias paisagens. O estilo da vegetação, o jeito dos pastos, as coisas assim. Então, achei engraçado achar o Japão parecido com aqui. Muito, muito bonito.
2: Eu já sei que já foste abençoado hoje. Foste ali à cascata.
3: Na cachoeira, fui.
2: Foste à cachoeira e que tal a sensação?
3: Maravilhoso. Ontem eu fui no Salto do Cabrito. Maravilhoso também. E hoje aqui, fui duas vezes, a gente está passando só um tempão já. E maravilhoso, né? É realmente uma bênção, assim, uma coisa.
2: Esta vinda aos Açores permite criares aqui uma introspeção para ti também, criares um ambiente próprio para poderes apresentar o teu show.
3: Sim, eu acho que esses dias, e pensando no que mais me impactou nos Açores, agora eu lembrei. Eu fui na Lagoa do Canário, fui na Lagoa de Furnas também, e a Lagoa do Canário, do Congro também eu fui. E tem uma coisa engraçada que no Brasil não tem, que é a mata no Brasil é muito barulhenta. A Mata Atlântica, a Mata Amazônica é uma floresta com muitos sons. E aqui não tanto. E eu achei lindo isso, porque quando a gente chegou nessa Lagoa do Congro, eu desci, e aí sim, teve um espaço, um momento de contemplação um pouco diferente do normal que eu estou acostumado, porque era um silêncio absoluto, assim. E aquele só o barulho do vento e tal. E aí, esses dias todos, eu fiquei experimentando um pouco essa sensação realmente de introspecção e tal, que é muito raro hoje em dia, né? Eu, quando cheguei na Lagoa do... Vou falar, enfim, né? Quando cheguei na Lagoa do Canário, que eu acho que é mais ainda sem ninguém, assim, me pareceu que eu nunca tinha vivido aquela sensação na vida antes. A tamanho silêncio num ambiente com muita vida. Porque a vida no Brasil faz barulho. A vida aqui, de alguma forma, parece que os bichos estavam assim, em silêncio, sentindo a mesma vibe que eu, assim. E aí foi interessante, assim.
1: O festival, agora mergulhando um pouco mais num ambiente que, apesar de tudo, é feito de muita vida e de muitos sons, o festival promove esse encontro de culturas, sobretudo da lusofonia, não é? Temos Portugal, Brasil, Angola, Cabo Verde, Guiné. Quando viste o cartaz do Azores Burning Summer, imaginaste alguma colaboração com alguns destes artistas no futuro, por exemplo?
3: Cara, com certeza, né? Eu acho que isso é um caminho que a gente tem que traçar mais, e o Brasil principalmente, que é a interlocução com outros lugares, porque o Brasil tem um mercado consumidor que consome muito o Brasil mesmo, né? Então, de alguma forma, reflexivamente, os artistas também se fecham um pouco dentro de sua bolha. Não só com a lusofonia, que é uma coisa que o Brasil também tem alguma certa dificuldade, e também com a América Latina inteira ali. O Brasil é meio que escanteado, porque também se basta de alguma forma. Então, com certeza, eu acho que tem vários festivais que estão começando a fazer. Tem o Koala também, eu acho que teve, que também teve um pouco essa linha de coisa. E eu acho que talvez seja
1: Seja um caminho.
3: Um caminho que espero que venha naturalmente também. Okay. Até porque toda colaboração que eu tenho na minha vida musical, profissional, nunca vem por uma questão política, no sentido...
1: Ou comercial?
3: Comercial, ou... comercial jamais. Nunca fiz nada por nenhum motivo comercial na minha carreira até agora, mas sempre por um afeto, alguma coisa que vem antes, por exemplo, com os Capitão aqui, que eu vou tocar hoje também, sempre vem de um momento meio ao acaso, na qual surpresa, eu me encontro com uma outra pessoa, menos um outro artista, mas uma outra pessoa, e aquilo resulta de irmos para o palco. Mas justamente, fazer esse tipo de festival é isso, daqui a pouco chega a galera e a gente às vezes se encontra e talvez isso venha a acontecer no futuro, mas também não tenho plano.
1: Voltando à tua música, o público português tem um carinho histórico pela música popular brasileira. Sentes que esta nova geração, da qual tu fazes parte, da MPB, mas não só, está a construir uma nova ponte entre Portugal e Brasil?
3: Parece que sim, né? Tem muita gente...
1: Faz sentido.
3: Faz sentido. Eu acho que os nomes que estão a minha... junto comigo, né, o Tim, a Ana Frango Elétrico, a Dora, a Júlia e tal, parece que tem o Rubel também, né, parece que tá rolando um diálogo forte, assim, parece que eu sinto às vezes que eu tenho um mais público em Portugal do que no Brasil, é engraçado, porque tem uma efusividade também, porque a gente vem menos para cá, né, enfim.
1: O teu álbum, o Afim, é sobretudo com esse disco que tu estás a fazer os teus espetáculos, ainda com algumas versões, algumas canções do passado. Há algumas canções que tu já estás a testar daquilo que vamos ouvir no futuro? Ou...
3: Eu estava fazendo isso com uma canção do próximo disco, que eu já estou fazendo. Em março vai estar no mundo já. Mas para esse show de hoje aqui eu resolvi não fazer ela, não por uma questão de não testar, porque estava dando errado, não. É só porque tem umas músicas minhas que o público sente falta quando eu não toco, e eu queria hoje nos Açores fazer um show para o público, assim. Então eu voltei com duas músicas que... Uma do Bala Desejo, que eu não fazia, e uma Vai Atrás da Vida Que Ela Te Espera, que está na minha discografia.
1: É linda.
3: É, que eu faço agora com banda, então... Vamos agradar, né? A gente vem tão pouco nos lugares, eu acho que existe uma postura um pouco egoística, egóica, talvez, de certos artistas. Eu entendo também as motivações, porque a gente cansa também, às vezes, de fazer sempre a mesma coisa. Mas eu sempre tento pensar no público antes de qualquer coisa, e pensar que... Eu gosto de ir num show, às vezes... Eu gosto de me surpreender no show, mas eu também gosto de cantar as músicas que eu amo, entendeu? Então, para hoje vai ser menos teste e mais afirmação.
1: Autêntico. Usei a barra. Ele mesmo, obrigado, Zé.
3: Valeu, muito obrigado. Vamos mais um capítulo das nossas entrevistas, né?
1: Sim.
3: Daqui a 3 meses estamos de volta aqui em Portugal.
1: Era um bom sinal. Zé, muito obrigado.
3: Valeu, gente. Até mais. A todos que estão ouvindo também, um beijo.
2: A ficar aqui uma nota do que podemos encontrar a seguir, porque Zé Barra vai estar neste palco Terra Nostra no fecho do dia, não é?
1: Dentro de 1 hora e 10 minutos, mais ou menos, vamos ter o Zé Barra aqui assim no palco principal. Entretanto, e até à hora certa, vamos ter Capitão Fausto, é o prato principal aqui assim, a esta hora, no Azores Burning Summer 2026.

0: É o som que se ouve a esta hora, aqui em São Miguel dos Açores. De resto, é um tema que faz parte da banda sonora desta edição do Azure Burning Summer, que os Capitão faz. Estão então de volta à Ilha Verde e de volta a esta emissão também. Está o Rui Miguel Abreu, que é estudiante, é calor. Rui, como é que isto está a correr dentro para ti, que és um conhecedor, és um homem muito ligado à música há muitos anos? Radialista, escreves regularmente sobre música, todos nos conhecemos e te admiramos muito. Como é que está para ti esta edição do Azure Burning Summer?
1: Olha,
0: se é possível fazer assim.
1: Sim, quando fui destacado pelo Expresso para vir fazer a cobertura e olhei para o cartaz, pensei imediatamente, epá, eu iria mesmo que não me convidassem, se pudesse. Tivesse disponibilidade em agenda e carteira, viria de certeza absoluta, porque é um festival que a programação preenche uma série de coisas que eu gosto. Desde logo, no primeiro dia, em palco, três nomes absolutamente incríveis da música que a mim me interessa muito, de África, moderna, consciente, ativista, todas essas coisas. Depois, no segundo dia, Tom Fausto, que é de facto.
0: E esta é uma das canções mais esperadas da noite.

0: Esta, se respeitarmos o, se eles respeitarem o alinhamento, é talvez a penúltima canção de um alinhamento relativamente previsível, porque é o alinhamento que eles estão a fazer atualmente.
1: Só o êxito.
0: Rui Miguel Ábrio.
1: É difícil falar em cima dos êxitos, que impõe-se que os escutemos.
0: É verdade. E agora, em jeito de previsão daquilo que ainda falta por ver, por ouvir aqui assim, ainda temos o Zé Ibarra, que fez esta...
1: Que é incrível.
0: Que é incrível,
1: adoro,
0: não é?
1: Sim, adoro. Gosto muito do disco dele, da figura, do pensamento musical dele. Acho que vai ser um belíssimo espetáculo.
0: Muito bem. E depois temos Throws and the Shine.
1: Para partirem a casa, não é?
0: É, não é?
1: Normalmente é assim. Eu sempre que os vejo ao vivo, a festa é rija. É?
0: Tu também, Nuno. Também é assim.
2: É, um encontro entre o rock e o kuduro da Anista.
1: É verdade.
2: Festa
1: é verdade,
2: rija.
1: É verdade, é verdade. E depois ainda há os DJs, o Adrian Sherwood, que é um dos meus heróis de sempre. Pedro Terreiro, meu grande amigo, que já foi companheiro de aventura na Valentino Carvalho, quando éramos os dois ARs na Valentino Carvalho. Portanto, são pessoas... Eu dizia há pouco, o cartaz está incrível. Eu não arriscava nada deste cartaz, por exemplo.
0: Muito bem. Portanto, vamos nós aqui na Antena 1, que está nesta emissão especial em simultâneo com a Antena 1 Açores Madeira e RTP África. Arriscaria a dizer mundo, mas não sei. Na verdade, é um risco. Mas acho que estamos todos ligados, as antenas todas e os sentidos, a seguir esta última de duas noites especiais aqui assim, a acompanhar o Azores Burning Summer. Na segunda hora desta emissão especial, vamos recordar algumas marcas pelas quais este festival será certamente um dia recordado. Vamos ter Tabanca Jazz, vamos recuperar Lura, aliás, vamos ouvir aqui assim em direto os Throws and the Shine, vamos recordar o Paulo Flores e vamos falar aqui também em direto com o Pedro Terreiro. Portanto, vamos até à hora, Nuno, com o que resta deste grande concerto dos Capitão Paulo.
2: É preciso dizer que são 17 anos de carreira, 5 discos editados e de repente temos só o êxito em cima do palco. A passagem por Amanhã Estou Melhor, Amor, A Nossa Vida, Boa Memória, tudo temas que são completamente fundamentais para conhecer a obra dos Capitão Fausto. Vamos ouvi-los.

0: Instantes finais do concerto dos Capitão Fausto no Eco Festival Azores Burning Summer, primeira parte da emissão especial do Herberto Quaresma e do Nuno Sardinha. Há mais depois das notícias, vamos atualizá-las a seguir.
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0: Muito boa noite, são 11 horas no continente e na Madeira, 10 horas nos Açores. Para esta hora, Augusto Henriques, o que nos dizem as notícias?
2: A Ministra do Ambiente garante que a estratégia de gestão da água em Portugal não será afetada por falta de um acordo internacional ou por pressão dos centros de dados. A Iniciativa Liberal acusa o PSD e o PS de terem abandonado a classe média no evento que marca a rentrée do partido. O Porto venceu esta noite o Académico de Viseu por 3-0.
0: Estão 20 graus no Porto a esta hora, 21 em Lisboa, 23 graus no Funchal e em Ponta Delgada e 24 em Faro. Notícias às 11, edição de Augusto Henriques.
2: A Ministra do Ambiente desdramatiza a falta de acordo numa estratégia de combate à seca na Cimeira das Nações Unidas que decorreu na Mongólia. As decisões na COP para minimizar os efeitos da desertificação foram adiadas mais um ano. Maria da Graça Carvalho lamenta que não tenha sido possível encontrar um consenso, mas explica que Portugal está a fazer o seu caminho.
3: Nós temos a nossa política, a seca e a água, uma política nacional, nem sequer uma política europeia. É uma nossa prioridade, temos uma estratégia para a água, estratégia Água que Une, que está em muito boa execução, temos as nossas prioridades definidas, a situação está boa, nós temos as nossas barragens a 80%, portanto não tem uma consequência direta na política nacional. Portanto, temos toda a competência para ter a nossa política da água assim que temos. Claro que temos a cooperação com a Espanha, um acordo internacional, mas não é nem sequer europeu nem mundial. A COP, claro que era importante ter um acordo. Agora, para a política nacional, nós temos a nossa política nacional e toda a responsabilidade nessa política.
2: A Ministra do Ambiente foi ainda questionada sobre a pressão que os centros de dados de inteligência artificial estão a fazer sobre o sistema de distribuição de água. Maria da Graça Carvalho garante que a situação está a ser monitorizada em termos de energia e também em termos de consumo de água.
3: Qualquer projeto em Portugal tem que passar pelo crivo da autorização da Agência Portuguesa do Ambiente, tanto para o setor agrícola, como para o setor industrial, como para os centros de dados, em relação à utilização da água. Caso concreto dos centros de dados, estamos a desenhar um conjunto de requisitos. Um deles será o centro de dados ter a sua própria solução para a água. O centro de dados que existe em Sines é arrefecido por água do mar. Tem que haver uma solução. O nosso país não tem a água disponível para a quantidade de água que tantos dados precisam.
4: Energia.
3: Exatamente como Espanha está a fazer, estamos também a desenhar as regras para as autorizações à ligação à rede elétrica.
2: Declarações da Ministra do Ambiente e Energia, Maria da Graça Carvalho, captadas pelo jornalista Joaquim Reis, esta noite à margem da inauguração da Feira do Ano em Montemor-o-Velho. A Iniciativa Liberal quer fazer política para a classe média, acusando o Governo de ignorar este grupo social. Na rentrée do partido, que decorreu esta noite em Quarteira, no Algarve, Mariana Leitão, a líder da Iniciativa Liberal, apresentou propostas para a próxima legislatura, a pensar nos mais jovens. Tatiana Felício.
5: Na rentrée da Iniciativa Liberal, Mariana Leitão escolheu uma personagem para representar uma geração que diz suspensa, sem horizonte e sem tempo para esperar.
6: Estamos a falar da geração de Sofia.
5: A líder da Iniciativa Liberal deixou uma mensagem centrada na classe média que afirma está sob ataque, ignorada pelo governo e penalizada pelos impostos e pela habitação.
6: Esta noite não viemos amenizar nada. Viemos dizer o que mais ninguém tem coragem de dizer. A classe média está sob ataque e é ignorada por quem nos governa.
5: No discurso, Mariana Leitão responsabiliza PS e PSD pelas escolhas políticas das últimas décadas e acusa o atual governo de ter falhado a promessa de reformas.
6: O Luís prometeu trabalhar, prometeu mudança, prometeu reformar o Estado, a saúde, a habitação, prometeu baixar impostos, prometeu e não cumpriu.
5: E apresenta três prioridades para esta legislatura. Baixar e simplificar o IRS, combater a burocracia e reformar o sistema de pensões.
6: Vamos apresentar uma reforma do sistema de pensões que permita aos nossos jovens terem opções, pouparem e serem donos do seu futuro.
5: Na Segurança Social, a proposta passa por um sistema de capitalização com contas individuais, onde cada trabalhador possa acompanhar os seus descontos.
6: A isto chama-se capitalização.
5: Mariana Leitão terminou com um apelo à mobilização e à mudança, dizendo que já não há tempo para adiar.
2: As linhas gerais de ação da Iniciativa Liberal para o arranque da próxima legislatura. O coordenador do Bloco de Esquerda espera que o Presidente da República vá além da questão constitucional na apreciação à lei do retorno e asilo. António José Seguro tinha enviado o diploma para o Tribunal Constitucional, que ontem validou as 11 normas. Esta tarde, José Manuel Pureza fez votos de que o chefe de Estado se pronuncie politicamente sobre a nova lei.
4: O Presidente da República decidirá de acordo com aquilo que é a sua avaliação. Eu gostaria de acreditar que o Presidente da República não limitará a sua oposição a esta lei às questões de constitucionalidade e que dará expressão a uma oposição política a esta lei. Gostava de acreditar nisso, fico para ver.
2: José Manuel Pureza pronunciou-se ainda sobre a auditoria da Inspeção-Geral da Educação e Ciência, pedida pelo Governo para apurar o que correu mal nos exames nacionais. O coordenador do Bloco de Esquerda diz que é preciso ir mais fundo.
4: Mesmo que este triste e caótico episódio dos exames tenha tido aquilo que todos conhecemos, e mesmo que as próximas épocas de exames desejavelmente não corram de maneira tão caótica como isto, a verdade é que essa estratégia de, digamos, de diminuição do Ministério, essa estratégia de, digamos, de desmantelamento da estrutura do Estado e do Governo é o que está na origem. E isso nós precisamos de indagar de uma maneira muito clara, saber o que é que foi feito a esse nível, porquê é que foi feito e com que efeitos.
2: José Manuel Pureza, em declarações aos jornalistas à margem do Fórum Socialismo, um evento que assinala a rentrée política do Bloco de Esquerda e que termina amanhã. O Porto confirmou a liderança no campeonato ao vencer esta noite o Académico de Viseu por 3-0. Os golos foram marcados na primeira parte. O treinador do Porto gostou do arranque da partida.
7: Yeah, I think it was a great start, very clinical. We had in our first opportunities we convert three.
8: Começamos bem e de uma forma cirúrgica nas primeiras oportunidades do gol, concretizamos três em oportunidades claras e bem construídas. Não é fácil quando temos de fazer substituições nos primeiros 45 minutos. Primeiro Zaidu e depois Bednarek. Isso condicionou muito o nosso trabalho na segunda parte, onde fomos menos brilhantes.
7: Half time, this one of course conditioned a lot the management of the game in the second half, where for sure we were less brilliant, but okay, we managed the game.
2: Ainda na primeira parte do jogo, Zaidu lesionou-se, fez uma lesão muscular na coxa direita. O treinador do Académico de Viseu, Bruno Pinheiro, elogia a forma como a equipa reagiu à derrota, mas apenas na fase final do encontro.
9: O Porto entrou melhor no jogo e acaba por conseguir um resultado mais dilatado na primeira parte. Tentamos reagir, acho que no último quarto hora tivemos bem melhor. E depois na segunda parte, acho que estivemos melhor que o Porto. Evidentemente podemos dizer que o Porto também consentiu essa posse de bola. A verdade é que eu também senti um Porto desgastado fisicamente. Acho que estivemos por cima do jogo em termos físicos e acabamos por fazer uma segunda parte muito, muito interessante.
2: O técnico lembrou que a equipa está ainda a adaptar-se ao regresso à Primeira Liga ao fim de 37 anos de ausência. O Académico de Viseu é agora 12º no campeonato, à quarta jornada, com 2 pontos. O Porto lidera com 12 pontos. O Presidente da República já felicitou Fernando Pimenta pelo título mundial de canoagem conquistado na Polónia. O atleta nacional foi o primeiro em K1 1000 metros. Foi a quarta medalha de ouro de Fernando Pimenta nesta distância. Suécia e o seu 10º pódio em campeonatos do mundo. O presidente da Federação Portuguesa de Canoagem, Ricardo Machado, antecipa um bom domingo para os atletas portugueses em prova amanhã na Polónia, tendo em conta o dia de hoje.
10: Terminar este dia com este resultado, mais uma vez histórico, do Fernando Pimenta, é terminar em pleno, um dia em que tivemos três semifinais, com o K2 500 metros a apurar-se para a final A e depois as outras duas embarcações para a final B, e que saímos daqui hoje com duas medalhas já contabilizadas. Isto não é possível manter para sempre, nem sempre conseguiremos obter medalhas, portanto, felizmente as coisas têm corrido bem. De qualquer forma, como eu disse, amanhã efetivamente temos duas embarcações que com toda a certeza irão lutar para os lugares da frente. No final do dia veremos essa contabilização e se conseguiremos ou não atingir as medalhas do ano passado ou poderemos também superá-las.
2: Ricardo Machado, presidente da Federação Portuguesa de Canoagem, a expectativa de que a equipa nacional em prova na Polónia possa conseguir amanhã mais medalhas.
0: As notícias às 11, edição de Augusto Henrique, simultânea com RTP Antena Açores, Madeira, RTP Mundo e RTP África. 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
2: RTP Antena 1 Açores, muito boa noite.
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2: 11 minutos depois das 22 horas, daqui a pouco estabelecemos uma vez mais simultâneo com a RTP Antena 1 para acompanhar.
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2: Emissão segue dentro de breves instantes com o Nuno Sardinho e o Alberto Quaresma, em direto da Praia dos Moinhos. Azores Burning Summer, edição 2026, mais uma hora. Lembro que às 11 chegam as notícias e depois o Clube dos Anos 60.
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0: É esse mesmo, segunda hora da emissão especial no festival com os nossos enviados especiais Nuno Sardinha e Herberto Quaresma. Viva, o que é que vocês nos prometem para esta hora?
8: Olha, prometemos tentar cumprir um alinhamento muito ambicioso, porque andámos aqui a recolher algumas das marcas desta edição do Azores Burning Summer. Nuno, é uma edição em todos os prismas muito bem sucedida, é muito mais do que um festival de música, há muitas coisas em redor e a seu tempo vamos falar delas aqui ao longo desta última hora, mas foi um reencontro teu com os Tabanca Jazz, que é, na verdade, uma instituição musical há quase 40 anos. Conta-nos como foi esse teu reencontro.
13: Bem, para já os Tabanca Jazz são aquilo que podemos chamar a banda sonora dos Palop. É a banda mais característica, mais homogénea de todo o universo de língua portuguesa, mais reconhecida pelo grande público. Estiveram há um mês no festival que nós próprios também organizámos, curiosamente com o mesmo alinhamento. Nós não combinámos, nem eu nem o Filipe, mas juntámos na mesma noite Paulo Flores, Lura e os Tabanca Jazz. Os Tabanca Jazz trazem o lugar da festa, é o ponto de encontro de toda a gente, e foi essa a função deles ontem à noite, aqui mesmo no Eco Burning Summer.
14: E a vizinho!

0: banda sonora da festa ontem aqui no Echo Burning Summer são os Tabanca Jazz, 11 elementos em palco, uma secção de metais de luz, e foi de facto um fecho de com chave de ouro da primeira noite deste Echo Burning Summer. Herberto, temos convidados?
1: Temos dois convidados,
0: um homem da casa.
1: Qualquer um deles, dois, porque também numa ilha no meio do Atlântico, se não fôssemos todos amigos e com uma longa história, também não éramos ninguém. E então tenho dois amigos à minha frente, o Nuno Costa Santos e o Filipe Tavares, que acontece ser o diretor deste festival. O Nuno Costa Santos, escritor, enfim, radialista, é um homem de muitos ofícios, e os dois envolvidos num projeto que já tem 16 anos, cerca de 16 anos, chama-se A Viagem Autonómica, e é um filme que deixou a sua marca numa história que importa ser aqui assim recordada. Nuno, é esta distância o que te lembras, até que ponto é que esse retrato está atual desse jovem que percorreu 9 ilhas dos Açores para explorar a sua história e a identidade de uma região?
2: Olá, Herberto.
1: Boa noite.
2: Olá a todos. E
3: boa noite.
2: Muito boa noite. E queria dizer que estou aqui muito contente por estar nesta manifestação, que eu acho que não deixa de ter a ver com a Viagem Autonómica. Porque a Viagem Autonómica é um filme que realmente foi exibido pela primeira vez em 2013, mas é um filme que retrata uma maneira de ser, uma maneira de estar própria do meio do Atlântico. Tem um cariz não só político, uma conquista que começou no século XIX e que veio até 76, quando foi consagrado o Estatuto Político Administrativo dos Açores, mas também algo cultural, algo sentimental, algo que não se pensa, mas sente-se, que é esta maneira muito específica, esta maneira própria, esta maneira arquipelágica de estar no meio do Atlântico, e de nós próprios cuidarmos do nosso jardim. E é o que este festival também faz, é cuidar do nosso jardim musical, comunitário, afetivo, aqui numa dimensão muito telúrica, numa relação com a natureza, que é uma das imagens e uma das características fortes dos Açores, não é? Mas é muito importante, a política só faz sentido ter um substrato cultural, afetivo, humano, e a Viagem Autonómica mantém-se atual, não quer dizer que não mereça também desenvolvimento.
1: Filipe, entre mensagens e todas aquelas ligações, conexões que se fazem a esta hora e que estavas aqui a fazer na mesa desta entrevista, porque és um diretor de um festival, o que recordas desta Viagem Autonómica de 2013 e se, de certa forma, ela poderia ter uma segunda parte? E se já está imaginada essa segunda parte?
4: Evidentemente que sim, e merece ter uma segunda parte, e estamos a trabalhar para isso. Mas uma das grandes recordações que eu tenho da Viagem Autonómica é que, para além de me ter trazido de volta às ilhas, que estava a residir em Lisboa, né, sou açoriano, mas vivi alguns anos em Lisboa, cerca de 11, 12, mas foi o filme que ainda me assim, trouxe de volta aqui à ilha.
1: Ainda assim foi um grande exílio.
4: Mas, é verdade.
1: Todos nós acabamos por ter.
4: Um bom exílio. E, mas também foi um momento de descoberta, porque fiquei a conhecer todas as ilhas de uma forma mais profunda e contextualizada nesta história da autonomia, que é rica, que tem décadas de várias lutas cumpridas por várias gerações de grandes homens, de grandes pessoas que lutaram muito para permitir que os Açores fossem o que são hoje.
1: Uhum. Portanto, a viagem vai continuar. Obrigado ao Nuno Costa Santos e também ao Filipe Tavares uma vez mais. O Filipe vai voltar aqui à antena um pouco mais à frente para fazermos o balanço desta edição e para falarmos da mobilidade aqui assim deste festival, que é muito única, que é muito singular. Muito obrigado, Nuno.
4: Muito obrigado.
1: Nós vamos seguir com a conversa que tivemos com Cátia Guerreiro. Ela, afinal de contas, é um nome da música portuguesa muito conhecida, fadista, e com uma relação muito especial aqui com os Açores.
0: Estamos a falar, em bom rigor, da capital portuguesa da cultura, atribuída à Ponta Delgada este ano, e que tem como porta-voz do projeto, então, Cátia Guerreiro, com quem tu conversaste, Herberto Quaresma.
1: no Azores Burning Summer de 2026. É o regresso não apenas a um espaço, mas também ao reencontro com pessoas que nos são queridas, que nos são próximas, profissional e até pessoalmente. E esta hora junta-se a esta emissão especial da Antena 1 e da RTP África, Cátia Guerreiro, a fadista, sim, esse nome conhecido da música e do fado, que assumiu em 2026 a direção artística e o cargo de comissária do projeto Ponta Delgada, Capital Portuguesa da Cultura 2026. Cátia, obrigado por teres aceito.
3: Obrigada, o convite, é tão bom ver.
1: Da Antena 1, é bom rever-te também. Aceitaste este convite por sentido de missão ou por uma espécie de dever em relação a teres uma, no fundo, essa relação afetiva com a Ilha de São Miguel e com Ponta Delgada?
3: São as duas coisas em conjunto, não é? Na verdade, porque o convite chega-me por parte do Presidente da Câmara de Ponta Delgada com, para já, de forma muito inesperada, numa circunstância muito inesperada. Eu tinha vindo cá cantar e o Presidente da Câmara abordou-me, explicou-me que Ponta Delgada ia ser Capital Portuguesa da Cultura, na sequência de uma candidatura que fez a Capital Europeia da Cultura, e que tinha havido um consenso de haver os três outros finalistas organizarem por ordem alfabética as capitais portuguesas da cultura, até passarem a testemunha a Capital Europeia da Cultura em Évora, que acontece para o ano. E no fim desta conversa, assim, é que eu gostava muito de convidar para, no fundo, liderares este projeto. Houve ali uma emoção gigantesca naquele momento, e no fundo foi um sinal que me chegou, porque eu andava há anos a dizer, eu tenho de conseguir fazer alguma coisa pela minha terra, devolver à minha terra aquilo que a terra fez por mim, porque aquilo que eu sou é moldado por esta, pela lava, pelo verde, pelo mar.
1: Vamos recordar, tu viveste aqui muitos anos da tua juventude.
3: Eu vim com 11 meses para aqui, portanto, pois, eu sou açoriana, não me reconheço no
1: outro lugar. Tu nasceste na África do Sul.
3: Por acidente, por circunstâncias. Na minha família é de Angola, houve uma fuga para a África do Sul, onde eu acabo por nascer, e depois os meus pais vêm para os Açores. Claro. E é aqui que eu sou. É aqui que eu sou.
1: És daqui.
3: Eu sou daqui. E, portanto, acabo por no fundo, ter uma dívida com aquilo que esta terra
1: fez. Sinto,
3: claro, sim.
1: O plano desta candidatura e deste plano em que estamos a viver, no presente, a Capital Portuguesa da Cultura, Ponta Delgada 2026, esta realidade não se limita apenas a mostrar os Açores, não se limita apenas aos artistas locais, mas à relação que a arte e que a cultura dos Açores podem, às sinergias, se quiseres, com criadores de outros lugares do país.
3: Justamente.
1: Conta-nos como é que isso resulta.
3: Nós estamos no meio do Atlântico, não é? Justamente por essa condição geográfica, uma tendência natural para a criação. Para, eu inclusive estive na Graciosa, estive em São Jorge, que são ilhas ainda com menor densidade populacional e com menor atividade e visitas, não é, também. E eu percebi que todas as pessoas, sobretudo durante o inverno, se entretêm ou se ocupam com alguma espécie de arte, com algum tipo de arte. Ou porque fazem os bordados, ou porque se dedicaram à cerâmica, ou porque pintam, ou porque escrevem, ou porque qualquer coisa. Estas ilhas são férteis em criatividade.
1: Ou seja, a criatividade faz parte do ADN.
3: Faz parte, é inerente aos açorianos. Acontece é que estamos no meio do Atlântico e é difícil exportar aquilo que se faz, dar visibilidade àquilo que se faz e que se cria aqui. O que é que foi o plano da Capital Portuguesa da Cultura? O grande foco foi tentar dar mais visibilidade a isto, mas também trazer conhecimento e experiência de fora para vir ajudar aos artistas de cá e artistas emergentes, convidar os artistas consagrados de cá, também os há, a partilharem a sua experiência, a sua sabedoria, também lhes dar ferramentas para poderem voar para fora do território, chegarem a outros lugares e trazer, não só promover a programação que aqui se cria, incentivar a criatividade, nomeadamente dando formação a jovens criadores, estimulando adolescentes a aprenderem uma qualquer forma de arte e, portanto, promovendo essas experiências e esses contactos, mas também, num ano excepcional, trazer programação que dificilmente chega ao território. Tudo aquilo que se traz aos Açores custa 4 vezes mais do que levar em qualquer zona do país no território continental. Não é?
0: Cátia Guerreiro, à frente da programação deste Ponta Delgada, capital portuguesa da cultura, em 2016, também de passagem aqui no Eco Festival Burning Summer. Uma noite ontem centrada no Encontro de Culturas, sempre em português. Paulo Flores a viajar por Angola, com os ritmos de Angola, também de Portugal e do Brasil. Ainda esta banca de jazz a trazer o Gumbé da Guiné e Lura a levar-nos até Cabo Verde com o Funaná. E também, por exemplo, o batuco.

0: chama-se Lura. É um dos nomes principais do cartaz deste ano do Azores Burning Summer. Foi uma memória, e que memória, desse extraordinário concerto de ontem aqui, assim, no Lugar dos Moinhos. Nuno Sardinha, temos mais convidados a esta hora. Vieram...
1: Vieram do Porto.
0: Vieram do Porto, da Invicta. Eles têm um ar de quem, são invictos também, e também são repetentes.
2: Sim, sim, sim.
0: Boa noite.
3: Boa
0: quem
3: noite.
0: São eles?
3: Olá, boa noite.
1: Boa noite. Ora, viva, então,
0: senhoras e senhores,
1: Marco Castro, com o Igor Domingues e também com o Mob Angola, presente.
0: São, olá, olá, olá. São os Throws and Shine.
2: Olá, olá.
0: São vocês que fecham esta noite. Nuno, eles vêm do Porto, sim, têm uma energia muito própria, mas tu conheces os Throws and Shine desde
1: todos os campeonatos. Todos os campeonatos.
0: Vamos isso.
1: Não, o que é muito curioso no trabalho deles é esta fusão toda que costumam fazer, tanto em cima do palco como fora do palco. Vocês hoje têm aqui uma responsabilidade imensa, que é, se ontem tivemos aqui o Estabanca Jazz e foi rebentar toda a gente, ou seja, foi uma pista de dança, vocês hoje têm a idêntica responsabilidade.
0: Hoje não esperamos menos.
1: Não esperamos menos. O que é que vocês acham para sair daqui?
2: É assim, nós não vamos fazer por menos também. A missão que nós temos sempre que subimos a palco é... Da mesma forma que nós nos divertimos a fazer música, é transmitir isso às pessoas. Porque há toda uma simbiose, ou seja, para nós os melhores concertos é quando há essa devolução de energia por parte do público a nós.
0: Né?
2: Exatamente. É todo o esforço que nós damos, toda a loucura que o Mob traz diretamente ao público, muitas vezes envolvendo-se mesmo no meio da audiência, é para puxar isso para nós e de nós para as pessoas.
1: Vocês hoje são mais um projeto com rock e kuduro, ou kuduro e muita coisa?
3: Eu acho que atualmente eu denomino, ou denominamos o projeto como Afrofusion, porque tem mistura de muitas componentes de música africana e não só, mas a gênese, como veio do rock, o kuduro está lá, então nós incrementamos outros estilos como eletrónica. Então...
1: Cada vez mais eletrónico, não é?
2: Sim, nós quando começamos a banda, e acho que o Igor até vai concordar sobre isso, que é, nós éramos muito novos, começamos numa onda muito mais roqueira, porque era daí que eu e o Igor vínhamos, e depois nós gradualmente fomos, assim, nós começamos o projeto com o quê? 22, 23?
4: 22, por aí.
0: Ah, então foi há pouco tempo.
2: Quem me dera.
1: Semana passada.
2: E depois acabamos por gravitar para outras coisas que gostamos.
4: Em música eletrónica, muito mais. Hoje em dia, se calhar, já não temos tanto aquela coisa das guitarras do rock, mas a atitude e a forma de estar em palco é mais rock e mais punk do que propriamente
2: completamente
4: esperado.
1: Vocês têm novo single, vão ter um disco, né? Que disco é esse? O que é que vocês andam a fazer?
2: Sim, nós agora lançamos em maio, salvo erro, o primeiro single que preparamos desse disco, que o single chama-se Gira. Estamos nesta fase a acabar a composição do álbum, já temos o próximo single agendado para sair em outubro. Que é um single que estamos a fazer com um artista marroquino, que é o Sami Galbi.
1: Uau! Mais uma fusão!
2: Exatamente, nós estamos sempre a tentar procurar artistas diferentes. Nós neste último disco acabamos de fazer uma coisa intencionalmente mais fechada em nós, que eram, há dois discos mais ou menos que nós não fazíamos isso, mas neste aqui estamos outra vez a abrir, e mais ou menos metade do disco vai contar com colaboradores de países diferentes. Nós para não revelar as cartas todas ainda, mas estamos neste momento a terminar esta música com o Sami Galbi, já está terminada. Estamos a terminar também uma com os Fogo Fogo. E estamos a terminar uma com uma artista espanhola que é a La Pili, que também faz, tem um trabalho muito interessante.
1: Já estou a ficar preocupado como é que vão ser esses concertos.
2: E ainda vêm outros colaboradores por aí.
0: O facto de vocês regressarem em 2026 a este lugar que vocês conhecem, isto é de alguma forma o local inspirador para a vossa composição?
4: Sim, sem dúvida. Nós da primeira vez que estivemos aqui tivemos um bocado mais de tempo. Desta vez vamos estar cá menos tempo também, porque temos outras coisas que temos de fazer no continente.
1: Isso é bom sinal.
4: É verdade. Mas sim, sem dúvida. E principalmente para mim, que gosto. Acho que posso falar por todos, não é? Gostamos de natureza, gostamos de boa comida, e falando também do concerto, não é? Gostamos de... Este público para nós foi muito bom, e acredito que hoje vai ser igual, aliás, não esperamos outra coisa. Portanto, sim, foi muito inspirador. Sim.
0: Uhum. Portanto, o que se vai seguir na vida dos Throws and Shine é voltar a juntar talento com fusão, não é? Atenção, não confundir com coisas confusas, mas dos Açores voltam, vocês levam sempre esta abertura, esta participação, este contágio e esse poder da natureza que não deixa de ser vulcânico, participativo, impactante. O que é que se vai seguir na vossa agenda depois dos Açores?
2: Nós agora este mês vamos estar em Coimbra, vai ser anunciado esta semana o festival onde vamos tocar. E depois vamos estar em Tenerife, no Festival Boreal, vamos partilhar o palco com o David G dos Massive Attack. Vai ser um evento muito
1: Primeira
2: fixe.
1: Divisão.
0: Primeira Liga.
2: E pronto, depois já temos coisas a serem orientadas mais para o próximo ano, mas vai ser sempre à volta disto. Nós temos tocado maioritariamente em Espanha, França, Bélgica, por aí. Tivemos na Alemanha também há coisa de 3 semanas. É sempre um bocadinho esta coisa do centro da Europa e, claro, em Portugal também.
0: Uhum. Obrigado aos Throws and Shine.
2: Obrigado a nós.
0: Que fecham esta 12ª edição do Azores Burning Summer e vai ser uma festa.
1: E de que maneira?
4: Preparem-se para transpirar um pouco.
1: Já estamos preparados.
0: E agora, seguimos em frente no que resta desta emissão especial. Já entramos na segunda meia hora desta segunda parte da emissão especial do Azores Burning Summer. Estamos no lugar dos Moinhos, em Ponta del, aliás, no concelho da Ribeira Grande, em São Miguel. Vamos recordar a passagem de Paulo Flores por este palco principal do festival este
1: tão
0: ano.
1: Tão bonito que foi.
5: Estão prontos? Mais uma. E quando eu disser estátua, ninguém se mexe. Já? Tipo, estamos na escola no início. Puxa.

0: Isto é muito bonito, como dizias há pouco, Nuno Sardinha, mas a verdade é que foi ali assim, no meio do alinhamento, um momento de até de dança entre os muitos que estavam a esta hora no festival.
1: Os momentos do Paulo Flores em palco são sempre assim. Cada espetáculo não é uniforme. Tem um momento para quem tem saudades de casa, de Angola. Tem um momento para quem vem divertir-se. Tem um momento para quem está a pensar. Por isso é um momento para cada um.
0: É profundamente emocional.
1: Muito emocional. Muito a pensar na diversidade das pessoas.
0: Olha, e tu? És um homem para gostar de chá. Eu já sei que tu bebes muito chá.
1: Todas as noites.
0: Aliás, notas pelo comportamento que és um homem com chá. E então vamos falar de chá. Aliás, isto é a terra do chá na Europa.
1: Estamos num sítio muito especial, é o único local da Europa onde se produz chá. Vamos até aqui a esta zona, onde está, por exemplo, a Guiana, não é? E tivemos mesmo a conversar com a Madalena Mota. Madalena Mota, que é a mulher que está à frente desta fábrica de chá que existe aqui, da plantação também, de todo este fenómeno também, de popularidade no norte da ilha de São Miguel. Tudo à volta deste chá e da produção do chá e de tudo o que ele representa para as Ilhas dos Açores.
0: O chá, esse teu gosto pelo chá, há uma relação até familiar. Conta-nos como é que tudo isto acontece e que projeto é este da Gorriana, não apenas no facto de ter uma longa e rica história, mas como estar viva, tem um viço forte em 2026.
2: É verdade, a Gorriana, quem começou, se poderei dizer, foi a minha quinta avó. Ela tinha laranja, veio a doença da laranja e no lugar da laranja pôs o chá até os dias de hoje. Hoje já sou a sexta geração a trabalhar na fábrica, uhum. Está entranhada em mim, o meu sangue é vermelho, mas o coração é verde.
0: Uhum.
2: E já tenho o meu sobrinho a trabalhar connosco na sétima geração.
0: Uhum.
2: É algo que vai passando, alguém há de agarrar na asa do caixão, já diz o samba, e assim é o chá gorriano, ele está uhum. vivo, mas alguém agarra na asa do caixão para continuar.
0: Uhum. A fábrica, a plantação, o facto de tudo aquilo estar numa zona privilegiada com uma vista sobre o oceano é fantástico. Conta-nos como é que tem sido a reação das pessoas ao longo dessa tua vida também profissional, o que é que guardas mais desse contacto com as pessoas, não apenas os locais, que os açorianos, nós, que, apesar de tudo, amamos este lugar, mas aqueles que experimentam ir pela primeira vez a um lugar como a Guiana.
2: A Guiana é um sítio de memórias e as pessoas têm muitas memórias lá. Vão à procura do chá e lá encontram várias coisas. E no outro dia estava a ajudar a repositora a pôr o chá nas prateleiras e estava com aquela maquinazinha de pôr os preços.
0: Uhum.
2: E havia um senhor que olhava para mim, não com ar de garoto, mas com ar de saudade e de memória. Uhum. Era um americano e às tantas ele diz-me assim, sabe, a minha avó fazia o seu trabalho. E então eu estava-lhe a dar uma memória da sua avó.
0: Claro.
2: Porque a vida são memórias e o chá traz memórias.
0: Claro que sim.
2: E então aquilo é um lugar de memórias. Uhum. As pessoas entram ali porque o melhor chá do mundo, como dizia o meu pai, eu aprendi com a idade, que na altura não tinha idade suficiente para perceber. O melhor chá do mundo é aquele que tem a memória da tua avó. Por isso a Gorriana já é o chá da avó, traz as memórias, podes ter muito chá na prateleira, mas aquele chá que tu vais beber durante a tua vida toda vai ser o chá da tua avó. Por isso a Gorriana é um sítio de memórias.
0: É uma imagem poética e bonita porque relaciona a família, as emoções e uma bebida tão especial como o chá.
2: Que eu tomo um café com qualquer pessoa, vem tomar um café comigo, mas um chá eu tomo com o Herberto porque vamos procurar as nossas memórias de infância. O chá é um momento de empatia.
0: Uhum.
2: E na Gorriana vamos buscar

0: Do chá, a paixão da eletricidade.
1: Tudo junto. Qual é a tua relação, Madalena, com este festival?
0: A minha relação? Sim. Eu tenho uma relação de amizade com o Filipe.
1: Ok.
0: E o Filipe é um homem muito sonhador.
1: Uhum.
0: E conseguiu realizar o seu sonho.
1: Sim, tinha um ideal e cumpriu. De certa
0: cumpriu.
1: Forma está aqui.
0: Sim, é um festival limpo, não há lixo, a música é boa, tudo é bom neste festival.
1: Tudo é bom neste festival.
2: Madalena Mota.
1: É, o chá, é, à hora do chá, porque falámos toda a tarde com uma série de convidados e por acaso a Madalena Mota chegou-nos aqui assim, mesmo na hora certa. E agora temos dois convidados.
2: Isso. Vamos, o chá dos cinco.
1: Já entramos na contagem final, da final countdown desta emissão especial. Temos connosco agora a Filomena Muniz de Sá e novamente o Filipe Tavares, que é uma espécie de colaborador destas emissões.
2: É o
1: diretor do festival e viemos falar, Filipe, agora deste aspecto que é muito importante, que é a mobilidade dentro de um espaço que se quer limpo, sem poluição e eficaz no transporte das pessoas que vêm ver os espetáculos.
3: Pois é verdade, nós aqui preocupamos-nos muito com o local onde o festival acontece. Este local, Praia dos Mingos, é o princípio, é o limite deste festival e a ideia é preservá-lo ao máximo, melhorar, deixá-lo cada vez melhor.
1: Uhum.
3: E de facto tivemos essa preocupação em dar todo o conforto às pessoas e fazer com que não, o excesso, esse fluxo de gente não perturbasse aqui a paz, que era importante. Filtrar aqui nesta experiência aqui junto à praia. E fizemos aqui com esta parceria com o Grupo Ministro de Sai com a Kia, que faz, no fundo, aderiu aqui à nossa causa e colocou uma série de veículos muito confortáveis e elétricos para fazer o transporte das pessoas, desde os dois estacionamentos, que são gratuitos, e também com esse shuttle gratuito que conseguimos trazer. E ontem, devo realçar que ontem o festival, a música terminou às 3 e garanto-vos que às 4 da manhã toda a gente já estava no CK.
1: Muito bem. Filomena, boa noite, obrigado por teres aceitado o convite. É um desafio assim grande, é complexo esta operação de trazer, levar as pessoas e sempre com esta preocupação do meio ambiente, claro.
4: É assim, aquilo que nós pretendemos, e aqui é em conjunto com o Filipe, é que as pessoas se sintam confortáveis, não se sintam limitadas por não poderem trazer os seus veículos até à praia. Pelo contrário, até é muito mais fácil, não tem que se preocupar com o estacionamento em lado nenhum, o que faz com que estejam mais rápido na praia e consigam regressar aos seus veículos bem mais rápido, de uma forma confortável, a conhecerem o que é a parte da mobilidade elétrica, de uma forma muito tranquila e...
1: E é uma ideia, é uma receita, se vencedora, para manter.
3: Sim, sem dúvida. Olha, foi graças a essa parceria que também ganhámos um prémio ibérico de hospitalidade e recepção, que este tratamento especial que queremos dar aos nossos festivaleiros é muito importante. E também lembrar que aqui a Kia fez uma campanha muito importante que está dentro dos nossos objetivos de sustentabilidade, que é o car sharing, ou seja, incentivar as pessoas a fazer partilha de veículo, porque o que notamos ao longo dos anos foi que muitas pessoas aqui nas ilhas é difícil não ter carro, pronto. Mas incentivar as pessoas a que se vão todas para o mesmo sítio, para o mesmo festival, então podiam encher um carro, em vez de trazer 5 carros, podem trazer um carro com 5 pessoas. E no fundo aqui fez esta mordomia, talvez, com a oferta de bilhetes e até com a possibilidade das pessoas comprar um bilhete muito mais barato se partilhassem o veículo.
1: Obrigado, Filomena. Parabéns pela iniciativa. Nós estamos a poucos minutos do fecho desta emissão, mas talvez fosse hora para fazermos antecipadamente um balanço acerca desta 12ª edição. Contigo, mais uma vez, Filipe. O que é que mudarias? Mudarias alguma coisa neste alinhamento, neste festival, na organização deste festival, na edição deste ano? Ou não?
3: Sinceramente não. Ainda é cedo, mas a única coisa que me preocupa é ver se realmente... há aqui um dado muito importante. Hoje, o jardineiro Didi, daqui do Porto Formoso, ligou-me a dizer: Filipe, não tem nada para juntar de lixo aqui no recinto. Encontrei um pouco, algum invólucro de tabaco, uma beata de cigarro.

0: Ou outra, mas foi a notícia mais importante que eu pudesse receber, para além da satisfação das pessoas.
1: Da música, recebeste certamente muito feedback dos músicos que chegaram, das
0: Sim,
1: primeiras vezes.
0: Sem dúvida. Surpresa, descoberta, pessoas vieram à descoberta da música que nós tínhamos para proporcionar, e de facto isto foi revelador. O festival tem atraído pessoas que já não vêm só pelo artista, vêm mesmo para descobrir o que é que se passa aqui, e têm sido surpreendidas, e nós estamos muito satisfeitos com esse resultado.
2: Então falámos de presente, falámos de passado e o futuro.
0: O futuro é uma próxima edição.
2: Não, então, por exemplo, este ano tiveste uma aposta clara na diversificação da música em português, Brasil, Portugal e África. O caminho é qual?
0: Eu penso que nós vamos... O ano passado tivemos uma edição totalmente dedicada à África. Eu penso que este formato que nós temos este ano também resulta muito bem, porque permite... é mais eclético, mas o pé na world music em África estará sempre lá. Isto vamos manter, porque esta é a essência deste festival. Lá está, unir as pessoas, a música é a revolução, e pode fazê-lo.
1: Obrigado, até para o ano. Enfim, nós vamos ficar aqui a aproveitar.
0: Ainda nos vemos hoje.
1: Ah, vamos dançar até muito tarde. Vamos ser os últimos a sair, certamente.
2: E a começar por ti, não é?
1: Ah.
2: Vais ser DJ de serviço hoje.
1: Não é de serviço, é residente ali assim à meia-noite, não é?
0: É verdade. Estamos à tua espera.
1: Ainda vamos ter, no que resta desta noite de sábado, o Zé Ibarra e Frozen the Shine. Tivemos a ouvir aqui em fundo o Andrew Sherwood. Obrigado, Filipe.
0: Muito obrigado.
1: E obrigado por tudo. Está no momento do fecho desta edição, com o som do Marco Moreira, o Nuno Sardinha, eu, o Herberto Quaresma, a produção da Raquel Lains. Foi fantástico estarmos aqui mais um ano.
2: Foram dois dias intensos, muitos encontros, também uma diversidade imensa de sonoridades, e essa máxima que o Filipe estava aqui a falar, que é: a música pode unir as pessoas.
1: E fechamos assim, como começámos esta emissão, com os Capitão Fausto. Boa noite, muito obrigado, um ótimo fim de semana e até ao próximo Azores Burning Summer, neste lugar.
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1: Daqui a pouco ligamos às notícias, atualidade nacional e internacional com a RTP Antena 1, depois à Clube dos Anos 60. Quanto ao tempo para amanhã, domingo, flores e corvo com céu nublado, alternando com abertas, aguaceiros em especial na madrugada de amanhã, grupo central com céu geralmente muito nublado, período de chuva em geral fraca e condições favoráveis à formação de neblinas ou nevoeiro. São Miguel e Santa Maria com períodos de céu muito nublado, alternando com abertas e também com aguaceiros fracos.
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2: É meia-noite no continente e na Madeira, 11 horas nos Açores. Augusto Henriques, as notícias para esta hora.
3: Os Estados Unidos vão doar 3,5

0: 6 milhões de dólares ao Nepal para ajudar as vítimas das cheias repentinas. Já fecharam as urnas de voto na Islândia, mas ainda não se conhece o resultado do referendo à entrada na União Europeia. Centenas de pessoas transformaram a Praça do Bocage em Setúbal numa praia para protestar contra a intenção de limitar o acesso do público à Arrábida.
1: E a esta hora estão 20 graus no Porto, 21 em Lisboa, 22 no Funchal, 23 graus em Ponta Delgada e 24 em Faro. Notícias à meia-noite, edição de Augusta Henriques.
0: Os Estados Unidos vão avançar com mais 3,6 milhões de dólares de ajuda humanitária para o Nepal. O Departamento de Estado norte-americano adianta na rede social X que esta verba vai permitir ajudar 10 mil pessoas. Na quarta-feira, no dia da avalanche de água e lama, os norte-americanos tinham já anunciado uma ajuda de 500 mil dólares. O último balanço das cheias no Nepal dá conta de 675 mortos e mais de 2.500 desaparecidos, entre eles estão 3 cidadãos portugueses. A Islândia já decidiu se quer ou não retomar as negociações para a entrada na União Europeia. O referendo está concluído. As urnas de voto fecharam às 10 da noite, mas os resultados só devem ser conhecidos nas próximas horas. A última sondagem realizada ontem apontava para uma ligeira vitória do sim, com 50,4% das intenções de voto. A ministra do Ambiente desdramatiza a falta de acordo numa estratégia de combate à seca na Cimeira das Nações Unidas que decorreu na Mongólia. As decisões na COP para minimizar os efeitos da desertificação foram adiadas mais um ano. Maria da Graça Carvalho lamenta que não tenha sido possível encontrar um consenso internacional, mas explica que Portugal está a fazer o seu caminho.
2: Nós temos a nossa política à seca e a água é uma política nacional. Nem sequer é uma política europeia. É uma nossa prioridade. Temos uma estratégia para a água, estratégia Água que Une, que está em muito boa execução. Temos as nossas prioridades definidas. A situação está boa, nós temos as nossas barragens a 80%. Portanto, não tem uma consequência direta na política nacional. Portanto, temos toda a competência para ter a nossa política da água assim que temos. Claro que temos a cooperação com a Espanha, com o acordo internacional, mas não é nem sequer europeu nem mundial. A COP, claro que era importante ter um acordo. Agora, para a política nacional, nós temos a nossa política nacional e toda a responsabilidade nessa política.
0: A ministra do Ambiente foi ainda questionada sobre a pressão que os centros de dados de inteligência artificial estão a fazer sobre o sistema de distribuição de água. Maria da Graça Carvalho garante que a situação está a ser monitorizada, quer em termos de energia, quer em termos de consumo de água.
2: Qualquer projeto em Portugal tem que passar pelo crivo da autorização da Agência Portuguesa do Ambiente, tanto para o setor agrícola, como para o setor industrial, como para os centros de dados, em relação à utilização da água. Caso concreto dos centros de dados, estamos a desenhar um conjunto de requisitos. Um deles será o centro de dados ter a sua própria solução para a água. O centro de dados que existe em Sines é arrefecido por água do mar. Tem que haver uma solução. O nosso país não tem a água disponível para a quantidade de água que tantos dados precisam.
3: Energia.
2: Exatamente como Espanha está a fazer, estamos também a desenhar as regras para as autorizações à ligação à rede elétrica.
0: Declarações da ministra do Ambiente e Energia, Maria da Graça Carvalho, ao início da noite, captadas pelo jornalista Joaquim Reis, à margem da inauguração da Feira do Ano em Montemor-o-Velho. A Iniciativa Liberal quer fazer política para a classe média, acusando o governo de ignorar este grupo social. Na rentrée do partido, que decorreu esta noite em Quarteira, Mariana Leitão, a líder da Iniciativa Liberal, apresentou propostas para a próxima legislatura, a pensar nos mais jovens. Tatiana Felício.
4: Na reentrée da Iniciativa Liberal, Mariana Leitão escolheu uma personagem para representar uma geração que diz suspensa, sem horizonte e sem tempo para esperar.
5: Estamos a falar da geração de Sofia.
4: A líder da Iniciativa Liberal deixou uma mensagem centrada na classe média que afirma está sob ataque, ignorada pelo governo e penalizada pelos impostos e pela habitação.
5: Esta noite não viemos amenizar nada. Viemos dizer o que mais ninguém tem coragem de dizer. A classe média está sob ataque e é ignorada por quem nos governa.
4: No discurso, Mariana Leitão responsabiliza PS e PSD pelas escolhas políticas das últimas décadas e acusa o atual governo de ter falhado a promessa de reformas.
5: O Luís prometeu trabalhar, prometeu mudança, prometeu reformar o Estado, a saúde, a habitação, prometeu baixar impostos, prometeu e não cumpriu.
4: E apresenta três prioridades para esta legislatura: baixar e simplificar o IRS, combater a burocracia e reformar o sistema de pensões.
5: Vamos apresentar uma reforma do sistema de pensões que permita aos nossos jovens terem opções, pouparem e serem donos do seu futuro.
4: Na segurança social, a proposta passa por um sistema de capitalização com contas individuais, onde cada trabalhador possa acompanhar os seus descontos.
5: A isto chama-se capitalização.
4: Mariana Leitão terminou com um apelo à mobilização e à mudança, dizendo que já não há tempo para adiar.
0: As linhas gerais da ação da Iniciativa Liberal para o regresso à política depois das férias de verão. Um protesto contra a intenção de privatizar algumas praias na Serra da Arrábida reuniu centenas de pessoas esta tarde na Praça do Bocage, em Setúbal. Foi uma ação de protesto que pretendeu transformar simbolicamente o centro da cidade numa praia, com os participantes a levarem toalhas, chapéus de sol, geleiras e outros objetos associados à praia. A ação foi promovida pelo movimento Deslarguem a Arrábida. Esta foi a quarta iniciativa promovida no âmbito da contestação às pretensões da herdade da Comenda, que quer condicionar o acesso a 5 praias e outros espaços naturais de Setúbal. O Porto confirmou esta noite a liderança no campeonato ao vencer o Académico de Viseu por 3-0. Os golos foram marcados na primeira parte do encontro. O treinador do Porto, Francesco Farioli, gostou do arranque da partida.
3: Yeah, I think it was a great start, very clinical. We had in our first opportunities we convert 3.
6: Começamos bem e de uma forma cirúrgica nas primeiras oportunidades do gol. Concretizamos 3 em oportunidades claras e bem construídas. Não é fácil quando temos de fazer substituições nos primeiros 45 minutos. Primeiro Zaidu e depois Bednarek. Isso condicionou muito o nosso trabalho na segunda parte, onde fomos menos brilhantes.
3: Half time, this one of course condicionated a lot the management of the game in the second half, where for sure we were less brilliant, but okay, we managed the game.
0: Na primeira parte do jogo, Zaidu, o jogador do Porto, lesionou-se. O treinador do Académico de Viseu, Bruno Pinheiro, elogia a forma como a equipa reagiu aos golos do Porto, mas apenas na fase final deste encontro.
7: O Porto entrou melhor no jogo e acaba por conseguir um resultado mais dilatado na primeira parte. Tentamos reagir, acho que no último quarto hora tivemos bem melhor. E depois na segunda parte acho que estivemos melhor que o Porto. Evidentemente podemos dizer que o Porto também consentiu essa posse de bola. A verdade é que eu também senti um Porto desgastado fisicamente. Acho que estivemos por cima do jogo em termos físicos e acabamos por fazer uma segunda parte muito, muito interessante.
0: O técnico lembrou ainda que o Académico de Viseu está ainda a adaptar-se ao regresso à Primeira Liga, ao fim de 37 anos de ausência. O tempo vai voltar a aquecer na próxima semana. O Instituto Português do Mar e da Atmosfera espera uma subida das temperaturas em todo o país, como explica a meteorologista Maria João Frada.
8: A partir do dia 2 vamos ter uma subida, de facto, dos valores da temperatura máxima, que até pode ser acentuada. No dia 3, nova pequena subida. E vamos ficar com temperaturas máximas na generalidade do território, que vão variar sensivelmente entre os 27 e os 32 graus. No interior poderão ser da ordem dos 35 graus. No litoral oeste um pouco mais baixas, mas sim, vêm uns dias de tempo mais quente relativamente ao que está agora e diminuição da intensidade do vento, que é o que se vai fazer sentir na faixa costeira ocidental e nas terras altas do centro-sul até dia 1.
0: As previsões de temperaturas em torno dos 35 graus para 7 distritos de Portugal a partir da próxima semana.
1: As notícias à meia-noite, edição de Augusto Henriques, simultâneo RTP Antena 1 Açores, RTP Antena 1 Madeira, RTP Mundo e RTP África. 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

Let it be the day, Buddy Holly, aqui na abertura de mais uma edição do Clube dos Anos 60, uma rádio ideia que vai para o ar praticamente todos os sábados, depois do noticiário que transmitimos em cadeia com a Antena 1 em Lisboa. Em boa verdade, não era o dia certo para o Sr. Buddy Holly, e nós estamos a falar do dia 3 de fevereiro de 1959, boa verdade, este foi um dia trágico em que um acidente aéreo, uma boleia se calhar mal escolhida na altura, dizia-me ainda há pouco que ele não tinha grande vontade de apanhar essa boleia num pequeno avião, um bimotor, que acabou por se despenhar ali próximo de Clear Lake, no estado americano do Iowa. A verdade é que não foi só Buddy Holly. Ficou também lá uma jovem promessa de seu nome, Ritchie Valens, ainda The Big Bopper, Richardson. Enfim, muito boa gente, muitos bons músicos e, infelizmente, enfim, acabou o tema por ser imortalizado, vamos dizer assim, em termos mundiais, pelo Sr. Dan McLean com o grande clássico American Pie. Mas pronto, vamos em frente, que já se faz tempo. E por isso mesmo, vamos à festa. Let's have a party. É verdade, é a senhora Wanda Jackson.

Anos 50, ainda estamos por aí, como se costuma dizer, a melhor década do século passado, na minha opinião, mesmo em termos musicais, onde tudo começou ao nível, enfim, daqueles géneros que nos fizeram crescer depois com a geração Flower Power, até tudo ficar um pouco estragado lá mais para o fim do século. Demos a volta, já estamos em 2026. Muito sinceramente, eu tenho este programa de autor e não tenho qualquer espécie de complexo em dizer que muito pouca coisa se aproveita, e aquela que se aproveita às vezes fica fora do escaparate e raramente passa na rádio, mesmo na rádio comercial. Enfim, a senhora Wanda Jackson conseguiu este sucesso, este Let's Have a Party, 1958, ela que, até ao contrário da voz, já agora para esclarecer, é branca, pele clara, uma exceção à regra que então se começava a impor no mundo da música internacional, com, enfim, a ascensão das minorias e isso tudo como resultado da luta pelos direitos civis nos Estados Unidos da América, fundamentalmente. E ela ainda anda por aí, com os seus 88 anos de idade, segundo julgo saber. Enfim, ela é de facto uma daquelas vozes que faz falta nas tais coletâneas que às vezes vão esquecendo das coisas boas da música, como este Never My Love e este fantástico grupo vocal, os Association.

0: Um fantástico grupo vocal, nato e criado na Califórnia, Los Angeles, diria eu quase que a capital mundial dos bons grupos, das boas bandas com acerto vocal, com interpretações, enfim, de primeiras, segundas vozes, de praticamente todos os membros da banda, e não precisamos recuar muito no tempo. É claro que estamos aqui a falar de um folk rock ou psicadélico pop, o género dos Association, que enfim teve depois um intervalo muito grande entre 65 e 78 com estes clássicos, com algumas mudanças depois também no line-up. A verdade é que eles cá estão, estiveram para vocês poderem até ensaiar, quem sabe, um pezinho de dança. Coisa difícil para esta versão do Sr. Willie Nelson e Paula Nelson. Estou a falar de Mãe e Filha. E, claro, um clássico dos Creedence que eu vou alinhar depois a seguir, porque nestas coisas a associação de ideias é incontornável. 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

My Baby Left Me, um tema talvez daqueles poucos que raramente se conseguiu perceber e passar também nas rádios, um pouco por toda a parte, mas claro, integra aqui uma coletânea que eu um dia adquiri na capital francesa e de facto não estou nada arrependido, ela ainda anda por aqui em bom estado e faz parte do disco 1. Deste La Légende de Creedence. Enfim, convém tê-lo sempre dentro da minha mala, enfim, das utilidades, como eu costumo dizer, quando venho aqui para os estúdios. E é sempre um privilégio estar por aqui. Lembrar que vocês podem voltar a ouvir aquilo que vai acontecendo hoje e de muitas dezenas de semanas atrás na nossa plataforma RTP Play. Entretanto, e porque também já é tempo, eu lembrei-me de trazer aqui um senhor chamado Jay Black. O tema, penso que todos se vão recordar dele, Can't Take My Eyes Off You. Já há muitas versões, inúmeras versões com este tema, mas não é só por isso, é que este senhor Jay Black acabou por fazer parte de uma banda diria eu, incontornável do mundo da música pop, anos 50, 60, ele já entrou um pouco mais tarde na banda, mas o nome acabou por ser mesmo Jay and the Americans. Este Jay é do senhor Jay Black. Agora vamos ouvir solo, esse momento terrível que é quando a gente não consegue deixar de olhar para a pessoa ali próxima.

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1958, ou coisa que o valha, e estes senhores, Danny e os Juniors, eu estou a falar do senhor Danny Rapp, infelizmente, enfim, não sobreviveu, foi de certa forma assassinado em 5 de abril de 1983, era o vocal deste grupo vocal, vamos assim dizer, da Pensilvânia, Filadélfia, e contava de facto com estes fantásticos 4 membros: Frank Mafia, Davey White, Joe Terranova e o vocalista Danny Rapp. Eles foram de facto uma banda que fez algum sucesso na década de 50, 60 e 70, e por direito próprio, estamos no clube dos anos 60, cá está este At the Hope, um clássico que não se pode deixar de ouvir, Rock and Roll is Here to Stay, e a verdade é que, entre outros êxitos, como eu referi, tivemos a oportunidade de ficar com o genuíno, o fantástico Rock and Roll, aquele que nós não trocamos por mais ninguém, a não ser para, ainda por dentro da década de 50, nós podermos recuar um ano, apenas 1957, lembrarmo-nos dos Platters, este I'm Sorry. Eu tinha falado neles quando me referi ao grupo vocal Association, já nos anos 60. É só recuar uma década, mais coisa, menos coisa, e ficar com este fantástico clássico. A seguir eu vou procurar Connie Francis.

Fez imenso furor esse estúpido Cupido, enfim, na sua versão de Connie Francis, ela que já fazia falta este verão no Clube dos Anos 60. Nós, agora que estamos praticamente na reta final de mais esta edição, um abraço imenso do tamanho da distância que nos separa, porque vocês estão sempre comigo para pelo menos quase 50, 55 minutos de viagens ao mundo mágico daquilo que foi a melhor música do século passado. As décadas de 50, 60 e 70 foram de facto marcantes. Não falta CDs sempre que trago aqui para o estúdio, à mistura com outras coisas boas que me vão aparecendo, e eu não deixo de aproveitar. Aproveitando ou não, a verdade é que muitas vezes não chega uma confissão para tanto pecado mortal. São os tais sete pecados mortais que nós vamos ouvir. É uma história contada por uma banda mítica, durou muito pouco, porque, enfim, houve o desaparecimento prematuro de parte dos seus elementos. Eu recordo sobretudo George Harrison, o grande entusiasta dos Traveling Wilburys, mas também Roy Orbison e Tom Petty, por que não dizer, enfim, desapareceram prematuramente. Ficou Bob Dylan, mas eles vão-nos dizer, ainda um pouco em vida, o que é que são estes sete pecados mortais, mesmo a poucos minutos de chegarmos ao sinal horário da meia-noite. Seven.

Pois é, foram de facto sete pecados mortais aqui, com a falta do oitavo, que será não estar à escuta do clube dos anos 60. Mas, enfim, este eu ainda posso considerar um pecado venial e ainda não chegou à categoria de pecado mortal. Coisas que se aprendeu numa infância, depois uma pré-juventude, juventude, foi trazido ao longo da vida, no meu caso concreto. Eu que não tenho qualquer problema em dizê-lo, pertencia à JOC, Juventude Operária Católica, depois em Lisboa frequentei a Capela do Rato, ali em Santa Isabel ao Rato, onde aprendi coisas maravilhosas com um senhor de seu nome, Alberto Neto, o padre que, infelizmente, ainda antes do 25 de Abril de 74, foi afastado do seu exercício, por motivos políticos, porque era de facto uma forma diferente, diria eu, revolucionária, inovadora, de dizer a missa, de conversar com as pessoas que naquele pequeno espaço, ao domingo de manhã, ainda conseguiam ir, enfim, participar e fazer parte de uma comunidade cheia de vida. Julgo que as coisas são diferentes nos dias de hoje. Eu falo do início da década de 70, onde também havia esta paixão pela música, ela já estava bem enraizada dentro de mim. Eu só posso dizer, tal como este tema dos Gallery, "It's so nice to be with you". É de facto maravilhoso estar aqui com vocês, mais uma edição a chegar ao final, e este tema é totalmente a propósito disso mesmo. Fiquem bem, a promessa é de estar aqui de hoje a 8 dias, mas não se vão embora, porque nós ainda vamos ter os Box Tops e The Letter. Julgo eu que ainda vai dar para fechar a emissão sem cortes.

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1: Os Estados Unidos vão avançar com mais 3,6 milhões de dólares de ajuda humanitária para o Nepal. O Departamento de Estado norte-americano adianta na rede social X que esta verba vai permitir alimentar 10 mil famílias. Na quarta-feira, no dia da avalanche de água e lama, os norte-americanos já tinham anunciado uma ajuda de 500 mil dólares. O último balanço das cheias repentinas no Nepal dá conta de 675 mortos e mais de 2.500 desaparecidos. Entre os desaparecidos estão 3 cidadãos portugueses. A ministra do Ambiente desdramatiza a falta de acordo numa estratégia de combate à seca na Cimeira das Nações Unidas que decorreu na Mongólia. As decisões na COP para minimizar os efeitos da desertificação foram adiadas por mais um ano. Maria da Graça Carvalho lamenta que não tenha sido possível encontrar um consenso internacional, mas explica que Portugal está a fazer o seu próprio caminho.
2: Nós temos a nossa política a seca.